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2: Copa do Mundo na Bandeirantes. Daqui a pouquinho tem todo o segundo tempo de Portugal e Croácia 0-0. Domingo, 5 horas da tarde. Encontro marcado com a gente. Bandeirantes tem Brasil e Noruega, direto de New Jersey. Narração dele, Ulisses Costa, para todo o Brasil. E tem destaque da seleção brasileira. Hendrick deu o coletivo há pouco. É ou não é, Pretzel? São destaque do Brasil, Pretzel.
3: O atacante Hendrick demonstrou muita personalidade na sua primeira entrevista coletiva aqui em Nova Jersey. Diz que está disposto a colaborar com o técnico Carlo Ancelotti, respondeu todas as perguntas diretamente e evitou cobrar qualquer tipo de escalação, nem com alguma frase como sim, eu quero jogar, eu quero estar em campo na próxima partida. Isso ele não fez, apenas disse que está integrado, que tem a confiança do elenco e que, apesar da juventude, está totalmente adaptado ao grupo da seleção brasileira. Para enfrentar a Noruega no domingo, Hendrick é um dos candidatos a ocupar a vaga de Paquetá, mas acho que ele está atrás de Danilo Santos e também de Fabinho. Ancelotti vai confirmar o time provavelmente no treinamento fechado desta sexta-feira.
2: Valeu, Pretzel. Portugal voltando para o campo de jogo. Já já, Croácia. Craque Neto, Leandro Quesada. Vamos falar um pouquinho do Brasil, dá tempo. Craque, é o seguinte, vou começar contigo. Hendrick deu coletiva. Rayan foi poupado do treino e Rafinha fora do jogo do fim de semana. Sem o Paquetá, quem você escalaria? Começa contigo, Craque Neto.
4: Na verdade, o time para mim deveria ser Alisson, Danilo, Gabriel Magalhães, Marquinhos e Douglas Santos, Fabinho, Bruno Guimarães. E aí eu colocaria, né, o Matheus Cunha. E aí, na frente, Rayan, Neymar e Vinícius Júnior. Já que o Neymar tá lá, vai fazer o quê? Bota pra jogar, pô.
2: E aí, Quesadinha?
5: A minha seleção seria bem diferente dessa que o Mr. Ancelotti tá colocando em campo. Agora, eu entraria com o Danilo Santos. Eu acho que é pro Danilo Santos. Ele não vai meter um 4-2-4 aí. Ele vai continuar mantendo três caras no meio campo. Mas a minha seleção, repito, seria totalmente diferente dessa. Não teria Danilo do Flamengo, não teria o Casemiro, não teria o Matheus Cunha, enfim. Mas é a seleção do Ancelotti, não é a minha, né?
2: Bruno Migliozzi, Portugal e Croácia voltaram para o campo de jogo. Alguma alteração aí?
6: Tem mudança, viu, Capela? O Budimir deixou o campo, veio o 20. Matanovic, número 20, novo atacante da Croácia.
2: Ao longo da jornada esportiva, Craque Neto e Leandro Quesada vão analisar porque a bola
4: craque
2: volta
4: é
2: a rolar.
4: Você, e você gosta que é
2: de emoção,
4: craque.
2: O seu encontro é com ele. Para todo o Brasil, a partir de agora, o segundo tempo de muita emoção. Vale vaga para as oitavas de final da Copa do Mundo FIFA 2026. E claro, um jogo desse tamanho é com o maior e o melhor do Brasil. E é com ele, Ulisses Costa!
7: Vai começando o segundo tempo do jogo. Apita o árbitro, toca na bola, Cristiano Ronaldo. Ela rola, se ela rola, deixa ela rolar.
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7: Você quer emoção? Vem comigo, torcedor brasileiro, aqui na desde 1950 em todas as Copas do Mundo. E do Mira vem descendo novamente a seleção de Portugal. Abertura pro Nuno. Dominou Nuno Mendes, vai pra área, cruzou errado Nuno. Domina no campo de ataque, aperta a seleção portuguesa. Pô, bate pro gol, fi. Foi procurar o Cristiano Ronaldo, errou e perdeu a bola. Ela volta no toque de bola, tenta descer novamente a seleção da Croácia. Tenta armar contra a golpe, vai pro giro na marcação. Domina pelo comando de ataque, vai pra finta novamente. Baturina, ele prende o lance, perdeu a jogada. Nuno domina novamente, pode soltar pra direita, para Leão. Leão recolhe para a seleção, tenta o toque de bola. Rafa Leão prendeu para a seleção portuguesa, abriu com João Neves. João Neves domina para a seleção de Portugal. Logo com 15 segundos teve chance Portugal de abrir o placar do jogo. Bate, enche o pé, né, Neto?
4: Você tá certinho, Ulisses. Desculpa.
7: Porque se o goleiro defende, sobra pra quem tá entrando.
4: Não, mas se ele bate na diagonal, se ele bate reto na bola, o Nuno, ele faz o gol. Quis procurar o Cristiano Ronaldo e tá errado aquilo que o Quesada falou já no primeiro tempo. E esse Rafa Leão também tá mais pro Rafa Gatinho, hein?
7: É, nesse momento sim, e vem pro jogo. Cristiano Ronaldo tentou o passe, ele bola passa completamente errado, a bola volta com a seleção portuguesa, ganha com vontade a seleção de Portugal. Se cochilar, vai perder o lance, vai tomar o gol, hein? E perdeu o lance já, e domina a seleção da Croácia, vem pro toque de bola pelo setor de esquerda, cai o zagueiro, bola sobrou, Susic dominou, cruzou pra trás, afasta a zaga portuguesa mal, ela volta, entrada na grande área, tenta o toque de bola novamente, recolheu, balançou novamente, Kovacic, ele prende o lance na esquerda, abriu jogada novamente, domina novamente, Baturina tentou bater pro gol, não conseguiu, voltou com Perisic domina, volta, jogada curtinha com Kovacic, domina para Modric domina pelo setor de meia esquerda, que abre ataque, ele vai pra finta, e chega a jogada pelo setor de ponta, vem pro passe, tenta o toque de bola, já solta a curtinha no setor intermediário, recomeça a seleção da Croácia. Ô, Quesada, não, Portugal é o segundo gol que Portugal perde no jogo, opa!
5: Todas decisões erradas, né? Quando é pra cruzar curto, cruza longo. Quando é pra chutar, faz outra coisa. Realmente, Portugal só toma decisão errada até aqui. Olha a Croácia aí.
7: A bola volta no toque de bola. Aperta a Croácia na cara do gol pra sair! Pra fora! Houve o desvio, hein? Que chance o Kovacic perdeu. E fica caindo pedindo pênalti na área. Deu bobeira a zaga portuguesa, o Kovacic dominou, girou para bater pro gol, passou os trancos e barrancos, chegou enfiando o pé na bola, descontrolado, desengonçado. Fiquei um pouco na dúvida se houve escanteio ou se não houve, mas o árbitro tá dando escanteio como se o goleiro tivesse tocado na bola por último. E parece que tocou o Diego Costa com o bico da chuteira do pé direito.
6: Na jogada individual, não é? O Matanovic ganha no pé de ferro, o Kovacic rouba a bola, sairia cara a cara com o goleiro, mas acabou ficando desequilibrado. Por isso não bateu tão bem na bola. Realmente tem o desvio do Diego Costa que manda para escanteio, o primeiro a favor da Croácia, na melhor chance croata no jogo.
7: Escanteio novamente para a seleção da Croácia bater. Vem levantamento dentro da grande área. Portugal pede chance de abrir o jogo, o gol, fazer o gol, abrir a partida. Portugal no primeiro tempo e agora no segundo. Vem para a cobrança de escanteio, se posiciona Modric para a cobrança de escanteio para a seleção. Ele vem para o toque de bola curtinho novamente. Modric vai para o escanteio, partiu para a bola, tocou curtinho, como eu disse. Abre o compasso, vai cruzamento do Kovacic. Kovacic devolveu para Modric. Ele abre o compasso, tentou cruzamento do peito. Recolheu Rafa Leão, bola batida. Gol de primeira. Vai embora, pega mal na bola o Vlasic, tiro de meta para a seleção portuguesa.
6: Mas já volta diferente a Croácia, com mais jogadores no campo de ataque, uma presença arriscando pro gol, né? O que fez o Vlasic dessa vez com a perna direita, sem muita direção, mandou para fora. Tiro de meta, segue 0-0.
7: Para você ligado no futebol da Bandeirantes, a Bandeirantes com você, torcedor brasileiro. Obrigado pelo carinho da sua sintonia e vem pro toque de bola contigo no setor intermediário. 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Já domina no toque de bola contigo no campo de defesa, a seleção portuguesa tenta ser jogando com Renato Veiga. Renato Veiga domina novamente com Nuno Mendes. Nuno Mendes domina pelo setor de ponta, tentou para Leão, que perde a bola. A bola volta com a seleção da Croácia. A Croácia domina contigo novamente no setor intermediário. Já recolhe do campo de ataque, aperta a seleção da Croácia, vem para a marcação, tira a zaga portuguesa para cortar o perigo dali. É na volta curto do campo de ataque, domina a seleção de Portugal em velocidade. Abriu novamente Bruno Fernandes, dá um toque de bola Coutinho. Abriu com Cancelo domina novamente para a ponta, faz o breque, não tem ninguém para jogar. Ao não ser voltar pelo seu campo de defesa e sair jogando, é bola campo de defesa novamente. Já domina no campo de defesa, vem para a finta, tenta o toque de bola Coutinho no setor intermediário. Já recolhe novamente, tenta o levantamento para ninguém, velho. Livakovic sai do gol para pegar.
6: Aí não dá para entender o que quis fazer o jogador de Portugal, né? Porque nem o Cristiano Ronaldo, que costuma ficar por ali, tava na área, realmente vazio, ficou fácil para que a Croácia saísse jogando.
7: No futebol da Bandeirantes, para você, torcedor do Brasil, obrigado pelo carinho da sintonia. Sai jogando errado a seleção da Croácia, domina a seleção portuguesa, houve a falta. Tá parado o jogo, Vitinha toma a falta.
6: Uma jogada bonita, hein, do Vitinha, porque ele domina já tirando de um, chegou outro marcador e daria um chapeuzinho, mas o Matanovic não quis passar essa vergonha e fez a falta.
7: Futebol da Bandeirantes para você. Recolhe no seu campo de defesa para ser jogando. Domina pelo setor de esquerda, campo de ataque. Pois não, craque Neto.
4: Ah, tem que botar o Bernardo Silva, cara. Tira um do, qualquer um dos dois do meio-campo. Vitinho ou João Neves. Ou o Cristiano Ronaldo. Ou o Rafa Leão. Bota o Bernardo Silva que é craque, irmão.
7: E aí, Leandro Quesada?
5: É, pode tirar qualquer um, né? Realmente Portugal, caramba, eu falei que Portugal era um dos postulantes ao título antes da Copa, hein?
4: Eu também.
5: Será que eu errei feio ou não? Nossa senhora, que futebolzinho, hein, gente? Tá louco.
7: O Vitinha lembra o Zinho, né, jogando. Ele pega a bola, gira e toca pra trás. Vocês não acham isso, não, Vitinha?
4: Não, do que
7: olha,
4: ele...
7: Olha,
4: desculpa, do que ele joga no Paris Saint-Germain... Do que ele joga no Paris Saint-Germain, é vergonha o que ele tá jogando.
7: É, joga muito no Paris, isso é indiscutível. Mas aí, vou te dizer, hein? E do meio do campo, ele ataca, parou, marcou falta para a seleção da Croácia bater. E aí, Leandro Quesada?
5: É, é isso aí. Uma preguiça muito grande da seleção portuguesa, né? Agora... É, sei lá, eu acho que esse Vitinho aí já não é a primeira vez que ele não faz uma grande atuação nessa Copa. Chegou a deixar o time em um dos jogos aí, né? Às vezes pesa a Copa do Mundo, né? Uma coisa é o jogador jogar no clube e aí quando vem para o ambiente da seleção é diferente, né? Realmente, não, vocês têm razão, não tá jogando absolutamente nada até aqui. Pode ser que dê o passe para o gol do Cristiano Ronaldo.
4: Ele é muito bom de bola aqui, né? Ele é craque de bola, mas não está jogando nada.
5: Sim, exato.
7: No futebol da Bandeirantes para você, Modric. E o Modric também, a gente fala, e o Modric não veio para a Copa, né? Pelo menos para esse jogo, hein, gente? A bola volta do toque, ele bola recorde com o Tigre no setor intermediário, tenta o toque com o Tigre novamente no campo de defesa, domina pelo setor direito, aperta na marcação, recolheu novamente a seleção da Croácia, abertura pela direita do campo de ataque, vem bola cruzada, faz o break, toca na direita, soltou, bom lance, vem levantamento na boca do gol, tentou o instante, tentou o toque de bola, vai ser o gol da Croácia, bola batida pro gol!
5: Tô dizendo!
7: Perisic! Gol!

0: Palmeiras, a zaga portuguesa, Perisic, para fazer o gol para a seleção da Croácia. Eu tô dizendo pra você, Portugal perde chance, Portugal joga, vai, pressiona, mas a Croácia numa bola vai pra definir o jogo. Impressionante, a pancada solta, a bola na direita de ataque, balançou, dominou, cruzamento saiu perfeito, lá do outro lado, aqui na direita, como domina, como cruza, na medida, na perfeição do Stanisic, e o Perisic depois, dá bola passar por todo mundo. Ficou na bobeira, o Cancelo olhando. A bola passa, ele sobra livre, livre, livre, livre. De perna esquerda, meteu no fundo da rede. E por entre as pernas do goleiro Diego Costa, agora 1 para a Croácia. Perisic, 0 para a seleção de Portugal.
1: E foi do maior artilheiro da Croácia na história das Copas do Mundo. Chegou ao seu 7º gol com essa camisa, o Perisic, que estava presente nas duas campanhas de destaque e não perdeu um fora de gol, não perdeu seu caráter decisivo. O jogador que estava sendo utilizado como lateral, mas apareceu dentro da área para receber o cruzamento e aí sim com calma dominar, batendo rasteiro e matando as possibilidades do goleiro. A Croácia abre o placar do jogo inteligente da seleção, que vai vencendo por 1-0.
0: Aí, Croácia pouco chegou ao gol, pouco fez, mas foi eficiente, chegou e fez. Craque Neto e Leandro Quezada.
2: A verdade, Ulisses, a Croácia é assim, né? Você falou agora há pouco aí, meu, no primeiro tempo. Olha, cuidado com a Croácia, que eles vão lá numa bola e fazem o gol. Perisic sobrou a bola, bateu com a perna esquerda, fez o gol. Mas o que falta para a seleção portuguesa é jogar futebol. Eu acho que o Bernardo Silva não pode ser reserva dessa seleção. Eu acho que o Vitinho, o João Neves não estão jogando bem, o Cristiano Ronaldo não está jogando bem. E aí tira, é mata-mata. Você não pode dar essa oportunidade para uma seleção tão experiente como é a seleção da Croácia.
3: É, e o problema todo é jogar... Não, e a jogada em cima do Nuno Mendes, né? O Nuno Mendes é um cara que vai muito pro ataque. Aí esse lado direito é um lado direito letal, né? É, o toque do Vlasic pro Stanisic, e aí ele faz o cruzamento, Perisic sozinho sem marcação, emenda esse chute e faz o gol. Grande artilheiro da Croácia na história das Copas, que duro golpe para a seleção portuguesa. Aquela velha história, né? Quem não faz, toma. E hoje foi assim, Portugal criou, não teve qualidade e a Croácia está eliminando Portugal. Olha aí.
0: É o futebol da Bandeirantes para você, torcedor brasileiro. Obrigado pelo carinho da sua sintonia. E tenta o toque de bola contigo novamente a seleção. Chegou a Croácia, cruzamento na área, bola tocada! Tá impedido, não valeu o gol. Vou dizer que sorte de Portugal, hein? Tá impedido, tá apontando e anulando o gol croata. Não anulou o gol, que eles marcou. Assim, ele marcou o impedimento. Tava muito, mas tava muito na frente ali o Vlasic.
1: Mas mostra o oportunismo, né, Ulisses? Quando chega, coloca a bola na rede, já vai criando aquele clima, uma pressão de uma seleção de Portugal que não teve uma trajetória fácil nessa Copa do Mundo. E agora o Matanovic completou, mas não valeu. O Matanovic quase foi pra rede.
2: E vai mexer
0: no
2: Portugal,
0: futebol.
2: Hein?
0: Eu vou falar pra você, hein, Neto?
2: Vai mexer, vai ter o Gonçalo e vai ter o Bernardo Silva,
0: velho. Que coisa, tem que mexer mesmo. Não tem jeito, cara. Vai ficar nessa besteira aí, vai perder o jogo, vai perder a classificação. Tem que acordar a seleção portuguesa, é impressionante, impressionante, viu? Pra você ligado no futebol, Bandeirantes. Já tenta o toque de bola pelo setor de direito do campo de ataque, já tenta descer contigo novamente. Recolhe pra você ligado no futebol, Bandeirantes. A Bandeirantes com você, torcedor brasileiro. Já domina do campo de ataque, 1-0 para a seleção da Croácia, que não tava jogando bem, não tava jogando bem. A bola volta, volta contigo no campo de ataque, domina a seleção portuguesa, vai fintar um golaço na trave, Rafa Leão. A bola voltou no meio, domina a seleção portuguesa, a bola no travessão do Rafa Leão, uma senhora pancada, a bola já volta no toque de bola, já recolhe contigo novamente pelo setor de esquerda, campo de ataque, já recolhe novamente, cruzamento na área, Livakovic sai do gol para fazer a defesa.
1: Na boa jogada de Portugal, individual do Rafael Leão, que foi discreto no primeiro tempo e agora mostrou suas garras, tentou acertar o ângulo, acabou tocando no travessão, seria um golaço, mas segue vencendo 1-0 o time da Croácia.
0: Tem que mexer Portugal gentilmente e impressionante a demora para mexer a seleção portuguesa. A bola volta no toque de bola 1-0 para a seleção da Croácia. A Croácia vai vencendo. 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Obrigado pelo carinho da audiência. A bola volta no toque de bola. A seleção da Croácia tenta descer pelo meio de campo. Coutinho Kovacic. Ele domina pelo comando de ataque. Vai para a finta. Tenta o toque de bola. Mataram o Cid. Mataram o Vite. Dominou. Recolheu pelo setor de esquerda. Chega a Croácia. Pode pintar mais um gol. Bola batida. Gol! Uma defesa do Diego Costa. Impressionante. Portugal desliga do jogo. Desliga do jogo a seleção portuguesa. A Croácia quase faz o segundo.
1: E é um time muito frio, né, Ulisses? Impressionante. Se defende no contra-ataque, escapa com muita tranquilidade. O Baturina carregou, conduziu, tinha espaço, encontrou o passe no Vlasic, cortou pro meio e bateu. E agora, na boa defesa do Diego Costa, não saiu o segundo gol croata, mas tem escanteio. Segue Baturina na cobrança com a camisa 16.
0: No futebol da Bandeirantes, escanteio para a seleção da Croácia, vem levantamento à frente, Baturina. Baturina vem para a cobrança de escanteio. Você ligado no futebol da Bandeirantes. A Bandeirantes com você, escanteio cobrado, levantamento à frente, afasta a zaga, vem para tirar Portugal. A bola volta novamente, tenta o toque de bola. Reneco ali, Cristiano Ronaldo tenta sair jogando, houve a falta. Tá parado o jogo, Modric vai tomar cartão amarelo porque fez falta em cima do jogador Vitinha.
1: Amarelo pro Modric, hein, que no auge da sua experiência fez uma falta para matar o contra-ataque. Inteligente o camisa 10, mas amarelado pela seleção croata.
0: Que coisa, hein? No futebol da Bandeirantes, para você, torcedor brasileiro, deu um rapa ali, hein? Tem que mexer Portugal, Neto, que sabe 1-0 para a Croácia.
2: Vão entrar três, hein? Vai ter três modificações, a gente tá vendo aí, né? Vai entrar o Gonçalo, vai entrar Bernardo Silva e o outro, Francisco Conceição. Vai mudar tudo. Eu acho que ele vai tirar, né, o Rafa, João Neves e Vitinho.
0: No futebol da Bandeirantes, quatro jogadores vai mexer.
1: É, o Semedo tá por ali também.
0: Domínio do campo de defesa, Prazer jogando, já vem pro toque de bola contigo novamente no setor intermediário. Aperta na marcação, tentando ser da seleção de Portugal. 1-0 para a Croácia. 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Levantamento à frente. É pro Cristiano. Tentou, domínio, dominou. Vai fazer o gol. Tocou! Tá impedido. Ele fez o gol, mas tá impedido. Fez o gol, mas estava impedido. Aponta o bandeiro do jogo. Cristiano fica ali na observação, ele empata o jogo, mas não valia o gol de Portugal. Olha.
2: Olha.
0: Cara,
2: olha. Só hein?
0: Cara. Sei
3: só
0: não,
3: se for topete.
0: Vamos ver o que vai acontecer. Meu. Vou dizer pra você, hein?
2: Só se o ombro dele tá um pouquinho à frente. Só se for o ombro.
0: Talvez o ombro. Não sei.
2: Mas é muito louco.
0: Se for a mão. A mão não tá. Ele tá inclinado. Não, né?
2: Ulisses, a mão nem conta.
0: Não, a mão não vale, tô dizendo. Mas se for o ombro.
2: Aí tá.
0: Eu preciso entender.
2: Olha lá, checagem de gol. Checagem de gol.
3: Tá chegando em gol, hein?
2: Não, um gol desse não pode ser anulado, cara.
0: Meu Deus. Vamos ver. Se for gol, eu vou narrar normalmente como se fosse o gol de Portugal. Tá 1-0 pra Croácia. Cara, a checagem tá checando.
2: Né? Tá louco, que golaço. A bola
0: ele dominou na saída do goleiro, tocou, né?
2: Acho que ele dominou com a perna esquerda e deu um tapa com a perna direita. E outra coisa, eu observei o treinador aí. O treinador mandou segurar a substituição depois desse gol. Não sei não se ele não ia tirar o Cristiano Ronaldo.
0: Vamos ver, né?
3: Não dá pra tirar um cara desse tamanho, né? Eu ia falar exatamente isso antes das alterações. Um cara do tamanho do Cristiano Ronaldo não dá pra tirar nunca, né? Nunca.
0: Muito bem, vai mexendo a seleção portuguesa, né?
1: É isso, Ulisses. São quatro alterações. Vamos devagarinho, porque vai sair o número 18 e entra o 26, o Chico Conceição. É a primeira mexida. Sai o Pedro Neto, vem o 26, Chico Conceição. Outra mudança. 23, Vitinha deixa o campo e entra o 10, Bernardo Silva, na vaga do Vitinha. Outra alteração. Sai o 8, Bruno Fernandes, e vem o 2. O 2 é o Semedo. Semedo 2 entra na vaga do 8, Bruno Fernandes. E tem mais uma alteração, vai entrar o 9, Gonçalo Ramos. Já confirmo na vaga de quem, porque agora está confirmado o impedimento do gol de Cristiano Ronaldo.
0: Aquilo que eu disse, o ombro dele na frente ali. Hein, craque Neto, hein,
2: Cassado? Ah, e outra coisa, seria o primeiro gol de Portugal em mata-matas em Copa do Mundo. Olha lá, a Croácia já está fazendo merda lá.
0: Tá parado o jogo, tá marcado o escanteio para a seleção portuguesa, erra a seleção da Croácia.
1: Para confirmar a última mexida, Ulisses, saiu 20. O Cancelo veio 9, mais um centroavante, Gonçalo Ramos, na equipe de Portugal, que tem escanteio para cobrar.
0: No futebol da Bandeirantes, para você, torcedor ouvinte do Brasil, escanteio para a seleção portuguesa, que quer o gol de empate. Tem muito jogo pela frente, 1-0 para a seleção da Croácia. Para você ligado na Bandeirantes, a Bandeirantes com você, vem para a cobrança de escanteio. A seleção portuguesa se posiciona para a cobrança, vem levantamento pela direita, vem Nuno para bater escanteio. Portugal quer o empate, 1-0 para a Croácia. Portugal já meteu bola na trave. Cristiano Ronaldo teve gol anulado, se posiciona no end. Matarovic também teve gol anulado. Matarovic se posiciona para a cobrança. Escanteio para Portugal, bater Nuno Mendes, vem para a cobrança, Nuno na cobrança, partiu para a bola, bateu fechado, toca, a bola não entra. O Rafa Leão perdeu o gol mais feito da vida. De frente para a pequena área, a bola não entra, a bola toca nele e sai. Ele tinha condição do gol, errou o chute. Inacreditável, dentro da pequena área, ele errou o chute, a bola vai para fora.
1: O Luiz teve pênalti. Bola veio em cima dele.
2: Oh, teve pênalti aí. Pênalti. Pênalti para Portugal. Pênalti para Portugal. Pênalti para Portugal. O VAR tem que entrar e tem que checar o pênalti. Mas muito pênalti. Mas não foi pouco, não. Foi muito pênalti.
0: E o árbitro vai dar tiro de meta, pelo jeito. Não tem checagem nenhuma.
3: Absurdo isso, né?
0: Deixa eu ver se ele mandou esperar ou não. Pô. Pois não, Quesada.
3: Gasta-se um dinheiro enorme aí pra ter o VAR e usa o VAR, né? Usa o VAR.
0: É, mandou esperar.
3: Ele tá esperando, hein?
2: Pode ter certeza.
0: Tá esperando
2: porque tem Ulisses, coisa. Pode ter
0: concordo
2: certeza.
0: Com você, Neto.
2: Pode ter certeza que o VAR vai chamar e ele vai dar pênalti.
0: Aí, ó.
2: Ó, quer ver, ó?
0: O pênalti.
2: Ali, agarrou.
0: Em cima do Renato Veiga.
2: Agarrou o pênalti.
0: Ó.
2: Agora deu pra ver,
0: pênalti em cima do Renato Veiga, ó.
2: Agarrou.
0: Pênalti em cima do Renato Veiga. Pênalti pra Portugal, com certeza.
2: O Renato,
0: ele vai pro VAR.
2: O Renato Veiga ia cabecear a bola. Não sei se faria o gol, mas foi pênalti.
0: É o Vlasic.
2: O Vlasic fez o pênalti. Tá aí o pênalti, ó. Acabou. Abraçou o pênalti.
0: Não, ele puxou na camisa embaixo ali, ó. Segurou. Ele chegaria na bola. O Renato Veiga pro cabeceio. Ele se livra e é puxado, ó. Pela cintura.
2: É que o zagueiro faz um pênalti idiota desse, né?
0: Impressionante. Ele vem segurando, ó. Por trás, tudo. Arbitragem analisando. Se livrou do primeiro lance, não, segurou na camisa, soltou.
2: A verdade
0: é. E ele segurou no peito, segura na cintura e derruba.
2: O Vlasic deu um tapa no rosto, segurou do lado direito, segurou do lado esquerdo, pênalti pra Portugal.
0: Pra mim foi pênalti também. O Modric tá na pressão. Vai falar o árbitro, vamos ouvir.
4: Croatia player number 13 holds his opponent with two arms.
2: Pênalti. Eu queria dizer que pra vocês todos que o jogador Vlasic segurou. Isso em inglês, tô traduzindo. Pênalti.
0: Ô Neto, você tá demais,
2: é
0: pai.
2: É toda uma fase do inglês, hein?
0: Neto, que momento, que Neto. Papai do céu.
2: Foi isso que ele
0: jogador.
2: Falou?
1: E ele ainda falou, um abraço pro craque Neto e pro Ulisses Costa.
2: Quem que viu o pênalti antes do que o VAR? Eu, irmão.
0: Você,
2: Rádio Bandeirantes.
0: Você. Eu vi só no replay, Netão. Antes eu não vi, não. Vamos ver o Cristiano Ronaldo pra cobrança de pênalti. Vem o Robozão. Para tentar empatar para a seleção portuguesa. 1 para a seleção da Croácia, 0 para Portugal. Ele meteu um pênalti na trave. Dos últimos 5 pênaltis que ele bateu, na trave esquerda. Abaixa a cabeça Cristiano Ronaldo. Busca o oxigênio, lembrando a rainha do basquete Hortência. Vai ali, balança os ombros. Vem para a cobrança de pênalti Cristiano Ronaldo. O Livakovic é um goleiro difícil, hein? Ele é pegador de pênalti. Cristiano, na bola, partiu, bateu! Gol! De Portugal! Opa! Cristiano Ronaldo! O robô explosão numa categoria incrível. O Livakovic pode ser pegador de pênalti, pode ser pegador de pênalti, mas o Cristiano deixou ele definir o canto. Ele pulou pro canto direito, o Cristiano meio uma cavadinha no meio do gol, meteu no fundo da rede. Agora um Portugal, um Croácia. No pênalti bem visto pelo craque Neto, no pênalti bem marcado pela arbitragem do jogador Vlasic, atacante em cima do zagueiro Renato Veiga de Portugal. Agora um Portugal, um também para Croácia.
1: Para entrar para a história mais uma vez, Cristiano Ronaldo chamando a responsabilidade no momento mais importante da sua seleção. Seu primeiro gol na história dos mata-matas em Copas do Mundo. São 11 na história da competição. Também 146 gols pela seleção de Portugal. Ele bate bem o pênalti, desloca o goleiro e coloca Portugal de novo no jogo. Tá tudo empatado, 1-1 em Toronto, Ulisses Costa.
0: E aí, craque Neto, e aí, Leandríssimo Queçada.
2: Aí é o seguinte, a seleção da Croácia, ela foi bem, fez o gol e depois ela gostou do jogo. Tanto é que o Rafa Leão tinha perdido o gol, o Cristiano Ronaldo fez o gol em impedimento, aonde você viu muito bem que foi o ombro dele, e depois ele faz o gol de empate, né? E aí agora entra no jogo a seleção de Portugal, e só para deixar para vocês, é a primeira vez que ele faz o gol em mata-mata em Copa do Mundo, não a seleção de Portugal, como eu tinha colocado, e ele segue 600 pessoas no Instagram, Cristiano Ronaldo. Uma delas é o craque Neto da Rádio Bandeirantes, só isso.
3: Olha, antes das alterações, eu diria o seguinte, né? É que não deu tempo para fazer esse comentário, porque foi tudo muito rápido. Eu diria o seguinte para você, Ulisses. Se pudesse, eu mudaria os 11 jogadores de Portugal. Porque realmente Portugal faz uma partida muito abaixo do que a gente imagina. Que é a média dele, Portugal, nessa Copa do Mundo, né? Portugal tá fazendo esse futebolzinho a Copa inteira. Não vou nem contar aquele 5-0 no Uzbequistão. Mas eu completaria esse comentário dizendo o seguinte: não tiraria o Cristiano Ronaldo, porque um cara desse tamanho, com essa história, né, com essa magia, você não pode tirar de campo. E aí ele faz um gol. Eu vou acreditar aí na tecnologia, tá? Pra mim não tava, tá? Mas eu vou acreditar na tecnologia.
2: O que sabe?
3: E aí, só pra completar, né?
2: Desculpa.
3: O cara que tá em campo, como ele, pode resolver a qualquer momento. E outra, ele bateu o pênalti, Neto. E Ulisses, ele bateu no meio do gol, porque o goleirão tentou adivinhar. Então o cara tá tão seguro do que tá fazendo, que ele chutou a bola no meio do gol e fez.
2: É, mas isso é uma responsabilidade enorme, porque se o goleirão não sai, a gente massacra ele. A gente massacra ele. Só que tem uma coisa, eu fiquei prestando atenção na hora das modificações. Ele ia tirar o Rafa Leão e ele ia tirar o Cristiano Ronaldo. Na hora que o Rafa Leão chutou a bola na trave, ele mandou ficar. Na hora que o Cristiano Ronaldo fez o gol, ele mudou. Pelo menos no meu entendimento daquilo que eu vi o treinador espanhol. E Cristiano Ronaldo é o Cristiano Ronaldo. Messi e Cristiano Ronaldo estão acima um trilhão de vezes a mais do que o seu Neymar, que nem joga e que não vai jogar domingo. Não vai jogar domingo. Paquetá não vai jogar e ele não vai jogar. O Rafinha não vai jogar e ele não vai jogar. O Rodrigo se machucou, ele não vai jogar. A minha mãe teve estiramento na virilha, ele não vai jogar.
0: É, vou dizer pra você, viu, cara, é o futebol da Bandeirantes pra você, e Portugal merece a vitória, que jogou muito mais que a seleção da Croácia. Essa é uma verdade, hein, Neto, hein, Queçada?
2: Ah, não tenho dúvida disso, mas assim, no primeiro tempo, Portugal até que jogou muito melhor, teve chances, mas quando você tem um imbecil como esse Vlasic aí, que agarra o jogador com 890 câmeras, e ele faz um pênalti idiota como esse, não é o treinador que é culpado, é esse cara.
3: Agora o Roberto Martínez, Ulisses, foi muito bem, hein? Brasileiro.
0: Obrigado pelo carinho da sua sintonia. Pois não, Queçado.
3: Roberto Martínez foi muito bem nas alterações que ele fez. Ele colocou o time no ataque. Tirou dois caras que não estavam jogando nada, o Vitinho e o Bruno Fernandes. Tem que ter peito para tirar Vitinho e o Bruno Fernandes. Tirou o Pedro Neto e essas mudanças impulsionaram o Portugal lá para frente. Muito bem o técnico nesse segundo tempo.
0: E vem pro jogo, tenta descer Turquinho novamente na intermediária, a seleção da Croácia, levantamento na grande área, sai do gol, vem para fazer a defesa Diogo Costa, ele ganha a jogada, tenta o toque de bola, pois não.
1: Tem troca na seleção croata, Ulisses, saiu 16, Baturina, veio 15, Pasalic com a 15 entrou na Croácia.
0: A bola volta no toque de bola contigo novamente no setor intermediário. Já recolhe a seleção portuguesa. Abertura para Nuno. Nuno domina pelo setor de esquerda. Tenta a finta no meio de dois. Não passa. Mas ele volta com muita força física e vigor. Recupera a bola. Perde na sequência. Volta novamente para o domínio. Ganha a jogada contigo na intermediária. Novamente Gonçalo Ramos. Ele prende para a seleção portuguesa. Já abre pelo setor de esquerda. Campo de ataque. Enfia a jogada lá na direita. Na direita do campo de ataque. Vem para o domínio. Prende o lance contigo novamente. Recolheu Semedo. Semedo prende o lance. Vem para a finta. Volta a jogada contigo no seu campo de defesa. Recomeça para sair jogando. Domina a seleção portuguesa no toque de bola. Recolheu pelo campo de ataque. Tenta enfiar a bola pela direita. Muito forte o passe. Vai ganhar tiro de meta a seleção da Croácia.
1: Tô na proteção ali o camisa 3, o Pongratić. Só um detalhe, viu, Ulisses? Uma decisão esquisita do técnico Dalic. O Vardiol, que é um dos principais nomes da Croácia, zagueirão do Manchester City, tá no banco. E nenhuma menção de entrar. Segue sentadinho lá o Vardiol, um dos grandes nomes da Croácia.
0: No futebol, tá, Bandeirantes? Seleção portuguesa vai melhorar muito? Você acha, Quesada? Você acha, Neto?
3: Ah, eu acho que sim. Eu acho que melhora, sim. É, e agora vai pro tudo ou nada, né? É, acho que o Cristiano Ronaldo vai fazer o gol da virada. Alguma coisa, é uma impressão minha, que eu tenho aqui, Neto, vendo o jogo, que o Cristiano vai fazer o gol da virada e vai fazer o gol da classificação de Portugal.
2: Olha o Drake aí, o cara Drake aí, o cara que canta rap, essas coisas aí. É o seguinte, ó, o que eu penso em relação à melhora é porque também as equipes vão cansar, Ulisses. E quem tiver muito mais técnica nesse momento pode levar vantagem, que eu acho que é Portugal.
0: No futebol, da Bandeirantes vem para o jogo, tentou Leão, a finta, ele perde a jogada, a bola volta. Volta novamente no toque de bola contigo na intermediária. Já recolhe novamente no meio do campo de ataque a seleção portuguesa. Nuno recupera a jogada. A bola volta contigo no meio de campo, novamente com Bernardo Silva. Ele prende para a seleção de Portugal, vem para o toque de bola, protege Cristiano Ronaldo, vem, ganha, perde o lance na sequência. A bola volta no toque, aperta a seleção portuguesa, tentou ganhar a jogada, não conseguiu. Ela voltou pelo setor do esquerdo do campo de ataque em velocidade. Desce a seleção da Croácia. Perisic domina, tentou levar para a linha de fundo. Com a jogada para a direita, vem para o drible. Perisic tentou, o domínio não consegue. A bola volta com a seleção croata. Sai jogando errado a seleção portuguesa. Aperta na marcação a seleção de Portugal. Você está na Bandeirantes. Um para Portugal, um para Croácia. E vem Croácia. Bola batida na boca do gol. Deu na trave. Voltou, cruzamento na área. Levantamento para trás. Vem Boba, pancada. Dá o tapa na bola o Diego Costa. O Kovacic teve duas chances, uma ele meteu na trave, outra ele bateu pro gol. Diego Costa fez a defesa, a Croácia quase faz o segundo gol.
1: Que jogada do Kovacic, camisa 8, na verdade em duas oportunidades. Primeiro, a bola morreria no cantinho, tem o desvio do goleiro e toca na trave. Depois, pega um chute de fora e mais uma grande defesa do Diego Costa. O camisa 8, jogador do City, por muito pouco não completa o segundo gol da Croácia.
0: É o futebol da Bandeirantes pra você. Escanteio. Que coisa, hein? Escanteio. Se posiciona, vem pra cobrança de bola novamente no campo de ataque. Modric vem pra cobrança, vem pro levantamento na boca do gol. Pra você ficar ligado no futebol da Bandeirantes. Levantou na boca do gol, goleirão no céu, toque de cabeça pra fora. Linha de fundo, tiro de meta pra seleção portuguesa bater. Enfiou a cabeça na bola, mandou longe do gol, tá marcado o tiro de meta. Novamente, Matarovic. Enfiou essa bola pra fora.
1: Pede a chance o centroavante, mas a Croácia cresce na partida. Depois desse lance do Kovacic, vai de novo pro ataque no comando de Luka Modric.
0: E vem pro jogo, domina novamente no campo de defesa. Matarovic pede a jogada novamente pela esquerda. Ele é jogador alto, vai para dentro da grande área. Cruzamento para ele, matou no peito. Matarovic dominou, girou, escapou, bateu pro gol. A defesa! O Matarovic quase faz o gol! Impressionante, que defesa de novo do Diego Costa, escanteio para a Croácia.
1: E você narrou perfeitamente, Ulisses. Ele veio pedindo a bola desde o início da jogada. Foi nas costas da defesa, fez um bom lance para cima da marcação do Nuno Mendes. Mas que defesa, que sequência de defesas do Diego Costa. Tá salvando tudo o seu primo, Ulisses.
0: É o futebol da Bandeirantes para você, torcedor brasileiro. Se posiciona para a cobrança, se posiciona novamente. Escanteio para a seleção da Croácia, bater o levantamento. Vai embora a bola. Tá saindo novamente, tá parado o jogo aí.
1: E cresce a seleção croata nesse instante, né? O Modric comanda e os jogadores acompanham. Vão todos pro ataque, segue por lá. O Stanisic vai cobrar a lateral no campo ofensivo. Tá indo pra cima, os croatas estão se soltando.
0: 1-1 marcado, Perisic fez o primeiro gol para a seleção da Croácia. Empatou Cristiano Ronaldo nos pênaltis. A bola volta do toque, levada contigo no setor intermediário. Domina novamente o Kovacic. Kovacic domina para a seleção da Croácia. Vem para a finta em cima da marcação no primeiro. Ele prende o lance, tenta o levantamento à frente no comando de ataque. Aperta a seleção croata. A abertura vem para o meio de campo com Susic. Susic prendeu para o setor de direita. Abriu jogada no comando. Stanusic. Stanusic levantou na boca do gol. Bola volta com a seleção portuguesa. João Neves sai jogando. Ele prende no campo de defesa. A abertura vem para Leão. O levantamento vem errado. Era para o ataque. Leão péssimo no lance, matou no peito, dominou Rafael Leão errado, a bola volta, volta no toque, ele bala curtinho novamente no setor intermediário, recolhe pelo seu campo de defesa, vem pra finta em cima da marcação do primeiro, domina no campo de ataque, a seleção da Croácia domina pelo setor de esquerda, campo de ataque Modric, ele lança a jogada pelo setor de ponta, abriu jogada pelo setor de esquerda com Perisic, Perisic dominou, levantou na boca do gol, afasta a zaga, vem pra tirar novamente, vem pro domínio, aperta na marcação, tenta ganhar o lance, recolhe, domina pelo campo de defesa, aperta novamente a seleção, tenta Nuno, Nuno lança a jogada pelo setor de esquerda para ninguém. Meteu no meio, ficou fácil aqui atrás. Stanovic domina no campo de defesa. Stanovic e sai jogando no seu campo de retaguarda. É você na Bandeirantes. A Bandeirantes com você, torcedor brasileiro. Obrigado pelo carinho da sua sintonia. A bola já volta, volta no toque. Ele para com a seleção da Croácia. Modric, ele limpa a jogada. Abre bem pelo setor de esquerda. Vê boa visão de jogo pelo setor de esquerda. Novamente passa Lich. Ele domina, vem para o cruzamento. Levantou na boca do gol. Vem para tocar de cabeça na casca. O Renato Veiga tira. A bola volta. Recolhe o Leão. Parece que tá cansado, hein? Já domina do campo de
2: vai
0: defesa
2: sair.
0: Rafa Leão, ele sai jogando para a seleção portuguesa, tenta o levantamento à frente, Cristiano Ronaldo domina, abriu para Rafa Leão, já tenta partir, volta a jogada, domina pelo comando de ataque, vai para finta, chega tocando na bola, vem para tirar Vlasic, ele põe para fora, é lateral para a seleção de Portugal, bater da esquerda, campo de defesa manual para a seleção portuguesa, bater com certeza, já domina do toque, de bala contigo no setor intermediário, recolhe a seleção de Portugal e já sai jogando, a abertura vem pelo seu campo de retaguarda, o temporal para, Bandeirantes marca 34 minutos, vamos chegando, 34 minutos de bola rolando, o segundo tempo de jogo, girando o placar da Copa do Mundo, 16 avos vale vaga para as oitavas de final. Portugal, Portugal tem um, Croácia também um, na Bandeirantes, quem vem para falar é você, diz aí, alô, Lucas Bueno.
5: Último jogo da fase de 16 avos acontece nesta sexta-feira às 10h30 da noite, Colômbia e Gana se enfrentam.
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0: No futebol da Bandeirantes para você, Rubem torcedor Neves. Brasileiro, pois não.
7: Daqui a pouco vem o volante, Rubem Neves, a última mexida de Portugal.
0: Daqui a pouquinho depois do jogo tem Jobão Paulo Capelanes para você, torcedor brasileiro. Domínio do toque, ele vai na contigo no setor intermediário, prende o lance, a seleção recolhe a Croácia no campo de defesa, a bola foi enfiada no comando de ataque, acho que está impedido, se não tiver vai sair o gol, dominou, entrou na cara do gol, recolheu, pode fazer, bateu o Susic, mas está impedido para mim, hein? Para mim ele estava muito na frente, fica, está marcado impedimento, também o narrador acerta aqui também às vezes, viu, filho? Netão tem uma visão para impedimento e pênalti que eu nunca vi na minha vida. Tô falando sério, cara. Trabalho com o Neto há mais de 30 anos. Eu vou dizer, hein? Tava um pouco à frente, um ombro à frente também. Pelo menos é a impressão que eu tive. Pois não, Miliosa.
7: É, um lance semelhante ao gol impedido do Cristiano Ronaldo, né? A diferença é muito pequena. O que me chamou a atenção é que ele colocou a bola debaixo da camisa. O Rubem Neves ficou incomodadíssimo. Deu um tapão na bola ali e falou, devolve aqui que tá impedido. E realmente assinala o impedimento arbitragem.
0: Essa bola embaixo da camisa
2: é porque a mulher dele tá grávida, né?
0: Não, não é. É pro Capelanes.
2: Ah, tá. Tudo bem.
0: É homenagem ao Capela.
2: Tá certo, mas aí é a mesma coisa que aconteceu com o Cristiano Ronaldo, né? Esse impedimento, né? Ele tira o Cristiano Ronaldo agora?
7: Tirou. Não gostou, hein?
2: Um erro, não.
3: Hein? Um erro.
2: Não.
3: Mal.
2: Não, ele fez o gol. Você não pode tirar o Cristiano Ronaldo. Você pode ir pra prorrogação. Que idiotice. Mas... isso no pensamento meu, isso é uma idiotice do treinador espanhol. Agora é o seguinte, nesse momento agora, seleção de Portugal não pode tomar um contra-ataque como esse e a defesa ficar mano a mano, tá errado. Ó, e outra
7: entrou
2: coisa,
7: 21, Rubem Neves.
2: Desculpa, se a seleção de Portugal sair, esse treinador ele cai aí mesmo, tá de sacanagem tirar o Cristiano Ronaldo, velho.
0: É porque tá indo pra prorrogação, pode ter mais dois tempos de prorrogação, você tira o seu principal jogador, que é o jogador que preocupa o zagueiro, né? O zagueiro não fica em paz, Cristiano Ronaldo, no campo de jogo. Essa é a verdade, hein, Quezada?
3: É, e a minha previsão não vai acontecer, né? Porque o Cristiano fora não vai fazer o gol da vitória de Portugal. Uma grande bobagem fez esse técnico aí, uma bobagem histórica que pode custar a eliminação de Portugal da Copa.
2: Ou não, né?
0: Vocês...
2: Ou não, né, Ulisses? Às vezes o cara entra e faz o gol, aí a gente queima ali, mas você é o nosso Nostradamus, né, Quesada?
3: Não, não, nada contra o Rubem Neves entrar. Olha aí, nada contra o Rubem Neves entrar, não é isso. Eu estou falando da saída do Cristiano Ronaldo.
2: Cara, eu tiraria o Rafael, eu tiro o Rafa Leão.
3: E aí tá. Portugal tá não mal, jogou Rafa nada, Leão, e o Cristiano Ronaldo é que resolveu. Então.
2: E na prorrogação não tem mais uma substituição?
3: Tem, claro.
0: Tem mais uma.
2: Então.
0: Tem mais uma. E o que mais chama a atenção é que ele tira um atacante e põe um volante. Né? Ele põe um volante. Quer dizer, é um negócio de louco, né? E vocês espanhóis também são teimosos, hein, Quesada? Acho que ele fez isso pra te contrariar.
3: Pode ser. Tá bom. Mas é o que o Neto falou, né? O salário dele tá garantido. Ganhou, perdeu. Vai fazer o que de mudança na vida dele? Nada.
0: Dobre do campo de ataque, tenta descer a seleção portuguesa, bola volta no toque de bola contigo na intermediária, recorde a seleção de Portugal, placar de 1-1, tá empatado o jogo, por enquanto tá indo pra prorrogação, já dobre do toque de bola contigo no setor intermediário, você tá na Bandeirantes, a Bandeirantes com você, vamos chegando já, mais de 38 minutos de bola rolando, tenta descer a seleção portuguesa, Modric ainda no campo de jogo, o técnico português tirou o Cristiano Ronaldo, já dobre do toque de bola pra sair pro jogo, você na Bandeirantes, a Bandeirantes com você, a abertura vem pelo setor de esquerda, campo de ataque, levantamento para ninguém, completamente equivocado o passe de bola do Renato Veiga. A bola sai para a linha de fundo, está marcado o tiro de meta para a seleção da Croácia bater.
7: Só na proteção da zaga, né? Sem criatividade agora o time de Portugal. E um detalhe, viu, Ulisses? Portugal queimou suas 5 substituições, Croácia fez apenas 2 até agora. Só 2 mexidas e o Modric segue em campo.
0: Você ligado no futebol da Bandeirantes, a Bandeirantes com você, já dobrou do campo de ataque, tenta descer curtinho novamente a seleção da Croácia, não consegue chegar na bola, o que tá correndo o Perisic é um negócio de louco, desde o início do jogo, cara, tem 37 anos de idade, que esse 14 o Perisic tá correndo, é um negócio de louco,
2: ele toma Perisic.
0: Vai saber. Dúvida do campo de ataque, abertura para Nuno, esqueceu a bola, vem pro toque, levaram o Coutinho pelo setor de esquerda. Nuno Mendes, bom drible, boa fim de se tocar de calcanhar, ele passa no meio, não tocou, abriu. Rafa Leão vem pro cruzamento, para quem, Rafa Leão? Aí você pega a bola, Rafa Leão, e mete na altura pro jogador que tem 1,5 metros, que é o Chico Conceição. Aí fica difícil, meu filho. Que é isso, cara?
7: 1,66 metros. Não alcançou, tá, o Cristiano Ronaldo alcançaria.
3: Exatamente. Então, se for pra jogar desse jeito, por que que tirou o Cristiano Ronaldo? Que é um cara que tem uma das maiores impulsões no cabeceio no futebol.
0: É o futebol da Bandeirantes pra você, torcedor brasileiro. Obrigado pelo carinho da sintonia. Dá uma, se posiciona, Sutalo parte pra bola, bate, vem pra cabeça, afasta a zaga portuguesa, mas tira mal. Não consegue o toque de cabeça, seleção de Portugal, 1-1, você ligado. Vamos pra prorrogação, por enquanto, você curtindo o sonsaço da Bandeirantes. A Bandeirantes com você, torcedor brasileiro. Obrigado pelo carinho da sua sintonia, você ligado. Recolhe do campo de ataque, tenta descer contigo novamente no comando. Partiu no comando de ataque, bola volta, campo de defesa. Recomeça no toque de bola, Renato Veiga sai com um toque de bola do Diogo Costa. Diogo Costa já domina, arma a jogada, tenta descer. Nuno pede desesperadamente a bola aqui pelo setor de esquerda. Ele vem pro toque de bola, recolhe a seleção portuguesa, já tenta arrancar para o comando de ataque. Prende o lance, balança na marcação, vem pro toque de bola novamente. Bernardo Silva, ele prendeu o lance, abertura, vem pelo setor de direita. Agora sim, boa jogada de Portugal. Dominou na ponta, levou o Chico Conceição. Bateu cruzado, desvia. Escanteio para a seleção portuguesa bater, opa!
7: O jogador da Juventus da Itália agora mostrou que é liso, hein? Tem velocidade, mas ainda não conseguiu concluir a jogada. O Chico Conceição, Chiquinho Conceição, garante pelo menos escanteio para Portugal, que vai pro ataque nos instantes finais.
0: Se posiciona para a cobrança, vem pro levantamento. O Leozinho Tavares está ligado novamente. A bola do campo de ataque, escanteio. Recolhe no campo de retaguarda. Domínio no campo de defesa. Novamente a seleção portuguesa tem escanteio pela direita. Vem para a bola, vem pro levantamento à frente. Vem cruzamento dentro da grande área. Escanteio para a seleção da de Portugal bater. Nuno Mendes vem para a cobrança. Bom lateral português, ele se posiciona para a cobrança, quem sabe a virada, vai para dentro da grande área, Rafael, tenta o toque de bola, para fora do Renato Veiga. Ô Fi, você precisa melhorar teu cabeceio, a segunda bola que você cabeceia, livre, para fora, ele subiu, cabeceou de novo, para fora, sabe que faltou o giro na cabeça, o giro no pescoço, Cabeceou, parecia que tava com o pescoço gessado.
7: É, ele tem impulsão, tem altura, 1,90m, mas não tem a técnica do cabeceio, pelo menos é o que aparenta o Renato Veiga. Manda pra fora sem direção, perde a chance de Portugal.
0: Pra você ligado no futebol da Bandeirantes, torcedor brasileiro, obrigado pelo carinho da sua sintonia. Vem pro toque de bola contigo no setor intermediário, já recolhe novamente a seleção da Croácia. Você ligado na Bandeirantes, o tempo não para, Bandeirantes marca. 42 minutos de bola rolando o segundo tempo de jogo, girando o placar da Copa do Mundo. Continua para você. Portugal 1, Croácia também 1. A Croácia saiu na frente com Perisic. Cristiano Ronaldo empatou de pênalti sofrido pelo Renato Veiga e cometido pelo jogador Vlasic. Continua 1, Portugal 1, Croácia, Lucas Bueno.
5: Manchester City anuncia de forma oficial o meio-campista inglês Elliot Anderson por 116 milhões de libras.
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0: É o futebol da Bandeirantes. Daqui a pouquinho o cheirozinho vem na Bandeirantes. João Paulo Capelanes para comandar o apito final para você. Domina novamente, vem para o toque de bola perto. Olha o gol! Para fora! A Croácia perde! Pasalic, ele subiu para fazer o gol. Que chance ele perdeu. O cruzamento foi perfeito do Susic. O Pasalic subiu livre. Cabeceou bem, pegou no ombro, na cabeça, na orelha. Foi embora para a linha de fundo. Tiro de meta para a seleção de Portugal.
7: E arrancou suspiros de todo o território português, porque era a bola do jogo para classificar a Croácia. Mas o Pasalic, que não é muito um centroavante, né, um meio volante da equipe da Atalanta, cabeceou sem direção. Para fora, então, perde a melhor chance da Croácia.
2: Sabe o que acontece, Ulisses? É aquilo que você falou em relação ao Renato, o zagueiro. Pô, se ele faz o movimento da cabeça pra dentro do gol, ele faz o gol. Ele cabeceou reto a bola, isso é falta de fundamento.
0: Que coisa, hein? A bola volta do toque, ele bala contigo novamente. Recolhe do campo de defesa da seleção portuguesa. É por aí, o cara tem que fazer um giro. Sobe, gira e cabeceia. O giro do pescoço, fica, faz o gol. É nem a cabeça, você girou certinho o pescoço, pegou na testa, na orelha, pegar, lá entra. A bola volta do toque, ele bala, recolhe curto do campo de defesa, sai jogando a seleção de Portugal. Abertura vem do toque, curtindo na intermediária com Bernardo Silva. Ele prende dentro, levantamento para o comando de ataque, aperta a seleção portuguesa, vem para cima, bola recuada, Livar. Dentro, toque de bola novamente, Livakovic bateu, a bola volta do toque de bola, seleção portuguesa marca a pressão, saída de bola da seleção da Croácia, bola rifada, chega do toque de bola, recupera Portugal para ser jogando, domina novamente, vem pro toque de bola Bernardo Silva, ele prende para a seleção portuguesa, já tenta ser jogando contigo novamente no campo de retaguarda. Você na Bandeirantes, a Bandeirantes com você desde 1950 em todas as Copas do Mundo. A bola já volta do toque de bola, recolheu, vem Rafael Leão, ele balança para a seleção de Portugal, perde o fôlego, balança, toque. A jogada curtinha pela meio de campo, arma curta pela intermediária, recolheu Rubem Neves, ele abre o lance curto novamente, bola volta no meio de campo, na intermediária de ataque com Renato Veiga, que abre para a ponta, é para Rafa Leão, domina pelo setor,
7: mais 10,
0: que vai para a finta, recolheu, balançou novamente dentro do cruzamento, mais 10 minutos, tivemos dois lances de impedimento de gols anulados, dois lances, já domina por causa do impedimento, a abertura vem pelo comando de ataque, aperta na marcação, já recolhe a seleção portuguesa, tenta o gol Portugal, domina pelo setor intermediário, campo de ataque, Rubem Dias tentou o domínio, inverteu jogada, subiu de cabeça, vem pra tirar Stanisic, põe pra fora, tá parado o jogo, marcado escanteio.
7: Segue escanteio pra equipe de Portugal e agora aumenta a pressão, né? Tem 10 minutos pra quem sabe resolver a sua vida e uma vaga nas oitavas de final. Vai pra cima a seleção portuguesa. De novo nos escanteios, vem João Neves para cobrança.
0: Escanteio para a seleção de Portugal, bater pelo setor de esquerda, campo de ataque, João Neves vem para a batida. Portugal tentou o gol da virada, que seria o gol da classificação para as oitavas de final. Portugal na cobrança, João Neves levantou no gol, desvio de cabeça, vai para fora. Vai para a linha de fundo, foi a vez agora do Rubem Dias.
7: É, no primeiro pau, ele tenta colocar aquela casquinha para matar o goleiro na saída, acabou errando um pouco a direção. E tem troca na equipe da Croácia, hein? Demorou, mas entrou. Vardiol, número 4, na vaga do 13, o Vlasic. Vai tirar um homem de frente, colocar mais um zagueiro, o técnico.
2: Que fez o pênalti, né?
7: Que fez o pênalti.
0: Isso. Tá saindo o Vlasic, que fez o pênalti no Renato Veiga, que o Cristiano Ronaldo empatou o jogo. A Croácia tava vencendo por 1-0. E o Vardiol entrou. Esse Vardiol é zagueirão. Os dois treinadores tiraram atacantes e colocaram defensores.
3: Ah, esse cara foi visto como o grande projeto de zagueiro do futebol europeu, né? Eu acho que não é tudo isso. Inclusive, ele está procurando o Messi até hoje, né? Depois da Copa de 22. Vardiol, né? Guardiol. E em croata significa guardião. Mais ou menos um guardião, hein, Neto?
2: Mas ele é bom zagueiro, é experiência. Eu acho que o técnico tá certo. Você tira o cara que fez o pênalti, você bota um jogador experiente pra prorrogação, né? Falta aí 10 minutos de acréscimo.
0: Olha o Nunes! Que lance, Nunes na área! Ficou no chão, pediu o pênalti, o juiz mandou seguir. Ele foi tocado, hein, velho? Ele ia partir pra cima, ele foi tocado no momento do drible e ficou reclamando. A bola volta com a seleção portuguesa, que domina pelo seu tango intermediário de ataque. Já domina, vem pra finta, prende o lance a seleção de Portugal. Abertura vem pelo campo intermediário. Recolheu, dominou a seleção portuguesa, tenta descer pelo setor de esquerda com Renato Veiga. Ele prendeu o lance, abriu pelo setor de ponta. Abre no toque de bola de Rafa Leão. Rafa Leão deu tapa na bola, partiu pra linha de fundo. Tentou fazer o break, já esquece a bola, domina novamente Rafa Leão. Faz o giro, tenta ser jogando pelo seu campo intermediário. Quer ver que o Rafa Leão tá sentindo, a abertura vem do toque de bola, aperta na marcação, bola pra Rafa Leão novamente, domina pra seleção portuguesa, ele ameaça o cruzamento, prefere fazer o break, faz o break, prende curto, recolhe com Renato Veiga abriu pra direita no campo de ataque com um toque de bola de Rubens Dias pra Renato Veiga, toca a bola novamente pra Rafael Leão domina pelo setor de esquerda pra seleção portuguesa, vem cruzamento na grande área, o toque Gonçalo Ramos, gol!

0: de Portugal, de Portugal, de Portugal, que pode ser o gol da classificação para as oitavas de final. Gonçalo Ramos, o cruzamento do setor de esquerda, perfeito, perfeito do Rafa Leão. Ele cruzou, ele subiu no meio dos dois zagueiros da seleção da Croácia, no meio dos dois zagueiros. Ele sobe, aí sim, de cabeça, ergue, gira o pescoço, cabeceia pro gol, dá uma casca na bola, dá na bochecha, ela dá na bochecha, ela dá na bochecha esquerda da rede, morre no fundo do gol. Portugal de virada 2, Croácia 0. E aí? E aí? Bruno Migliozzi.
1: E aí que é verdade, ele tirou o Cristiano Ronaldo, mas deixou outro centroavante de ofício. Quem não percebeu foi a zaga da Croácia, porque subiu com liberdade. Gonçalo Ramos, no bom cruzamento do Rafael Leão. Como manda o figurino, né? Ele é reserva do Paris Saint-Germain, é verdade. É reserva também da equipe de Portugal. Mas quando aparece, coloca a bola pra quente. Gonçalo Ramos ganhando dentro da área. No bom cabeceio, consagra Roberto Martínez, hein? Veio a virada de Portugal. 2-1 em Toronto, Ulisses Costa.
0: E aí, craque Neto, e aí? Ô, oh, Leandro Quesada, 2-1 Portugal. Opa, opa, opa.
2: Opa, opa, opa, a verdade é o seguinte, esse Gonçalo que foi vendido aí, como meu querido Lucas Bueno já disse, que o Prédio tá pagando a faculdade dele, uma coisa maravilhosa isso, mas eu acho que a coisa mais bonita é você ter uma virada como essa, é você ter a condição de o Rafa cruzar a bola, ele fazer esse gol incrível, não é verdade? E aí vem aquilo que você falou, que essa dia aqui eu falei também, Portugal pode chegar sim, meu querido Quesada.
3: Pode, e o Rafael Leão é incrível, né? Porque ele começou bem o jogo, depois de 5 minutos sumiu e voltou a aparecer agora só no final, faltando 5. Que cruzamento, né? Que coisa absurda, que lance maravilhoso do Rafael Leão. E aí o Gonçalo definindo a classificação e salvando a pele do técnico, porque se Portugal é eliminado, ele explicar isso daí lá em Portugal, hein? Tirando o Cristiano Ronaldo. É, hoje Portugal contou mais com a sorte do que com o juízo e avança para pegar a Espanha num grande duelo da Copa do Mundo, Ulisses Costa.
1: Mudou.
4: Pois não.
1: Tem troca na equipe da Croácia, viu? Saiu 8 Kovacic, veio 9 Kramaric na equipe da Croácia.
0: Kramaric vem pro jogo, 2-1 para a seleção portuguesa. Portugal, opa, vai se classificando. Levantamento vem na grande área, aperta a seleção da Croácia. Tentou o toque de cabeça, vem para tirar a faixa de cabeça. Renato Veiga, tem Rafael Leão, dá um bico na bola, corta a tira dali. A bola quica na intermediária, aperta a seleção da Croácia. Levantamento vem pelo setor de direita, quica novamente, vem Nuno. Ele dá um bico na bola.

0: Pois não, Neto.
1: E Copa do Mundo e mata-mata, como é como Copa Brasil, como é Libertadores, que a gente tá acostumado aqui, agora tem que fazer duas linhas de cinco. Faz duas linhas de cinco, acabou. Portugal, acabou o jogo, não preciso atacar, eu não preciso dos dois atacantes lá, eu não posso ter essa formação. Não volta todo mundo, faz duas linhas de cinco e faz o garrafão.
0: Não me fala em duas linhas de cinco, Neto, que me dá uma depressão que eu vou te falar um negócio. É, em 2002 era pra gente ter feito isso, quando fez 1-0 na Croácia. 2022, desculpa. Fez 1-0 e faz duas linhas de cinco ali, a bola não passa de jeito nenhum. Pois não, Quesada.
2: É, nem lembra que dá depressão, né? Como é que pode o Brasil ter caído pra Croácia, que não jogou nada contra a Argentina? E hoje também a Croácia não jogou nada, né? Não jogou nada. E Portugal realmente se complicou nesse jogo. Portugal vai se complicar, hein, contra a Espanha, hein, se jogar esse futebol aí.
0: E vem para o jogo do meio do campo de ataque e tenta descer a seleção da Croácia. Eu vi o escanteio para a seleção da Croácia bater na esquerda.
3: É, o Perisic pediu ali uma falta, queria um toque no braço, mas marcado escanteio. Para as últimas chances da Croácia, vai para cima com todos os atacantes dentro da área para buscar esse empate nos instantes finais.
0: Restando 1 minuto e 20 agora. 8h40 já na prorrogação, foram 10, 1 minuto e 20 para acabar. Modric, ele bate o escanteio, levantamento vem para dentro da grande área, tentou tirar tiro de meta para a seleção portuguesa bater. A bola desvia por último, não adianta falar que não, foi em cima de você mesmo. Matanovic. A bola vai para a linha de fundo, tiro de meta para Portugal. Vai terminar o jogo, Portugal vai assumindo a condição de oitavas de final da Copa do Mundo. Portugal 2-1 na Croácia de virada. Tchau, Croácia, vai lamber sabão.
1: Viu, Ulisses?
0: 2022 você deixou na com dor de cabeça, agora é. Não, pois não.
1: Na verdade deixou porque o Tite não botou o Neymar para bater o pênalti, né? Porque o Tite foi covarde, né? De agora também. Fica dando desculpinha agora. Agora é o seguinte, acho que 11 gols do Cristiano Ronaldo em Copas do Mundo. Não é o maior artilheiro em Copa do Mundo como jogador português?
3: Exatamente, Isso. Craque. Exatamente. Já superou o Eusébio. É o terceiro dele nessa Copa, 11 na história.
0: Domínio do campo de defesa, vem para o toque de bola, recolhe contigo no setor intermediário. A seleção da Croácia tenta descer, não consegue. A bola volta, volta no toque de bola curto pelo setor de esquerda. Já domina novamente a seleção croata. Recolhe do campo de ataque, tenta partir do comando de ataque. Modric, Modric prende. 9 segundos para terminar o jogo. O árbitro olha para o cronômetro. Vai terminar a partida, mas a Croácia quem está no ataque. Olha o juizão arrumando confusão. Já deram os 10 minutos de acréscimo. Ele não termina o jogo. A bola volta com a seleção croata. A abertura vem pelo meio de campo. Vai esperar o ataque. O juizão, hein? Domina. 10 minutos e 7 segundos, levantamento vem para o Modric, a bola passa. Linha de fundo, tiro de meta para Portugal, bater foi inteligente ali, hein?
3: É, ali conseguiu administrar e já dá para perceber. Quer esperar a cobrança de tiro de meta para quem sabe apitar a classificação de Portugal.
0: Muito bem, o árbitro vai pedir, a bola vai terminar o jogo.
3: Despedida do Modric com a camisa da Croácia, isso. Caso seja eliminado.
0: Ah, despedida, então já vai ser eliminado, já vai embora.
1: Já fui tem tanto, motivo, também, mais tempo. Eu já tive tanta despedida também, que tá tudo certo, mano.
0: O cara despede nessa Copa e volta na outra, assim, às vezes acontece muito. Muito bem, bate na bola, a seleção portuguesa tenta descer lateral para a seleção da Croácia bater. Para você ligado no futebol da Bandeirantes, a Bandeirantes com você, juizão, que é jogo, cara. Ele não acresceu mais nem um minuto, estamos com 11 minutos, vamos chegar a 11, um minuto além dos acréscimos que ele deu. Mas quem domina a bola é a seleção portuguesa, que já está jogando lá pelo setor de direito do campo de ataque. Aperta na marcação, vem para o toque de bola a seleção de Portugal, é pelo setor de direita. Recolhe recebido, vem para a finta, faz o break, prende o lance, solta, recolheu novamente com Chico. Chico Conceição girou, bateu pro gol, ela vai embora. Se ele rola, o Gonçalo Ramos estava livre para fazer o gol. Está marcado o tiro de meta e o juiz não termina. Ele deu 10 minutos, estamos chegando a 12 minutos, quase de bola rolando, 11h30. Domínio do campo de ataque, tenta descer a seleção da Croácia, o juiz pode se complicar no jogo. Domínio do campo de ataque, recolheu pelo setor de esquerda. O Escas tá, pode se complicar no jogo. Cruzamento, bola batida, gol! Vem pra pegar, Diogo Costa. Segura o goleiro de Portugal, opa!
3: Deu mais uma chance, já com quase 12 minutos. E o juiz norueguês, Espen Eskas, não cai pra casa, Ulisses. Deixou a Croácia atacar.
0: Vai terminar o jogo. Levantamento à frente. No... Ele não termina o jogo, velho.
1: O craque do jogo juizão é o
0: dois
1: goleirão,
0: minutos além dos acréscimos.
1: O craque do jogo, pra mim, é o goleirão Diego Costa, viu? Ele salvou Portugal.
0: Salvou mesmo. E vem pro toque de bola, aperta na marcação, recupera, tenta Mudrić o domínio. E a bola volta com a seleção da Croácia. 2 minutos se passaram além dos acréscimos. Estamos com 12. Ele deu 10 de acréscimo. Estamos com 12 minutos. A bola volta com a seleção da Croácia, que domina curtinho pelo setor intermediário e vai toda para dentro da grande área de Portugal. Juizão vai

0: Cruzeiro deu 10 de acréscimo, estávamos com 12 minutos e 30 de bola rolando, a Croácia chega ao empate. 2, Portugal 2, Croácia. Inacreditável. Ele deu 10 minutos, estávamos com 12 minutos e 30 de bola rolando, ele não acaba o jogo. O cruzamento foi dentro da grande área. O toque de cabeça, não sei não se não vai ter impedimento. A bola desvia no jogador português. O Matanovic toca de cabeça, não tocou. O Matanovic não tocou na bola.
1: Tá impedido, ela tá impedido.
0: Bate, mas ela bate no Renato Conceição, olha só. No Renato Veiga, me desculpe. E aí no bico da chuteira, ele que entrou no jogo. Vardiol para fazer o gol de empate. Vamos ver, eu tenho dúvidas se está impedido ou não, mas parece que não se tocasse na cabeça do Matanovic. O Matanovic, se toca na cabeça, sobraria, ele estaria impedido. Mas acho que a bola não desviou no Matanovic, desviou no Renato Veiga, o zagueiro de Portugal. E sobrou para fazer o gol o Vardiol. Ele checar. Vai pro VAR, vai checar o gol, vamos
1: Ulisses,
0: ver.
1: Para mim desviou pois dos não, dois. Neto. Pra mim, o grandão aí, Matanovic, cabeceia a bola bate nas costas do Renato e o jogador tava impedido. Olha, ele cabeceia, tá vendo? Ó, cabeceou, ó. Tá vendo? Agora, eu não posso... Aí, ó, ele cabeceia a bola, ó. Cabeceou, porque se ele não cabeceia, ele cabeceou, cabeceou e aí a bola bate no Renato e o jogador tá impedido. Agora, eu não vou falar uma coisa que eu não sei. Eu não sei se a bola batendo no Renato tira o impedimento.
0: Não, porque ele já tá impedido no lance.
1: Então tá impedido. Vai estar impedido.
0: Se tocou. Não, é a minha dúvida, né? Tocou. Até se tocou,
1: não,
0: mas tocou.
1: Vai comigo. De toque eu entendo, Ulisses. Eu já tinha...
0: Oh. Vamos ver. Touched the ball and headed. Não, impedido.
1: Pô, vai por mim, Ulisses.
0: Não, beleza.
1: Tamo junto, irmão.
0: Que a grande dúvida que eu fiquei, tava impedido.
1: E esse toque aí, servou ele pra ele não tomar uns toques, o árbitro. Porque o que ele ia tomar de toque, irmão? Você não tem ideia, Ulisses.
0: Ia ficar feio pra ele, Leandro, já sabe.
2: Aí, agora, incompreensível, acho que a FIFA deveria se posicionar depois do que aconteceu hoje, né?
1: Viu, Quesada?
2: Como é que pode? 10 de acréscimo, o cara... Oh, mais 5 em cima dos 10, gente?
1: Então,
2: que é isso?
1: Eu só não sei se ele mostrou, a gente não sabe isso, que ia dar um acréscimo de 2, 3 minutos, a gente não sabe disso, certo?
2: É, mas se ele mostra, Neto, o reloginho oficial da FIFA... Colocaria um mais 5 ali, entendeu? Mais 6, mais 7,
1: talvez a FIFA
2: entendeu?
1: Colocaria, né, Quesada? É. Talvez isso, né?
2: Exato.
0: É,
2: mas
0: obrigado
2: concorda.
0: Por, né?
2: Foi o que o Ulisses falou. Se complicou. Tava se complicando. Ontem o Klaus fez a mesma coisa no jogo dos Estados Unidos. Deu 10 no primeiro tempo e deu 10 no segundo sem necessidade.
1: A verdade é
2: salvo
1: que...
2: Salvo pelo impedimento.
1: A verdade é que o Cristiano Ronaldo não merece isso, velho. Eu torci muito pro Cristiano Ronaldo, irmão. Mas demais da conta. Acho que eu até xinguei o árbitro aqui, não xinguei?
0: Não.
1: Deveria, né?
0: Aí tá parado o jogo. Cara, eu vou falar um negócio pra vocês. O Neto viu, a grande dúvida minha é se houve o toque, né? Que o Neto falou que houve aí, no Matanovic. Essa é a grande dúvida minha. Se o Matanovic tocou, ele tava impedido.
1: Não, tocou sim.
0: É, tocou. O que ele tá conversando aí? Anulou agora
1: o pessoal tá bravo aí, não sei o que, acabou. Agora não sei se ele vai dar mais acréscimo. Olha o tamanho da napa do molho, cara.
0: Ah, andar com ele mesmo voo, farta oxigênio.
1: Tá louco.
0: Parece o nosso Marcelão aqui. Muito bem, tá do lado
2: o nome da
0: voo
2: figura
0: da
2: aí.
0: Seleção da Croácia. Mas o Quesada, o Cádiz complicou, tô
2: aí.
0: Cantando a bola, velho.
2: Sim. Espen Eskas, tá? O árbitro da Noruega, Espen Eskas. É, quase, hein? Quase que ele se complica e complica a vida de Portugal na Copa do Mundo.
0: Rapaz, vamos ver o que ele vai fazer agora com o tempo de jogo. Essa é a questão, né? Nós temos 5 minutos de paralisação praticamente aí, depois do gol feito. O gol foi assinalado a 12h30.
1: Não
0: ele
1: tem.
0: Ele tinha dado 10 de acréscimo.
1: Mas agora não tem que dar acréscimo, né? Porque acabou. Naquele momento, tem que sair de bola, acabar o jogo.
0: É verdade. Aí o impedimento, a FIFA tá mostrando o impedimento, todo mundo já tá sabendo. o offside. Não tem problema. Eu vou dizer pra você, viu, cara? O bagulho é louco, hein? Rapaz, juizão ia se complicando. Ó por trás, Neto, agora, essa imagem. Não sei se você tá tendo aí. Olha, tem, a impressão tem. Que eu tenho, ele não toca na
1: não
0: bola.
1: Não toca, né? Sim. Ele tem o desvio.
0: Tá casca, ó, nela.
1: Ele cabeceia a bola. Ele cabeceia
2: toca
1: a bola.
2: Toca na cabeça do 13.
1: Não, mas é, toca isso. Na cabeça dele.
0: Depois.
1: Primeiro.
2: Do Renato Veiga.
0: Cara. Bom, impedimento foi dado e gol anulado. 2-1 para a seleção portuguesa, que não segura a bola lá na frente, mete a bola para trás. Mas eu vou dizer para você também, farta, hein? Domínio do campo de retaguarda, tenta descer a seleção de Portugal. Vamos ver quanto o juiz vai dar, cara. É inacreditável. Estamos chegando já a 20 minutos. Ele deu 10 de acréscimo, cara. Tudo bem que anulou um gol, mas deu 10. Mas vem Portugal. Quem sabe Portugal já não faz o terceiro gol para acabar com tudo aí. Domina 2-1 para a seleção portuguesa. Portugal estendo as oitavas de final da Copa do Mundo. Já prende durante a seleção portuguesa para ser jogando. Recolhe no seu campo de defesa. Vem pro toque. Ergue o braço, o árbitro. É fim de jogo em Toronto, no Canadá. Portugal 2 de virada, 1 para a Croácia, que vai embora na Copa. Na Bandeirantes, quem chega a ele? João Paulo Capelanes deu Portugal. Opa, seu gordito.
3: Opa, Portugal na próxima fase da Copa do Mundo. Eu vou falar uma parada para vocês aqui. Daqui a pouquinho, a opinião do craque Neto, do Leandro Quezada. Esse árbitro tem que ser investigado. Investigado, que esse sujeito fez. Qual é o nome da figura aí, o Quezada?
2: O nome da figura é Espen Eskas, da Noruega.
3: Da Noruega. Eskas. Eu espero que fique só hoje o norueguês fazendo o que ele fez, porque foi uma vergonha, quase 20 de acréscimo. Um absurdo, mas independentemente de qualquer coisa, Portugal está na próxima fase da Copa do Mundo. CR7 segue vivo na Copa. Alô, Bruno Migliosi, chora Croácia, Migliosi!
4: Tá chorando, é claro, Capela. E o Modric em especial, porque marca a despedida do Camisa 10. E agora tem uma conversa muito bacana, viu? Os dois se abraçando, Cristiano Ronaldo e Modric. De tanto sucesso juntos no Real Madrid, Cristiano Ronaldo avança, o Modric fica pelo caminho. O capitão da Croácia, que agora se aposenta da sua seleção aos 40 anos de idade. Do outro lado, a festa é portuguesa, mas depois de um sufoco danado, né, Capê? O árbitro chamou o protagonismo no final do jogo, teve o gol de empate anulado, vários gols anulados, pra falar a verdade, durante essa partida. E o CR7 avança às quartas de final. Vai ser por aqui, viu, Capê? Vai ser em Dallas, Portugal e Espanha, nas oitavas de final da Copa do Mundo.
3: O jogo de Tordesilhas. De um lado a Espanha, do outro Portugal de Cristiano Ronaldo. Um jogaço de bola que, claro, você vai acompanhar no microfone da Bandeirantes. Eu sou rancoroso mesmo. Eu aguardei 4 anos aqui e agora meu rancor vai ser parcelado no crédito, no crédito, no crédito. Chora a Croácia, tá eliminada da Copa do Mundo. Eliminou a gente no último Mundial e agora para na fase 16avos. Vamos daqui a pouquinho com o craque Neto, com o Leandro Quezada. A sua participação no youtube.com/radiobandeirantesoficial. Os croatas choram, os portugueses vibram e que bom. A Copa precisa das lendas, dos ícones, dos heróis e dos craques. E por falar em craque, craque Neto, Portugal de CR7, segue na Copa do Mundo, craque Neto.
1: Ah, verdade, craque, é você, Capelanes, com a Júlia e eu com o Júlio. Isso que é importante na vida. E tem os vilões também, né? O Vlasic, que fez o pênalti. O árbitro, que poderia ter acabado com a classificação de Portugal. Um impedimento, foi um jogaço de bola, principalmente no segundo tempo. Portugal, do Cristiano Ronaldo, chega. É a primeira vez que ele faz um gol em mata-mata, chega a 11 gols, foi monstruoso. Para mim o o treinador, ele errou em tirar o Cristiano Ronaldo, mas por outro lado também ele consegue a classificação, né? O Gonçalo, que foi vendido para o Milan por quanto, Lucas? 300 milhões, 800 milhões de reais, é uma coisa impressionante. Né? Então, eu acho que Portugal mereceu, jogou muito mais que a equipe da Croácia. E o Cristiano Ronaldo merece estar nas oitavas de final com a seleção de Portugal, porque eu amo esse cara. Eu acho que esse cara é o símbolo daquilo que a gente tem que fazer em relação ao futebol. Porque se a gente esperar do Neymar, isso não vai acontecer.
3: Tô contigo. Ô, Quesadinha, depois análise isso do craque Neto. É mais ou menos por aí, concorda, discorda, fique à vontade, bora debater, até porque, que legal. Cara, eu vou falar a verdade pra vocês, eu sou doente, apaixonado, gosto do Messi também, gosto do futebol do Neymar, que infelizmente ele não consegue mais apresentar, mas encheu os olhos. E o CR7, cara, pô, uma lenda do futebol, na sua sexta Copa do Mundo, não podia parar assim, encerrar assim a carreira. Eu fiquei com o coração partido contra Marrocos, Portugal eliminado na última Copa do Mundo, com aquela cena, o CR7 chorando, praticamente não jogou, o Fernando Santos foi colocar ele no segundo tempo, não deu tempo de reverter. E é legal, cara, a Copa do Mundo precisa dos grandes craques,
1: tá vendo,
3: dos
1: aí,
3: caras que têm gana, Capelanes, vontade de entregar.
1: Tá vendo ele com a, tá vendo ele com a camisa do Diogo Jota? Com a camisa número 21, tô emocionado. Esse tipo de liderança é que a gente tem que ter no mundo, sabe? Esse tipo de exemplo. O cara faz coisa errada, é óbvio que faz. O cara já, lógico que todo mundo faz, mas o cara como esse, ele tem que seguir de exemplo. O Messi também, né? E aqueles que pensam em relação ao Neymar, cada um que pense do jeito que quiser. Mas esse tipo de gente é que eu gosto. E que diga-se de passagem, tô felizaço, muito feliz por Portugal, viu?
3: Eu também. Leandro Quesada, CR7, Portugal segue na Copa.
2: É, se tem um time que merecia se classificar, era o time de Portugal, né? Porque Portugal buscou, do jeito dele, com muitas dificuldades, o gol desde o primeiro tempo e conseguiu chegar essa vitória por 2-1. Não foi uma partida dos sonhos, não, não foi. Não foi uma grande atuação no sentido de organização ofensiva. O time perdeu algumas possibilidades reais de gols porque tomou as decisões erradas. Principalmente porque às vezes achava que tinha que procurar o Cristiano Ronaldo e não é toda hora que tem que procurar o Cristiano Ronaldo. O Rafael Leão começou muito bem o jogo, depois ele praticamente sumiu e aí ele termina bem o jogo fazendo esse cruzamento precioso para o gol do Gonçalo Ramos, que selou a vitória da seleção de Portugal. A seleção da Croácia ficou só na defesa, esse é um time muito frio. É um time que a gente já conhece de outros carnavais. A Croácia jogou exatamente assim contra o Brasil em 2022. Ela deixou o Brasil ali, correr, buscar, e o Brasil não conseguia fazer gol, até que fez, né? Porque naquele gol lá do Neymar, que foi uma tabela linda, né? Com o Rodrigo e com o Paquetá. O Brasil já tinha tentado aquela tabela com o Neymar e esses jogadores umas três vezes durante o jogo. E aí conseguiu fazer o gol. Aí aquela bobagem toda que a gente sabe, técnico, né? O Fred foi pra frente, o Pedro...
1: A culpa foi do Tite.
2: O Pedro também.
1: O Tite que perdeu as duas Copas do Mundo.
2: Aí, e aí só pra... Tem alguém falando? Tem alguém falando, hein, Miliose?
4: O Roberto Martínez está falando ainda.
5: E hoje era muito especial pelo pai do Ricky Carvalho, pelo Diogo Jota e pelo André, e a força de todos os portugueses.
6: Posso lhe perguntar o que é que vai aí dentro agora?
5: Satisfação, orgulho, e já começar a recuperar, porque agora o próximo jogo é muito cedo.
6: Obrigada, meu.
3: Ouvimos o técnico Martínez, técnico português, que segue na Copa do Mundo com Portugal, Leandro Quesada e Craque Neto. Craque Neto, bom descanso, parabéns pelo trabalho. E amanhã, os donos da bola, a partir da 13h, na tela da Band. Um abraço, Netão!
1: Um abraço, Capelanes. Um beijo pra você, Ulisses. Um beijo pro meu querido Bruno Miliose, que tá arrebentando. E pra você, Quesada.
4: Um beijo, craque.
1: Que eu te amo, Quesadinha.
2: Outro. Opa, um abraço a todos aí.
3: E daqui a pouquinho, Leandro Quesada volta com análise, com opinião, Bandeirantes. Craque Neto, Leandro Quesada, você sabe, sempre no apito final, trazendo para você todo o conteúdo esportivo dessa Copa do Mundo FIFA 2026. Bora para a primeira pausa, daqui a pouquinho, você sabe, tem mais futebol na Bandeirantes. Até já!
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5: 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Copa do Mundo, microfone de esportes da Bandeirantes, transmitiu agora há pouquinho com Ulisses Costa, com Craque Neto, com Leandro Quesada e Bruno Milhozzi. Ai, Portugal, mais sorte que juízo, hein? Portugal vence a Croácia por 2-1, tivemos quase 20 minutos de acréscimos, mas deu Portugal, deu Cristiano Ronaldo, eles seguem vivos na Copa do Mundo. E agora que vem a Espanha, Bruno Milhozzi!
6: É isso, Capela. Próxima segunda-feira, dia 6 de julho, às 2 da tarde, no horário em Dallas, onde as equipes vão jogar. Às 4 da tarde, horário de Brasília, segundona de Portugal e Espanha, hein? O clássico da Península Ibérica. Impressionante que vai ser esse jogo. Em oitavas de final de Copa, do outro lado, a Croácia se despede. O Modric também se despede da seleção croata com 202 jogos. Chegou a terceiro lugar de Copa, chegou à semifinal e agora deixa a Copa do Mundo nas segunda fase, no 16avos desse Mundial, realmente não foi o que ele pensava, mas que jogo, hein, Capela? Em Dallas, segunda-feira, Portugal e Espanha, oitavas de final de Copa do Mundo, meu amigo.
5: Nossa, é um privilégio. Bruno Milhozzi já estará preparado, lá estará no estádio, acompanhando de um lado o CR7, do outro, Lamine Yamal, timaço da seleção espanhola, vai ser um jogo fantástico. Tchau, Bruninho, parabéns pelo trabalho, bom descanso.
6: Tchau, Capela, um abraço pra você, pro Quesadinho e pra todo mundo ligado aqui na Bandeirantes. Valeu.
5: Leandro Quesada, agora são 10 horas e 22 minutos, horário de Brasília, 9h22, horário norte-americano. Tem mais jornada esportiva da Bandeirantes, pouquinho mais tarde. Quesada, Portugal, você concorda com a frase? Teve mais sorte do que juízo, Leandro Quesada?
7: Falei isso durante... Eu tenho quantos minutos para falar?
5: Um minutinho é bom papo.
7: Não, para ser breve, eu concordo com você. Ainda bem que Portugal avançou na Copa do Mundo, né? O árbitro quis tirar Portugal da Copa. E felizmente Portugal está classificado para enfrentar esse duelo, que será um duelo, imagino eu, histórico contra a seleção da Espanha. Esse é meu comentário, parabéns à Croácia, chegou longe demais. Tem a Espanha favorita.
5: Muito favorita ou pouco?
7: É favorita.
5: 60-40?
7: Acho que menos.
5: 55-45?
7: Pode ser. 55-45 eu acho uma boa. Portugal não está jogando nada.
5: É verdade.
7: Nada, nada. A sorte de Portugal é que tem um cara chamado Cristiano Ronaldo.
5: É verdade, você tem toda a razão. Bom, pro Quesada 55-45, mas você, Leandro Quesada, 100% no meu coração.
7: Você também.
5: Comentarista Bandeirantes, o jornalista de todas as Copas, no microfone da Bandeirantes. Mais uma pausa na volta, tem mais recado importante pra você e já já tem mais jornada esportiva. Acham que acabou? Achou errado, até já, Brasil!
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14: Copa do Mundo na Bandeirantes e não terminou, não. Meia-noite, a bola vai rolar. Suíça e Argélia. Em narração de Pedro Martelli, com os comentários do Léo Gens e as reportagens do Everton Ramos. E agora, Ricardo Capriotti tem um recado importante para você. Chega mais, Capriotti!
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14: Valeu, Ricardo Capriotti. Agora você fica com a Voz do Brasil. Termina às 11h30 da noite e a partir das 11h30 a gente volta ao vivo direto de Vancouver. Suíça e Argélia. Bola rola meia-noite e, claro, você vai se encontrar com a equipe de esportes da Bandeirantes. Um forte abraço. Fiquem todos com Deus e, como sempre, tchau, Brasil!
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0: 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As notícias do governo federal que movimentaram o país no dia de hoje.
1: Olá, boa noite.
2: Boa noite para você que nos acompanha em todo o país.
1: Quinta-feira, 2 de julho de 2026.
2: Vamos ao destaque do dia: investimento em infraestrutura.
1: Ferrovia Transnordestina vai receber mais 600 milhões de reais para acelerar as obras.
2: Hoje, no Ceará, foram entregues mais 101 quilômetros de trilhos e novos vagões para o transporte de grãos e fertilizantes.
1: Presidente Lula destaca a importância da ferrovia que vai ligar o Piauí ao porto de Pecém, atravessando 53 municípios nordestinos.
3: Essa é uma estrada de ferro vital para a perspectiva de desenvolvimento dessa região.
2: E ainda, integração do São Francisco.
1: Inaugurado o túnel Major Salles, que vai levar água da Paraíba ao Rio Grande do Norte. Pablo Mundim.
4: Com 6,5 km de extensão, a estrutura recebeu investimentos de mais de 85 milhões de reais e terá capacidade para transportar até 20 metros cúbicos de água por segundo.
2: E hoje nós vamos falar sobre a relação entre o Bolsa Família e a saúde dos beneficiários.
1: Pesquisa aponta que menos bebês nascem abaixo do peso e também menor risco de morte por causas relacionadas à gravidez e ao parto. Luana Karen.
5: O risco de morte por doenças cardiovasculares diminuiu 4% entre beneficiários do Bolsa Família. As hospitalizações por abuso de álcool e outras drogas caem 17%.
2: Na apresentação da Voz do Brasil, Mariana Jungmann e Luciano Seixas.
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2: Entregas na saúde e na educação.
1: Em Juazeiro do Norte, no Ceará, ônibus escolares e unidades odontológicas móveis estão sendo destinadas a municípios do estado.
2: O repórter Nazi Brum tem os detalhes ao vivo aqui no estúdio da Voz do Brasil. Boa noite, Nazi.
6: Olá, boa noite, Luciano, Mariano, ouvintes da Voz do Brasil. Olha, são 40 novos ônibus escolares que vão para o transporte escolar em 40 municípios do estado. Um investimento de 18 milhões de reais por meio do novo Programa de Aceleração do Crescimento Novo PAC. Os veículos contam com equipamentos de segurança e todos possuem ar-condicionado, o que dá mais conforto para as crianças. No total, o governo do Brasil prevê a entrega de 1.500 ônibus escolares em todo o país no programa de renovação de frota. Já na área da saúde, o Ceará está recebendo 29 unidades odontológicas móveis que vão fornecer atendimento em áreas remotas ou de difícil acesso. Essas unidades realizam procedimentos clínicos, ações de prevenção e promoção da saúde bucal, ampliando o acesso à população aos serviços do Sistema Único de Saúde. E o presidente Lula participa daqui a pouco dessas entregas lá em Juazeiro do Norte. Mariana e Luciano.
1: Obrigada, Nazi Brum, pelas informações ao vivo aqui na Voz do Brasil.
2: Uma obra estratégica que promete reduzir custos no transporte e aumentar a competitividade do Brasil.
1: Também lá no Ceará, o presidente Lula entregou hoje mais 100 quilômetros da ferrovia Transnordestina.
2: Quando pronta, ela vai transportar mais de 30 milhões de toneladas de cargas por ano, integrando o Nordeste aos principais corredores logísticos do país.
7: A bordo de um trem, o presidente Lula visitou as obras da Transnordestina, no Ceará, e entregou mais 101 quilômetros da ferrovia, no trecho entre Acopiara e Quixeramobim. Também foram entregues 100 novos vagões graneleiros, fabricados pela indústria nacional, para o transporte de grãos e fertilizantes. Outros 433 ainda serão produzidos. Lula anunciou também investimentos de 600 milhões de reais para acelerar a execução da obra e destacou o impacto da ferrovia no desenvolvimento econômico da região.
3: Essa é uma estrada de ferro vital para a perspectiva de desenvolvimento dessa região. Ela envolve o estado do Piauí, envolve o estado de Pernambuco, envolve o estado do Ceará. Mas o Rio Grande do Norte disse que quer um pedacinho dela também. Alagoas quer um pedacinho da estrada de ferro. Rio Grande do Norte quer um pedacinho. Se isso aqui der certo, vai ter um pedacinho para todo mundo. Porque essa é a obrigação nossa de levar possibilidade de desenvolvimento para as pessoas desse país.
7: Com a entrega dos novos trechos, a ferrovia passa a contar com 777 quilômetros concluídos. Quando finalizada, em 2027, a Transnordestina terá 1.206 quilômetros de extensão, desde o Piauí até o Ceará, atravessando 53 municípios nordestinos e consolidando um novo eixo logístico. Dos 15 bilhões de reais estimados para concluir a obra, a ferrovia recebeu 11 bilhões até maio deste ano. O ministro dos Transportes, Jorge Santoro, lembra que investir em ferrovias é melhorar a vida da população.
8: Ferrovia cria um fenômeno chamado aglomeração. Juntar atividades econômicas, juntar equipamentos públicos, reduzindo o custo, aumentando a produtividade, melhorando a vida das pessoas.
7: A Transnordestina terá capacidade para transportar mais de 30 milhões de toneladas de carga por ano, reduzindo o custo com transporte e fortalecendo o escoamento de grãos, fertilizantes, combustíveis, cimento e minério. Reportagem Graziele Bezerra.
1: E hoje o presidente Lula esteve em Luiz Gomes, no Rio Grande do Norte, para inaugurar o túnel Major Salles, uma das obras mais importantes do ramal do Apodi, que vai levar água ao oeste do Rio Grande do Norte e reforçar a segurança hídrica da região.
2: O ramal do Apodi vai beneficiar cerca de 750 mil pessoas em 54 municípios dos estados do Rio Grande do Norte, Paraíba e Ceará.
4: Com 6,5 km de extensão, o túnel Major Salles vence o trecho mais complexo do ramal do Apodi e faz a ligação entre a Paraíba e o Rio Grande do Norte. A estrutura recebeu investimentos de mais de 85 milhões de reais e terá capacidade para transportar até 20 metros cúbicos de água por segundo. O ramal faz parte do projeto de integração do Rio São Francisco e, quando concluído, vai beneficiar cerca de 750 mil pessoas em 54 municípios do Rio Grande do Norte, Paraíba e Ceará. Uma obra complexa que vai levar água e desenvolvimento para a região, disse o ministro da Integração e do Desenvolvimento Regional, Valdez Góes.
9: O ramal do Apodi foi R$ 1,5 bilhão de reais. Só o túnel Major Salles foi mais de 80 milhões de reais para fazer. Para a água chegar, matar a sede e produzir emprego e renda.
4: Mais do que uma grande obra de engenharia, o túnel representa esperança para uma região marcada por longos períodos de estiagem. A chegada das águas do Velho Chico significa mais segurança para o abastecimento das cidades, fortalecimento da agricultura e melhores condições de vida para quem convive há décadas com a seca. A ministra da Casa Civil, Miriam Belchior, lembra que foram anos de empenho para realizar o maior projeto hídrico do país.
10: Nós fizemos um número gigantesco de reuniões para resolver problemas. Quantas vezes eu sobrevoei o eixo norte e o eixo leste para ver o andamento das obras. Foram muitos anos para a gente garantir que essas obras estejam hoje beneficiando a população aqui do Rio Grande do Norte.
4: O túnel Major Salles integra o trecho final do ramal do Apodi. Ao todo, o projeto de integração soma 477 quilômetros de canais em dois eixos. Com a obra, 12 milhões de pessoas vão ser beneficiadas em 390 municípios de Pernambuco, Paraíba, Ceará e Rio Grande do Norte. É água para a população do semiárido, mais produção e mais dignidade a quem sempre precisou conviver com a escassez e a fome, disse o presidente Lula.
3: Eu fico imaginando a quantidade de séculos que o povo do semiárido espera água. A seca é um fenômeno da natureza que a gente não briga com a natureza. Mas a fome, por conta da seca, é falta de credibilidade e de caráter de quem governa o país ou os estados.
4: No Rio Grande do Norte, o governo do Brasil também entregou 20 ônibus escolares por meio do novo PAC. Os veículos vão reforçar o transporte de estudantes, principalmente nas áreas rurais. Reportagem Pablo Mundim.
1: As empresas estatais federais brasileiras tiveram lucro de quase 170 bilhões de reais em 2025.
2: Um aumento de 45% em relação ao ano anterior.
1: Mais recursos e também mais investimentos para políticas públicas de apoio ao cidadão.
11: O lucro acumulado em 3 anos se aproxima dos 484 bilhões de reais. Os dados estão no relatório agregado das empresas estatais de 2025, divulgados nesta quinta-feira pelo Ministério da Gestão. Quase 5% de toda a riqueza produzida no país foi resultado de investimentos das estatais federais. 2025 também marca o crescimento dos investimentos dessas empresas. São 115 bilhões e 900 milhões de reais, um aumento de 115% comparado a 2022. A Conab, por exemplo, executou o maior programa de aquisição de alimentos da história. Foram compradas aproximadamente 88 mil toneladas de alimentos em 2025. E a Petrobras atingiu a maior produção de petróleo desde quando foi criada. De acordo com a secretária de Coordenação e Governança das Empresas Estatais, Elisa Leonel, para além do lucro expressivo e da contribuição com o orçamento do país, o impacto social dessas empresas é bem claro no dia a dia da população brasileira.
12: A Embrapa, com a pesquisa agropecuária, que gera uma segurança alimentar e uma produtividade no campo brasileiro inestimável. As empresas hospitalares, que têm prestado apoio fundamental ao SUS, são cerca de 51 hospitais nas redes hospitalares de empresas estatais federais. E os aeroportos regionais, por exemplo, que a Infraero gere e que são necessários num país de dimensão continental.
11: Outro ponto de destaque é a atuação de estatais como o Serpro, que usa as melhores tecnologias para garantir soberania digital, processando e armazenando em território nacional os dados dos brasileiros. Reportagem Carlos Oliveira.
2: O Bolsa Família traz impactos na saúde dos beneficiários.
1: Foi o que mostrou estudos da Fiocruz com organizações parceiras.
2: O risco de morte materna, por exemplo, é 30% menor entre quem é atendido pelo programa.
5: Reduzir a pobreza faz bem para a saúde. A conclusão é de um conjunto de pesquisas da Fiocruz, que analisou os impactos do Bolsa Família na saúde dos beneficiários ao longo dos últimos 10 anos. Os dados foram divulgados em revistas científicas e mostram a relação entre o programa de distribuição de renda e a redução da mortalidade e da incidência de diversos tipos de doenças em populações vulneráveis, como exemplificou o pesquisador da Fiocruz, Maurício Barreto.
13: Desde a mortalidade materna, a mortalidade infantil, a nutrição infantil, a doenças infecciosas como a tuberculose, HIV, AIDS, hanseníase, né? Ficou muito sólido a ideia de que há um efeito positivo do Bolsa Família na saúde da população brasileira.
5: Entre mais de 4 milhões de bebês nascidos vivos, as gestantes beneficiadas pelo Bolsa Família apresentaram uma probabilidade 11% menor de ter bebês com baixo peso. E o risco de morte por causas relacionadas à gravidez e ao parto foi até 31% menor em comparação com aquelas que não recebiam o benefício. Segundo os pesquisadores, o resultado está associado ao maior acesso ao pré-natal e aos serviços de saúde estimulados pelas condicionalidades do programa. Como explica Rafael Osório, secretário de Avaliação, Gestão da Informação e Cadastro Único do Ministério do Desenvolvimento e Assistência Social, Família e Combate à Fome.
14: As gestantes têm que fazer o pré-natal, as nutrizes têm que levar suas crianças recém-nascidas para fazer o acompanhamento do desenvolvimento, a medição do peso e da altura para saber se a criança está se desenvolvendo bem, a vacinação, a condicionalidade. Ela traz a família para o serviço.
5: Ainda entre os achados das pesquisas, está que o risco de morte por doenças cardiovasculares diminuiu 4% entre beneficiários do Bolsa Família. As hospitalizações por abuso de álcool e outras drogas caem 17%. Já os riscos de desenvolvimento de HIV caem 41%, enquanto a probabilidade de morte pela doença é 39% menor. No caso da tuberculose, beneficiários do Bolsa Família tiveram incidência 41% menor da doença. As pesquisas utilizaram dados do Cadastro Único para Programas Sociais do Governo Federal, referentes a cerca de 96 milhões de cidadãos brasileiros, cruzados com informações sobre nascimentos, hospitalizações, notificações de doenças e óbitos. Reportagem Luana Karen.
1: E foi lançada hoje também a terceira edição da Pesquisa Nacional de Saúde 2026.
2: O estudo realizado pelo IBGE e Ministério da Saúde vai investigar o estado de saúde, hábitos de vida e utilização dos serviços de saúde em mais de 140 mil domicílios no país.
1: A edição deste ano traz novidades como a coleta de biomarcadores, como sódio, colesterol, hemoglobina glicada, além de sorologia para chikungunya.
2: A pesquisa começa a ser feita na segunda-feira, dia 6 de julho. E os resultados vão orientar políticas públicas, apoiar a gestão do Sistema Único de Saúde e monitorar metas nacionais na área.
1: O governo do Brasil segue com ações humanitárias na Venezuela, atingida por terremotos que já causaram a morte de mais de 2 mil pessoas.
2: Um hospital de campanha da Marinha foi montado em La Guaira e equipes brasileiras estão oferecendo atendimento, incluindo internação, módulo pediátrico e estrutura voltada a doenças infecciosas.
1: A capitão de Mar e Guerra, Marisa Martins, fala sobre a estrutura de atendimento.
15: A gente tem uma capacidade agora, nesse momento, de até 20 internações por até 48 horas. Temos uma capacidade de 2 leitos de CTI. Conseguimos fazer em torno de 150 atendimentos por dia. Temos um pequeno centro cirúrgico que a gente consegue fazer pequenos procedimentos. O que a gente está vendo muito nesse momento, desde quando a gente chegou até agora, são os pós-traumas, né, que não tiveram assistência depois que foram atendidos, primeiro atendimento e foram embora. Então a gente está pegando essa segunda fase, pessoas que já são de doenças crônicas, diabéticos, hipertensos.
2: O governo federal também tem transportado toneladas de insumos em saúde e purificadores de água até a Venezuela.
1: A exportação de produtos de defesa brasileiros ultrapassou 1 bilhão e 800 milhões de dólares no primeiro semestre do ano.
2: Uma alta de 29% se comparado ao mesmo período de 2025.
1: Os produtos já chegaram a 150 países por meio de 130 empresas exportadoras.
2: Entre os produtos exportados estão aeronaves, armamentos leves, munições e serviços de engenharia.
1: Para o secretário de Produtos de Defesa do Ministério da Defesa, Heraldo Luiz Rodrigues, esse crescimento foi impulsionado por ações de incentivo do governo do Brasil.
16: Nós estamos investindo bastante, não só a defesa, mas todos outros ministérios investem também na aplicação de recursos para desenvolvimento tecnológico das nossas empresas de defesa. Esse desenvolvimento, ele capacita as empresas a terem produtos no estado da arte para poder ser vendido. Então, produtos de defesa com alta qualificação e com boa operacionalidade para uso. Então, isso começa aí um processo de fortalecimento das indústrias.
2: Mais de 64 mil procedimentos médicos e sociais foram realizados pela Força Aérea Brasileira em regiões de difícil acesso na Amazônia.
1: A Operação Excelsior percorreu uma rota estratégica pelo interior do Amazonas e do Pará para levar atendimento especializado e exames.
17: O exercício de campanha de emprego de logística, saúde e intendência operacional, o Excelsior 2026, realizou 64.119 procedimentos médicos e sociais em comunidades de difícil acesso, levando atendimento especializado, exames e suporte à população ribeirinha. A ação foi realizada em parceria com a organização não-governamental Voluntários do Sertão e percorreu uma rota estratégica pelo interior da Amazônia, passando pelos municípios de Itacoatiara e Parintins, no estado do Amazonas, e chegando na etapa final em Oriximiná. O brigadeiro médico Alexandre de Araújo Melo, comandante do exercício, traz mais detalhes.
18: Os principais desafios foram as grandes distâncias e dificuldades de acesso na Amazônia, o elevado volume de pacientes, a necessidade de assistência multidisciplinar, a limitada oferta local de exames e procedimentos especializados e a garantia da continuidade do cuidado. Esses desafios foram superados por meio de planejamento logístico integrado, emprego de estruturas temporárias de atendimento, atuação de equipes multiprofissionais, mobilização de especialistas e equipamentos, utilização de telemedicina e articulação com as redes locais de saúde para encaminhamento e acompanhamento dos casos mais complexos.
17: Para atender essas comunidades, a FAB mobilizou um hospital de campanha e uma estrutura de apoio logístico capaz de transportar equipamentos, medicamentos e profissionais de saúde para a região. Balsas da Comissão de Aeroportos da região amazônica foram utilizadas no transporte de materiais, enquanto equipes de apoio garantiram a montagem e o funcionamento da estrutura. Além do atendimento médico, a operação contou com ações de acolhimento social e assistência religiosa, oferecendo apoio aos moradores e também às equipes envolvidas na missão. Reportagem Gabriel Pinheiro.
2: está em funcionamento a plataforma informa.br para facilitar o acesso a informações públicas do Poder Executivo Federal.
1: Criada pela Controladoria Geral da União, a ferramenta utiliza inteligência artificial para localizar dados disponíveis em diferentes portais do governo e assim apresentar os resultados em um único ambiente.
2: Pelo informa.br, o cidadão pode pesquisar informações sobre áreas como saúde, educação, transporte, segurança e benefícios sociais.
1: Caso o conteúdo não esteja disponível, também é possível registrar e acompanhar pedidos diretamente pelo sistema.
2: Saiba mais sobre a nova plataforma em informabr.cgu.gov.br.
1: Aprender uma nova língua de forma gratuita e direto pelo celular ou computador já é uma realidade para muitos brasileiros que utilizam o Mac Idiomas.
2: A plataforma ultrapassou as 560 mil matrículas em todo o país.
1: O programa do Ministério da Educação agora vai ser integrado ao programa Idiomas Sem Fronteiras para ampliar o acesso dos estudantes.
19: O MEC Idiomas ultrapassou a marca de 564 mil matrículas ativas em todo o país. A plataforma gratuita do Ministério da Educação oferece cursos de inglês e espanhol em formato online, com aulas que vão do nível básico ao nível avançado e podem ser acessadas pelo portal ou aplicativo. Do total de matrículas, mais de 426 mil são para cursos de inglês e cerca de 138 mil para espanhol. Os estudantes têm acesso a teste de proficiência, trilhas de aprendizagem, exercícios, recursos de inteligência artificial para praticar conversação e comunidades de estudo. A plataforma vai ser integrada ao programa Idiomas Sem Fronteiras, fortalecendo a Política Nacional de Ensino de Línguas. A iniciativa busca ampliar o acesso gratuito ao aprendizado de idiomas, melhorar a proficiência dos estudantes e apoiar a formação acadêmica e profissional em todo o país. Para se inscrever, acesse gov.br/mec. Claudimário Carvalho, para a Voz do Brasil.
2: O aplicativo pode ser baixado pelos sistemas iOS ou Android. Já a plataforma pode ser acessada pelo site macidiomas.mec.gov.br.
1: E as inscrições para o ProUni, o Programa Universidade para Todos, abrem no dia 7 de julho.
2: O programa é destinado a quem procura vaga em instituição de ensino superior privada.
1: Saiba quem pode participar.
20: O Ministério da Educação publicou o edital do processo seletivo do Programa Universidade para Todos, o ProUni, para o segundo semestre de 2026. As inscrições são gratuitas e estarão abertas de 7 a 10 de julho, exclusivamente pela internet no endereço acessounico.mec.gov.br. Para se inscrever, é necessário ter completado o ensino médio e ter participado das edições de 2024 ou de 2025 do Exame Nacional do Ensino Médio, o Enem. No exame, o candidato deve ter tirado, no mínimo, 450 pontos na média das 5 provas, sem ter zerado a redação. O edital veda a inscrição para quem declarou ter participado do Enem na condição de treineiro, ou seja, para quem fez o exame apenas para autoavaliação antes mesmo de concluir o ensino médio. Para fins de classificação e pré-seleção no ProUni, será utilizada a edição do Enem em que o estudante conseguiu a melhor média. O resultado da primeira chamada vai ser divulgado no dia 15 de julho no endereço acessounico.mec.gov.br/ProUni. Já a segunda chamada sairá no dia 5 de agosto. Reportagem Júlio César de Oliveira.
2: Mais investimento na educação superior no país.
1: O Ministério da Educação anunciou mais 90 milhões de reais para fortalecer as universidades federais.
2: Do total, 70 milhões de reais vão ser destinados às ações de extensão universitária. Os recursos vão ser distribuídos entre 69 universidades federais e poderão financiar atividades que aproximem o ensino da comunidade.
1: Outros 20 milhões de reais vão ser destinados à criação de cuidotecas, espaços de acolhimento para crianças que funcionarão no período noturno.
2: Mais brasileiros no mundo digital.
1: Pesquisa do IBGE revela que no ano passado 95% dos lares brasileiros tinham internet.
2: É o maior percentual da pesquisa, com um aumento de 1,3 ponto percentual em relação ao ano anterior.
1: O crescimento foi mais acelerado nas áreas rurais e a região norte apresentou o maior aumento no percentual de domicílios com banda larga fixa.
2: A conexão discada, aquela feita pela rede de telefone, foi de apenas 0,2% no Brasil.
1: De acordo com o Ministério das Comunicações, pela primeira vez, mais de 90% da população com 10 anos ou mais utilizou a internet.
2: E essas foram notícias do Governo do Brasil.
1: Uma realização da Secretaria de Comunicação Social da Presidência da República.
2: Com produção da Empresa Brasil de Comunicação.
1: Fique agora com as notícias do Poder Judiciário e do Congresso Nacional. Boa noite.
2: Boa noite para você. Até amanhã.
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21: Você vai ouvir agora notícias do Poder Judiciário.
22: STF homologa plano de reestruturação da Comissão de Valores Mobiliários.
23: STJ restabelece condenação da banda Aviões do Forró ao pagamento de danos morais por uso não autorizado de música.
22: Para a Justiça do Trabalho, motorista de ônibus não acumula função por atuar também como cobrador.
23: Boa noite, eu sou Marcela Luiz.
22: E eu sou Walter Lima.
23: O Supremo Tribunal Federal homologou o plano emergencial de reestruturação da Comissão de Valores Mobiliários, a CVM, apresentado pela União.
22: A elaboração do plano foi determinada pelo Tribunal no âmbito da ação que questiona dispositivos de lei sobre a taxa de fiscalização dos mercados de títulos e valores mobiliários. Marcelo Della Libera.
24: O relator do caso é o ministro Flávio Dino. Em maio, ele determinou que a arrecadação futura da taxa de fiscalização passasse a ser destinada à CVM, observada a desvinculação das receitas da União, e proibiu novas retenções pelo Tesouro Nacional. Na mesma decisão, o ministro também determinou que a União apresentasse dois planos de reestruturação da autarquia. O primeiro, de caráter emergencial, foi este, homologado nesta quinta-feira. O segundo, de médio prazo, deverá ser apresentado em até 90 dias. Na nova versão, a União elevou as metas de julgamento de processos administrativos para o segundo semestre de 2026, apresentou o cronograma para a incorporação de 30 novos servidores aprovados no concurso público nacional unificado e previu a criação de um fórum permanente entre a CVM e o Banco Central para aprimorar a fiscalização de mercados como os de fintechs, tokens e criptoativos, criadas por inovações financeiras.
23: Banda Aviões do Forró terá de indenizar por danos materiais e morais autores da música Pra Lavar.
22: Essa condenação foi restabelecida.

0: Para a Justiça do Trabalho, motorista de ônibus não acumula função por atuar também como cobrador.
1: Esse é o entendimento unânime da Justiça do Trabalho. Mila Amaral.
2: A quinta turma do TST isentou a empresa Viação Redentor do Rio de Janeiro de pagar adicional ao motorista. Ele trabalhou por 7 anos na empresa e alegou que nos fins de semana, além de dirigir, também fazia o trabalho de cobrador nas folgas dos colegas. Por isso, pedia 30% a mais no salário. O Tribunal Regional do Trabalho do Rio acatou o pedido do motorista, mas o TST reverteu a decisão. Isso porque esse tipo de situação já é um tema de consenso para o Tribunal. Ou seja, é de entendimento unânime que diz que as funções de motorista e cobrador são complementares e compatíveis.
0: Justiça determina a cassação de chapas por fraude à cota de gênero em município de Rondônia.
1: A ação foi ajuizada pelo Ministério Público Eleitoral. Vanessa Pereira.
3: As decisões do Tribunal Regional Eleitoral de Rondônia confirmaram que houveram fraudes à cota de gênero por parte das legendas do PDT e Agir no município de Pimenta Bueno, em Rondônia, durante as eleições de 2024. O tribunal acolheu os argumentos do MP Eleitoral e reconheceu que os partidos usaram candidaturas femininas fictícias apenas para preencher o percentual mínimo de 30% exigido pela legislação, sem o real propósito de disputa eleitoral. Na decisão, a justiça determinou a anulação dos votos das legendas do PDT e Agir para o cargo de vereador e tornou dirigentes e candidatas inelegíveis por 8 anos.
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0: Uma boa noite.
1: E até amanhã.
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6: Eu sou Paula Groba.
7: E eu sou Humberto Pinheiro.
6: E estes são os destaques de hoje do Jornal do Senado, que começa agora.
7: Senado vota MP de 266 milhões e meio para as cidades atingidas por enchentes em Minas Gerais.
6: Rede de proteção à mulher passa a ter prioridade no recebimento de alimentos.
7: Sancionada lei que inclui Ayrton Senna entre os heróis da pátria.
6: Boa noite.
7: Boa noite.
6: Além de proteção e abrigo, mulheres que escapam da violência doméstica precisam ter acesso à alimentação. E para ajudar nesse acolhimento, uma nova lei garante prioridade no abastecimento de alimentos às casas-abrigo e aos centros de atendimento às vítimas.
7: A norma teve origem em um projeto da senadora Tereza Leitão. Os detalhes com Marcela Cunha.
8: Com a nova lei, a rede de acolhimento a mulheres em situação de violência doméstica e familiar passa a ter prioridade no abastecimento de alimentos distribuídos pelo Sistema Nacional de Segurança Alimentar e Nutricional, o SISAM. A regra vale especialmente para centros de atendimento integral e casas-abrigo previstos na Lei Maria da Penha. A medida também alcança os dependentes das vítimas, como filhos e outras pessoas sob seus cuidados. O texto teve origem na proposta da senadora Tereza Leitão, do PT de Pernambuco, que lembrou que a ideia é reforçar a rede de proteção, garantindo a alimentação durante o período de acolhimento.
9: Destacando que é mais uma forma de garantir apoio, acolhimento às mulheres vítimas de violência. Essa é uma luta grande que precisa ser travada em todas as frentes.
8: Já a relatora, a ex-senadora Augusta Brito, do Ceará, afirmou que a medida ajuda a fortalecer a rede de atendimento para que mulheres em situação de violência tenham condições de deixar o ambiente de agressão com apoio e dignidade. A expectativa é que a prioridade no fornecimento de alimentos ajude a manter em funcionamento os serviços que recebem mulheres e crianças em situação de risco.
6: E a Comissão de Direitos Humanos aprovou um projeto que evita que a indenização paga pelo agressor à vítima de violência doméstica saia do patrimônio comum do casal.
7: Atualmente, a lei já prevê, por exemplo, o ressarcimento ao SUS pelo agressor de possíveis custos de tratamento de saúde da vítima devido às agressões.

0: repórter Rodrigo Rezende.
1: Quando for definido pela justiça que um agressor indenize a mulher vítima da agressão e essa for sua esposa, os recursos para o pagamento não poderão ser retirados dos bens em comum do casal, no caso, por exemplo, de um casamento em comunhão de bens. Esse é o objetivo de um projeto aprovado pela Comissão de Direitos Humanos do Senado. A relatora, senadora Jussara Lima, do PSD do Piauí, apontou que essa é uma questão de justiça. Ela teve seu relatório lido na CDH pela senadora Damaris Alves, do Republicanos do Distrito Federal.
2: Sem essa cautela, poderia ocorrer uma distorção evidente. A vítima seria formalmente indenizada, mas na prática, parte do valor indenizatório sairia de seu patrimônio.
1: Atualmente, a lei já prevê, por exemplo, o ressarcimento ao SUS pelo agressor de possíveis custos de tratamento de saúde da vítima devido às agressões. O projeto será analisado agora pela Comissão de Constituição e Justiça.
3: O episódio envolvendo um pedaço de vidro em um copo de água de uma professora, colocado por alunos de uma escola municipal de São José dos Campos, no interior de São Paulo, reacendeu o debate sobre a segurança dos profissionais da educação.
0: No Senado, a Comissão de Constituição e Justiça aprovou um projeto que endurece as penas para crimes cometidos contra profissionais das áreas de educação e saúde. Os detalhes com o repórter Bruno Lourenço.
4: O projeto de lei eleva o homicídio, lesão corporal grave ou morte contra esses profissionais no exercício de suas funções ao patamar de qualificado e, consequentemente, ao rol dos crimes hediondos. Além disso, aumenta as penas para lesão corporal, ameaça, constrangimento ilegal, desacato e injúria. O relator, senador doutor Irando Progressista de Roraima, defendeu que o endurecimento penal é pedagógico e urgente para conter o sentimento de desamparo que assola essas categorias essenciais ao desenvolvimento social do país.
5: O aumento dos casos de agressões a trabalhadores da saúde e da educação demonstra que os mecanismos jurídicos e institucionais atualmente disponíveis são insuficientes para assegurar um ambiente de trabalho digno e seguro para esses profissionais.
4: O crime hediondo impede benefícios como anistia, graça ou indulto e torna a progressão de regime prisional muito mais rigorosa.
3: E um grupo de senadores quer agilizar a votação em plenário e antes do recesso do projeto que regulamenta a educação domiciliar no Brasil.
0: A proposta, que trata do homeschooling, está sob análise no Senado desde 2022 e já mobilizou manifestações favoráveis e contrárias da sociedade. O parecer da relatora é pela aprovação. A repórter Raíssa Abreu conta os detalhes.
6: O senador Eduardo Girão, do Novo do Ceará, um dos que assinou o pedido de urgência, disse que o ensino domiciliar precisa de uma definição, já que muitas famílias que já praticam o chamado homeschooling têm vivido em insegurança jurídica. Em 2019, o STF decidiu que a modalidade não é inconstitucional, mas que precisa ser regulamentada por uma legislação específica.
7: Enquanto a gente não cumpre o nosso papel no Senado, famílias estão sendo aí intimidadas por militantes ideológicos do judiciário, inclusive com até prisão, pedido de prisão, né? Porque essas famílias não estão conseguindo se regulamentar porque o Senado não age.
6: Quem não concorda com a liberação da prática, como o professor Romualdo Portela, teme que as crianças e adolescentes percam o direito ao convívio com a diferença proporcionado pelas escolas.
8: A educação domiciliar é uma privação de direito destas crianças, porque elas não são preparadas para viver num mundo em que necessariamente elas terão que se haver com uma pluralidade de comportamentos, de crenças, de modos de encarar a vida.
6: Eduardo Girão informou que o pedido de urgência está sendo negociado com o presidente do Senado, Davi Alcolumbre.
3: O Senado aprovou hoje a medida provisória que destina 266 milhões e meio de reais para a reconstrução da zona da Mata Mineira, atingida pelas fortes chuvas de março.
0: Os recursos serão usados na recuperação de moradias e serviços públicos e no pagamento de auxílio a famílias afetadas. A reportagem é de Douglas Castilho.
9: Do valor total, uma parte será aplicada diretamente em ações de resposta e reconstrução de infraestrutura emergencial, como habitações, escolas, escolas e unidades de saúde destruídas pelas tempestades, e o restante será convertido em pagamento de uma parcela única de R$ 7.300 para cerca de 5 mil famílias elegíveis. A votação da MP foi viabilizada após uma rápida articulação do Congresso Nacional, e o presidente do Senado, Davi Alcolumbre, explicou a urgência da análise da matéria.
10: O estado de Minas Gerais, a zona da Mata Mineira, perderia a possibilidade de utilizar esse crédito para minimizar os danos e os impactos causados pelaquela tragédia natural. Não seria razoável um estado da federação que sofreu com uma tragédia não ter condições de minimizar os danos e os impactos causados por essa tragédia a centenas e milhares de pessoas.
9: Com a aprovação nas duas casas do Congresso, o texto que segue para a promulgação assegura o repasse imediato das verbas que serão alocadas pelo Ministério da Integração.
3: Uma lei que teve origem num projeto do Senado inscreveu o nome de Ayrton Senna da Silva no livro de heróis e heroínas da pátria.
0: Tricampeão mundial de Fórmula 1, Senna já era patrono do esporte brasileiro e agora passa a integrar o memorial que homenageia brasileiros e brasileiras que marcaram a história do país. Repórter Henrique Nascimento.
11: Ayrton Senna da Silva agora faz parte do livro dos heróis e heroínas da pátria. A lei nasceu de um projeto apresentado no Senado pelo senador astronauta Marcos Pontes, do PL de São Paulo. Tricampeão mundial de Fórmula 1, Senna já é patrono do esporte brasileiro. Para uma geração inteira, ele marcou as manhãs de domingo com vitórias, emoção e a bandeira do Brasil no alto do pódio. Marcos Pontes comemorou a nova lei e lembrou o orgulho que Senna despertava nos brasileiros.
12: Eu sei que pelo menos os mais velhos acordavam no domingo, como eu, para assistir o Ayrton Senna. Não era nem a Fórmula 1, era o Ayrton Senna vencendo, colocando a bandeira do Brasil lá em cima.
11: O senador Nelsinho Trade, do PSD de Mato Grosso do Sul, afirmou que Senna deixou um exemplo de dedicação, ética e fé.
13: Esse é o legado e é o segredo que o Ayrton deixou dentro de mim.
11: O livro dos heróis e heroínas da pátria fica no Panteão da Pátria em Brasília e reúne nomes que marcaram a história do país.
0: Edição de Paula Groba e trabalhos técnicos de João Lira, o Jornal do Senado fica por aqui. Acompanhe agora as notícias da Câmara dos Deputados. Boa noite.
3: Boa noite e até amanhã.
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15: Câmara estende proteção de direitos a plantas desenvolvidas geneticamente.
16: Comissão amplia repasses a municípios e fundos para regiões sul e sudeste.
15: Projeto de lei que equipara misoginia ao racismo vai avançar com urgência.
16: Deputados aprovam medidas de apoio aos exportadores e contra enchentes.
15: Boa noite. Câmara aprova medidas provisórias que destinam recursos para a saúde de policiais, apoio a empresas exportadoras e para recuperação após enchentes em Minas Gerais. A repórter Daniele Lessa acompanhou as votações.
17: O plenário da Câmara aprovou três medidas provisórias que destinam recursos para a saúde de policiais, apoio a empresas exportadoras e para recuperação após enchentes que aconteceram em Minas Gerais no início do ano. Uma das medidas provisórias direciona recursos arrecadados com as empresas de apostas conhecidas como BETs para o Fundo para Aparelhamento e Operacionalização das Atividades Fim da Polícia Federal, o FUNAPOL. O repasse dos recursos das BETs será gradual, 1% em 2026, 2% em 2027 e 3% a partir de 2028. Além disso, o governo federal fica autorizado a repassar até R$ 200 milhões ao FUNAPOL ainda em 2026, utilizando recursos livres do Tesouro Nacional. Esses recursos poderão ser usados para custear a saúde dos servidores da Polícia Federal, da Polícia Rodoviária Federal e da Polícia Penal Federal. O projeto ainda permite que recursos do FUNAPOL sejam usados para pagamento de retribuição por atividade extraordinária a servidores da Polícia Federal. Segundo o governo, o objetivo é garantir financiamento estável para a segurança pública e promover a valorização e a proteção da saúde dos profissionais. Relator da medida provisória, o deputado Aloísio Mendes, do Republicanos do Maranhão, destacou que os servidores das polícias federais enfrentam riscos elevados, desgaste físico e pressão psicológica, o que justifica as medidas de proteção à saúde e valorização profissional.
18: Fazendo um gesto importante para nossas polícias da União, Polícia Federal, Polícia Rodoviária Federal, Polícia Penal Federal, que prestam um relevante serviço à sociedade e que agora, com a aprovação do SMP agora, terão a sua saúde mais bem cuidada, dos seus familiares, essa profissão que é tão desgastante, que causa tantos prejuízos à saúde dos nossos profissionais.
17: Outra medida provisória aprovada cria novas regras para fortalecer linhas de financiamento do Plano Brasil Soberano para empresas afetadas por instabilidade internacional, razões geopolíticas ou aumento de tarifas comerciais. Os recursos de até 15 bilhões de reais poderão atender exportadoras de bens industriais, produtos agropecuários, pesca, aquicultura, florestas plantadas, recursos minerais e setores industriais relevantes para o comércio exterior. Ao defender a aprovação da MP, a deputada Érica Cocai, do PT do Distrito Federal, falou da importância de investir na indústria nacional como forma de proteger o país de oscilações nos preços internacionais.
19: De crédito de 15 bilhões, que visa desenvolver a indústria nacional, absolutamente fundamental, que visa fazer frente ao que nós estamos vendo com a crise, com a guerra do Irã, para que nós não tenhamos os efeitos deste processo na elevação do próprio combustível, que o Brasil possa se proteger.
17: O plenário também aprovou a medida provisória que destina crédito extraordinário de 266 milhões de reais ao Ministério da Integração e Desenvolvimento Regional para ações de recuperação e apoio financeiro às famílias afetadas pelas enchentes e deslizamentos que atingiram a Zona da Mata de Minas Gerais no início do ano. As três medidas provisórias serão analisadas em seguida pelo Senado. Da Rádio Câmara de Brasília, Daniele Lessa.
16: Luiz Lima, do Novo do Rio de Janeiro, critica os gastos do governo federal com publicidade institucional e afirma que os recursos deveriam ser destinados a áreas prioritárias. Ele afirma que a campanha oficial tem caráter político e não reflete a realidade da população.
15: Para Luiz Lima, as peças publicitárias divulgam informações enganosas sobre temas como segurança pública, combate ao feminicídio e economia. Ele também afirma que o aumento dos preços e a perda de poder de compra contradizem a mensagem divulgada pelo governo.
14: Votação.
16: A Câmara aprovou o aumento do prazo de proteção de direitos sobre plantas desenvolvidas geneticamente. O repórter Antônio Vital acompanhou a votação.
20: O plenário da Câmara aprovou o projeto que amplia de 18 para 25 anos os direitos de propriedade sobre sementes e mudas desenvolvidas geneticamente de videiras, árvores frutíferas, árvores florestais, árvores e plantas ornamentais e cana-de-açúcar. A proposta altera a Lei de Proteção de Cultivares, que é o nome que se dá às variedades de plantas desenvolvidas ou selecionadas por meio de técnicas de melhoramento genético. Cultivares apresentam características como resistência a pragas, maior produtividade e adaptação ao clima ou sabor melhor, o que as diferenciam de outras plantas da mesma espécie. A proposta aprovada mantém o prazo de proteção dos direitos de cultivares das demais espécies vegetais em 15 anos. A legislação determina o pagamento de royalties pelos produtores às empresas que desenvolvem os cultivares. Prevê exceções, como no caso do produtor que reserva sementes para uso próprio sem fins comerciais, ou para o pequeno produtor que multiplica as sementes por conta própria e as troca com outros agricultores familiares. O projeto aprovado exclui os produtores de cana-de-açúcar que exploram área de até 150 hectares da obrigação de pagar os royalties. Exclui ainda os pequenos produtores de plantas ornamentais. O relator, deputado Arnaldo Jardim, do Cidadania de São Paulo, diz que as mudanças eliminam distorções que hoje afastam o investimento na produção de novos cultivares, como no caso de florestas de eucaliptos e pinos. Segundo ele, cultivares desse tipo demoram até 20 anos para serem desenvolvidos e o prazo menor de proteção dos direitos desestimula as empresas a desenvolverem novas espécies.
21: Cada vez que você faz o desenvolvimento de uma nova variedade, de um novo cultivar, você tem que ter investimentos em pesquisa. Então é normal que você cobre um royalties por aquilo que é a utilização dos novos cultivares. Qual era o grande desafio? Você ter um justo equilíbrio. Você não poderia ter um período dessa cobrança de royalties muito pequeno, porque não compensaria E você não poderia ter também esse período muito extenso, porque você restringe o acesso a essas novas variedades.
20: O relator acatou o pedido de deputados do PSOL e do PT e excluiu do pagamento de royalties sobre cultivares os pequenos produtores de plantas ornamentais. Para o deputado Tarcísio Mota, do PSOL do Rio de Janeiro, a medida vai beneficiar mais de 800 mil pessoas. O projeto, que amplia de 18 para 25 anos os direitos de propriedade sobre cultivares de videiras, árvores frutíferas, árvores florestais, árvores e plantas ornamentais e cana-de-açúcar, seguiu para análise do Senado. Da Rádio Câmara de Brasília, Antônio Vital.
1: Agricultura.
15: Sérgio Turra, do PP do Rio Grande do Sul, critica o anúncio de mais de R$ 500 milhões de reais para o Plano Safra, afirmando que os produtores rurais endividados não conseguem acessar o crédito. Ele argumenta que a medida não atende esse público específico.
2: Sérgio Turra defende a proposta de securitização das dívidas rurais, afirmando que a medida é essencial para garantir a sobrevivência dos produtores e da economia gaúcha. Ele também não concorda com a classificação da proposta pelo governo como uma pauta-bomba.
15: Santim Roveda, do União do Paraná, cobra mais apoio ao agronegócio e critica o corte de verbas para o Plano Safra. O congressista avalia que a redução das verbas para custeio e seguro rural vai deixar os produtores desprotegidos, especialmente diante de previsões climáticas severas.
2: Santim Roveda cita o Paraná como exemplo de logística, cooperativismo e exportações a ser implementado em outros estados, mas lamenta que o excesso de impostos federais tire a rentabilidade de quem trabalha e gera riqueza no campo e na cidade.
1: Economia.
15: Deputados concordam com representantes de micro e pequenas empresas sobre a atualização geral da tabela do Simples e não apenas dos limites do MEI. A reportagem é de Luiz Cláudio Canuto.
22: Representantes de micro e pequenas empresas criticaram o projeto do governo de atualização dos limites de faturamento do microempreendedor individual, o MEI, e cobraram uma atualização geral da tabela do Simples. A proposta do governo chegou recentemente à Câmara e se soma a outros mais de 30 projetos a respeito do tema. Pelo projeto do governo, o teto do MEI subiria dos atuais R$ 81 mil reais para R$ 110 mil reais em 2027 e R$ 140 mil reais em 2028. O projeto também permite que um MEI contrate até 2 empregados por um salário mínimo ou piso salarial da categoria. Na Câmara, o tema já é analisado por uma comissão especial, onde o relator, deputado Jorge Guetem, do Republicanos de Santa Catarina, defende uma revisão geral do Simples e não apenas do limite do MEI. O presidente da Frente Parlamentar Mista do Ambiente de Negócios, Mendonça Filho, do PL de Pernambuco, concorda com a atualização da tabela do Simples Nacional para micro e pequenas empresas. A defesa da correção foi reforçada também pela presidente da comissão especial sobre o tema, deputada Anne Ortiz, do PP do Rio Grande do Sul. Desde a última atualização dos limites, em 2018, a inflação acumulada pelo IPCA é de 55,4%.
23: Não por conta de um crescimento real, não por conta de um crescimento orgânico, mas sim por um achatamento do teto por conta dessa inflação acumulada.
22: Segundo o relator do projeto sobre o MEI, deputado Jorge Guetem, se o ajuste da tabela se limitar à faixa do microempreendedor, o risco será de distorção do Simples.
24: É uma conta simples fazer. Por que eu vou estar numa alíquota maior ali como micro e pequena empresa de 180 mil, se eu posso estar numa alíquota bem menor, né, que é o benefício que os MEIs têm, são contemplados, né? Então, elevando a 140.
22: Uma das ideias em debate prevê que o teto dos microempreendedores suba para 140 mil reais. Já o das microempresas subiria de 360 mil para 869 mil reais por ano. E o das empresas de pequeno porte passaria de 4,8 milhões de reais para 8,69 milhões de reais. Da Rádio Câmara de Brasília, Luiz Cláudio Canuto.
2: Maurício Marcon, do PL do Rio Grande do Sul, contesta os dados sobre o desemprego e a inflação anunciados pelo governo. Para ele, o discurso de crescimento econômico desconhece a realidade da população, que sofre com o aumento no preço dos alimentos e dos combustíveis.
15: Segundo a análise de Maurício Marcon, o cenário nacional é oposto ao anunciado, com um déficit acima de 1 trilhão de reais e com a dívida pública superando 80% do PIB, o que prejudica a criação de novas empresas, a geração de empregos e a produção nacional.
2: Dr. Fernando Máximo, do PL de Rondônia, celebra a aprovação pela Câmara de proposta de emenda à Constituição relatada por ele, que garante a imunidade tributária total para templos religiosos e suas entidades, como creches, asilos e orfanatos.
15: Dr. Fernando Máximo explica que a medida, agora sob análise do Senado, isenta de impostos a compra de bens e serviços, com os tributos pagos sendo devolvidos às entidades em 90 dias para reinvestimentos nas entidades de assistência social filantrópicas.
14: Desenvolvimento Regional.
2: Comissão Especial aprova aumento de repasses para municípios e criação de fundos para Sul e Sudeste. A repórter Noelle Nobre tem os detalhes.
1: Uma comissão especial da Câmara dos Deputados aprovou uma proposta de emenda à Constituição que aumenta o Fundo de Participação dos Municípios, o FPM, e cria fundos específicos para o desenvolvimento das regiões Sul e Sudeste. O parecer aprovado é do deputado Arnaldo Jardim, do Cidadania de São Paulo. A medida eleva de 50% para 53%. A parcela da arrecadação federal de impostos que deve ser dividida com estados e municípios. Isso garantirá às prefeituras uma quarta parcela extra de 1% do FPM a ser paga anualmente no mês de março. O relator, Arnaldo Jardim, acredita que os municípios hoje estão sobrecarregados.
21: A Constituição de 88 dá um sinal, mas a prática acabou se revelando ao contrário. Houve uma reconcentração de recursos na União. E isso não foi acompanhado da divisão de responsabilidades. Todas as novas políticas foram no sentido de repassar responsabilidades aos estados e municípios.
1: Além do reforço para as cidades, a proposta cria fundos constitucionais de financiamento para o Sul e o Sudeste, nos moldes do que já existe para o Norte, o Nordeste e o Centro-Oeste. Cada um desses novos fundos receberá 1% da arrecadação federal para financiar o setor produtivo local. Para evitar um choque nas contas públicas, a implementação será gradual, 0,5% em 2027 e o valor integral em 2028. A estimativa é que em 2028, cada novo fundo regional e o aumento do FPM representem separadamente um aporte de mais de 11 bilhões de reais. Agora, a proposta segue para o plenário da Câmara, como lembrou o presidente da Comissão Especial, deputado Cobalcini, do MDB de Santa Catarina.
4: A gente tem que agora fazer uma construção além daquela que nós construímos aqui na Comissão Especial. Precisamos estender para o Brasil.
1: A proposta que aumenta os repasses para os municípios e cria fundos de desenvolvimento para as regiões Sul e Sudeste precisa ser votada em 2 turnos no plenário antes de seguir para a análise do Senado. Da Rádio Câmara de Brasília, Noelle Nobre.
14: Saúde.
15: Paulo Soares, do Podemos de São Paulo, faz um apelo pela continuidade dos atendimentos no Hospital e Maternidade São José, de Barra Bonita. Ele alerta que o fechamento do pronto atendimento da unidade pode sobrecarregar outros hospitais e comprometer a assistência na região.
2: Paulo Soares também defende a atualização da tabela do SUS e mais investimentos na rede pública de saúde. Segundo o parlamentar, o financiamento adequado é essencial para garantir o funcionamento dos hospitais filantrópicos e das Santas Casas.
14: Justiça.
15: Deputados aprovaram regime de urgência para o projeto que equipara o ódio às mulheres ao crime de racismo. O repórter Antônio Vital explica.
20: Depois de muito debate em plenário, a Câmara dos Deputados aprovou regime de urgência para o projeto já aprovado pelo Senado, que prevê punições para a prática de misoginia, como é chamada a prática de ódio, desprezo ou preconceito contra as mulheres. O projeto inclui o crime de misoginia na mesma lei que já pune com pena de 2 a 5 anos de prisão sem direito à fiança, discriminação ou preconceito de raça, cor, etnia, religião ou procedência nacional. A coordenadora do grupo de trabalho que analisou a proposta, a deputada Tabata Amaral, do PSB de São Paulo, apresentou nova versão para o texto no início de junho, com alterações na proposta aprovada pelos senadores. Ela alterou principalmente a definição de misoginia. Tabata Amaral retirou os termos ódio e aversão previstos no projeto do Senado para caracterizar a misoginia. Na nova versão, misoginia é descrita como a prática, a indução ou a incitação de menosprezo ou discriminação contra a mulher, que promova violência, negue sua igualdade de direitos ou ofenda sua dignidade em razão da condição de mulher. O texto aprovado pelo grupo de trabalho também prevê que o juiz poderá suspender temporariamente conta ou perfil na internet que estimular violência contra a mulher. No plenário, o regime de urgência foi aprovado com 293 votos favoráveis e 158 contrários, depois de muita discussão. Deputados da Frente Parlamentar Evangélica manifestaram preocupação com a possibilidade de pregadores religiosos serem enquadrados no crime de misoginia. Outros deputados disseram que a definição do crime é vaga e pode motivar censura. Foi o que disse a deputada Júlia Zanatta, do PL de Santa Catarina.
5: Ainda temos termos muito vagos que deixam a critério do juiz e isso acaba numa perseguição. Me parece sim que é para perseguição religiosa, para calar opositores, mulher que é bandido na cadeia.
20: O texto do grupo de trabalho também aumenta as penas de calúnia, difamação e injúria quando praticados no contexto de violência familiar. E dobra a pena para postagens com incentivo à violência contra a mulher, quando praticados na internet com o fim de obter lucros. A deputada Tabata Amaral, coordenadora do grupo de trabalho, diz que está ouvindo lideranças dos partidos para chegar a um texto de consenso. Ela defendeu punição para quem incentiva a violência contra a mulher.
5: A gente vê o número de homicídios no Brasil cair, mas o número de feminicídios aumenta. E nós precisamos dar uma resposta. E essa resposta passa por enfrentar grupos de ódio que estão se articulando, especialmente no submundo da internet. Grupos de ódio que entenderam que você incentivar o estupro, você incentivar a violência, você atacar uma mulher, infelizmente, é uma forma de ganhar dinheiro, é uma forma de viralizar, é uma forma de vender um curso.
20: Com o regime de urgência, o projeto que prevê pena de até 5 anos de prisão para quem praticar o crime de misoginia pode ser votado diretamente no plenário da Câmara, sem passar pelas comissões permanentes da Casa. Da Rádio Câmara de Brasília, Antônio Vital.
14: Relações Exteriores.
2: Alencar Santana, do PT de São Paulo, critica a suposta submissão de políticos brasileiros a interesses estrangeiros, citando uma correspondência oficial de autoridade externa que trata da possibilidade de uma equipe de transição governamental brasileira ser colocada à disposição de outra nação.
15: Alencar Santana afirma que o documento menciona a entrega de riquezas estratégicas e de tecnologias como o PIX. Ele classifica a hipótese como traição à pátria, alerta sobre o risco de interferência externa nas eleições e defende uma postura firme na defesa dos interesses do Brasil.
2: Termina agora o Jornal Câmara dos Deputados, produzido pela Rádio Câmara, com trabalhos técnicos de Wellington Teles e apresentação de Cibele Comanetti e Márcio Aquilissardi. Uma boa noite para você.
15: Boa noite e a Voz do Brasil volta amanhã.
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0: Bandeirantes, para você ligado em rede para todos os cantos do Brasil a partir de agora. Muito boa noite, em breve muito boa madrugada, você ligado no microfone da Bandeirantes. A sequência da Copa do Mundo, 16 avos de final daqui a pouco, em Vancouver, no Canadá, uma das sedes dessa Copa do Mundo de 2026. A continuação dos 16 avos de final, daqui a pouco, meia-noite, é verdade. Suíça e Argélia se enfrentam. A Suíça, primeira colocada do Grupo B, inclusive em sua sexta participação consecutiva em Copas do Mundo, passou na liderança do seu grupo esse que tinha sim o Canadá, enfrenta Argélia, em que por pouco não ficou de fora, empatou nos aflitos 3-3 com a seleção da Áustria, e aí está nos 16 avos de final, passando como uma das melhores terceiras. Daqui a pouco, portanto, em Vancouver, meia-noite, rola bola para 16 avos de final de Copa do Mundo. Suíça e Argélia no microfone da Bandeirantes. Eu quero as primeiras informações, começando com o time da Suíça. Boa noite a você, Everton Ramos.
1: Tudo bem, Matelli? Boa noite para você, para o ouvinte ligado com a gente em mais uma jornada esportiva de Copa do Mundo aqui na Bandeirantes. Suíça, que na sua sexta participação consecutiva, chega mais uma vez à fase mata-mata. E com isso, o técnico Murat Yakin manda a campo o que tem de melhor, claro, com destaque para o experiente Xhaka, jogador de ex-Arsenal e também Bayer Leverkusen, 33 anos, o jogador com mais partidas pela Suíça e que está na sua quarta Copa do Mundo. São 15 jogos e 3 gols, um deles anotados nesta Copa de 2026. Além do experiente Xhaka no meio-campo, o destaque também para o jovem Manzambi, jogador que, inclusive, deve concorrer ao prêmio de melhor jogador jovem da Copa. São 3 jogos, apenas um como titular, 3 gols e uma assistência até aqui na fase de grupos da Copa do Mundo.
0: Suíça está pronta para o jogo, outro lado do confronto. Eu quero o destaque da Argélia. A informação da Argélia em sua quinta participação em Copas do Mundo, Everton.
1: Em sua quinta participação em Copas do Mundo, tentando repetir o feito que fez no Brasil em 2014, chegar às oitavas de final, quando naquela época foi eliminada para a Alemanha na prorrogação em uma partida épica. Claro, chega a esta fase mata-mata depois de muito sofrimento, um empate em 3-3 com a Áustria e uma campanha irregular nessa primeira fase, com uma vitória, um empate e uma derrota. Conseguiu ainda assim estar entre as 8 melhores terceiras colocadas e sob o comando do técnico Vladimir Petkovic, que hoje manda a campo o goleiro Lucas Zidane, filho do craque francês Zidane, que inclusive não teria falhado ali na primeira partida contra a Argentina, foi sacado do time titular, mas volta a ser titular neste primeiro duelo de mata-mata. O destaque fica mesmo no banco de reservas, porque o Vladimir Petkovic, ele foi treinador da Suíça, foram 7 anos no comando da Suíça, deixou a Suíça em 2021 justamente para que Murat Yakin assumisse, e o Yakin ontem, durante essa pré-coletiva, falou: ou vai ser muito bom ele conhecer os jogadores da Suíça, isso tende a ser algo positivo pra gente, ou vai ser algo negativo. Fica aí então um jogo entre o aprendiz e quem o ensinou, Martelli.
0: Futebol da Bandeirantes vai transmitir para você daqui a pouco. Suíça e Argélia, Argélia e Suíça se enfrentam, valendo vaga nas oitavas de final. Análise do microfone da Bandeirantes falando de Suíça e Argélia. Grande noite a você, comentarista Bandeirantes. Tudo bem, Léo James?
2: Fala, Martelli, tudo bem? Uma boa noite para você, para o Everton Ramos e para todo mundo ligado na Bandeirantes. A Suíça foi até as quartas de final da última Euro. É uma seleção muito melhor do que era no período comandado por Vladimir Petkovic. Agora, com Murat Yakin, mescla a solidez defensiva com a parte ofensiva também sólida, tem repertório de jogadas. Tem uma mescla interessante também entre jogadores mais experientes e mais jovens. Os mais experientes, Ricardo Rodrigues, o lateral esquerdo, e o meio-campista Xhaka, talvez o maior nome dessa seleção suíça. Tem nomes jovens, como Ponta Endoy e principalmente o jogador citado pelo Everton Ramos. Manzambi, do Freiburg, deve ser vendido nesse mercado agora de transferências europeu. O Arsenal teria interesse, por exemplo, nesse jogador. Muito bom, pode jogar como 5, como primeiro homem de meio campo. Pode jogar como 8, como segundo homem, ou então como 10, meio armador. Essa deve ser a posição dele aqui hoje. Já a Argélia tem Vladimir Petkovic. Como disse Everton Ramos, ele já foi técnico da Suíça, quando a Suíça enfrentou o Brasil na Copa do Mundo de 2018. empatou por 1-1, Vladimir Petkovic era o técnico, uma seleção que se defendia bem, mas que não tinha grande repertório ofensivo. Agora ele chefia a Argélia, já foi o técnico da Argélia na última Copa Africana de Nações, e segue agora para a Copa do Mundo. Jogadores interessantes do lado da Argélia. O Mahrez, talvez um dos maiores nomes da história da seleção argelina. O Aouar, meio-campista, armador, e o Scheib, que é um falso ponto esquerda, vem para dentro, bem criativo. A Argélia não vai jogar com um 9 de área hoje. O Maza será o homem mais avançado, mas ele também é meio-campista. A ideia do Vladimir Petkovic é rechear bastante o meio-campo. Confronto bem equilibrado, Martelli, sinceramente, já tô sentindo aquele cheirinho. Mas aquele aroma isso, de prorrogação. Isso, você adora. Você é o homem das prorrogações.
0: Eu adoro prorrogação.
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0: Mas eu gosto de dormir hoje em casa também, né? 11h40 da noite, o Léo tá querendo prorrogação. Mas, nossa, hoje já acabou. Michel Lopes na mesa de som, lembra bem, hoje já acabou. Um abraço ao pessoal dos aplicativos aqui conosco, que vai madrugada dentro para Suíça e Argélia. Eu quero destaque do plantão esportivo. Acorda, Lucas Bueno, QG de Esportes da Bandeirantes.
3: Sempre acordado, Pedro Martelli. Boa noite a você e todos que nos acompanham na Bandeirantes. Hoje, mais cedo, tivemos a Espanha vencendo por 3-0 a equipe da Áustria. Oyarzabal fazendo 2 gols. Portugal no sufoco. Venceu por 2-1 a seleção da Croácia, que dá adeus à competição. Cristiano Ronaldo saiu no meio dessa partida, hein? Contestado pelo técnico, mas Portugal mesmo assim conseguiu vencer. Amanhã teremos Austrália e Egito, às 3 horas da tarde. A Argentina enfrenta a seleção de Cabo Verde às 7 horas da noite, fechando essa fase de 16avos. A Colômbia enfrenta a Gana às 10h30 da noite. No sábado já começam as oitavas de final, com Canadá e Marrocos, Paraguai e França. Falando um pouquinho sobre as seleções eliminadas, Senegal foi eliminado ontem para a seleção da Bélgica por 3-2. Depois dessa eliminação, Papa Gueye anunciou que não volta à seleção enquanto a comissão técnica estiver no comando. Então, crise na seleção senegalesa. Falando um pouquinho sobre outra seleção, essa que se classificou, os Estados Unidos venceu por 2-0 a Bósnia, com gol de Balogun, que entrou para uma seleta lista de Zidane, Ronaldinho e Garrincha, como os jogadores que fizeram gols e foram expulsos em uma fase de mata-mata. Portugal jogou há pouco tempo e um dos meio-campistas portugueses, este que não foi convocado para a Copa, muito contestado o técnico de Portugal por não ter convocado, foi Matheus Fernandes. Foi anunciado hoje como novo reforço do Tottenham por 85 milhões de libras, cerca de 590 milhões de reais.
0: São os destaques do plantão esportivo do microfone da Bandeirantes. Falta pouco, 19 minutos para a bola rolar em Vancouver, para a Suíça e Argélia. Você sabe, a Copa do Mundo é futebol na Bandeirantes.
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1: Da Copa do Mundo aqui no microfone da Bandeirantes com você ligado em rede para todos os cantos do Brasil. Daqui a pouco, 15 minutos em Vancouver. Rola a bola para Suíça e Argélia, valendo vaga às oitavas de final. Eu quero o destaque da seleção brasileira falando do Brasil. Chega mais Alexandre Pretzel, domingão tem jogo do Brasil. Fala, meu caro Pretzel.
2: Um abraço, meu caro Pedro Martelli. A seleção brasileira contra a Noruega, ela pode quebrar dois tabus pequenos, mas tabus. O primeiro é ganhar da Noruega pela primeira vez na história. São 4 jogos com 2 empates e 2 derrotas. O outro tabu é que o Brasil, desde a final contra a Alemanha em 2002, não ganha de uma seleção europeia no mata-mata de Copa do Mundo. Eliminado pela França em 6, pela Holanda em 10, pela Alemanha na semifinal no 7-1 em 14, pela Bélgica em 18 e pela Croácia em 22. Então, é uma possibilidade de você liquidar com 2 tabus contra a própria Noruega. E acho que isso pode acontecer com o Brasil focado, com o técnico Carlo Ancelotti na reapresentação dos jogadores, ainda com uma indefinição de quem será o substituto de Lucas Paquetá. Rafinha treinou separado do grupo e a tendência, acho que a tendência, é de não ser relacionado para o jogo contra a Noruega. Rayan segue como titular e mesmo que Rafinha se recupere, Rayan deve permanecer dono dessa posição conquistada no jogo contra o Haiti.
1: Eu quero a informação de Espanha, Áustria. Hoje a Espanha venceu por 3-0. Diga lá, meu xará, Pedro Cohen.
3: Fala, Martelli. Boa noite para você, para todo mundo que nos acompanha aqui na Bandeirantes. A Espanha chegou, hein? A Espanha chegou, fez 3-0 na Áustria na tarde desta quinta-feira. 2 gols de Oyarzabal e o Pedro Porro fechou a conta para os espanhóis que estão nas oitavas de final da Copa do Mundo. Já é, Martelli, a Copa mais longa da Espanha desde o título mundial em 2010, né? Porque em 14 parou nos grupos, em 18 e 22 ficou nas oitavas de final e em 26 chega às oitavas, mas com uma fase a mais. Esse 16-0 de final, então já é a Copa com mais jogos dos espanhóis desde o título mundial de 2010. Oitavas de final marcadas para a próxima segunda-feira. Jogo contra quem passar dessa sua partida aí, Portugal ou Croácia? Martelli, um abraço.
1: Um abraço, Pedro Coelho, ligado no microfone da Bandeirantes. Daqui a pouco tem para você Suíça e Argélia. Na mesa de som de Michel Lopes, na central de Beto Rebeck, Saúde, Caiane Martins, no Twitter de Carlos Amaral, digital de Alessandra Wadi, Timaço da Bandeirantes está pronto. Já já as escalações de Suíça e Argélia. Vale vaga nas oitavas de final, é Copa do Mundo, é futebol da Bandeirantes.
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8: Valendo vaga nas oitavas de final da Copa do Mundo. Você ligado no microfone da Bandeirantes. Suíça e Argélia subindo ao gramado de Vancouver, do Vancouver Field. Lá no Canadá está tudo pronto para a definição. Tudo pronto para a definição de quem avança para as oitavas de final. É Copa do Mundo, é Bandeirantes, é futebol na Bandeirantes. Tô vendo o comprimento nesse momento ali no centro do gramado. À beira, na verdade, na linha lateral dos técnicos, Murad Yakin, Vladimir Petkovic. Petkovic, que conhece uma barbaridade essa seleção da Suíça, hein? Vamos dar um sobe-som lá em Vancouver. Vamos à execução dos hinos nacionais em campo, começando com a execução do hino nacional da Suíça.

aí a execução do hino nacional da Suíça em Vancouver, o hino nacional da Suíça. Na casa, literalmente, do Canadá, que poderia sim ter feito o seu jogo aí, tivesse avançado na primeira posição do grupo. Agora o outro lado do confronto, vem aí o hino nacional da Argélia.

0: Aí, execução do hino nacional da Argélia em Vancouver. Vamos escalar as seleções, começando com a Suíça, que em sua terceira oportunidade, agora vindo para a quarta, avançou às quartas de final. Busca repetir o feito que já fez de 6 participações em 3 vezes, buscando a melhor campanha em uma Copa do Mundo. Na Bandeirantes, vem a escalação da Suíça.
1: Na sua 13ª participação em Copas do Mundo, o técnico Murray Yakin manda a Suíça com Kobel, goleiro do Borussia Dortmund, no gol número 1. Zacaria, meia dúzia, na lateral direita. Dupla de zaga para Elved, camisa 4, e Akanji, 5. Na esquerda, Ricardo Rodrigues, veste a camisa número 13. No meio-campo, Freuler, camisa 8, e o capitão, 150 jogos pela seleção da Suíça nesta noite. Camisa 10 para Xhaka. Ndoye veste a camisa número 11, Rubem Vargas, 17, o destaque da seleção até aqui, o jovem de 20 anos, Manzambi, 9, e no comando de ataque, Embolo, camisa 7.
0: E o banco de Murat Yakin?
1: De Mivogo, Keller, Komert, Amenda, Hidmer, Murren, Fasnacht, Jachari, Dibrilsou, Rieder, Eisbischer, Iten, Okafor e Andoni.
0: Tá aí a escalação da seleção da Suíça no microfone da Bandeirantes. Eu quero o outro lado do confronto, eu quero a quinta participação em Copas do Mundo da Argélia, buscando repetir o feito. Foi às oitavas de final em 2014 na Bandeirantes, a escalação da Argélia.
1: Apenas a quinta participação da seleção em Copas do Mundo com Vladimir Petkovic, o bósnio, que tem inclusive a cidadania suíça. Treinou a Suíça, como a gente já disse anteriormente, por 7 anos. Manda campo, Lucas e Dani no gol 23. Belga ali,

0: Abadá, Togaí, Belaide, Radian, Xergui, Bolbina, Musa, Budaui, Titraui, Gouri e Guedjemes.
1: Tá tudo pronto no microfone da Bandeirantes. Vai rolar a bola para a Suíça e Argélia. Eles estão todos de preto ali no centro do gramado. Eu quero saber, Everton Ramos, quem apita o jogo.
0: A arbitragem vem da Argentina. É Yael Falcón Pérez, árbitro de 38 anos, FIFA desde 2022. Vai para a terceira partida dele nesta Copa do Mundo. Uma goleada da Suécia para cima da Tunísia 5-1 e a vitória do México para cima da Tchequia por 3-0. Dois cartões amarelos apenas em dois jogos. Os assistentes também são argentinos, Maximiliano Del Yeso e Facundo Rodrigues. O quarto árbitro é o peruano Kevin Ortega e no VAR o argentino Hernán Mastrangelo.
1: Tá tudo pronto no microfone da Bandeirantes. Léo James, meia-noite, Léo James. Bom dia. Bom dia, Léo James.
2: Bom dia, Martelli, para você e para todos os ouvintes da Bandeirantes. Um duelo bem equilibrado aqui. De dois times, de duas seleções, melhor dizendo, tem bons meio-campos. Freuler e Chaka formam a dupla de volantes da Suíça, muito fortes fisicamente, ocupam uma faixa grande de campo. Já a Argélia, com grandes meias, três grandes armadores. Mahrez, um dos maiores da história da Argélia. O Aouar, um meio-campista armador, jogador do Ittihad da Arábia Saudita. E o Sheib, mais pelo lado esquerdo. Maza será o homem mais avançado do lado da Argélia. Argélia sem um 9 de área hoje, Martelli.
1: A Suíça inteira de vermelho ao lado esquerdo. A Argélia inteira de branco ao lado direito no centro do gramado. Maza posicionada, apita o árbitro, bate na bola. Maza, começa o jogo em Vancouver. Curtindo a Copa do Mundo de 2026, aqui com você ligado no microfone da Bandeirantes. Meia-noite um, bola rolando Copa do Mundo e a Bandeirantes tradicionalmente levando a você o 16avos de final em Vancouver, Suíça e Argélia. Quem passar está nas oitavas de final da Copa do Mundo. Desce para o campo de ataque a seleção da Argélia pela meia-direita na quilha da grande área. Finta a marcação. Mahrez pede a falta. Corta a marcação da Suíça. Vem por baixo no combate tranquilamente. Rodrigues pela meia esquerda para Vargas. Vargas parte em velocidade para Manzambi. Manzambi pela meia esquerda soltou. Jogada para Vargas. Vargas tentou levar para a linha lateral. Travado pela marcação. Deu o Galinho em por baixo. Põe para fora em arremesso manual. Lateral para a seleção da Suíça bater no campo de ataque pela meia esquerda. É para ficar de olho nesse Manzambi então, não é isso? Isso, Léo, com a 9 nas costas.
2: Esse mesmo, ele é 9, mas não é centroavante. Ele vai ser o jogador que vai atuar na posição mais ou menos ali de camisa 10 da Suíça. Ele pode jogar como primeiro volante, segundo homem ou então como meio armador. Vai ser essa a posição dele hoje, atleta do Freiburg da Alemanha. Deve ser negociado nessa próxima janela de transferências e passar a ser o jogador suíço mais caro da história, Martelli.
1: Comecinho de jogo para você, Vancouver, placar de 0-0, vem para o contragolpe a seleção da Argélia pela meia esquerda, tentou descer em velocidade Chaibi, pressionado pela marcação, vem por baixo Freuler, Freuler volta a bola dentro da grande área, Kubel de perna direita inteiro de azul claro, ele quebra para o campo de ataque, sobe para tocar de cabeça, corta a marcação, tira de qualquer jeito a zaga da Argélia, sai jogando no campo de defesa, vem Sebaíne, trabalha a bola para Mandi, Mandi pela meia direita para Belgali, Belgali domina, volta a jogada para Mandi, Mandi pela quarta zaga no campo de defesa aos 2 minutos jogados deste primeiro tempo de bola rolando, o torcedor argelino já grita olé, olé em Vancouver, volta a bola na entrada da grande área, Zidane, o filho de Zidane, mas escolheu jogar pelas cores da Argélia. Zidane domina dentro da grande área, inteiro de amarelo, ele quebra para o campo de ataque de perna direita, buscando pela ponta direita, toque de cabeça de Mahrez, quarta marcação da Suíça, volta pela quarta zaga, Ganja à frente, pediu a falta, Manzambi ficou sentido, o juiz não deu, vem para o contragolpe, a seleção da Argélia não ganha Bentaleb, ele é desarmado pela marcação da Suíça, que sai jogando pelo campo de defesa, Kobel de perna direita, inteiro de azul, quebra para o campo de defesa, ainda pela meia direita, sobe para tocar de cabeça, Zacaria volta pela quarta zaga, Elvede por dentro, se apresenta, Chaka fez o domínio desarmado, vem por baixo, foi atrás dele, o Zerron que botou para fora em arremesso manual, lateral para a seleção da Suíça bater no campo de defesa pela meia direita, 3 minutos jogados, é o primeiro tempo de bola rolando, Copa do Mundo na Bandeirante 0, Suíça 0 também, Argélia, se continuar dessa forma, teremos prorrogação em Vancouver, vai para o campo de ataque a seleção da Suíça pela meia direita, Manzambi perde a jogada, recomeça a marcação, Etirov volta, jogada na entrada da grande área para Zidane. Zidane mete a bola pela meia esquerda para Bensebaini. Bensebaini, o zagueiro recua um pouquinho mais atrás para Zidane. Zidane, o goleiro, jogando como se fosse um zagueiro fora da grande área. Sobe a marcação, a seleção da Suíça. Bensebaini pede a bola pela meia esquerda. Bensebaini domina, volta o jogo para Zidane. Na quina da grande área pela meia esquerda. No campo de defesa, Zidane, o goleiro. Ele quebra para o campo de ataque e chega para fazer o domínio de perna direita. Sai jogando a seleção da Suíça.

0: passa com Zacaria. Zacaria pela ponta direita no campo de defesa, tenta o passe à frente e pega na marcação. Vai em arremesso manual, lateral para a seleção da Argélia bater no campo de defesa, na meia esquerda. É Tirohi para fazer a cobrança sem pressa. Placar de 0 a 0, vale vaga nas oitavas de final. É a Bandeirantes levando a você a Copa do Mundo. É Tirohi faz a cobrança de lateral da meia esquerda pela quarta zaga. Bensebaini volta para Zidane. Zidane, como se fosse um zagueiro, trabalha para a meia esquerda para Bensebaini. Bensebaini tenta o lançamento à frente. É para botar velocidade, acelerou, vem Kobel. Kobel por baixo, o Chaibi acelerou pela meia esquerda, estava ligado o goleiro da Suíça, hein, Everton?
1: Estava chegando por ali o Chaibi, também na jogada o Etnohi, ganha o arremesso lateral, o Kobel ainda bem, estava esperto o goleirão do Borussia Dortmund, chega rasgando linha de lado, arremesso lateral já cobrado.
0: Quase 5 minutos jogados deste primeiro tempo de bola rolando, placar de 0 a 0, sem a jogada da seleção da Argélia. Bensebaini volta na entrada da grande área, deu um tapinha de primeira Zidane. Zidane pela meia direita para Mandi. Mandi está jogando para a seleção da Argélia, placar de 0 a 0. Você está ligado no microfone da Bandeirantes. 0 para a Suíça, 0 também para a Argélia. E começa no campo de defesa pela meia esquerda. Bensebaini para Zerouk. Zerouk pelo círculo central do gramado, ele tenta descer para o campo de ataque. Ao ar do Mira pela meia esquerda, antes dele Maza. Maza finta a marcação. Escapou pela ponta direita, pediu a jogada, levou para a linha de fundo, Belgali cruzou, vai deixar passar para bater o gol, bateu mascado. A chance da Argélia era bom, o chute mascado está nos pés do goleiro Kobel Everton.
1: Um belo lançamento pelo lado direito, escapada da seleção argelina ali com o Belgali e o cruzamento para dentro da área. Quem chega batendo para o gol foi o Aouar, camisa número 8, estava em ótimas condições, mas não conseguiu fazer o chute, ela fica tranquila para a defesa suíça.
0: No toque da Bandeirantes, você confere, o ponteirinho está girando e a bola rolando para você. Copa do Mundo 2026, 16 avos de final em Vancouver, relógio marca 5 jogados do primeiro tempo. Suíça 0, Argélia também 0 no plantão esportivo. Fala Lucas Bueno.
2: Duas seleções garantiram suas vagas nas oitavas de final hoje. A Espanha venceu por 3 a 0 a seleção da Áustria, enquanto Portugal venceu por 2 a 1 a Croácia.
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0: 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Placar de 0 a 0, Suíça 0, Argélia também 0. Vai para o campo de ataque a seleção da Argélia. Inversão de bola para a meia esquerda. Chega para fazer o domínio. Etirur está livre de marcação. Trabalha por dentro. Ao ar finta a marcação. Volta pela quarta zaga. Pede aproximação. Ninguém chega. Ele recomeça pelo campo de defesa. Na meia esquerda, Bensebaini. Bensebaini pela meia esquerda para Chaibi. Chaibi tenta descer para o campo de ataque. O camisa de número 10 da seleção argelina não viu espaço. Com isso, foi obrigado a recuar na entrada da grande área. Zidane sai jogando. Zidane mete a bola para Mandi. Mandi centralizado um pouquinho mais atrás. Chega para fazer o domínio. Bentaleb. Ele abre a jogada pela meia esquerda. Tenta descer para o campo de ataque. Bensebaini. Bensebaini soltou o passe à frente pela meia esquerda para Etirohi. Etirohi volta um pouquinho mais atrás para Chaibi, que recomeça. No campo de defesa pelo círculo central. Sai jogando a seleção da Argélia. 7 minutos jogados, placar de 0 a 0. Chaibi levanta nas costas da zaga, é forte demais. Opa! Tem um choque do centroavante argelino, que descia, na verdade era o Zerouk, pisando no meio da grande área. A bola está nas mãos do goleiro, mas as reclamações ficam, hein, Everton?
1: É o torcedor argelino que se faz presente no estádio em Vancouver, mostrando barulho. O Zerouk faz e entra numa infiltração, num belo lançamento do Chaibi. A bola fica direto nas mãos do goleiro, mas a reclamação ali de um possível pênalti para cima do meio-campista da seleção argelina.
0: Você viu alguma coisa, Léo Dienz, nesse lance com o Zerouk?
4: Nada a marcar, jogo de corpo, faz parte, a Akanji, contato normal com o Zerouk. Agora está muito clara a proposta da Argélia. A Argélia joga a ser um centroavante e o Maza baixa para criar uma superioridade numérica, sobrecarregar os volantes Freuler e Xhaka da Suíça e tirar a referência dos dois zagueiros, do Elvedi e do Akanji. Primeiros 8 minutos de jogo em que a Argélia toma conta da partida, Martelli. Tem muito mais a bola do que a Suíça.
0: Você esperava isso, Léo? A Argélia tomar conta da partida?
4: Não, a Suíça já não é mais a seleção comandada por Vladimir Petkovic, que só se defendia com o Murat Yakin. Sabe flutuar entre um time que tem menos a bola, mas também constrói jogo. Nesses primeiros minutos, entendo que a Suíça ainda esteja se adaptando ao que propõe a Argélia. A esse jogo mais concentrado por dentro, sem um centroavante de referência. O Maza, o camisa de número 22, não é centroavante. Ele baixa para ajudar na construção, cria uma sobrecarga nos volantes da Suíça. Nestes primeiros minutos, o que a gente vê é a Argélia controlando a posse da bola, Martelli.
0: 0 para a Suíça, 0 para a Argélia. Argélia tenta ser jogando pelo campo de defesa na meia direita. Mandi tenta quebrar para o campo de ataque. Sobe para tocar de cabeça a Kanji. A Kanji tira de cabeça, mas volta. Volta para os pés do argelino, que põe para fora em arremesso manual. Novo lateral para a seleção da Argélia bater no campo de ataque pela meia direita.
1: Martelli.
0: Sai jogando a seleção da Argélia. Placar de 0 a 0. Bola para fora. A gente está revendo o lance ali do Zerro, que ele cai na disputa. Era fora da área, termina dentro. Já mandou seguir o juiz. A informação, Everton.
1: Assim como o México, né, que vai se despedir do seu estádio na próxima fase de oitavas de final, como esse lugar era esperado para o Canadá, o mesmo vale aqui para esse duelo, viu? Quem passar de Suíça e Argélia continua em Vancouver para enfrentar no duelo de fase de oitavas de final o vencedor de Colômbia ou Gana.
0: Vai para o campo de ataque a seleção da Argélia. A FIFA fez mais ou menos isso, colocou o México. Se passasse em primeiro, fazia 16 avos e oitavas no México. É o caso, vai fazer, já fez contra o Equador 16, vai fazer oitavas no domingo também no Azteca. Era para o Canadá fazer o mesmo confronto, né? Jogar em casa hoje e jogar em casa se passasse nas oitavas, mas não passou. Deixa eu ver a Suíça chegando, Manzambi domina pela esquerda, invade a grande área, ele foi na linha de fundo, acabou o campo, tocou para trás, chegou o golão.

0: Suíça. Brio embolou numa jogadaça pela meia esquerda, já foi avisado. Ele é rápido, ele é ligeiro, ele é liso. Manzambi pela meia esquerda numa jogadaça, mais uma jogadaça sozinho no meio de três. Ele leva a bola para a linha de fundo em extrema velocidade. Cruza para trás da pequena área, embolou. Embolou com gol aberto de perna esquerda, bota no fundo do gol. Na marca dos 10 minutos jogados deste primeiro tempo, Manzambi para embolou. E o primeiro gol em Vancouver. Agora em Vancouver, Suíça por enquanto até o momento nas oitavas de final. Manzambi para embolou. Um para a Suíça, zero para a Argélia, Everton Ramos.
1: Numa bela escapada, a Suíça que deu a bola para a Argélia nos primeiros minutos é quem parte pelo lado esquerdo com o Manzambi. Ele tem a camisa 9, mas ele é quem serve. Manzambi, camisa 9, faz o cruzamento rasteiro. Dá o gol para que embolou, mande para dentro da rede. Embolou, camisa número 7, 26º gol dele em 90 jogos pela seleção suíça, o segundo gol nesta Copa 2026. E detalhe, quinta participação em gols de Manzambi, é até aqui oitavo gol da Suíça nesta Copa 2026.
0: Léo James, aberto o placar em Vancouver, 1 Suíça 0 Argélia.
2: Nós já tínhamos avisado, fique de olho no Manzambi, ele é muito bom jogador. Pode ocupar qualquer posição no meio campo. Hoje ele joga atrás do Embolou, centroavante. Arrancou com a bola e colocou o companheiro em condições de finalizar. O Embolou só teve o trabalho de colocar a bola para dentro. O Embolou mudou bastante a característica do seu jogo. Lá no início da carreira era um centroavante muito potente, de ataque ao espaço. Hoje já é um 9 mais de área, muito mais experiente. Já não tem mais a mesma potência para arrancar, mas conhece muito bem a grande área. A Suíça abre o placar num erro da Argélia. A Suíça tinha pouco a bola, mas numa jogada em velocidade, num ataque rápido conduzido pelo Manzambi, faz 1 a 0, Martelli.
0: Placar de 1 a 0, a Suíça está vencendo o jogo à frente nas oitavas de final. Até o momento, a seleção comandada por Murat Yakin. Argélia tenta descer para o campo de ataque pela meia direita, fez o domínio frente à marcação ao ar. Ele volta pela quarta zaga, Mandi domina pela meia esquerda. Mete a bola nos pés de Bessebaini desce para o campo de ataque pela canhota. Ele aciona Etirugui para cima da marcação, pedalou, balançou, escapou. Tentou descer pela meia, mas são dois em cima dele, Etirugui. Ele tenta se virar, levou para a linha de fundo, cruzou travado, ninguém com ele, vem por baixo. Tira a marcação da seleção da Suíça, sai jogando. Jogando pela meia direita, Zacaria, de perna direita, ele tenta descer para o campo de ataque, escora na frente a marcação. Foi inteligente o Zacaria, ganhou arremesso manual, lateral para a seleção da Suíça bater no campo de defesa pela meia direita. 13 minutos jogados, é o primeiro tempo de bola rolando, 1 para a Suíça, 0 para a Argélia. Sai jogando o Zacaria pelo campo de defesa, ele mete a bola dentro da pequena área. Kubil quebra para o campo de ataque, toca de cabeça, corta a marcação da seleção da Argélia, volta pelo círculo central do gramado, tenta descer Bentaleb gira a jogada pela meia direita nos pés de Belgali gira a jogada pela meia direita para Marres domina, falta um pouquinho mais atrás, se apresenta Bentaleb de perna esquerda, ameaça cruzar para o meio da grande área, não deu. Bentaleb virou a jogada pela meia esquerda, Bensebaini, o zagueiro vai-se embora, soltou pela quina da grande área, chegou para o domínio Chaibi dominou, voltou, jogada para o ar, bateu no gol fraco. No centro, muito fraco, o chute do Awar. Tá no centro do gol, tá nas mãos de Kobe Everton.
1: E aí faltou só a finalização. Tudo bem que foi de fora da área, mas ele manda tranquilo, né? Mais um recuo para o goleiro Kobe. Eu tinha que ter pegado melhor, mas é a Argélia que trabalha no campo de ataque e consegue finalizar. Bola nas mãos, tranquila do goleiro do Borussia Dortmund.
0: Está jogando a seleção suíça no campo de defesa sem pressa. Isso, o jogo pelo placar de 1 a 0. Trabalha pela meia direita, vai subindo para o campo de ataque livre de marcação. É o Verde pela ponta. É para Undoye dominou na linha lateral da grande área. Tentou descer, pedalou, balançou, partiu para cima da marcação. Ganhou, levou da linha de fundo. Se recuperou bem, é tiro. É difícil passar por ele, ele tira. Fala, Everton.
1: Não, só uma chance para você adivinhar quem está nas tribunas do estádio em Vancouver.
0: Tem cabelo?
1: Não.
0: É manda-chuva?
1: Sim.
0: Cristiano Panvec.
1: Foi bem demais, mas não.
0: Então, Infantino.
1: Boa, tá em todas também, né?
0: Mais um que se espirrar, saúde, então. É isso, Everton?
1: É isso.
0: Placar de 1 a 0 para a Suíça. Suíça 1, Argélia 0, 14, quase 15 mil. Ah, meia-noite 15, vai. Vamos ver, merece, né? Vai para o campo de ataque a seleção da Suíça para a meia esquerda. Olha o homem aí. Manzambi dentro da grande área, cruzou, chegou um doie, dava para bater, ele soltou, vem cruzamento para o meio da grande área, bateu mal. Mas muito mal. Muito mal vindo de trás. O Zacaria está nas mãos do goleiro Everton.
1: Mas ele aparece na área, né? O lateral direito estava lá para finalizar numa jogada mais uma vez pela esquerda com o Manzambi, perigoso, faz o cruzamento aqui do lado direito, quem cruza mais uma vez para dentro da área ali é o Chaka e a bola sobra para o Zacaria, que não consegue finalizar, estava desequilibrado, ela fica tranquila nas mãos do goleiro Lucas Zidane.
0: 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Copa do Mundo 2026, 16avos, México, Estados Unidos, hoje no Canadá, em Vancouver, relógio marca 15 minutos jogados do primeiro tempo. Suíça 1, Embolo, Argélia 0, plantel esportivo da Bandeirantes, fala Bueno.
3: Encerrando os 16avos, nesta sexta-feira, Austrália e Egito entram em campo às 3 horas da tarde, Argentina enfrenta Cabo Verde às 7 horas da noite, Colômbia e Gana se encaram às 10h30 da noite.
0: Bom, o jogo tá parado, tem um jogador suíço sentindo, já foi atendido, tá se levantando aos poucos. Olha o Dias, 15 jogadas depois do gol, mudou algo?
2: Nada, tivemos pouquíssimas ações no todo. A Argélia até tinha começado bem o jogo, com o Maza saindo dessa posição de centroavante, voltando bastante. A Argélia tenta ocupar bem esse setor de meio campo com vários jogadores, inclusive quase conseguiu criar uma chance de gol com uma infiltração do Zerhuk, volante que veio de trás. Como você não tem um centroavante na área, isso abre espaço para volantes que cheguem de uma faixa um pouco mais baixa do campo. Mas logo tomou o gol, numa jogada individual do Manzambi. Ele carregou a bola por muitos metros, cruzou para trás e aí o Embolo concluiu para o gol, para abrir o placar para a Suíça. 1-0, Martelli, mas poucas chances claras nesses primeiros 17 minutos.
0: 17 jogados da primeira etapa em Vancouver, placar de 1-0, a Suíça está vencendo, o gol de Embolo, mas quem vem para o campo de ataque é a seleção da Argélia, está fora de campo, Manzambi está sentindo, vai ter que esperar um minuto para voltar para o gramado. Benzema Baini domina pela meia esquerda, ele gira de zagueiro para Mandi, Mandi pelo círculo central do gramado, ele tenta descer, mete a jogada para meia direita para Belhali, Belhali domina antes dele, tenta chegar Bentaleb, ele volta jogado um pouquinho mais atrás para Zerhuk, Zerhuk pela meia direita para o domínio de Marres, Marres tenta o passe à frente, consegue meter a bola para Maza, Maza volta pelo campo de defesa, trabalha para Mandi, Mandi já cruza a fronteira, enfia a jogada pela meia esquerda para o domínio de Benzema Baini, ele vai-se embora para o campo de ataque para a seleção da Argélia, abriu jogada pelo meio esquerda para Etiruhi, Etiruhi do Miru Pidaluba lançou entre as pernas do Zacaria, levou para a meia esquerda, pode cruzar, cruzou, travado pela marcação, de novo entre as pernas, agora ele fez a fila nas pernas do Ndoye, solta a jogada na entrada da grande área, bate a seleção argelina em cima da marcação, volta pela meia direita, vem levantamento na entrada da grande área, toca de cabeça, tira a zaga, Akanji toca de cabeça e tira, estava passando o Manzambi na meia direita, ninguém viu ele. Agora sim vai para o campo de ataque a seleção da Suíça. Trabalha um doí para Manzambi. Manzambi pela meia direita, recua pelo campo de defesa. Trabalha a jogada para Zacaria. Zacaria pela quarta zaga para Elvede. Elvede sai jogando para a seleção da Suíça. Ele abre a cabeça com a bola nos pés. Com tempo e sem pressa. Eusebi de primeira por dentro para Chaka. Chaka abre a jogada na meia direita para Zacaria. Zacaria de novo para Chaka. Chaka o 10 e faixa, o capitão dessa seleção da Suíça, vencendo por 1-0. Vencendo 1-0 a Argélia. Chaka mete a bola nos pés pela meia direita de Manzambi. Manzambi para Freuler. Freuler pela meia direita para Zacaria. Zacaria trabalha pela quarta zaga para Elvede. Elvede tenta descer para o campo de ataque. Sobe a marcação argelina. Chaka no campo de defesa. Traz a bola para cá, meu goleiro. Chaka voltou na linha de fundo. Quase que o goleiro vai para a esquerda. O Chaka ia fazendo gol contra. De qualquer jeito, o Kubel quebra para o campo de ataque. Vai para o zagueiro argelino. Benzema Baini sai jogando para a seleção da Argélia. 1 para a Suíça, 0 para a Argélia. 19 minutos jogados. É o primeiro tempo de bola rolando. Na Bandeirantes desce para o campo de ataque para a meia esquerda. Etiruhi soltou jogada para a meia esquerda para Chaibi, Chaibi antes dele ao ar volta pela quarta zaga, dá um tapinha na bola. Benzema Baini pelo círculo central de primeira. Bentaleb recua pelo campo de defesa para Mandi. Mandi pela meia direita para Belhali. Belhali sai jogando para a seleção argelina. Placar de 1-0. A Suíça está vencendo o jogo. Ele penteia a bola. Volta pela quarta zaga para Benzema Baini. Tenta descer para o campo de ataque para a seleção argelina. Benzema Baini de perna esquerda lançou ao ar. Pela meia esquerda ele domina. Levou para a linha de fundo. Bateu na massa. Ele bateu na massa do Zacaria, pegou por último nele, linha de fundo, tiro de meta para a Suíça, e só isso?
1: E aí, no jogo de corpo, o Aouar acabou levando a pior para cima do Zacaria, né? É ele quem procura esse jogo de corpo para tentar ficar com a bola depois de receber um belo lançamento pelo lado esquerdo do campo de ataque, mas ele leva a pior, cai no gramado e na sequência a bola se perde pela linha de fundo. Tiro de meta, Suíça, que vai vencendo o jogo, 1-0.
0: 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Copa do Mundo 2026, México, Estados Unidos, hoje Canadá em Vancouver, 16 avos de final, 20 minutos já se foram do primeiro tempo. Meia-noite e 20, hein? Suíça 1, Argélia 0, acorda Lucas Bueno no QG.
3: Acordado, Pedro Martelli. Na última quarta-feira, Inglaterra venceu por 2-1 a República Democrática do Congo, enquanto a Bélgica, na prorrogação, venceu por 3-2 Senegal. Estados Unidos, de forma fácil, venceu por 2-0 a Bósnia.
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0: Placar de 1-0, a Suíça vai vencendo o jogo, vai vencendo a seleção da Argélia. 1 para a Suíça, 0 para a Argélia. Meia-noite, 21 de uma sexta-feira. Vai para o campo de ataque a seleção da Suíça, o Manzambi. Foi puxado pelo Zerouk na meia-direita, ainda na defesa. É falta, Everton.
1: E foi na frente do árbitro argentino ali, o Yael Falcão Pérez. Viu o puxão do Zerouk para cima do principal, do mais perigoso atleta da Suíça até aqui, do Manzambi. 3 gols, 2 assistências em 4 jogos. É um bom número. Manzambi puxado, falta marcada, posse de bola suíça, campo de defesa.
0: Tenta ser jogando Elvede pela meia-direita, ele volta pelo círculo central do gramado. Freuler recua. Recua para Kanji. A Kanji gira a jogada do meio para a meia esquerda. Da meia esquerda, Rodrigues dá um toque de cabeça. Trabalha de primeira para Vargas. Vargas para Rodrigues. Rodrigues para Chaka. Chaka para a meia esquerda. Pisa na bola. Manzambi partiu para cima da marcação. Ele perigoso. Devolveu para Rodrigues. Rodrigues levantou. Travado pela marcação. Travado. Rodrigues com isso. Vem botando para fora. Del Rally. Escanteio na ponta esquerda para a Suíça. Everton.
1: Numa jogada trabalhada. Lado esquerdo com o Chaka. Com o Rodrigues e também com o Manzambi, o jogador mais perigoso. Linha de fundo, tentativa de cruzamento ali do Rodrigues. É o Bel Rally quem manda pela linha de fundo. Tem escanteio. A seleção suíça é o primeiro do jogo.
0: Escanteio para a Suíça bater pela meia esquerda. Placar de 1-0. A Suíça está vencendo o jogo. Gol marcado por Embolo. 22 minutos jogados. Rodrigues, ele mesmo partiu, levantou na primeira trave. Não é alto, toca a marcação. Tira a zaga da Argélia, volta pela meia esquerda. Insiste a seleção da Suíça. Chegamos à metade da primeira etapa. Já pausa para hidratação aqui na Bandeirantes. 1 para a Suíça, 0 para a Argélia. E começa a seleção suíça no campo de defesa pela meia esquerda. Está pressionado pela marcação. Freuler recua na entrada da grande área. Dá um tapa na bola para Kubel. Kubel pelo campo de defesa para Chaka. Chaka devolve pela meia esquerda para o domínio de Freuler. Freuler para Manzambi. Manzambi pressionado pela marcação. Passadas largas. Recua pela quarta zaga para Kanji. A Kanji para Chaka. Chaka no círculo central. Ele mete a jogada pela meia direita para Elvede. Elvede tenta devolver a passe à frente para Zacaria. Zacaria mal. Mal no jogo até o momento. Zacaria no passe errado. Intercepta a marcação da Argélia. E sai jogando pelo campo de defesa. Bensebaíne domina pela meia esquerda, solta para Tirungi. É Tirungi, volta a jogada de primeira para o domínio de Bentaleb. Bentaleb pelo círculo central, 3 dedos da bola para Mandi. Mandi pela meia direita, ele tenta descer para o campo de ataque. O zagueiro fatiou nas costas da zaga, mais forte. Forte demais, está nas mãos de Kobel, que está tranquilo na área. Com a bola em mão, Seferton.
1: Estava tentando procurar ali o Shaibi, que estava entrando no meio de dois marcadores suíços, mas não conseguiu ganhar na velocidade. A bola foi forte. Direto nas mãos do goleiro Kobel, tranquilo para a defesa da Suíça sair jogando.
0: Rodrigues domina pela meia esquerda da Suíça, vem para o campo de ataque, já está no ataque. Rodrigues, ele solta lateralmente para Vargas. Vargas para Rodrigues. Rodrigues para Chaka. Chaka para a meia esquerda, aciona, chamando a Kanji. A Kanji, ele vem para o campo de ataque. A Kanji volta a jogada pela meia esquerda para o domínio de novo de Rodrigues. Rodrigues deixou a bola passar para Vargas. Vargas pela canhota, ele encara a marcação, recua, trabalha um pouquinho mais atrás para Rodrigues. Rodrigues para Chaka. Chaka ainda no campo de ataque para Kanji. A Kanji gira pela meia direita. Elvede no círculo central, pressionado para Chaka. Chaka no círculo central também, pertinho dele, abriu para Freuler. Freuler meteu o bolão na ponta direita, ele chega, hein? Zacaria chegou, linha de fundo, cruzou, travado pela marcação. Chega bem por baixo, é Tirungi para botar para fora. Gizão tá dando lateral, escanteio, hein, Everton?
1: Arremesso lateral, e tá sendo um bom duelo esse entre o Zacaria e o Etnouri, né? E o Etnouri há pouco tava pensando, inclusive, em abrir um bazar, né? Distribuindo canetas ali numa jogada anterior. Agora a Suíça no ataque, arremesso lateral com Ndoye na cobrança.
0: Ndoye faz a cobrança lateral pro Zacaria. Zacaria pro Ndoye. Ndoye pela meia-direita, naquela da grande área para Manzambi. Manzambi tá em todas, hein? Manzambi trabalha, jogada um pouquinho mais atrás. Freuler abre a jogada na meia esquerda, bateu cruzado. Bateu mal, passou à esquerda, linha de fundo. Rodrigues, tiro de meta, Everton.
1: A chegada da seleção suíça mais uma vez, com todos os jogadores do campo ofensivo. É o Rodrigues, mais pela meia do que pela lateral esquerda. Ele bate, cruzado, rasteiro. Ela se perde à esquerda do gol do goleiro Lucas Zidane. Tiro de meta, Argélia, que vai perdendo o jogo, viu? 1-0 Suíça.
0: Num hipotético cenário, Léo Jens, meia-noite 25, na pausa para hidratação. Qual é o líquido recomendado, Léo James?
2: Olha, eu acho que devia ser um energético, porque o ritmo do jogo é bem lento, para falar a verdade, viu, Martelli? Os dois times bem sonolentos nesses primeiros 25, 26 minutos de partida, em que a Argélia tem mais a bola, joga sem um centroavante de área, usa o Maza como homem mais avançado. A ideia é sobrecarregar o meio-campo da Suíça, ter vários jogadores nesse setor e tirar a referência do Elvede e do Akanji, os dois zagueiros, para depois infiltrar com alguém que venha de trás ou então utilizando os pontas bem abertos pelos lados do campo. Mas quem abre o placar é a Suíça. Numa jogada individual do Manzambi, o principal nome dessa seleção suíça, eu falava na abertura sobre uma mescla interessante entre jogadores mais experientes, como o Xhaka, como o Akanji, como o Freuler e outros mais jovens. O Manzambi é um deles. Meio-campista do Freiburg, deve ser negociado nessa janela de transferências. O Arsenal tem interesse nesse jogador, o Newcastle tem interesse nesse jogador, deve atuar na Premier League na próxima temporada. É um jogador que carrega muito bem a bola por vários metros, arrastou toda a defesa da Argélia antes de cruzar para o Embolo e empurrar para o gol. O Embolo é o centroavante dessa Suíça e no início da carreira ele era um jogador de muita velocidade. Foi ficando mais experiente, perdeu um pouco da potência, mas conhece muito bem a grande área. No lance do gol, só teve o trabalho de empurrar para o gol, defendido pelo Lucas Zidane, que, como o Everton trouxe no início da nossa transmissão, volta ao gol da Argélia, aliás. Mas não tenho tantas confianças no filho de Zinedine Zidane. Não tem o mesmo talento do pai, Martelli.
0: A gente fez um jogo da Argentina, certo? Primeiro gol do Messi. Primeiro
1: estreia,
0: gol do Messi.
1: Não foi?
0: Isso, primeiro gol do Messi. Ele bate uma bola, o pessoal fala que teve curva, Léo, mas ele aceitou, né? Convenhamos que ele aceitou. E teve mais uma falha que eu não tô lembrando, hein?
2: Foi, ele rebate uma bola.
0: Ah, do mesmo jogo,
2: isso.
0: Verdade. Que aí o Messi também faz.
2: Isso.
1: Sabe um dado dele que me chamou a atenção? A altura, 1,82m. É uma estatura baixa pra goleiros,
0: não? É do meu tamanho, cara. Imagina, goleiro de seleção. Você acha que eu tenho chance, Léo James?
2: Acho difícil, sinceramente.
0: Nem na Copa com 64 seleções, cara.
2: Nem na Copa CESP você é o goleiro da Bandeirantes, cara.
0: Você foi bem agora. Você foi bem, viu? Inclusive estaremos na Copa do Mundo 2030, viu, Léo?
2: Ah, tá bom.
0: Entendeu? Estão montando uma seleção aí bacana, viu? Seleção do Morumba. Muito bem, o senhor está hidratado, Léo James?
2: Muito bem hidratado.
0: Está hidratado o Everton?
1: Estou sim.
2: Só para completar, sobre o Zidane, ele recentemente passou a defender a seleção da Argélia, em outubro do ano passado, foi convocado para a última Copa Africana de Nações, foi titular, e agora também uma peça escolhida pelo Vladimir Petkovic para iniciar o jogo de hoje.
0: E é ele que vai para a cobrança de tiro de meta no momento em que o jogo foi paralisado, era tiro de meta para a Argélia. Toma distância, vai para a cobrança, tá lá. Zidane, chamado fora do ar aqui de baixinho por Everton Ramos. Não, 1,82, tá bom, vai. Quebra para o campo de ataque, Zidane, a bola volta, rolando em Vancouver, placar de 1-0, a Suíça está vencendo o jogo. 1 para a Suíça, 0 para a Argélia. Corta a marcação da Suíça, volta pela meia esquerda, trabalha a jogada, está livre de marcação, Rodrigues. Rodrigues deu um tapinha na bola para a Xhaka. Xhaka pela meia esquerda para Rodrigues para a Xhaka, volta o jogo. No campo de defesa para Akanji, Akanji de perna direita, pela meia direita para Elvede. Elvede tenta cruzar a fronteira, vai descendo para o campo de ataque, ele pisa na bola, busca espaço de perna esquerda, frente para Manzambi, ele fez o giro frente à marcação, pediu a falta, o juiz não deu, trabalhou a jogada no campo de defesa, Argélia conseguiu descer ao ar pelo círculo central, na meia direita para Maza. Maza que não guarda a posição, abriu a jogada pela meia direita, tentou descer para o campo de ataque, a seleção argelina, Marris prefere voltar ao jogo no campo de defesa. Bentaleb domina para Jaibi pela meia esquerda, ele cruza a fronteira, vai-se embora para o campo de ataque, rola, bola nos pés de Etirohi pela meia esquerda para Jaibi recua pela quarta zaga no campo de defesa, Bensebaini está livre, Bensebaini pela meia direita, Mandi com a bola nos pés, Mandi volta a jogada pela meia esquerda para Bensebaini rola, bola nos pés de Zerouki pelo círculo central, na meia esquerda para Bensebaini tenta descer para o campo de ataque, ele olha para o meio da grande área, placar de 1-0, a Suíça está vencendo do jogo, a Argélia tá perdendo, tá ficando fora da Copa do Mundo. Passou, tá nas oitavas de final, perdeu, tá fora. Trabalha a seleção argelina, Bensebaini, ele gira a jogada pela meia direita pro domínio de Belhane lateralmente para Marres volta para Belhane abandona a ponta, vem por dentro, trabalha no campo de ataque. Mais à frente a dupla de zaga da seleção argelina, mais inteira no ataque, com exceção de Zinedine Zidane, só que é o filho de Lucas Zidane, que é o goleiro, tá no campo de defesa. Desce a tiro rio para a meia esquerda, tentou mais uma caneta aí. Passou do ponto, hein? Undoia chega para tomar, Undoia adiantou, toma falta de tiro rio. Ele para o contra-ataque, viu, Everton?
1: Para o contra-ataque, por isso Ndoye ele já levanta pedindo o cartão amarelo para o adversário, né? Que estava tentando dar mais uma caneta, mas nessa no Ndoye não deu certo, né? Não passou como quis. O Etnohi sai jogando ali na correria, na tentativa do contra-ataque. O Ndoye foi derrubado por trás. Falta marcada, posse de bola suíça, campo de defesa.
0: 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Copa do Mundo 2026, México, Estados Unidos, hoje Canadá, Vancouver, 16 avos de final, relógio parca, 30 minutos jogados do primeiro tempo. Suíça 1, gol de Embolo, Argélia 0, plantão esportivo da Bandeirantes, meia-noite 31, acorda Bueno.
3: Sempre acordado, Pedro Martelli, a seleção de Senegal foi eliminada na última quarta-feira pela Bélgica. Depois disso, o Papa Gueye anunciou que não volta a vestir a camisa da seleção senegalesa com a comissão técnica atual. Depois que a comissão técnica sair, ele voltaria para uma possível convocação.
0: Pedro Martelli. Curtindo o futebol da Bandeirantes nesta madrugada de sexta-feira, inclusive, já estarei de volta para a Argentina, viu, Léo Jens? Você está nessa, Léo Jens?
2: Eu vou acompanhar o senhor.
0: Estaremos juntos?
2: Não, não estaremos juntos, mas eu vou prestigiá-lo. Ah,
0: entendi. Boa, Léo. Vai para o campo de ataque, a seleção da Suíça pela meia esquerda, finta a marcação, Chaka cruzou. Foi bem o Léo, hein? Corta a marcação, Angelina, põe para fora. Você vai me acompanhar nessa também, Everton?
1: Eu agora é diferente, eu estarei contigo.
0: Então tá bom. O senhor vai estar aqui também, Lucas Bueno?
5: Eu estarei com você,
0: estarei
5: também,
0: contigo,
5: cara, na audiência.
0: Essa história de espaço-tempo, né? É muito abstrato pro Léo Jens, entendeu? Ele estará comigo, talvez em outro lugar. Vai pro campo de ataque a seleção da Suíça para a meia esquerda, Banzambi invade a grande área, corta a marcação, chega por mais, chute na zaga argelina. Com falta na sequência, falta de ataque, a Argélia saía para o campo de ataque, na descida do Vargas, ele comete falta, bola para a Argélia do campo de defesa, Everton.
1: Do 17 no 17, né, o Vargas que tentava jogar e continuar com a posse da bola ali, ele faz a falta no Belhali, que tentava sair já com a jogada e para tentar um contra-ataque da seleção argelina pelo lado direito, derrubado, falta marcada tranquila, vai para a bola o Zidane de 1,82m.
0: Toma distância para quebrar para o campo de ataque o goleiro filho de Zinedine Zidane. Lucas Zidane de perna direita perde o jogo com a seleção argelina pelo placar de 1-0. Ele quebra para o campo de ataque e toca de cabeça. Rodrigues fica no bate-bate, volta para a cabeça de Rodrigues. Rodrigues ganha pelo alto, sobra no pé esquerdo de Barres. Barres tenta inversão da meia direita para a meia esquerda. É tiro e empurrou. Empurrou o Ndoye. Já é a segunda dele para cima do Ndoye, viu? Everton.
1: O torcedor, a maioria argelina no estádio, não gosta da marcação da falta. Mas os suíços também contestam ali um cartão amarelo nessa segunda chegada, em poucos minutos depois da primeira falta do Etnohi para cima do Ndoye. Mais uma vez no campo de defesa, falta marcada, posse de bola suíça que vence, vai se classificando às oitavas de final.
0: É o Vedio jogando pelo campo de defesa com a bola nos pés para a seleção da Suíça pela meia-direita. Ele trabalha pela quarta zaga para se cobrir de zaga, Kanji. A Kanji caminha com a bola nos pés em placar de 1-0. A Suíça está vencendo a seleção da Argélia pelo placar de 1-0. Tenta o passe à frente, a Kanji corta a marcação, volta nos pés pela meia-esquerda de Etirohi. Etirohi volta dentro da grande área para Lucas Zidane. Zidane, cuidado, hein? Lucas Zidane de perna direita. Sem brincar, quebra para o campo de ataque na meia-direita. Tenta fazer o domínio Marres. Fica no bate-a-bate, a bola sobe pelo círculo central do gramado. Vai recomeçar a seleção da Suíça. Deu um tapinha na bola, Chaka. Chaka abriu a jogada pela meia direita para ninguém. Em arremesso manual para a seleção da Argélia bater no campo de defesa pela meia esquerda. Nesse segundo período de jogo, depois da hidratada, Léo James, mudou algo.
2: A Argélia solta bastante os seus dois laterais, o Belhali pelo lado direito e o Etnuri pelo lado esquerdo, que faz com que os pontas da Suíça tenham bastante trabalho defensivo. O Ndoye por um lado e o Vargas pelo outro. Vão ter que se desdobrar para marcar os laterais da Argélia e depois conduzir o contra-ataque da Suíça. Falei para você que estarei na audiência no seu jogo da Argentina amanhã. Fernando Vitorino certamente também estará. Não perde uma transmissão da Rádio Bandeirantes.
0: Vai estar aqui
2: agora.
0: Está
2: nos acompanhando em Suíça e Argélia. Fernando Vitorino.
0: Perdão, viu, Fernando? Que hoje o bagulho tá louco. Meia-noite 35, hein? Será que ele tá na firma? Ou ele tá... Que ele, tá, ele faz à noite, né?
2: Ele deve estar indo embora.
0: Até indo embora. Vai na calma, viu? Vai tranquilo. Grande Fernando Vitorino. Que madruga, hein? Meia-noite e 35, 35 minutos jogados. A Suíça vence pelo placar de 1 a 0. 1 para a Suíça, 0 para a Argélia. Sai jogando a seleção argelina, tenta quebrar para o campo de ataque, buscando na pressão massa. Corta a marcação, Suíça volta pela meia esquerda. Insiste Marres, Marres na entrada da grande área. Ele gira pela meia esquerda para o ar. Ao ar na entrada da grande área para o gigante. Manzambi domina. Manzambi intercepta. Passadas largas pela meia esquerda. Manzambi para cima da marcação, deixou Xaibi. Echaibi, para inaugurar os cartões, dá um rapa no Manzambi na meia esquerda, falta para a seleção da Suíça, Everton.
1: E o cara é diferente, né? Ele estava partindo para cima de mais um e ia ganhando do camisa 10 pelo lado esquerdo, ia deixar a Suíça em mais uma chance, uma oportunidade de aumentar a vantagem. Mas nessa daí, o Xaibi por baixo dá um toquinho, o atleta do Eintracht Frankfurt é o responsável por levar o primeiro cartão amarelo do jogo aos 35 minutos, camisa 10 da seleção argelina.
0: Foi merecido, Léo?
2: Merecido, perdeu a bola e depois teve que matar a jogada. Impressionante como o Manzambi consegue carregar a bola por muitos metros, arrastar essa marcação da Argélia. A Suíça tenta se defender no próprio campo e o recurso é contra-atacar, jogar em velocidade. Para isso, o Manzambi me parece o atleta perfeito, Martelli.
0: Placar de 1 para a Suíça, 0 para a Argélia. Falta para a seleção da Suíça bater pela meia esquerda. Araquira da grande área. Vargas toma distância para fazer a cobrança. Jogadores suíços lá para o meio da grande área. Estou contando aqui 4. 4 na área contra 7 argelinos marcando. Vargas com o braço esquerdo erguido. Vai para a cobrança, levantou na segunda trave. O toque de cabeça para o gol. Passe esquerda. Passe esquerda de Lucas Zidane, que só observa na subida de Zacaria. Tiro de meta e só isso.
1: Cobrança do escanteio muito boa e antes da bola chegar ali no Zacaria, tem o Akanji caindo dentro da área. Claro, parte da torcida suíça pede uma revisão ali, mas o detalhe é, os jogadores suíços eram minoria dentro da área, mas o Zacaria consegue ganhar no alto, toca de cabeça, linha de fundo, tiro de meta, que favorece a seleção da Argélia.
0: Daqui a pouco o intervalo inteligente do microfone da Bandeirantes. Lucas Bueno acorda, Lucas Bueno no intervalo inteligente do microfone Martelli. Da Bandeirantes. 37 jogados, 1 para a Suíça, 0 para a Argélia. Argélia sai jogando, Mandi quebra para o campo de ataque, sobe para tocar de cabeça Akanji. Akanji tira, volta pelo circo central do gramado, deu um tapinha na bola Rodrigues. Rodrigues recomeça pela quarta zaga, Akanji tranquilamente. 1 para a Suíça, 0 para a Argélia. Sai jogando, a seleção da Suíça vencendo o jogo por enquanto nas oitavas de final da Copa do Mundo. Alô, alô, Everton.
1: Não, só para trazer informação, desce a Suíça, eu já sigo na...
0: Manzambi de novo na entrada da grande área, errou. Aí ele errou, errou o passo Manzambi. Fala, Everton.
1: Não, só para trazer, se tá ruim para o brasileiro, né, meia-noite e 38 agora, é um jogo de muitos protestos nos dois países, tá? Na Suíça agora 5h38 da manhã e na Argélia 4h38 da manhã, ninguém ficou satisfeito com o horário do jogo feito pela FIFA, determinado pela FIFA.
0: Ô, Léo, você vê que a gente tá fazendo a transmissão, tô mais baixo, né? O cara tá no carro, pra não acordar, entendeu? O cara tá meio, né? Entendeu? Não tomar um susto. A gente também, com a nossa audiência, na Suíça e na Argélia. 5 da manhã, Léo Dias. 4 da manhã, Léo Dias.
2: Será que o Pedro Martelli da Suíça também tá adotando essa estratégia?
0: É, de duas uma, o Pedro Martelli da Suíça, ou ele não dormiu... Ou ele acordou 2 da manhã, viu? E o da Argélia também foi nessa aí. Ou ele não dormiu, ou ele acordou 1 da manhã. Que horas são lá na Suíça? Ou...
1: Agora 5 horas mais 38 minutos.
0: E a Argélia 4h38.
1: Exatamente.
0: E no Brasil, meia-noite e 39. 39 minutos jogados deste primeiro tempo. Vai para o campo de ataque a seleção da Suíça. Lançamento para Embolu. Corta a marcação da Argélia. Volta pela meia direita. Trabalha tranquilamente. Zacaria. Deu um bolão para Ndoye. Ndoye na linha de fundo. Cruzou para Embolu. Travado pela marcação. Vem por baixo o zagueiro para botar para fora a linha de fundo. Quando é linha de fundo, pega na marcação. Escanteio para a Suíça. Everton.
1: Ndoye sozinho, né? Livre pelo lado direito. Em posição legal, recebe a bola. Tem tempo para olhar e fazer o cruzamento. Foi na medida para o Embolo. Mas antes chega ali também para travar na marcação. O Mandi manda pela linha de fundo. Tem escanteio a seleção suíça.
0: E os que eu tenho para a seleção da Suíça bater pela meia-direita, toma distância para fazer a cobrança Vargas. 39 e 30 jogados deste primeiro tempo, de bola rolando, 1 para a Suíça, 0 para a Argélia. Vargas está autorizado, ele partiu, levantou na primeira trave para ninguém. No alto, toca a marcação, tira. Corta a marcação, vem por baixo. A Argélia sai jogando para o contragolpe. Volta no círculo central. Rodrigues, o último homem. Ele toca de cabeça, briga pela bola, ganha. Zacaria pela meia esquerda. Fica no bate-a-bate, volta para a seleção argelina, que recomeça no campo de defesa tranquilamente. Daqui a pouco, o intervalo inteligente no microfone da Bandeirantes. Lucas Bueno assume para todos os cantos do Brasil e do mundo. E no toque da Bandeirantes, você confere. O ponteirinho está girando e a bola rolando para você. Copa do Mundo 2026, México, Estados Unidos, hoje Canadá em Vancouver. 16avos de final, passou, tá nas oitavas, perdeu, tá fora. 40 minutos já se foram do primeiro tempo. Suíça 1, Embolo. Argélia 0. 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Acorda, Bueno.
3: Sempre acordado, Pedro Martelli. Após a classificação dos Estados Unidos, Balogun entrou para uma seleta lista com Zidane, Ronaldinho e Garrincha, com jogadores que fizeram um gol e foram expulsos no mata-mata da Copa do Mundo.
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0: 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Escanteio para a seleção da Argélia, bater pela meia-direita, Marreia toma a distância, pode ser o gol de empate, partiu, levou toda a primeira trave. Mas está um tal de cair e gritar na área, hein? Não estão marcando qualquer coisa nessa Copa. Estamos Cristiano Panvec de saber, entendeu? Você viu alguma coisa, Everton Ramos?
1: Não vi nada em nenhuma das duas situações. No escanteio cobrado pela Suíça anteriormente e agora na cobrada pela Argélia. Mas o jogador ali está sentindo, está caído ali. O camisa 19, o Bentaleb.
0: Léo James, tá difícil, pô. Não tem pênalti, não tem falta. Se bem que hoje teve um para Portugal, viu?
1: Exatamente.
0: Você viu o jogo, Léo?
2: Vi.
0: Você estava acompanhando? Estava na companhia?
2: Estava na audiência. Eu estava na audiência, Pedro Martelli. Mas o jogo aqui é uma Suíça que se defende bem, baixa suas linhas, não dá tantos espaços à Argélia. Acho que essa ideia do Vladimir Petkovic de colocar um time sem centroavante não surtiu efeito nesse primeiro tempo. O jogo pelos lados da Argélia também não surte efeito. O que a gente vê é um desfile do Manzambi jogando bem, carregando a bola por muitos metros. A Argélia dá muito espaço para o principal jogador da Suíça. A melhor seleção nessa etapa inicial foi a Suíça, Martelli.
0: Placar de 1 para a Suíça, 0 para a Argélia. O jogo está parado. Manzambi comete a falta de ataque. Bola para a Argélia. Campo de defesa na meia-direita. Everton.
1: Uma jogada em que começa com ele. Ele acaba adiantando a posse da bola e perde. E na sequência faz falta. Falta já cobrada pela seleção argelina.
0: Tem pressa a seleção da Argélia. O ar solta a jogada dentro da grande área. Bateu no gol. Fraco Xaibi. Mas está calibrando, hein? No centro do gol, Kobel, grande goleiro, bom goleiro, encaixa Everton.
1: E chega, né, na cobrança de falta rápida, pega a defesa da Suíça, inclusive, desprevenida. O Aouar chega pelo lado esquerdo, consegue encontrar um passe entre os defensores ali pro camisa 10, o Xaibi. Xaibi traz por dentro, bate. Ela passa embaixo ali das pernas do Elvede e cai tranquilo para fazer a defesa o goleiro Kobel, mas é a Argélia que consegue finalizar, Martelli.
0: Lembrando que quem passar daqui pega Colômbia ou Gana, né?
1: Exato.
0: Colômbia ou Gana, o jogo é amanhã 10h30.
1: O jogo amanhã?
0: Cedo o jogo, é o Everton, né? Esse jogo é cedo, cara.
1: 10h30. Mas o duelo entre quem passar daqui e quem passar de amanhã será na próxima terça.
0: É hoje já, né?
1: 5 da tarde.
0: Já estamos meio confusos. Já é hoje o jogo de Colômbia e Gana. E o jogo é terça, é isso?
1: O jogo entre os vencedores, terça.
0: Amanhã nós temos Argentina e Cabo Verde, correto? Colômbia e Gana, tem mais um?
1: Austrália e Egito,
0: bem lembrado, às 3 da tarde. Vai pro campo de ataque a seleção da Argélia. Desce Xaibi, pré-tiro, retiro, ri. Pra um ar dentro da grande área. Na entrada ele tentou cruzar na segunda trave. Passou da bola. Aouar esforçou-se demais para erguer a bola. Pro Belhali, ele pegou muito embaixo dela. Linha de fundo, forte demais, tiro de meta.
1: Mas é uma seleção argelina que chega mais uma vez. O passe pro Aouar. O Aouar não consegue chegar na bola. Direto pela linha de fundo, só tiro de meta que favorece a seleção da Suíça, que vai vencendo, vai se classificando rumo às oitavas da Copa do Mundo de 2026. Martelli.
0: Daqui a pouco tem um intervalo inteligente. Meia-noite 44. Daqui a pouco tem um intervalo inteligente no microfone da Bandeirantes. Lucas Bueno, assume a corda, Lucas Bueno. Um para a Suíça, zero para a Argélia. Sai jogando no campo de defesa a seleção da Argélia. Domina Mandi, Mandi volta, jogada pela esquerda para BC Baini. BC Baini dá o passe à frente pela esquerda para Auar. Auar tenta levantar a bola nas costas, a zaga no alto, toca de cabeça. Akanji tira, Akanji corta para a seleção da Suíça, para a esquerda, rasga de qualquer jeito, Xhaka. De perna direita ele tira a bola aqui, que o gramado está nas mãos de Lucas e Dani, que foi indo para trás, que a bola viajou. Quantos metros ele tem, que você gosta de falar, Everton?
1: 1,82m em comparação, por exemplo, o Courtois tem 2 metros de altura. Nossa. Aqui o Kobel, 1,93m. 1,82m ele estava adiantado nesse chutão para frente do Xhaka, por isso teve que dar alguns passos para trás para ficar tranquilo com a bola.
0: O Kobel tá no Borussia?
1: Borussia Dortmund.
0: Ainda? Pô, que Sim. goleiro é ele, hein? Que goleiro é Kobel. Sobe a placa, Everton.
1: 4.
0: Vamos até meia-noite, 49. 49 minutos do primeiro tempo, Léo James.
2: O Kobel é o goleiro da Suíça porque o Sommer se aposentou da seleção. Foi o goleiro da Suíça durante muitos anos, figura histórica para a Suíça, o Sommer. Já não faz parte mais desse grupo de jogadores do Murat e Akin, por isso o Kobel é o titular da Suíça.
0: Placar de 1-0, a seleção da Suíça está vencendo pelo placar de 1-0, 1 para a Suíça, 0 para a Argélia. Vamos até meia-noite 49, vamos até meia-noite 49 na Bandeirantes. Tem jogo pela frente, vai para o campo de ataque a seleção da Argélia, pela meia esquerda, na esquerda, domina a massa lá na direita, mete a bola para Marrez, Marrez desarmado pela marcação, vem por baixo a zaga da Suíça, tira, quarta volta na entrada da grande área pela meia direita, Zidane, Zidane tenta embalar lá para o campo de ataque, corta de cabeça Akanji, Akanji pela meia esquerda, 46 minutos jogados, é o primeiro tempo de bola rolando. Akanji gira a jogada pelo campo de defesa para Rodrigues. Rodrigues tenta lançar a frente no peito, bonito. Legal, Manzambi, que estilo. Era o Embolo. Era o Embolo que de peito ajeita, mas ajeita mal. Foi estiloso, mas foi para fora. Rasga a marcação Suíça. Argélia vem em arremesso lateral pela meia direita. Com pressa. Com pressa e abertura de bola pela meia direita. Para Belhali. Belhali recua para Marrez. Marrez da meia direita para meia esquerda. Faz a inversão no peito de Bensebaini. Bensebaini desce para o campo de ataque pela meia esquerda. Ele abre a jogada na canhota, ainda mais aberto no corredor. Lá na canhota é Tirurri. É Tirurri. Volta para Bensebaini. Bensebaini olha para o meio da grande área. Não levanta. Ele abre a jogada no campo de defesa para Mandi. Mandi pela meia direita para Marrez, Marrez para cima da marcação, vamos Marrez, meia-noite 47, Marrez trabalhou a jogada para Belhali, Belhali para o campo de ataque para Marrez, Marrez lá pela ponta direita na queda da grande área, cruzou mal, mas chegou para o domínio, Auar deixou passar, bateu para fora do gol, o Maza bateu para fora do gol, o cruzamento do Marrez não foi bom, Auar dominou meio sem querer, voltou para o Maza, ele bate mascado dentro da grande área, Everton.
1: Ele acaba se assustando com a bola ali, o Auar, que a bola chega no belo cruzamento, inclusive, do Marrez. Tá apagado no jogo, inclusive, o camisa 7, capitão da equipe, jogador do Al-Hali. E na jogada pelo lado direito, a bola sobra pro Maza e o Maza acaba mandando, pegando mal demais na bola, linha de fundo. Tiro de meta para a seleção da Suíça.
0: Léo James vai terminar o primeiro tempo, 47,5, Léo.
2: A Suíça se defendeu bem nessa etapa inicial, se fecha com duas linhas de quatro, bem compacta, e joga no contra-ataque, no erro da Argélia. Numa dessas oportunidades, aproveitou uma arrancada do Manzambi, o principal jogador da Suíça, que levou a marcação, carregou a bola por muitos metros e ofereceu depois um belo passe para o Embolo fazer 1-0. Me parece inevitável que a Argélia, comandada por Vladimir Petkovic, volte no segundo tempo com o centroavante de área. Essa proposta do 9 de mais circulação, o Maza, que não é nem um centroavante, ele é um meio campista, que é o homem mais avançado da Argélia. A ideia era sobrecarregar os volantes da Suíça, tentar ganhar o meio campo. Essa proposta do lado da Argélia não deu certo. Me parece inevitável que no segundo tempo o Vladimir Petkovic coloque um centroavante de área para brigar dentro da área com o Elvede e com o Akanji. Os dois zagueiros da Suíça tiveram um primeiro tempo extremamente confortável, Martelli.
0: É, não fizeram muita coisa mesmo, não, Akanji e Elvede, hein? Você tem razão, Leodinho. Deixa eu abraçar o pessoal que tá aqui no YouTube. Meia-noite 50, meia-noite 49, 4h49 na Argélia, 5h49 na Suíça. Tem gente aqui, viu? Toninho Lobo tá conosco. Beto Rebeck me lembrou aqui, o Matos Filho. Deixa eu ver quem mais. Adilson Coelho. Cícero Alves. E vai terminar o primeiro tempo. Aponta o centro de campo, o Yael Falcão. Já é hoje, meu Deus. já é sexta-feira, mas a Copa do Mundo na Bandeirantes não para. Suíça vai encaminhando a classificação para as oitavas de final, vai vencendo com gol de Embolo. 1 para a Suíça, 0 para a Argélia. 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Acorda, Lucas Bueno.
1: Sempre acordado, Pedro.
0: Você nunca dormiu?
1: Nunca dormi.
0: Ah, ok.
1: E já é sexta-feira e a Suíça vai vencendo por 1 a 0 a seleção da Argélia com gol de Embolo aos 10 minutos da partida. E eu já vou acioná-lo. O repórter Everton Ramos acompanhando a saída das duas seleções.
5: Duas seleções indo rapidamente para os vestiários. Lucas Bueno, mais uma vez, boa noite para você e para o ouvinte ligado com a gente no intervalo inteligente da Rádio Bandeirantes, com o técnico Vladimir Petkovic, com mais trabalho a fazer, pelo menos nesses 15 minutos durante o intervalo. Claro, destaque do primeiro tempo, jogador diferente, Manzambi, 20 anos, atleta, como bem destacou Léo James, ainda do Freiburg, despertando muito interesse de grandes e gigantes clubes europeus. 5 participações em gols, em 8 gols até agora da Suíça nesta Copa do Mundo. Foi a segunda assistência dele, tem outros 3 gols, foi ele quem escapou pelo lado esquerdo. Fez o diferente até então no primeiro tempo para a Suíça, por enquanto, ter a vitória parcial pelo placar de 1 a 0. Bueno.
1: Para as milhares de pessoas que estão nos escutando nos carros, motoristas de aplicativo, taxistas e você que está nos escutando, Everton Ramos, se as seleções quiserem mudar, quem a gente pode ver no segundo tempo? Quem está no banco da Suíça e quem está no banco da Argélia?
5: No banco da seleção suíça, Mvogo, Keller, Komert, Amenda, Hidmer, Muhen, Fasnacht, Jaschari, Sou, Hider, Aebischer, Iten, Okafor e Andouni. A seleção argelina tem Mastil, Bembo, Abadá, Togaí, Belaide, Hadjam, Xergui, Boubina, Moussa, Boudaoui, Titraoui, Gouri e Guedjemes.
1: Tá, então, os nomes que podem pintar nesse segundo tempo de Suíça 1, Argélia 0. Já já eu pego o comentário destaque de Léo James, que não cansa de errar. Mas pelo jeito, por enquanto, está errando nesse segundo primeiro tempo, porque ele falou que vai dar prorrogação. Vamos ver a história do segundo tempo.
5: E
1: a
5: gente... Olha!
1: Não vamos zicar também, né? Mas vamos ver depois do intervalo. 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
4: Voltando da primeira pausa do intervalo, eu já aciono ele, que observou que está aqui. Hoje, né, realmente está, não só na audiência, mas presencialmente, Léo James, sua análise desse primeiro tempo.
5: Fala, Bueno, tudo bem? Uma boa noite para você e para todo mundo ligado na Bandeirantes. Foi um primeiro tempo, um ritmo um pouco lento. Não tivemos muitas chances de gol, a Argélia teve mais a posse da bola. A ideia do Vladimir Petkovic, técnico da seleção africana, era não colocar um centroavante dentro da área, trabalhar com o Maza como um homem mais avançado, sobrecarregar os dois volantes, o meio campo da Suíça, e tentar espetar os dois laterais pelo lado do campo, o Etnuri por um lado e o Belhali pelo outro. Mas os dois zagueiros da Suíça, Elved e Akanji, não tiveram trabalho nesse primeiro tempo, muito menos o goleiro Kobel. A Argélia não conseguiu criar grandes chances e teve um vacilo fatal. Foi dar espaço para o Manzambi conduzir a bola, o melhor jogador do lado da Suíça, meio campista de extrema qualidade do Freiburg da Alemanha. Pode jogar como primeiro volante, segundo homem ou numa posição de 10, como, praticamente como segundo atacante, e é essa função que ele desempenha hoje na Suíça. Ele carregou a bola por muitos metros, arrastou toda a marcação da Argélia e tocou para trás. Para o Embolo só empurrar para o fundo do gol, 1 a 0. Foi a grande chance da Suíça no primeiro tempo, seleção europeia se defendeu bem, boa estratégia do Murat Yakin para essa etapa inicial. A Suíça tem poder de fogo, mas hoje opta por uma estratégia um pouco mais defensiva. Me parece inevitável para o segundo tempo que o Vladimir Petkovic, técnico da Argélia, faça alterações no time. O Gurri, centroavante, pode ser uma boa. Faltou presença de área à Argélia nesse primeiro tempo, Bueno.
4: E um jogador que eu senti um pouco de falta, ele que foi destaque no jogo contra a Áustria, foi o Mahrez, sumido até agora, né?
5: Mahrez, experiente, 35 anos. Posso cravar para você que ele é um dos maiores jogadores da história da Argélia, campeão de Copa Africana de Nações. Já não é mais o mesmo. Defende o Al-Ahli da Arábia Saudita. É difícil que ele consiga permanecer no jogo até o final. Dificilmente ele joga e atua por 90 minutos. Não está numa noite tão inspirada, pelo menos por enquanto. Veremos se ele melhora no segundo tempo, mas ele tem um reserva à altura. O Moussa fez uma boa Copa Africana, tem um bom início de Copa do Mundo também, um ponta-direita rápido, de jogo de um contra um, tem capacidade de drible. Pode pintar também nesse time da Argélia no segundo tempo, Bueno.
4: E você, com toda a sua experiência, ainda vai no seu palpite de que hoje tem prorrogação? Olha, de que a Argélia busca um golzinho?
5: Sinceramente, quando eu entrei aqui no estúdio da Rádio Bandeirantes, eu senti aquele aroma de...

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3: Tá, então, voltamos para a Suíça 1, Argélia 0. Já aciono Everton Ramos porque as equipes já estão de volta em campo, certo, Everton?
4: Isso, Bueno. Estão retornando nesse momento e juntas, né? Geralmente uma equipe retorna antes que a outra, não. Nesse momento as duas deixando ali o túnel que dá acesso aos vestiários. Aparentemente, pelo menos de acordo com as imagens da geração da FIFA, que costuma focar em mudanças, ela focando muito nos treinadores. Aparentemente não teremos então modificações, pelo menos para este começo, para o apito inicial do segundo tempo. Bueno.
3: Então é isso aí, as equipes já de volta em campo, o Embolô já pronto para iniciar o jogo, e eu passo para ele, Pedro Martelli, que vai contar esses últimos 45 minutos de uma possível Suíça na próxima fase, um possível empate da Argélia ou até uma virada da Argélia. Veremos. Vem aí, Pedro Martelli.
5: Valeu, Lucas Bueno, no intervalo inteligente do microfone da Bandeirantes. Permaneça cortado, Lucas Bueno. Vamos para mais 45 minutos de bola rolando. A

0: Suíça, à direita, agora invertem seus lados inteiros de vermelho. À esquerda, seleção da Argélia inteira de branco. Um para a Suíça, zero para a Argélia. Vai começar o segundo tempo para você que está ligado na Bandeirantes. Vai quebrar tudo agora no segundo tempo. Bate na bola, embolou. Começa o segundo tempo em Vancouver. Pedro Martelli. Curtindo o futebol da Bandeirantes, curtindo a Copa do Mundo nesta. Não é mais noite de quinta. É madrugada de sexta-feira. As equipes são as mesmas. Teve alguma mudança, Everton Ramos?
1: Sem modificações. Nenhuma mudança de um lado, nenhuma mudança do outro. Os dois times com a mesma formação que iniciaram a partida ao primeiro tempo. Martelli.
0: Placar de 1-0 para a seleção da Suíça, para cima da seleção da Argélia. Mais 45 minutos de bola rolando nesse campo de ataque. A seleção da Suíça pela meia direita. Cruzamento do Zacaria, vem por baixo. Tira a zaga da Argélia, tira mal, voltou. Zacaria cruzou por baixo. Afastou a marcação, vai voltar, vai pitar o segundo gol. Chute a gol!

0: Suíça. Montoyer, com 50 segundos de bola rolando no segundo tempo, a zaga argelina saiu mal. Aouar lamenta. Zacaria domina pela meia direita. Na entrada da grande área, ele cruza, afasta a marcação da Argélia. Volta na entrada da grande área, se oferece um Doye. Um Doye vem de trás da meia lua da sua grande área. Um Doye chapa a bola no canto inferior direito da meta de Lucas Zidane. Na marca dos 50 segundos do segundo tempo, um Doye veio de trás, a zaga argelina tirou. Ele de perna direita bate no canto, amplia o placar da Suíça em Vancouver. Atenção, oitavas de final, alô, alô. A Suíça está chegando. Um Doye, 2 para a Suíça, 0 para a Argélia. Everton Ramos.
1: Mérito total do Zacaria, que rouba a bola pelo lado direito do ataque da seleção da Suíça, consegue recuperar a tempo enquanto a marcação argelina tocava a bola. Ele recupera a posse e faz o cruzamento. A marcação, a defesa afasta nos pés do Ndoye, já dentro da grande área. Ele só traz para a perna direita, bate no canto direito da meta defendida pelo goleiro Lucas Zidane e manda para o fundo da rede. É o 9º gol de Ndoye em 35 jogos pela seleção da Suíça, mas este com um gosto especial. O primeiro em Copas do Mundo, Suíça 2-0.
0: Léo James, 2 para a Suíça, 0 para a Argélia. Que começo de segundo tempo para a Suíça, hein, Léo?
2: E aí, qualquer instrução que o Vladimir Petkovic, técnico da Argélia, tenha passado para os seus comandados, vai para o espaço, né? Vai ter que mexer o Vladimir Petkovic, vai ter que colocar em campo o Guiri, centroavante, para povoar um pouco a área da Suíça. Suíça está muito confortável no jogo e num duelo tão parelho como é esse aqui, sem grandes chances, a vantagem, Martelli, da Suíça é grande. 2-0. Só se a Suíça protagonizar algo parecido com o que fez Senegal ontem, por exemplo.
0: Ao tomar uma virada
2: para a Bélgica. Se for nessa linha aí.
0: A gente não tem compromisso nenhum com Suíça e com Argélia, mas 1-8, Léo James. 1-8. Somos seres humanos também. Entendeu?
2: O senhor não quer prorrogação, então.
0: Não. Veja bem, para quem tá na Argélia, um abraço, nada contra, sabe? 1-8 da manhã, amanhã tem Argentina em campo, estaremos aqui. 1-2 para a Suíça, 0 para a Argélia, com Léo James na Suíça acompanhando em um novo espaço-tempo. Na terra, 2 para a Suíça, 0 para a Argélia. 4 minutos jogados deste segundo tempo de bola rolando. Vale vaga nas oitavas de final. A Suíça está vencendo o jogo 1-9. Vai para o campo de ataque a seleção da Argélia pela meia direita. Cruzamento rasteiro. O chute a gol, vem por baixo a marcação. É só começar a especular que eles chegam e quase diminuem,
2: esse
0: viu,
2: corte,
0: Everton
2: esse
0: Ramos?
2: O corte foi feito pelo zagueiro Pedro Martelli, certeza.
1: E foi um corte para cima de só o principal jogador argelino, que é o Mahrez. Ele quem recebe, né, numa escapada da direita do Belhalla em condições legais, ele faz um cruzamento na medida.
0: Nossa.
1: O Mahrez bate e tenta o chute pro gol e ela manda, na verdade era o Zacaria na jogada. Na verdade quem faz o corte, o Zacaria. Zacaria que recupera a posse da bola. No lance do gol, é agora ele quem faz o corte para evitar o gol argelino. Então, bota duas na conta do Zacaria para evitar esse gol que seria do Mahrez.
0: Placar de 2 para a Suíça, 0 para a seleção da Argélia. O zagueiro Pedro Martelli tirou, foi bem ali, viu? Porque se tiver prorrogação, eu e Léo James estamos aqui, ó. Não vai entrar uma da Argélia. Ou que vire a Argélia 3-2, né, Léo James? 1-1, 1-10.
2: Você não quer empate, né, para ir para a prorrogação. Se a Argélia virar, tudo bem. Agora, nessa chance desperdiçada pelo Mahrez, se o Zacaria não corta essa bola, ela ia parar dentro do gol da Suíça. O Kobel já estava batidaço na jogada, viu, Martel?
0: Placar de 2 para a Suíça, 0 para a Argélia. 5 minutos jogados deste segundo tempo de bola rolando. Desce para o campo de ataque a seleção da Suíça pela meia esquerda. Vargas domina na entrada da grande área. Ele gira por dentro do círculo central. Vem por baixo, corta a marcação. Tira a zaga da seleção da Argélia. Corta mais volta pelo campo de defesa. A Suíça tenta descer para o campo de ataque. A Kanji domina pelo círculo central do gramado. Ele fatia a jogada naquele da grande área pela meia direita. Sobe para tocar de cabeça. Etiruhi corta a volta para o ar. Ao ar pela meia esquerda para Etiruhi. Etiruhi quebra para o campo de ataque no alto. Toca de cabeça. cabeça. Vem, legal, Elvede tira. Tirou e na sequência a falta marcada. Jogo parado, uma falta da seleção argelina. Do Zerouki, bola para a seleção da Suíça na meia esquerda, é isso?
1: É isso, faltou montar nas costas do Xhaka, que também já está ali, né? Xhaka com seus 33 anos, agora jogando na última temporada pelo Sunderland. Foram inclusive 6 passes, 6 assistências na Premier League. O Sunderland que vai disputar torneio continental na próxima temporada. O Xhaka derrubado, falta nele! Posse de bola suíça que agora vence, vence com vantagem 2-0.
0: Placar de 2 para a Suíça, 0 para a seleção da Argélia. Um abraço a Pedro Cohen, que não tem clima em casa. 2 para a Suíça, 0 para a Argélia. Ele está ligado, está no microfone da Bandeirantes Sub-11. Aí amanhã chega cansado aqui na empresa. 2 para a Suíça, 0 para a Argélia. Vai para o campo de ataque a seleção da Argélia pela meia esquerda, trabalha pela meia direita. Tenta descer o contragolpe, Bentaleb. Bentaleb pela meia esquerda no círculo central do gramado para Barris. Barris abre a jogada pela canhota, vai para o campo de ataque. Jaibi. Jaibi é só acelerar. Ele ganhou na marcação do primeiro, do segundo perdeu. Doia vem por baixo para botar para fora em arremesso lateral. Lateral para a seleção da Argélia bater no campo de ataque pela meia esquerda. 7 minutos jogados deste segundo tempo. Vai para o campo de ataque a seleção da Argélia. Você vai ver, vai ser agora o gol. Argélia desce para o campo de ataque na meia direita. Não vai não. Não vai não. Vem para botar para fora. Doia, o autor de um dos gols da seleção da Suíça, que até o momento vai vencendo pelo placar de 2-0. Um no primeiro tempo de Embolo. Outro no segundo tempo de Ndoye. 2 para a seleção da Suíça, 0 para a Argélia. 7, quase 8 minutos jogados deste segundo tempo. Vai para o campo de ataque a seleção da Argélia, mas não consegue o domínio pela meia esquerda. Perde a bola. A Suíça tenta descer, encontrar golpe na ponta direita. O passe interceptado pela marcação. Zacaria tentou passar, lateral marcado para a seleção da Suíça. 2 para a Suíça, 0 para a Argélia. Está jogando a seleção da Suíça pelo campo de defesa no meio da grande área. Não tem pressa alguma, Kubel. Kubel pela meia direita para Elvede. Elvede quebra para o campo de ataque, tenta descer em velocidade. Ele lança a jogada à frente, era para o domínio de Mazambi. Mazambi pede a falta, o juiz não marca. Segue a jogada, volta pela quarta zaga. Trabalha a seleção da Argélia. 8 jogados, segundo tempo, 2 Suíça, 0 Argélia. Léo James. E aí, Léo James, como é que vai ser a postura da Argélia agora? Olhar para o banco. Não é mais um, são 2 que precisa para levar pros penais.
2: Me parece muito claro que a Argélia precisa de um centroavante dentro da área. Elvede e Akanji seguem fazendo um jogo extremamente tranquilo. Essa estratégia do Vladimir Petkovic de jogar sem um homem de área não deu certo. Acho que a ideia era até interessante, você tirar referência dos dois zagueiros, tentar sobrecarregar o meio-campo da Suíça. A Argélia não tem nenhum centroavantão de área, aquele tanque para batalhar contra a Kanji e o Ved, mas essa estratégia não deu certo. O Guiri é centroavante, é um fazedor de gols, está no banco de reservas e acho que precisa entrar no jogo. Ele pode sacar qualquer um desses meias, o Maza, o Awar tem uma atuação abaixo. O Shabe também não faz um grande jogo, então o Vladimir Petkovic pode ficar à vontade para escolher quem ele vai sacar do time. O Musa, ponta direita, também é um nome extremamente interessante para o segundo tempo do lado da Argélia. O Mahrez já não é mais o mesmo jogador de outros tempos, está com 35 anos, perdeu a melhor oportunidade para a Argélia nesse segundo tempo. O Musa é o futuro dessa seleção, de repente pode ser uma outra peça interessante, além do Guiri, para alterar um pouco o panorama do jogo que assistimos até aqui, Martelli.
0: 1h14 da noite, 9 da madrugada, 9 minutos jogados neste segundo tempo. Sai jogando mais uma vez a seleção da Suíça. Kubel na meia lua de sua grande área, trabalha pela meia esquerda. Mete a bola nos pés de Akanji. Akanji gira o jogo pela meia direita para Elvede. Elvede sai jogando para a seleção da Suíça, que vence pelo placar de 2-0. 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Copa do Mundo, México, Estados Unidos, hoje no Canadá, hoje Canadá. Em Vancouver, 16avos de final, passou, tá nas oitavas, perdeu, tá fora. 10 minutos jogados do segundo tempo. Suíça 2, Embolo e Ndoye. Argélia se despedindo, Argélia 0. 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
3: O atacante Cavani, uruguaio, se despediu do Boca Juniors. Com isso, passa a ficar livre no mercado e pode assinar com qualquer clube.
0: Na Bandeirantes, é a Copa do Mundo na Bandeirantes, placar de 2-0. 2 para a Suíça, 0 para a Argélia. Quem é que está no banco da Suíça aí, por gentileza, é Everton?
1: Vamos lá, Mbogo, Keller, Comert, Amenda, Hidmer, Murren, Fasnacht, Jashari, Soul, Rieder, Aibischer, Iten, Okafor e Andoni.
4: Repetindo o banco da Suíça, brincadeira, Everton. E o banco da Argélia, Everton. Esses nomes aqui, viu? Essa é a missão. 1-16, cara. Bola tocada pro fulano. O Everton Ramos, 1-16. O banco da Argélia.
1: Mastil, Bembo, Abadá, Tugaí, Belaide, Radjan, Xerguí.
4: Abadá, eu sei do que você tá rindo. Abadá é nome de, né, vestimenta, mas é um nome. 1-16-30. Continuando o banco da Argélia.
1: Bobina, Moussa, Budaui, Titraui, Guri e Guedjemes.
4: Ô, Léo James, o negócio tá feio hoje, Léo James. 1-17 agora. Meu Deus, você falou o nome de um que, se ele entrar, eu te agradeço, viu? É o Musa, é isso? Esse é o mais fácil de todos. Se ele entrar, eu te agradeço.
2: Isso.
4: Musa. Quem mais?
2: Ponta direita, o Musa. Guiri também é uma boa opção. Caso precise de um centroavante mais de área, eu acho que seria uma peça interessante para a Argélia nesse segundo tempo. São os dois melhores nomes para mim do banco da Argélia. O Bubino é bom jogador também, ponta esquerda, mas eu colocaria esses outros dois jogadores antes do Bubino.
4: Vai para o campo de ataque a seleção da Suíça. Para a esquerda, bola solta para a esquerda, para Vargas. Vargas no meio da grande área, pedalou legal, invadiu a grande área, bateu mal, Vargas. Fez uma grande jogada o Vargas pela meia esquerda, ele pedala, ele limpa a marcação e bate a cara de choro do Vargas. Você sabe o que você fez, Vargas. A jogada foi linda, a finalização não. Everton Ramos.
1: Uma bela jogada pelo lado esquerdo, de fato. Ele faz o drible, mas na hora de cruzar, ele bota muita força na bola, sai como uma finalização, como um chute, só que ela se perde pela linha de lado, não vai nem pela linha de fundo. No momento em que temos alterações, a saída do camisa 6, do camisa 8, perdão, o 8 ao ar, para a entrada do 9, o Guiri, que o James estava pedindo, inclusive. Sai o 8 ao ar para a entrada do Guiri com a 9. Sai também o camisa meia dúzia, o Zerouk, para a entrada, só para confirmar aqui, o Zerouk com a camisa meia dúzia. Vai entrando o 13, o Radjan. Jalven, Radjan em campo são as duas trocas da seleção da Argélia.
4: Muito bem, Radjan em campo, esse também ajuda a gente, é mais fácil. E o Guiri, 1-18-30, duas alterações, Suíça 2, Argélia 0, Argélia mexe, Léo.
2: Aleluia, o Vladimir Petkovic se mexeu no jogo, precisava colocar o centroavante, o Guiri, o jogo pedia isso. O Radjan é um lateral esquerdo, provavelmente ele vai dobrar o Radjan com o Etnuri para parar o lado direito de ataque da Suíça e também tentar algum tipo de investida por ali. O Etnuri é um lateral de muita chegada na frente, mas não é um grande marcador. Ele vai colocar o Radjan para assessorar o Etnuri pelo lado esquerdo de ataque, de defesa ali também da seleção da Argélia. Ele ainda tem algumas outras opções no banco. Tem o 3, o Abadá, mas será que é a época...
4: É uma verdadeira festa do seu rádio.
2: Será que é a época adequada do ano para você colocar o Abadá no jogo ou não?
4: Aí você foi bem, Léo. 14 minutos jogados, 1-19. Em julho, o Abadá, será que já passou da hora ou não? Fica a pergunta, né? Será que o Abadá já não é mais o momento? Será que ficou para trás? Ou será que o Abadá, em outros cantos do mundo, serve para qualquer horário? 14 minutos jogados, 1-19 para a história da Bandeirantes. Suíça 2, Argélia 0. Vai para o campo de ataque a seleção da Suíça, Banzambi. Abre a jogada pela meia direita, ele cruza rasteiro, vem por baixo para dar uma senhora bronca. Para dar uma senhora bronca em Bentaleb. Põe para fora o escanteio para a Suíça na direita.
1: Tem mais uma descida tranquila pelo lado direito com o Zacaria. É ele, sempre quem está chegando por ali com perigo, tentou mais um cruzamento. O Bentaleb faz o corte, paga geral na sequência e tem escanteio a seleção da Suíça, agora que segue vencendo, 2-0 em busca do terceiro.
4: 2 para a seleção da Suíça, 0 para a Argélia. Escanteio para a seleção da Suíça, bater pela meia direita. Rodrigues toma distância de canhota, ele vai para o levantamento para matar o jogo. Vai, Rodrigues, ajuda. Levantamento na segunda trave. Mal, mas mal demais o Rodrigues. Everton.
1: Na cobrança de escanteio, pega mal demais na jogada, pede mais uma oportunidade na tentativa num lance ofensivo à seleção da Suíça, que tá com vantagem, né? 2-0 no placar, falta um pouco de qualidade para tentar matar o jogo.
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0: Copa do Mundo, Estados Unidos, México hoje, Canadá em Vancouver. 16avos de final, perdeu, tá fora, passou, tá nas oitavas. 15 minutos já se foram, agora 16 do segundo tempo. Suíça 2, Undoyan Embolo. Argélia 0. No plantão esportivo, fala Lucas Bueno.
5: O Manchester City anunciou oficialmente a contratação de Elliot Anderson por 116 milhões de libras, cerca de 806 milhões de reais.
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0: 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bate-bate, vem para o campo de ataque, a seleção da Argélia volta no campo de defesa, Xhaka ganha a parada, Xhaka vai-se embora, o capitão 10 e faixa, ele abre a jogada para a meia direita, ficou curto o passe, era para o Ndoye ficar curto o passe, vem no campo de defesa, recomeça a seleção da Argélia, 17 jogados, 1:22 da madrugada na Bandeirantes, 1:22. 2 para a Suíça, 0 para a Argélia. Vai para o campo de ataque a seleção da Argélia. Para a meia-direita, domina. Tenta escapar da marcação. Marres pedala, balança, abandona a ponta. Vem por dentro. Trabalha a jogada de primeira para Bentaleb, que tenta a devolução. Passe ao longo, Marres. Ele vai chegar na bola pelo campo de ataque. Na ponta direita, próxima bandeira de escanteio, Rodrigues. Escorou legal em cima dele. Pegou por último no Marres. Manual está marcado para a seleção da Suíça bater no campo de defesa pela meia esquerda. 17 minutos jogados deste segundo tempo de bola rolando. 2 para a Suíça, 0 para a Argélia. Lembrando para você que quem passar daqui enfrenta o vencedor de Colômbia e Gana. Amanhã, 10:30 da noite, na Bandeirantes, Colômbia e Gana. Tá claro o favoritismo da Colômbia para você, Léo Jens? Ou tem jogo?
2: Tem jogo, viu? Porque Gana fez uma partida extremamente competitiva contra a Inglaterra na fase de grupos. Tem como treinador o Carlos Queiroz. Carlos Queiroz treinou a seleção do Irã nas últimas 3 Copas do Mundo. E é um retranqueiro de primeira, digamos, Martelli. Um cara conhecido por armar grandes ferrolhos. Defesas muito sólidas. E a seleção de Gana foi muito competente ao parar a Inglaterra. E pode causar problemas à seleção colombiana. Não espero um jogo fácil para a Colômbia nesse duelo contra a Gana, Martelli.
0: E o James Rodríguez tem que ser titular ainda para você, Léo?
2: Um jogador que pela seleção tem boas atuações, exerce um papel interessante ali no meio campo, de muita mobilidade. O John Arias faz uma boa Copa do Mundo, você tem outros jogadores que compõem aquele setor. Acho que te entrega pouco no momento sem a bola, mas acho que ainda pode ser sim um titular da seleção colombiana, o James Rodríguez.
0: Placar de 2-0, portanto, para você. Amanhã, Colômbia e Gana se enfrentam 10:30 da noite na sexta-feira. Amanhã não, é hoje, é daqui a pouco. 1:24 da madruga. 10:30 da noite, Colômbia e Gana se enfrentam. Rogério Assis dá o recado. Passando daqui, a Suíça pega ou Colômbia ou Gana. Placar de 2 para a Suíça, 0 para a seleção da Argélia, desce para o campo de ataque, a Suíça pela meia esquerda, Rodrigues domina, ele vai-se embora na quina da grande área, olhou, não tem ninguém, cruzou travado pela marcação, ganha escanteio. Escanteio marcado para a Suíça na ponta esquerda aí, Everton.
7: Numa descida, né, descida rápida ali do Rubem Vargas pelo lado esquerdo do ataque da seleção suíça, ele tentou fazer o cruzamento, quem chega rasgando por ali é o Mandi, mandando pela linha de fundo. Escanteio para a seleção da Suíça, que quer o terceiro para matar o jogo e carimbar a vaga nas oitavas.
0: Escanteio para a seleção da Suíça, bater do lado esquerdo, Vargas toma a distância, ele ergue o braço esquerdo, ele sinaliza a jogada. Placar de 2 para a Suíça, 0 para a Argélia. Seu juiz não sabe o que fazer ali no meio da área, fala com um, fala com dois. E agora sim ele autoriza. Vai para a cobrança, Vargas partiu, levantou a primeira trave, desvio, explodiu no zagueiro. Corta a marcação da Argélia, tenta descer, mas não está valendo mais nada. Não está valendo mais nada, Everton Ramos.
7: Tentativa de chegada ali no rebote. O jogador da Suíça que tentava recuperar a posse da bola acaba agarrando o jogador argelino que buscava o contra-ataque. Por isso o árbitro foi tudo na frente do Yael Falcão. Falta marcada para a seleção da Argélia.
0: 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Copa do Mundo 2026. México, Estados Unidos, hoje Canadá, Vancouver, 16avos de final. Venceu, tá nas oitavas, perdeu, tá fora. 20 minutos já se foram do segundo tempo. 1:25 da madruga, Suíça 2, Ndoyan Embolo, Argélia 0, plantão esportivo, acorda Bueno.
5: Sempre acordado, Pedro Martelli. O Cruzeiro anunciou de forma oficial a saída do lateral Kaique, que vai para o Como da Itália.
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0: Na Bandeirantes, você curtindo a Bandeirantes 1:26 da madruga, 2 para a Suíça, 0 para a Argélia. A Argélia tentou descer pela meia-direita aqui, mas sinceramente, ô Léo, não sei se você acredita em merecimento, se é que existe isso no futebol. Muitas vezes você merece, mas não é por isso que o cara te dá de graça. A Argélia tá pobre. Pobre em ideias do ataque, hein, Léo?
2: Tá mesmo. E a Suíça se defende bem, duas linhas de quatro, bem compactas. A Argélia faz um jogo em que ela roda a bola de um lado para o outro, mas não encontra espaços no sistema defensivo da Suíça. Como poderia mexer no time o Vladimir Petkovic? Ele tem o Etnuri, um lateral esquerdo, bem aberto por um lado, e o Belhali, o lateral direito, avança bastante. Acho que ele pode trocar a característica e abrir pontas no banco. Ele tem o Bulbina para o lado esquerdo e o Musa para o lado direito. Jogadores que têm drible, capacidade de decisão individual, que poderiam tirar dessa zona de conforto a marcação da Suíça. Mudar, traz os laterais para dentro e abre os pontas por fora. Assim a Argélia poderia quebrar essa marcação, desestabilizar esse sistema defensivo da Suíça. O jogo da Argélia, por enquanto, é muito fraco. Tem mais a bola do que a Suíça, mas no futebol nem sempre a melhor equipe é aquela que tem a posse da bola. Nesse caso, fica comprovado. A Suíça, mesmo com menos tempo de posse de bola, faz um jogo muito mais consistente. Se defende bem e joga no erro da Argélia, que concede vários contra-ataques. Poderia já estar 2, poderia estar 3-0 já para a Suíça fácil. O Manzang, melhor jogador do time e principal destaque da Suíça, já teve umas 3 arrancadas para o campo de ataque, pelo menos. A vantagem da Suíça, aliás, Martelli, poderia já ser bem maior dentro desse jogo.
0: Para deixar a gente mais tranquilo, né, Léo? Também tem essa, né? Um 3-0 a gente respira mais aliviado.
2: E se sair um gol da Argélia?
0: Não, aí vira loucura. 1:28 da madruga. Pausa para hidratação. O que é mais adequado na hidratação esse horário, Everton Ramos? 1:28.
7: Beber água.
0: Falou e disse Everton Ramos. 2 para a Suíça, 0 para a Argélia. 1:28. Jogadores se hidratando, ó. Tô vendo ali uma conversa. Você vai falar o que agora, né? Você vai falar o que agora para os jogadores argelinos? Mas tudo bem. Isso é missão para o Vladimir Petkovic. Que me parece, mesmo com 2-0, jogo controlável e extremamente fácil de se controlar pela seleção da Suíça. Mas é isso, Léo. Até eu fiz o jogo de Senegal com a Bélgica, eu falava a mesma coisa com o Claudio Zaidan, com o mestre. Não, controla muito bem. 15 minutos, os caras empataram, prorrogação, a voz foi pro pênaltis. Pênalti, no caso, né? Um pênalti e a Bélgica passou.
2: E o Rudi Garcia, acho que um pouco antes da parada técnica, ele tira o Kevin De Bruyne e tira o Doku, os dois principais destaques da Bélgica.
0: E o Trossard quebrou brigou pra caramba com o Tielemans, lembra?
2: Sim.
0: Os dois saíram batendo boca depois do segundo gol.
2: Ele tirou o De Bruyne e tirou também o Doku. Eu, de fora, critiquei o Rudi Garcia. Falei, pô, tá perdendo o jogo, tira os dois principais destaques. E não é que ele tinha razão. Ele fez as trocas e a Bélgica melhorou muito no jogo. Acho que Senegal foi um pouco ingênuo também. Faltou um pouco de malícia, de experiência. Você tá com 2-0 na frente, com 6, 7 minutos do segundo tempo. Você não pode tomar uma virada como tomou a seleção de Senegal, que fez uma Copa do Mundo melhor que a Bélgica. A Bélgica, para falar a verdade, está se arrastando na Copa. O Lukaku tá muito fora de ritmo de jogo. O De Bruyne já não é mais o mesmo. Só tem o Doku brilhando. Mas a Bélgica avançou, né? A seleção senegalesa, para mim, sofreu uma virada que não poderia ter sofrido, Martelli. Quando teremos trocas nos dois lados.
0: Muito bem, tô vendo o...
7: Ó, vamos confirmar as trocas por enquanto da Suíça. 20... Saindo os 17, Rubem Vargas, para a entrada do 22, o Fabian Rieder. Rieder com a 22 em campo. Sai também o camisa número 9, o Manzambi, para a entrada do 19, Noah Okafor. Okafor em campo com a 19, no lugar do Manzambi, camisa 9.
0: Nossa senhora, hein? Mas só se for para poupar, viu? Só se for para poupar o Okafor indo embora, entrando no lugar do Manzambi, viu, Léo James?
2: O Okafor é centroavante de área, o Embolô deve ser um pouco recuado agora. O Manzambi acho que cansou, já não tem mais o mesmo nível de atuação do primeiro tempo. O Rieder, que entrou, é um meia mais armador. Então é um cara para cadenciar um pouquinho mais o jogo da Suíça, tentar reter um pouquinho mais a bola. Quando teremos trocas também do lado da Argélia.
4: Muito bem, então nós temos o técnico argelino mexendo em duas oportunidades também, não é isso, Everton?
7: Isso, ele vai para quatro modificações já, tá? Sai a entrada do Mussa com a 11, é um nome fácil, você pediu, né?
4: Por
7: no
4: favor.
7: Lugar do Marrez, vai embora o Marrez com a 7. E a outra entrada do Boldaoui com a 14, no lugar do camisa 19, o Bentaleb.
4: Tá ótimo, viu? Boldaoui e Mussa em campo, a gente agradece. Sub-31, a bola volta a rolar. 26 minutos jogados do segundo tempo na madruga. As mudanças, Léo James.
2: O Boldaoui no lugar do Bentaleb, é um volante por outro. E a saída do Marrez, saiu meia direita para a entrada de um ponta direito. O Marrez, aos 35 anos, já não consegue mais jogar por 90 minutos. Teve a melhor chance da Argélia no segundo tempo, uma bola que ele finaliza e que o Zacaria tira praticamente em cima da linha. Sai para a entrada do Mussa, jogador que eu pedi aqui, é um jogador com drible, capacidade de um contra um, pode melhorar o jogo pelo lado direito da Argélia. É boa, essa troca é boa do Vladimir Petkovic, Martelli.
4: Nossa, agora o Boldaoui já deu uma entrada no Xhaka para mostrar o crachá dele, com 30 segundos de bola rolando, joelho com joelho, mas ele foi para pegar e pegou, Everton.
7: Pegou, agora tá indo ali cumprimentar o Xhaka, mas foi uma entrada mais forte. O quê? 30? 40 segundos no gramado, ele já dá uma dessa, já mostra suas credenciais e leva cartão amarelo. O Xhaka tá reclamando ali com o árbitro argentino, queria uma cor diferente de cartão para ele, mas por enquanto amarelo pro 14, que acabou de entrar, o Boldaoui.
4: Pancada sem Léo James, merecido o cartão.
2: Pancada, mas se tem alguém que não pode reclamar desse tipo de entrada é o Xhaka. Pega firme também o Xhaka, viu, Martelo?
4: Nossa senhora, mas pegou em cheio. Não sei se ele acerta uma dessa de novo, mas pegou em cheio, hein? 2 para a Suíça, 0 para a Argélia. O Xhaka tá reclamando, pedindo um vermelho, mas não era o caso de vermelho, não. Né? Não era o caso de vermelho, não. Ainda mais na Copa do Mundo, não foi solada, foi joelho com joelho. Eles não estão fazendo esse tipo de não estão tendo esse tipo de critério. Não tem pressa nenhuma a seleção da Suíça. 28 minutos jogados deste segundo tempo. Toma distância. Kobel falta para a Suíça bater no campo de defesa. Kobel quebra para o campo de ataque na meia esquerda. Sobe para tocar de cabeça. Mais alto do que todo mundo. Rieder tenta a jogada pela meia esquerda. Quarta marcação da seleção da Argélia. Vem por baixo de qualquer jeito. Afasta o perigo. Tranquilamente Belhane. Belhane pela meia direita. Tenta o lançamento à frente. Chega no bate-bate. Vai voltar nos pés de Kobel. Kobel sai jogando para a seleção da Suíça. Quase 30 minutos jogados. Quase 30 minutos jogados deste segundo tempo. 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Passou, tá nas oitavas. Perdeu, tá fora. 2 para a Suíça, 0 para a Argélia. Lembrando que a Suíça, se continuar dessa forma, a Suíça pega o vencedor de Colômbia ou Gana, que se enfrentam amanhã às 10 horas e meia da noite, com transmissão da Bandeirantes. Desce para o campo de ataque a seleção da Suíça para a meia direita. Levantamento para a meia direita para Ndoye. Ndoye vem para o cruzamento para baixo, tirou a marcação, vai ampliar, vai fazer o terceiro. Bateu travado pelo zagueiro. O Xhaka chegou na entrada da grande área, bateu travado pela zaga, tirou bola para a Suíça no campo de defesa aí, Everton.
7: E era o Belhalli quem estava por ali para fazer o corte, né? Numa boa jogada, tentativa de cruzamento rasteiro, a marcação tira e ela sobra, se oferece para o Xhaka, que bate para o gol. O Belhalli faz o corte e evita o que seria o terceiro e fatal, né? Nessa altura do campeonato, o terceiro gol suíço.
2: Agora o Belhalli precisa melhorar esse corte dele. Todos os cortes para a entrada da área. Assim saiu o segundo gol da Suíça, do Ndoye. E agora novamente uma oportunidade que a Suíça teve para finalizar a partir de um corte mal feito pelo Belhalli, Martelli.
4: Vem a Argélia para o campo de ataque, domina pela meia esquerda, tenta escapar da marcação. Shaibi volta pelo circo central do gramado. Bessembaini se apresenta pela meia direita, ele derrapa, mas abre a jogada pela meia direita para Mussa. Mussa domina, parte para cima da marcação na linha lateral da grande área. Ele pedalou, balançou, levou para a linha de fundo, tentou acionar o passe à frente, vem por baixo a marcação. Ndoye põe para fora, escanteio marcado para Argélia bater na ponta direita em Everton.
7: Tentando fazer algo de diferente pelo lado direito. Acabou de entrar também o Mussa. Eram 3 na marcação, é bem verdade. Ele tentou passar no meio dos adversários. Ganha escanteio para a seleção da Argélia, que quer voltar para o jogo.
4: Toma distância para fazer a cobrança. Mussa faz o levantamento na segunda trave. Não é alto, tira a marcação da Suíça. 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Copa do Mundo, México, Estados Unidos, hoje Canadá, Vancouver. 16 avos de final, relógio marca 30 minutos jogados do segundo tempo. Suíça 2, Embolonha 1, 2.
0: Argélia 0 na Bandeirantes no QG de Esportes. Quais são os confrontos de oitavas de final até o momento, hein, Lucas Bueno? Porque vai avançando a Copa do Mundo e tá aí. Quem é que já está na próxima fase, Bueno?
3: Vamos lá, no sábado teremos Canadá e Marrocos, Paraguai e França. Já no domingo, o Brasil encara a seleção da Noruega, enquanto o México encara a seleção da Inglaterra. Na segunda-feira, os Estados Unidos encontram a seleção da Bélgica. Até o momento, estes são os confrontos das oitavas de final.
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0: 31 jogados já para o campo de ataque. A seleção da Argélia concorda comigo. Vai para o campo de ataque. Trabalha na meia esquerda. Escapa da marcação. Etiro Rui na entrada da grande área. Grande Pretzel está curtindo aqui na Bandeirantes. Um abraço a você. Vai para o campo de ataque, Argélia. Nossa Senhora. Nossa Senhora, hein? Mas que beleza. Ele até limpou legal o Radjan, mas na hora de bater, cachau. Por cima do gol, Everton.
7: Pegou mal demais na bola, né? Lado esquerdo, ele faz o corte. Quando pensou que ia se consagrar, não. Mandou pela linha de fundo, lá na arquibancada. Fez a festa do torcedor. Tá sentado ali nas cadeiras atrás da meta, defendida pelo goleiro Kobel. Mas nenhuma festa pro torcedor argelino, que segue vendo a equipe perder e ser eliminada da Copa do Mundo, Martelli.
0: 1:37 da madrugada. 32 minutos jogados no segundo tempo, Léo Dias. Faltam 13 mais os acréscimos para não ter prorrogação, Léo.
8: E a Argélia não dá sinais de que vá se recuperar na partida. O sistema defensivo da Suíça está muito bem coordenado, está seguro no jogo, não dá espaços para a Argélia entrar. Mesmo com as trocas feitas pelo Vladimir Petkovic, a Argélia não melhora no jogo. Precisa praticamente de um milagre aqui a Argélia, Martelli. Dois gols, sendo que pouco fez o Kobel trabalhar. Eu, sinceramente, não lembro de nenhuma defesa feita pelo goleiro da Suíça até aqui no jogo.
0: Ah, ele faz isso muito bem, ó. Sai com os pés, mas defesa mesmo. Ah, ele ia passar de uma bola que, se não fosse o Akanji, era a caixa, né?
8: O Zakaria, lembra? No começo do segundo tempo.
0: Né? Isso, Zakaria, bem lembrado. Deixa eu ver a chegada da Suíça pela meia-direita, mas Marres perdeu o gol. Undoia domina pela bandeira, lá pela meia-direita, na bandeira de escanteio. Undoia no campo de ataque, recua atrás, é jogado um pouquinho mais atrás para Zakaria. Zakaria volta na entrada da grande área, faz o domínio Freuler. Freuler, claro, abre a jogada pela meia-esquerda porque estava livre Rodrigues. Ele tenta o passe à frente, corta a marcação, vem por baixo. Belhali vai ser jogando para a seleção da Argélia. Fica reclamando de um pisão, o juiz não marca nada. Belhali solta a jogada pela meia-direita, foi empurrado. O Mussa foi empurrado, o jogo está parado, o Chaka está perdendo, o Chaka tá louco da vida, o Chaka tá nervoso, hein, Everton?
7: Ele e o Belhali, os dois estão discutindo, ó, a todo momento. Mais uma vez, nessa jogada não era nenhum com o outro, não era um contra o outro, mas os dois trocando ali ofensas. O Belhali sentindo, aparentemente, depois de uma pegada ali enquanto ele tentava partir pelo lado direito da defesa argelina, e o árbitro já chamou a atenção dos dois, inclusive pro Belhali, disse no lance anterior que era a segunda que ele estava chamando a atenção e falta marcada, que na terceira ia ter amarelo. Por enquanto, os dois seguem sem advertência.
0: Lateral para a seleção da Suíça bater, o Belhali está pedindo alteração, hein? Belhali está dizendo que não aguenta mais, que o pisão foi forte, está discutindo pra caramba. Tá discutindo demais com o banco de reservas da Suíça. Você vê, né, Léo Dias? É uma Copa do Mundo, são seleções que não têm tradição de se enfrentarem regularmente, que não têm um histórico também, posso estar enganado aqui, mas fora dos gramados. Mas mesmo assim a rivalidade entra em campo, né? Isso aí não tem nada a ver. Você pode ficar assim nervoso com a forma como as coisas se decorrem durante o jogo.
8: Ah, não tem a menor dúvida disso, até porque a entrada do Boldau aí, por exemplo, foi forte para cima do Chaka. Depois saiu Faísca no duelo entre o Belhali e o próprio Chaka. O Chaka é o jogador mais esquentadinho. Em dado momento da carreira, tinha um número muito grande de cartões vermelhos nos jogos, pelas entradas que dava. Ele é muito técnico, é o grande líder dessa seleção suíça, o camisa 10, primeiro volante. E acho que ele representa bem essa engrenagem do time do Murat Yakin, o técnico da Suíça, desde 2021. Aliás, ele sucedeu o Vladimir Petkovic, hoje técnico da Argélia.
0: Vai. 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Copa do Mundo, Estados Unidos, México, hoje cara da Vancouver. 16avos de final. Venceu, tá nas oitavas, perdeu, tá fora. 35 minutos jogados do segundo tempo. Suíça 2, embolou em Ndoye. Argélia 0 e vem Suíça de novo. O cruzamento vai chegar, vai apitar o gol. Nossa Senhora, não é possível! Não é possível, Rieder perde um gol feito embaixo da trave, o cruzamento do Ndoye. Passou do Embolô, ele estava na pequena área, era só bater no gol aberto, o cara bateu e tirou a bola. Ele tirou a bola, meu Deus. Ele tirou a bola debaixo da trave e botou nas mãos do Zidane. Que isso, Everton?
7: Inacreditável, né? O gol aberto, a oportunidade, pé esquerdo. E o Rieder, que acabou de entrar nesse segundo tempo, pede uma baita oportunidade para matar de fato o jogo, viu, Martelli? É inacreditável, inclusive, que eu até perdi as palavras, mas quero destacar nesse lance o Zakaria. É ele quem faz o cruzamento, foi ele quem fez o corte no chute do Mahrez, que foi a principal oportunidade da Argélia no jogo. Ele participando ativamente, o camisa meia dúzia, faz um belo cruzamento, mas não vê o companheiro mandar para a rede e aumentar a vantagem.
8: O Zakaria faz um bom jogo até aqui, citado pelo Everton Ramos. Lateral muito ofensivo, de chegada na frente, até no segundo tempo. O Vladimir Petkovic fez uma troca ao colocar o Radjan para ajudar o Etnuri, porque o Etnuri no primeiro tempo não conseguiu segurar o Zakaria. Ele chega na linha de fundo, faz mais um cruzamento e o Rieder perde um gol inacreditável. Tivemos trocas do lado da Argélia, certo?
7: Isso, trocou a Bubina.
4: Que isso?
7: Bubina, camisa número 20, no lugar do Belhali. Belhali, camisa 17, foi embora, o Bubina entrou. E agora também tá saindo, na verdade, o Embolô com a 7. Só confirmando para a entrada do 23, o Andoni. Andoni, 23, no lugar do Embolô, camisa 7. E também a mudança da Argélia, uma para cada lado.
4: O Embolô foi bem, né? Fez o gol, fez o primeiro na jogadaça do Manzambi, mas fez o gol, Léo James.
8: E o Andoni é centroavante também, vai jogar na mesma posição do Embolô. A ideia do Murat Yakin é dar uma refrescada no time. O Bubina é ponta esquerda, ele entra no lugar do lateral direito, vai pro tudo ou nada o Vladimir Petkovic. A gente já tinha pedido o Bubina há algum tempo no jogo. O Bubina foi artilheiro do campeonato argelino. É um bom jogador, jovem, ponta esquerda, vai para dentro, finaliza bem, fez gol na Copa Africana de Nações. É, o Boudaoui deve jogar como lateral direito, é uma das opções, ou então o Radjan ser deslocado para a lateral direita. É o plano emergencial do Vladimir Petkovic. As mudanças foram boas, vamos ver se a Argélia consegue crescer nesses minutos finais.
7: Martelli, só para a gente não perder as contas, Petkovic sem nenhuma alteração mais, tá? Fez as 5. Já o técnico suíço, né? O Murat Yakin, técnico da Suíça, fez 3 modificações, tem ainda 2.
4: 6 minutos e meio para não ter prorrogação. 1h43 da madrugada de uma sexta-feira. Não vem com esse tudo ou nada não, Léo Dins. É nada. Nada de prorrogação. 2 para a Suíça, 0 para a Argélia. Vou se ligar no microfone da Bandeirantes. 2 para a Suíça, 0 para a Argélia. A Suíça se encaminhando para as oitavas de final para aguardar Colômbia ou Gana. Colômbia ou Gana que se enfrentam amanhã 10h30 da noite. Amanhã temos mais jogos. A Argentina enfrenta Cabo Verde às 7 da noite. Tem mais um. Austrália
7: e Egito.
4: Austrália e Egito se enfrentando. Que horas é esse jogo, Everton?
7: À tarde.
4: Ah, legal. Que horas é esse
7: horas
4: jogo, o Lucas Bueno? Grande Lucas Bueno, que não dorme nunca. 3 da tarde, portanto, tem Austrália e Egito. Às 19 tem Argentina e Cabo Verde. E às 10h30 da noite tem, na Bandeirantes, Colômbia e Gana. O jogo tá parado, tem o jogador da Suíça sentindo, Everton.
7: É ele, é especial, camisa meia dúzia. O Zakaria, grande partida até aqui, tá caído por enquanto. E o departamento médico da seleção da Suíça deve receber ali o sinal positivo do árbitro da partida para entrar no gramado e realizar o atendimento ao lateral da seleção, que por enquanto vai vencendo e vai chegando mais uma vez às oitavas de final da Copa do Mundo. A Suíça saindo do gramado nesse momento. O camisa meia dúzia é o Zakaria.
4: 1h45 da madruga, hein? 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Copa do Mundo 2026 e Estados Unidos, México de Canadá, Vancouver. Vancouver recebe pra você 16 avos de final. 40 minutos jogados no segundo tempo. Suíça 2, Embolô e Ndoye. Argélia 0. 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
5: Após 109 jogos e 49 gols, Ener Valencia anuncia oficialmente sua aposentadoria da seleção do Equador. Ele que fez história com o Equador após essa Copa do Mundo, não veste mais a camisa da sua seleção.
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4: O Ener Valencia, se eu não me engano, se não for maior, é um dos maiores artilheiros da seleção equatoriana. Mas não fez nada nessa Copa, viu? Ficou em posição irregular um monte de vez. Perdeu um monte de gol, mas tem o devido respeito, né? Importante a gente ressaltar. Mais um que falou que não joga mais é o Papegueye, que você falou, né? Da seleção
9: senegalesa.
4: Mas a diferença do Papegueye é que ele não joga mais enquanto a comissão técnica estiver à frente da seleção. Se a comissão técnica for demitida, ele deve voltar a ser convocado. Tá virando moda isso aí. O Uruguai também teve isso com o Bielsa, enfim. Mas o Bielsa ficou devendo. Bielsa deveu demais. Tá indo embora o Ndoye.
7: Tá indo. Duas últimas modificações do técnico Murat Yakin. Saindo o Ndoye com a 11, entrando com a número 20, o Ebisher. Ebisher, camisa 20, no lugar do 11, Ndoye, autor de um dos gols da seleção da Suíça. A outra modificação, a saída do meia dúzia, Zakaria, para a entrada do camisa 3, o Widmer. Widmer com a 3, no lugar do meia dúzia, Zakaria.
4: Widmer e a Ebisher, é isso?
7: Ebisher.
4: Ebisher em campo. Léo James, isso. Faltam 3 minutos, Léo.
8: O Widmer entra no lugar do Zakaria, cansado, um lateral por outro. O Ebisher é uma espécie de faz-tudo nessa seleção da Suíça. Geralmente atua como um ala, vai reforçar o lado do campo na vaga, que era o Ndoye, já um ponta de velocidade, um jogador mais ofensivo. Uma alteração, nesse caso, defensiva do Murat Yakin para fechar a casinha nesses minutos finais, Martelli.
4: Você quer prorrogação, né, Léo James? Você gosta, né, Léo James?
8: Eu quero só ver a sua reação.
4: Não, para com isso, Léo Dias. Eu vou dormir aqui, Léo Dias. Já fiz 2 prorrogações. Prorrogação é legal. Depende do horário e do jogo. Vai pro campo de ataque, Argélia. Vem, levanta. Tá impedido, seu juiz. Levanta a bandeira, seu juiz. Tá impedido, seu juiz. Não dá o escanteio, não. É isso aí, Kobel. Cobra que tá impedido. Aê, Kobel. Tá impedido, pô. Impedimento e bola da Suíça, Everton Ramos.
7: Ele precisou de
4: a
7: muito.
4: A família agradece.
7: É, ele precisou de muito para confirmar esse impedimento, né? Porque o cruzamento, ele vai direto nas mãos do Kobel, que manda para escanteio, mas tinha um jogador atacando a bola ali antes dela chegar no Kobel, por isso marcado o impedimento. E Martelli, só destacando, viu? Nessa que é a 6ª participação da Suíça de forma consecutiva, a 13ª participação na história, Suíça quer chegar às quartas mais uma vez, que é a melhor campanha da Suíça até o momento. Foi às quartas em 34, 38 e 54 pela última vez. Desde 94, alcançou as oitavas de final em 5 de 6 participações. Ou seja, agora está chegando mais uma vez em 6 de 7 participações às oitavas de final da Copa do Mundo.
4: Ô Léo, a grande geração da Suíça recentemente foi ali 2014. A grande geração não, a grande Copa, 2014, 2010, 2018, qual que você entende?
8: Disputou as últimas 6 Copas do Mundo, foi bem na última Euro, ao chegar até as quartas de final, foi eliminada pela Inglaterra num jogo bem disputado. Faz uma boa Copa do Mundo também, um time consistente, sabe se defender, tem alternativas ofensivas, tem uma mescla interessante entre jogadores mais experientes como o Xhaka, o Akanji, o Ricardo Rodrigues, o lateral esquerdo, e outros mais jovens como o Manzambi, para mim foi o melhor homem em campo hoje, o Ndoye também é um jogador jovem. Então essa seleção suíça é uma seleção para a gente ficar de olho durante a Copa do Mundo. Acho difícil chegar até uma semifinal, praticamente impossível, mas é uma seleção que faz uma boa Copa. Eu gosto do trabalho do Murat Yakin. Ele melhorou essa seleção em relação ao que era feito com o Vladimir Petkovic, o antecessor dele no comando da seleção suíça, Martelli.
4: 44 minutos jogados, atenção, não vai ter prorrogação. 44 minutos jogados, 2 para a Suíça, 0 para a Argélia. Pode terminar, seu juiz. Ó, a festa do torcedor da Suíça. Sobe o som aí, Michelzão.
7: 6 minutos.
4: Pra que isso, cara? E aí, o Falcão, pra que isso? Não vai dar.
7: Dá tempo, hein?
4: Não, Everton Ramos. 1h50 da manhã, interjornada, Everton Ramos.
8: Eu queria só um golzinho da Argélia.
7: Só um.
8: Eu também.
4: Ah, mas aí também, se tiver prorrogação, aí nós vamos fazer o jogo como se fosse final de Copa. Não é 16 avos, aí vai virar final. Aí não vai ter essa, entendeu? 1h50 da madruga de uma sexta-feira. Amanhã, à tarde, como disse bem Everton Ramos, os jogos da Bandeirantes à tarde e à noite. Às 15h da tarde, a Austrália enfrentando o Egito. Eu estarei com vocês na Bandeirantes, por isso que eu preciso dormir. 19h tem Argentina
0: e Cabo Verde. 10h30 tem Colômbia e Gana. Jogos com transmissão da Bandeirantes. Um minuto dos acréscimos já foi. 46. Vamos até 51. Se tiver prorrogação é coisa de louco. Tiro de meta para a seleção da Suíça. Kobel toma distância para quebrar a bola para o campo de ataque. Chuta longe, Kobel. Kobel toma distância, ele bota as travas das chuteiras contra a trave. Vai Kobel para a cobrança de tiro de meta. Placar de 2-0, torcedor suíço está feliz da vida. 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Esse é o juiz. Deu falta para a Gênio, uma falta de ataque do Rieder. Bola para a Gênia no campo de defesa pela meia direita, hein, Everton?
7: Esse vai lamentar até o fim da noite, mesmo com a classificação, o gol que perdeu, né? Até porque gol em Copa do Mundo tem um sabor diferente, mesmo vindo com a vitória. Gol aberto, pede uma baita oportunidade e na sequência agora faz falta. No campo de ataque da Suíça, campo de defesa da Argélia, que tenta algo histórico, né? 4 minutos para buscar um empate.
0: Deixa a história para outro dia. Vai para o campo de ataque a seleção da Argélia pela meia esquerda. Shaibe pela canhota. Ele pintou, soltou na grande área. Pode diminuir, virou, bateu no gol. Travado pelo zagueiro. Grande o Vede, vem para baixo, tira na sequência. Falta de ataque da Argélia. Falta de ataque da Argélia. E aí o Etnouri perde a cabeça ali, fica nervoso com a marcação, viu, Everton?
7: Ele não queria a falta, assim como grande a maioria do torcedor argelino que está no estádio, né? Com capacidade para mais de 52 mil torcedores. Falta marcada no ataque argelino. A Argélia vai se despedindo, hein? Da Copa do Mundo de 2026 é a Suíça, quem continua em Vancouver, no Canadá, para as oitavas de final.
0: 47, quase 48 minutos jogados neste segundo tempo de bola rolando, terminando o jogo em Vancouver. Placar de 2 para a Suíça, 0 para a Argélia. Desce a Argélia para o campo de ataque na meia esquerda. Trabalha a jogada bem Sebaini para Etnouri. Etnouri no campo de ataque, tem um pouquinho mais atrás, está livre de marcação. Está pedindo a jogada, Radian. Radian inverte da meia esquerda para a meia direita, domina. Finta a marcação, pedala, balança, Moussa soltou a jogada dentro da grande área. Tira essa bola, Suíça. Trabalha a jogada, Radian volta na meia direita para Moussa. Moussa passe errado. Linha de fundo, com um sorriso no rosto, tiro de meta, Everton.
7: Com um sorriso no rosto por parte da defesa e do torcedor suíço, por parte do torcedor argelino. Que oportunidade, o Moussa, alguém faltou no ensaio pelo lado direito do ataque argelino. O Moussa acaba tocando de graça pra ninguém, linha de fundo. E o Kobel esperto, nem vai na bola, ele faz só a proteção, deixa ela se perder pela linha de fundo. Festa do torcedor suíço. Anote aí, você que torce pra Suíça na Copa do Mundo. Terça-feira, 5 da tarde, neste mesmo estádio em Vancouver, a Suíça nas oitavas contra Colômbia ou Gana.
8: Agora, o jogo da Argélia, ofensivo, muito fraco, muito fraco. Não conseguiu ameaçar em nenhum momento do jogo a meta defendida pelo Kobel. Não está conseguindo entrar, não está encontrando espaço na defesa adversária. Chuta da entrada da área, tenta pelo menos fazer um gol de longe. A Argélia não demonstrou nada nesse duelo contra a Suíça. Mesmo com as trocas feitas pelo Vladimir Petkovic, a parte ofensiva da Argélia foi muito mal no jogo, Martelo.
0: 2 para a Suíça, isso está refletido no placar. 2 para a Suíça, 0 para a Argélia. Mata o jogo, Suíça levou na linha de fundo, tentou bater o gol, travado pela marcação, mas já não valia mais nada. Está marcado impedimento no ataque da Suíça, é isso, Everton?
7: É, o árbitro, na verdade, acaba dando ainda um último toque do jogador suíço, do Rieder, por isso cobrado um tiro de meta rápido. Ben Sebaini concordou com a marcação, né? Ele estava na disputa. Posse de bola, Argélia, que tem pressa, Martelli, 1 minuto e meio.
0: Não dá não, 49 e meio. Vamos até 51:54 da madrugada de sexta-feira. Nada contra a Argélia. Se a Argélia tivesse vencendo por 2-0 para a Suíça, estaremos falando mesmo. Estaremos falando mesmo aqui. Suíça 2, Argélia 0. Lateral deu reversão, hein? Argélia bateu lateral, o Bobina tem que trocar, além da Bobina, trocar o lateral. Lateral marcado agora para a seleção da Suíça, para a meio-direita no campo de defesa. Só 50 segundinhos, Léo Jens. Só mais 50 segundinhos para terminar o jogo em Vancouver. Suíça 2, Argélia 0. Tira essa bola daí, Suíça. Vai para o campo de ataque. A seleção argelina pela meia esquerda. Levanta na entrada da grande área. Chaibi tenta fazer o domínio. Corta a marcação. Chaka volta. Jogada no campo de defesa. Trabalha para o Velde por dentro. Chaka de novo domina. Recua dentro da grande área para o domínio de Kobel. Kobel quebra para o campo de ataque. 30 segundos para terminar o jogo. A Suíça Barça vai se encaminhando para as oitavas de final. Embolo e Ndoye fizeram os gols. Vai para o campo de ataque a Suíça. Abertura de bola vem pela meia esquerda. Domina, tenta descer. Rieder. Rieder volta à entrada da grande área. O passe à frente é para matar o jogo. Dominou na meia esquerda. Livrou-se da marcação. Bateu cruzado. Fraquinho em cima da marcação. Veio o chute a gol no centro. Zidane. Encaixa a bola, Everton.
7: No chute, no rebote, é proporcionado ali para o Freuler, né? Uma escapada pelo lado esquerdo. Quem chegava ali na jogada era o Rieder. E aí a bola acaba sobrando para o Freuler. Ele tenta bater rasteiro direto nas mãos do goleiro Lucas Zidane.
0: E a El Falcon, para alegria da madrugada brasileira, apita o árbitro do jogo, termina em Vancouver. A Suíça vence por 2 a 0 e está nas oitavas de final da Copa do Mundo. Com gols de Embolo e Ndoye. A Argélia se despede. A Suíça avança, aguarda. Ou Colômbia ou Gana. Na Bandeirantes acorda Lucas Bueno.
9: Sempre acordado, Pedro Martelli. Tá aí então mais uma história contada nesta Copa do Mundo pelo animadíssimo Pedro Martelli, que logo logo, daqui a pouquinho, às 7 horas da noite, narra Argentina e Cabo Verde. Essa história vocês verão daqui a pouco. Mas eu quero acionar Everton Ramos, o repórter desta partida, que reportou estas duas histórias muito bem. Everton, me dê o destaque, o seu destaque final. Já vamos nos encaminhando para o final da madrugada. Com quem que a Suíça enfrenta nas oitavas de final? Onde, quando e que horas? Não vale ser só à tarde, eu peço o horário. Então me passe tudo sobre o próximo duelo da Suíça e a despedida da Argélia desta Copa do Mundo.
7: Pois é, a Argélia se despede de forma, né, sem levar muito perigo para o adversário nesse duelo de mata-mata. A Argélia que chega a esta fase da competição e encerra sua quinta participação em Copas. Claro, cabisbaixo os jogadores da seleção argelina, entre eles o destaque Mahrez, que provavelmente ali com 35 anos, se despede também das Copas do Mundo, né? Agora por parte da Suíça, meu querido Lucas Bueno, muita festa, uma vitória até poderíamos dizer tranquila, já que não teve tanto problema na defesa, não teve tantas oportunidades ao adversário, né? A Suíça ganha pelo placar de 2 a 0 e está classificada mais uma vez às oitavas de final da Copa do Mundo. Muita comemoração do Embolo, também do Manzambi, né? Os jogadores suíços, os destaques nesta partida. E você me pediu data e horário, 5 da tarde, terça-feira, neste mesmo estádio em Vancouver. Suíça que agora aguarda, amanhã vai poder acompanhar o confronto direto para saber o adversário, Colômbia ou Gana. Teremos Suíça e Colômbia ou Suíça e Gana. Um desses será o duelo de oitavas de final da Copa do Mundo 2026. Bueno.
9: Tá então, e você volta quando, Everton?
7: Amanhã, ou melhor, hoje, 7 da noite, tem Argentina e
9: Cabo Verde,
7: exatamente. O duelo de 16 avos de final. Lionel Messi contra Vozinha. Estaremos aí ainda hoje na programação da Bandeirantes. Bueno.
9: Tá então, Everton Ramos, também estarei com você nessa. Uma boa noite.
7: Abraço para você e para todos os ouvintes e também para toda a nossa equipe técnica, todo mundo que esteve com a gente nesta transmissão da madrugada.
9: É isso aí, o homem que nunca errou, hoje errou, o Léo James, que queria prorrogação, mas não teve. Daqui a pouco a gente vai pegar o seu destaque final, vai falar sobre esse jogo, mas dessa vez não deu para acertar todas, né?
8: Eu queria só um golzinho da Argélia para ver a reação de Pedro Martelli. Eu já estava contente com um golzinho da Argélia. Felizmente não saiu, mas a vitória suíça é extremamente merecida. Foi a melhor seleção no campo hoje. Plano defensivo do Murat Yakin foi muito bem feito. Não concedeu espaços à Argélia. Então a

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4: Voltamos do duelo de Suíça 2, Argélia 0. E Léo James, a Argélia é praticamente irreconhecível, né? Não conseguiu fazer nada. O Mahrez, que é o principal jogador também, não conseguiu desempenhar um bom papel hoje. Como você falou antes do intervalo, a defesa da Suíça quase não teve trabalho.
5: Não, Akanji e Oved fizeram um jogo irretocável, os dois zagueiros da Suíça. O Kobe, o goleiro, não sujou o uniforme.
4: Sim.
5: Fiquei inconformado com a partida na parte ofensiva que fez a Argélia. Nesse tipo de jogo, você não consegue encontrar espaços na defesa adversária, chuta de fora da área. Joga uma bola, cruza uma bola para tentar achar o centroavante dentro dela. A Argélia rodava a bola de um lado para o outro, não encontrava espaço, perdia a posse, entregava para a Suíça, que se defendeu muito bem com duas linhas de quatro, duas linhas bem compactas. O começo do jogo já dava sinais disso. O Vladimir Petkovic, técnico da Argélia, tentou começar o jogo sem centroavante, com um falso 9, para tentar sobrecarregar o meio-campo da Suíça, porque ele não tem nenhum jogador de frente para entrar num duelo físico com Akanji ou Oved, dois

0: zagueiros muito fortes da Suíça, mas essa estratégia não surtiu um efeito prático. Já a Suíça se defendia no próprio campo e jogava por uma bola. O Manzambi recebeu no primeiro tempo, arrancou, arrastou toda a defesa da Argélia, tocou para trás e achou o Embolô dentro da área, que só teve o trabalho de empurrar para o gol, abriu o placar 1-0. O panorama do jogo seguiu o mesmo até o fim da primeira etapa, com a Suíça se defendendo no próprio campo e a Argélia rodando a bola de um lado para o outro. Voltamos para o segundo tempo, sem trocas, e logo de cara a Suíça chegou pelo lado direito com o Zakaria, lateral direito, fez uma baita partida. Faz um cruzamento, o Belhali, lateral direito da Argélia, rebate muito mal, rebate para a entrada da área, e lá estava o Ndoye para fazer 2-0. Qualquer instrução que o Vladimir Petkovic, técnico da Argélia, tenha passado aos seus jogadores, foi para o espaço nesse momento. Uma seleção que já tinha dificuldades para criar jogadas se viu com uma desvantagem gigantesca no placar. Sim. 2-0. Ele ainda fez algumas trocas, colocou o Moussa, colocou o Bubina, colocou o Guiri, mas a Argélia não melhorou em nenhum momento. A classificação da Suíça é extremamente merecida, Lucas Bueno.
1: É, e a Argélia e a Áustria que fizeram aquele jogo de 3-3 que quase deu ruim, decidindo quem pega a Espanha, quem não pega a Espanha, no final, tanto a Argélia quanto a Áustria já deram um adeus à competição. E agora só seu destaque final para a gente encerrar, porque são 2h07 da madrugada de sexta-feira.
0: Chega, Lucas Bueno, vambora.
1: Eu ainda vou ficar mais um pouquinho, não vou mentir para você que eu tenho mais algumas coisas para fazer, vou ter que ficar mais um pouquinho. Mas daqui a pouco a gente já está aqui de novo, fazendo tudo de novo, e Copa do Mundo é isso aí.
0: Meu destaque final é que a Suíça faz uma boa Copa do Mundo, o Murat Yakin melhorou essa seleção, que anteriormente era comandada pelo atual técnico da Argélia, o Vladimir Petkovic, tinha chegado até as quartas na Euro, eliminada pela Inglaterra num jogo dramático, e faz uma boa Copa do Mundo, vai avançando, pegou uma seleção acessível hoje, passou por cima, eu acho que pode seguir competindo dentro da Copa do Mundo. É claro que a Suíça não é uma das favoritas, não é uma das principais seleções da Copa, mas eu gosto do trabalho do Murat Yakin. Acho que esse é o meu destaque final, meu caro Lucas Bueno. Uma boa noite para você e para todo mundo que ficou acompanhando essa transmissão na Bandeirantes.
1: É isso aí, uma boa noite para todos que estão nos acompanhando. Antes de você ir embora, eu só queria um último palpite, porque você é um cara que acerta a maioria dos detalhes ali dos jogos. A Suíça, se passar, é favorita diante de Colômbia ou Gana?
0: Não acho que seja a favorita. Diante da Colômbia, acho que não seria a favorita. Mas se fizer um jogo como esse aqui, com uma defesa sólida, linhas próximas, vai dificultar muito a vida da seleção colombiana, que não deve ter tarefa fácil contra a Gana. Gana é uma seleção comandada por Carlos Queiroz, técnico do Irã nas últimas 3 Copas do Mundo. É um cara que nitidamente arma boas defesas.
1: Sim.
0: Fez um bom jogo contra a Inglaterra, arrancou um 0-0 e a Inglaterra criou pouquíssimas chances de gol. A Colômbia terá que ser bem criativa para conseguir superar essa defesa de Gana e, se avançar, vai enfrentar mais um ferrolho, nesse caso o ferrolho suíço.
1: É isso aí, Léo James, que sempre manda muito bem nos comentários, e a gente volta daqui a pouquinho à última pausa aqui na Jornada Esportiva.
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10: Tá, então, os torcedores já vão saindo do estádio. Pra quem não conhece a minha voz, eu sou o Lucas Bueno, sou produtor aqui na Bandeirantes, às vezes repórter, às vezes apresentador. Tem um programa chamado O Melhor da Copa, que peço para você acompanhar todos os dias. A gente faz sempre em alguns horários diferentes ali, de segunda a quinta, de sexta-feira, é sempre da 1 até as 2 horas da manhã. A gente aqui na Bandeirantes vai se despedindo, lembrando que agora somos 107.3 em São Paulo, na Baixada Santista 106.7. Daqui a pouquinho, é 2h13 da manhã agora. Daqui 2 horinhas e alguns minutinhos, teremos a Silvânia Alves assumindo o controle do Pulo do Gato. Então você fica ligado aqui na Bandeirantes e contaremos 6 histórias. Hoje contamos algumas histórias. Daqui a pouco, Austrália e Egito entram em campo às 3 horas da tarde. Daniel Oliveira é quem assume o microfone desta transmissão. Argentina e Cabo Verde entram em campo às 7 horas da noite. O Pedro Martelli, como já ressaltou quase toda durante essa transmissão, assume este microfone ao lado de Everton Ramos também. Estarei nessa. E às 10h30 da noite teremos o último jogo dessa fase de 16 avos. A Colômbia encara a Gana. Quem vencer pega a seleção da Suíça e, pelo que o Léo James disse, vai ser pedreira, tanto para a Colômbia quanto para a Gana, esse jogo também, que terá uma história linda. Hoje contamos algumas dessas histórias. A Espanha venceu por 3-0 a Áustria, com o Lamine Yamal, com o Oyarzabal, com o Pedro Porro, toda essa seleção espanhola que começa a se destacar e avança para a próxima fase e pega Portugal. Portugal que avançou diante da Croácia, venceu por 2-1. Cristiano Ronaldo marcou o seu primeiro gol em mata-matas de Copa do Mundo. Entra para a história o CR7, lembrando depois uma bela homenagem para Diogo Jota, que acabou falecendo já faz quase 2 anos. Venceu a Croácia por 2-1 com gol no finalzinho. Emoção até o final que o Ulisses Costa trouxe para você. Lembrando, eu sou o Lucas Bueno. Para quem quiser me encontrar nas redes sociais, é @fala_luqueto. Estou quase chegando em 10 mil seguidores. Então, ajuda a gente aí. Eu fico por aqui, mas hoje ainda, daqui a pouco eu estarei de volta. É isso, um beijo, abraço e até mais.
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1: Em um único cômodo nos últimos 4 anos. Elas não estudavam e foram encontradas em estado quase selvagem. O caso chocou a polícia, que descobriu o cativeiro por acaso. As crianças estão sob tutela do Estado e recebem atendimento médico. A Rússia lançou o maior ataque à capital da Ucrânia desde o início da guerra. 27 pessoas morreram.
2: Mais de 100 prédios foram atingidos por quase 600 mísseis e drones. Os ataques abriram crateras em Kiev. Bairros foram esvaziados e os moradores lotaram estações de metrô usadas como abrigos antibombas. A ofensiva é vista como retaliação a ataques ucranianos cada vez mais intensos contra a infraestrutura energética russa, que tem levado à falta de combustível no país. Além de inúmeras vítimas entre a população, a guerra entre Rússia e Ucrânia tem deixado marcas na natureza. Cabos de fibra ótica ligados a drones para impedir que eles sejam rastreados eletronicamente se amontoam no front. E numa triste adaptação, passarinhos começaram a usar esses fios para tecer os seus ninhos.
1: Teherã se prepara para o funeral do líder supremo Ayatolá Ali Khamenei. Nesta quinta-feira, trabalhadores acertavam os detalhes finais da mesquita. A segurança foi reforçada para cerimônias que começam no sábado. As homenagens vão até quinta-feira que vem, dia do sepultamento. Khamenei tinha 86 anos e estava no poder há 36 anos quando morreu, em fevereiro, no primeiro dia de ataque aéreos de Israel e dos Estados Unidos ao Irã. Seu governo foi marcado pela expansão militar no Oriente Médio e pela forte repressão interna. Uma das empresas brasileiras alvo de sanção dos Estados Unidos por suposta ligação com o PCC recebeu R$500 milhão no esquema do careca do INSS, que roubou o dinheiro dos aposentados.
3: As investigações do FBI apontaram que as três empresas brasileiras, sancionadas pelo Departamento do Tesouro dos Estados Unidos, faziam parte de uma rede que lavava dinheiro para o PCC, grupo criminoso que passou a ser classificado como organização terrorista pelo governo americano. Entre as empresas sancionadas está a Victory Trading, intermediação de negócios. Essa não é a primeira suspeita que recai sobre a empresa. No ano passado, ela chegou a ser citada no relatório da CPMI do INSS. O documento aponta que a Victory recebeu repasses de uma outra empresa, a Wave Intermediações, que faria parte de uma rede usada para lavar dinheiro desviado do INSS. Foram R$514,5 milhões entre setembro de 2023 e setembro de 2024. O grupo, formado por mais de 40 empresas, segundo as investigações da CPMI, teria ligação com Antônio Carlos Camilo Antunes, o careca do INSS, acusado de estar no comando das fraudes que desviaram dinheiro da conta de aposentados e pensionistas. O dono da Victory também foi sancionado pelo Tesouro americano. No Brasil, Vitor Henrique de Oliveira Shimada coleciona problemas com a justiça. Em julho do ano passado, Shimada foi condenado a 5 anos de prisão pelo desvio de R$35 milhões de um banco brasileiro. Foram quase 3 mil transações via Pix em apenas um fim de semana. O dinheiro teve como destino a empresa dele, a Victory, e logo foi convertido em criptomoeda para dificultar o rastreio. Shimada hoje está solto, mas proibido de sair do Brasil.
1: Veja agora como foi a quinta-feira dos pré-candidatos à presidência da República.
4: Flávio Bolsonaro passou o dia em agenda fechada, em contato com conselheiros políticos e integrantes do comando do PL, para decidir os próximos passos na campanha, depois da crise com Michele Bolsonaro. A cúpula do PL afirma que é preciso virar a página. A intenção nos próximos dias é apresentar propostas, aumentar os ataques a Lula para unir a militância e reforçar os contatos com os Estados Unidos. O senador mandou ontem uma carta ao governo americano pedindo que o presidente Donald Trump suspenda o novo tarifaço de 37,5% contra as exportações brasileiras. Segundo Flávio, o tarifaço daria vitória política a Lula. O pré-candidato do PL pretende viajar aos Estados Unidos pela sexta vez este ano para encontro com autoridades americanas. Nas redes sociais, Lula respondeu à carta de Flávio Bolsonaro. Escreveu que pedir para que o tarifaço contra o Brasil seja adiado para depois das eleições é uma atitude de traidores da pátria e que nunca houve e não há qualquer justificativa para tarifaço agora ou depois. Pré-candidato à reeleição, o presidente Lula segue em viagem ao Nordeste. Ele visitou hoje trechos da transposição do Rio São Francisco e da ferrovia transnordestina no Ceará. Foram as últimas obras que Lula inaugurou antes do período eleitoral.
5: A partir de amanhã eu não posso inaugurar mais obra por causa das eleições. Mas eu posso visitar obra, mas fazer visita sem poder falar nada, só visitando assim. Babagaiada desgraçada.
4: Renan Santos, do Missão, anunciou hoje o pré-candidato à vice-presidência. Será Haroldo Medina, tenente-coronel da reserva da Brigada Militar do Rio Grande do Sul. No PSD, o desafio é avançar nas coligações. A chapa Puro Sangue, Ronaldo Caiado e Gilberto Kassab ainda têm dificuldades para fechar palanques nos maiores colégios eleitorais do país, como São Paulo, Rio de Janeiro, Minas Gerais e Bahia. Em entrevista à Band News TV, Kassab defendeu a chapa e criticou adversários.
6: Mas a realidade do PSD hoje é o Caiado. É disparado o melhor candidato desses que estão se apresentando. Muita experiência, muita credibilidade. E ao assumir compromissos, as pessoas acreditam, porque ele já fez em Goiás. Por outro lado, os candidatos do PL e do PT, ao assumir compromissos, as pessoas perguntam, ué, mas por que não fez? Um ficou 20 anos, outro também teve essa oportunidade. Por que não fez?
4: Romeu Zema, pré-candidato do Novo, participou de uma caminhada na Bahia, no dia da independência do Estado.
1: Na investigação sobre a fraude bilionária do Banco Master, a Polícia Federal encontrou uma troca de mensagens de Daniel Vorcaro com a advogada Viviane Barsi, mulher do ministro do Supremo Alexandre de Moraes.
7: A mensagem, segundo a PF, foi enviada em 17 de janeiro de 2024. Viviane Barsi escreve: "Bom dia, segue a minuta do contrato. Abraço." Na sequência, anexou o documento. Daniel Vorcaro responde 5 dias depois, questionando como deveria assinar o contrato. O diálogo interceptado pela PF foi revelado pelo jornal O Estado de São Paulo. O acordo entre o escritório da família de Alexandre de Moraes e o Banco Master previa a atuação em casos envolvendo o Banco Central, a Receita Federal, o Congresso e o Judiciário. Seriam pagos mais de 129 milhões de reais em 3 anos. Em nota, o escritório informou que fez 94 reuniões com o Master e que não existem irregularidades. Outra descoberta da Polícia Federal revela como o grupo mais próximo de Vorcaro atuava na intimidação de desafetos e de quem pudesse ser uma pedra no sapato dos interesses deles. Investigadores encontraram uma conversa entre o banqueiro e um aliado para monitorar uma jornalista. O alvo foi Malu Gaspar, do jornal O Globo. Os diálogos revelados pelo site Fatos Online, confirmados pela Band, mostram Vorcaro irritado com reportagens sobre suspeitas de fraudes no banco e dando ordens ao publicitário Tiago Miranda. Em uma das mensagens, Vorcaro escreve: "Vamos ter que pegar algo dessa mulher no pessoal." Miranda responde: "Vou revirar a vida dela. Alguma coisa vamos achar." Dias depois, voltando a falar sobre a jornalista, o publicitário sugeriu: "Eu preciso arrumar uma forma de calar essa mulher. Ela é intragável." Vorkário disse: precisamos. Segundo a investigação, a equipe levantou dados bancários e judiciais da jornalista e não encontrou nada.
1: O presidente do Senado, Davi Alcolumbre, mandou um recado claro ao governo e a senadores. A análise do fim da escala 6x1 ficará para depois das eleições. Ao vivo de Brasília, Agatha Gonzaga tem todas as informações. Boa noite, Agatha.
8: Boa noite, Felipe. A expectativa do governo era encontrar a mesma rapidez que obteve na Câmara para destravar o fim da escala 6x1. No entanto, desde que a proposta chegou no Senado, o assunto não foi parar lugar nenhum. O desgaste político entre o presidente Lula e o presidente do Senado, Davi Alcolumbre, é evidente desde a rejeição do nome de Jorge Messias para uma vaga no Supremo Tribunal Federal. Agora, a avaliação de Alcolumbre é que o tema de alta sensibilidade econômica e forte apelo popular precisa ser discutido em um ambiente mais técnico e menos contaminado pelo debate eleitoral. Com isso, a análise de projetos e audiências públicas sobre o fim da jornada de 6 dias de trabalho por 1 de descanso fica oficialmente paralisada e só deve ser retomada no último bimestre do ano. Volto com você.
1: Obrigado. Hoje, 2 de julho, marca um capítulo fundamental da história brasileira, a consolidação da independência do país, 203 anos atrás, com a vitória sobre as tropas portuguesas na Bahia. Por isso, teve festa em Salvador nesta quinta-feira.
9: Os grandes protagonistas do desfile emocionaram quem acompanhava a festa.
10: Manter a tradição de pai e filho, né? Meu pai sempre me trouxe, aqui é neta. Todo ano eu faço questão de trazer.
11: O caboclo e a cabocla são mais do que os grandes símbolos dessa festa. Eles homenageiam homens e mulheres do povo que lutaram nas batalhas e garantiram a independência do Brasil na Bahia.
9: Todos os anos, o desfile refaz o caminho de quem celebra a vitória das tropas brasileiras sobre o exército português em 1823. No meio da multidão, o orgulho aparece nas roupas, nas bandeiras. Ao longo do percurso, muita música. Para muita gente, o 2 de julho também é uma história de família. Dona Maria São Pedro completou 86 anos nesta quarta-feira. Há 33, a fachada da casa ganha uma decoração especial para celebrar a data.
12: Venho do Canadá junto com a minha filha para homenagear a minha querida mãe e participar dessa independência, da nossa independência. É um orgulho, é muita honra para mim, para toda a minha família.
1: A independência do Brasil. Veja no comentário de Fernando Mitre.
13: Nós aprendemos na escola que o dia da independência é o 7 de setembro. E é mesmo. Se estivermos falando de um dia escolhido oficialmente para comemoração numa data simbólica. Afinal, Dom Pedro I esteve nesse dia ali no Ipiranga e deu o grito. Mas se quisermos entender a nossa história, a conversa é outra. É preciso pensar num processo histórico e podemos situá-lo entre 1808, com a chegada de Dom João VI, e o 7 de abril de 1831, com a volta de Dom Pedro I, a Portugal. Nesse tempo, nesse período, houve muitos episódios e datas e não poucos sangrentos. E aí nasce uma data fundamental, o 2 de julho, na Bahia, quando as últimas tropas portuguesas foram expulsas. Aí sim, junto com o corajoso povo baiano, o Brasil inteiro teria motivo para comemorar o dia da independência, o dia em que ficou definitivamente configurado que o nosso país não seria dividido em dois, ele seria todo nosso. Felipe.
1: Obrigado, Mitre. Veja a seguir no Jornal da Noite. Nova York se prepara para o casamento do ano nos Estados Unidos. Amanhã é o dia do sim para Taylor Swift. Na Copa, Espanha vence fácil a Áustria e segue sem tomar gols no Mundial. De virada, Portugal bate a Croácia e encara os espanhóis na próxima fase. E Fernandinho Fernandes, ao vivo aqui no estúdio, conta tudo sobre o Mundial e a preparação do Brasil para o jogo de domingo, em instantes.
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1: O governo brasileiro rebateu as acusações dos Estados Unidos sobre o PIX e disse que as tarifas americanas previstas para iniciar no dia 15 de julho podem prejudicar as empresas americanas. De volta, a Agatha Gonzaga tem mais detalhes. Agatha.
8: O Itamaraty enviou um documento aos Estados Unidos reunindo argumentos para tentar barrar a tarifa de 25% sobre os produtos brasileiros. Uma investigação americana acusa o Brasil de práticas desleais de comércio e diz que o PIX prejudica as empresas americanas. O governo brasileiro nega. O documento assinado pelo chanceler Mauro Vieira diz também que é infundada a acusação de que as decisões do Supremo sobre plataformas digitais americanas seriam secretas. Vieira defendeu ainda que a lei americana não dá carta branca para Trump impor barreiras comerciais sempre que discordar de outro país. Hoje, o ministro do Desenvolvimento, Márcio Elias, participou de uma reunião com o representante de comércio dos Estados Unidos para tratar das investigações. No encontro, o Brasil apresentou um mapa do caminho com sugestões do que pode ser feito para atender algumas das demandas da Casa Branca. Volto com você.
1: Obrigado. A camisa usada por Pelé na final da Copa do Mundo de 1958 vai ser leiloada pela Sotheby's de Nova York e já tem lance passando de US$ 1 milhão. O histórico modelo azul número 10 foi vestido pelo craque na vitória de 5-2 contra a Suécia, que garantiu o primeiro título mundial do Brasil. A partida aconteceu lá na casa dos adversários, em Estocolmo, em 29 de junho de 1958, ou seja, praticamente 68 anos atrás. Na ocasião, o Pelé fez 2 gols. US$ 1 milhão é pouco por essa camisa, em virtude do que a gente já viu alguns lances de algumas outras relíquias do futebol e outros esportes. Fernandinho, boa noite.
19: Boa noite para você, boa noite a todos. CBF podia comprar, tem dinheiro para isso. E sabe que o número 10 do Pelé foi aleatório, né? Não haviam feito ainda a inscrição, aí um gaiato lá pegou, foi preenchendo, na hora do Pelé caiu a 10. E aí eternizou, né? Mas deveria ser comprada pela CBF, dinheiro tem, e acho que é importante ter essa camisa no nosso acervo. Você vê a diferença desse azul para o azul que a gente está usando hoje, né?
1: Verdade.
19: Bem diferente, não tem nada a ver.
1: Bom, Fernandinho, falando em nada a ver, tudo a ver, domingo, 5 da tarde, o Brasil para cima deles.
19: É, você viu ali na camisa CBD, que era a Confederação Brasileira de Desportos, que hoje é a Confederação Brasileira de Futebol, tá vendo aí? Bom, seleção brasileira, vamos voltar a falar da realidade. Muitos anos depois, hoje agora, 2026, a seleção voltou aos treinamentos hoje. A rapaziada estava de folga depois do jogo do Japão. Ancelotti começou a armar o bote para a gente encarar a equipe da Noruega. Quem vai jogar no lugar do Paquetá é a grande dúvida. Várias opções, a gente vai aguardar, porque com certeza ele não vai contar. Não falou até agora, mas pode ser o Martinelli, pode ser o Danilo, pode ser o Endrick, enfim, pode ser o Luiz Henrique, está todo mundo aí... Várias opções.
1: Eu acho que vai ser o Martinelli, que é o menino que agora ele está de... É aquele... Da sorte dele ali, do agrado dele.
19: Ele gosta.
1: Ele gosta.
19: Esse jogador pode ser uma possibilidade, o Martinelli entrando aí no meio-campo da seleção brasileira. Entrou contra o Japão, fez gol, então, enfim... De repente tem isso aí também, superstição conta.
1: A Espanha passou o trator, 3-0. Hoje é passar trator nessa Copa de 1-2 aí, 3-0 é goleada.
19: Em cima da Áustria, né? E a Espanha dominou amplamente o jogo. O goleiro da Áustria pegou muito, fez grandes defesas. E está aí, a gente está vendo, é a vitória da Espanha para cima da Áustria. E a Espanha vai encarar, sabe quem?
1: Sei, a Croácia deu um susto neles.
19: Pois é, começou ganhando de 1-0 de Portugal. Ó. Mas Portugal foi buscar a virada, 2-1 ganhou. Nós teremos, então, na próxima etapa da Copa do Mundo, Portugal e Croácia. Está aí o Cristiano Ronaldo marcando o gol dele em Copa do Mundo. Foi substituído depois, enfim. Copa do Mundo está caminhando aí para... Situação delicada. Os grandes vão se enfrentar já já.
1: É, e esse vai ser um jogão, né? Espanha e Portugal, um grande jogo.
19: Vai sair faísca.
1: Vamos lá. Tudo isso?
19: Muito mais já já no Esporte Total. Obrigado, Felipe.
1: Até lá.
19: Até já.
1: Além da Copa do Mundo, Nova York se prepara para o casamento do século no mundo do entretenimento, o da cantora Taylor Swift.
20: O amor medieval de Romeu e Julieta, inspiração para um dos primeiros sucessos de Taylor Swift. Mas bem longe do que podemos esperar para o casamento da cantora com o jogador de futebol americano Travis Kelce. Tudo indica que o Madison Square Garden será palco e altar do evento já tratado como o maior do século no mundo do entretenimento. A arena de 76 mil metros quadrados comporta mais de 20 mil pessoas. Cercada por arranha-céus e trânsito intenso, ela fica sobre o terminal ferroviário mais movimentado dos Estados Unidos. A escolha dividiu opiniões.
21: Inconveniente, porque vai interromper o trajeto diário dos nova-iorquinos.
22: Estou 1000% empolgada. A Taylor pode fazer o que quiser.
20: As informações sobre o casamento são mantidas em segredo, mas detalhes vazados pela imprensa americana indicam que a festança de 100 milhões de reais vai durar 10 horas. As regras para os convidados incluem lacrar os celulares e assinar contratos de confidencialidade.
23: É uma grande operação, mas analisando a carreira da Taylor Swift, ela está acostumada a fazer enormes turnês mundiais.
20: A polícia de Nova York reforçou a segurança na região. Em dias que já concentram as celebrações do feriado de 4 de julho, uma partida de Copa do Mundo e ainda uma forte onda de calor. O casamento da cantora mais rica do mundo e queridinha das adolescentes foi assunto de uma entrevista do prefeito de Nova York. Ao comentar as altas temperaturas na cidade, Sohan Bandani disse que quem for se casar no Madison Square Garden estará em um ambiente fechado e fresco, dando um bom exemplo para toda a cidade.
1: Veja a seguir no Jornal da Noite, temporada de migração traz pinguins da Patagônia para as praias do Rio de Janeiro. E das arquibancadas aos memes, brasileiros provocam os adversários antes da decisão que vale vaga nas quartas de final da Copa do Mundo. Em instantes.
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1: 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Na TV, ele foi um dos mais famosos heróis japoneses que lutavam contra monstros gigantes. Morreu aos 64 anos o ator responsável por dar vida ao Jaspion. A série de televisão teve apenas 46 episódios, mas foi reprisada durante anos. Jaspion marcou gerações. No final dos anos 90, Ricardo Kurosaki deixou a carreira artística para ser instrutor de mergulho. A família não informou a causa da morte. Pinguins vindos da Patagônia argentina e chilena começaram a aparecer nas praias do Rio de Janeiro em busca de alimento. Saiba como agir ao encontrar um deles na areia e como funciona o trabalho de reabilitação.
0: Os pinguins foram resgatados na semana passada por guardas ambientais em Niterói, na região metropolitana do Rio. São pinguins de Magalhães, que deixam as águas frias da Patagônia, na Argentina e no Chile, e vêm em busca de alimento. Por isso, não é tão incomum encontrar pinguins nessa época do ano por aqui. Eles aparecem principalmente entre junho e setembro, muitas vezes exaustos pelo longo caminho percorrido. Em Niterói, esse ano, foram achados 4 animais. 2 já estavam mortos. A guarda ambiental orienta a população o que fazer se encontrar pinguins pelo litoral fluminense.
2: A melhor forma de darmos boas-vindas aos nossos visitantes ilustres é não tocar, é não colocar no gelo e não tentar devolver ao mar. E ligue 153 para o Centro Integrado de Segurança Pública.
0: De acordo com o Instituto Eco Conservation, entre o litoral de Paraty, Angra dos Reis, Mangaratiba, Saquarema e Rio, foram registrados 61 animais esse ano, sendo 39 mortos e 22 vivos. Em todo o ano passado, 699 pinguins apareceram na orla fluminense. Depois de resgatados, os animais são encaminhados ao Instituto para Reabilitação.
1: A Noruega chamou atenção nas arquibancadas com a remada viking, a comemoração que virou febre mundial. Por aqui, o que não falta é meme com as nossas versões da remada. O repórter Igor Calian conta pra gente.
3: A mais famosa é a das arquibancadas. Mas tem a remada da desaprovação, a do transporte público e várias outras. Comemoração que faz referência aos barcos vikings e foi parar em escolas e hospitais. O grito usado é o ro, e significa remar em norueguês. Mas o próximo adversário do Brasil já conheceu uma das nossas forças, os memes.
4: Versão brasileira da torcida da Noruega.
5: Mas essa remada aí da Noruega, na arquibancada, é muito fácil. Eu vim hoje para uma aula de barco a remo, aqui em São Paulo. E vou mostrar para vocês que a remada aqui no Brasil é mais forte e mais difícil.
3: O Ricardo, que é atleta, passou as primeiras instruções no remo ergométrico e no barco escola.
6: Volta só a perna, depois o tronco e depois o braço.
5: Meu Deus, que é complicado, gente. Eu sou péssimo de coordenação.
3: Agora é pra valer.
7: nadar?
5: Sei, mas a ideia é não nadar, certo?
3: Depois das orientações, só faltou a coragem.
5: Pera. Ainda não tô confiante.
7: Ele tá tenso, coitado. Você
5: tô quer tenso, não.
7: Coisa?
5: Tô tenso, não quero virar, vai ser um mico muito grande.
7: Perna, tronco e braço.
3: Nada de barco virado. Até que saiu uma boa tentativa de remada.
5: E aí, tá mais ou menos?
7: Não, nossa, tá, tem futuro, viu?
5: Tem futuro, muito longe daqui, né?
3: Agora sim, essa é a remada brasileira. Que no domingo a seleção tenha um ótimo desempenho para que a Noruega reme de volta para casa. Qual remada é melhor, a nossa ou da Noruega?
5: Vai dar Brasil.
3: Ah.
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0: Inaugurado em 2017, o Museu da Revolução Americana conta histórias das batalhas da Guerra Revolucionária que ocorreu no século XVIII. Possui uma coleção de milhares de objetos, incluindo obras de arte, esculturas e peças raras. O acervo utiliza também bonecos de cera para retratar os momentos históricos. Quem gosta de arte pode visitar também a Fundação Barnes, que possui mais de 4 mil objetos, incluindo cerca de 900 pinturas, com valor estimado em cerca de 25 bilhões de dólares.
1: A Fundação expõe a maior coleção impressionista e pós-impressionista já montada por uma única pessoa, o médico e inventor Albert Barnes.
0: O museu utiliza da tecnologia de realidade aumentada para deixar a sua visita ainda mais interessante.

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0: Olá, seja bem-vinda, bem-vindo a todos aqui, todas, no nosso Jornal Terra Viva. É sempre muito bom nos encontrarmos, porque a partir de agora, juntos, né, acompanhamos os principais destaques do agronegócio daqui do Brasil e de todo o mundo.
1: Relação comercial entre Brasil e Alemanha. Empresários brasileiros e alemães discutem acordo Mercosul e União Europeia durante reunião em São Paulo. Governo quer reduzir dependência brasileira de fertilizantes importados. Stonex eleva estimativa para a segunda safra de milho brasileira. Aumento nos preços do frete agrícola é sustentado por recordes nas safras de grãos. Inadimplência do crédito rural sobe em maio e se aproxima do patamar recorde.
0: E você vai ver também, preste atenção nisso, honestidade vira modelo de negócio em uma queijaria no Espírito Santo. Essas e outras notícias a partir de agora no Jornal Terra Viva. Começamos o nosso JTV dessa quinta-feira repercutindo um grande encontro que aconteceu aqui na capital paulista, que recebeu uma comitiva alemã para tratar da relação comercial entre os dois países. Sustentabilidade, digitalização e o acordo entre o Mercosul e a União Europeia foram alguns dos assuntos abordados nessa reunião.
2: O acordo comercial entre Mercosul e União Europeia foi o principal tema de um encontro entre empresários brasileiros e alemães em São Paulo. A Alemanha é uma das maiores defensoras da parceria. Agora, os dois países querem diminuir barreiras comerciais. O objetivo é firmar um acordo de dupla tributação.
3: Um acordo de bitributação facilita o investimento e o comércio, fazer negócios entre dois países.
4: A União Europeia tem que entender o Brasil na sua pujança agro-digital-econômica, a dinâmica da biocompetitividade, que é muito diferente do hemisfério norte.
2: O agronegócio brasileiro já exporta para os alemães café, soja, suco de laranja, carne bovina e frutas. E agora o Brasil quer expandir os embarques para a Alemanha.
5: O acordo ele abre um mercado muito relevante para a gente na Europa, especificamente a Alemanha, nosso principal parceiro comercial dentro da União Europeia. E o nosso desafio é cada vez mais, isso já está acontecendo, a gente sair de uma pauta exportadora mais primária e ir para a indústria.
2: O Brasil é o grande parceiro da Alemanha na América do Sul. E o acordo entre os blocos sul-americano e europeu promete ampliar ainda mais a relação entre os dois países. Empresários e autoridades se reuniram em São Paulo para discutir estratégias que visam garantir um futuro cada vez mais tecnológico e sustentável.
3: A Alemanha e o Brasil têm um potencial enorme, porque o Brasil tem muitas soluções, não somente recursos naturais, senão muitas soluções tecnológicas que a Alemanha, que a Europa precisa.
4: O que a gente percebe é que há uma mudança na Alemanha, há uma mudança na União Europeia de querer mais. Então, o gosto de querer mais, nós do agro sabemos satisfazer muito bem.
0: E uma das representantes aí da Alemanha disse, né, que o Brasil tem o que a Alemanha precisa e que a Europa precisa, que é alimento, né? E essa reportagem que nós vamos mostrar agora tem tudo a ver com o que ela falou, né, e tudo a ver com o que a gente precisa para produzir alimento, porque o governo federal quer reduzir a dependência brasileira de fertilizantes importados de 87% para 35% até 2050.
6: A meta integra o Plano Nacional de Mineração e prevê ampliar a produção nacional de minerais essenciais para a agricultura, como o fósforo e o potássio. A estratégia busca expandir a oferta nacional de fertilizantes e reduzir a exposição do agro brasileiro às variações do mercado internacional, que podem ser provocadas por crises geopolíticas, problemas logísticos e restrições na oferta global. O documento também estabelece o aumento dos investimentos anuais em pesquisa mineral, de R$1,5 bilhão para R$2,7 bilhões, com foco na identificação de novas reservas de minerais estratégicos. As diretrizes do PNM 2050 ainda precisarão ser detalhadas, O governo terá até 180 dias após a publicação do plano para apresentar um documento com as ações necessárias para cumprir as metas, incluindo o cronograma, fontes de recursos e responsáveis pela execução.
0: Silmar César Miller, boa noite para você. Passou da hora, né, Silmar, do Brasil discutir com seriedade essa questão dos fertilizantes. Nós, no Brasil, aqui no nosso território, nós temos várias jazidas importantes que são suficientes para a gente não ficar independente, mas manter a nossa autossuficiência, entre aspas, vamos dizer assim, de produção do básico de fertilizante, né? Passou da hora da gente discutir isso. Bom, mas enfim, Silmar, o que você conta para a gente a respeito desse tema aí? Boa noite.
7: Muito boa noite, meu caro Márcio, boa noite aos amigos do canal Terra Viva. Você tocou no ponto certo, passou da hora, são extremamente atrasados nisso. É mais uma iniciativa, vamos ver se essa realmente decola e o Brasil encara com seriedade essa questão da nossa extrema dependência de importação de fertilizantes. Márcio, esse é o nosso, para usar uma palavra aqui, uma metáfora, o nosso calcanhar de Aquiles aqui do agro brasileiro. Nós somos extremamente competentes em produzir, mas dependemos dos nossos solos aqui, que eles possam responder à nossa necessidade de produção. E os nossos solos, o Brasil de sul a norte, tem solos muito ácidos. Eles dependem visceralmente de uso de fertilizantes, de correção desses solos aqui para torná-los produtivos. É bem diferente dos nossos concorrentes, por exemplo, dos Estados Unidos, especialmente a Argentina, né, que tem solos muito ricos, solos de turfa, não precisa praticamente fertilizante químico nenhum. O Brasil é diferente, ou seja, é um país continental com solos pobres. Então o Brasil tem esse chamado calcanhar de Aquiles, o nosso calcanhar de Aquiles. O Brasil nesse ponto passou outra metáfora aqui, um gigante com pés de barro, porque isso nos torna cada vez mais vulneráveis aqui na nossa produção agrícola. Ou seja, se o Brasil não se independizar, ou pelo menos diminuir a sua dependência de importação de matérias-primas para fertilizantes, vamos ter problemas sérios pela frente para continuar tocando o crescimento da nossa agricultura. A matéria cita claramente aqui a dependência do Brasil, 87% na média, a nossa necessidade de importações. Tem alguns produtos, como é o caso do potássio, que essa dependência chega a mais de 95%. Ou seja, o Brasil só produz 5% que precisa utilizar nas lavouras. O fertilizante básico, não se fala nem nada sofisticado, chamado NPK, que é a fórmula básica de componentes químicos aqui que promove aqui a fertilidade dos solos que não têm fertilidade natural. Então é urgente isso aí, está atrasado essa política aqui, vamos ver se agora ela finalmente decola, porque isso vai comprometer muito o crescimento da agricultura brasileira se não houver realmente um processo sério aqui de nos tornar menos dependentes de importações de matérias-primas. Essa dependência ficou bem clara agora, o risco dela agora é com a guerra as duas guerras, a primeira da Ucrânia, o Brasil é importador de matérias-primas fertilizantes da Rússia, por exemplo, e também agora do Oriente Médio. Os fosfatados, né, que são derivados de petróleo, também vêm da região do Oriente Médio. Tudo isso ficou mais caro, o frete também encareceu muito a importação de fertilizantes. Então está mais do que na hora de encarar com seriedade essa nossa extrema dependência de fertilizantes para continuar tocando o crescimento da nossa agricultura, Márcio.
0: Omar, e os mercados hoje?
7: Márcio, hoje é véspera de feriado, hein? Nos Estados Unidos, amanhã, na verdade, o 4 de julho desse, que é a data de dependência, é no sábado. Os americanos, inteligentemente, quando cai um feriado no sábado, antecipam para sexta, assim como um feriado que cai numa quinta, eles adiam para sexta-feira também, ou numa terça, antecipam para segunda. Bem mais inteligente que o nosso processo.

0: pequenas variações hoje na Bolsa de Chicago, exatamente por conta desse feriadão, ou seja, amanhã não funciona a Bolsa de Chicago. Na sequência, nós temos aí a Bolsa de Nova York. Aqui tivemos uma queda forte dos preços do café, que subiram no dia anterior. Hoje teve o chamado dia de realização de lucros, queda de 2,8%, o Arábica em Nova York. O café robusto em Londres até que subiu um pouquinho, 0,3%. Açúcar despencou, 0,9%. Algodão também, 0,9%. Cacau em Nova York também caiu bastante, 1,5%. E também o caso do suco de laranja com leve queda de 0,5%. Na sequência, temos ainda o preço do boi gordo no mercado futuro da B3, que fechou praticamente estável no dia de hoje, sem alterações. Mercado de câmbio fechou também praticamente estável, R$ 5,20. Mercado de ações subiu um pouquinho, 0,6%. E o petróleo também tem uma pequena reação de 0,3% depois de vários dias de queda, por conta da expectativa de paz nas negociações que estão acontecendo nos Estados Unidos e Irã, lá no Oriente Médio. Márcio, esse é o retrato desta quinta-feira, praticamente final de semana, para efeito de mercado.
1: Isso mesmo, Silmar. Então é isso. Obrigado, bom descanso para você. Até amanhã.
0: Combinado, Márcio. Até amanhã. Boa noite.
1: Valeu, boa noite. Olha, gente, e a estimativa para a segunda safra de milho brasileiro do ciclo 25-26 foi atualizada para 107 milhões e meio de toneladas, alta de quase 1,5% em relação à previsão anterior divulgada pela consultoria Stonex.
2: O aumento foi impulsionado pela expectativa de expansão da área plantada com a cultura no Mato Grosso. Em outros estados, a produtividade também foi revisada para cima. Ainda segundo o relatório da consultoria, o andamento da colheita tem apresentado bons resultados em diferentes regiões brasileiras. Os plantios tardios seguem com bom desenvolvimento, beneficiados pelas chuvas de junho. Do ponto de vista da produção, a consultoria elevou em 1 milhão de toneladas a previsão para a cultura do milho. Para a produção brasileira de soja na safra atual, a Stonex elevou em 0,1% a estimativa, para pouco mais de 182 milhões de toneladas.
1: E o aumento nos preços do frete agrícola brasileiro tem sido sustentado pela perspectiva de safra recorde de grãos. É o que indica o último boletim logístico da Conab, que analisa o cenário do transporte de produtos agropecuários em todo o país.
3: O mercado dos fretes rodoviários continua aquecido, mesmo com o fim do pico do escoamento dos principais produtos da primeira safra. Especialistas apontam que uma queda nos preços era esperada, já que haveria redução da demanda pelo escoamento das culturas da primeira safra. Além disso, o aumento de 8 milhões e 800 mil toneladas na produção de soja em relação à safra anterior mantém as cotações do frete aquecidas. Os embarques de milho também registraram alta em relação ao mesmo período do ano passado. Até maio deste ano, as exportações atingiram 7 milhões e meio de toneladas, 1 milhão e 400 mil toneladas a mais do que em 2025. Em Mato Grosso, principal estado produtor de grãos do país, as variações nos preços do frete foram pontuais. Os valores praticados se mantiveram em patamares elevados, próximos aos registrados entre fevereiro e março. Já no Distrito Federal, o comportamento dos preços do frete agrícola apresentou alta moderada ao longo de maio, sustentada principalmente pelo custo elevado do diesel e pela continuidade do escoamento da safra de soja e milho da região centro-oeste.
1: A seguir, inadimplência do crédito rural se aproxima do patamar recorde. E você vai ver também que o governo publica uma medida provisória com subvenção a produtores de cana-de-açúcar do Nordeste. É o que a gente traz em detalhes daqui a

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0: O Congresso Nacional vai analisar a medida provisória que autoriza a concessão de subvenção econômica aos produtores independentes de cana-de-açúcar do Nordeste que foram afetados pelo tarifaço dos Estados Unidos.
1: O objetivo é preservar a renda dos produtores, manter a atividade no campo e proteger empregos ligados ao setor sucroenergético. A medida prevê o pagamento de R$ 12,00 por tonelada de cana-de-açúcar produzida e entregue durante a safra 2025-26 a usinas, destilarias ou cooperativas da região. O benefício vai ter caráter extraordinário e será destinado aos produtores que atenderem aos critérios de elegibilidade e habitação que ainda serão definidos pelo governo. Segundo estimativas apresentadas durante o anúncio da medida, a subvenção pode beneficiar cerca de 17 mil produtores independentes de cana no Nordeste, dos quais a maior parte é formada por agricultores familiares. O apoio foi anunciado em meio às dificuldades enfrentadas pelo setor, que incluem a queda dos preços de açúcar, o aumento dos custos de produção e os impactos das tarifas norte-americanas sobre o setor.
0: E a inadimplência do crédito rural para pessoas físicas voltou a subir em maio. O número alcançou 7,6%, segundo o Banco Central. O índice se aproxima mais uma vez do patamar recorde de 7,7% registrado em março deste ano.
2: O índice avançou 0,1 ponto percentual frente a abril. Já na comparação com o mesmo período do ano passado, o nível de endividamento rural cresceu quase 5 vezes. No cenário das taxas reguladas, a inadimplência subiu de 3,3% para 3,4% na passagem entre os meses. Outro fator preocupante é o saldo problemático do crédito rural, que voltou a crescer em maio. Dados do Banco Central mostram que o montante de operações consideradas em atraso, inadimplentes prorrogadas ou renegociadas, que era de R$ 188 bilhões, subiu para aproximadamente R$ 202 bilhões. Na contramão, entre as pessoas jurídicas, o nível de inadimplência segue controlado em 0,8%.
0: Agricultores que produzem alimentos básicos como arroz, feijão, mandioca, hortaliças, por exemplo, vão contar com recursos de pouco mais de R$ 97 bilhões para financiar a próxima safra. O volume está previsto no Plano Safra da Agricultura Familiar, anunciado essa semana pelo governo. Quem conta todos os detalhes para a gente é o Felipe Barcelos, com as imagens do José Ferreira.
3: É para financiar e fortalecer a atividade de pequenos produtores, como o Jones, que o Plano Safra da Agricultura Familiar é direcionado.
4: Através do Plano Safra, a gente consegue adquirir maquinários, consegue adquirir insumos, consegue pagar algum funcionário, justamente para poder fortalecer a agricultura familiar, né? Que a gente possa continuar no campo, para que a gente possa melhorar nossos produtos, melhorar a produção.
3: Para a safra 2026-2027, o governo anunciou a oferta de R$ 85,2 bilhões em crédito para a agricultura familiar. A proposta é incentivar a produção de alimentos no país por meio de financiamentos com juros mais baixos do que os praticados pelo mercado. Nesta edição, as taxas anunciadas variam de 0,5% a 7,5% ao ano, dentro do Programa Nacional de Fortalecimento da Agricultura Familiar, o PRONAF.
5: E não foi só o crédito, porque a agricultura familiar tem um conjunto de políticas. Tem garantia safra, tem o Proagro, tem compras públicas, tem a TER e tem a PGPMBio, que é o programa de garantia de preços para sócio biodiversidade. Somando tudo, são 97 bilhões disponibilizados para a agricultura familiar em políticas públicas.
3: Para incentivar o cultivo de alimentos da cesta básica, o governo reduziu de 3% para 2% ao ano a taxa de juros para o financiamento da produção convencional de arroz, feijão, mandioca, frutas, verduras, ovos e leite. A taxa cai para 1% ao ano quando a produção é orgânica ou agroecológica. O governo também ampliou o limite de financiamento para a compra de máquinas e equipamentos de menor porte. O valor que antes era de R$ 100 mil, passou para R$ 120 mil, com taxas de juros de 1,5% ao ano. Para máquinas de maior porte, de até R$ 250 mil, reais, a taxa foi fixada em 5% ao ano. Durante o seu discurso, o presidente Lula, que não esteve presente no anúncio do Plano Safra da Agricultura Empresarial, deixou um recado direto aos agricultores familiares sobre o uso dos recursos anunciados.
6: Quem fiscaliza esse Plano Safra são vocês. São vocês. Ele vai funcionar até junho do ano que vem. Até junho do ano que vem, vocês têm que ter utilizado todo esse recurso. Porque quando a gente estiver preparando o outro, a gente vai ter que saber que vai ter que colocar mais dinheiro, porque vocês utilizaram, estão ficando mais espertos, estão necessitando de acesso à tecnologia, de acesso à máquina. Porque assim é que as coisas funcionam.
0: Olha, nós estamos acompanhando de perto um encontro importante aqui em São Paulo. Foi durante uma reunião com uma comitiva alemã aqui na capital que o presidente da ABAG, Ingo Ploger, comentou, né, falou para a gente a respeito dos recursos destinados ao Plano Safra.
7: Brasileira. Então, a gente está falando de 25%. 75% o agronegócio vai se financiar nos mecanismos privados. Nesses 25%, uma boa parcela disto vai ser levada à parte para as pequenas e micro empresas do agro, o que é muito relevante, porque é uma rede que sofre muito com as variações cambiais, que sofre muito com juros, que sofre muito com isso. Então, esse atendimento a gente apoia, favorece. O que a gente tem como crítica é de que o Brasil precisa trabalhar um plano quinquenal de 5 anos para frente e que a cada ano você somente faz ajustes nesses planos, porque cada ano vira um plano de governo e aí fica um fla-flu ou ficam outras coisas e a gente não vê o longo prazo. E por final, juros da Selic em 14%, esta referência lá em cima. Qualquer juro a menor, que seja 8, que seja 10, 12, é um alívio. Mas lá em cima é um inferno. Então, entre o inferno e aquilo que se poderia estar operando, é favorável. Mas o Banco Central precisa se reconectar com o Brasil. A dosimetria é exagerada. Está fora da realidade brasileira. Fora de uma realidade não só do agro, mas do comércio também. Se você vai as cidades, e olha, de 10 lojas, quantas lojas estão encerradas, vende-se o ponto, passa-se o ponto. Juros, nesta altura, rasgam uma teia social. E isso eu acho que a gente tem que rever rapidamente.
0: A seguir, a previsão do tempo para todo o país. E você vai ver ainda, honestidade vira modelo de negócio em uma queijaria no Espírito Santo? Olha, nós vamos entender direitinho essa história exemplar depois do intervalo.

0: Eu sou Cristiane Ramalho, direto de Berlim, na Alemanha, com as principais informações para a Band News TV, na velocidade da notícia.
1: No sul do país, os efeitos do El Niño já começam a ser sentidos. As chuvas estão mais intensas e a tendência é piorar.
2: A semana começou com inundações e alagamentos no Rio Grande do Sul. Em Coronel Bicaco, no noroeste do estado, um idoso de 106 anos precisou ser resgatado por vizinhos depois de ficar ilhado. Foram mais de 150 milímetros de chuva em poucas horas no último domingo. Cenário esperado para os próximos meses, mas que chegou cedo.
3: Na prática, a gente não contava com essa primeira enchente, né? O prognóstico ele estava mais lá para frente, de agosto em diante, né? Então a gente sente que parece que já houve o primeiro aviso de que as coisas não serão favoráveis.
2: E o Rio Grande do Sul segue em alerta. Vem mais chuva nos próximos dias. São os primeiros indícios do El Niño, fenômeno que se formou nas últimas semanas e deve ganhar força na segunda metade do inverno.
4: O El Niño, né, ele não é um, digamos assim, um mecanismo formador dessas precipitações, mas ele é um modulador. Ele basicamente interrompe, digamos assim, a passagem em frentes frias, então muitas vezes elas ficam estacionadas sobre o estado do Rio Grande do Sul ou sobre o sul do Brasil por alguns dias.
2: A projeção é de que o El Niño deste ano seja forte, com períodos de seca nas regiões norte e nordeste e muita chuva no sul. Para quem depende do tempo, o momento é de atenção. O Antônio decidiu plantar menos soja, com medo de perder a safra, como aconteceu no último El Niño forte no Rio Grande do Sul.
5: A gente tem muito medo de ter um novo prejuízo e daí nós não sobrevivemos mais.
1: Difícil, né, gente, tudo isso, né? E olha, a previsão já vem falando disso há bastante tempo e é o que a gente vê agora com o Vitor Takau. Olá, Vitor.
6: Olá, muito boa noite a todos. Vamos ver então como ficam as condições de tempo esperadas em todo o país nesta sexta-feira, dia 3 de julho. Sexta-feira ainda com predomínio de tempo aberto na maior parte do Brasil. No entanto, as áreas de instabilidade, as pancadas de chuva, seguem presentes em áreas mais próximas ao litoral. No litoral do sudeste, a passagem da frente fria oceânica aumenta as condições de chuva, principalmente entre o litoral do estado de São Paulo e também do Rio de Janeiro. No nordeste, o avanço de instabilidades vindas do oceano aumenta também as condições de chuva, principalmente entre o Rio Grande do Norte e o estado da Paraíba. Na região norte, a atmosfera segue bastante instável e carregada. As pancadas de chuva ganham força ao longo do dia. No sul do país, destaque para sexta-feira com o avanço de um novo curso de ar polar, que promete derrubar as temperaturas. Será uma sexta-feira bem gelada. Inclusive, nas primeiras horas da manhã, haverá condições para a formação de geada em diversos pontos do estado gaúcho. E bem na madrugada, alguns pontos da Serra Geral Gaúcha e também da Serra Catarinense podem contar com ocorrência de precipitação invernal. A chance é muito baixa, mas não está descartada. Ao longo do dia, destaque para o alerta de temporais na região de Natal, no Rio Grande do Norte. As pancadas podem vir fortes também em outras áreas, entre o litoral da Bahia e pontos do litoral de Alagoas. Na região norte, o estado de Roraima e parte também do Amapá seguem na rota dos temporais. Mas o interior do Brasil segue bastante quente, bastante seco, e o alerta continua sendo para baixos índices de umidade relativa do ar, que podem atingir níveis críticos, ou seja, abaixo dos 30% ou até mesmo dos 20%, agravando alguns problemas, como por exemplo, relacionado às queimadas. No que diz respeito às temperaturas, a sexta-feira será um pouco mais gelada nos estados do sul e até mesmo do centro-oeste. Máxima de apenas 14 graus em Curitiba, 12 em Porto Alegre, 24 em Campo Grande e até mesmo 22 em Cuiabá. Na cidade de São Paulo, também as temperaturas também sofrem queda por conta da frente fria. Temperaturas não passam dos 19, 24 na cidade do Rio. Para os próximos 5 dias, a chuva volta a ganhar força no sul do país a partir do próximo domingo. Até lá, o tempo segue aberto e as temperaturas seguem lá embaixo. Especialmente o Rio Grande do Sul deve contar então com temperaturas mais baixas. Já o interior do país deve contar até pelo menos o fim da próxima semana com um padrão de tempo bastante quente e também, principalmente, bastante seco.
1: Valeu, Vitor. Gente, bom, desde o início do jornal eu venho anunciando essa reportagem que traz lá do Espírito Santo essa notícia, o destaque de um casal que transformou a confiança em diferencial para vender queijos artesanais. Pois é, e todo mundo está falando, mas assim, como assim confiança é o diferencial? Isso deveria ser regra, não deveria nem ser notícia. Pois é, calma lá, gente. A gente vai explicar. Na queijaria Itaiobaia, o próprio cliente escolhe os produtos e faz o pagamento sem atendente ou caixa. O resultado é um exemplo de honestidade que tem chamado a atenção e fortalecido o negócio da família. É o que a gente vai ver nessa reportagem que vem da nossa querida TV Tribuna, a Band do Espírito Santo.
2: No caminho certo. Um sonho que se tornou realidade com base em muito trabalho. E tudo aqui começa bem cedinho.
7: 5 horas da manhã. As meninas também chegam em torno de 5 e meia também, né, no laticínio, para começar o processo lá dentro da fábrica, né, de produção. Então isso aí vai até 6 horas da tarde.
2: A propriedade do Gérzio e da Solange tem mais de 64 hectares. E como se trata de uma agroindústria de laticínios, adivinha qual é o primeiro serviço que eles têm que fazer?
8: É um processo de higienização que a gente faz aqui antes da ordenha, para tirar as bactérias, micro-organismos que não fazem bem. Daí deixa esse produto agindo por uns 10, 15, até 20 segundos para poder higienizar a vaca antes da ordenha começar a acontecer. Vem cá.
2: São ao todo 12 vacas que produzem 150 litros de leite por dia.
7: Esse leite vai ser feito iogurte, que nós estamos em falta de iogurte na loja, então nós vamos fazer um iogurte desses 100 litros, tá urgente, né?
9: Que é a produção do iogurte. A gente hoje está produzindo iogurte de coco.
8: Iogurte de coco?
9: Uhum.
8: Ah, tá. E aqui faz requeijão também?
9: Requeijão doce, iogurte.
2: A queijaria tem 11 produtos. Cada produção tem o seu processo, tem o seu segredinho. Contando um pouquinho de história, a família começou a trabalhar em 2015 na pecuária do leite. Depois, em 2019, a produção se desenvolveu ainda mais. Atualmente, são 9 funcionários que vestem a camisa da empresa. Um grande diferencial do trabalho do Gérzio e da Solange é a confiança que eles têm na clientela. O cliente vê o valor do produto e ele mesmo paga.
9: Uma maravilha.
8: Muita opção.
9: Muito. A gente não sabe nem o que pegar. Com essa ideia inovadora e visionária dele, a loja ela já vai fazer 6 anos, né, de mercado. E com a marca muito bem consolidada, né? Tanto que não é só conhecida no estado, mas a nível de Brasil e fora também.
1: É claro que essa reportagem, né, que a nossa emissora irmã, a afiliada da Band lá do Espírito Santo traz para a gente, é importante por causa do empreendedorismo, da geração de renda, né, do trabalho, né, e traz o destaque à confiança, à honestidade. Né, isso deveria ser uma regra constante na nossa humanidade, não só no Brasil, mas no mundo todo. Né? E no mundo onde cada um quer tirar proveito do outro, né, essa honestidade acaba virando notícia e sendo um belo de um exemplo, né, que essa reportagem, esse exemplo possa contagiar o coração de muita gente por aí. Como eu tenho o meu coração contagiado por você, que sempre está conosco aqui acompanhando o nosso jornal Terra Viva. Muito obrigado, de coração mesmo, por estar comigo onde quer que você esteja, tá bom? Muito obrigado. Bom descanso para quem vai descansar, bom trabalho para quem segue na lida noturna e o meu convite, continue conosco no grupo Bandeirantes de Comunicação.

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0: O petróleo mudou de patamar. Depois de 3 meses praticamente acima de 100 dólares, as cotações recuaram para patamares pré-conflito no Oriente Médio, em torno de 70 dólares. Por isso, o governo brasileiro anunciou a retirada gradual dos subsídios aos combustíveis, começando pelo diesel. E agora, o que vai acontecer com os preços nas bombas? Hoje, no Economia para Você, eu recebo o presidente da ABICOM, Associação Brasileira dos Importadores de Combustíveis, Sérgio Araújo. Sérgio, prazer te receber aqui no meu programa presencialmente. Muito obrigada.
1: Prazer é meu estar aqui com vocês na Band e para discutir um tema, né, para a gente conversar sobre um tema bastante atual, bastante interessante e que acho importante levar ao conhecimento realmente dos seus telespectadores, né?
0: ouvintes, né? Em todas as plataformas.
1: Perfeito.
0: Ô, Sérgio, e é interessante porque esse é um assunto que todo mundo comenta e tem dúvida, né? Impressionante como é um assunto muito sensível, combustível, né? Vamos começar então pela questão do impacto que esse subsídio que começa a ser retirado, então, que eu comecei o programa falando, vai ter daqui para frente. Foi o início agora da retirada. O governo tirou 35 centavos da subvenção, só que a Petrobras reduziu o preço do diesel, só que como voltou a subvenção, é como se tivessem ficado elas por elas, né? O Petrobras vai pagar o equivalente, é como se tivesse voltado a cobrar o imposto federal, né? O PIS e COFINS. E daqui para frente ainda vai ter que retirar mais de um real ainda de subvenção do diesel, tem subvenção da gasolina, do querosene de aviação, enfim, do gás, né? O que vai acontecer daqui para frente com os preços? Porque até agora, nas bombas, nada aconteceu.
1: Bom, é verdade, Juliana, o óleo diesel até ontem, ele estava com uma subvenção de 35 centavos, que foi uma subvenção colocada pelo governo para compensar o retorno do PIS/COFINS, né, no dia 1º de junho. Existia uma previsão de que esses 35 centavos eles ficariam sendo pagos para os agentes, produtor e importador, até o final do mês de julho. E, além disso, tem uma outra parcela da subvenção, né, que é de R$ 1,12. Essa ficou mantida, em princípio, até o final do ano, até 31 de dezembro, mas já está previsto na medida provisória que, a qualquer momento, tendo aí o tão esperado fim da guerra no Irã, né, que a gente volte com os preços por patamares aceitáveis e o governo possa, de fato, acabar com esse programa de subvenção. Mas a previsão é de que o que está previsto na medida provisória é que o governo avisa com uma antecedência de pelo menos 15 dias para que os agentes tenham tempo para ajustar as suas operações. E o impacto, né, respondendo a sua pergunta objetivamente, o impacto é o seguinte: terminando essa subvenção a partir de hoje dos 35 centavos, o que é esperado e é natural é que os agentes que aderiram ao programa de subvenção tenham que colocar essa parcela de 35 centavos na composição do seu preço de venda. Então, a expectativa é de que o preço de venda do diesel, a partir de hoje, tenha um aumento de 35 centavos no diesel. Mas o diesel não é vendido puro para o consumidor. Ele tem uma parcela de um combustível renovável, que é o biodiesel, de 15%. Então, esse aumento no preço deve ser um pouco menor, né, vai ser 85% dos 35 centavos.
0: O que você está dizendo é que a gente tem a expectativa de que, com a queda do petróleo, o preço do combustível caia. Mas, na prática, vai subir. É isso? Por quê, Sérgio?
1: Vai subir porque, como o preço estava muito alto, o governo deu essa subvenção dos 35 centavos. Como ele retirou a subvenção, é natural que essa parcela que os agentes deixavam de cobrar do consumidor, porque recebiam do governo, eles deixando de receber do governo, eles precisam voltar com essa parcela na composição do seu preço de venda.
0: Os produtores privados, com exceção da Petrobras, né? Porque o que eu tenho ouvido é que em ano eleitoral, dificilmente vamos ver a Petrobras aumentando o preço. Como é que fica aí esse balanço?
1: É verdade, a Petrobras, ela é uma empresa não estatal, mas ela é uma empresa de capital misto e que o seu principal acionista é o governo federal, né? E é natural que nesse ambiente, nesse momento eleitoral, existe essa preocupação de não repassar toda a volatilidade do preço dos combustíveis para a sociedade. E é o que aconteceu, né? Você viu que a Petrobras, ela não alterou o seu preço, mesmo deixando de receber esses 35 centavos do governo através de subvenção.
0: O que você está dizendo é que tem uma defasagem. A Petrobras também não tem condição de reduzir preço, porque ficou uma defasagem internacional que ela foi segurando. E imagino que agora ela mantém esses preços, enfim, um pouco mais elevados para recompor caixa também, né?
1: A Petrobras continua com uma defasagem bastante elevada em relação aos preços do mercado internacional.
0: Tanto diesel quanto gasolina.
1: Tanto diesel quanto a gasolina. Hoje, essa defasagem 3%, tanto no diesel quanto da gasolina, isso para o diesel dá R$ 1,10, para a gasolina em torno de R$ 85
0: bastante
1: por litro.
0: Bastante ainda, né?
1: Ela, para acompanhar o preço do mercado internacional, ela deveria estar aplicando esse aumento, mas como falamos, ela não está fazendo em função de ser um ano eleitoral e o governo ter essa preocupação de manter os preços e não repassar toda a volatilidade. Um detalhe importante, Juliana, é que a gente está vendo que, de fato, o preço do petróleo, né, o Brent, que é a referência, ele já chegou nos níveis pré-guerra, antes da guerra lá do Irã. Está aí na faixa de 71, 72 dólares por barril. No entanto, o óleo diesel e a gasolina, que são os principais derivados do petróleo, eles têm a redução do preço vai demorar um pouco mais. Existe uma correlação muito forte do preço do petróleo com o preço dos derivados. Isso é natural, porque, afinal de contas, a matéria-prima para a produção dos combustíveis é o petróleo. No entanto, o mercado é diferente e esse balanço de oferta e demanda influencia muito no preço das commodities. A gente está vivendo um momento em que o mundo tem restrições de oferta de diesel. Um grande fornecedor de diesel, inclusive para o Brasil, a gente teve mês aí, no mês de abril, por exemplo, que 90% do diesel importado veio da Rússia. Agora, nos últimos meses, está em torno de 65% do diesel que está chegando no Brasil é da Rússia.
0: O restante é Estados Unidos.
1: E o restante é dos Estados Unidos. Agora, no mês de julho, vem um pouquinho da Índia, mas predomina Estados Unidos, Rússia, no fornecimento do diesel importado.
0: Uhum.
1: E a Rússia está com uma demanda muito forte, uma demanda interna, e também tem algumas refinarias fora de operação. A gente tem visto aí na mídia, né, ataques com drones feitos pela Ucrânia.
0: Que está já atingindo a produção de petróleo.
1: Já está atingindo a produção não de petróleo, mas o refino.
0: O refino.
1: Ou seja, a produção de diesel, né? Então, com isso, com essa redução de oferta, é natural que o preço suba. Então, o preço do diesel não está acompanhando o preço do petróleo.
0: Pode ser, então, que demore aí um tempo.
1: Vai demorar um pouco mais. A gente vai ter que esperar ter um maior equilíbrio entre a oferta e demanda do óleo diesel para que esse preço volte até ao patamar aí do preço antes da guerra.
0: Agora, Sérgio, diferente de outros países, nos Estados Unidos, por exemplo, a pancada do aumento, principalmente da gasolina, foi enorme, né? Se a gente comparar com o que aconteceu aqui dentro do Brasil, a gasolina subiu acho que 5%, né? O diesel subiu mais, né? Em torno de 20%, mas ainda assim essas subvenções do governo fizeram a diferença ali para não subir tanto, né? Embora o consumidor tenha visto aumento de preço, se não tivesse tido a subvenção, os aumentos teriam sido muito maiores. Essa oferta de subvenção, ela agora precisa ser retirada, porque o segundo o governo estava sendo possível, porque como o Brasil é grande exportador de petróleo, estava tendo aumento de arrecadação por conta do aumento tanto de volume, né, quanto do preço do combustível. Então, agora, sem essa receita, o governo vai tendo que retirar essa subvenção. Funcionou? Estou falando isso porque a percepção é que funcionou. Qual a tua avaliação?
1: Não.
0: A gente conversou muito ao longo do tempo que nem todo mundo aderia rapidamente. Como é que ficou essa adesão? Na prática, qual foi o impacto, Sérgio, da subvenção?
1: Na verdade, o fato do Brasil não ter tido o mesmo impacto no preço para o consumidor, tem alguns fatores que influenciaram isso. Um deles é o fato da gente ter no Brasil um agente dominante, que é a Petrobras, e que tem como principal acionista o governo, e que ficou e está ainda com seu preço bastante controlado. O preço da Petrobras está artificialmente muito baixo, né? Se ele estivesse acompanhando o mercado internacional, a gente estaria aí no diesel R$1,10 acima, na gasolina em torno de 80 centavos acima do que está hoje. Então, esse é um fator que impactou nessa variação de preço.
0: E a defasagem era enorme, mesmo com subvenção.
1: Mesmo,
0: né?
1: Com
0: subvenção. Chegou a mais de dois, né, no caso do
1: Chegou
0: diesel.
1: Chegou a mais,
0: né,
1: de dois.
0: R$2.
1: E o que evidencia essa defasagem, Juliana, é que se você for nos principais portos, como Paranaguá, como Porto de Santos, ou de Itaqui, lá no Maranhão, ou de Suape, em Pernambuco, o produto que chega importado, ele é comercializado, às vezes, com o preço da tabela da Petrobras, mais R$2 por litro, mais R$2,50 por litro, mostrando que, efetivamente, o preço da Petrobras está artificialmente muito baixo.
0: É que a Petrobras acaba fazendo, então, a formação de preço, né?
1: Exatamente. Ela, como agente dominante, ela de fato, influencia muito na precificação do mercado.
0: E o quanto que ela domina hoje o mercado?
1: No diesel, a Petrobras é responsável em torno de 55% da demanda
0: interna.
1: Nacional, uhum. A demanda interna. Depois a gente tem, em torno de 30% é um diesel importado, aí soma 85%, e 15% é produzido pelas refinarias privadas,
0: tá.
1: Que também atualizam os seus preços de acordo com o mercado internacional.
0: E no caso da gasolina, a Petrobras domina mais do que o diesel,
1: Mais do que o diesel. No caso da gasolina, a gente tem uma importação menor, na ordem de 10% a 15% da demanda. A produção de outros produtores nacionais gira em torno de 20%, né? A gente tem refinarias privadas e tem centrais petroquímicas que também produzem gasolina. E sobra aí para a Petrobras, vamos falando de 10 mais 20 das refinarias e dos produtores nacionais, fica aí em torno de 70%, 65% a 70% de venda de produto da Petrobras.
0: E como foi a adesão dos importadores, Sérgio, às subvenções?
1: Olha, eu diria que no início a adesão foi muito baixa, porque esse programa ele foi lançado de uma forma muito rápida, de uma forma até muito confusa, né? A gente tinha dificuldade de entender as medidas provisórias, os decretos e as resoluções que foram publicadas, e foram muitas, né? Assim, em pouco tempo a gente teve 8 medidas, entre medida provisória, decreto e resoluções, nós tivemos 8 medidas. Uma coisa, um volume muito grande, que gerou muita dúvida, muita confusão. Isso, então, teve uma baixa adesão, né? Eu diria que a gente tem aí operando como importador em torno de 25 a 30 agentes, e a adesão ficou limitada a 8 ou 10 no máximo. Então, realmente, eu acho que foi uma baixa adesão no programa de subvenção.
0: Depois foi aumentando, não, ao longo do tempo?
1: Não, eu acho que ficou mantida aí. Eu acho que foram diversos períodos, e eu acho que se você pegar o período com o maior número de adesão, não passou de uma dúzia, não passou de 12 agentes que fizeram adesão, incluindo a própria Petrobras.
0: Então o preço acabou subindo mais por conta disso. O importador continuou trazendo mais caro.
1: E,
0: né,
1: vendendo
0: pelo preço de mercado,
1: considerando,
0: né,
1: o seu custo. Exatamente.
0: A gente tem sempre um debate que cresce muito nesses momentos em que há aumento de combustível, o fato de que o Brasil é um dos maiores produtores de petróleo do mundo, estamos caminhando para ser o quinto maior, né, produtor de petróleo do mundo, e ainda temos uma dependência grande de refino, principalmente no diesel, como você falou, está em torno de 30% do diesel importado. Tem uma falha nesse tipo de planejamento? Qual a sua avaliação, Sérgio?
1: Olha, a sua pergunta é muito interessante, né? Porque, de fato, a gente tem uma produção bem grande de petróleo de boa qualidade, e, no entanto, a gente é dependente dos principais derivados, né? Seja diesel, gasolina, o GLP, né, o gás de cozinha, o querosene de aviação, óleos básicos, lubrificantes. A gente depende da importação para atendimento à demanda. No início dos anos 2000, teve um planejamento para investimento em algumas refinarias. Não sei se você se lembra, tinha lá Prêmio 1, Prêmio 2, tem refinaria, no, principalmente na região Nordeste, né, no Ceará, no, em Pernambuco, mas esse projeto não avançou. Né, e eu acredito que a gente perdeu o time, a gente perdeu o tempo. Naquela época, talvez justificasse realizar, na minha avaliação, investimento em aumento da capacidade de refino. Hoje eu já acho que não faz sentido, né? O mundo caminha e está sob pressão por uma transição energética para que a gente tenha combustíveis mais amigos do ambiente, né? Que gerem menos gases de efeito estufa. E eu acho que os investimentos agora precisam ser feitos nessas biorrefinarias, em fontes alternativas de energia. O mundo tem uma capacidade de refino ociosa, né? Se você tirar esses problemas geopolíticos de conflitos e guerra, você não tem dificuldade de encontrar nem diesel, nem gasolina, nem querosene de aviação no mercado internacional. Então a gente deveria pegar os recursos aqui no Brasil e investir na transição energética, né, nos biocombustíveis, tem aí o biometano, tem o SAF, uhum, né, avançar com energia eólica, né, energia solar, né, e usar esse dinheiro em infraestrutura. Isso a gente precisa, né? O custo do Brasil é muito elevado porque a gente continua com predominância do modal rodoviário no transporte, que é caro, emite muitos gases de efeito estufa, e poderíamos estar investindo mais em ferrovia, em hidrovia, no próprio transporte de cabotagem, melhorando as condições dos portos. Você tem uma ideia, para a importação que a gente tem feito aí regularmente, em alguns momentos, a gente tem aqui em Santos, né, aqui no estado de São Paulo, o principal porto do país, em Santos, tem navio que fica esperando na fila 10, 15 dias para poder descarregar o produto. E o custo de um dia de um navio parado no porto é da ordem de 40, 45 mil dólares por dia.
0: E fica esperando por quê?
1: Porque ou não tem pier para atracação, ou não tem tancagem para receber o produto, ou existe dificuldade na área retroportuária para os caminhões terem acesso aos terminais e retirar o produto, enfim, necessidade
0: de investir.
1: É um gargalo enorme.
0: E aí a gente pensa, tem que ter mais refinaria, né? A gente não tem noção do custo logístico de trazer e poder comercializar esse produto aqui.
1: Exatamente.
0: Isso que você está dizendo, né?
1: A gente tem muitas oportunidades para investimento em infraestrutura. Eu acho que a gente, ao invés de investir em refinaria, a gente deveria estar pensando em melhorar a infraestrutura para reduzir custo, dar maior fluidez, maior facilidade para a circulação dessa mercadoria.
0: É interessante você pensar que a gente imagina que ter essa dependência grande aí de diesel, principalmente, mas também aí em parte da gasolina, né, que a gente depende em torno de 10% da gasolina importada. Se a gente não dependesse de nada importado e tudo fosse refinado aqui dentro do país, ainda assim, imagino que a gente diminuiu o risco de falta, de escassez do produto, porque o produto estaria aqui dentro. Mas em termos de preço, muita gente pensa numa lógica de que vamos vender mais barato. Mas a lógica que prevalece é assim: quanto custa esse produto? Se eu sou vendedor, eu vou vender para quem quer me pagar mais. Então, se lá fora, no mundo, querem me pagar mais, por que eu vou vender mais barato aqui dentro do país? Então, não necessariamente ter mais refinarias garantiria preços menores no momento de disparada do petróleo, por exemplo, né?
1: Exatamente. Eu acho que se você tem um petróleo de uma qualidade diferencial, você pode estar vendendo esse petróleo e obtendo esse recurso. Não é... E com esse recurso você compra os derivados de petróleo, né? Então, o fato é que existe oferta no mercado internacional. Não vejo, tem refinaria parada ao redor do mundo, não vejo essa necessidade de investimento. Lembrando, Juliana, que se a gente toma a decisão de investir numa refinaria hoje, o primeiro litro de diesel, de gasolina, a gente vai ter daqui a 7, talvez 8 anos. Não é um investimento que tenha uma resposta imediata.
0: E muito se debate, Sérgio, também, o fato do governo, então, fazer políticas públicas, já que a Petrobras não pode ser utilizada, porque ela não é só do governo, ela tem investimento privado, para assegurar preço, como na prática acaba acontecendo, mas, enfim. Qual é esse equilíbrio, Sérgio, que você vê de uma empresa que tem parte interesses? E o dono, né, sendo a União, e a outra metade sendo de investidores privados, né? Como é que resolve esse conflito? É um conflito eterno, né? Porque no fundo fica parecendo, não estamos dando prejuízo, porque senão você vai responder à justiça, né, o investimento privado, como a Petrobras já respondeu no passado. Por outro, você tem os interesses do governo que, ao que parece, a subvenção, o subsídio é uma política pública, então faz mais sentido. Assim, como é que equilibra esses interesses? E aí tem os importadores no meio, tem os produtores privados, né? Como é que se fecha essa equação,
1: Não,
0: Sérgio?
1: eu acho que é dever do governo fazer política pública para aliviar o bolso do consumidor num momento de crise, no, né, num momento em que a gente tem aí, como está tendo esse conflito no Irã, em que o preço do petróleo sobe muito, a nossa economia depende muito, como já falei, do modal rodoviário, depende muito do uso do óleo diesel, então é natural que o governo tenha essa preocupação. De aliviar o bolso e ter mecanismos para evitar acompanhar essa volatilidade tão grande. No entanto, deve ser feito com recurso do próprio governo, né? Eu acho que a Petrobras, sendo uma empresa de economia mista, não deveria ser utilizada para fazer política pública. Tampouco. Um outro ponto que eu discordo, que é a criação desse imposto de exportação de
0: Que
1: petróleo,
0: continua, né?
1: que continua, né, aí com os 12%, né, de imposto de exportação, eu acho que não é necessário, porque o governo, quando o preço do petróleo sobe muito, também sobe muito a arrecadação do governo com royalties e participações especiais. Numa conta rápida que nós fizemos lá, com esse petróleo saindo da faixa de 65, 70 dólares o barril e chegando a 110, 120, como foi no pico de preço, o governo deve ter arrecadado, ou deve estar arrecadando aí mais de 50 bilhões de reais, que seria suficiente para suportar o programa de subvenção, né, sem precisar interferir ou na política de preço de uma empresa de capital misto.
0: E hoje a visão é que a Petrobras tenta fazer o preço do mercado, mas na prática, como você está trazendo, não é exatamente o que acontece, né?
1: Isso fica evidenciado. Nós na Abicom publicamos diariamente as defasagens. Você vê ao longo de todo esse período que os preços da Petrobras realmente estão artificialmente muito baixos.
0: Isso acaba prejudicando o próprio negócio, né, de vocês que ficam sem saber. Se trazem, qual o volume que traz, porque, como você falou, tem um concorrente que vende mais barato, né? E aí o risco também é faltar o combustível, que aí isso sim é a coisa mais cara que tem, né? Você precisar do combustível e não ter, né? Então isso gera sempre um risco, né?
1: Sem dúvida, gera essa insegurança para a realização das operações. É natural que as distribuidoras que operam no país tenham a Petrobras como seu principal fornecedor, porque a logística é mais fácil, está produzindo aqui, não precisa comprar volumes muito grandes, porque pode estar recebendo bombeios, né? Pode estar recebendo das refinarias quase que diariamente. Tem alguns casos que as refinarias entregam volumes diariamente, outros com intervalos muito curtos, enquanto que na importação você precisa trazer um volume grande. Então, isso é capital que está empregado, que está empatado nisso daí. Além da variação de custo, né? Você tem câmbio, que também é imprevisível, né? Você não é que é imprevisível, mas tem alguma dificuldade de acertar essa questão da variação do câmbio. Então, é natural que as distribuidoras tenham preferência para comprar produto das refinarias nacionais. O que dá um maior risco para as operações de importação. Imagina que você chega com um navio aqui e o produtor nacional oferece com uma diferença de preço de 10, 15 centavos por litro. e a gente não sabe exatamente qual vai ser o volume que ele vai disponibilizar num determinado mês. Então, sem dúvida, é uma operação de risco.
0: Ô, Sérgio, a gente viu que o petróleo, mesmo numa transição energética que o mundo vive, ainda é fundamental. Até quando vai ter uma relevância grande o petróleo no mundo?
1: Olha, eu não sei lhe dizer até quando, mas eu acredito que por muito tempo ainda o petróleo vai ser muito importante, não só sobre o aspecto de energia, mas como um fornecedor de produtos, né? O petróleo, você não produz somente os combustíveis fósseis a partir do petróleo, né? Tem a indústria petroquímica, tem uma série de outras aplicações que necessitam do petróleo. Mas mesmo para a energia, né, para o uso no transporte, na geração de calor, o petróleo continua muito importante. Felizmente, o Brasil tem uma diversidade muito grande de fontes de energia. Nós temos biomassa, temos energia solar, energia eólica, né, hidráulica. Então, felizmente, a gente tem essa diversidade, estamos explorando bem. Você vê, nossa matriz de energia tem aí, a matriz global nossa, a gente tem mais de 50% de matéria-prima renovável, né, enquanto que o mundo gira em torno de 14%, 15%. Então, a nossa situação é bastante privilegiada. E acredito que vai continuar assim.
0: Vou agradecer aqui a participação aqui no Economia para você, do Sérgio Araújo, que é presidente da ABICOM, Associação Brasileira dos Importadores de Petróleo. Sérgio, ótima conversa. Esse assunto dá uns dois programas, né? Muito obrigada por ter vindo.
1: Não, eu que agradeço o convite. É um prazer estar com vocês aqui. Conte sempre conosco.
0: Muito obrigada. Obrigada a você por estar aqui comigo sempre no Economia para você. Até o próximo.

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2: Olá, começa agora mais um Aqui Tem Vaga. Seja muito bem-vindo, bem-vinda. A minha convidada especial de hoje é Andréa Krug, especialista em liderança. Andréa, é um prazer falar contigo, recebê-la.
3: Prazer é meu.
2: A gente tem muito assunto, né? Saúde mental, que é um universo à parte, NR1, soft skills. Vamos começar pela NR1?
3: Vamos.
2: Ela trouxe alguma mudança significativa desde que foi implementada as novas regras, Andréa?
3: A intenção dela é maravilhosa. É um assunto que a gente tem que trazer para o jogo. Ele realmente, assim, ele vem numa crescente nos últimos anos. A gente olha para o Brasil, a gente olha para o mundo, a saúde mental realmente, muito depois da pandemia, isso piorou bastante. Então, a gente tem que ter um olhar mais cuidadoso, colocar uma lupa e ter muito mais atenção em relação a isso. Agora veio a legislação, mas as coisas ainda não estão como deveriam estar, não.
2: As empresas estão deixando, então, de cumprir o dever de casa, digamos assim?
3: Elas, na realidade, elas estão mais preocupadas naquilo que eu chamo de ficar conforme. Então, eu chego, tenho que levantar o risco psicossocial, manda um relatório qualquer, um formulário qualquer, todo mundo preenche, quem quiser preencher, preencheu, quem não quiser, pronto. Eu dou um treinamento de alguma coisa, está tudo feito. Agora, ninguém mergulha fundo num assunto tão complexo.
2: Sim.
3: Quando você fala de risco psicossocial, é um universo de coisas que afeta o indivíduo. E o sintoma não necessariamente aparece. A doença mental, ela não tem um sintoma explícito como muitas doenças físicas. Ela é silenciosa.
2: E muitas vezes o não físico deixa de ser importante, a visão do outro. Por exemplo, a liderança. Como é que a liderança tem lidado com isso? Porque cada vez mais, eu acho que independente do setor, tem essa comprovação, principalmente burnout, depressão, ansiedade.
3: Isso.
2: Como é que o gestor olha para isso em dias atuais?
3: Você vai ter os extremos. Eu, na minha vivência, treinando muitos líderes, tem alguns que chegam para mim, ai, André, por favor, me ensina como é que eu faço para reconhecer isso. E aí conta um caso, uma menina que estava aqui, tudo bem, e de repente ela não vem, quando você vê, ela está com burnout. ela afasta 3, 4, 5, 6 meses, né? O tempo médio, aliás, de afastamento são 6 meses. Uhum. Mas você vai ter aquele outro gestor, né? Aquele que eu chamo mais o old fashion, né? Aquele mais das antigas, que ele diz assim, eu sou assim, para trabalhar comigo é desse jeito, quer, quer, não quer, tem quem queira. Né? Ele, por exemplo, tem muito choque também geracional, né? Uhum. Cria-se o choque, não deveria, né? Mas cria-se o choque. E aí fala, nossa, geração de mimizento, então... Tem esse tipo de coisa que traz, sim, toxicidade para o ambiente de trabalho.
2: Claro.
3: E aí o ambiente de trabalho adoece o indivíduo. Então, você tem os dois extremos. Tem o extremo do sujeito que, muitas vezes, a questão dele não está no meio do trabalho. A gente tem uma população endividada por BET, uma pessoa que está endividada, ela fica muito mais ansiosa, ela se desestrutura, você tem um país recordista em determinados medicamentos, que a gente sabe que são de receita controlada, mas você chega na farmácia e compra sem receita. Uhum. Então, você tem uma complexidade de coisas muito grandes para você Sim. dar conta.
2: E quando esse líder, por exemplo, que te perguntou como identificar esse colaborador, qual é a chave? Tem como? Porque a gente já falou que é uma doença silenciosa, doença da mente. Mas o que, é que esse líder deve fazer? Feedback constante ou maior do que a sequência ou a frequência que ele pode estar fazendo? Quais são as chavinhas que podem virar
3: excelente,
2: esse...
3: Excelente, porque eu acho que isso é uma coisa que a gente pode falar para ajudar. Uhum. Normalmente, você tem que ser aquele líder que conhece o time e, portanto, você consegue perceber determinadas mudanças no comportamento da pessoa. Então, se tem uma pessoa que é mais animada, que é mais para cima, ela começa a ficar mais calada. É uma pessoa que começa a chegar com olheira, você começa a ver, não está dormindo. Algum sinal ela vai dar. Mas, assim, são sinais sutis. Portanto, quanto mais você conhece o indivíduo, mais fácil fica de você... entender que tem alguma coisa errada, que não está certa.
2: Sim.
3: E se esse é um líder efetivo, seria muito bom se a gente tivesse a maioria desse jeito.
2: Que todos os líderes fossem, né? E honrassem com a palavra.
3: Com a palavra, né? O que, que ele faz numa hora dessa? Ele chama para conversar.
2: Sim.
3: Né? Ele tem aquilo que a gente chama de espaço seguro. Ele criou um ambiente onde a conversa direta pode acontecer, o papo reto acontece. Eu não sei, pode ser só impressão minha, eu estou notando você um pouco mais distraída, eu estou notando você com olheira. Tá tudo bem? Você quer conversar? Pronto, às vezes é só isso.
2: Uhum.
3: Isso já é o suficiente, né, para você poder até, muitas vezes, ter que encaminhar a pessoa para um psiquiatra, para um psicólogo, para os profissionais que efetivamente vão saber lidar com isso.
2: É.
3: Não é que o líder tem que virar um psiquiatra, um psicólogo, mas ele tem que saber identificar... acolher, porque aí

0: Pessoal, isso muito pela questão tributária, legislativa, tudo que a gente tem. Quando você mergulha dentro do custo pessoal, você vai ver que a parte de, principalmente em grandes empresas, a parte de plano de assistência médica é o custo maior. Então, eu aprendi isso com uma amiga e eu repito isso à exaustão. Saúde não tem preço, a gente não discute, mas saúde tem custo. E como é que o RH está olhando isso? O que é que o RH está fazendo para pegar? Porque às vezes é essa a virada de chave, é a grana que você precisa para fazer um programa realmente efetivo, um diagnóstico de risco bem feito, ele vai vir justamente do que você vai economizar no plano de assistência médica,
1: Sim.
0: do que você economiza com afastamento. Um afastamento, não tem problema, a pessoa encosta pelo INSS. Não é assim. Porque quando você encosta nas equipes enxutas, no mundo que a gente está, que a gente corre, né, essa fome de produtividade e tudo, de duas uma, ou você vai sobrecarregar a equipe que fica e vai gerar hora extra, vai gerar mais afastamento, ou você vai ter que contratar alguém como temporário que está lá ocupando vaga e verba. Olha o dinheiro da onde sai.
1: Sim.
0: Tem um custo indireto, tem custo invisível que a gente tem que começar, a área de gente gestão tem que mergulhar nisso, tem que olhar isso e tem que chegar para o dono do dinheiro, que normalmente é o CFO, e começar a fazer conta, né?
1: É,
0: Bora fazer
1: isso de
0: conta.
1: vaga e verba eu achei super interessante, porque realmente é causa e efeito, né? Total. E aí o índice de turnover também, ele entra nessa
0: Entra,
1: conta,
0: claro.
1: tipo, negativamente, né?
0: Negativamente. E assim, começam, né, a ter, hoje em dia está tudo nas redes, né? Tem site hoje que é tipo Reclame Aqui de colaborador. Né? Você sai da empresa e você vai lá no Glassdoor e você coloca lá o que que você achou, o que que é legal, o que que não é. Então, assim, é muito fácil hoje. Eu estou fazendo uma entrevista de emprego para a empresa X. E eu rapidamente consigo entender quem é a empresa X. Ah, eu vou trabalhar com um líder tal, já me dizem como ele é. Então, assim, já começa a ter muitas vezes problema assim, eu nem quero ir trabalhar nessa empresa. É sobre isso, entendeu?
1: Sim, é a reputação também.
0: É, então assim, porque não, o turnover é óbvio que há, mas você imagina quanto mais tempo fica uma vaga aberta e por conta da própria reputação da marca, porque é nisso que a gente está falando, a marca
1: Sim.
0: empregadora tem uma reputação,
1: Sim.
0: então isso também é um tempo que fica sem ninguém, que é a sobrecarga, é a mesma história do afastamento, não é diferente disso.
1: Sim, é muito importante tudo isso que você fala, André, porque são nuances e são detalhes que se passam desapercebidos ou se acumulam, ele se torna um problema quase que irreversível, não só para a
0: Exatamente.
1: saúde organizacional, mas principalmente para a saúde mental daquele colaborador, né?
0: Perfeito,
1: Está
0: perfeito.
1: tudo
0: É a
1: ali
0: doença do
1: junto.
0: século, gente.
1: Sim.
0: Ansiedade hoje, mundo afora, não é uma questão de Brasil. Isso é muito sério. Ansiedade, depressão, isso é muito sério.
1: Sim. André, eu sei que é um tema polêmico, a escala 6 por 1, a gente sabe que tem muita referência lá fora, Europa em peso com já 5x2 ou até 4x3. Estados Unidos tem maior flexibilidade de acordo, né, individual entre empregador e empregado. São culturas diferentes, eu acho que é muito bom pontuar isso, né? Culturalmente a gente tem uma maneira, um modus operandi de ser
0: Sim,
1: ali no mercado de
0: perfeito.
1: trabalho, e isso não tem como você importar, exportar essa
0: Não.
1: cultura. Mas olhando para a realidade brasileira, porque muita gente atribui a escala 6x1 leva à doença, saúde mental comprometida. Não é bem por aí, né? A
0: Não,
1: interpretação.
0: eu sou super a favor da gente rever essa escala. Eu não sou contra, muito pelo contrário. Agora, isso não tem essa relação de causalidade. Quando você começa a estudar, né, analíticos, estatísticas, você sabe, não é direto assim, eu vou diminuir a carga horária e aí eu vou ter as pessoas burnoutando menos. Não, assim, toda moeda vai ter dois lados. Tem o lado do colaborador também. E a gente também não pode negar, do mesmo jeito que tem aquele líder tóxico, que tem aquele colaborador que ele está no mundo a passeio. Ele é uma vítima das circunstâncias e da sociedade. A empresa é injusta, o mundo é cruel, ele é ótimo, ele não é promovido porque ninguém viu a genialidade dele. Então você tem de tudo aí também. É, então você querer fazer essa atribuição direta, eu sempre trabalhei uma quantidade enorme de horas e eu me sinto mal quando eu não estou trabalhando uma quantidade enorme de horas. Então não tem essa relação direta. Cada um funciona de um jeito. Para mim, por exemplo, sabe o que funcionou muito mais a vida
1: Que
0: toda? A flexibilidade. Eu não
1: sim.
0: me importo trabalhar 12 horas num dia, mas se eu precisar de 4 horas no dia seguinte, eu tenho. Então cada um funciona de um jeito.
1: Sim.
0: Por isso somos individuos, não tem dois iguais. Uhum. E a gente, claro que melhora, melhora, melhora para a maioria, ok. Mas não quer dizer que vai fazer isso e acabou o burnout.
1: Até porque você pode trabalhar 4x3, por exemplo, e mesmo assim ter algum problema de saúde mental, de esgotamento, ou 5x2, ou enfim, independente da quantidade de números de

0: hora trabalhada barra
1: não,
0: folga, né?
1: Não, não é assim. Você tem componente genético, você não sabe a estrutura familiar da pessoa. Uhum. Eu tô com um problema sério, eu tô com um parente meu com câncer terminal. Então, assim, é tanta coisa, eu tô endividado por Beth, é tanta coisa que pode estar na cabeça desse indivíduo que a gente achar que só a carga horária vai mexer esse ponteiro, não, não mexe. Melhora? Ok, tem que fazer? Concordo, mas cuidado com a expectativa de que isso é o grande salvador da pátria.
0: E nivelamento dos iguais, ou dos desiguais igualmente, né? Porque isso nunca foi sinônimo de equidade, muito
1: não,
0: pelo contrário. Para você virar um justo nesse sentido, é tratar desigualmente os desiguais, ou seja, olhando a realidade de cada um e atendendo aquela expectativa em comum acordo, em uma
1: perfeito,
0: troca mais direta, né?
1: Perfeito. Talvez esse, para mim, seja a maior crítica que eu tenha à área que eu venho, que é a área de gente gestão e de recursos humanos. A gente, desde que veio a Revolução Industrial, a gente achou que justiça era tudo igual para todo mundo. E isso talvez seja a coisa mais injusta que a gente tem.
0: Uhum.
1: Né? E hoje o mundo evoluiu muito, a gente tem muita tecnologia de ponta que a gente consegue ter esse olhar diferenciado e atacar as coisas que precisam, sabe, o dar a César o que é de César?
0: Sim.
1: A gente consegue, mas a gente não está fazendo isso da maneira como a gente poderia fazer
0: pois
1: e
0: é.
1: Deveria.
0: Pois é, né? Agora, André, falando do fenômeno tecnológico, que também é um temor que acaba sobrecarregando o mental dos colaboradores, né? Ah, será que meu emprego vai ser substituído por uma máquina? Será que eu vou ter condições de disputar uma vaga com tanta tecnologia, tanta automação? Como é que você enxerga esse ponto?
1: Esse para mim, é uma delícia, né? Eu digo que eu sou pioneira. Eu comecei a mexer com inteligência artificial em 2017.
0: Uhum.
1: Ninguém nem falava nisso direito e eu já mexia com isso. E essa discussão, né? Eu falo assim, às vezes as pessoas acham que o apocalipse está perto, que o Arnold vai aparecer de Robocop e vai substituir o emprego de todo mundo, né? Cada hora que traz uma coisa da China de um robô, o povo panica, né? Então, assim, claro que vai substituir, vai e já está substituindo trabalho repetitivo. Trabalho de tomada de decisão básica, trabalho que você não é, às vezes fala, ah, o trabalho de emoção, não é só isso. É da leitura da entrelinha, daquela sutileza, é aquela decisão que A não é igual a B.
0: Uhum.
1: E como é que eu faço para perceber isso? Então, isso vai continuar precisando ter gente. Mas as pessoas estão adotando a inteligência artificial como se fosse a grande panaceia para aumentar a produtividade. E isso é mais um componente de estresse na cabeça do trabalhador, sim. Esses dias, eu estava numa conversa com o CFO e ele estava muito entusiasmado, que ele falou assim, nossa, por que eu levava um dia inteiro de um colaborador meu para fazer um determinado relatório? Agora IA, às 7 horas da manhã, já está pronto. Eu falei, você está usando IA para isso? Ele falou, estou. Eu falei, mas você devia perguntar para IA, o que que esse relatório faz por mim? Eu preciso desse relatório? O que que esses indicadores estão me dizendo? Porque ter relatório que indica problema e não aponta solução, você está fazendo autópsia, não biópsia. Como é que você está cuidando do negócio?
0: Uhum.
1: E esse é o erro. Estão usando inteligência artificial para acelerar, para aumentar. Ela aumenta e acelera? Ok, mas ela tinha que estar aumentando a capacidade humana.
0: Sim.
1: É isso.
0: Nossa,
1: e a gente não está usando isso da forma correta.
0: Ou seja, não é o temor de substituir profissões, é sim ocupações, principalmente
1: perfeito,
0: ocupações de repetição,
1: perfeito,
0: que podem ser automatizadas, mas o médico vai existir,
1: sim,
0: o profissional é ligado, enfim, a comunicação vai existir, o engenheiro,
1: o psicólogo,
0: sim,
1: o profissional de recursos humanos, você olha dentro da empresa, vai continuar a existir gente financeira que vai olhar aquele número e vai falar assim, poxa, tem um cruzamento disso com isso aqui que está me trazendo uma pista, se eu for para aquilo, aquele cara que olha para o cenário e ele sabe prever onde que ele vai botar o dinheiro da empresa, vai continuar a existir, por mais, uhum, que você tenha modelos hoje que a IA faça isso, o tomador de decisão é humano.
0: Sim, a gente precisa, sentar nesse local de também autoridade, né, sobre,
1: sim,
0: a inteligência artificial e não o contrário,
1: não,
0: deixar que a tecnologia
1: não tá
0: contra
1: nos molde.
0: Você. É, sim.
1: É isso, né, parece que ficou realmente a coisa do Robocop, do Arnold,
0: uhum,
1: né, contra, não é contra, ela joga a seu favor, mas assim, isso tá... Eu tenho visto uma série de... Eu tenho ido e participado de uma série de eventos, né? Então, assim, agora, só para você ter uma ideia, a hype é... A IA vai acabar com o pensamento crítico. Ela acaba se você quiser. O chat foi feito para te responder. Se você quiser que ele te bajule, te responda, ele te responda.
0: Sim.
1: Aí as pessoas, para não ter isso, estão começando... Não voltei para a faculdade, agora estou fazendo faculdade de filosofia. Eu falo, meu Deus, a filosofia vai dar o pensamento crítico? Então, Sim, as pessoas né, tem até uma expressão que o sa barata voa, quando a barata começa a voar e você não sabe para onde, a coisa está mais ou menos assim.
0: É, e é preocupante, né? Porque se você não tem realmente essa noção e consciência de onde você está e o que você pode fazer com as ferramentas que estão ao redor daquilo que você faz como função profissional, você fica realmente se colocando num lugar de hipossuficiente.
1: Isso?
0: Perante a
1: não
0: inteligência
1: é para você
0: artificial.
1: Se comparar com ela, porque você vai perder. Você não vai...
0: E olha que foi o homem que criou, né?
1: Eu falo isso. Eu falo isso desde 2017. Não existe a melhor inteligência artificial sem uma senhora inteligência natural por trás dela.
0: Sim.
1: Porque a maioria das pessoas, elas simplesmente estão pegando a IA, que é realmente uma potência, e ela coloca aquilo como uma camada digital, mas não repensou o processo. O processo é analógico. Eu trabalhei muitos anos em telecom, né? E em telecom a gente tinha, né... Ainda tem, né? A tal da URA, Unidade de Resposta Audível, né? Então, você liga para reclamar, diz que um, se você quer falar com isso. Diz que dois, se você quer falar com aquilo. Olharam a IA e falaram assim, pronto, agora a gente tira o humano, olha como é errado. Bota a IA, aí você vai querer falar alguma coisa com alguém, você comprou alguma coisa, veio errado, começa a mesma coisa. Diz que um para isso, diz que dois para aquilo. Não tem mais o 9 para você falar com o atendente, eu digo, e você vai para Nárnia. Porque você se perde e você... Nunca mais
0: é verdade.
1: Vai voltar, entendeu? Então, assim, aí você só tem uma solução. Ou vai pro Reclame Aqui ou pro Gov.br para você poder ter um humano para falar com você.
0: Não, fora aquele acesso por biometria que você fica meia hora ali, ainda mais quando tá sem maquiagem, que ela não reconhece.
1: Não,
0: aí
1: gente,
0: é um cúmulo, gente, não dá.
1: Não, e aqui, hoje eu tô de lente, eu uso óculos, tiro óculos. Aí eu não enxergo. Você tá pedindo pra fazer coisa, eu não enxergo. Então, assim, eu falo. A gente ainda tem que evoluir muito, viu?
0: Muito, Andréa. Andréa, e em todos os setores a gente observa o mesmo efeito ou... Tem suas particularidades, tipo o setor da educação, da saúde, da engenharia, existem suas nuances de diferenças quando a gente fala não só de saúde mental, mas principalmente também do uso da tecnologia?
1: Existe, existe sim, né? Primeiro, eu acho que o setor mais afetado foi o próprio setor de tecnologia dentro das empresas. Uhum. Se você chegar 2, 3 anos atrás, você queria, assim, contratar um dev de full stack, qualquer coisa, assim, nossa senhora, era... Você ia passar assim, sabe, lanterna no deserto para achar alguém.
0: Sim.
1: E hoje você tem os agentes de IA, claro que ele precisa ser orquestrado por um humano, claro, mas ele faz muita coisa, ele desenvolve muito código. A IA desenvolve código. Então hoje, a começar que aquela briga por gente não existe mais. Então começou dentro da própria tecnologia e isso já foi um impacto. Então, dentro de recursos humanos, a área de recrutamento. A inteligência artificial, ela substitui realmente o recrutador, quando era o recrutador que só olhava o currículo, né, critérios que são os mesmos desde que eu me formei no século passado. Né? Hoje a IA faz? Faz, mas ela também pode fazer muito mal feito. Dou um exemplo, né? Então, hoje, a maioria dos buscadores de IA, eles vão por palavra-chave. Aí você coloca, por exemplo, que você quer alguém, um especialista em CRM, você bota lá as palavras. Aí você tem um currículo de uma pessoa que ele não botou CRM, mas ele botou nome de sistemas que são assim... os melhores de CRM, ele não vai conseguir trazer aquele candidato para dentro. Agora, quem fez esse setup de filtros é o recrutador. Então, por isso é que eu digo, se o recrutador ele está fazendo assim, ele pega aquilo que o gestor mandou para ele, ele está só dando tique, esse a IA já substituiu.
0: Sim.
1: Mas o trabalho inteligente de compreender, de olhar essas nuances, de ampliar esse recrutamento para poder trazer, por exemplo, bons candidatos para dentro do filtro, ainda precisa de gente para fazer.
0: Perfeito, perfeita observação, porque é isso, né? E é esse detalhe, realmente, de você saber filtrar e você saber da voz de comando específico e que atenda aquela demanda, aquela busca.
1: Não precisa fazer curso de filosofia.
0: É, então. Talvez de tecnologia, sim. Inteligência artificial.
1: Eu digo, né? Eu trabalho com IA. Pode ser qualquer uma. A primeira coisa que eu coloco nos meus prompts é não me bajule. Não é para você dizer que eu estou certa. Eu quero que você diga onde eu estou errado.
0: Sim.
1: Me faça uma análise crítica. É ótimo. Aí eu pergunto, em que fonte você está se baseando? É ótimo, ele amplia a minha inteligência.
0: Sim. Agora, Andréa, falando dos jovens, porque tem as gerações, principalmente as mais atuais, já nascem praticamente com um tablet na mão, né? Mas temos a geração Z que está bastante no mercado de trabalho já nessa questão da diversidade geracional, lidando com outras gerações, às vezes com conflito, às vezes de forma complementar. O que falar para esse jovem que pode estar em processo de formação ou observando o que vai fazer de um futuro? Porque já é um processo também muito angustiante, essa escolha, essas dúvidas, onde é que eu vou entrar no mercado, qual vai ser meu primeiro emprego, como cuidar da saúde mental desse jovem e como orientá-lo também a ficar mais tranquilo, sabe? Porque tranquilidade às vezes é pedir demais para o jovem, né?
1: Principalmente porque é um pessoal, né, mais ansioso, eu digo assim. E essa geração é tão digital que nem cigarro fuma pendrive, né? Então, assim, já é uma outra coisa realmente que a gente tem no jogo, né? Eles são mais impacientes, eles têm uma dificuldade de compreender o que é o mundo real do que é o mundo digital. Muito em cima do que você disse, está com o tablet, o celular na mão o tempo inteiro. E quando você fala, né, do corte de profissões hoje, ele atinge mais esse nível júnior. Então, esse jovem que está buscando o primeiro emprego, essas são as vagas que vão diminuir. Ao mesmo tempo, nessa mudança de mundo, a gente tem que compreender que a carreira mudou. Não é mais sobre cargos, não é mais sobre empregos, é sobre experiências. Como é que você faz para ter experiências que já te dão uma senioridade para você estar acima da máquina?
0: Como faz?
1: Por exemplo, né, esses dias eu estava dando um exemplo. Você pega uma pessoa que quer ser líder dentro da empresa. Ah, a empresa não me dá chance de ser líder. Você tem filho de 7 anos? Por que você não vai lá treinar um time de futebol das crianças de 7 anos? Vai tentar liderar 11 crianças para correr para um lado só, tudo certinho, junto. Você vai aprender liderança como ninguém. Isso é experiência. Você vai fazer um trabalho voluntário? Pega o mais jovem, né? Eu falo isso dentro de casa. Eu tenho um orgulho danado da minha filha. Minha filha, desde 13 anos, que ela... Eu sou do Rio, ela é de lá, subia morro para dar aula de inglês e creche de morro. Então, isso traz para ela um conjunto de experiência que agora, aos 25 anos de idade, ela tem repertório. É sobre ter repertório. Vai ajudar um tio que tem um escritório de contabilidade, vai trabalhar como assistente de vendas, montando caixa num extra natal. Não importa o que seja, mas quanto mais repertório você tem, é aí que você tem mais chance. Essa vai ter que ser uma virada de chave na cabeça dos jovens, porque eles foram educados pelos pais para cursar a melhor faculdade. Os pais se sacrificam muito, querendo dar, inclusive, o que não tiveram. E aí, nesse caminho, acaba deixando mais torto para o jovem.
0: Olha só, então quer dizer que a vivência, né, real, vida social, vai trazer cada vez mais esse gás para um diferencial na vida profissional.
1: Sim.
0: E hard skills, soft skills, tudo ali junto.
1: É isso, é isso, né? E eu não estou falando assim, não é uma questão circunscrita a um nível socioeconômico. É para todo mundo tem como ajudar, todo mundo pode fazer um trabalho voluntário, todo mundo tem sempre um conhecido que precisa de ajuda, num balcão de bar, numa quebrada, que seja isso.
0: Sim.
1: Tenha história para contar, porque isso é o que vai fazer a diferença. Eu digo assim, né? Todo mundo tem uma zona de conforto. E tudo bem. O que você está fazendo para sair dessa zona de conforto? Como é que você está ampliando essa tua zona de conforto? É sobre isso o tempo todo. Eu brinco, né? Eu achei que o auge da minha carreira tinha sido o dia que eu dominei o Excel e o Proc V, né? E se eu estou falando para você que desde 2017 eu mexo em IA, senão eu não estaria aqui conversando com você. É sobre
0: então,
1: isso?
0: É isso. Reciclagem, autoaprendizagem.
1: Isso.
0: E o lifelong learning que nunca abandona.
1: Não pode mais.
0: É proatividade também, né? Não ficar naquele quadradinho, tipo, minha função é essa, eu ganho para isso e deu.
1: E você me lembrou, tem um conceito, ele não é novo, mas ele veio muito para o jogo. Eu não sei se você já ouviu falar. Chama-se conhecimento em forma de T. Eu tenho solidez, eu, Andréa, sou psicóloga, então a base do meu T está aqui. Mas eu tenho que ter uma amplitude de outras coisas e fazer costuras entre essas outras coisas e o meu conhecimento de origem. Então, eu, Andréa, mexo com IA? Mexo, mas eu não mexo como cientista de dados, eu mexo como uma profissional de RH psicóloga. Então, como é que eu faço a IA, por exemplo, transformar um conhecimento numa habilidade? Isso eu sei. Esse é o meu conhecimento, eu sei o que a IA faz, eu consigo juntar essas duas pontas. Isso é o que vai manter a longevidade dos profissionais.
0: Sim.
1: Acabou aquela coisa de eu me formei em psicologia, pronto, tô pronto, esquece.
0: Dá mais não. Carreira em forma de T, adorei.
1: É isso.
0: Para finalizar, Suas palavras finais, conselho, dica, o espaço é seu.
1: Vamos lá. Gente, não é o fim do mundo, muito pelo contrário, é um mundo maravilhoso de oportunidades que está se abrindo, né? E a gente tem que aprender a respirar. Muitas vezes é um mundo muito acelerado e a gente se cobra muito. É um mundo de muitas redes sociais também, que todo mundo tem mais dinheiro que a gente, todo mundo é mais bonito que a gente, todo mundo é mais maravilhoso que a gente. Respira. Eu acho que essa é o que eu deixo aí para todo mundo. Dá um passo atrás, eu brinco. Conta até 10 é um algarismo romano em inglês, que vai dar tempo de você dar risada e aí tudo fica bem.
0: Andrea Krug, muito obrigada.
1: Eu
0: sempre
1: que
0: bom
1: agradeço.
0: Falar contigo.
1: Muito
0: sua
1: bom.
0: Energia, seu otimismo e seu conhecimento indispensável.
1: Obrigado.
0: Aqui.
1: E é uma delícia estar aqui com você também.
0: Ai, obrigada. Até a próxima, Andrea.
1: Até a próxima.
0: E obrigada a você também pela companhia e audiência de sempre. 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Até o próximo, que tem vaga.
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0: Pastor é preso no Rio de Janeiro, suspeito de lavagem de dinheiro em esquema de chefão do jogo do bicho. Márcio Pôncio é conhecido por ostentar e expor a família nas redes sociais.
1: Políticos também aparecem nas planilhas de pagamento do bicheiro Adilcinho, que está preso. Entre eles, o ex-governador Cláudio Castro e o ex-presidente da Assembleia, Rodrigo Bacelar.
0: Empresa brasileira, alvo de sanção dos Estados Unidos por suposta ligação com o PCC, recebeu R$500 milhão no esquema do careca do INSS, que roubou o dinheiro dos aposentados.
1: Direto dos Estados Unidos, a preparação do Brasil para enfrentar a Noruega na Copa do Mundo.
0: E você vai ver também nessa edição.
2: Um resgate emocionante da Venezuela que envolveu equipes de vários países. Oito dias depois dos terremotos, um homem é salvo dos escombros de um shopping. Ele tinha ficado preso na guarita.
1: Rússia faz o maior ataque à capital da Ucrânia em mais de 4 anos de guerra.
2: Reportagem especial mostra a formação dos oficiais que vão comandar o exército brasileiro. A Academia Militar das Agulhas Negras tem 215 anos de história.
1: Calor recorde na França provoca disputa por ventiladores e ar-condicionado, até com brigas pelos produtos nas lojas.
0: Boa noite.
1: Boa noite para você. O tenente da Rota, Ronickson Pimentel, que está internado em estado grave depois de ser baleado no fim de semana, pode ter sido vítima de uma emboscada do PCC. A polícia afirma que ele vinha sendo monitorado há meses. A motivação do crime seria vingança.
3: Imagens obtidas pelo repórter Felipe Garrafa revelam que o carro usado pelos criminosos circulou dezenas de vezes por locais ligados à rotina do policial da rota antes da emboscada. Ele vinha sendo monitorado por bandidos há mais de 4 meses. O relatório de inteligência do Sistema de Monitoramento de São Caetano do Sul conclui que os deslocamentos do veículo são compatíveis com uma vigilância prévia da vítima. Entre fevereiro e maio deste ano, esse Logan branco foi flagrado 96 vezes passando por endereços próximos à residência e à academia frequentada pelo tenente. As imagens registradas pelas câmeras mostram o carro em diferentes dias e horários, sempre repetindo trajetos. Na avenida onde o tenente acabou baleado, foram 14 passagens. A maior concentração de registros ocorreu às terças-feiras e aos sábados, justamente os dias em que a movimentação do carro era mais intensa. O atentado aconteceu no último sábado. O tenente Ronickson Pimentel estava de moto, parado em um semáforo, quando foi surpreendido por 2 criminosos. Ele foi atingido por um tiro na cabeça e segue internado em estado estável depois de passar por cirurgia. O carro foi localizado e apreendido pela polícia. Essas outras imagens, que também fazem parte da investigação, mostram um dos envolvidos na emboscada ao tenente, abandonando luvas e um capacete. 2 suspeitos de participação na logística do crime foram presos. O atirador foi identificado, mas continua foragido. Os policiais suspeitam que o motivo do ataque tenha relação com uma ação comandada pelo tenente da rota em 2024. A equipe de Pimentel agiu depois de receber informações do setor de inteligência sobre uma reunião de integrantes do PCC em uma comunidade na zona sul de São Paulo. Na ocasião, 2 suspeitos foram mortos e o tenente Pimentel disparou 4 vezes contra os criminosos. Ele é irmão de Eloá Pimentel, assassinada aos 15 anos pelo ex-namorado Lindenberg Fernandes Alves em outubro de 2008.
0: Em Minas Gerais, uma operação contra o tráfico de drogas e lavagem de dinheiro prendeu 2 irmãos que, segundo a polícia, se passavam por influenciadores digitais para esconder a origem do dinheiro. 6 carros e 2 motos aquáticas foram apreendidas. Cerca de 8 milhões de reais da conta dos investigados no esquema foram bloqueados.
1: Ainda hoje, sobrevivente de terremoto é resgatado depois de 8 dias soterrado. Vigilante estava na guarita de um shopping. Operação de resgate durou mais de 100 horas e envolveu dezenas de socorristas. Já já, mais notícias da tragédia que deixou milhares de mortos e desaparecidos na Venezuela. Hora de falar de Copa do Mundo. Hoje, com uma pitada de previsão do tempo, é que tem expectativa de calorão para o domingo, quando o Brasil enfrenta a Noruega. Então, vamos falar com ele, que está lá nos Estados Unidos. Elias Júnior, está calor aí agora. E esse calorão de domingo pode ser uma vantagem para a gente?
4: Boa noite, Adriana. Boa noite, Oneg. Olá, pessoal. Olha, hoje eu vim aqui a Short Hills, metro quadrado mais caro de New Jersey. Vim a um parque. Não tem viva alma. Temperatura aqui onde eu tô, à sombra, 38 graus. Um pouquinho mais distante, um pouquinho de sol no cantinho, 43 de sensação térmica. É insano, ou insana, se você preferir, a ideia de que você possa praticar futebol com esta alta temperatura no domingo. E olha, hoje todas as televisões americanas e a Defesa Civil, todos emitiram vários alertas de altas temperaturas severas para estes próximos 4 dias. Só para que vocês entendam rapidamente, a temperatura no alto verão norueguês varia entre 13 e 20 graus. Acho que a gente leva uma pequena vantagem. O Brasil hoje por Gabi Guimarães.
5: A seleção brasileira treinou num calorão em Nova Jersey. Cenário parecido com o que deve acontecer no domingo. Uma onda de calor fez a turma suar, mas nem todo mundo. No treino de hoje, o Rayan não foi a campo. Por causa do desgaste, o atacante ficou na academia. Assim como o Rafinha, que se recupera de lesão na coxa direita. A dúvida segue sendo no meio-campo. Com Lucas Paquetá machucado, Danilo Santos, Martinelli e Endrick estão entre os cotados para substituir o meia.
6: O Mister sabe muito bem que as minhas qualidades, sabe as minhas características, porque a gente passou um ano no Real e foi um ano onde eu sempre estava treinando, sempre estava ele melhorando e ele me via, ele sabia o que eu podia ajudar a equipe.
5: Endrick tem só 19 anos, mas já mostrou que idade nunca foi um problema. Aos 16, ele fazia gol de título para o Palmeiras. Na decisão do Brasileiro Sub-20, marcou na casa do Corinthians. E o Verdão conquistou a taça. Jogo que eu pude ver de perto. Rodeado antes, durante, claro, depois do jogo, o Endrick se tornou o artilheiro do Palmeiras no Sub-20 ao lado do John John. Balançou as redes 12 vezes, dessa vez na casa do rival e extremamente decisivo. No ano seguinte, o atacante ainda foi protagonista na conquista do Brasileiro com o time principal. Uma virada incrível do Palmeiras sobre o Botafogo, que chegou a abrir 13 pontos de vantagem. Da base, campeão brasileiro sub-20, passando pelo título com a equipe principal e chegando até a Copa do Mundo. Endrick é um dos atletas mais aclamados pela torcida brasileira e agora vive a expectativa de marcar pela primeira vez no Mundial.
6: E buscar sempre a vitória, porque a gente sabe que agora é mata-mata, então a gente tem que matar e é matar ou matar.
4: Definitivamente hoje a água é o nosso bem mais precioso. No que diz respeito à Noruega, muita atenção. É um time que joga com a posse de bola 4-3-3, três atacantes muito perigosos. Sørloth pela direita, Erling Haaland, o gigante norueguês, pelo centro. E na esquerda, um jogador que é pouco conhecido, mas é muito rápido, o Nusa. E não se esqueça, na nossa lateral direita está um jogador veterano e lento, que é o lateral Danilo. Muito cuidado por este lado do campo. A Noruega por Felipe Killing.
7: Atacar continua sendo o caminho do Brasil. A diferença é que contra a Noruega, atacar bem também significa saber se proteger. Nos últimos jogos, a seleção empurrou os adversários para trás. O jogo aconteceu perto da área adversária. Agora, a questão é outra: atacar sem cair em armadilha. Porque o adversário oferece um risco diferente. A Noruega está entre as seleções mais altas da Copa. O time titular tem média de 1,88 m. É uma turma forte nas disputas físicas, na bola aérea. E tem uma das transições mais perigosas do Mundial. É esse o equilíbrio que Ancelotti começa a buscar. O Brasil não pode deixar de ser agressivo, mas também não pode atacar de qualquer jeito. Cada jogador que avança, cada bola perdida e cada espaço deixado para trás podem ser aproveitados por uma equipe que transforma a transição em arma. E não temos que ficar apenas de olho em Haaland. Outro destaque é Martin Odegaard. O meia do Arsenal é o cérebro do time e sempre tenta encontrar Haaland, que ataca o espaço. É por isso que o trabalho não começa em Haaland, começa antes, na pressão sobre Odegaard, na reação imediata após a perda da bola, na organização para evitar o contra-ataque. É um tipo de trabalho que envolve o time todo. Depois da vitória sobre a Costa do Marfim, ainda no vestiário, o técnico da Noruega elogiou o grupo e cutucou o Carlo Ancelotti.
8: Wait, Carlo Ancelotti, we're coming for you.
7: Mais tranquilo, no dia seguinte, na coletiva, disse que não foi uma provocação, e sim uma homenagem ao Mister.
9: It's so far from provoking as possible. He's maybe the greatest coach in the history of European football, together with Guardiola, Mourinho, and one or two more in a historic perspective. And I have the greatest respect for him. I met him a few times with FC Copenhagen when we have played Chelsea, Real Madrid in the Champions League.
4: Respeito, essa é a palavra de ordem. Nós temos todas as noites aqui no Jornal da Band um cuidado muito especial com o nosso padrão visual, para que você tenha sempre lugares diferentes e imagens muito qualificadas. Mas hoje a minha preocupação é o clima. Ninguém por aqui no parque. Viva a alma andando. Por isso eu não tenho a menor dúvida. Se você puder imaginar a sombra, 38 graus, estou vindo para o sol, para que você entenda a diferença. Vindo para o sol, a temperatura passa a ser de 41 e eu não tenho nem ideia de quanto é a sensação térmica neste sol, neste momento. Mais do que isso, para domingo, no horário do jogo, previsão de 37 graus em New Jersey, ou seja, não tenho a menor dúvida que a temperatura deixará de ser coadjuvante para ser a grande protagonista. Tenho convicção de que quem tiver o cuidado maior com essa hidratação e com esta preparação, larga na frente. Voltamos a São Paulo.
1: Obrigada, Elia. Obrigado. Bendita pausa para hidratação.
0: Pois é.
1: Tchau, tchau.
10: Ainda hoje, onda de calor deixa mais países europeus em alerta. Na França, teve briga por ar-condicionado em promoção no supermercado. Brasileiros usam ginga e bom humor para responder à remada norueguesa, a coreografia da torcida do nosso próximo adversário na Copa. É já, já.
0: Agora, olha essa história, quero saber a sua opinião. Alunos colocaram uma lâmina de vidro dentro do copo de uma professora. Aconteceu numa escola no interior de São Paulo. 3 estudantes foram suspensos.
11: A sala viu o que estava acontecendo e ficaram de murmurinho.
12: O desabafo foi gravado pela professora de ciências Michele Ramos. Na última terça, ela preparava uma atividade de laboratório quando parte dos alunos quis pregar uma peça que poderia ter acabado muito mal.
11: Em algum momento que eu estava distraída, olhando o microscópio, preparando ali o material, um dos alunos pegou essa lâmina de vidro e colocou no meu copo, que estava vazio, por sorte, porque senão teria bebido essa água.
12: Michele só descobriu o que tinha acontecido após um dos alunos buscar água para ela.
11: Os outros alunos começaram a falar: professora, é melhor você não tomar essa água, não é seguro. E eu achei que era um cuspe ou alguma coisa assim, um cabelo, não sei. E eles: não, professora, não. E ficaram fazendo adivinhas, como se parecia uma brincadeira de adivinhação do que estava no meu copo.
12: O caso aconteceu nessa escola municipal em São José dos Campos, no interior de São Paulo. Os alunos só puderam ser identificados porque a escola possui dezenas de câmeras de monitoramento como essa, inclusive dentro das salas. Michele teve um colapso nervoso e foi afastada após o incidente. 3 alunos envolvidos no caso foram suspensos da rede municipal por uma semana. 2 deles transferidos de colégio pelos pais.
0: Inacreditável. O pastor e influenciador Márcio Pôncio foi preso pela Polícia Federal no Rio de Janeiro. O nome dele aparece numa lista de pagamentos de um chefão do jogo do bicho. Políticos também estão na planilha do criminoso.
13: pastor Márcio Pôncio é uma figura conhecida nas redes sociais por compartilhar sua vida luxuosa e vídeos falando de fé.
14: Sempre fui um homem devoto à fé, aos valores cristãos.
13: Márcio é o fundador e um dos pastores da Igreja da Nuvem e patriarca da família Pôncio, que ganhou fama na internet com polêmicas e compartilhando a rotina de ostentação.
15: Me dá meu dinheiro! Me dá meu dinheiro!
13: Cadê? Márcio é pai do cantor Saulo Pôncio e da deputada estadual Sara Pôncio, do Solidariedade.
16: Nos encheu muito de orgulho com projetos, com emendas. E eu sempre falo que a Sara é a minha versão certinha, eficiente.
13: Os filhos não são investigados. Márcio foi preso nesta quinta-feira num flat de frente para o mar. O nome do pastor fazia parte de uma lista de repasses de dinheiro encontrada na casa do bicheiro Adilson Oliveira Coutinho Filho, que está preso numa penitenciária de segurança máxima. Ele também foi alvo da polícia nesta quinta-feira. Segundo a PF, o material foi apreendido durante outra operação em 2022 e indica pagamentos indevidos, doações eleitorais e a contabilidade da lavagem de dinheiro do jogo do bicho. Adilcinho é apontado como um dos chefões do jogo do bicho no Rio e da chamada Máfia dos Cigarros. Antes de virar pastor, Márcio Pôncio construiu uma trajetória como empresário do setor do tabaco. Ele é dono de uma fábrica que rendeu a ele o apelido de Pastor do Cigarro.
17: Passei muitos e muitos anos sendo distribuidor e até que eu cheguei ao ponto de ter a própria indústria, uma indústria que está no nome da nossa família.
13: O líder religioso é um dos maiores devedores de impostos do país, com uma dívida de mais de 1 bilhão e 700 milhões de reais. A polícia também cumpriu mandados de busca e apreensão contra o ex-deputado federal e pré-candidato do Solidariedade, Marco Antônio Cabral, filho do ex-governador Sérgio Cabral. Outros políticos também aparecem na lista do bicheiro. Entre eles, o ex-governador Cláudio Castro, que teria recebido mais de 3 milhões de reais. E o ex-presidente da Assembleia Legislativa do Rio, Rodrigo Bacelar, que já estava preso por suspeita de envolvimento com traficantes do Comando Vermelho. Ele prestou um novo depoimento hoje na sede da PF e será transferido para um presídio federal. Ainda estariam na lista do bicheiro o deputado estadual Rodrigo Amorim, do PL, que teria recebido 2 milhões de reais, o ex-deputado TH Joias, preso na primeira fase da operação, e um delegado da Polícia Federal. Marco Antônio Cabral negou a participação em qualquer organização criminosa. A defesa de Márcio Pôncio informou que não teve acesso aos autos. A defesa de Cláudio Castro disse que as acusações são mentirosas e que a simples citação de um nome em uma lista não comprova o recebimento de valores. Rodrigo Amorim negou qualquer envolvimento com o bicheira de ursinho.
1: Mostramos há pouco o calorão nos Estados Unidos e agora a gente fala da Europa. Terminou em briga uma promoção de ventiladores e aparelhos de ar-condicionado na França. Clientes se estapearam, trocaram socos e xingamentos depois que uma rede de supermercados anunciou a reposição de 200 mil equipamentos a preços promocionais. Os franceses ainda se recuperam da onda de calor que fez as temperaturas passarem de 40 graus. E o calorão se aproxima também de Portugal. O governo alertou para dias definidos como terríveis, com temperaturas de até 47 graus e grande risco de incêndios.
0: Inacreditável isso, hein? Bom, a gente volta a falar da Copa. A Espanha venceu a Áustria, avançou. E a gente vai conferir agora como foram os outros jogos que definiram mais classificados para as oitavas de final.
3: Numa das partidas mais disputadas da segunda fase, Senegal abriu 2 a 0. Mas a Bélgica foi buscar um empate. No finzinho da prorrogação, os belgas tiveram um pênalti assinalado pelo VAR, que Tielemans converteu. Já os Estados Unidos venceram a Bósnia por 2 a 0. O atacante Balogun foi o destaque da partida pelo gol marcado e pela expulsão no segundo tempo. Agora já são 5 confrontos de oitavas de final definidos. No sábado jogam Paraguai e França e Canadá e Marrocos. No domingo tem o Brasil e Noruega, México e Inglaterra. E na segunda-feira, Estados Unidos e Bélgica.
1: Vamos seguir falando de Copa do Mundo, agora focando no Brasil, no desafio de domingo que é enfrentar a Noruega. E quem está aqui para a resenha do Jornal da Band, ele,
18: Craque Neto.
19: Muito obrigado, Adriana.
18: Boa noite.
19: Beijo pra você, Poeneg, pra você que é a maior de todos. Parabéns pela... Porque o pessoal de Porto Alegre fez por você nada mais que merecido.
18: A gente mostrou ontem aqui
19: muito
18: no Jornal
19: legal,
18: da Band. Muito
19: vendo.
18: Emocionante mesmo. Vamos lá, craque.
19: Bora.
18: A gente tem a obrigação no domingo de parar o Haaland, aquele gigante. Como é que faz isso? É colocar um carrapato colado nele ou uma estratégia coletiva? Como é que a gente vai conseguir esse resultado?
19: Primeiro, acho que a pergunta em relação ao Haaland ela é muito válida, até porque como ele joga no Manchester City e a gente tem também o nosso querido Gabriel Magalhães, que joga no Arsenal, isso é importante que os dois já se conhecem, isso é fundamental. Mas acho que o ponto base para tentar marcá-lo é essa bola não chegar, sabe? Tipo assim, buscar a condição de como Casemiro, como Bruno Guimarães pode fazer isso. Porque se deixar ele na velocidade que ele tem, você tem que ficar esperto, porque ele faz muitos gols e ele é um jogador extraordinário. Bom, além de lindo, né?
20: Mas deixa por sua conta,
19: grande,
20: deixa por sua conta. Mas vem cá, então, o objetivo principal, não deixar chegar nele, é marcar Odegaard.
19: Isso.
20: É isso.
19: E aí? Exatamente isso. E aí a gente precisa entender como é que se coloca esse time. Porque se daquilo que se pensa, né, e daquilo que a gente vai conversar, é assim, se você tem dois volantes, que é o Bruno Guimarães, E o Casemiro, um tem que ficar para marcar ele. Aí vamos ver com quem que ele vai entrar. Porque o Paquetá sai como articulador, talvez venha o Matheus Cunha. Quem que tem que pensar nisso? E aí tem que ter uma ajuda de outros jogadores.
18: Bom, pensando no sufoco, se for para os pênaltis, na comparação...
20: Batendo aqui.
18: Comparação entre os goleiros... Quem tá melhor nessa fita aí, nesse filme?
19: A verdade, a gente fica muito desgastado daquilo que o Alisson fez nessas últimas duas Copas do Mundo e agora. Ele não falhou aí nem no gol, não teve absolutamente nada. Mas ele não é um jogador, não é um goleiro pegador de pênaltis, como foi Taffarel, como foi Dida, como foi Marques, como foi Rogério Ceni, como foi Félix e como foi muitos outros goleiros, diga-se de passagem. Para mim, o maior de todos é o Félix. Mas ele é esquecido pelo povo brasileiro, até porque não fosse ele, a gente não tinha ganho a Copa de 70. No jogo contra a Inglaterra. Eu acho que... eu torço muito para não ir para os pênaltis. Torço muito. Mas se for, eu acho que a gente não tem vantagem em relação aos goleiros.
20: Agora, eu não sei se você gosta de ficar repetindo estatística, mas estatística às vezes fica ali, né? Desrespeitar ao passado. Mas os europeus derrubam a gente em Copa já há muito tempo. É. A gente perdeu para a Alemanha, para a Holanda, para a França, etc.
19: Bélgica.
20: Então, eu queria te ouvir, Bélgica.
19: Croácia.
20: Queria te ouvir se você leva isso em conta ou fica só no passado mesmo.
19: Não, eu não levo isso em conta, né? O que eu levo é que o futebol da Europa é diferente do nosso. Eu acho que como a gente tem muitos jogadores que jogam na Europa e a gente tem um treinador que é da Europa e ele tem esse tipo de visão diferente do Tite nas últimas duas Copas e do Dunga também, né? Dá para perceber que a gente tem uma seleção, ela é muito mais conservadora, ela não é uma seleção que joga bonito, que nós gostamos, a gente não gostou ainda do futebol brasileiro em todos os jogos. A gente tem um meio tempo legal, outro meio tempo legal, mas no contexto geral, a gente ainda não jogou muita bola. Quem sabe, nesse momento agora com o Ancelotti, que é europeu e que tenha a visão daquilo que você me perguntou, a gente possa não ser surpreendido pelo futebol europeu.
18: Antes de dar tchau, só o palpite pro bolão. Ajuda aí quem tá em dúvida.
19: Então vamos lá, 3-1, Brasil.
18: 3-1, beleza. Obrigada,
20: Carlos. Voto com o relator.
19: Tamo junto, beijão
18: obrigada.
19: Pra vocês.
20: Valeu,
19: e agora
20: obrigado.
19: Eu vou fazer o jogo agora, Portugal e Croácia, pela Rádio Bandeirantes.
18: É Vai isso lá. Aí. Obrigada,
20: obrigado.
18: Bom trabalho.
19: Aí eu moro aqui. Tchau.
18: Tchau, tchau. Seguimos falando de futebol. A Noruega chamou atenção nas arquibancadas, como a gente já mostrou aqui, com aquele gesto, a remada viking, a comemoração que virou febre mundial. Por aqui, o que não falta é meme com as nossas versões, a brasileira da remada. Igor Calian.
21: A mais famosa é a das arquibancadas. Mas tem a remada da desaprovação, a do transporte público, e várias outras. Comemoração que faz referência aos barcos vikings e foi parar em escolas e hospitais. O grito usado é o ro, e significa remar em norueguês. Mas o próximo adversário do Brasil já conheceu uma das nossas forças. os memes.
2: Versão brasileira da torcida da Noruega.
5: Mas essa remada aí da Noruega, na arquibancada, é muito fácil. Eu vim hoje para uma aula de barco a remo, aqui em São Paulo. E vou mostrar para vocês que a remada aqui no Brasil é mais forte e mais difícil.
21: O Ricardo, que é atleta, passou as primeiras instruções no remo ergométrico e no barco escola.
22: Volta só a perna, depois o tronco e depois o braço.
5: Meu Deus, que é complicado, gente. Eu sou péssimo de coordenação.
21: Agora é pra valer.
23: Nadar?
5: Sei, mas a ideia é não nadar, certo?
21: Depois das orientações, só faltou a coragem.
5: Pera. Ainda não tô confiante.
23: Ele tá tenso, coitado. Você
5: tô
23: quer
5: tenso, não.
23: Coisa,
5: tô tentar. Tenso, não quero virar, vai ser um mico muito grande.
23: Perna, tronco e braço.
21: Nada de barco virado. Até que saiu uma boa tentativa de remada.
5: E aí, tá mais ou menos?
23: Nossa, tá, tem futuro, viu?
5: Tem futuro, muito longe daqui, né?
21: Sim, essa é a remada brasileira. Que no domingo a seleção tenha um ótimo desempenho para que a Noruega reme de volta para casa. Qual remada é melhor, a nossa ou da Noruega?
24: Vai dar Brasil.

0: Ainda hoje, Rússia lança o maior ataque aéreo contra a capital da Ucrânia desde o início da guerra. Prédios desabam e milhares de pessoas buscam abrigo no metrô de Kiev. E o casamento de Taylor Swift muda a rotina de Nova York em meio à Copa do Mundo. Os detalhes já já.
1: 8 dias depois dos terremotos que destruíram parte da Venezuela, uma equipe internacional conseguiu resgatar um homem vivo dos escombros de um shopping.
0: O número oficial de mortos já passa de 2.300. Os detalhes com os repórteres da Aliança Informativa Latino-Americana, grupo parceiro da Band.
2: Estou vendo aí. E aqui?
3: Querido Hernani, fala comigo. Boas tardes.
4: Buenas tardes.
3: ¿Usted consegue después se mover hasta la luz, no?
4: Ahorita estoy como acostado, pero puedo moverme hacia allá.
3: No, mas ainda no, ¿ok?
5: Me encuentro acá en Playa Grande, donde hace poco...
6: Estou aqui na cidade de Playa Grande, onde há poucos minutos, Hernán Gil, de 43 anos, foi resgatado são e salvo, após várias horas de trabalho árduo dos socorristas. 100 horas, para ser mais exato. Ele trabalhava como segurança de um shopping quando o prédio desabou. Equipes dos Estados Unidos, El Salvador, Chile, Costa Rica e Portugal trabalharam no resgate dramático. Depois de ser retirado dos escombros, o homem foi levado para um hospital em Caracas e o estado de saúde dele é estável.
7: Um complexo produto das estruturas colapsadas.
8: Foi muito complexo devido ao colapso da estrutura. Felizmente, nenhum resgatista ficou ferido. Hernán ficou preso dentro da guarita onde ele trabalhava, debaixo de 9 metros de escombros. No quinto dia após o terremoto, conseguimos chegar até ele para administrar água, eletrólitos e depois nutrientes, para aumentar sua ingestão calórica. Foi isso que nos deu um pouco de tempo para realizar um resgate mais tranquilo, dada a situação extremamente arriscada.
7: Dado que o contexto era muito, muito riscoso.
9: Não tem outro nome, é um milagre, de verdade.
10: Não há outra palavra para descrever o que aconteceu. É um milagre, de verdade, porque não haviam dado nenhuma esperança de sobrevivência. Tinham dito que não havia mais ninguém vivo lá dentro, até que as equipes de resgate de vários países entraram e encontraram meu marido vivo.
9: E encontraram a minha esposa com vida.
11: But also for NGOs and organizations to...
12: Milhares de trabalhadores internacionais vieram a Venezuela para ajudar, não apenas nos resgates, mas também em locais como este, com distribuição de alimentos e atendimento médico. O número de mortos ainda deve aumentar, já que há muitos edifícios que ainda não foram vistoriados. Moradores ainda mantêm a esperança de encontrar seus familiares vivos, o que se torna mais difícil a cada dia. O governo venezuelano tem sido alvo de muitas críticas pela reação descoordenada diante da tragédia e também com acusações de restringir o acesso da imprensa e de organizações humanitárias internacionais a algumas das áreas mais atingidas.
1: Bom, e as equipes de resgate na Venezuela, elas seguem trabalhando agora contra o tempo, né, para tentar encontrar mais sobreviventes entre os escombros que você viu a quantidade. O enviado especial da Band, Ian Boixá, traz para a gente as últimas informações falando com a gente ao vivo. Ian?
13: Boa noite, Aineg. De fato, as equipes de resgate ainda priorizam a busca por vida. Todas as equipes estrangeiras que estão atuando aqui, elas são as mais efetivas, elas estão ainda procurando pessoas que estejam vivas sob os escombros. 8 dias depois, é muito difícil, sem dúvida, mas a esperança de que alguém ainda possa ser resgatado com vida, como aconteceu hoje com esse homem que ficou 8 dias sob os escombros. Mas há uma parte triste nisso tudo, Oineg, porque enquanto as equipes buscam os vivos, os venezuelanos, os familiares, os vizinhos, os parentes, estão buscando os mortos. A Venezuela não conseguiu entregar uma equipe que possa ajudar os venezuelanos a buscar esses corpos que estão sob os escombros. Então, você chega em La Guaira e vê pessoas cavando o concreto com a mão para tentar encontrar os corpos dos seus entes queridos. Uma situação trágica, dramática e deve se estender ainda por bastante tempo.
0: Veja agora como foi o dia dos pré-candidatos à presidência.
14: Flávio Bolsonaro passou o dia em agenda fechada, em contato com conselheiros políticos e integrantes do comando do PL para decidir os próximos passos na campanha, depois da crise com Michele Bolsonaro. A cúpula do PL afirma que é preciso virar a página. A intenção nos próximos dias é apresentar propostas, aumentar os ataques a Lula para unir a militância e reforçar os contatos com os Estados Unidos. O senador mandou ontem uma carta ao governo americano pedindo que o presidente Donald Trump suspenda o novo tarifaço de 37,5% contra as exportações brasileiras. Segundo Flávio, o tarifaço daria vitória política a Lula. O pré-candidato do PL pretende viajar aos Estados Unidos pela sexta vez este ano para encontro com autoridades americanas. Nas redes sociais, Lula respondeu à carta de Flávio Bolsonaro. Escreveu que pedir para que o tarifaço contra o Brasil seja adiado para depois das eleições é uma atitude de traidores da pátria e que nunca houve e não há qualquer justificativa para tarifaço agora ou depois. Pré-candidato à reeleição, o presidente Lula segue em viagem ao Nordeste. Ele visitou hoje trechos da transposição do Rio São Francisco e da ferrovia transnordestina no Ceará. Foram as últimas obras que Lula inaugurou antes do período eleitoral.
15: A partir de amanhã eu não posso inaugurar mais obra por causa das eleições. Mas eu posso visitar obra, mas fazer visita sem poder falar nada, só visitando assim. Babagaiada desgraçada.
14: Renan Santos, do Missão, anunciou hoje o pré-candidato à vice-presidência. Será Haroldo Medina, tenente-coronel da reserva da Brigada Militar do Rio Grande do Sul. No PSD, o desafio é avançar nas coligações. A chapa Puro Sangue, Ronaldo Caiado e Gilberto Kassab ainda têm dificuldades para fechar palanques nos maiores colégios eleitorais do país, como São Paulo, Rio de Janeiro, Minas Gerais e Bahia. Em entrevista à Band News TV, Kassab defendeu a chapa e criticou adversários.
16: Mas a realidade do PSD hoje é o Caiado. É disparado o melhor candidato desses que estão se apresentando. Muita experiência, muita credibilidade. E ao assumir compromissos, as pessoas acreditam, porque ele já fez em Goiás. Por outro lado, os candidatos do PL e do PT, ao assumir compromissos, as pessoas perguntam, ué, mas por que não fez? Um ficou 20 anos, outro também teve essa oportunidade. Por que não fez?
14: Romeu Zema, pré-candidato do Novo, participou de uma caminhada na Bahia, no dia da independência do Estado.
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20: 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Alô, São Paulo. Bom dia, Brasil. Folhinha virando na alvorada do inverno. Hoje, sexta-feira, 3 de julho de 2026. Sextou. E como diria Ricardo Capriotti, coisa linda! É isso aí! Seja você muito bem-vindo, muito bem-vinda ao Pulo do Gato. Eu e Silvânia Alves te acompanhamos até as 7 da manhã. E aí, Sil, tudo bem? Bom dia!
21: Bom dia, Vitor Lupato, bom dia a todos. Tudo bem, graças a Deus. Temperatura aqui no Morumbi na marca dos 15 graus e sensação de 14. Hoje está mais frio do que ontem. Eu tô vendo que você está de blusa, eu já cheguei correndo aqui, tô com calor.
20: Ainda com calor, né? Calma, porque a previsão é de que

os próximos dias. Mas agora, nas nossas efemérides de hoje, tem uma que é muito legal. Tenho certeza que vários e vários dos nossos queridos ouvintes gostam muito. Hoje, fazendo 64 anos, o ator Tom Cruise...

0: Ele acha que ele tem uns 20, né?
1: Ele acha que ele tem uns 20, dá pra gente dizer, hein? 64 anos com uma carinha de 45, vai, Silvana?
0: Ah, sim.
1: Tá no time dos que não envelhecem.
0: E um fôlego também, né? Porque ele continua não usando dublês em suas cenas e se expondo a muitos perigos, né? Ele diz que tem uma dieta alimentar, de exercícios muito rigorosos, tipo o Cristiano Ronaldo, assim, para se manter em forma e poder continuar fazendo as cenas perigosíssimas dos seus filmes, como em Missão Impossível. Mas já se deu mal também, né? Já quebrou o tornozelo numa dessas, um dos filmes da franquia. Aí a trilha sonora do Top Gun.

0: nascido em 3 de julho de 1962 em Syracuse, no estado de Nova York, lá nos Estados Unidos. Já foi eleito celebridade do ano de 2006, já venceu 3 vezes o Globo de Ouro, já foi indicado 4 vezes ao Oscar. É, com certeza, uma das figuras mais conhecidas de Hollywood. E isso não é fácil, a gente sabe muito bem, né? São muitos e muitos os astros que por lá estão. Estava falando aí de Top Gun, recentemente ele estrelou um Top Gun, né?
1: Maverick.
0: Acho que já,
1: Top Gun Maverick, depois
0: já
1: de
0: 60ão, né?
1: Sim, sim.
0: Já 60ão.
1: 24, se não me engano. É, e ele que luta por ganhar um Oscar, recebeu já algumas indicações merecidas, mas nunca ganhou. No ano passado ele ganhou um Oscar honorário, né? Pelo conjunto da obra, né? Pela contribuição ao cinema. Mas ele procura por uma indicação a melhor ator, um Oscar, né? De melhor ator. Ele que tem um nome imponente, Tom Cruise, né? Thomas Cruise Mapother IV.
0: Nome de príncipe, é, né? O príncipe de Hollywood, Elton Dias. Ô Silvana, qual que é o seu filme preferido de Tom Cruise?
1: Não sei, eu gosto de muita coisa dele, muito. Eu gosto quando ele faz ação, gosto quando ele faz também dramas. É difícil dizer. Gosto muito da franquia Missão Impossível, acho que ela foi melhorando com o tempo. Melhorando com o tempo. Mas ele tem nascido a 4 de julho, né? Também com uma grande interpretação. Nossa, muitos filmes. Mas eu prefiro ele ainda em filmes de ação.
0: É, pra mim o marcante
1: Vanilla Sky,
0: mesmo, o marcante mesmo é ele em filme de ação, né?
1: É.
0: Acho que todo mundo, quando pensa em Tom Cruise, pensa na ação de todos os filmes que ele já fez desse gênero. Agora, tem um outro ator, Silvana Alves, aí nosso, brasileiro, fazendo aniversário hoje, né?
1: Tem, e outro que acho que é a data, viu? Porque esse também não aparenta a idade que tem. É o Carlos Alberto Riccielli, o ator Carlos Alberto Riccielli, que é o marido da Bruna Lombardi, né? Os dois não parecem que a idade que tem. O Riccielli está completando 80 anos.
0: Não fala nunca, hein?
1: Oi?
0: Não fala
1: não,
0: nunca
1: de
0: que
1: jeito
0: ele tem 80
1: nenhum.
0: Anos.
1: Mas é outro ator aí que não aparenta. Eu estou procurando a tradução do nome do filme do Tom Cruise ainda, porque ele está com um filme novo para ser lançado, o Digger. Mas não me lembro como será em português. E ele espera uma indicação, diz que ele está espetacular nessa nova produção.
0: Que já saiu ainda, não?
1: Não,
0: saiu.
1: Vai sair ainda. Eu não lembro como é que vai chamar em português. Digger chama. Mas enfim, o Riccielli também fazendo aniversário hoje, Tom Cruise 64 e o Carlos Alberto Riccielli 80.
0: Temos as nossas cidades aniversariantes de 3 de julho.

0: julho, Águas da Prata. Você gosta?
1: Pedro Campos tá lá.
0: É, o Pedro Campos frequenta, né? Águas da Prata. Cidadezinha aqui no nosso interior, 7.369 habitantes apenas. Surgiu da descoberta em 1876 da primeira fonte de águas do Ribeirão Prata, que fica pertinho dali. Ganhou status de município em 1935, no dia 3 de julho. Origem portuguesa do nome Águas da Prata. É também aniversário dos municípios de Montes Claros, Minas Gerais, 414 mil habitantes. Uma das cidades importantes.
1: Na divisa com a Bahia.
0: No interior de Minas, exatamente. Sabe quem que também está fazendo aniversário hoje, Ailton Dias? O Bar.
1: Maju tá lá.
0: É, Maju gosta de Ubá. Mais de 100 mil habitantes, pouco mais de 100 mil pra Ubá. E também Três Pontas, cidadezinha no interior de Minas, 55 mil habitentes. Há 55 anos, em 1971, o cantor Jim Morrison foi encontrado morto, imerso na banheira do hotel onde estava hospedado em Paris. Ele tinha apenas 27 anos de idade e a causa oficial teria sido apontada pelos médicos como um ataque cardíaco induzido por problemas respiratórios. Mas ficou a dúvida se teria sido por causa das drogas, já que o cantor sempre teve uma vida desregrada. Ele nasceu em 8 de dezembro de 1943. A parceira dele, Pamela Morrison, morreu 4 anos depois da morte dele, em 75, com suspeita de overdose de heroína.
2: O James Douglas Jim Morrison, nascido em Melbourne, no 8 de dezembro de 1946, na Flórida, vocalista da banda de rock The Doors, grande sucesso.
0: O Jim Morrison que faz parte do tal Clube dos 27, né?
2: É.
0: São muitos, né? Os
2: personalidades que... na música que faleceram.
0: Brian Jones, Jimi Hendrix, Jim Morrison, Kurt Cobain, Amy Winehouse, Janis Joplin, todo mundo morreu com 27 anos. Marília Mendonça não, acho que era mais nova.
2: Não, acho que é
0: 30. E tem uma outra lenda que acompanha aí o Clube dos 27, essa nunca será confirmada. Mas essa teoria, diríamos assim, é de que eles todos foram encontrados com isqueiro no bolso.
2: Ah, essa eu nunca tinha ouvido.
0: É uma teoria dessas que ninguém nunca vai saber se é verdade ou não, né, Silvânia? Mas tem gente que fala que sim, todos teriam sido encontrados mortos com isqueiro no bolso. Diríamos que todos também desse Clube dos 27 aí, com vidas desregradas, né, Silvânia?
2: Todos,
0: né?
2: Essa é a principal causa.
0: Exatamente.
2: Não foi à toa que cada um morreu, não. Procurou a morte, né?

0: Você perguntou quando, se já estreou o filme do Tom Cruise. Estreia dia 1º de outubro, Digger. E quem... A gente tá falando aqui que ele não aparenta a idade e tal, né? Mas se você for assistir esse filme, você não vai falar isso. Porque ele aparece ao contrário. Ele vai aparecer com um visual bem envelhecido, calvo. Né?
1: Então, diferente do que ele é acostumado para Tom Cruise.
0: Do que ele é na realidade. Ele fez alguns procedimentos estéticos também, né? Porque... Provavelmente, porque teve um período aí que ele tava com o rosto parecia meio inchado, né? Acho que ainda tava...
1: Essas harmonizações aí que entraram na moda há uns anos.
0: Não sei se, né? No caso dele, pra melhorar, estraga, né? É tão bonito.
1: Tem
0: não
1: que
0: é
1: tomar
0: verdade?
1: Cuidado pra não estragar,
0: tem...
1: né?
0: É isso.
1: É verdade. E ó, relembrar aqui também que há 75 anos, em 1951, foi assinada a Lei Afonso Arinos, que proíbe a discriminação racial no Brasil. Foi proposta pelo senador Afonso Arinos de Melo Franco. Essa lei que depois, ainda bem, já foi atualizada. Hoje em dia, a discriminação racial no Brasil é crime e pode dar cadeia para o infrator. E é assim que tem que ser. 5 horas e 13 minutinhos na viradinha do relógio. A lua hoje é cheia, muda para minguante só na terça-feira, às 4h30 da tarde. Só vai nascer já já, hein? Atenção você, 6 horas e 49 minutos. E vai se pôr às 5h32 da tarde. Nossa, como o dia fica curto no inverno, né? Eu não gosto muito, confesso. Ainda mais acordando nesse bril, né, Silvânia? A gente que tá acordando cedo. Todo dia,
0: e
1: assim
0: já
1: como
0: nem sei,
1: o mundo.
0: Eu, Ailton Dias, já nem sabia mais o que é o nascer do sol.
1: Ah, mas de vez em quando, vai, no verãozão, 5 e pouquinho, já começa a amanhecer. Agora, no inverno, o que mais me incomoda não é nem o amanhecer, é o entardecer tão cedo, né? 5h30 da noite.
0: Cai a temperatura, né?
1: Então,
0: já começa. É gostoso, né? No verão, quando tem aquelas tardes ainda quentes, o pessoal sai pro happy hour, é bem, bem bacana. O comércio gosta bastante.
1: Eu sou do time do horário de verão. Depois que acabou, fiquei triste.
0: É porque você não levanta tão cedo.
1: Não, mas...
0: A gente já tanto faz, porque a gente ainda coloca o horário de verão, né, Ailton Dias? Sem horário de verão, a gente acorda e ainda tá escuro.
1: É.
0: Mas, pra
1: mas
0: quem
1: é gostoso,
0: acorda,
1: né?
0: Levanta um pouquinho depois...
1: Mais. Vamos lá também registrar aqui, Silvânia Alves, rapidinho, que hoje se encerra a fase 16avos de final da Copa do Mundo.
0: Ah, sim. Vamos falar de Copa do Mundo daqui a pouquinho, porque tem gente esperando a previsão do tempo.
1: Ah,
0: Vitor.
1: É verdade.
0: É, a Aline Araújo já chegou.
1: Aline Araújo, da Climatempo.
2: O destaque é o avanço da massa de ar polar na região sul do país, trazendo chances de geada para o sul e para o oeste do Rio Grande do Sul e também para a parte do sul de Santa Catarina. Na Grande Porto Alegre, amanhece com mínima de 5 graus e máxima de 12. No sudeste, a frente fria avança pelo oceano, trazendo pancadas de chuvas principalmente para o litoral paulista e fluminense, com rajadas de vento atingindo até 70 km por hora. Em São Paulo, a máxima chega a 23 graus, um dia com muita nebulosidade e chance de garoa à noite. No centro-oeste, atenção principalmente para a umidade relativa do ar, que segue baixa. Em Goiânia, mínima de 17 e máxima de 28. No nordeste, a chuva ganha intensidade no litoral da Paraíba, do Rio Grande do Norte e também no litoral do Ceará e da Bahia. No Recife, pancadas de chuvas fortes pela manhã, com máxima de 29 graus. Na região norte, permanece o alerta para temporais em Roraima e também em Boa Vista, onde os termômetros podem chegar até 29 graus e essa chuva se intensifica principalmente pela manhã. Aline Araújo, da Climatempo.
1: Valeu, Aline. Daqui a pouquinho teremos mais da previsão do tempo aqui no Pulo do Gato. Bom, agora sim, falando de Copa do Mundo...

0: Faltam três seleções para a gente conhecer todos os confrontos das oitavas de final dessa Supercopa do Mundo, a maior da história. Hoje, três jogos. Austrália e Egito, às 15h. Argentina e Cabo Verde, às 19h. E para fechar de vez, Colômbia e Gana, às 22h. Colômbia jogou todos os últimos jogos, sabia disso? O último jogo da primeira rodada, o último jogo da segunda
1: rodada. Por isso que eu não assisti nenhum.
0: É, então, Colômbia tá jogando já na noite americana.
1: Diz que tá jogando muito bem.
0: Tá jogando bem a Colômbia, viu? Deu um apavoro em Portugal. E pra falar em Portugal...
1: Nossa, português ontem infartou. Português e croata.
0: Não precisava nem ser português e croata, viu?
1: Não, é.
0: Tinha muito brasileiro infartando.
1: Tinha. Eu quase fui uma delas. É, nossa, a hora que Portugal marcou... E depois, no encerramento da partida, aparecia a vitória do Brasil lá no meu bairro.
0: Tinha muita gente comemorando, gritando, né? Perto da minha casa também. É. Mas você sabe que eu aprendi ontem que bola agora tem eletrocardiograma, né? Você viu isso?
1: É. Bateu no cabelo do jogador da Croata.
0: Pra quem tá acordando agora, não acompanhou essa partida, não tá entendendo nada. A Croácia abriu o placar com o Perisic. Isso. Aí Portugal começou aquele abafa para tentar, pelo menos, empatar a partida. E conseguiu já mais para a reta final do jogo. Só que aí...
1: 23 do segundo tempo. Isso. Teve um gol anulado, um golaço, né, do Cristiano Ronaldo. Também.
0: Isso, teve dois gols anulados. E é esse que foi o grande problema.
1: Então,
0: por quê?
1: Então vamos lá, peraí. O Cristiano Ronaldo empatou... De pênalti, aos 23 do segundo tempo.
0: Já da metade pro final. Isso. Do segundo tempo. Aí nos acréscimos, já aos 49, o Gonçalo Ramos faz o 2-1 para Portugal. 2-1 para Portugal. E no último lance da partida, já aos 13 de acréscimo...
1: É, era até a Croácia empatar, né? Mais ou menos isso, não acabava mais.
0: É porque como o gol foi ali no...
1: Mais 10 minutos, que foram 14, acho.
0: É, 10 minutos que viraram quase 20 no fim, porque teve o VAR.
1: Coisa,
0: mas, fez sentido, né? A comemoração de Portugal, se o previsto era 10 minutos, a comemoração de Portugal durou uns 2, vai? E aí, aos 12 para 13 da prorrogação, gol da Croácia. E aí começa uma discussão. O VAR, nessa Copa do Mundo, ele anula ou legaliza gols automaticamente. Então, o árbitro nem é chamado para a cabine para ver a imagem. Nesse caso, foi. E por quê? Porque é um cruzamento na área. O jogador da Croácia sobe junto com o zagueiro de Portugal. A bola, aparentemente, passa batido por eles. Não, e aí, o zagueiro atrás... encosta na bola, ela sobra para um jogador da Croácia que está impedido, ele toca para o meio da área e numa dividida entre zagueiro de Portugal e atacante da Croácia, a bola entra. Um lance assim daqueles que, a olho nu, ninguém entendeu nada. O VAR chamou o árbitro para a cabine. E por quê? Porque naquela primeira disputa lá na área, quando sobe o atacante da Croácia junto a um zagueiro de Portugal, o que precisava ficar definido era o seguinte: se a bola encostou ou não no jogador da Croácia.
1: Encostou.
0: Porque se ele tivesse encostado, o gol estava invalidado. Se ele não tivesse encostado, o gol seria legal, porque tem um zagueiro de Portugal que encosta na bola. E no momento do cruzamento... O jogador da Croácia que participa da jogada do gol não está impedido.
1: Mas o segundo estava, né? E aí foi por isso que...
0: Quando o VAR vai ver, o árbitro vai pro VAR, tem ali a imagem embaixo. Eu nunca tinha visto isso. A bola da Copa do Mundo tem um chip dentro dela. E até então, imaginava eu... que esse chip servia para... Bola saiu, não saiu? Bola entrou no gol,
1: entrou,
0: não entrou?
1: Entrou, não entrou no gol,
0: Esse chip, ele tem um detector de impacto. Foi criado principalmente para saberem... Sabe aquela coisa do impedimento? Quanto que o jogador tocou na bola? Parou o frame no lugar certo ou não? Então, quando o jogador toca na bola, Ailton Dias, sobe.
1: Registra.
0: Sobe um negocinho, parece de eletrocardiograma.
2: Passou lá.
0: E aí foi. Aí vai passando assim, ó, uma corrente da bola sem ninguém encostar no cruzamento, aí de repente. No momento em que o jogador da Croácia sobe para dividir com o zagueiro de Portugal. Foi isso que invalidou, anulou o gol da Croácia no último lance. Olha, meus amigos,
1: não, foi
0: tecnologia.
1: Um drama. Os dois gols anulados, tanto do Cristiano Ronaldo como o da Croácia, iguaizinhos. Eles estavam com o corpo à frente, estavam inclinados assim. O do Cristiano tinha sido um golaço.
0: Um ombro,
1: sim, vale,
0: né?
1: E aí os dois foram anulados da mesma forma, a mesma jogada. E aí o técnico também de Portugal, mais com sorte do que juízo, no desespero, tirou todo mundo do meio de campo, colocou só no ataque, um monte de gente no ataque. E, pra completar...
0: Empatou logo depois.
1: Empatou. Mas aí ficou aberto o jogo, porque toda hora a Croácia, que no segundo tempo voltou bem mais agressiva, estava na beira do gol. Né? E aí, tira quem? Cristiano Ronaldo. Nem ele entendeu. Falou, caramba, né? Eu vou sair. Né? Saiu, ele tinha acabado de fazer um golaço, que foi esse, que foi anulado, mas né? Enfim, teve a oportunidade. Né? E tiraram ele, colocaram esses quatro, entre eles o Gonçalo Ramos, que tem sido o pé de coelho do técnico, e aí por isso mais sorte do que juízo, porque aí o Gonçalo Ramos
0: marca o segundo gol.
1: Depois um cruzamento de quem? Do Rafa Leão, que não tinha feito nada durante o jogo, não estava bem o Rafa Leão. Pegava muito a bola, mas não concluía. E o Gonçalo Ramos completa assim. Em 6 jogos da seleção, 4 gols e uma assistência em 6 jogos pela Copa do Mundo.
0: E vamos lá, ontem Cristiano Ronaldo marcou seu primeiro gol em mata-mata de Copa do Mundo. O Cristiano Ronaldo não tinha gol em mata-mata de Copa, você acredita nisso?
1: Pois é.
0: Ou seja, ele bateu um recorde na fase de grupos agora, o primeiro jogador a marcar em 6 edições da Copa. Nas outras 5, só gol em fase de grupos. Não conseguia quebrar esse tabu aí do gol em mata-mata, fez isso ontem cobrando pênalti. Eu tinha falado aqui das oitavas de final, que estão quase definidas. Já começam amanhã com 2 partidas, teremos Canadá e Marrocos, Paraguai e França. E aí depois já temos os outros confrontos. Estados Unidos enfrenta a Bélgica, esse aqui que para mim é o grande jogo das oitavas. Portugal e Espanha se enfrentam na próxima segunda-feira. Brasil e Noruega, que a gente já falou bastante aqui. México e Inglaterra. A Suíça ontem passou pela Argélia, venceu por 2-0 e agora aguarda o vencedor de Colômbia e Gana. E aí, Austrália e Egito, quem ganhar pega Argentina ou Cabo Verde. São esses os jogos de hoje, como a gente já destacou.
1: Ontem também a Espanha venceu a Áustria sem dificuldades, né? 3-0, com 2 gols de Oyarzabal. Daqui a pouco a gente vai falar mais sobre Copa do Mundo, mas o Vitor Gomes já está na escuta. Acompanhou os jogos de ontem, Vitor? Muito bom dia a você.
3: Não consegui acompanhar nenhum, infelizmente, Vixe. Viu? Só vi de longe, assim. Nossa, que tristeza, que dia triste, sem poder acompanhar a Copa. Mas hoje eu vou poder acompanhar a Copa, torcer ali pro Vozinha, né? Assim como toda a nação brasileira.
1: É isso aí. Qual que é o seu destaque de Brasília hoje, Vitor?
3: Olha, tava tão gostoso o clima de Copa, mas vamos destacar aqui, né? Notícia é notícia, não tem o que fazer. A Justiça do Distrito Federal aceitou a denúncia do Ministério Público contra familiares de Pedro Turra por suposta coação, perseguição e intimidação de uma das principais testemunhas e vítimas do caso ligado à morte de Rodrigo Castanheiras. Para quem não se lembra, Pedro Turra é um ex-piloto de uma Fórmula que corre, na verdade, em Interlagos. Ele aqui de Brasília, o caso da morte de um adolescente por conta de uma briga, enfim, um motivo completamente fútil de acordo com as autoridades. Segundo a acusação do Ministério Público, Lauane Faria Breyer Borges, esposa do ex-piloto, e Moara Guimarães Faria, sogra dele, teriam pressionado uma jovem para que retirasse as acusações suspeitas durante as investigações. A vítima denunciou ter sido obrigada a ingerir bebida alcoólica quando era menor de idade e relatou ainda episódios de tortura com taser, arma elétrica, arma de choque. As ameaças incluíam a divulgação de vídeos íntimos, inclusive gravações feitas sem consentimento quando ela ainda era criança. Com medida protetiva em vigor, a jovem segue amparada pela justiça, enquanto Pedro Turra continua preso preventivamente no presídio da Papuda aqui em Brasília. Volto com vocês.
0: Obrigado, Vitor Gomes. 5h27, informação de Beatriz Beirute. Bom dia.
2: Bom dia, Lupato. Bom dia, Silvânia. Bom dia. Todos os nossos ouvintes aqui da Bandeirantes. Atenção aí para a linha 11 Coral da CPTM. Os trens estão circulando com velocidade reduzida e maior tempo de parada entre as estações Corinthians, Itaquera e Tatuapé. Isso porque tem problemas técnicos nos equipamentos de via. Então, atenção, linha 11 Coral da CPTM.
1: Obrigado, Beatriz. 5h27.
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1: São 5 horas e 28 minutos, já tem mensagem de ouvinte. A Marilu Rezende pede um miado para a sobrinha neta Ana Fornias, que faz 3 anos. Também um alô para o Almir Melo da Praia Grande, por lá agora 19 graus, máxima de 21. Sol com nuvens, diz o boletim meteorológico do Almir Melo. O Dário Alves de Lima, saudades do canto de sabiá nas manhãs, é... É isso aí. O Ben de Aracaju fala que o termo é pulso eletromagnético da bola. Olha o sabiá cantando aí. O Dário Alves de Lima também comenta sobre esse sensor. Fala que parece o sensor de ré do carro, né? Começa a apitar. Boa comparação, né, Dário? Quem mais? Manda um miado pro doutor Eduardo, anestesista que está subindo a serra agora, fazendo aniversário hoje, ao Celso Stella de Mauá. Parabéns para ele também. Daqui a pouquinho tem mais mensagens. Vamos chamar os nossos repórteres?
0: Vamos nessa. Receita Federal confirma um novo lote de restituição do imposto de renda. De Brasília, repórter Rafael Procópio.
6: Um novo lote de restituição do imposto de renda vai ficar disponível no próximo dia 15. Cerca de 4 milhões de brasileiros devem ser contemplados. Esta devolução é para contribuintes que tinham direito à restituição relativa às contas apresentadas em 2024, mas que não entregaram a declaração no ano passado. A consulta para saber se a pessoa tem direito aos valores será disponibilizada na próxima quarta-feira, dia 8, no site da Receita Federal.
1: São 5 horas e 29 minutos. Doutor Jairinho, condenado pelo assassinato de Henri Borel, é levado para o isolamento após um celular ser encontrado na cela do Rio de Janeiro. Repórter Guilherme Faria.
7: O ex-vereador Jairo Souza Santos Júnior já está em isolamento no presídio Pedrolino de Oliveira, no complexo de Jericinó, em Bangu, na zona oeste do Rio. A informação foi confirmada nesta quinta-feira pela Secretaria de Polícia Penal. A medida foi tomada após uma varredura encontrar um celular escondido em meio a livros na cela em que o ex-vereador cumpre pena pelo assassinato do menino Henri Borel. Segundo a CPEM, um processo administrativo foi aberto para apurar os fatos. O caso também foi registrado na delegacia da região. Procurada, a defesa de Jairo Souza Santos Júnior afirmou que aguarda acesso aos detalhes da ocorrência para se manifestar.
0: Atualizações das chuvas no Rio Grande do Sul, direto de Porto Alegre, com a repórter Eduardo Oliveira.
8: 20 municípios do Alto Uruguai decretam situação de emergência em razão das chuvas. A região segue com alerta vermelho para alagamentos. As fortes chuvas nos últimos dias provocaram danos em estradas, lavouras e residências de municípios do norte e da fronteira oeste do Rio Grande do Sul. O transporte escolar foi suspenso na maioria dos municípios da região, assim como as aulas da rede pública. Segundo informação da Defesa Civil do Estado, 3 municípios registraram mais de 100 milímetros de chuva na quinta-feira. O Rio Uruguai ultrapassou a cota de inundação em São Borja e as regiões ribeirinhas de Porto Alegre estão sendo monitoradas.
9: No Amazonas, 25 municípios estão em emergência por causa da cheia dos rios. Informações de Lívia Maciel.
10: A cheia dos rios já afeta cerca de 293 mil pessoas no Amazonas. Segundo o boletim mais recente do governo do estado, 25 municípios estão oficialmente em situação de emergência, com reconhecimento da Defesa Civil Estadual por causa da elevação dos níveis dos rios. O levantamento não inclui outros 12 municípios que também decretaram emergência por conta da cheia ou de outros eventos climáticos.
0: Polícia realiza uma grande operação contra a quadrilha de roubo e receptação de celulares em todo o país. Destaque de João Pessoa com Lucas Batista.
11: A Polícia Civil realiza uma mega operação para combater uma organização criminosa especializada na receptação e distribuição de celulares roubados e furtados em todo o país. A ação acontece simultaneamente em 10 estados, incluindo a Paraíba, com o cumprimento de 41 mandados de busca e apreensão. Segundo as investigações, o grupo utilizava os serviços postais para enviar aparelhos roubados, principalmente no Rio de Janeiro, para receptadores em diversos estados do Brasil.
9: Agora são 5 horas e 32 minutos. Em Belo Horizonte, o repórter Pedro Gelinek tem informações sobre uma operação contra o tráfico na capital mineira.
7: 12 mandados de busca e apreensão são cumpridos nesta quinta-feira em Belo Horizonte, região metropolitana, durante a Operação Cortina Digital da Polícia Civil. Dois irmãos de 37 e 40 anos foram presos suspeitos de tráfico de drogas, lavagem de dinheiro, extorsão e ajotagem. Durante a ação, foram apreendidos carros de luxo, motocicletas e motos aquáticas. Segundo a Polícia Civil, os suspeitos ostentavam patrimônio nas redes sociais e são apontados como lideranças do tráfico na região norte da capital e em Ribeirão das Neves. A justiça determinou o bloqueio de mais de 7 milhões de reais em bens ligados ao grupo. As investigações continuam.
0: 5h33, Polícia do Rio de Janeiro investiga a relação de políticos com o jogo do bicho. O ex-presidente da Assembleia Legislativa do Estado, que já estava preso, acusado de relação com o Comando Vermelho, foi alvo de uma operação ontem. Da capital fluminense, repórter João Boeri.
12: O ex-presidente da Assembleia Legislativa do Rio, Rodrigo Bacelar, vai ser transferido para um presídio federal. A determinação é do Supremo Tribunal Federal. Na manhã desta quinta-feira, Bacelar foi alvo de mais um mandado de prisão. Ele estava detido no complexo de Jericinó, na zona oeste do Rio, e foi levado para prestar depoimento na superintendência da PF na zona portuária. O político chegou com uma bíblia na mão, de camisa branca e cabeça baixa. Além dele, o contraventor Adilson Oliveira Filho, o Adilcinho, e o pastor Márcio Pôncio também foram alvos de mandados de prisão. A quinta fase da Operação Unha e Carne apura o envolvimento do crime organizado com a política fluminense. Em nota, a defesa de Adilcinho negou o pagamento de valores a políticos ou agentes públicos.
9: Uma onça pintada foi capturada numa cidade no interior do Paraná. Vamos até Curitiba com o repórter Cleverson Bravo.
13: Foi capturada nesta quinta-feira a onça pintada, que era monitorada há 48 dias na área rural de Mandaguari, no norte do Paraná. A onça vai ser submetida a avaliações complementares para verificar as condições de saúde antes de ser devolvida à natureza. Trata-se de um macho adulto de aproximadamente 6 anos e cerca de 90 quilos. A chefe da Divisão de Estratégias para a Conservação do Instituto Água e Terra do Governo do Paraná, Amanda Beltramin, diz que os moradores devem evitar qualquer tipo de contato com animais silvestres.
14: Então, existem casos onde esperar ou afugentar o animal resolve, e existem casos em que é preciso capturar o animal. E é importante lembrar que a captura, o uso de armadilhas por conta própria não é permitido e pode configurar crime ambiental.
0: 5h35.
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2: 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São 5h39, acidente na rodovia Presidente Dutra. É na pista sentido São Paulo-Rio de Janeiro. O tráfego está interditado em Piraí, na pista expressa. O congestionamento vai entre os quilômetros 227 e 225. A Beatriz Berucci também tem informações de problemas aonde, Beatriz?
3: Isso mesmo, Silvânia. Nós temos um problema na rodovia Anchieta. Atenção para quem está no sentido litoral. A rodovia opera com 5x3 e há uma interdição entre os quilômetros 40 ao 56 devido a uma obra. Mas não só isso, também há uma lentidão. Repito, do quilômetro 63 ao 64, devido ao excesso de veículos no mesmo sentido, sentido litoral.
2: Obrigada, Beatriz.
4: Já tem excesso de veículo a 5h40. Fala de Copa do Mundo.
0: Estamos na Copa. Agora, informações que chegam dos Estados Unidos.
4: E é Brasil, Brasil que já está classificado para as oitavas de final, mas ainda restam 3 vagas e elas serão decididas hoje. Um dos jogos acontece onde? Em Dallas, de onde fala Bruno Migliozzi. Bom dia!
5: Muito bom dia, todo mundo ligado aqui no Pulo do Gato da Bandeirantes, chegando com informações direto de Dallas, onde tem mais um jogo dessa fase de 16avos da Copa do Mundo, jogo mata-mata entre Austrália e Egito, a partir das 15h, duas seleções que se classificaram nas segundas colocações de seus grupos e por isso se enfrentam aqui na região texana. Para destacar as campanhas, a Austrália estava no grupo dos Estados Unidos, acabou perdendo para os norte-americanos, mas venceu a Turquia, empatou com o Paraguai e ficou com a segunda colocação de seu grupo. Já a seleção egípcia teve uma campanha um pouquinho melhor, está invicta até aqui nessa Copa do Mundo. Empatou com a Bélgica, venceu a Nova Zelândia e com o empate contra o Irã também assegurou a sua segunda colocação. Destaque da seleção egípcia vai, claro, para Mohamed Salah, artilheiro histórico, camisa 10, ex-jogador do Liverpool, que vai para essa Copa do Mundo cercado de expectativas, já que é o faraó, né, da seleção egípcia, sempre com muita responsabilidade. Além dele, o Marmoush também, jogador do City, é um destaque do time africano. Já na seleção australiana, o jovem Iran Kunda, do Bayern de Munique, em olho nele, é um jogador de muita velocidade e qualidade, que promete dar problemas à seleção egípcia. Esse jogo cruza mais pra frente com a chave da Argentina. Argentina e Cabo Verde também jogam hoje, Argentina passando, encara ou Austrália ou Egito, e essa decisão você confere logo mais aqui na Rádio Bandeirantes.
2: Obrigada, Bruno. São 5h42 e hoje também tem Messi em campo e praticamente jogando em casa, né? Porque o jogo será em Miami. Vamos chamar o Paulo do Vale? Bom dia, Paulo.
6: Tudo bem, amigos? Bom dia. Hoje Miami recebe um jogo da fase de 16avos de final e que partida, hein? Envolvendo Lionel Messi. Tudo que envolve Lionel Messi chama atenção na última Copa do maior jogador de uma geração. E ontem o Cristiano Ronaldo avançou, ou seja, a responsabilidade em cima do Messi fica redobrada contra Cabo Verde hoje. 19h no horário de Brasília, 18h no horário local de Miami. A expectativa é de muito calor por aqui. Aliás, ontem as duas equipes, tanto Cabo Verde quanto a Argentina, abriram parte, né, o comecinho de suas atividades no estádio do Inter de Miami, o estádio antigo da equipe de Lionel Messi, mas em lugares diferentes, né? O time de Cabo Verde treinou realmente ali no campo, no gramado, onde o Messi já realizou várias partidas de MLS com o Inter de Miami. Já a equipe da Argentina treinou no CT, que fica ali logo ao lado em todo o complexo, que ainda é utilizado, inclusive, pelo time de Lionel Messi. Ó, eu queria chamar a atenção nessa participação aqui para a coletiva do Bubista, né? Porque alguns jornalistas tentaram tocar num assunto super delicado envolvendo o Ryan Mendes, que é o capitão e atacante da equipe, jogador experiente, 36 anos. Um inquérito corre na Nova Zelândia. Uma brasileira acusa o Ryan Mendes de violência sexual isso teria acontecido em março, né, num evento envolvendo a seleção de Cabo Verde. Ao longo dos últimos dias, o time de Cabo Verde, que é uma sensação da Copa, fechou praticamente todas as atividades, né, que poderia ser uma semana festiva, que atrairia, obviamente, os holofotes. Foi uma semana de praticamente silêncio absoluto, quebrado hoje, mas nem tanto assim, porque logo no início da coletiva, a recomendação, ou melhor, a ordem por parte do assessor de imprensa era de que as perguntas deveriam ser direcionadas com relação ao jogo, no caso de hoje, mas mesmo assim a imprensa internacional insistiu. Foram duas perguntas em inglês e uma em português, feita pelo nosso colega Júlio Gomes, indo na linha de perguntar a respeito de como estava a cabeça do capitão do time para ver se alguém falava a respeito disso, né? Mas mesmo assim essa pergunta foi censurada. Ou seja, um clima que poderia ser bom com relação à seleção de Cabo Verde acaba indo no sentido contrário, com toda a razão, né? Aliás, toda a solidariedade à brasileira que faz essa acusação. Inclusive, a investigação acontece na Nova Zelândia, né? Mas é um assunto que acaba de alguma forma aí fazendo parte desse ambiente da seleção de Cabo Verde. Portanto, hoje, 7 horas, horário de Brasília, Miami vai ferver com Lionel Messi em campo. 6 gols até aqui na Copa do Mundo e o Messi tem a expectativa de ampliar ainda mais essa contagem e classificar, levar a Argentina à fase de oitavas de final.
2: Do Valé, é uma denúncia muito grave que tem que ser apurada, né? E falando em Argentina, a Argentina e os Estados Unidos são os países homenageados hoje no Bom Prato, né? O programa de alimentação do governo do estado de São Paulo, que está homenageando os países que disputam a Copa do Mundo com cardápios diferenciados todas as sextas-feiras.
4: Qual que é o de hoje?
2: E hoje é Argentina e Estados Unidos.
4: Não, eles não falam qual o prato?
2: Falam, vamos ver aqui, ó. Na unidade 25 de março, por exemplo, Estados Unidos, é hambúrguer assado ao molho cheddar, uhum, batata rústica com páprica e repolho bicolor, sobremesa banana. Também é o mesmo, deixa eu ver aqui da Argentina. Brasilândia, por exemplo. Argentina, almôndegas ao molho chimichurri, batata rústica com páprica doce, salada rosone, acho que é isso? Rosone. E sobremesa doce de leite.
4: É que tem um choripã. Na Argentina, né? O pão com linguiça, que é tão tradicional.
2: E tem os cardápios, então, dos Estados Unidos. É 25 de março, Brás, deixa eu ver quem mais. Capão Redondo, Cidade Ademar, Cidade Dutra, Heliópolis, Itaim Paulista. Gente, tem uma lista. Lapa. Vamos ver quem mais aqui. São folhas e folhas. Refeitório Canindé, Santana, Santo Amaro, São Mateus, São Miguel Paulista, Tucuruvi e Vila Nova Cachoeirinha. Aí os demais da Argentina: Brasilândia, Campo Limpo, Guaianazes, Itaquera, Limão, Emboimirim, Paraisópolis, Parelheiros, Perus, Refeitório Mauá, Refeitório Tiradentes e só. É isso.
4: Achei chique, hein?
2: Bem legal, então.
4: Bons cardápios.
2: São esses dois cardápios.
4: Para essa sexta-feira.
2: Estados Unidos e para a Argentina. São 5h47, falando em Brasil agora, vamos ao CEDOM, Centro de Documentação e Memória da Rádio Bandeirantes. É o trabalho do jornalista Milton Parron, o texto dele com as credenciais conquistadas no Mundial de 1970 no México. O Brasil era apontado como franco favorito na Copa seguinte, 74 na Alemanha. Infelizmente, a decepção foi geral. A cada jogo, mais aumentava a desconfiança de que o Brasil chegaria à final daquele certame. E realmente não chegou. Pelo melhor saldo de gol, surgiu no nosso caminho a seleção da Holanda, que tinha em seu elenco o extraordinário Cruyff, eleito o melhor jogador daquela Copa. E aí deu Brasil 0, Holanda 2. Uma tristeza. Mas vamos relembrar, né? É a história.
1: 2-0 para a Holanda. Argentina favorecendo o time brasileiro ali pertinho da linha intermediária da seleção holandesa, desvencendo-se o tempo regulamentar, morrendo o tempo como vai morrendo também o nosso sonho. 2-0 para a Holanda, apita o árbitro, mete um despedida e termina tristemente, melancolicamente para a torcida brasileira, o espetáculo de Dortmund. Sopra-nos para o escrédito rádio, a felicidade de sempre ter apontado os defeitos do time do Brasil. E de sempre ter enaltecido o futebol europeu. Dobra-nos a felicidade de termos orientado a torcida brasileira. Torcendo, mas nunca se torcendo. Porque é claro que nós queríamos a vitória do Brasil. Claro que nós queríamos ir lutar pela nossa seleção. Evidente que nós queríamos rir ao invés de chorar nesse instante, mas ninguém pode, na verdade. Ela é imutável, torcida brasileira. E esse ataque do Brasil sempre nos desesperou, sempre nos inquietou, nunca nos tranquilizou, nunca nos deu certeza plena de que nele nós podíamos confiar. E hoje o desespero do ataque, ou a ruindade, o desacerto do nosso ataque, acabou desequilibrando também a nossa defesa, que sempre esteve portentosa, que sempre esteve soberba, que fez positivamente o impossível, até mesmo o impossível, nessa Copa do Mundo de 1974.
2: É, tinha um Cruyff no caminho, né? Restou-nos como consolação a possibilidade de ficar em terceiro lugar caso vencesse a Polônia, mas também não vencemos. Eles ganharam pela contagem mínima, gol de Lato, Polônia 1, Brasil 0. Sem Pelé, Gerson, Carlos Alberto, Tostão e Clodoaldo, a seleção brasileira de 74 não era a sombra do super esquadrão do tricampeão de 70. Mas desta vez será diferente, a primeira é a Noruega.
4: Que assim seja.

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4: 5:53. Ana Paula Rodrigues nos repassa uma foto da janela do doutor Evaldo Stanislau. A visão da janela, assim, só não se vê nada. A neblina total lá em Santos.
5: Nevoeiro forte, já terceiro dia seguido de muita névoa na Baixada Santista. Ontem, por horas e horas, a travessia Santos-Guarujá da Balsa ficou fechada e o canal do Porto de Santos também. E aí é prejuízo, claro, para a população e para o mais movimentado porto do país.
4: Hoje, pelo menos, não há indicação de que esteja com problemas, né? Estão todas operando aqui. Santos Guarujá com duas embarcações, Bertioga Guarujá também com duas, São Sebastião e Ilhabela com três, e não tem nenhuma informação de problemas.
5: E a nossa colega Rafaela Ferreira, lá da Bandeirantes Santos, me informou também aqui que o canal reabriu, a travessia está funcionando, por enquanto, então, sem problemas nesta sexta-feira.
4: Falando do Dr. Evaldo...
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6: Hoje vamos falar com o Dr. Evaldo sobre vacina contra a Covid.
7: Muita gente, inclusive profissionais de saúde, pergunta se ainda precisa tomar a vacina contra a Covid. Precisa? Sim. E por quê? Então vamos lá. No boletim do Ministério da Saúde de 20 de junho, tínhamos até a semana epidemiológica 24 a notificação de 2.454 casos e 334 mortes por Covid. Bem menos do que já vimos, mas os números flutuam a maior ou menor dependendo da época e da introdução de novas cepas. Mas a mensagem é clara, o vírus da Covid segue firme e forte, embora, obviamente, com menor impacto. E graças à maciça vacinação, que continua necessária, às crianças, gestantes, adultos com doenças crônicas, determinadas profissões e acima dos 60 anos. Isso é excelente e funciona. Uma publicação recente do JAMA Network estimou, a partir dos hospitais Sentinela, que a vacinação contra a Covid nos Estados Unidos na temporada 2025-2026 segue protegendo mesmo quem já estava vacinado. A estimativa é de 55% a mais de proteção contra formas graves, internações e morte. Então, a resposta à pergunta inicial, precisa ou não do reforço, é sim, precisa. Mesmo protegido por doses anteriores, o reforço segue aumentando a sua proteção. Se você está em um dos grupos prioritários para vacinação no SUS, já sabe, vacine-se. Fique bem. E até a próxima.
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5: 5:56, agora aqui no Pulo do Gato, informações sobre uma história tenebrosa que aconteceu em Minas Gerais. Uma mulher diarista de um apartamento foi presa pela polícia por envolvimento na morte de um casal de idosos. Eles foram mortos a facadas. Essa mulher confessou a autoria do crime logo depois de ser presa em Belo Horizonte. Então vamos à capital mineira. Quem está conosco é o repórter Matheus Hermógenes.
8: A prisão da mulher suspeita de assassinar um casal de idosos no bairro São Pedro, região centro-sul de Belo Horizonte, trouxe novos detalhes sobre o crime. Paola Stefani Neto Cirino, de 30 anos, foi localizada com um filho de 6 em um hotel de Itabira, na região central do estado, e levada para o Departamento Estadual de Investigação de Crimes contra o Patrimônio. Ela confessou os assassinatos aos policiais. O delegado da Polícia Civil, Gustavo Barleta, detalha o que a suspeita contou aos investigadores.
9: Ela iniciou, inclusive, esse serviço, ela trabalhou um pouco lá, segundo ela, e aí, em determinado momento, no momento que ela estava fazendo a limpeza no quarto do casal, ela se interessou pelos objetos que estavam, ela visualizou uma certa quantia em dinheiro, e aí ela informou que neste momento ela decidiu concretizar a prática do delito contra o patrimônio, que a princípio ela alegou que ia somente furtar, mas que algumas vozes, por um surto psicótico, ela teria então decidido que, para além da subtração, ela deveria retirar a vida dessas pessoas com a faca.
8: A investigação também aponta que, depois do crime, Paola tentou apagar as provas. Ela descartou o celular e a roupa usada na ação, em uma caçamba de entulho, comprou outro aparelho com o cartão de uma das vítimas e pretendia seguir para o Espírito Santo. Segundo o delegado, a suspeita afirmou que enfrentava problemas com jogos de azar pela internet. Os laudos periciais apontam que o advogado Cláudio Atala Inácio, de 75 anos, foi atingido por cerca de 40 facadas. Já a esposa dele, Maria Clotilde Moreira, de 76, sofreu mais de 15 golpes. O sobrinho das vítimas, Henrique Marciel, diz que a família ainda tenta entender o que aconteceu e espera que todas as circunstâncias do crime sejam esclarecidas.
10: A grande chateação e a tristeza, né, da nossa família, da minha mãe principalmente, que é a irmã mais nova da Clotilde, é exatamente isso, já que drogou, que tinha o intuito de roubar, por que a necessidade de matar nossos familiares?
8: Apesar da confissão, a Polícia Civil continua investigando o caso para esclarecer se a suspeita contou com a ajuda de outra pessoa e para localizar os objetos levados da residência.
4: Que crime bárbaro, né? São 5 horas e 58 minutos, tem mensagem de ouvinte.
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12: Bom dia, Silvânia, bom dia, Pulo de Gato, bom dia, Band, todos os ouvintes. Aqui é o Luiz Cláudio, São José dos Campos, saindo para o trabalho agora, trabalho na prefeitura aqui de São José. Muita neblina por enquanto, mas eu acho que vai esquentar. E domingo vai dar Brasil, hein? Vai dar Brasil contra a Noruega. Brasil, Brasil, manda um abraço para todos nós aqui de São José dos Campos. Todos os dias a gente escuta vocês aí. A gente só não escuta muito com frequência porque tem que chegar no serviço e tem que desligar o radinho, né? E não pode ficar junto, mas sempre que dá chance, nós estamos com vocês. Parabéns pela audiência, todos vocês aí. Um abraço para vocês, Pedro Campos. Escuto sempre. Um abraço a todos, fica com Deus.
4: Obrigada aí pela mensagem. Bom trabalho para o senhor, tá? E um bom dia também para o Aldenir Alves. Está em Carnaíba, no sertão de Pernambuco. Amanheceu frio. Olha só. Também para o senhor Domingos Antônio Graça, completando 96 anos. É o pedido do filhão, Laércio Graça. Quinto sinal marcou 6 horas.
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0: 6 horas em ponto, pulo do gato aqui pela sua Bandeirantes, agora para todo o Brasil. É, a Rede Bandeirantes conosco até às 7 da manhã com os principais destaques do dia. Começando pelo repórter Guilherme Oliveira, que traz novas informações em relação às audiências de instrução que acontecem essa semana no caso do tenente-coronel da PM, Geraldo Leite Rosa Neto, ele que é acusado de ter matado a esposa e também PM, Gisele Alves Santana. E aí, Gui, hoje a última dessas audiências, bom dia.
1: Tudo bem, Lupato? Bom dia para você, para Silvânia, para quem nos acompanha aqui no Pulo do Gato. Seria o último dia, mas a defesa de Geraldo Neto conseguiu um adiamento e o interrogatório do tenente-coronel só vai acontecer agora no dia 28 de agosto, ou seja, daqui a quase 2 meses, esse interrogatório marcado no Fórum da Barra Funda, às 10 horas da manhã, na zona oeste de São Paulo, no dia 28 de agosto. As audiências de instrução começaram na segunda-feira e seria o encerramento hoje com o interrogatório do Geraldo Neto, mas a defesa dele pediu uma complementação do laudo pericial pelo Instituto de Criminalística. Houve esse pedido para o juiz que estava conduzindo essas audiências de instrução e o juiz acabou acatando esse pedido. Então, primeiro haverá a complementação desse laudo pericial pelo Instituto de Criminalística e só depois o Geraldo Neto será interrogado. Desde segunda-feira, de acordo com a vara do júri da capital, 30 testemunhas foram ouvidas nessas audiências de instrução, que faz parte do processo que pode levar à condenação do tenente-coronel Geraldo Neto por feminicídio, por ter matado a própria companheira Gisele Santana, e também por fraude processual, porque, segundo as investigações, ele

0: todo esse período até 28 de agosto para o interrogatório. Um ponto muito importante é que a defesa de Geraldo Neto disse que vai entrar com um pedido para revogar a prisão dele. Isso porque, na avaliação dos advogados, todas as testemunhas não contribuíram muito até agora para confirmar que foi um caso de feminicídio. A gente lembra que Geraldo Neto defende até hoje de que a Gisele Santana tirou a própria vida e não de que ela foi morta pelo companheiro. Geraldo Neto, que está num presídio militar aqui em São Paulo, ele que também já faz parte da reserva da corporação, entrou com um pedido de aposentadoria, pedido que foi aceito porque ele já tinha mais de 30 anos na Polícia Militar e ele tem uma aposentadoria de pouco mais de 20 mil reais por mês, pessoal.
1: Obrigada, Guilherme. Seguimos por aqui às 6 horas e 4 minutos. O ministro do Supremo, Alexandre de Moraes, vai decidir se mantém ou não o ex-presidente Jair Bolsonaro em prisão domiciliar. Vamos até Brasília com Afonso Marangoni.
2: O ministro do Supremo Tribunal Federal, Alexandre de Moraes, aguarda a manifestação da defesa de Jair Bolsonaro para decidir se vai manter o ex-presidente em prisão domiciliar. O procurador-geral da República, Paulo Gonet, defendeu que Bolsonaro seja mantido em casa, ao invés de voltar a cumprir a pena na Papudinha. Gonet avaliou que o ex-presidente não cometeu falta grave no episódio em que foi apreendida uma arma dele em uma blitz. A advogada criminalista Jaqueline Vales entende que Moraes deve seguir o entendimento do procurador-geral da República.
3: Entendo sim que Alexandre Moraes irá sim conceder a permanência da prisão domiciliar para Jair Bolsonaro. Até porque o fiscal da lei, que é o Procurador-Geral da República, também entendeu assim. Mesmo que não vincule a sua decisão, é um ponto muito favorável para o entendimento do ministro.
4: 6h05, o governo brasileiro responde à investigação americana que pode criar uma nova tarifa. Continuamos na Capital Federal, mas agora com o repórter Márcio Rocha.
5: O governo brasileiro enviou a resposta formal com a defesa do Pix para o governo dos Estados Unidos, que alegou que o sistema de pagamento do Brasil causa prejuízo às empresas norte-americanas. O Ministério das Relações Exteriores enviou o documento assinado pelo ministro Mauro Vieira, que defende que as críticas ao Pix, além das decisões da justiça brasileira, não têm relação com o comércio entre os dois países. O Brasil rejeitou a acusação de que o sistema favorece empresas nacionais, argumento usado pelo governo do presidente Donald Trump para dizer que há favorecimento indevido interno e contra o comércio estrangeiro. A manifestação foi enviada ao escritório do representante do comércio dos Estados Unidos e lembra que, como o Brasil tem uma relação comercial com superávit com os Estados Unidos, a alegação não fica comprovada. Em nota, o ministro do Desenvolvimento, Indústria, Comércio e Serviços, Márcio Elias Rosa, disse que se reuniu com o representante do comércio dos Estados Unidos, Jameson Greer, e que a reunião debateu justamente a relação entre os dois países.
1: O presidente Lula critica o pedido de Flávio Bolsonaro aos Estados Unidos para que novas tarifas sejam adiadas para depois das eleições de outubro. Pelas redes sociais, o petista afirmou que não há justificativas para a imposição de novas taxas sobre exportações brasileiras pelos norte-americanos, nem antes e nem depois das eleições presidenciais. Lula referiu-se a uma manifestação de Flávio enviada aos Estados Unidos, na qual o pré-candidato à presidência diz que a aplicação de novas tarifas de 25% podem fortalecer o petista politicamente em ano eleitoral. O senador pede ao governo Donald Trump o adiamento da medida comercial por 180 dias.
4: 6h07, um novo levantamento do IBGE mostra a cobertura de internet em domicílios brasileiros. Do Rio de Janeiro, o repórter Daniel Henrique.
6: A internet era utilizada por 95% dos domicílios particulares do país em 2025, um aumento de 1,3 ponto percentual em relação a 2024. Os dados foram divulgados pelo IBGE nesta quinta-feira como parte do módulo de tecnologia de informação e comunicação da PNAD contínua. O crescimento nas áreas rurais é ainda mais acelerado, com 88% dos domicílios com serviço, reduzindo a diferença em relação às áreas urbanas para 7,8 pontos. Pontos percentuais. A diferença em 2016 era de 41,5 pontos percentuais. Nos 4 milhões de domicílios em que não havia utilização de internet, o motivo mais apontado foi que nenhum morador sabia usar o serviço, representando 36,5% das respostas.
1: Mega Sena acumulou para 33 milhões de reais após não registrar nenhum vencedor do concurso 3026 sorteados Ontem, os números 14, 19, 42, 45, 48 e 54. Repetindo, 14, 19, 42, 45, 48 e 54.

0: 19, 42, 45, 48 e 54. 40 apostas fizeram 5 dezenas, cada uma vai receber R$ 37.029. A quadra paga individualmente R$ 970. Próximo sorteio será amanhã, dia 4 de julho. Aposta simples na Mega Sena custa R$ 6,00. Pode ser feita até às 8 da noite nas casas lotéricas, no portal Loterias Online e no aplicativo Loterias Caixa.
1: 6:09, o rompimento de uma tubulação causa estragos no aeroporto de Porto Alegre. Repórter Eduardo Oliveira.
2: Partes do teto do aeroporto Salgado Filho, em Porto Alegre, desabaram na manhã desta quinta-feira. Passageiros relataram nas redes sociais pequenos desmoronamentos e bloqueios na área do desembarque doméstico, que fica no primeiro andar, além de água entrando nos cafés. Segundo a Fraport, que administra o aeroporto, ocorreu o rompimento de uma tubulação no terceiro piso. O problema foi identificado e contido. Por segurança, a energia elétrica foi desligada e algumas áreas chegaram a ser isoladas. Nenhum voo foi afetado em razão do incidente.
0: FUVEST prorroga a inscrição para segundo simulado do vestibular 2027. Agora os interessados têm até 10 de julho para se inscrever. O prazo anterior terminaria hoje. A taxa é de R$ 150 e o cadastro deve ser feito no site da Fundação. O simulado será dividido em duas etapas. Na primeira fase, os candidatos fazem uma prova de conhecimentos gerais, da mesma forma que acontece no vestibular. Os participantes com melhor desempenho e nota mínima de 24 pontos serão convocados para a segunda etapa com produção de redação. A prova objetiva será aplicada de forma presencial em 26 de julho em São Paulo, outras cidades paulistas e também em Fortaleza. O exame terá 80 questões de múltipla escolha, elaboradas pelas mesmas bancas responsáveis pelo vestibular oficial da USP. O número máximo de convocados para a etapa da redação é de 10.080 candidatos.
1: 6:10, o repórter Guilherme Faria traz números do boletim da Fiocruz sobre casos de síndrome respiratória aguda grave.
3: Os casos de síndrome respiratória aguda grave apresentam sinal de estabilização ou oscilação no Brasil nas últimas 6 semanas. Apesar disso, a maior parte dos estados registra incidência de casos em nível de alerta, risco ou alto risco nos últimos 15 dias. A informação é do boletim Infogripe, divulgado pela Fiocruz nesta quinta. De acordo com a análise, apenas Piauí, Rondônia, Pernambuco e Tocantins não apresentam incidência da síndrome em nível de alerta, risco ou alto risco na tendência de curto prazo. A atualização aponta também que 6 estados continuam com sinal de crescimento de síndrome respiratória aguda grave na tendência de longo prazo. Eles estão localizados especialmente no Sudeste e no Sul, além de Roraima.
0: A Venezuela já soma quase 2.600 mortos nos terremotos que atingiram o país há mais de uma semana. Esse número ainda deve continuar aumentando, já que há muitos edifícios no país que ainda não foram sequer vistoriados. Milhares de trabalhadores internacionais estão na Venezuela para ajudar nos resgates e em pontos de distribuição de alimentos e atendimento médico. O governo venezuelano tem sido alvo de muitas críticas pela reação descoordenada diante da tragédia e também com acusações de restringir o acesso da imprensa e de organizações humanitárias internacionais a algumas das áreas mais atingidas pelos tremores. 6:12.
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5: 6:16, atualização sobre a situação da linha 11 Coral. Da CPTM, agora operando normalmente. Mais cedo tivemos um problema, a velocidade estava reduzida. Agora, então, pelas informações da CPTM, operando normalmente os trens da linha 11 Coral.
6: 6:16, o primeiro trecho da linha 6 Laranja do metrô de São Paulo foi inaugurado. Mas se você, por exemplo, quiser usá-lo agora, não pode. Operação assistida nesse começo de apenas 6 estações... E que também não estão muito prontas, né, Luiz Felipe Nunes? Bom dia.
7: Muito bom dia, Lupato, Silvânia. Bom dia para você que nos acompanha na Bandeirantes. O próprio site oficial da concessionária responsável, Acciona, mostra que algumas estações não estão com 100% de conclusão. Ontem aconteceu um evento de inauguração com o governador Tarcísio de Freitas, o prefeito Ricardo Nunes, mas hoje começa a operação para você, passageiro, mas isso somente às 10 horas da manhã. Essa operação assistida, uma limitação, ela vai acontecer somente em dias úteis. Então, amanhã não estará aberta, sábado, mas hoje, entre 10 da manhã e 3 da tarde. Isso vai acontecer nos próximos meses, neste período, sem o pagamento de tarifa. Você pode entrar de maneira gratuita. O pagamento só acontece na baldeação, mas a única baldeação disponível nessas 6 primeiras estações está na estação Água Branca. Só que é uma ligação diferente das outras que nós temos no transporte sobre trilhos de São Paulo, porque ainda não há uma ligação interna entre a própria estação Água Branca. Então, se você chegar na estação pela linha 6, você tem que subir todos os lances de escada rolante, sai até a rua, atravessa a rua, paga uma tarifa para a linha 7 e você consegue fazer a entrada na estação Água Branca. Então é uma baldeação, mas para a mesma estação. O governador Tarcísio de Freitas falou sobre esta passagem. A intenção do governo é que haja uma ligação interna, inclusive com uma ampliação da linha 11 para a chegada na estação Água Branca. Vamos acompanhar o que disse o governador Tarcísio de Freitas, já respondendo se ele considera ideal a situação que está acontecendo hoje, no começo da operação da linha 6.
8: É ruim, não é a melhor situação, mas a gente precisa fazer a intervenção de engenharia que vai ser... que já está projetado e vai ser executado.
9: A última
10: da linha 11 é quando quer?
8: A partir de janeiro do ano que vem. Porque aí no ano que vem a gente começa a fazer a operação. Até o final do ano a gente faz a integração Brasilândia Perdizes. Então a gente começa a ter o carregamento, a gente começa a operação comercial e tem um carregamento mais pesado na linha. E a gente precisa aliviar a sede. Aí a gente estende a 11 até a Água Branca e começa a fazer essa operação provisória da 11 da Água Branca, até a gente completar no segundo semestre a linha com a ligação para Higienópolis com a linha 4 e São Joaquim com a linha 1. E aí, com essas duas interconexões, a gente não precisa mais da linha 11 da Água Branca.
7: Portanto, somente no ano que vem uma solução, e uma solução provisória. A ideia do governo é que a Estação Água Branca seja uma das maiores do estado de São Paulo, fazendo inclusive outras ligações. Para você que for utilizar a linha 6, as estações abertas: João Paulo I, Freguesia do Ó, Santa Marina, Água Branca, Sesc Pompeia e Perdizes. Até o final do ano, mais duas estações para chegada na Brasilândia, e até o final do ano que vem, as estações no sentido do centro da cidade de São Paulo até a ligação com São Joaquim na linha 1. Lufato, Silvânia.
5: Obrigada, Luiz. Agora são 6 horas e 19 minutos. A Clara Vitep está chegando com informações importantes sobre a conta de luz. Diga, Clara. Bom dia.
9: A conta de luz dos moradores de São Paulo, clientes da Enel, vai ficar mais cara a partir de amanhã. O reajuste anual foi aprovado pela ANEEL e vale para os 24 municípios da região metropolitana de São Paulo atendidos pela companhia. O aumento médio será de 10,18%, mas varia de acordo com cada categoria. Para residências, comércios e pequenas indústrias classificadas como consumidores atendidos em baixa tensão, o reajuste será de 8,97%. Já os clientes ligados à alta tensão, como indústrias de grande porte e grandes empresas, terão aumento de 15%. Os novos valores serão aplicados automaticamente nas contas a partir da próxima cobrança, sem necessidade de qualquer procedimento por parte dos consumidores.
5: 6h20.
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2: Ansiedade já tá batendo por aqui, hein? Sexta-feira e domingo é dia de Brasil em campo contra a Noruega. Vamos então aos Estados Unidos. Ricardo Capriotti e João Paulo Capelanes, mais um dia aqui com a gente. Pelo jeito, meus amigos, a seleção brasileira tá quase definida para esse jogo de domingo. Falta aí uma posição. Bom dia.
3: Bom dia, Lupato. Bom dia, Silvânia. Bom dia a todos que estão conosco no Pulo do Gato. Mais uma vez acordando São Paulo, despertando o Brasil. Alô, Ailton Dias. Alô, Paulo Marcelo Mamone. Alô, Gatinho. Bom dia. Vamos lá. Hoje é sexta-feira. Coisa linda!
4: Coisa linda!
3: Aí sim, ela chegou, minha gente. Vamos celebrar aí, porque o fim de semana tá aí. Fim de semana com jogo de seleção brasileira. Domingo, 5 da tarde. Ah, já tá organizando aquele churras com a família, né? Já tá organizando todo mundo ali no almoção. Vai aquele churras maravilhoso. De repente vai uma feijuquinha também no domingo, por que não? E aí, 5 da tarde, rola a bola, Ulisses Costa transmite, vamos empurrar a seleção brasileira contra a Noruega, rumo a mais uma vitória aqui na Copa do Mundo. Aqui, minha gente, vocês estão com... Qual a temperatura aí, Silvânia? Fala aí, Lupato, quantos graus aí em São Paulo agora?
2: Olha, 14 agora.
5: Isso, tava 15, caiu já um pouquinho, 14. Quanto?
2: 14 graus, 14. E a previsão pro fim de semana é pior ainda, você falou... de feijoada no domingo, tudo bem que aí talvez alguns torcedores não consigam se segurar acordado até a hora do jogo, 5 horas da tarde. Mas vai estar aquele climinha delicioso para uma feijuca, viu, Capriotti?
3: Aí sim, pô, que saudade de uma feijuquinha, meu, que delícia, viu? Ó, vou deixar vocês com uma invejinha aí. Aqui, ó, 5h28 da manhã. 28 graus é a temperatura, sensação térmica de 30. Tá bom pra vocês aí? Vocês gostam desse calorzinho?
2: É que vocês estão no ar-condicionado, né? Aí é bom.
3: Sim, aqui nós estamos no ar, mas lá fora, minha gente, vocês não sabem o que é isso. Hoje vai bater nos 40 graus a temperatura e sensação térmica de 44. Então preparem-se, porque hoje vai ser um dia daqueles. Mas vamos lá, vamos falar de Copa do Mundo. João Paulo Capelanes já está aqui ao meu lado. Bom dia, João Paulo Capelanes. Precisamos falar de Portugal. Minha gente, que jogo ontem, hein? Portugal e Croácia teve tudo. Essa Copa, aliás, está entregando absolutamente tudo, não é? Está entregando todas as emoções, belos jogos. E ontem foi assim, mais uma vez, com emoção até o fim. Portugal vencendo ali no final, tomou o gol de empate no último lance do jogo. E aí, o VAR salvou a seleção portuguesa. Impedimento no último lance ali, que acabou anulando o gol da Croácia. E Portugal respira aliviado, está nas oitavas de final para enfrentar a Espanha. Senhoras e senhores, que jogo teremos nas oitavas entre dois times candidatos ao título. Mas vamos falar de Portugal, João, porque 5h30 está marcando o quinto sinal. Vamos explicar como foi essa vitória portuguesa. Bom dia, João.
5: 6h30, não vai assustar o povo, 6h30.
6: 6h30 aqui. É, isso, o pessoal perdeu o horário daqui a pouco, né? Agora, ô Sil, bom dia pra você, um abração pros ouvintes, internautas. É, 6h30, eu quero ver o Capriotti falando numa sexta-feira, você não pode falar coisa linda. Você tem que falar beautiful thing. Então você fecha o noticiário hoje dessa forma aqui pra audiência internacional, viu, Capriotti? Tá bom, agora, o lance é o seguinte, pessoal, uma loucura que aconteceu no jogo ontem. Em determinado momento, olha só o que o árbitro norueguês fez, eu tava inclusive vendo aqui os principais jornais portugueses, os caras estavam simplesmente destruindo o árbitro da Noruega. Anotem o nome da figura aí. Espen Eskas. Espen Eskas. É o nome do árbitro norueguês que ontem simplesmente deu quase 20 minutos de acréscimos no segundo tempo. Foi uma doideira justamente porque o primeiro tempo, né, Capriotti, Lupato, Silvani, ouvintes, internautas, foi horroroso. Primeiro tempo fraco, de pouca emoção, de pouca entrega. O segundo tempo mudou de figura. Os dois times foram para jogar, a Croácia saiu na frente, aí adivinha. Vocês têm ideia que o Cristiano Ronaldo, que é uma máquina, quebra recordes, ele faz de tudo. Ele nunca, na história da vida dele, tinha marcado um gol em 6 Copas do Mundo na fase de mata-mata. Pois ontem ele conseguiu quebrar essa marca num pênalti. Pra muita gente, não sei a avaliação de vocês, os ouvintes, os internautas, meio mandrake, muita gente daria, muita gente não daria. O Cristiano Ronaldo bateu no meio do gol e empatou o jogo 1-1. O que aconteceu minutos depois? Simplesmente o Roberto Martínez, treinador de Portugal, ele substituiu 4 jogadores. E aí sobrou também para Cristiano Ronaldo. Mas pro meio, pro final do segundo tempo, ele foi substituído e saiu com cara de poucos amigos. Não gostou nada. Obviamente que as câmeras do estádio focaram no rosto dele, na reação dele, e ele balançou a cabeça negativamente, pegou uma espécie aí de toalhinha para secar o suor, jogou no chão, ficou com cara de poucos amigos no banco de reservas, e aí criou-se aquela torta de climão. Já pensou se Portugal tivesse sido eliminado dessa competição? E teria sido a última dança do Cristiano Ronaldo com Portugal, ia terminar a carreira no Mundial dessa forma. Inclusive, na entrevista coletiva, o treinador Roberto Martínez, é claro, foi questionado sobre a relação com o Cristiano Ronaldo, que, repito, não gostou nada, nada, nada de ter sido substituído, e o treinador teve que responder isso em entrevista coletiva. A gente confere um trechinho agora.
7: Era difícil chegar no último terço na área, então a entrada do Gonçalo Ramos com o Cris dentro da área podia condicionar muito as ações dos centrais e era o momento certo para fazer isso.
6: Bom, ele tentou explicar para muita gente o inexplicável, como é que você tira o Cristiano Ronaldo precisando de uma classificação, precisando de gols, mas a grande verdade é que eu acho o Cristiano Ronaldo um extraterrestre também, um cara fora de, sabe, absurdo, mas ele estava entregando pouco na questão física, porque a idade chega para todo mundo. E aí, só para que a gente possa traçar uma comparação, quem fez o gol no último lance da partida foi o Gonçalo Ramos, que entrou justamente na vaga dele. E a imprensa portuguesa está repercutindo essa declaração pós-jogo do Gonçalo. Ouça aí.
8: Mas a verdade é que quem me conhece já sabe que nos últimos minutos, quando é preciso um gol, eu estou lá. Já não é a primeira, nem a segunda, nem a terceira vez. E sempre que precisarem de um gol nos últimos minutos, podem chamar o Gonçalo Ramos.
6: Para muita gente, Capriotti, Silvânia, Lopato, ouvintes, internautas, foi uma indireta ao Cristiano Ronaldo. Porque o Gonçalo, quando entra, entra bem. Quando joga, joga bem. Quando está na reta final, ele pega e faz gol, como classificou a seleção portuguesa ontem.
3: Preciso pontuar uma coisa muito importante, viu, Silvânia, Lopato e Capelanes. Lá em Portugal, o Cristiano Ronaldo não é unanimidade. Muita gente lá questiona a titularidade do Cristiano Ronaldo. Muita gente questionou o Cristiano Ronaldo na seleção porque ele está tirando a vaga de um cara muito emergente, de um cara com potencial. E a gente tem visto que a entrega dele, infelizmente, não é mais a dos outros
5: tempos. Mas ontem, de novo, ele foi
3: uma espécie de liderança.
5: Ô, meninos, mas ontem, de novo, ele foi primordial. Ele fez o gol ali de pênalti e na sequência, mas fez, né, Lopato? Mas fez. E aí, na sequência, ele fez um golaço que estava impedido, porque o corpo estava inclinado. Igualzinho, lance igualzinho, o que isso depois teve a favor da Croácia, né? Também por impedimento. Quanto ao Gonçalo Ramos.
3: É verdade, você tem razão.
5: Acho que foi mais sorte do que juízo, né? Aquela troca de baseada que o técnico fez, porque ele colocou todo mundo na frente, ficou sem meio de campo, e aí a Croácia cresceu ainda mais, começou a dar mais perigo ainda na área do Portugal. E o Gonçalo, ele tem, nos 6 jogos disputados pela Copa do Mundo, 4 gols e 1 assistência. O menino fez hat-trick, né, numa partida, e agora mais esse gol.
6: Na Copa passada, inclusive com o Fernando Santos, que era o treinador português, ele preteriu o Cristiano Ronaldo naquele jogo contra Marrocos, por exemplo. O Cristiano Ronaldo foi entrar só no segundo tempo e não conseguiu ajudar. Isso que a Silvânia falou é importante, Capriotti, Lopato, porque é o seguinte, o Roberto Martínez, que eu acho um bom treinador, muita gente pega no pé, ele meteu o biruta ontem, a verdade é essa.
5: Louca.
6: Ele abandonou o meio campo, ele tirou simplesmente, atenção, Vitinha, Bruno Fernandes, Pedro Neto,
9: e Cristiano Ronaldo numa pancada só praticamente, e ainda depois tirou o Cancelo para pôr o Gonçalo Ramos. Ele abandonou o meio campo, tentou atacar de todas as formas, deu a bola para a Croácia, e aí a grande verdade é, vamos usar esse termo que a Silvani usou, teve mais sorte que juízo. Daqui a pouquinho eu vou voltar no Primeira Hora, eu vou guardar também, eu coloquei por enquanto só um aperitivo e uma entradinha. Daqui a pouco a gente vai colocar o prato principal e a sobremesa. No Primeira Hora, prometo ao ouvinte Bandeirantes, teremos a palavra do robozão. Cristiano Ronaldo deu entrevista à Band e vai passar pelo microfone no Primeira Hora.
3: Ó, é o seguinte, atenção Silvânia, Lupato, Capelanes e toda a nossa audiência, bota na agenda aí, anote aí, segunda-feira, 16h, Dallas, onde está Bruno Migliozzi. Esse é o local, dia e hora do encontro entre Espanha e Portugal. Que jogo, senhoras e senhores. Se fosse a final da Copa, não seria nenhum absurdo, porque são duas seleções que chegaram aqui candidatíssimas ao título. Então, segunda, 16h, já bota aí o nosso ouvinte na agenda. Pede dispensa da firma aí segunda-feira. Fala com o chefe hoje, ó, segunda eu vou passar mal, eu não vou ficar bem na segunda-feira, eu não vou vir trabalhar, tá? E aproveita para ouvir a gente segunda-feira às 16h, porque esse jogo vai ser sensacional. É isso,
2: João Capriotti.
3: Paulo Capriotti. Podemos convocar aqui o Alexandre Pretzel e
6: o Quezada,
3: que vão falar da seleção brasileira.
2: Mas o Capri, Capelanes.
6: Eu
2: não sabia que a bola fazia eletrocardiograma, hein? Esse negócio do chip aí me surpreendeu, nunca tinha visto.
3: Do chip?
2: É,
3: as bolas da Copa tem o chip inteligente.
2: Mas eu achava que esse chip era pra mostrar se a bola saiu ou não, se entrou no gol ou não. Ontem, no lance do gol anulado da Croácia, já aos 17 de acréscimo do segundo tempo...
5: Era até a Croácia empatar.
2: Tinha o toquezinho da bola, do cabelo do atacante da Croácia, aparecia ali no sensor. Não sei se vocês chegaram a ver essa imagem, é impressionante.
6: Eu vi, mas eu não vou mentir pra vocês. Eu não sou negacionista, gosto da tecnologia, ela tá aí pra ajudar. Mas eu vi uma imagem por trás do gol que eu não consigo aferir 100% se toca, se não toca no jogador para poder impugnar.
5: Por trás não dava para ver mesmo, mas eu acho que na outra, difícil, eu tô com o Capriotti, né, na outra com o plano aberto, dá para ver que ela faz um pequeno desvio, muito quase imperceptível.
2: Eu já vi tudo quanto é imagem, até agora também. Não vejo o toque.
6: Então, é muito difícil isso, porque o lance atrás do gol, essa imagem que a gente consegue pegar exatamente na visão do goleiro de Portugal, a minha primeira impressão é que não toca, mas esse plano aberto que a Silvânia falou, dá a impressão que, assim, a bola tá em rotação, mas parece que ela dá uma mexidinha pro lado.
5: Isso.
6: É um lance muito difícil, isso. Fica na agulhinha, né? Complicado demais.
5: Ah, e vamos combinar também que já tava quantos minutos de jogo, né? Já era até para ter acabado.
6: Nossa, Eles deram 19 minutos de acréscimos. O que mais me incomodou é que no reloginho da FIFA, no próprio estádio, quando o juiz acresce, vai, eu dei 10, agora eu quero dar mais 5, tô dando exemplo, aparece, mais 5, não apareceu nada. Pra mim, o juiz, ele se perdeu no tempo, no horário.
3: O norueguês estava doidinho.
6: Mas doidinho.
3: E ele falou, acho que esse jogo tá na prorrogação. Ele falou, esse jogo é da prorrogação, vai a 120 minutos, não tem problema. Deixa chegar no 120.
6: É verdade, uma doideira, né?
3: Uma doideira. Ó, gente, vamos falar da seleção aí, porque domingo tem, hein? Domingo tem. Aí o Bom Dia sobe o tema aí da seleção. Vamos lá. É isso aí, o Alexandre Pretzel vai trazer informações da seleção brasileira. A gente tá falando aqui de Cristiano Ronaldo, né? Tá falando das estrelas da Copa, mas o Brasil tem Endrick e tem Neymar. Então nós vamos falar disso também. Alexandre Pretzel, vamos lá, Pretzel, informações da seleção. Fala aí, Pretzel, bom dia.
10: Bom dia, Capriotti. Bom dia a todos do Pulo do Gato. O Brasil pode terminar com dois tabus pequenos, é verdade, mas os dois incluem a Noruega neste momento. O primeiro é o fato de nunca ter ganho da Noruega em 4 jogos. 2 derrotas e 2 empates. O outro tabu é que desde 2002, na vitória sobre a Alemanha na final da Copa, no pentacampeonato, o Brasil não vence um time europeu em mata-mata de Copa do Mundo. Perdeu para a França em 2006, para a Holanda em 2010... Em 2014, o 7-1 para a Alemanha, perdeu em 18 para a Bélgica e em 22 para a Croácia. E agora tem a Noruega, mais um europeu. Vai perder de novo, então é a chance também de acabar com essa sina enfrentando uma seleção europeia em mata-mata de Copa do Mundo. Técnico Carlo Ancelotti fez um treinamento ontem fechado mais uma vez, vai repeti-lo hoje às 11 da manhã, horário local. E ainda, é claro, ele vai esconder a escalação até momentos antes da partida de domingo. Danilo Santos segue como candidato. O Endrick elogiou demais o Ancelotti ontem na entrevista coletiva. Também pode aparecer, mas a tendência é um meio-campo mais reforçado ou um meio-campo parecido com o setor que tinha a presença do Lucas Paquetá, que hoje está machucado. Rafinha, mesmo que volte a ser relacionado, a tendência é que seja reserva, com o Rayan mantido como titular. Aqui de Nova Jersey, um grande abraço para vocês.
3: Eu aproveito já para emendar o Leandro Quesada, que vai falar dessa disputa aí, Endrick e Neymar, né? Que aparentemente é essa disputa nesse momento, para ver se há um substituto nesse momento para o Paquetá. Não passa por Endrick e Neymar, mas a disputa por um lugar no time está entre esses dois jogadores que aparentemente na cabeça do Ancelotti jogam na mesma função em campo. Fala aí, Quesada, bom dia.
11: Olá, bom dia, Ricardo Capriotti. Perto do duelo contra a Noruega, um velhinho de 34 anos e um garoto de 19 não atraem a atenção do chefe da seleção brasileira. Neymar, veterano da Copa, e Endrick, debutante em Mundiais, têm algo em comum. Nenhum dos dois desfruta da confiança total do treinador. Enquanto outros experientes como Alisson, Danilo, Casemiro são intocáveis no time, comandado por Ancelotti, o experiente Neymar, que está na quarta Copa do Mundo, amarga uma situação estranha e incomum. Ele é banco na seleção, mesmo com o treinador dizendo que ele está bem para jogar. Endrick, marinheiro de primeira viagem, não foi titular nenhuma vez e jogou apenas 79 minutos em 3 jogos nesta Copa. Já Neymar entrou uma única vez em campo, contra a Escócia em Miami, e atuou míseros 14 minutos. Por que eles não jogam mais tempo? Por causa da idade, dirão alguns, mas isto não bate com a realidade dos fatos. Neymar tem 34 anos, mesma idade de Casemiro, titular absoluto. Já Endrick tem 19 anos, assim como Rayan, que é dono de uma posição no ataque. Os motivos certamente são outros, para explicar por que os dois são preteridos por Ancelotti nesse momento. Questões técnicas, táticas, físicas e talvez até comportamentais expliquem a geladeira para os dois. Seria uma surpresa enorme Endrick iniciar o jogo contra a Noruega e ainda mais surpreendente Neymar ser o titular. Resta saber se eles terão tempo para convencer Ancelotti que são merecedores de mais chances e minutos nesta Copa do Mundo antes que ela acabe. Bom dia, Capriotti.
3: Valeu, Quesada. Daqui a pouquinho a gente volta com o Leandro Quesada, com o Alexandre Pretz. E já voltamos também, eu e João Paulo Capelanes, na programação da Bandeirantes, no Primeira Hora, ao longo desta sexta-feira, com muito mais de Copa do Mundo e de Seleção Brasileira. Bom final de Pulo do Gato para vocês. E uma sexta-feira... coisa linda. Eu não vou falar em inglês.
6: Beautiful thing. Você tá nos Estados Unidos, você tem que honrar aqui o idioma, Capri. Sai de brincadeira. A Silvana também, que é Ronaldete que nem eu, não falou um sim no noticiário dela, brincadeira.
3: Aí, seu. O meu genro também é igual a Silvânia. É Cristianete, Ronaldete. Eu não sei o que vocês vão fazer quando o Cristiano Ronaldo parar de jogar futebol.
5: Não sei. Eu ainda não descobri o que eu faço.
3: Vocês vão se aposentar juntos.
5: Então, muito provável. Silvânia... Eu já tô assim, ainda não consegui superar.
2: Viveu o luto recente do
5: Rafael Nadal. E agora Cristiano Ronaldo, não dá, não aguento.
2: Tá vendo como que é? Valeu, meus amigos. Bom trabalho por aí.
3: Valeu.
5: Ainda não superei. Obrigada. Beijão.
2: E ó, vocês... por falar em Rafael Nadal, rapidinho só pra registrar. Vai. Daqui a pouquinho... A partir das 7 da manhã tem João Fonseca em quadra pela terceira rodada de Wimbledon pelas gramas de Londres. João Fonseca tenta uma vaga e, ó, se ganhar, pega de novo Djokovic. E provavelmente no domingo, pertinho do horário do jogo da seleção brasileira, hein?
5: Djokovic também daqui a pouco para, né?
2: Hoje tem Romain Safiulin e João Fonseca.
5: Muito bem.
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5: 6:45, o número de mortes aumentou quase 30% na França, sendo em Paris 62% na semana de 22 de junho, quando o país registrou o pico da onda de calor. Foram 2.025 mortes adicionais em comparação com a semana anterior, esta forte onda de calor que atinge toda a Europa. Por aqui é o frio que vem subindo de novo lá da região sul, trazendo chuva para diversos municípios. E o Vitor Takal, do Instituto Climatempo, está aqui para trazer a previsão do tempo para todo o Brasil. Bom dia, Vitor.
14: Bom dia, Silvânia. Um ótimo dia a você, Lupato, e também a todos que estão conosco. Amanhã, quinta-feira, dia só começando depois de uma semana de temperaturas relativamente elevadas. Mas, como você muito bem mencionou, Silvânia, o frio já começa a avançar pelo país ao longo do dia de hoje. Na região sul, tivemos temperaturas negativas sendo registradas no Rio Grande do Sul. A tendência, então, é de que nas próximas horas e nos próximos dias esse frio suba aqui para a região sudeste. Na cidade de São Paulo, a semana termina ainda com temperaturas um pouco mais amenas, máximas de 25 graus, e aí a partir do período da noite a tendência de queda nas temperaturas e também ocorrência de chuva.
5: E no final de semana teremos qual temperatura? Vai dar para aproveitar aí domingo, dia de jogo do Brasil? Como é que vai estar o tempo no final de semana?
2: Ou é tempo para feijoada, como disse Ricardo Capriotti. Vitor?
14: Bom, a boa notícia é que o fim de semana e principalmente o domingo será de tempo predominantemente firme em boa parte do país. Então o sol vai aparecer sim entre algumas nuvens, sem expectativa daquela chuvarada na maior parte das regiões. E aqui no sudeste, também parte da região sul, é aquele domingo com cara de inverno. Então sem expectativa de chuva, céu limpo, mas com temperaturas mais baixas. Na hora do jogo do Brasil, por volta das 5 horas da tarde, na verdade, ao longo de toda a tarde do domingo, a tendência de que não tenhamos condições para chuva significativa em boa parte do sul, sudeste, centro-oeste e até mesmo do interior da região nordeste. A diferença é que enquanto as regiões norte e nordeste seguem mais quentes, aqui no centro-sul as temperaturas seguem mais amenas.
5: Obrigada, Vitor. Bom dia, bom final de semana para você.
14: Um abraço e um ótimo final de semana.
5: Outro. 6:48.
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0: 6:50. Um alô pro Roosevelt Leitão de João Pessoa. Acorda e dorme ouvindo a Bandeirantes. Também pro João Paulo Rocha, fazendo 46 anos hoje. Parabéns. Estou de férias em Gramado. Muito vento e tempo nublado. Temperatura de 3 graus. É o Antônio Augusto, de Jacareí, interior de São Paulo. 6:51.
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6: Aqui no Pulo do Gato, na Rádio Bandeirantes, nós vamos voltar a falar com as famílias. A Catarina Fugulin, que é líder de políticas públicas do movimento Desconecta, está com a gente, porque o movimento Desconecta ele foi muito importante na discussão a respeito da proibição do celular nas escolas. Já temos um balanço disso? É possível dizer se a qualidade da aula melhorou sem aquele monte de aluno olhando para o celular enquanto a professora estava explicando? Catarina, bom dia.
7: Bom dia, Pedro. Tem sim, tem muitos relatos de professores já voltando a ouvir barulho no recreio, se sentindo mais ouvido dentro da sala de aula, porque é dureza, né, disputar ali com a dancinha do TikTok. O professor não é TikToker, né, é complicado. Então, assim, a lei do celular, ela nasce no Rio de Janeiro, através de um decreto. Pegou super bem a lei lá. Então, aqui em São Paulo, ela vem através de uma lei estadual, que o Movimento Desconecta apoiou. E depois ela vira uma lei federal, que o Movimento Desconecta também apoiou bastante. Lembrando que o celular, ele fica autorizado dentro da escola para fins pedagógicos, com supervisão de um professor, ou quando aquela criança ou adolescente tem algum problema de saúde, por exemplo, de acessibilidade, que ele precisa do celular como suporte. Então, esses dois usos ficam autorizados. Agora, qual que é o benefício, né? As notas voltaram a subir, as interações entre alunos voltaram a acontecer. Então, você vê o retorno, por exemplo, de jogos de tabuleiro nas escolas. Ou de brincadeiras de rua, né? Barra manteiga, queimada. Isso tudo voltou a acontecer na escola. A exploração dos espaços na escola, a leitura dos livros, as conversas, até as intrigas presenciais. Tudo isso voltou a acontecer e é super saudável. Então, o efeito rebote da lei, que é uma coisa que eu gostaria de chamar a atenção, é que os pais podem vir a relaxar no uso do celular dentro de casa. Ah, meu filho já não usou o celular na escola, então agora ele pode usar em casa. Não. A lei, ela garante que a criança tem pelo menos aquelas 4 ou 5 horas do dia sem acesso a telas, o que não quer dizer que as famílias podem ou devem relaxar em casa em relação a isso. Né? Cuidar da criança no meio digital é obrigação de todos. Da escola, da família, do governo, da comunidade médica, também das plataformas agora com ECA digital. Então, não é porque a escola está cumprindo a parte dela ao proibir o uso ali, né, o governo junto com a escola, ao proibir o uso recreativo dentro do ambiente escolar, que nós, pais, podemos relaxar e deixar esse uso livre em casa.
6: E aí vai chegar a seguinte pergunta: quanto tempo o meu filho, a minha filha, pode ficar no celular, no tablet, acompanhando aí o conteúdo que ele quiser, desde que, claro, autorizado pelos pais, por dia? Existe essa referência?
7: Existe. Tanto a Sociedade Brasileira de Pediatria quanto a ONU estabelecem algumas métricas. Até 2 anos, zero tela. Dos 2 aos 5, até 1 hora por dia. Dos 5 em diante, até 2 horas por dia. Agora, mais do que a gente falar apenas sobre o tempo de tela, é o que ele acessa nesse tempo de tela. Né? Eu posso ficar 15 minutos no celular, mas vendo o quê? Se eu estou 15 minutos vendo conteúdo misógino, por exemplo, ou pornografia, às vezes é melhor eu ficar 30 minutos assistindo aula de culinária. Lembrando que não é porque a gente assiste uma aula de culinária no YouTube que a gente aprende a cozinhar, né? Então, às vezes é melhor mandar a criança para a cozinha com livro de receita, vai ser muito mais produtivo.
6: Catarina Fugolin está aqui no Pulo do Gato, hein, para responder dúvidas, para trazer orientações a respeito desse assunto, ela que é do Movimento Desconecta. Carolina, Catarina, a gente se fala no próximo episódio. Até lá.
7: Até.
0: 6h58, hoje recebem aposentados e pensionistas que ganham até um salário mínimo e têm benefício de final 8, e os que ganham mais de um mínimo e têm benefício de finais 3 e 8. O Lupato, vamos mandar um alô para o nosso ouvinte assíduo, Adriano Arruda, ele está fazendo aniversário hoje, Adriano Arruda, e a Ana Beatriz e Lídia, mora atualmente em Berlim, ela pede um alô para o pai, o Juvenil, que é de Diadema, e ela mora então por lá. Mas ela se lembra que ouvia Bandeirantes com o pai a vida toda. O pai levava ela, criança, para o ensino médio, para a escola, já ouvindo a Band, depois seguia para o seu trabalho. E atualmente ele continua indo para o mesmo trabalho e continua acompanhando a Rádio Bandeirantes. Daqui ela de lá da Alemanha agora.
8: Um abraço então para o Juvenil, aniversariante do dia.
0: Acabou?
8: Acabou. Quinto Sinal está quase marcando 7 horas da manhã. Nessa sexta-feira, que para João Paulo Capelanes é Beautiful Thing e não Coisa Linda. Já em clima de Copa do Mundo, todo mundo ansioso para esse jogaço de domingo entre Brasil e Noruega pelas oitavas de final. Vem aí na programação da Bandeirantes, primeira hora.
0: Com Nelson Gomes e Ana Paula Rodrigues. Tchau,
8: Gil,
0: gente. Obrigada.
8: Até segunda.
0: Fiquem com Deus. Tchau, Vitor.
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8: Hora Oficial do Brasil, 7 horas.
0: Sexta-feira, 3 de julho de 2026.
1: Governo dos Estados Unidos realiza na semana que vem sessão pública para tratar da possibilidade de novas tarifas contra o Brasil.
0: Sobre taxa, mobiliza Flávio Bolsonaro e o governo federal, que enviam novas manifestações aos americanos.
1: Davi Alcolumbre sinaliza que análise da PEC, que põe fim à escala 6x1 no Senado, deve ficar para depois das eleições.
0: Defesa de Jair Bolsonaro reforça pedido de prorrogação de prisão domiciliar e cita manifestação da Procuradoria Geral da República a favor do benefício. Brasil,
1: Brasil, Brasil! Em jogo decidido nos acréscimos, Portugal bate Croácia e avança na Copa do Mundo. Hoje, Argentina enfrenta Cabo Verde.
0: Seleção brasileira entra na reta final de treinos antes de confronto com a Noruega pelas oitavas de final, com disputa por vaga no meio do campo.
1: Tempo.
9: A massa de ar polar continua atuando no sul do Brasil. Em Porto Alegre, o dia amanhece bastante gelado, com mínima de 5 graus. E durante o período da tarde, os termômetros não se elevam muito, registrando somente 12 graus. A frente fria chega no sudeste, deixando a sexta-feira em São Paulo com muita nebulosidade, também chances de garoa no período da noite. As temperaturas vão variar entre 16 e 23 graus. Bem diferente disso, no centro-oeste, Brasília terá o tempo firme, seco e um pouco mais quente. A mínima será de 14 e a máxima será de 26.
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0: O governo dos Estados Unidos realiza na semana que vem uma sessão pública para tratar da possibilidade de novas tarifas contra o Brasil.
1: Então vamos à capital federal da Bandeirantes Brasília, Felipe Campeão. Muito bom dia, Felipe.
0: Bom dia.
10: Bom dia, Nelson. Bom dia, Ana. Teremos essa última etapa antes da confirmação dessas tarifas e o Brasil segue negociando, né? Autoridades de Brasil e Estados Unidos devem se sentar à mesa nos próximos dias numa tentativa de entendimento a respeito do tarifaço sobre itens produzidos por aqui. Ontem, o governo rebateu as acusações sobre o PIX e destacou que a ameaça de novas taxas sobre as exportações brasileiras pode prejudicar as empresas americanas. O posicionamento está em uma resposta formal à Casa Branca sobre a investigação da seção 301 e tenta barrar a aplicação da tarifa adicional de 25%, que pode ser confirmada até o dia 15 de julho. O Planalto negou que o PIX atinja companhias dos Estados Unidos e ressaltou que as críticas ao sistema de pagamento não têm relação com o comércio. No

0: tratamento ilegal. Volto com vocês.
1: Obrigado, Campbell. 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
2: Em entrevista à Band News TV, o ex-embaixador do Brasil em Washington, Rubens Barbosa, disse que não há negociação, mas sim um jogo de cartas marcadas.
1: Para ele, os empresários brasileiros devem buscar os americanos para tentar exceções.
3: Esse é um jogo de cartas marcadas do lado americano em relação ao Brasil, como foi em relação a todos os países, não é só em relação ao Brasil. O que importa hoje é a negociação empresarial. Os empresários que não quiserem ser prejudicados têm que ir a Washington conversar com a sua contraparte americana, para a contraparte americana procurar o governo americano e buscar a retirada da lista, a entrada na exceção ou a redução da tarifa. O resto é para inglês ver.
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1: A possibilidade de uma nova tarifa dos Estados Unidos contra produtos brasileiros tem mobilizado pré-candidatos à presidência da República.
2: Voltamos a Brasília. Diga, Felipe Campbell.
4: Exatamente, né? O candidato, né, pré-candidato Flávio Bolsonaro, ele enviou uma carta ao governo americano em que pede para que Donald Trump suspenda esse novo tarifaço contra as exportações brasileiras. No texto, o Flávio Bolsonaro defende que a aplicação de uma tarifa de até 37,5% sobre produtos do Brasil daria uma vitória política ao presidente Lula e pede para que a aplicação de sobretaxas sejam suspensas ao menos até a realização das eleições presidenciais em outubro. Além disso, Flávio Bolsonaro disse que o Pix não substitui o cartão de crédito e sugeriu que o meio de pagamento não tenha ligação com sistemas não ocidentais, citando aí os BRICS. Nos próximos dias, o senador pretende, inclusive, viajar aos Estados Unidos pela sexta vez neste ano para se encontrar com autoridades do país. Ele deve ser ouvido na terça-feira que vem na sessão do representante de comércio americano, que vai discutir a possibilidade de uma nova tarifa. O movimento faz parte da estratégia de pré-campanha que prevê ataques a Lula para unir a militância, além de virar a página após a crise com Michele Bolsonaro. A resposta de Lula a Flávio chegou pelas redes sociais. O presidente escreveu que, abre aspas, pedir para que o tarifaço contra o Brasil seja adiado para depois das eleições é uma atitude de traidores da pátria, fecha aspas. Para Lula, nunca houve e não existe qualquer justificativa para uma imposição de tarifas agora ou depois das eleições. É com vocês.
1: Obrigado, Campeão Bandeirante 77. Outros pré-candidatos também tiveram compromissos ontem.
2: Renan Santos, do Missão, anunciou o pré-candidato à vice-presidência. Será Haroldo Santos, tenente-coronel da reserva da Brigada Militar do Rio Grande do Sul.
1: No PSD, o desafio é avançar nas coligações.
2: A chapa apura, Ronaldo Caiado e Gilberto Kassab ainda têm dificuldades para fechar palanques nos maiores colégios eleitorais, como São Paulo, Rio, Minas e Bahia.
1: Em entrevista à Band News TV, Kassab defendeu a chapa e criticou os adversários.
5: Mas a realidade do PSD hoje é o Caiado. É disparado o melhor candidato desses que estão se apresentando. Muita experiência, muita credibilidade. E ao assumir compromissos, as pessoas acreditam, porque ele já fez em Goiás. Por outro lado, os candidatos do PL e do PT, ao assumir compromissos, as pessoas perguntam, ué, mas por que não fez? Um ficou 20 anos, outro também teve essa oportunidade. Por que não fez?
2: Romeu Zema, do Novo, participou nesta quinta-feira de uma caminhada na Bahia, no dia da independência do Estado.
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14: Bandeirante 714, agora vamos para os Estados Unidos. Fala, Ricardo Capriotti, muito bom dia para você.
15: Bom dia.
16: Fala, Nelson.
15: Anderson, bom dia a você, bom dia Ana, bom dia a todos que estão conosco aqui em Nova Jersey. São 6 horas e 14 minutos, é aqui que a seleção brasileira joga no próximo domingo, 5 da tarde, contra a Noruega. E já já nós vamos falar de seleção brasileira, só um pouquinho, porque eu preciso atualizar uma quinta-feira especialíssima dessa Copa do Mundo, que terminou aí com mais seleções classificadas às oitavas de final da Copa do Mundo. A Espanha, que se garantiu ao derrotar a Áustria por 3-0, Portugal venceu a Croácia por 2-1 e atenção, hein? Essas duas seleções vão se enfrentar na próxima segunda-feira às 4 da tarde pelo horário de Brasília em Dallas. Que jogo, hein, senhoras e senhores? Portugal e Espanha, só isso. E já na madrugada de hoje a Suíça venceu a Argélia por 2-0. A Suíça também está garantida nas oitavas de final. Vai jogar contra a Colômbia ou Gana, que decidem hoje quem avança às oitavas de final da competição. Aliás, hoje é o último dia dessa fase 16avos. Amanhã já começam as oitavas de final da Copa do Mundo. O quinto sinal está marcando 7h15, hora oficial do Brasil. E hoje, 3 de julho de 2026, a Europa e o mundo do futebol relembram um ano da ausência de Diogo Jota e o irmão dele, André Silva, que no ano passado, exatamente um ano atrás, perderam a vida em um acidente automobilístico. A Europa está prestando uma série de homenagens. Ontem nós vimos mais uma vez a seleção portuguesa homenageando o Diogo Jota ao final da partida, com a camisa do jogador. O Cristiano Ronaldo prestou homenagens ao atleta e hoje o Liverpool, o último clube do jogador, o Wolverhampton, o Porto, também times que o Diogo Jota defendeu, prestando homenagens à Premier League. Enfim, um ano sem Diogo Jota e André Silva. Mas vamos falar sobre seleção brasileira. Alexandre Pretzel está conosco e vai atualizar o noticiário do time, que hoje tem um dia muito importante. Hoje é aquele dia do treinamento mais intenso, mais pegado, e o treino que provavelmente vai servir para o técnico Carlo Ancelotti definir na cabeça dele, pelo menos, o time que vai jogar contra a Noruega. E Alexandre Pretzel tem as informações para a gente da seleção brasileira. Fala, Pretzel, bom dia.
16: Bom dia, Capriotti. Bom dia a todos. Técnico Carlo Ancelotti com 10 jogadores encaminhados para enfrentar a Noruega e aquela dúvida no meio-campo sobre o substituto do Paquetá. Danilo Santos seria a manutenção de uma característica de jogo já feita nessa Copa do Mundo. Fabinho, um jogador longilíneo de bola aérea, mas mais lento, para ajudar o Casemiro na marcação, liberando o Bruno Guimarães, deixando o Matheus Cunha na frente. Endrick na frente e o Matheus Cunha mais recuado, com o Bruno Guimarães e Casemiro, será? Porque aí você teria dois jogadores no meio, o Matheus Cunha como uma espécie de intermediário entre meio e ataque, e o Endrick lá na frente com Vinícius Júnior e Rayan. Eu acho essa posição remota, mas o Endrick também é candidato, ainda mais depois da entrevista que ele deu ontem, valorizando demais a relação e o trabalho que ele tem com o técnico Carlo Ancelotti. Então, na ponta da língua do torcedor brasileiro, Alisson, Danilo, Marquinhos, Gabriel Magalhães e Douglas Santos. Inclusive o Douglas e o Matheus Cunha darão entrevistas hoje, no início da tarde, treinamento às 11 da manhã, horário local. Casemiro, Bruno Guimarães, mais Matheus Cunha, Rayan e Vinícius Júnior. Então fica a vaga do Paquetá, que está machucado. Se o Rafinha for relacionado, a tendência é que fique no banco de reservas, porque o Rayan ganhou a posição de titular. De Nova Jersey com a seleção brasileira, Alexandre Pretzel.
15: Eu aproveito já para imediatamente trazer também Leandro Quesada, que segue igualmente acompanhando de pertinho a seleção brasileira, está lá em todos os treinos e vai falar um pouco mais, trazer um pouco mais a impressão dele para esse jogo do próximo domingo contra a Noruega. Fala, Quesada, bom dia.
17: Bom dia, Ricardo Capriotti. Você, ouvinte, sabia que o Brasil é o país mais copeiro em Copas do Mundo? Eu não estou falando das 5 Copas que o Brasil ganhou, ele é pentacampeão, não. Estou falando de outros números tão interessantes quanto. O Brasil já chegou a 13 participações em oitavas de final, contando com a atual, diante da Noruega, domingo em New Jersey, no estádio MetLife. Para se ter uma ideia, depois do Brasil, com 10 participações nas oitavas, a Alemanha, que já caiu da Copa, a Argentina, que joga hoje, e a Espanha, que já está classificada para a próxima etapa da competição. Nessas 12 vezes que o Brasil esteve nas oitavas, ele se classificou 10 vezes e só parou no caminho em 2 oportunidades. Lá em 34, na Itália, caindo para a Espanha, e depois, também na Itália, em 90, caindo para a seleção da Argentina. Isso mostra a força, a pujança e a importância desse Brasil copeiro. E que não seja contra a Noruega a terceira queda em uma Copa do Mundo. A propósito, time em que o Brasil jamais bateu. Escritas para serem quebradas. No próximo domingo em New Jersey, para a seleção caminhar firme e forte rumo às quartas de final da Copa do Mundo. Ricardo Capriotti, bom dia.
15: Nelson e Ana com mais informações de Copa do Mundo no Primeira Hora. Até já.
14: Valeu, Capri. Bandeirantes 719.
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18: 7h22.
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7: Bom dia, ouvinte do Primeira Hora. Trânsito em São Paulo na manhã da sexta-feira, com a condição do corredor norte-sul, ainda com trânsito bom no sentido de Congonhas, mas com lentidão para Santana, ali na passagem pelo Batalhão da Rota até o cruzamento com a Avenida do Estado. Depois dali a condição melhora. 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
8: Hora. Bandeirantes 729.
9: A Polícia Federal realiza agora uma operação com o objetivo de desarticular uma organização criminosa especializada na lavagem de dinheiro proveniente do tráfico internacional de drogas.
8: As apurações indicam que os alvos usavam um sistema estruturado para movimentação de recursos por meio de transferências ilícitas de criptoativos e outras operações bancárias.
9: A investigação da Polícia Federal permitiu identificar movimentações superiores a 10 bilhões de reais.
8: Mais de 50 policiais federais cumprem agora 13 mandados de busca e apreensão e 11 de prisão temporária.
9: Os mandados são em endereços nas cidades de São Paulo, Santos, Praia Grande e Santana de Parnaíba.
8: Também foi determinado judicialmente o bloqueio de bens, valores e criptoativos dos investigados.
9: Novas informações sobre esta operação você vai comparar ainda nesta edição do Jornal Primeira Hora.
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9: Hora oficial do Brasil, 7:30. 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
8: Bandeirantes 7:30, o repórter Luiz Felipe Nunes tem mais informações sobre o funcionamento da linha 6 laranja, entregue ontem, começa a funcionar hoje, né, Luiz? Bom dia.
11: Muito bom dia, Ana Paula, Nelson, bom dia para você que nos acompanha na Bandeirantes, a partir das 10 horas da manhã. É a chamada operação assistida, com limitação de horário ainda até que outras estações sejam entregues na linha 6 laranja. Até o momento, as estações em funcionamento são João Paulo I, Freguesia do Ó, Santa Marina, Água Branca, Sesc Pompeia e Perdizes. Então, uma ligação entre a Zona Norte e a Zona Oeste da cidade de São Paulo, operação em dias úteis apenas, entre 10 da manhã e 3 horas da tarde. Não há cobrança de tarifa, você só precisa passar pela catraca. O único tipo de pagamento necessário neste momento é em caso de baldeação. Mas a única baldeação que está funcionando é realizada de uma maneira distinta em relação às outras que temos no estado de São Paulo. Ela fica na estação Água Branca, mas se você, passageiro, estiver na linha 6, sair de um dos vagões da linha 6 e tentar chegar até a linha 7 na baldeação, você precisa sair da estação da linha 6. É necessário atravessar a rua ainda para chegar até a linha 7 nos trilhos que já eram utilizados antes, e aí você faz o pagamento desta tarifa. O governador Tarcísio de Freitas falou sobre o fato de que obras ainda estão sendo realizadas nas áreas externas das estações, não só na Água Branca, mas em outras também das que já foram entregues. A Acciona, concessionária responsável, no próprio site oficial, coloca a informação de que nem todas essas estações estão com uma conclusão em 100%, por isso o governador respondeu aos questionamentos e falou sobre especificamente a questão da estação Água Branca e a baldeação que ocorre ainda neste segundo semestre de 2026.
12: É ruim, não é a melhor situação, mas a gente precisa fazer a intervenção de engenharia que vai ser, que já está projetada e vai ser executada.
13: A última.
12: A partir de janeiro do ano que vem, porque aí no ano que vem a gente começa a fazer a operação, até o final do ano a gente faz a integração Brasilândia Perdizes, então a gente começa a ter o carregamento, a gente começa a operação comercial e ter o carregamento mais pesado na linha, e a gente precisa aliviar a 7. Aí a gente estende a 11 até a Água Branca e começa a fazer essa operação provisória da 11 na Água Branca. Até a gente completar no segundo semestre a linha com a ligação em Genópolis com a linha 4 e em São Joaquim com a linha 1. E aí com essas duas interconexões a gente não precisa mais da linha 11 na Água Branca.
11: Ainda neste ano serão entregues duas estações no sentido da Brasilândia e a linha 6 deverá ser completa no ano que vem, ligando a Zona Norte com o centro de São Paulo.
8: Obrigada, Luiz, pelas informações. Bandeirantes 733.
14: Uma aula magna de Fernando Haddad na Unicamp foi marcada por uma confusão.
8: O evento com o pré-candidato ao governo de São Paulo pelo PT aconteceu ontem, no início da noite, em Campinas, no interior do estado.
14: A aula recebeu lideranças de partidos, representantes de movimentos estudantis, professores e alunos da universidade.
8: Em um determinado momento, o ex-ministro da Fazenda foi interrompido por gritos feitos por manifestantes do MBL.
14: Um deles é Matheus Pereira, pré-candidato a deputado estadual pelo Missão.
8: Ao menos duas pessoas que protestaram durante a aula foram retiradas por seguranças.
14: Ao ser removido do local, Matheus Pereira discutiu com outras pessoas e acusou Haddad de campanha antecipada com a realização do evento na Unicamp.
8: Logo em seguida, ele é agredido por um segurança com empurrões e derrubado com um chute. Matheus publicou um vídeo do momento.
15: Campanha antecipada aqui, ó! Campanha antecipada! Calma, amigão!
14: Até o momento, a pré-campanha de Fernando Haddad, o PT e a Unicamp não se manifestaram sobre o ocorrido.
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9: É pra lá que a gente volta, né, Ricardo Capriotti?
13: É isso aí, Nelson. Vamos lá falar mais um pouco de Copa do Mundo aqui. Afinal de contas, essa Copa tá muito, muito, muito boa. Jogos espetaculares e hoje a gente vai ter mais partidas incríveis que eu falo na sequência. Mas precisamos tratar aqui de Portugal. A seleção portuguesa, que ontem venceu a Croácia por 2-1 num final dramático. Gol anulado da seleção da Croácia praticamente ali no último instante da partida. Foi um jogaço. E o João Paulo Capelanes está aqui para contar mais detalhes dessa partida para todos nós. Fala aí, Capelanes. Bom dia.
18: Fala, Capri. Bom dia. Um abraço especial para quem nos acompanha no Primeira Hora da Bandeirantes. Atenção, foi no sufoco. Portugal vence a Croácia nos acréscimos por 2-1 e agora enfrenta a Espanha nas oitavas de final da Copa. Cristiano Ronaldo fez o primeiro gol dos portugueses empatando o duelo e, de quebra, também fez o seu primeiro gol na história de mata-matas de Copa do Mundo. Após a partida, em entrevista à Band, o Gajo projetou o duelo contra os espanhóis.
19: Vai ser um jogo difícil, sabemos que a Espanha é dos candidatos a ganhar o Mundial. Vai ser um jogo difícil, como tem sido todos a partir de agora. E, no meu ver, vamos estar preparados. Sabemos que já o conhecemos bem. Vai ser um jogo, no meu ver, muito bem disputado. E vamos ver o que, é que vai acontecer.
18: Técnico Roberto Martínez disse em entrevista coletiva que a relação com Cristiano Ronaldo é muito boa, mesmo após o jogador ter ficado muito incomodado depois de ter sido substituído ainda no segundo tempo. Portugal e Espanha jogam na próxima segunda-feira em Dallas, às 4 horas da tarde, claro, com transmissão da Bandeirantes, Capriotti.
13: Muito bem, ainda na madrugada de hoje, a Suíça venceu a Argélia por 2-0, também se garantiu nas oitavas de final da Copa do Mundo. Hoje tem mais futebol, tem mais bola rolando e eu quero destacar aqui a partida entre Argentina e Cabo Verde, que vai acontecer às 19h em Atlanta. O Paulo do Vale está conosco para falar um pouquinho mais, porque Lionel Messi estará em ação mais uma vez nesse Mundial. É a última Copa dele. E um momento para que os torcedores possam ver mais uma vez o desfile do craque, dessa vez contra a seleção de Cabo Verde, sensação desse Mundial. Fala aí, PDV, bom dia.
20: Muito bem, pessoal, bom dia. Hoje Miami recebe esse grande jogo, mais um duelo da fase de 16avos de final. Lionel Messi está em casa, está em Miami, muito calor, hein? Ontem, nas duas atividades que pude acompanhar, tanto de Cabo Verde quanto da Argentina, em horários diferentes e até em locais diferentes, apesar, né, de ser ali todo o complexo envolvendo o Inter de Miami, clube do Lionel Messi, Cabo Verde treinou ali no campo mesmo de jogo, a Argentina treinou no CT, que fica ali acoplado a todo esse complexo, podemos dizer assim, do Inter de Miami, no estádio antigo. Muito, mas muito calor mesmo. Hoje, 6 horas, horário local, a bola rola para Argentina e Cabo Verde. Inclusive o Lionel Scaloni, treinador da Argentina, foi perguntado a respeito disso. E ele disse o seguinte, até com relação ao jogo ser realizado um pouco mais tarde. Ele falou, olha, em 2024 a Argentina fez a final contra a Colômbia justamente aqui no estádio, né, do Miami Dolphins, né, o Hard Rock Stadium, chamado de Miami Stadium ao longo da Copa do Mundo. E o calor foi intenso, independente já de não ter mais sol, mas hoje o bicho promete pegar aqui com relação a esse calor. Scaloni falou a respeito das seleções, negou ou pelo menos colocou a Argentina num patamar de outras seleções e incluiu o time brasileiro nessa lista aí de seleções que podem ganhar a Copa do Mundo. Mas a expectativa é enorme, é gigante para que a Argentina de Lionel Messi avance, ainda mais porque Portugal de Cristiano Ronaldo passou com gol de CR7 hoje. Claro, a expectativa é que em Miami, jogando em casa, onde desfila o seu futebol, Lionel Messi possa marcar mais alguns golzinhos nessa contagem de artilharia de Copa do Mundo e levar a Argentina à próxima fase.
13: Então, ao longo da nossa programação, a gente volta trazendo mais detalhes, mais informações da Copa do Mundo, essa Copa que segue encantando tanta gente, muita gente, que nós estamos aqui acompanhando de pertinho. Aliás, por falar em encantar, viu, Nelson e Ana, hoje está repercutindo bastante esses memes que são criados por inteligência artificial. Muito da nossa audiência, vocês devem ter visto também aqueles memes que estão rolando aí nas últimas horas entre o Haaland e o Vinícius Júnior. E o Haaland ontem respondeu um desses memes aí, e o Vinícius Júnior também respondeu para o Haaland, mas tudo numa boa, tudo em alto astral ali. O Haaland gostou do que viu, o Vinícius Júnior respondeu com uma gargalhada a publicação do Haaland, e é nesse clima que a gente imagina que no próximo domingo os times possam se enfrentar. Claro que com toda a rivalidade, buscando um lugar nas quartas e final da Copa, mas em clima de amizade entre os grandes astros dessa seleção, Vinícius Júnior de um lado, Haaland do outro. História que a Rádio Bandeirantes conta no domingo, desde cedinho, hein? A gente abre às 10 da manhã a nossa cobertura, preparando o ambiente todo para a hora que a bola rolar para Brasil e Noruega, 5 da tarde, esse domingão. A narração é do Ulisses Costa. Bom final de semana e uma ótima sexta-feira a todos. Tchau, Nelson. Tchau, Ana.
8: Valeu.
9: Valeu, Capri. Bom trabalho por aí. Bandeirantes 7h42.

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4: Radial Leste agora para o centro, tem trânsito lento desde a Praça de Vinolândia até o metrô Guilhermina Esperança e do metrô Penha até a Avenida Aricanduva. Também tem lentidão na passagem pelo metrô Carrão. Dali para frente, o trânsito vai bem até a região central. Para quem vai para o bairro, tem trânsito lento na passagem ali pelo viaduto Alcântara Machado, logo depois dali melhora bem. 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
6: Hora oficial do Brasil, 7h45.
7: A defesa de Jair Bolsonaro faz um novo pedido de prorrogação da prisão domiciliar após a manifestação da Procuradoria-Geral da República a favor da renovação.
6: Citando o documento da PGR, os advogados voltaram a dizer que não houve falta disciplinar grave na apreensão da arma do ex-presidente com segurança.
7: A defesa também afirmou que Bolsonaro não tem interesse em receber de volta a arma.
6: Agora, os advogados do ex-presidente aguardam a decisão do ministro do Supremo, Alexandre de Moraes.
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6: Vamos a Brasília, destaque do repórter Vitor Gomes. Vitor, muito bom dia.
7: Bom dia.
8: Olá, bom dia para você e a todos que nos acompanham. O presidente do Senado, Davi Alcolumbre, mandou um recado claro ao governo e aos senadores. A análise do fim da escala 6x1 ficará para depois das eleições. A expectativa do governo era encontrar a mesma rapidez que obteve na Câmara para destravar o fim da escala 6x1. No entanto, desde que a proposta chegou no Senado, o assunto não avançou. O desgaste político entre o presidente Lula e o presidente do Senado é evidente desde a rejeição do nome de Jorge Messias para uma vaga no Supremo. Agora, a avaliação de Alcolumbre é que o tema de alta sensibilidade econômica e forte apelo popular precisa ser discutido em um ambiente mais técnico e menos contaminado pelo debate político. Com isso, a análise de projetos e audiências públicas sobre o fim da jornada de 6 dias de trabalho por 1 de descanso fica oficialmente paralisada e só deve ser retomada no último bimestre do ano.
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2: 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Bandeirantes 7:50.
3: O repórter Guilherme Oliveira tem informações sobre o último dia das audiências de instrução do caso Gisele. Expectativa de que o réu, o tenente-coronel Geraldo Neto, fale hoje, né, Guilherme? Bom dia para você.
4: Tudo bem, Ana? Bom dia para você, para o Nelson, para quem nos acompanha aqui no Primeira Hora. A defesa do Geraldo Neto conseguiu o adiamento desse interrogatório, viu, Ana? Agora, a nova data, 28 de agosto, às 10 horas da manhã, no Fórum da Barra Funda, na zona oeste da cidade. Até lá, esse processo vai ficar travado. Essas audiências de instrução que começaram na segunda-feira desta semana e terminariam hoje. Mas ontem, no fim da noite, a defesa do Geraldo Neto conseguiu esse adiamento com a alegação de que precisaria mais detalhes do laudo pericial do Instituto de Criminalística sobre a morte da também policial militar Gisele Santana. Esse pedido foi enviado à Justiça, pedido que foi aceito, e o juiz responsável pelas audiências de instrução marcou o novo interrogatório do Geraldo Neto para 28 de agosto. Desde segunda-feira, 30 pessoas que falaram no Fórum da Barra Funda, na zona oeste da cidade, ou então falaram pelo meio virtual. E agora haverá apenas o interrogatório do Geraldo Neto no dia 28 de agosto, e depois disso haverá decisão pelo Tribunal do Júri, se o tenente-coronel da Reserva da Polícia Militar vai a júri popular ou não. Importante a gente dizer que a defesa de Geraldo Neto vai entrar também com um pedido de soltura, ele que está num presídio militar. E qual a alegação desse pedido? De que as 30 pessoas que falaram até agora não conseguiram provar que o Geraldo Neto cometeu um feminicídio, que ele matou a própria companheira, a Gisele Santana, num apartamento no Brás, em fevereiro deste ano, no centro de São Paulo. Esse pedido ainda não foi enviado. A gente lembra que Geraldo Neto também já faz parte da reserva da corporação, ele que entrou com um pedido de aposentadoria, porque tinha mais de 30 anos na Polícia Militar, pedido que foi aceito, e ele que tem uma aposentadoria de pouco mais de R$20 mil. Então, até dia 28 de agosto, processo completamente travado, só depois do interrogatório dele haverá decisão sobre o júri popular ou não, e é claro que a gente vai continuar acompanhando por aqui, pessoal.
3: Obrigada, Guilherme Oliveira, pelas informações. 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
6: Alô, amigas e amigos do Esporte a Motor. Começam nesta sexta-feira as atividades de pista para o Grande Prêmio da Inglaterra, nona etapa do Campeonato Mundial de Fórmula 1. Assim como nas etapas da China, Miami e Canadá, será realizada no fim de semana uma corrida sprint mais curta. Com isso, está previsto para esta sexta-feira apenas um treino livre, além, claro, da classificação para a prova curta. No sábado, além da sprint, os pilotos vão à pista para disputar a classificação do GP de domingo. No campeonato de pilotos, George Russell tenta reduzir os 40 pontos de desvantagem para o companheiro de equipe Andrea Kimi Antonelli, líder do Mundial.
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11: Falando de rodovias, com destaque para Raposo Tavares para São Paulo, com lentidão em Cotia, do quilômetro 35 ao 30, e depois na região do Rodoanel, do 20 ao 19. Também tem lentidão do 16 ao 13 e do 11 ao 10 no acesso à Rua Sapituba, no Butantã. Para o interior, a condição pela Raposo Tavares é de trânsito bom. 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
3: Bandeirantes 756.
5: Chovia toma conta do sul do país.
3: Vamos a Porto Alegre, Gilberto Schauri, bom dia.
12: Bom dia, Ana, Nelson, bom dia. E a todos que nos acompanham. A sexta-feira é gelada no Rio Grande do Sul e com temperaturas abaixo de zero, especialmente na metade sul do estado. Quaraí foi o município mais frio hoje. Ao amanhecer, fez 4 graus e 1 décimo abaixo de zero. Fez ainda menos 2,3 em Erval, menos 1,7 em Pinheiro Machado, menos 1,5 em Lavras do Sul e menos 1 grau e 3 décimos em Bagé. Todos esses municípios da região sul do estado, que é a que concentra o frio. Hoje não teve termômetros abaixo de zero, nem na Serra do Rio Grande do Sul, que fica na metade norte, nem em Santa Catarina. Esse frio que vem após as chuvas dos últimos dias, que aliás provocaram danos em estradas, lavouras e residências de municípios do norte e da fronteira oeste. 22 cidades registram estragos conforme a Defesa Civil e 12 pessoas seguem fora de casa nas cidades de Campinas do Sul, Jacutinga, Quatro Irmãos e São Borja. De acordo com a Associação de Municípios do Alto Uruguai, 20 cidades da área decretaram situação de emergência. Todo o território gaúcho está ainda sob alerta laranja do Instituto Nacional de Meteorologia para perigo de queda nas temperaturas. A região da fronteira oeste e central também estão sob alerta para risco de geada, enquanto o litoral gaúcho tem aviso de ventos costeiros.
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3: Bandeirantes 758. E aí, Karine Gama, bom dia.
13: Bom dia, Ana, bom dia, Nelson e aos nossos ouvintes.
3: Como é que vai ficar São Paulo, hein? O tempo vira mesmo hoje?
13: Pois é, Ana, acabamos de ouvir no informativo sobre o Rio Grande do Sul. A frente fria que atuou lá, ela se afasta do Brasil, já está em alto mar. Mas parte desse sistema chega até a faixa leste do estado de São Paulo hoje. Então, agora, a gente tem bastante sol na capital paulista, em todo o estado de São Paulo, só que o tempo vai mudar. A partir da tarde de hoje, ali perto das 3 às 4 horas, a nebulosidade começa a aumentar. Hoje à noite, uma noite marcada por muitas nuvens, tem possibilidade de uma chuva fraca e tem uma queda bem acentuada na temperatura. Máxima hoje de 24 a 25 graus e na noite de hoje a temperatura já cai para 15 graus. Esse sistema, ele está super afastado, mas a gente sente o seu reflexo, especialmente com a virada no vento, a entrada de umidade para o estado de São Paulo no sábado e no domingo. Então, o final de semana deve ser com uma queda bem acentuada na temperatura. As mínimas vão ficar perto dos 12 graus, tanto no sábado quanto no domingo. E a máxima, que neste início de julho chegou a passar de 28 graus, vamos ficar com máxima ali de 19 graus. Então, uma queda bem acentuada nas temperaturas e um tempo bem encoberto, tanto no sábado quanto no domingo, mas pouquíssima chuva, Ana.
3: Tá bom, Karine, obrigada, viu? Bom fim de semana.
13: Para você também. Tchau, tchau.
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3: Apresentação Nelson Gomes.
2: E Ana Paula Rodrigues.
3: Diretor responsável João Carlos Saad.
2: Bom dia, Brasil.
3: Bom dia.
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Alô, bom dia, seja bem-vindo a mais uma edição do Jornal Gente, começando agora na Bandeirantes, na Band News TV, em clima de notícia e clima de Copa do Mundo. De novo, hein? Que foi o jogo de Portugal ontem, meus amigos? Quem assistiu, quem ouviu na Bandeirantes, foi dormir pilhado e a gente vai falar sobre a classificação da seleção portuguesa e da espanhola também, que fazem agora as quartas de final na próxima fase da Copa do Mundo, na sequência aqui no Jornal Gente, na Bandeirantes. Sabe quem vai estar conosco aqui hoje no Jornal Gente para falar de seleção brasileira, Brasil e Noruega, o que vai acontecer, quais são as nossas chances nessa Copa tão legal? Daqui a pouquinho, o Craque Neto, ao vivo aqui no Jornal Gente. E Elia Júnior, às 9 da manhã, também estará conosco. O Elia, que tem chamado muita atenção, porque ele está batendo no Ancelotti. Será? A gente vai entender por quê daqui a pouquinho aqui no Jornal Gente, na Bandeirantes, na Band News TV, que tem, claro, muita notícia e um relato diário, esse testemunho vivo de tudo o que acontece no Brasil e no mundo que você acompanha já há tantos anos aqui na Bandeirantes. Vou começar falando hoje sobre tarifaço dos Estados Unidos, porque a data final para que o presidente Donald Trump diga sim, e aparentemente, é isso que ele vai dizer, né? Para as tarifas, 25% sobre tudo que é exportado pelo Brasil para os Estados Unidos, é no dia 15 de julho, ou seja, está batendo a nossa porta essa data final. Ontem, o governo brasileiro apresentou mais um documento aos Estados Unidos com a posição brasileira daquilo que é possível negociar no que envolve tarifas. Você se lembra, os Estados Unidos acionaram uma lei da década de 70, que é a chamada Seção 301, que dá a possibilidade ao país, aos Estados Unidos, de punir comercialmente aqueles que eles acham que não cumprem com as boas regras, as boas práticas do comércio internacional. E o Brasil está entre eles. O principal motivo são tarifas de importação impostas pelo Brasil a produtos norte-americanos. O que o Brasil apresentou aos Estados Unidos, não foi apresentado oficialmente. Mas o que se sabe é que o Brasil está acenando com a possibilidade de reduzir algumas tarifas de importação. E como pelas leis da Organização Mundial do Comércio, isso não pode ser feito só com um país, escolho você para cobrar menos. Isso tem que ser negociado, tem que ser tratado ali no âmbito dos blocos comerciais. O Brasil reduziria taxas de importação para o mundo inteiro, mas visando produtos que são ali focos da produção norte-americana para o Brasil, principalmente maquinário, produtos industriais, produtos usados ali de alta tecnologia, usados na área da saúde, que são consumidos pelo Sistema Único de Saúde, o SUS. Segundo o governo brasileiro, também aquela crítica dos Estados Unidos ao PIX não vai dar em nada, o PIX está blindado. Quem participou dessa reunião ontem durante a apresentação desse documento? Pelo Brasil, o ministro da Indústria e Comércio, Mário Elias Rosa. Pelos Estados Unidos, o representante de comércio, Jamieson Greer. A data final para que Trump diga sim ou não para o tarifaço é 15 de julho. A gente ouviu ontem aqui na Band o diplomata Rubens Barbosa, que foi embaixador do Brasil nos Estados Unidos e conhece muito de negociações comerciais. E aí ele fez um alerta dos mais sérios. Falou o seguinte: olha, isso tudo que a gente está vendo, o Brasil vai negociar, oferece, os Estados Unidos...

0: só em relação ao Brasil. O Brasil tem algumas sensibilidades, a questão do PIX, a questão das big techs, a questão do desmatamento, mas o que importa hoje é a negociação empresarial. Os empresários que não quiserem ser prejudicados têm que ir a Washington conversar com a sua contraparte americana, para a contraparte americana procurar o governo americano e buscar a retirada da lista, a entrada na exceção ou a redução da tarifa. O resto é para inglês ver.
1: Pois é, e a gente já viu isso da outra vez, no outro tarifaço que foi aplicado pelos Estados Unidos ao Brasil. O que funcionou foi negociação ali empresarial, aquela que fala do setor, que coloca o empresário brasileiro falando com o empresário norte-americano, e aí ambos batem na porta do governo norte-americano, fala: olha, você está prejudicando também os Estados Unidos. Isso funcionou em vários setores, setor da carne, por exemplo, setor da aviação com as exportações da Embraer, e novamente a gente aqui contando essa mesma história. Só que dessa vez tem um componente novo que se chama corrida eleitoral e as eleições de outubro cada vez mais próximas. É claro que esse assunto ontem também gerou ali as suas marolas dentro do campo eleitoral. Por quê? Porque o senador Flávio Bolsonaro, pré-candidato à presidência da República pelo PL, entregou um documento de 86 páginas aos Estados Unidos pedindo para que a adoção dessa sobretaxa seja postergada. E aí ele usou um argumento, vou ser bondosa aqui, no mínimo inusitado, e deu um presente de presente um argumento para a campanha do presidente Lula. O que diz Flávio Bolsonaro? Ele pede para que a taxa não seja aplicada agora e diz assim, e aí eu vou ler um trecho: pesquisas de opinião pública brasileiras mostram que a posição eleitoral do atual governo se fortaleceu precisamente durante os períodos em que a pressão tarifária dos Estados Unidos foi mais evidente. E ainda diz assim: as tarifas propostas recompensariam o atual governo brasileiro. Ou seja, a campanha de Flávio Bolsonaro, nesse documento assinado por ele, colocou com todas as letras o seguinte pedido para os Estados Unidos: não apliquem tarifas agora, só depois, porque se aplicar agora, vocês podem ajudar a campanha de Lula. Meu Deus do céu, não tem ninguém olhando para isso dentro da campanha de Flávio Bolsonaro? Claro que Lula, experiente, macaco velho da política, viu isso aqui e falou: obrigada, agradeço o presente. E na hora, nas redes sociais, colocou ali um texto todo ufanista, dizendo o seguinte também: pedir que o tarifaço contra o nosso país seja adiado para depois das eleições é mais uma atitude de traidores da pátria. E vai em frente, vai e defende o PIX, defende o governo. Esse é o clima eleitoral causado pelo tarifaço, que de novo vai trazer consequências, e aí não eleitorais, ou não só eleitorais, mas econômicas e ruins para o Brasil, mais uma vez, e nada indica que Donald Trump vai recuar de forma geral nos 25%. Negociações pontuais aí serão vistas caso a caso. Mas vamos falar mais de política já já. Tem Copa do Mundo, já já tem o CAC Neto chegando aqui no Jornal Gente. O Cláudio Humberto está chamando direto de Brasília para falar sobre candidatura de Michele Bolsonaro, que aparentemente está subindo no telhado. Ela já disse que vai desistir. O que é que está acontecendo, hein, Cláudio? Bom dia.
2: Olá, Thaís Freitas, muito bom dia. De fato, a pré-candidatura de Michele Bolsonaro ao Senado pelo Distrito Federal, que despontava como uma das mais fortes da direita em 2026, entrou numa zona de incerteza com essa crise aí que expôs os rachas na família Bolsonaro. A crise se agravou depois da saída da ex-primeira-dama da presidência nacional do PL Mulher, na terça-feira passada, depois de uma reunião com o presidente do partido, Valdemar Costa Neto. Segundo Valdemar, ao sair do encontro, ele teve a clara impressão de que Michele desistiria da disputa pelo Senado. Aquilo caiu como uma bomba, né? Aliados de Michele correram para negar, dizendo que Valdemar está equivocado, etc. e tal, mas na verdade ele mal esconde o seu estilão, né? Valdemar é conhecido exatamente por isso. Ele é do tipo, né, que exerce a autoridade de dono do partido, como ele é. E é do tipo que resolve o fogo no parquinho, desligando do brinquedo ou da brincadeira quem está jogando gasolina na fogueira, né? E sobretudo em véspera de eleição. Ele parece manifestar mais um desejo do que

0: uma decisão da primeira-dama, segundo os aliados dela. Michele citou em nota oficial a necessidade de se dedicar integralmente aos cuidados com o marido, Jair Bolsonaro, que está em prisão domiciliar, e também com a filha. Os aliados relatam que ela se sente esgotada com a repercussão da crise, dessa crise que se tornou pública, com o enteado Flávio Bolsonaro, inclusive com acusações de que foi desrespeitada e humilhada por ele. Enquanto Michele permanece em silêncio sobre o futuro eleitoral em suas redes sociais, o que alimenta especulações, seus aliados mais próximos descartam a desistência. A governadora do Distrito Federal, Celina Leão, que é amiga pessoal de Michele, ela foi enfática ontem, olha. Depois de conversar com a ex-primeira-dama, ela disse que a candidatura segue firme e a decisão de deixar o PL mulher foi tomada em conjunto com Bolsonaro para priorizar a família, etc. e tal, sem implicar em abandono da vida pública. A crise expõe dilemas estratégicos do PL. Michele lidera pesquisas para o Senado no Distrito Federal. Sua eventual retirada forçaria o partido a reorganizar a chapa, possivelmente abrindo espaço para composições com Celina Leão, que busca a reeleição ao governo, e também com o ex-governador Ibanez Rocha, do MDB, que é pré-candidato também a uma das vagas no Senado Federal. Valdemar já discute substitutos, mas o partido ainda tenta reverter esses sinais de Michele de que não está muito interessada em continuar na vida pública, né? O imbróglio revela também uma tensão maior. O bolsonarismo, sem o ex-presidente em campo plenamente, enfrenta dificuldades para gerir egos e projetos pessoais. Michele construiu base própria através do PL Mulher e também com um discurso fortemente carregado de expressões ou de apelos aos evangélicos. Mas o confronto familiar, de fato, estragou tudo. Se confirmar a candidatura, ela precisará agir como líder e pacificar o partido, ao menos no Distrito Federal, e sinalizar para os apoiadores de todo o país. Se desistir, abrirá um vácuo que pode enfraquecer o campo conservador, que é majoritário aqui no Distrito Federal, e sinalizará também que nem mesmo o núcleo duro bolsonarista resiste às fissuras internas, Thaís.
1: Isso aí, o Cláudio Humberto, direto de Brasília, todos os dias aqui no Jornal Gente, que você já sabe, é multimídia, né? A gente fala para o mundo inteiro, ao vivo, para todo o Brasil, pela Band News TV, pela Bandeirantes, pelo YouTube da Rádio Bandeirantes, pelo aplicativo Band Play, onde você quiser nos acompanhar. Esse jornal aqui, tradicionalíssimo no Rádio do Brasil, no ar há quase 50 anos, cada dia mais multiplataforma. Falamos também para Bandeirantes de Porto Alegre, um abraço para os gaúchos. Bandeirantes Brasília, um abraço para o pessoal do Planalto Central. Bandeirantes Goiânia, também um grande abraço para todo mundo que está conosco, acompanhando o Jornal Gente na sintonia da Bandeirantes Goiânia. E agora, vamos cruzar o oceano? Vou chamar direto de Paris a Sônia Blota com notícias da guerra. Guerra Rússia-Ucrânia, que de repente nos surpreende, não é, Sônia? Com ações muito violentas de ambos os lados. Bom dia para você.
2: Um ótimo dia para você, Thaís, para o Cláudio, para toda a nossa audiência no Brasil e no mundo. E a gente fala aqui de Paris, da guerra que acontece no continente há mais de 4 anos e que não dá sinais de trégua de jeito nenhum. Olha só, gente, apesar do cansaço de ucranianos e russos, afinal, boa parte dos dois lados quer o fim da guerra, os ataques entre os exércitos continuam intensos, não só no fronte, mas também com mísseis e drones sendo utilizados para atingir tanto um lado quanto o outro. Na madrugada de quinta para sexta-feira, melhor dizendo, na madrugada de quinta-feira, a Rússia lançou o maior ataque contra Kiev desde o início da guerra em 2022. Foram 496 drones e 74 mísseis lançados sobre a capital da Ucrânia. Já são mais de 30 mortos e centenas de feridos, a maioria civis. Edifícios ruíram com as explosões. Moscou alega que a ação é uma resposta a ataques ucranianos contra a infraestrutura civil russa. O Kremlin assegurou que os alvos foram empresas da indústria militar e instalações de energia da Ucrânia. O problema, gente, é que vários drones caíram em áreas residenciais. Por outro lado, Kiev intensifica os ataques ao território russo, mirando refinarias e depósitos de petróleo. A estratégia busca mostrar que a guerra também pode atingir o território russo e não ficar restrita ao fronte. Além disso, provoca escassez de combustível no país. Um levantamento publicado pelo Centro de Estudos Estratégicos e Internacionais em Washington afirma que a guerra já deixou mais de 2 milhões de militares russos e ucranianos mortos ou feridos. Segundo o relatório, as perdas russas foram maiores: 450 mil militares mortos e 950 mil feridos. As baixas ucranianas estariam em até 150 mil mortos e cerca de 450 mil feridos. Bom, este é um relatório americano. A Rússia não confirma esses números e apresenta estatísticas com menos perdas. Porém, o documento dá uma dimensão dos horrores da guerra. E isso apenas em relação aos militares, já que muitos civis também foram mortos. E enquanto isso, os senhores da guerra, que lucram com tudo, continuam ganhando muito dinheiro e um acordo de paz parece estar distante. Mas a gente ainda vai falar de muito assunto com você aqui no Jornal Gente, né, Thaís?
1: É isso aí, Sônia. E olha, hoje tem operação policial de novo, acordando muita gente. Polícia Federal, Polícia Civil batendo a porta de quem faz coisa errada. Deixa eu chamar o Guilherme Oliveira ao vivo aqui no Jornal Gente para contar qual é a operação dessa manhã, né, Guilherme? Bom dia.
3: Tudo bem, Thaís? Bom dia para você, para os colegas de bancada, para quem nos acompanha aqui na Bandeirantes e na Band News TV. Uma operação da Polícia Federal aqui em São Paulo contra a lavagem de dinheiro do crime organizado, principalmente do tráfico internacional de drogas envolvendo o PCC. O que chama a atenção nessa operação, Thaís, é o dinheiro, a quantia que foi movimentada por essa organização. Mais de 10 bilhões de reais, com B mesmo, mais de 10 bilhões de reais, muito dinheiro movimentado pelo tráfico internacional de drogas, uma operação que está acontecendo neste momento em algumas cidades aqui do estado de São Paulo. São 50 policiais federais envolvidos para cumprir 13 mandados de busca e apreensão e outros 11 de prisão temporária na cidade de São Paulo, mas também em Santos, Praia Grande e Santana de Parnaíba, na região metropolitana. De acordo com as investigações, esse grupo movimentou tanto dinheiro com a lavagem de dinheiro, com transferências de alto valor, seja em espécie ou então transferências bancárias, mas também a transferência de criptomoedas, que a gente sabe que dificulta um pouco mais na identificação da polícia. Mais de 10 bilhões já foram identificados e até por isso que a polícia e a justiça já pediram o bloqueio de mais de 10 bilhões de reais também de bens desses investigados. Com o auxílio da reportagem da Bandeirantes em Brasília, a gente já tem um nome confirmado dessa operação. Alvo dessa operação é o nome de Estela Stephanie Nunes Henrique de Oliveira, ela que foi alvo de sanções dos Estados Unidos nesta semana por ter envolvimento direto com o PCC, que é a maior organização criminosa aqui do estado de São Paulo. É claro que a gente vai ter mais informações ao longo desta manhã sobre essa operação que começou no início das primeiras horas dessa sexta-feira, mas os presos dessa operação, eles podem responder por organização criminosa, lavagem de dinheiro, evasão de divisas e outros delitos que possam ser flagrados pela Polícia Federal hoje. Ao longo da programação da Bandeirantes e da Band News TV, a gente volta com mais detalhes, Thaís.
1: Obrigada, o repórter Guilherme Oliveira. Olha, é isso, que estranha essa história. Ontem, a cidadã foi sancionada pelos Estados Unidos por ligação com o PCC. E hoje, depois disso, é que o Brasil vai lá e prende essa pessoa. A gente vai apurar melhor e te contar essa história com detalhes, que vai dar ainda muito pano para manga. Muito obrigada ao repórter Guilherme Oliveira, ao vivo aqui no Jornal Gente, que vai fazer agora uma breve pausa, mas você fica aí, porque na sequência, ele, o craque Neto, vai estar chegando ao vivo para conversar com a gente sobre seleção brasileira, seleção da França, Portugal, Copa do Mundo, como ele está vendo todo esse contexto desse Mundial maravilhoso que você está acompanhando conosco aqui na Bandeirantes. A gente volta rapidinho aqui com o Jornal Gente, já já.
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7: Pelo corredor da Avenida dos Bandeirantes, o trânsito é lento no sentido da Marginal Pinheiros, ali na altura da Alameda dos Inhambiquaras até o Viaduto Santo Amaro. Tem uma ocorrência ali na altura da Inhambiquaras também. Depois do Viaduto Santo Amaro, a condição melhora. E para Imigrantes, o trânsito é intenso, mas vai fluindo bem nesta manhã. 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
1: Oito e 22. Esse aqui é o Jornal Gente, pela Bandeirantes, pela Band News TV. Vamos falar de Copa do Mundo, pessoal. Tem jogo da seleção chegando domingo, 5 da tarde. Show de transmissão, mais uma vez, tenho certeza que vai ser aqui da Bandeirantes. Deixa eu acionar, direto de New Jersey, o Ricardo Capriotti, que vai apresentar o convidado dele nessa manhã aqui no Jornal Gente, né, Capri? Bom dia pra você.
8: É isso mesmo, Thaís. Bom dia a você, ao Cláudio, à Sônia, a todo mundo que está conosco. Essa Copa é realmente espetacular, fantástica, grandes jogos. Por isso, para a gente falar um pouquinho desse grande jogo que vem aí no próximo domingo, 5 da tarde, Brasil e Noruega. Quem perder tá fora, não pode perder. Haaland de um lado, Vinícius Júnior do outro. Transmissão Bandeirantes do Ulisses Costa no domingo às 5 da tarde. Ele está conosco nesta sexta-feira, o craque Neto. Vai falar um pouco de Copa do Mundo e do jogo da seleção. Neto, bom dia, seja bem-vindo ao Jornal Gente. Estou te vendo aí. Ontem o Neto comentou também o jogo de Portugal contra a Croácia. Essa Copa está muito bacana e eu quero ouvir um pouquinho você aí sobre as suas impressões desse Mundial até aqui. Fala, Netão, bom dia.
9: Ué, primeiro, bom dia para você, meu querido Capriotti, né? Um bom dia para Thaís, bom dia para Sônia, linda, maravilhosa, incrível. Bom dia ao Cláudio Humberto lá em Brasília, bom dia a todo mundo do Jornal Gente, que sempre, todos os dias a gente, eu no meu aplicativo aqui, as informações todas com o Jornal Gente, ao Pedro, né, também, que você está de férias, está na Copa do Mundo, está de férias, um beijo no coração dele, de vocês todos, da Sônia que está lá em Paris, que dificilmente convida a gente para ir na casa dela em Paris, aí a gente tem que estar na Torre Eiffel.
1: Tô brincando, é aqui Sonia. Pertinho, tá mais do que convidado. Bom dia, meu querido. Boa tarde aqui de Paris para você e pro Capri também.
9: Boa tarde. Primeiro é uma honra, pela primeira vez, alguém entrar dentro da minha casa. Né? Obrigado ao Marquinhos que tá aqui, né? Que já deixou tudo pronto. Né? Hoje a gente pode falar com o mundo. A minha mãe tá lá no fundo tomando café. Graças a Deus, vai completar 80 anos agora, dia 24 de outubro, um dia depois do Pelé, né? Que a minha mãe é o verdadeiro Pelé, diga-se de passagem. Ela é uma mãe que é um Pelé, né? E eu estou muito feliz, assim, de poder participar com vocês. A verdade é a Copa do Mundo, onde foi um jogão de bola, viu, Capriotti? Uma coisa impressionante o que jogou Portugal e Croácia, Bélgica também foi sensacional com Senegal, Eu acho que a Copa vai ganhando um status melhor tecnicamente. E a preocupação nossa é com a nossa seleção, né? Quem vai jogar, quem não vai jogar. E aí a gente tem que entender como é que vai ser isso.
0: Neto, muito bom dia. Bem-vindo aqui ao programa. Hoje é um dia
9: especial. Bom dia, Cláudio.
0: Hoje é um dia de luxo aqui para nós com a sua presença. Eu queria saber, Neto, você que narrou tão brilhantemente o jogo de ontem de Portugal e Croácia, sobre a anulação do gol da Croácia. A polêmica da anulação, o Modric saiu reclamando, dizendo que o VAR não foi feito para isso. O VAR tem alterado a sorte de muitas seleções, né, de várias seleções, e com decisões injustas. A decisão do juiz foi injusta ontem?
9: A decisão é injusta para quem perde, né? É sempre assim, né? Mas se coloca no lugar de Portugal, que você consegue virar o jogo 2-1. É o Matanovic, que é o jogador. É tudo Vit lá, né? Perisic, Vlasic, e falo que os Vit é porque era pobre, então eu sou neto Vit, né? E aí é o seguinte, nesse lance, quando o jogador Matanovic, ele encosta a cabeça na bola, algumas pessoas têm dúvida disso, né? Se ele não encostou a cabeça na bola, né, aí tem que entender o impedimento. Para mim foi impedimento, para mim o árbitro, o VAR, agiu corretamente, porque a gente fica sempre naquela ideia: nossa, ele fez o gol, mas e quem tomou o gol? E quem sofreu um pênalti? Ou quem fez um pênalti e não deu? Acho que o VAR é importante para isso. Eu acho que o VAR não tem que ficar entrando a todo momento num jogo de futebol. Eu acho que tem que ser menos. Tanto é que na Copa do Mundo é muito menos que no Campeonato Brasileiro. É só prestar atenção quem faz todos os jogos do Campeonato Brasileiro, Copa do Brasil, Sul-Americana, Libertadores, o quanto que o VAR para os jogos. Para mim, foi certinho o que fez o VAR e a anulação do gol da Croácia.
2: Neto, olha só, em primeiro lugar, um beijão para sua mãe. Mais uma vez, bom dia para você, uma boa tarde aqui de Paris, né? E a gente acompanhando direto todas as transmissões da Bandeirantes, você, todos os seus comentários. Eu estou assim, mergulhando nesse universo como boa brasileira, né? Então, o que é que a gente faz aqui na França? A gente tira o som da televisão com os locutores franceses, daí a gente coloca em você, no Ulisses Costa, né? No Capriote. E é outra coisa, né? E aí a gente torce junto. E assim, eu vejo que você traduz esse sentimento da torcida brasileira também com o seu conhecimento técnico. Então eu queria saber, Neto, como é que o Brasil tem que entrar em campo contra a Noruega? Assim, pro salto alto a gente já não quer que entre, acho que o Brasil já está sabendo disso, a seleção do Ancelotti. Mas assim, se você pudesse dar um conselho pro Ancelotti, qual seria?
9: Ó, Sônia, primeiro, que bom que você está aí na França, né? E a gente vê um futebol francês tão, tão maravilhoso quanto era o nosso, né? As coisas se inverteram, né? Você pega o Paris Saint-Germain, duas Ligas dos Campeões. Melhor jogador do mundo, Dembélé. Cara que fez 18 jogos de seleção brasileira, 18 gols. Mbappé, Kylian Mbappé. Então, você pega o Lise, que tá aí. Doué, que tá aí. Sabe? O Panecano, pelo amor de Deus, que zagueiro, né? Mas pensando no futebol brasileiro, é uma coisa que o Capriotti fala, são 9 Copas do Mundo que o Capriotti está. Eu estou na 6ª Copa, né? Só na Rádio Bandeirantes eu já fiz, acho que 4 Copas do Mundo seguida. Eu acho que o futebol brasileiro, ele precisa entender. O que a gente precisa entender é que o Ancelotti, ele é conservador. O que é conservador para o futebol? Ele é um treinador que, por exemplo, todo mundo queria que tirasse o Casemiro, ele não tirou. Ninguém, quer dizer, estou falando dos comentaristas e a torcida. Assim, a gente não queria que colocasse o Martinelli, ele colocou, o cara fez o gol. A gente tem que entender o que o Ancelotti, que é o maior treinador de todos os tempos, que nunca treinou seleção, o que, que ele quer com a nossa seleção. Eu acho que ele já fez coisas que eu não gosto. Eu acho que ele deixou de convocar jogadores que deviam ser convocados, do meu ponto de vista, e é o problema dele. Mas a gente tem que entender que a seleção brasileira melhorou muito daquilo que ele fez durante o ano, daquilo que nós começamos contra Marrocos, contra o Haiti e contra a Escócia, né? se pegar esses três jogos, né, são jogos que a gente fica, não, acho que não vai dar, eu acho que a gente não tem condições. Aí vem e consegue vencer daquilo que se espera de Copa do Mundo, como aconteceu com Portugal ontem, como aconteceu com a Bélgica, a Espanha já não, a França já não, a Alemanha que perdeu para o Paraguai, né, a Argentina que joga hoje com o Cabo Verde. Copa do Mundo é mata-mata. E eu não quero falar assim, ó. Quem não jogou futebol do jeito que é, uma decisão. Eu não joguei Copa do Mundo, eu joguei Olimpíadas, Copa América, eu joguei muito pouco em seleção. É muita pressão. E como é mata-mata, se você tá ali num jogo de 90 minutos, sabendo que tem 30 minutos de prorrogação e tem pênalti, pô, o mundo tá em você. É uma insanidade, assim, também, a gente querer criticar também jogadores por um erro, sacou? Eu acho que ele está tentando fazer uma seleção mais forte no conjunto. A gente não tem... O grande jogador nosso, que é o Vinícius Júnior, é um menino que tem 4 gols, que a gente comprou ele demais por não jogar bem em seleção brasileira. Antes da Copa do Mundo ele só tinha, acho que, feito 5 ou 6 gols. Numa Copa ele já tem 4. Então acho que a gente tem que ter paciência. Mas, a sua pergunta tudo isso que eu estou falando vem em cima da sua pergunta. Como os jogadores têm que entrar contra a Noruega? Tem que entrar sabendo que tem o Haaland, que tem jogadores de qualidade, que tem um meio campo muito forte, que eu não posso errar coletivamente, porque individualmente vai ter erro. Alguém vai fazer um pênalti, alguém vai ser expulso, alguém vai falhar. O que a seleção brasileira não tem, para mim, é uma força de velocidade pelos lados. A gente não tem 2 laterais que chegam para cruzar. Então, como o Nuno Gomes de Portugal, que é uma coisa impressionante, esse menino, lateral esquerdo. Então, a gente depende muito daquilo que o treinador vai fazer. A gente não tem o Paquetá, graças a Deus, não. Da contusão dele, pelo amor de Deus, mas ele é um jogador bem medíocre, e aí eu acho que a seleção vai ganhar em relação à parte tática. Eu acho, para mim, deveria entrar mais um volante, fortalecer esse meio campo, né, porque a gente tem aí Noruega, a gente pode pegar aí Argentina, a gente tem França, a gente tem Espanha, para chegar para ganhar a Copa do Mundo, a gente tem um caminho muito árduo, mas eu tenho certeza que a gente ganha da Noruega.
1: E você sabe, Neto, bom dia, é muito bom ter você aqui com a gente no Jornal Gente hoje, que você falando sobre a pressão que cai sobre os jogadores, é muito bom a gente ouvir isso, sabe? Porque brasileiro gosta de criticar também, né? Parece que todo mundo é craque de bola, né? Esse perna de... Gente do céu, é muito difícil.
9: Eu vejo você, Thaís, quando você vai lá na Neoquímica Arena, quando você volta no outro dia, você mete o pau em todo jogador que você vai lá. Não é não? Ali no corredor?
1: De vez em quando a gente fica bravo. Mas, Neto, a Copa do Mundo é uma coisa também que é tão bonita, né? Porque ela une as famílias, né? Então ela traz gente que não acompanha o futebol do dia a dia e que, de repente, se vê ali tentando entender, opinar. Eu fiquei muito feliz de saber que a sua mãe está aí, atrás de você, tomando café. Deixa eu mandar também um beijo para a mãe do Neto, porque Copa do Mundo é família. Eu tenho assistido também os jogos com a minha mãe e com a minha filha, e ouvido na Rádio Bandeirantes.
9: Muito legal, né?
1: E aí eu fico pensando, né, Neto, a minha mãe está com 85, e é um privilégio a gente ter mãe nessa altura do campeonato junto com a gente, né? Ela já viu o Brasil...
9: Saudável, né?
1: É muito bom. Ela já viu o Brasil ser campeão 5 vezes. Eu vi o Brasil ser campeão 2 vezes. A minha filha nenhuma vez ainda, ela tá com 18. E aí, assim,
9: que legal isso.
1: Não é? E aí, assim, ontem a minha filha perguntava: vó, qual foi o melhor jogador que você viu jogar em Copa? Olha que, não é? É uma troca de experiência, é algo que até emociona. E aí a gente quer saber, né, Neto, colocando a discussão aqui para as famílias. Você acha que essa geração aqui que não viu o Brasil ser campeão, não dá para te perguntar se o Brasil vai ser campeão, é claro, mas a gente tem chance real de chegar pelo menos na final?
9: Pô, que legal você falar isso, porque eu assisto Jogos do Brasil, eu não assisto com a minha mãe porque eu estou trabalhando, né? Mas é muito bonito, por exemplo, eu fiz Copa do Mundo com o Capriotti e o pai dele, né?
1: Sim.
9: O seu Milton, que está lá no céu junto com o meu irmão. Que legal você poder estar com a sua filha, que legal você poder estar com a sua mãe, né? 3 gerações, né? Eu estou com a minha sobrinha Laura aqui, que também não viu a seleção brasileira ser campeã. Estou com a minha mãe, que já viu, né? Ser campeã, né? 70, né? E todas as outras, né? É muito legal isso, eu acho até que caberia uma pauta sobre isso, você, sua mãe e sua filha, a gente fazer uma matéria para que acompanhe vocês três gerações, para entender, porque daqui a pouco a sua filha vai estar com os filhos, você está com os netos, e é isso que é a Copa do Mundo, ela é maravilhosa, porque muita gente não assiste Campeonato Brasileiro, muita gente não assiste Champions League, mas a Copa do Mundo é uma coisa extraordinária, porque você reúne todos os povos. Eu quando fui nas Copas, Thaís, e nas Olimpíadas que eu fui, eu joguei Olimpíadas e também fui trabalhar, eu acho que o mundo deveria ser assim. A política deveria ser assim. Eu acho que as pessoas deveriam ser assim. Eu acho que as nações deveriam ser como é a Copa do Mundo, como é a Olimpíadas. Uma aliança entre as pessoas, estar ali com objetivos que é só ganhar, mas se você perder, você também, você abraça o seu compatriota. Eu acho que o mundo deveria ser como o esporte. O esporte é a coisa mais importante no mundo, porque o esporte faz as pessoas se unirem, o esporte faz a gente chorar, faz a gente se dedicar. Eu, por exemplo, tudo que eu tenho na minha vida eu devo ao esporte, né? Por exemplo, tem o meu filho Gustavo, por exemplo, que ele não é de futebol, mas ele disse uma coisa para mim maravilhosa. Ele falou: pai, eu não sabia que o futebol era assim com as pessoas, como eles amavam. E ele é meu filho, hein? Do jogador de futebol. Eu não sabia como o futebol poderia trazer tantas emoções assim. Então a gente tem que entender isso. E aí as pessoas que trabalham no futebol têm que entender isso também. Eu acho que esse lado das pessoas poder entender que a gente está numa Copa do Mundo, como o Capriotti está lá, é muito diferente do que a gente está aqui. Quem está no estúdio, quem está como nós aqui, o Cláudio aí em Brasília, eu aqui na minha casa, você aí nos estúdios da Band, a Sônia lá em Paris, a Sônia é diferente, está em Paris, né? Então, meu irmão, quem está lá, eu sempre falo isso, viu, Thaís, para as pessoas, para os mais jovens, né? Guarda um dinheirinho em 4 anos, guarda R$200 por mês, se você puder. Aí R$200 por mês, você vai ter quase 3 mil, você tem 3 mil no ano, em 4 anos você tem 12. Você pode assistir pelo menos um jogo da Copa ou ir na Copa do Mundo, né? Apesar das coisas estar muito caro, mas é porque a Copa do Mundo é isso que você falou, é a união da mãe, do pai, é a lembrança de tudo. Então, a gente torce muito para a seleção brasileira poder... Eu no começo, Thaís, eu não estava esperançoso nem que a gente ia classificar na primeira fase, mesmo tendo 16 avos. Pô, classificou, ganhou 16 avos, enfrenta a Noruega, eu acho que a gente tem chance de ir para a final. Ir para a final é uma coisa, disputar a final é outro campeonato. Sim.
0: Neto, eu gostaria de saber de você e do Capriotti, que são especialistas em futebol, acompanham, têm uma larga experiência, que é o seguinte: tem ali um momento no banco, né, de decisão do treinador, que é uma coisa fascinante, né? Aconteceu no jogo em que o Ancelotti, contrariando as expectativas e os críticos e recomendações, ele não tira o Casemiro e o Casemiro faz o gol. Ele coloca o Martinelli e o Martinelli faz o gol, né? Para mim deu a impressão nítida de que tinha Deus ali no pé do ouvido dele: rapaz, bota o Martinelli. E ele bota o Martinelli, né? E ontem aconteceu a mesma coisa, Neto, no jogo de Portugal, que foi absolutamente arrepiante, né?
9: Tira o Ronaldo, verdade, Cláudio.
0: Exatamente, o cara tira o Cristiano Ronaldo para espanto, pasmo, perplexidade geral.
9: Que tinha feito Gonçalo, gol, né?
0: Que tinha feito o gol, né? Ele fez o primeiro gol e bota o Gonçalo Ramos, um jogador super criticado, inclusive tá trocando de clube, é muito bem avaliado, mas muito criticado. Aí o cara entra e faz o gol.
9: Faz o gol.
0: Quer dizer, novamente ali estava Deus no pé do ouvido do treinador, aquele careca lá, o treinador de Portugal, rapaz, bota o Gonçalo Ramos, tira o CR7, o cara vai lá e tira. Aí eu queria saber isso, assim, se vocês têm outras... por que isso é possível acontecer, né? Essa é uma das belezas do futebol, inclusive.
9: Isso, A verdade é assim, Cláudio, isso é muito legal, sua pergunta, porque mostra que ninguém entende muito de futebol, né? Mostra que às vezes a gente não tá no dia a dia, né? Eu, como comentarista, a hora que ele tirou o Cristiano Ronaldo, eu quase quis entrar dentro da televisão para matar ele, porque eu sou fãzaço do Cristiano Ronaldo. O Cristiano Ronaldo tava 1-0, o Cristiano Ronaldo tinha feito um gol que tava impedido só o ombro, ele domina a bola e faz o gol, foi o primeiro gol dele em mata-matas da história do Cristiano Ronaldo em Copas do Mundo. Aí ele faz o gol de pênalti. Imagina você ter que bater um pênalti numa Copa do Mundo como o jogador da Bélgica teve que bater. O que que passa na cabeça do jogador? Não é verdade? Se eu perder, meu Deus, o que que vai... E aí, quando o treinador tira o Cristiano Ronaldo, ele coloca o Gonçalo, que foi comprado por 800 milhões, mais de 100 milhões de libras. O cara vai na primeira bola, faz o gol, classifica. O que que isso dá no meu entendimento? Além de Deus ter buzinado na orelha dele, porque às vezes o diabo vem também, né? Eu acredito. Ó, não faz isso. Aí depende da sua personalidade e depende daquilo que você enxerga do dia a dia, do treino. Como é que você enxerga um jogador para entrar no lugar do Cristiano Ronaldo e não pegar na bola? E imagina só se tivesse perdido, o espanhol nunca mais ia entrar em Portugal. É isso que é futebol. Ele nunca mais ia pisar lá. Aí não, o que que vai acontecer? Tem uma estátua para ele. Aí a diferença de quem tem coragem, de quem tem personalidade e de quem enxerga aquilo que ele vê. Se você enxerga nos seus comentários políticos aquilo que você fala, aquilo que eu falo, aquilo que a Thaís, aquilo que o Capriotti, se a gente tem essa convicção daquilo que a gente vê, daquilo que a gente entende, a gente não pode deixar de fazer e deixar de falar, mesmo errando. Eu acho que o treinador é a mesma coisa. Eu penso assim.
10: Ô Neto, eu não queria. A minha segunda pergunta, na verdade, é um pedido meu e da torcida de todo o Brasil. Você pode mostrar a sua mãe pra gente aqui em rede nacional e internacional? Aliás, como é o nome dessa diva que produziu o Craque Neto? A gente queria mostrar a sua mãe tomando café.
9: Ô mãe, vem
10: ela
9: cá.
10: Pode aparecer?
9: Senta aqui. Bota a cadeira aqui. Assim, ó, eu não posso.
10: Como
9: assim,
10: ela chama?
9: Eu sou muito. Minha mãe chama Maria Aparecida dos Santos.
10: Dona Maria Aparecida dos Santos, conosco ao vivo no Jornal Gente. A grande mulher que produziu o Craque Neto e fez uma geração aí que agora está não só conosco na Bandeirantes, como... Oi, Dona Maria Aparecida, que coisa linda! Ela é linda, Neto, parabéns. Olha, para nós, para quem está acompanhando a gente de áudio, o Craque Neto está com a Dona Maria Aparecida, mãe dele, nome lindíssimo, o nome de uma brasileira muito bacana, que teve aí uma mulher e tanto, né, Neto, para criar você nesse meio de futebol, produzir um craque, depois ter que lidar com assédio em toda a família e você conseguir construir a sua família sólida. Olha, de parabéns, Dona Maria Aparecida, um beijo nosso e todo o nosso carinho para a senhora.
9: É, a minha mãe é uma mulher, como todas as mães, né? Tem umas mães ruins, né? Como todo lugar tem. Mas quando a gente tem o entendimento que a gente só pode ser alguém, ou que a gente só pode olhar para as outras pessoas, quando a gente tem saudades de alguém, quando a gente perde alguém querido, quando a gente lembra do que a gente foi quando criança, por exemplo, falar da minha mãe. Minha mãe acordava cedo. A gente tinha o carrinho de cachorro quente na cidade, ela que fazia o purê de batata, a minha mãe que esquentava a salsicha, a minha mãe que produzia tudo. Não tem um dia sequer na vida que a gente não tem que agradecer a Deus por todos os momentos que a gente passa junto. E quem trabalha como nós, caso do Capriotti, caso de vocês mulheres, né? Da Thaís, da Sônia, do Humberto. Como a gente fica longe da mãe da gente. Como a gente vai criando, a gente vai criando a nossa vida, a gente vai criando os filhos, mas a mãe da gente nunca deixa de estar junto com a gente, porque mãe sempre perdoa, mãe sempre está junto. A minha mãe está aqui porque eu estou sozinho. E a única pessoa que eu gosto que esteja junto comigo na minha casa, está meu filho aqui, mas a minha mãe, ela é boa para todos os filhos. A minha mãe é consciente daquilo que os filhos conseguiram, daqueles que não têm. Mãe é um ser tão iluminado que a gente tem que, todos os dias da vida, agradecer cada minuto que a gente ficou no útero, cada minuto que a gente mamou, cada minuto que a gente foi para a escola, cada minuto que a gente chorou. Então, a mãe da gente é um suporte que a gente precisa entender. Mãe é uma coisa excepcional. A minha mãe, eu sou muito o estilo da minha mãe. A minha mãe gosta muito de futebol. O pessoal está desejando para a senhora felicidade. E o que que a senhora está achando da Copa aí? Você acha que a gente tem chance de ganhar aqui? Não pode falar palavrão, tá, mãe?
11: Eu, como mãe, instruí você como sempre jogou bola, né? Para mim é uma maravilha, né? O Brasil ser campeão do mundo, né? Pensou que maravilha que vai ser? O povo, né? E adora, o brasileiro adora futebol, né?
9: Mas deixa eu fazer uma pergunta. Só prefere o Brasil ser campeão ou o Corinthians? Pode falar a verdade. Nós preferimos o Corinthians, viu, gente? Porque nós é muito Corinthians, eu e minha mãe.
10: Resposta que eu já imaginava, né? Um beijo para a senhora, Dona Maria Aparecida, querida, linda. Eu também me deu uma saudade da minha mãe, que está do outro lado do Atlântico, torcendo pela Copa também. Um beijo para Dona Tereza. E olha, eu sei que tem esse momento emocionou toda a nossa audiência aqui
1: Eu
10: e
1: tô me
10: agora no Jornal
1: controlando aqui,
10: Gente.
1: viu, Sônia? Sabe quando cai um cisco em cada olho?
10: Eu
1: Só que tem a
10: sei, já
1: maquiagem
10: caiu
1: da
10: dois no
1: TV que
10: meu.
1: não pode derreter.
9: Não, sabe o que acontece para nós todos? Não sei quem já perdeu a sua mãe, né? Dos ouvintes, Capriotti que tá lá, né? Que perdeu o papai dele. O Capriotti perdeu um pai que sempre teve do lado dele, né? Eu perdi meu irmão agora, fazem 5 anos, que sempre teve do meu lado. Que foi mais meu filho, né, mãe? O Richard foi mais meu filho do que meu irmão, né?
11: É verdade, a gente estava sempre com você, né? Todo lugar. Você e ele estava junto, né?
9: Então você pega uma mãe, a mãe é a fortaleza, né? Então você imagina o quanto que a gente depende desse carinho, desse. Quando a gente está nos piores momentos das nossas vidas, quando a gente separa, ou quando a gente está sem dinheiro, ou quando a gente foi mandado embora do trabalho, ou quando a gente precisa de algo mais, ou quando a gente acha que não vai dar. Quando a gente acha que a gente não tem condições, ou quando as pessoas acham que você é uma merda, mas aí você conversa com a sua mãe, aí você fala: mãe, que eu faço? Calma, vai dar tudo certo, faça isso, vai por esse caminho, tenta fazer isso. E aí a gente, eu acho que o mundo seria muito melhor se todas as pessoas escutassem um pouco mais as nossas mães, né? E eu tenho uma relação com a minha mãe de muita proximidade, eu e a minha mãe, nós somos muito próximos em relação a vida, sacou? A gente tem uma relação muito boa. Eu acho que isso é muito legal. Minha mãe vai fazer 80 anos e a minha mãe tem o corpo de 80, mas a cabeça dela é de jovem. Isso que é muito bom.
1: Isso aí, olha, esse clima aqui para a gente colocar o Neto ao vivo com a mãe dele, que emocionou todo mundo. Só uma Copa do Mundo permite. Neto, obrigada, hein, por participar aqui hoje do
9: Imagina.
1: Jornal Gente. Foi muito especial, te agradeço. A gente sabe que você está
9: Imagina.
1: atendendo 500 coisas. Aproveitar para chamar para o Donos da Bola, tanto na tela da Band,
9: Ah,
1: quanto aqui na
9: legal.
1: Rádio Bandeirantes, o programa que o Neto apresenta todos os dias e
9: E
1: que traz
9: isso.
1: aqui todos os lances do futebol e agora da Copa. Valeu, Netão. Obrigada, hein?
9: E que domingo todo mundo possa estar junto com a gente no jogo Brasil e Noruega a partir das 5 horas o jogo, mas eu acho que a partir das 3 já vai estar todo mundo na Rádio Bandeirantes. Um beijo para o Cláudio, um beijo para você, Soninha, amo você, Thaís também. Que Deus abençoe vocês e todo mundo que está escutando, a
1: Amém,
9: gente
1: meu
9: a vendo. Se
1: amigo
9: você está
1: querido.
9: brigado com a sua mãe, se as pessoas estão brigadas com o irmão, se está brigado com o pai, se está brigado com alguém, perdoa que está tudo certo. É importante a gente ser feliz.
1: É isso aí. Valeu, Neto. Deixa eu agradecer ao Ricardo Capriotti também, que daqui a pouquinho volta
10: Beijo,
1: aqui no
10: Neto.
1: Jornal Gente. A gente vai para um rápido
10: Pega mais,
1: intervalo.
10: Capri.
1: Até mais. Deixa eu limpar aqui, tirar o cisco do olho, né, Sônia? E a gente vai para um rápido intervalo. Voltamos já já com mais notícias aqui no Jornal Gente.
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7: Trânsito pela Avenida Interlagos no caminho para o centro é lento a partir do shopping até a João Peixoto Viegas e depois da Irvante Sajiquian até a Praça Ministro Pedro Chaves. Por bairro, o trânsito é intenso agora, mas não há formação de congestionamento por ali. 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
1: Nós estamos de volta aqui com o Jornal Gente, falando para todo o Brasil, pela Bandeirantes, pela Band News TV, para falar de assunto agora que pode mexer com a sua vida. Escala 6x1, o projeto que acaba com esse modelo de trabalho que está parado no Senado e, olha, tudo indica que continuará parado até a eleição. A gente precisa debater melhor isso e entender melhor quais vão ser as consequências para o Brasil como um todo antes de aprovar algo que pode, no fim das contas, prejudicar a ponta final ali do trabalhador com inflação e com desemprego. Tem consequências também para o setor público. E é por isso que a gente chamou para falar hoje aqui ao vivo no Jornal Gente o prefeito de Porto Alegre, Sebastião Melo, que também é o presidente da Frente Nacional de Prefeitas e Prefeitos do Brasil. Prefeito, muito obrigada, hein, por estar aqui conosco nessa sexta-feira. Bom dia, seja bem-vindo. Queria pedir para o senhor falar sobre esse reflexo no setor público, porque é algo que acaba ali quase que passando à margem da discussão, mas é fundamental também, não é? Porque municípios do Brasil vão ter uma conta mais alta instantaneamente, caso esse projeto que foi aprovado na Câmara passe da mesma forma no Senado. Qual que é a conta que as prefeituras fazem, prefeito? Bom dia.
14: Bom, primeiro, alegria de estar com vocês.
1: Obrigada.
14: Poder dialogar sobre um tema de importância, né? Eu diria, não é para as cidades, é para as pessoas em primeiro lugar. Bom, primeiro, assim, eu acho que a escala 6x1 tem opiniões diferentes sobre ela e eu não quero entrar nisso porque pensamos diferente, vários prefeitos, sobre esse tema. Mas eu quero falar das consequências, se essa matéria for aprovada do jeito que ela está, para os serviços públicos municipais. Primeiro, os municípios brasileiros são os maiores contratantes de serviços, né, de todo o Brasil. Segundo, nos últimos 20, 30 anos, dezenas de serviços públicos deixaram de ser prestados por funcionários de carreira, concursado, e passaram a ser, através de contratos licitatórios, licitações, por exemplo, caminhão do lixo, tapa-buraco, asfalto novo, obras públicas, OSC, educação parcerizada, saúde parcerizada, passagem de ônibus, por exemplo, isso, tudo isso afeta esses contratos. Então, nós, quando fomos eleitos, né, todos os prefeitos, ou os que foram reeleitos, no meu caso, nós fomos eleitos sob uma regra. Tem um orçamento previsto, você vota ele, os contratos estão em andamento, e a maioria desses serviços, todos eles, a maioria do valor diz respeito à mão de obras, né? Bom, então, quando eu venho lá e aprovo uma matéria e não faço ou dou uma compensação, conforme diz a Constituição, né, a Emenda Constitucional 128, aprovada também no Senado e na Câmara, ela diz que toda vez que o governo federal criar uma despesa para um ente federado, especialmente os municípios, ele tem que mandar o dinheiro junto. Isso está claro, isso é cristalino, isso é inequívoco. Então, mas não estão fazendo isso. Então, nós imediatamente determinei que fosse feito um estudo, porque estamos ficar falando de achismo, contratamos o José Afonso, né, que foi consultor do Senado, que tem um grande escritório de advocacia e consultoria, e pesquisamos as prefeituras e o levantamento se deu conta de 35 bilhões o rombo anual para você manter o serviço da qualidade que está aí. Olha, se eu olhar para o Brasil do IPTU, né, de Porto Alegre a Rondônia, o que o Brasil arrecada de IPTU normalmente é 70 bilhões. Eu estou falando que a metade do IPTU arrecadado do Brasil vai ser necessário para manter o serviço da qualidade que tu tem hoje. Porque eu vou dar um exemplo. Você passa caminhão do lixo X dias por semana. Se você vai ter mais garis e mais motoristas, ou você diminui a quantidade de dia que você passa, ou você precariza o serviço. Isso vale para a poda da árvore, isso vale para a limpeza da cidade, e vale para todo o serviço. Então, o que nós levamos ao Senado, e eu participei da audiência pública do dia 1º, uma das 50 representações que lá estiveram, eu fiz essa manifestação lá, levando, e mandei um documento anterior, vou ratificar de novo agora, e eu acho que esse assunto está tudo certo, tem que debater, antes da eleição tem que debater tudo. Mas os países que fizeram, especialmente o Chile, o México, Colômbia, vou ficar os países aqui perto, eles trabalharam setor por setor, trabalharam a questão da produtividade, da inovação, e fizeram uma graduação no tempo, né? Ou seja, aqui primeiro ano entra isso, segundo ano, terceiro ano, quarto ano, quinto ano. Então, me parece que essa matéria, ela, ao misturar com o calendário eleitoral, ela contamina esse debate. Porque cá para nós, ninguém, a pesquisa que está feita está errada. Ninguém vai ser contra o cidadão ter o mesmo salário e trabalhar menos. Então, não é 70% de aprovação, é 100%. Agora, eu tenho que discutir as consequências do setor público e do setor privado. Eu não quero entrar aqui no setor privado, porque tem muita gente para falar disso, mas tem consequência para o setor público e privado. E cada categoria de trabalhador tem um tipo de trabalho. Então, eu acho que esse assunto merece, sem dúvida alguma, um aprofundamento. E eu espero que a Casa da Federação, que é o Senado da República, ela possa produzir. Aliás, eu quero cumprimentar o que a Câmara não fez. A Câmara atropelou, não ouviu, não fez nenhuma audiência, e o Senado fez já a primeira audiência. Espero que faça outras.
0: Prefeito, muito bom dia, muito bem-vindo aqui ao nosso programa. Isso é tão grave, né? Eu estou aqui vendo uma informação sobre o fato de o Brasil ter voltado ao nível de produtividade de 1958. No ranking da OCDE, que é dos países mais desenvolvidos, né? De 38 países, esse ranking, 38 países fazem parte dele. O Brasil está na 37ª posição em produtividade, né? E a gente precisa discutir isso, ainda que seja um tema mais ligado ao setor privado, né? Agora, o que eu queria saber do senhor é o seguinte, prevalecendo o entendimento da Câmara, né, o que foi aprovado na Câmara, e impactando o custo nas prefeituras de 35 bilhões de reais, isso a gente pode prever, então, impostos para cobrir essa nova despesa, digamos assim. Aí, e esse aumento seria por meio de quê? De que tipo de tributo municipal teremos que pagar a mais para bancar essa irresponsabilidade?
14: Olha, primeiro, eu, como prefeito de Porto Alegre, diminuí 62 impostos no meu primeiro mandato e sou contra o aumento de imposto. Não vou aumentar nenhum centavo de imposto, porque temos que tirar do cangote do setor produtivo do Brasil essa carga tributária terrível com a prestação de serviço que não corresponde a esses valores. O que vai acontecer é que os serviços vão precarizar. Por exemplo, eu aqui boto 250 milhões para passagem não subir tanto, né? Porque o próprio governo federal, que produziu uma isenção, não nesse governo, em governos anteriores, nunca pagou essa conta, que é uma conta de quem tem 65 mais, não paga ônibus. Tá? Então, nós, para não ter todos os municípios médios e grandes, já bota bastante dinheiro. Então, o que eu vou fazer? Eu vou subir a passagem. E vou dizer, ó, estou subindo a passagem pela decisão do 6x1. Por quê? Porque você vai ter que ter mais motorista, mais cobradores, mais mecânicos, ou seja, e 35%, 40% do valor da passagem advém do trabalho do salário do trabalhador. Então, eu vou ter que diminuir, eu digo eu, não, os prefeitos vão ter que rever os seus contratos. Olha, se eu corto grama de 15 em 15 dias, talvez a grama vai ser cortada de 30 em 30 dias. Ou seja, vai precarizar os serviços da cidade. Agora, não é só isso, Carlos Humberto. Você sabe muito bem, tu é uma pessoa muito informada, que hoje tem escassez de mão de obra em várias áreas. Eu pergunto, eu tenho que levar em conta essa questão, né, de desarranjar os contratos, a questão inconstitucional desse projeto, porque ele não traz os recursos juntos. E eu tenho que levar em conta a escassez de mão de obra de alguns setores também, porque tem outros setores que não têm mão de obra disponível. Então, esse assunto, na nossa avaliação, está torto. Ele deveria ser discutido setor por setor, mesa de negociações. Eu sou contrário a engessar isso em Constituição. Aliás, eu não conheço do mundo que faça isso em Constituição. Mas a pauta eleitoral atropelou isso na Câmara e o Senado agora está tendo mais juízo de, olha, vamos discutir um pouco mais. Eu espero que a fala do presidente Alcolumbre, que eu vi aí, talvez foi através de você, dizendo, olha, vamos deixar esse assunto para depois da eleição. Eu acho que ganharia o Brasil com isso, fazer uma discussão, entendeu? Mais centrada, talvez fazer mudanças profundas no Senado e devolver esse assunto para a Câmara dos Deputados, não?
1: Deixa eu agradecer ao prefeito Sebastião Melo, prefeito de Porto Alegre, presidente da Frente Nacional dos Prefeitos, falando com a gente aqui para o Brasil inteiro e também para o Rio Grande do Sul, é claro, pela Bandeirantes de Porto Alegre. Prefeito, obrigada. Até uma próxima. Um bom fim de semana para o senhor.
14: E olha, muito obrigado.
1: Vamos torcer pelo Brasil domingão, né, prefeito?
14: Tamo junto, tá?
1: Muito obrigada.
14: Obrigada. Abraço a você. Saúde e paz, tá? Tchau.
1: Tchau, tchau. Muito obrigada. Um Jornal, a gente volta na sequência aqui, falando de notícia, falando de Copa do Mundo, de tudo que acontece pela Bandeirantes e também pela Band News TV.
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7: A chegada a São Paulo pela rodovia Castelo Branco tem trânsito lento apenas ali no acesso ao Cebolão para entrar na Marginal Tietê, entre os quilômetros 14 e o 13 pela pista expressa. Pela lateral também, lentidão do 14 ao 13, e para quem vai ao interior agora, a condição de caminho é boa por ali. 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
1: Estamos de volta aqui com o Jornal Gente, 9 horas 2 minutos, bora falar mais um pouco de Copa do Mundo. Pessoal, domingo, 5 da tarde, Brasil e Noruega, transmissão da Bandeirantes com toda a nossa equipe. E é por isso que o Ricardo Capriotti está voltando aqui para apresentar quem é agora para o ouvinte do Jornal Gente. Capri, seja bem-vindo aqui mais uma vez, bom dia.
17: Vamos lá, Thaís. Bom dia mais uma vez a todos vocês, para a nossa audiência. Eu vou trazer aqui um convidado muito especial, porque ele está todo dia na nossa programação também. Mas o Elia Júnior, ele tem, nessa Copa do Mundo, feito críticas muito direcionadas específicas ao técnico Carlo Ancelotti. E tem chamado muito a atenção da nossa audiência também, de todo mundo que acompanha futebol, porque o Elia faz as críticas, mas ele faz a crítica de maneira embasada. Então ele embasa naquilo, nos pontos que ele faz a crítica ao treinador da seleção brasileira. Então, claro que a gente vai falar do jogo do domingo, o Elia vai trazer a impressão dele também, mas eu quero abrir com você, Elia, te dando um bom dia, te saudando aqui. E quero que você comece explicando para a gente por que é que o Carlo Ancelotti é um técnico com conceitos ultrapassados. Bom dia, Elia. Seja bem-vindo.
18: Bom dia, Capri, Thaís, Sônia, Cláudia, toda a nossa audiência aí do Jornal Gente, pela Band News TV, pela nossa gloriosa Rádio Bandeirantes. É uma honra e um prazer estar com vocês Sendo direto e reto, o Capri, a escola italiana, tentando explicar um pouco de uma maneira mais simples, falando um pouco mais futebolês e menos tentando ser acadêmico, a escola italiana é uma escola ultrapassada, uma escola que é lá de Coverciano. E aí o que, que acontece? Essa escola, ela formou os treinadores italianos, entre eles, ela formou o Carlo Ancelotti. E aí, o que é que significa isso? Significa que

0: o Capri. Eu prefiro ter um técnico experiente e que tenha qualidade de gestão, como é o caso do Ancelotti, do que ter, por exemplo, um inexperiente, incompetente, que não tem capacidade de gerir o grupo, como o Julian Nagelsmann da Alemanha, ou um maluco como o Bielsa do Uruguai, que foram fiascos. Então, para este caso, eu prefiro o Ancelotti. Agora, para quando a gente tiver que subir o sarrafo para enfrentar Argentina, Espanha e França, eu gostaria de ter um técnico academicamente melhor preparado, Capri.
1: Grande Elia, muito muito prazer em tê-lo aqui conosco. É sobre o Ancelotti, né? Assim, o cara que faz o que fez no último jogo, colocando ali fazendo substituições cirúrgicas que determinaram o resultado favorável ao Brasil, não é exatamente uma figura, enfim, que possa vir a ser considerada, como é que eu diria, inadequada, né, para a função ali que ele exerce no banco. A gente precisa reconhecer isso, né? Mas a pergunta que eu lhe faço, Elia, é o seguinte: não é um problema geracional também? As peças de que dispõe o Ancelotti não são muito distintas daquelas, por exemplo, à disposição do treinador da Argentina ou da França? E até o Romário, acho que já afirmou algo assim recentemente, né? Que o problema do Brasil é da atual geração de jogadores, né? Não temos mais aqueles jogadores maravilhosos que tivemos no passado recente: Ronaldo, Ronaldinho Gaúcho, Roberto Carlos, Cafu, etc, etc. Não é um problema geracional? Quer dizer, dá para fazer mais com esse elenco?
0: Essa é a minha grande questão. Eu acho que a sua primeira participação ela é mais importante do que esse complemento. Vamos lá, rapidamente. O Ancelotti ele faz substituições e elas podem ter parecido cirúrgicas e quando o resultado ele vem, ele apaga aquilo que acontece. E o resultado, para mim, sempre vai ser o senhor da razão. Mas não se esqueça, para quem analisa futebol e enxerga com amplitude, o Casemiro faz um gol de empate quando a seleção tinha acabado de tomar um contra-ataque. Acabado de tomar um contra-ataque que teria liquidado a partida, 4 contra 2 da seleção japonesa, e os japoneses não tiveram competência para poder fazer o 2 a 0. 4 jogadores japoneses contra 2 jogadores brasileiros e eles não conseguiram fazer o gol. Por que que eles não conseguiram? Por incompetência deles. Então, quando você tem 4 contra 2 num contra-ataque, você tem que fazer o gol. Um jogador vai sobrar sozinho na área, eles não fizeram. Teria feito 2 a 0. O Casemiro faz um gol. Quando ele está numa posição de centroavante de referência. Nem o Igor Thiago joga tão aprofundado. Então, ele está na posição errada. Ótimo que ele tenha feito o gol e saído como herói, mas se ele não faz aquele gol, o Japão arma outro contra-ataque. Então, as substituições, elas são ótimas quando elas dão certo. Quando elas não dão errado, a gente vai depois lamentar a volta para casa. No que diz respeito, então, não é que o Ancelotti seja um gênio, é que o Casemiro, no lugar errado, na posição errada, com tudo para dar errado, acaba fazendo o certo. E por conta disso, a gente está glorificando aí as substituições do Ancelotti. A outra coisa importante é a questão geracional. O mundo hoje tem jogadores que são muito especiais. São pouquíssimos, mas eles são muito especiais. Eles são os grandes protagonistas dessa Copa. Então, é uma Copa onde o futebol é coletivo, é verdade, mas as grandes referências, elas são individuais. Então, aí você tem o Messi, você tem o Mbappé, você tem o Harry Kane, você tem o Haaland e você tem o Vinícius Júnior. Então, a questão geracional, ela é, em tese, mais complicada porque o futebol mudou. O futebol é muito mais intenso. O futebol tem muito menos espaço hoje. E claro e óbvio que os caras mais antigos, como o Romário, eles vão torcer para que a gente fique o tempo inteiro falando que os jogadores de hoje são piores do que os antigos. Mas o que mudou foi o futebol. É óbvio que o Ronaldinho Gaúcho era um gênio, que o Fenômeno era um gênio, mas eles tinham muito mais espaço. Hoje você tem muito menos espaço. Naquela época, os caras corriam 8 km por jogo, Cláudio. Hoje eles correm 11. Quando você corre 11 quilômetros, você ocupa mais espaço. O cara precisa ser mais genial ainda para poder fazer a diferença. É meio por aí.
2: Pois é, Elia, bom dia, boa tarde aqui de Paris. Elia Júnior, que eu tive a honra de ser partner na abertura dos Jogos Olímpicos de Paris, assistindo Elia todo dia aí dos Estados Unidos, com comentários, com narração, enfim, com muito conhecimento para dividir conosco. E Elia, e justamente isso, quando o Brasil entrar em campo,

0: campo no domingo contra a Noruega. Além do Haaland, qual que tem que ser a nossa preocupação, vamos supor assim, não só ele, mas assim, quais as preocupações do Brasil? Onde é que nós temos que prestar atenção para entrar em campo e ganhar esse mata-mata?
1: Pois é, todo mundo tem que entender que a seleção da Noruega, ela tem protagonismo, mas ela é uma seleção que ela vai jogar reativa. Então, por que que o acadêmico é importante? Porque todo mundo foca aquilo que é o Haaland, mas a bola precisa chegar no Haaland. Como é que ela chega no Haaland? Se ela tiver um cara que é o grande cérebro desse time da Noruega, que é o Ødegaard, que é o jogador do Arsenal, que é o número 10, e ele faz um meio campo muito competente. Mas para que ele faça esse meio campo competente, ele chama muita atenção para ele, precisa ter o Berg do lado dele que marca. Então, como é que você faz para a bola não chegar no Haaland? Porque se ela chegar no Haaland, Sônia, um beijo para você, se ela chegar no Haaland, ela vai complicar a vida do Brasil, porque o Haaland tem mais de 1,90m, esse time norueguês tem uma média de estatura de 1,88m, tem 6 jogadores noruegueses que são titulares da equipe que tem mais de 1,90m. Então, mas futebol não é basquete? Sim, mas é imposição física. Eu fico me perguntando, quando o Haaland cair para cima do Gabriel Magalhães, a gente tem boas chances de ter vantagem na disputa. Mas ele se mexe. Quando ele cair para o lado do Marquinhos, você imagina o Marquinhos mais lento e mais fraco diante daquele cara de mais de 1,90m que é um azogue dentro da área. Então, a gente vai ter muito problema se a bola chegar bem para ele. Então, você tem o Ødegaard, que é o cérebro do time. Você tem o Berg, que dá sustentação para o Ødegaard. E lá na frente, claro que a referência é o Haaland. Todo mundo joga em função do Haaland. Mas você tem o Sørloth, que é rápido pela direita. E vocês vão lembrar do que eu estou falando. Tem um tal de Nusa, que ninguém fala, que é o atacante pelo lado esquerdo, que é muito rápido. E não se esqueça, Sônia, não se esqueçam, meus caros ouvintes e quem está pela Band News TV, os nossos espectadores e espectadoras também. Pela esquerda, o atacante da esquerda encontra o lateral direito, que é o Danilo. Lento, envelhecido e que vai estar numa temperatura absurda no próximo domingo. Já deu para imaginar o que pode acontecer, né?
2: Eliá, deixa eu jogar então o foco aqui para o outro lado, porque você já deixou bem claro para a gente quais são os, para usar a expressão da moda, né, os pontos de atenção que o Brasil deve ter agora em relação à Noruega. E do lado do Brasil, o que que a gente tem de ponto forte? Onde é que a gente pode ali ter alguma vantagem?
1: Não, o Brasil tem muitas vantagens. O Brasil é favorito contra a Noruega. Então a gente não pode ficar, a Noruega é a França. A Noruega não é a França, a Noruega não é a Espanha que ontem jogou e começou a entrar em campo nessa Copa. E quando a Espanha entra em campo, você tem que prestar atenção, porque ela tem o melhor jogador do mundo no momento, que é o Lamine Yamal. A Noruega não é a Argentina. Então o Brasil é favorito contra a seleção da Noruega. Agora, é aí que entra a minha questão em relação ao Ancelotti. Você não pode jogar de maneiras iguais contra adversários diferentes. Esse é o meu ponto de vista. Eu quero um técnico academicamente preparado que ele vai fazer com que o Brasil jogue de maneira diferente contra a Noruega, jogue de maneira diferente contra o Marrocos, jogue de maneira diferente contra o Haiti. Eu gosto da ideia de que a gente possa preparar a nossa equipe para que ela possa ter qualidades para observar o que o adversário faz de melhor e o que o adversário faz de pior. O time do Brasil, com o Vinícius Júnior, que é um dos melhores jogadores da Copa, o time do Brasil vai ter um meio campo de qualidade. Eu espero que ele coloque o Danilo Santos, mas eu já vou antecipar para vocês aqui, conhecendo o Ancelotti, ele é um conservador e ele gosta daqueles caras que ele está mais afeito a conviver. Então, eu acredito que ele vai começar com o Gabriel Martinelli. Tem mais qualidade, mas marca muito menos do que o Danilo Santos. Então, a aposta é pelo Danilo Santos. Eu preferiria muito mais o Danilo Santos, mas eu entendo que ele deva começar com o Gabriel Martinelli, porque ele está mais afeito ao Martinelli, conviveu mais tempo com o Martinelli e confia mais no Martinelli. Mas isso a gente vai ter que esperar o domingo. De qualquer maneira, é um Brasil muito forte. É um Brasil favorito contra a Noruega. Mas a gente precisa saber como usar as nossas armas, né?
2: Eliá, só para a gente terminar com você, é o seguinte, antes da convocação, a grande dúvida era Neymar sim ou não. Aí convocou o Neymar, Neymar foi. E pelo menos aqui no Brasil, a discussão Neymar parece que, olha, caiu de temperatura, está pequenininha dentro do todo da Copa. Como é que você vê a história do Neymar ali presente no grupo, mas ainda dúvida, não entrou no último jogo? Você acha que ele ainda pode gerar alguma coisa para a seleção?
1: Vai ser um desespero quando a gente tiver que colocar o Neymar para ser o salvador da pátria. Essa é uma outra questão que eu tenho que colocar na conta do Ancelotti. Como é que alguém que passa um ano dizendo que só vai convocar jogadores que estejam aptos para atuar com 100% da sua qualidade física, ele convoca o Neymar? Então, ele cedeu à pressão, precisa entender por que que ele cedeu a essa pressão, mas ele cedeu a essa pressão, e aí o Neymar está quase 50 dias sem jogar, sem poder fazer uma grande partida. O Neymar que não fez a diferença contra o Novo Horizontino pelo Campeonato Paulista, atuando pelo Santos, que não fez a diferença contra o Curitiba, atuando pelo Santos no Campeonato Brasileiro. Ele vai fazer a diferença se o Brasil estiver perdendo para a Espanha ou para a Argentina por 1-0, ou para Portugal por 1-0, faltando 15 minutos para terminar o jogo? Esse é o meu ponto de vista. Essa é a minha grande dúvida. E eu não gostaria que a gente ficasse refém de um Neymar que fisicamente está muito aquém daquilo que a gente gostaria que estivesse, para que ele pudesse vir a ser o salvador da pátria. Mas talvez a gente tenha que se lembrar de que quando a gente faz más escolhas, a gente paga caro por elas. Torço para que o errado, ô Thaís, na boa, torço para que o errado seja eu.
2: Eu também, eu viu, Elian?
1: Que todos os meus... Eu torço. Isso aí é que nem, só para encerrar, isso é que nem um filho. Vocês todos têm filhos e filhas, e a gente sabe muito bem, você tenta colocar o seu filho no caminho, mas ele acha e opta que o caminho dele é o mais certo, o mais adequado. E aí ele vai pelo caminho dele. Você não vai torcer contra o seu filho porque ele tomou um caminho que não era aquele que você gostaria que ele tomasse. Esse é o meu caso em relação à seleção brasileira.
0: É por isso que a gente quer ouvir também o Ricardo Capriotti a esse respeito. Capri, suas considerações.
3: Não, para falar do Neymar, eu concordo com o Elia. Eu nunca defendi a convocação do Neymar exatamente por essa questão física. A gente está vendo aqui a entrega física das seleções, tá, mesmo da seleção brasileira. Eu não consigo imaginar, o Neymar entra aos 20 do segundo tempo e ele resolve. Mesmo aos 20 do segundo tempo, mesmo pegando times cansados, né, em tese já cansados, é difícil acreditar que aquele Neymar que estava jogando ali num nível aceitável no Santos, mas nos nossos campeonatos, ele vai resolver alguma coisa aqui para a seleção brasileira. Agora, gostaria também, não é? Porque tem muita gente que acha o contrário, que acha que a genialidade dele pode resolver alguma coisa para a seleção brasileira. Gostaria de ver, né, se realmente isso acontece. Mas acho difícil. Pelo que o Ancelotti sinalizou no último jogo, quando ele disse que estava guardando o Neymar para uma eventual prorrogação, o Ancelotti sinalizou que o Neymar tem condições de jogar ali 30, 40 minutos no máximo. E nessas condições, o Neymar só entra daqui para frente se nós tivermos um jogo já resolvido da seleção brasileira aos 20, aos 15, aos 20 minutos do segundo tempo. Como isso dificilmente vai acontecer daqui para frente, serão jogos muito duros, dificilmente a gente vai estar já vencendo por 3-0 a Noruega no próximo domingo aos 20 minutos do segundo tempo. Acho difícil também que o Neymar tenha um protagonismo no restante da Copa do Mundo, mas vamos ver, vamos aguardar, porque o Ancelotti tem feito algumas coisas, né, como a entrada do Martinelli, por exemplo, que ninguém apostava e ninguém acreditava, que resolveu a parada. Como ele é um cara iluminado nesse sentido, vai que ele tira o Neymar num jogo aí e resolve alguma situação para a seleção brasileira. Mas olhando racionalmente, friamente, eu também acho difícil que o Neymar consiga resolver para a gente aqui na Copa.
2: Elia Júnior, tchau. Elia, até a próxima aqui no Jornal Gente. Tomara que você esteja errado, meu amigo. Muito errado. Vejo lógica em tudo que você diz.
1: Essa é uma
2: perspectiva. Mas fico torcendo para falar, olha, acho que... Porque às vezes lógica no futebol não se aplica. Espero que seja esse o caso. Até a próxima, Elia.
1: Não,
2: Veja,
1: até
2: Elia.
1: A próxima. O futebol é o menos lógico entre todos os esportes. Um beijo.
2: O Jornal Gente faz mais um intervalo rapidinho e voltamos com informação para você em tempo real aqui na Bandeirantes, na Band News TV, como em todas as manhãs.
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6: Marginal Pinheiros para Interlagos tem trânsito lento desde a passagem pelo Cebolão até a altura da Avenida Alexandre Mackenzie, depois melhora. Aí tem lentidão da Ponte do Jaguaré até a Ponte da Cidade Universitária e depois segue carregado até o Jockey Club. Para Castelo Branco, nesse mesmo trecho aí da Marginal Pinheiros, condição de trânsito boa. 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

0: Corrida eleitoral aqui na Bandeirantes, na Band News TV. Todos os dias você acompanha os fatos que mexem com a rotina dos pré-candidatos. A gente fala pré-candidato, mas, pessoal, é tudo uma rotina ali da Justiça Eleitoral e das datas. A homologação das candidaturas é no comecinho de agosto e aí para com essa história de pré-candidato. Candidatos correndo para inaugurar obras. O prazo termina sábado, amanhã. Então, nos estados, presidência, tudo que pode ser ali inaugurado está sendo inaugurado, mesmo que às vezes ali pela metade, não é? Em viagem ao Nordeste, o presidente Lula visitou trechos da transposição do Rio São Francisco e da ferrovia transnordestina no Ceará. Foram as últimas obras inauguradas pelo presidente antes do período eleitoral.
1: A partir de amanhã eu não posso inaugurar mais obra por causa das eleições. Mas eu posso visitar obra. Mas fazer visita sem poder falar nada, só visitando assim. Essa babagaiada desgraçada.
0: Bem, do lado da candidatura de Ronaldo Caiado, houve a novidade nessa semana da chamada chapa pura. Entre Ronaldo Caiado e Gilberto Kassab, ambos do PSD, na disputa à presidência da República. Kassab foi entrevistado ontem aqui na Band News TV, falou sobre essa dupla, ele e Caiado, e criticou os adversários.
2: Mas a realidade do PSD hoje é o Caiado. É disparado o melhor candidato desses que estão se apresentando. Muita experiência, muita credibilidade. E ao assumir compromissos, as pessoas acreditam, porque ele já fez em Goiás. Por outro lado, os candidatos do PL e do PT, ao assumir compromissos, as pessoas perguntam, ué, mas por que não fez? Um ficou 20 anos, outro também teve essa oportunidade. Por que não fez?
0: Cláudio Humberto com a gente aqui, com a visão dele desse momento aqui da corrida eleitoral 2026. O que está te chamando a atenção, Cláudio?
3: Bom, sobre o presidente Lula, o senador Rogério Marinho, que é de oposição a ele, era ministro da área no governo Bolsonaro, divulgou nota nas suas redes sociais dizendo que essa obra já tinha sido inaugurada no governo anterior. E uma obra que permaneceu paralisada durante vários anos no governo do PT. E o presidente não inaugurou uma obra sem água. Enfim, é aquela coisa que parece ter sido mesmo factoide eleitoral. Questão do Kassab, é um fracasso, né? O fracasso da articulação política, ele como presidente do partido, ser o vice de Caiado, né? O vice, como a gente já explicou aqui, já lembrou aqui, é uma forma, um instrumento poderoso do cabeça de chapa para desconcertar, para conquistar votos e também para desconcertar os adversários. Enfim, isso acaba frustrando a expectativa de Kassab como articulador político. Ele que tinha que ter ajudado nisso, encontrado um vice daqueles que desarrumem a casa do adversário. E, enfim, vamos aguardar para ver, mas o fato é que neste momento em que se suspendem, como lembrou o presidente Lula, em que a legislação eleitoral suspende algumas coisas, né, a gente vê também a decisão da Polícia Federal de antecipar a neutralização dos seus perfis nas redes sociais. Isso é um tanto quanto novo, né? Não se tem notícia de que tenha ocorrido isso antes. A Polícia Federal simplesmente está saindo das redes sociais alegando razões eleitorais. Mas como assim? O que é que motiva o conteúdo da Polícia Federal nas redes sociais? Tem alguma motivação política? Acho que não, né? Enfim, são todas questões que animam aqui as discussões em Brasília.
0: O Jornal Gente segue no ar a partir de agora na Bandeirantes, na Band News TV. Tem mais notícias chegando com o Radar.
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7: De olho agora na Marginal Tietê, no sentido rodovia Castelo Branco, bem ruim ainda desde a Ponte Domingos Frantilho Neto até a região da Ponte da Vila Maria, porque teve acidente mais cedo por ali que deixou esse reflexo. Tem lentidão também na passagem pela Ponte da Vila Guilherme até o Terminal Tietê e depois disso vai bem até o fim. Para Ayrton Senna, tem lentidão entre a Gastão Vidigal e a passagem pela rodovia dos Bandeirantes. 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
0: Agora é 9h29 aqui na Bandeirantes, no Jornal Gente. Você já sabe, estamos em 107.3 em São Paulo, na região metropolitana, em 106.7 no litoral de São Paulo. As duas novas frequências da Bandeirantes para o nosso som chegar direitinho para você. Se você está ouvindo a gente aqui, é claro, nosso ouvinte fiel de carteirinha, obrigada por estar conosco. Você já mudou a sua frequência. Então aí aproveita. Época de Copa do Mundo, o grupo da família está bombando. Fala, pessoal, todo mundo já foi para Bandeirantes no 107.3, né? Bandeirantes acompanhar a Copa do Mundo, Ulisses Costa vai transmitir amanhã Brasil e Noruega às 5 da tarde. Então ajuda a gente a avisar todo mundo da mudança de frequência da Bandeirantes 107.3, com som cheio, limpinho, chegando muito melhor aí para você, nosso querido ouvinte. Vamos acionar o repórter Luiz Felipe Nunes com mais novidades sobre inaugurações, mudanças no transporte coletivo de São Paulo. A de hoje é importante, né, Luiz? Bom dia.
9: Muito bom dia, Thaís. Bom dia para você que nos acompanha na Bandeirantes. Ontem falamos sobre o evento de inauguração da linha 6, com a presença do governador Tarcísio de Freitas, o prefeito Ricardo Nunes, que estão em agendas na cidade de São Paulo até amanhã, o dia em que a legislação eleitoral permite que o governador esteja presente na entrega de obras, mas apenas hoje há a abertura da linha 6 para passageiros, e é daqui a pouco, às 10 horas da manhã, nas 6 estações que foram inauguradas: João Paulo I, Freguesia do Ó, Santa Marina, Água Branca, Sesc Pompeia e Perdizes. Uma ligação entre a Zona Norte e a Zona Oeste de São Paulo. Nesses primeiros meses, sem a necessidade de pagamento de tarifa, por conta da operação assistida, essa limitação de horários, já que teremos o funcionamento apenas em dias úteis, das 10 da manhã até as 3 horas da tarde. A única baldeação que tem necessidade de pagamento de tarifa para a linha 7 Rubi causou polêmicas, porque é uma baldeação que ainda não tem uma ligação dentro da estação. O passageiro precisa sair da estação da linha 6, atravessar a rua e assim chegar até a estação Água Branca também, mas da linha 7 Rubi, e aí terá de fazer o pagamento das tarifas. O governador Tarcísio de Freitas respondeu sobre este questionamento acerca desta ligação, afirma que haverá uma ligação interna na própria estação, mas hoje ele disse que a situação não é aquela esperada. Vamos acompanhar.
10: É ruim, não é a melhor situação, mas a gente precisa fazer a intervenção de engenharia que vai ser, que já está projetada e vai ser executada.
11: A última
10: da linha 11 é quando que é? A partir de janeiro do ano que vem, porque aí no ano que vem a gente começa a fazer a operação, até o final do ano a gente faz a integração Brasilândia-Perdizes, então a gente começa a ter o carregamento, a gente começa a operação comercial e ter um carregamento mais pesado na linha, e a gente precisa aliviar a 7. Aí a gente estende a 11 até a Água Branca e começa a fazer essa operação provisória da 11 da Água Branca, até a gente completar no segundo semestre a linha com a ligação para Higienópolis com a linha 4 e em São Joaquim com a linha 1. E aí, com essas duas interconexões, a gente não precisa mais da linha 11 na Água Branca.
9: Ou seja, haverá uma solução parcial, mas somente em janeiro de 2027. O governador, nesta série de anúncios, falou já sobre uma expansão da linha 6. A linha 6 nem terminou. Nesse ano, devemos ter mais duas inaugurações até a Brasilândia, na zona norte de São Paulo. E somente no ano que vem, o traçado planejado será concluído, que é até São Joaquim, no centro da cidade de São Paulo, passando pela zona oeste, na região de algumas universidades importantes da cidade. O governador falou sobre esse projeto de expansão para mais 6 linhas, obras que podem começar, inclusive, no ano que vem. Vamos acompanhar.
10: Ainda não foi assinado aditivo, a gente está estudando. Em tese, o orçamento é de 10 bilhões, então são mais 7 quilômetros de linha de metrô, são mais 6 estações. E a ideia é que a gente possa fazer isso ao longo do ano que vem e iniciar a obra também. Então a gente já está estudando mais ou menos 10,3 bi de investimento para fazer mais 6 estações nas duas pontas, estendendo na região noroeste na direção de Velha Campinas e na direção sudeste, na direção da Mooca, na direção de São Carlos.
9: Mais obras anunciadas, Thaís. Isso que as obras nas áreas externas das 6 estações inauguradas ontem ainda nem terminaram. Tem estações que ainda precisam ser concluídas, estão com 90% apenas das obras. Se você passar pela frente dessas estações, você consegue perceber que ainda existe um maquinário na área externa das 6 estações da linha 6 que foram inauguradas e hoje passam a funcionar daqui a poucos minutos, às 10 da manhã, Thaís.
0: Muito obrigada ao Luiz Felipe Nunes, que tem acompanhado esse assunto, contado tudo aqui para o ouvinte da Bandeirantes. Agora 9h34.
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7: Teve um acidente na rodovia Fernão Dias, ali na altura do quilômetro 71, caminho para quem vai no sentido de Belo Horizonte, bem na passagem depois do túnel da Mata Fria. O acostamento está interditado, uma pessoa ferida já foi encaminhada ao pronto-socorro, um carro e uma moto colidiram por ali no caminho para São Paulo, trânsito bom. 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Olha.

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2: E olha, muita gente se emocionou hoje aqui com o craque Neto no Jornal Gente. Por quê? O Neto veio aqui pro Jornal Gente para falar de seleção, falar de Portugal, falar de Argentina, Copa do Mundo, Ancelotti, Neymar, essas coisas todas. E aí, ele estava na casa dele, atrás ali, a mãe dele estava tomando café. E a Sônia Blota falou, pô, Neto, coloca a sua mãe aqui para conversar com a gente também. E, gente, quem é que não se emociona com mãe, não é? Então, todo mundo começou a pensar na família, na mãe, no pai, nos irmãos, nos amigos. Essa época de Copa aqui, que é uma época que mobiliza tanto as famílias, né? Uma época em que as famílias se juntam, os amigos se juntam, todo mundo vai assistir junto, na casa de um, na casa de outro, faz churrasco, faz festa, pede pizza, essa coisa toda. Então, eu vou colocar aqui de novo, até já aqui com quase um cisco de novo nos meus olhos, mais um trechinho aqui do Craque Neto hoje no Jornal Gente, pedindo, atendendo aqui ao pedido dos ouvintes que tanto se emocionaram com o Neto e com a mãe dele.
3: Agradecer cada minuto que a gente ficou no útero, cada minuto que a gente mamou, cada minuto que a gente foi para a escola, cada minuto que a gente chorou. Então a mãe da gente é um suporte que a gente precisa entender. Mãe é uma coisa excepcional. A minha mãe, eu sou muito o estilo da minha mãe. A minha mãe gosta muito de futebol. O pessoal está desejando para a senhora felicidade. E o que a senhora está achando da Copa aí? Você acha que a gente tem chance de ganhar aqui? Não pode falar palavrão, tá, mãe? Tá.
4: Olha, eu, como mãe, instruí você jogou bola, né? Para mim é uma maravilha, né? O Brasil ser campeão do mundo, né? Pensou que maravilha que vai ser? O povo, né? E adora, o brasileiro adora futebol, né, Neto?
3: Mas deixa eu fazer uma pergunta. Só prefere o Brasil ser campeão ou o Corinthians? Pode falar a verdade.
4: Corinthians.
3: Nós preferimos o Corinthians, viu, gente? Porque nós é muito Corinthians, eu e minha mãe.
2: Imaginava, né? Um beijo pra senhora Dona Maria Aparecida, querida, linda. Eu também me deu uma saudade da minha mãe, que tá do outro lado do Atlântico, torcendo pela Copa também. Um beijo pra Dona Tereza. E olha, eu sei que tem esse momento emocionou toda a nossa audiência aqui e agora no Jornal Gente.
5: Eu tô aqui, viu, Sônia? Sabe quando cai um cisco em cada olho?
2: Eu
5: só
2: sei.
5: Que tem a maquiagem da TV que não pode derreter.
3: Não, sabe o que acontece para nós todos, não sei quem já perdeu a sua mãe, né? Dos ouvintes, Capriotti que tá lá, né? Que perdeu o papai dele. O Capriotti perdeu um pai que sempre esteve do lado dele, né? Eu perdi meu irmão agora, fazem 5 anos, que sempre esteve do meu lado, que foi mais meu filho, né, mãe? O Richard foi mais meu filho do que meu irmão, né?
4: É verdade, o Richard tava sempre com você, né? Todo lugar. Você ia, ele tava junto, né?
3: Então você pega uma mãe, a mãe é a fortaleza, né? Então você imagina o quanto que a gente depende desse carinho, desse... Quando a gente está nos piores momentos das nossas vidas, quando a gente separa, ou quando a gente está sem dinheiro, ou quando a gente foi mandado embora do trabalho, ou quando a gente precisa de algo mais, ou quando a gente acha que não vai dar, quando a gente acha que a gente não tem condições, ou quando as pessoas acham que você é uma merda, mas aí você conversa com a sua mãe. Aí você fala, mãe, o que eu faço?
6: Meu Bradesco trouxe de volta.
2: Esse é o Craque Neto falando aqui na Bandeirantes, no Jornal Gente. Olha, foi emocionante, de fato. E aí todo mundo lembra dos momentos de outras Copas, além dessa aqui, em que a gente está junto com a família e acompanha os jogos, fica ali ligado no rádio, faz os comentários, é uma grande festa. Vamos dar um beijo aqui para a Dona Maria Aparecida, Dona Chimbica, não é? Que é o Neto, como o Neto chama a mãe dele de forma carinhosa, e dizer que ele emocionou todo mundo. A entrada não era para isso, mas olha, foi bom para a gente lembrar que Copa do Mundo é festa, é uma delícia, mas também é um pano de fundo para as famílias se juntarem. Tem os ouvintes da Bandeirantes falando a respeito disso.
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7: Bom dia, Band, bom dia, galera. Olha, emocionante esse depoimento do Neto. A humildade, o reconhecimento e o amor que ele tem pela mãe. que não são todos, né, que têm um amor tão grande assim. Que Deus os abençoe, que dê uma vida muito saudável a todos. E muito obrigada por esse depoimento logo pela manhã, que dá uma energia de baixíssimo positivismo para nós. Estou falando aqui da cidade do Guarujá, do Perequê. Tá um friozinho, um nevoeiro. Um bom dia a todos, tá? Meu nome é Marli. Fiquem com Deus.
2: Ai, que bom. Obrigada, viu, Marli, pela mensagem, pela audiência. E domingo, você já sabe, em 17h, Ulisses Costa, o craque Neto, toda a equipe aqui na transmissão do jogo Brasil-Noruega.
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10: Avenida Rebouças com trânsito lento agora no sentido do centro, já na saída do túnel Fernando Vieira de Melo, e essa lentidão se estende até Joaquim Antunes. Tem lentidão também desde a Avenida Brasil até Oscar Freire, por bairro vai da Oscar Freire até Henrique Schaumann, e da Joaquim Antunes até a passagem pela Pedroso de Moraes. Depois dali a condição melhora bem. 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
2: Esse aqui é o Repórter Bandeirantes, informação para todo o Brasil pela Rede Bandeirantes de Rádio, começando com o Rio de Janeiro, as informações da Maria Eduarda Vieira.
11: 5 coletivos tiveram as chaves retiradas e foram usados como barricadas nas proximidades da Cidade de Deus, na zona oeste do Rio de Janeiro, onde a Polícia Militar realizou uma operação. Um dos ônibus foi colocado para interditar a estrada Miguel Salazar Mendes de Moraes. No início da manhã desta sexta, motoristas relataram que carros chegaram a voltar na contramão na linha amarela, via expressa às margens da comunidade. A ação é realizada por PMs do Batalhão de Jacarepaguá, com apoio de unidades do 2º Comando de Policiamento da área. Ainda não há balanço de presos ou apreensões. Segundo o Rio Ônibus, que responde pelas empresas de ônibus do município, até o momento 10 linhas tiveram os itinerários afetados. Em nota, a Secretaria Municipal de Saúde afirmou que 2 unidades de atenção primária na região suspenderam o funcionamento, enquanto outra suspendeu as atividades externas. Já as unidades de saúde estaduais funcionam normalmente. Até o momento, 1 escola estadual precisou ser fechada. Na quinta-feira, uma central clandestina de aplicação de golpes foi localizada durante a operação da Polícia Militar na favela. O objetivo da ação foi retirar barricadas utilizadas por criminosos e combater o crime organizado.
2: Vamos agora ao sul do país com a repórter Sofia Utz, direto da Bandeirantes Porto Alegre. Muito bom dia, Sofia.
12: Bom dia, Thaís. Bom dia a todos que estão nos acompanhando. Depois da chuva, o frio ganhou força aqui no Rio Grande do Sul, especialmente na metade sul do estado. As mínimas nesta sexta-feira ficaram abaixo de zero em pelo menos 24 municípios, sendo Quaraí, na fronteira oeste, o mais gelado, com 4 graus e 8 décimos abaixo de zero. Fez ainda menos 2,6 em Erval, também na fronteira oeste, menos 1,9 em Pinheiro Machado, menos 1,7 em Rosário do Sul, Sul e 1 grau e 5 décimos abaixo de zero em Lavras do Sul. A queda nas temperaturas é reflexo de uma massa de ar polar que está alojada sobre o território gaúcho.
2: Agora 9h47.
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12: Do Capriotti, que tá mergulhado na Copa do Mundo já faz quanto tempo, Capri? Semanas, não é? Cada dia aqui trazendo o relato diário do que acontece na Copa 2026, com o jogo do Brasil e da Noruega batendo aqui a nossa porta, Capri.
13: É isso mesmo, tá aí. Já completamos aí 3 semanas de Copa do Mundo, né? Já estamos... Não, 4 semanas de Copa do Mundo.
12: Aí, ó, perdeu a conta já.
13: Aí. É, já perdi, porque a Copa começou... Não, perdão, 3 semanas. 4 semanas que nós chegamos aqui. 3 semanas de Copa. Acho que é isso. A Batais, acho que é isso.
12: É um monte,
13: já
12: um monte
13: perdi
12: de jogo.
13: As contas.
12: Tá bom.
13: É um monte, um monte. Mas nosso time aqui, nosso time no Brasil, tá todo mundo muito envolvido, mergulhado em Copa do Mundo, numa Copa muito, muito bacana e que já vai fazendo as suas vítimas, né? Agora de manhã, a Federação Alemã de Futebol anunciou a saída do técnico Julian Nagelsmann, que afundou com a seleção da Alemanha aqui na Copa, né? Foi uma campanha péssima, horrível. O Nagelsmann é um jovem de 38 anos de idade, ele estava à frente da seleção desde setembro de 2023, mas ele mesmo resolveu entregar o cargo depois do vexame da seleção alemã aqui no Mundial, e a Federação Alemã já sinalizou que vai atrás de Jürgen Klopp, que no último trabalho dele em clubes fez muito sucesso no Liverpool. Ele deixou a equipe inglesa, assumiu uma função executiva no Red Bull, lá na Áustria, mas, segundo a Federação Alemã, Klopp já sinalizou positivamente que pode voltar ao futebol agora abraçando a seleção da Alemanha. Vamos aguardar, porque é uma camisa muito pesada e que vem desde 2014, desde o 7-2, né, Thaís? Desde o 7-1, só dando vexame, não é? Depois que eles fizeram com a gente, a maldição do Brasil contra a seleção da Alemanha, ó, tá difícil de sair. Vamos ver se sai com o Klopp agora. Bem, vamos até Miami, porque hoje tem Argentina e Cabo Verde. Que jogo é esse, hein? Vozinha de um lado, Messi do outro, e Miami fervendo para receber a seleção argentina para esse jogo de 19h, que claro terá a transmissão da Bandeirantes. E o Paulo do Vale está conosco para falar um pouco mais dessa partida aí, que terá Lionel Messi em ação. Será que o Messi vai desfilar o talento novamente, marcar mais gols nessa briga pela artilharia da Copa? Fala aí, PDV, como é que tá Miami nessas horas que antecedem o jogo? Bom dia.
14: Casa do Lionel Messi, né? Então só faltava ele não brilhar aqui em Miami, no Miami Stadium. Inclusive ontem a Argentina treinou, né, na estrutura do Inter, clube do Lionel Messi. A gente pôde acompanhar aí uma movimentação, vimos o Messi brincando de bobinho ali com os seus companheiros, então foi um dia bacana para a gente acompanhar essa movimentação do time argentino. Mas ó, queria destacar a festa que os argentinos estão fazendo por aqui. O Hard Rock Hotel fica pertinho ali do Hard Rock Stadium, e aí os caras tomaram conta do saguão do hotel, e aí a gente consegue ter mais ou menos uma ideia do que o argentino vai fazer hoje lá no estádio, né, no entorno do Hard Rock. Ó, vamos acompanhar essa festa aí por parte dos argentinos.

0: Isso no saguão do hotel, tá? No saguão do hotel, onde boa parte da torcida argentina tá aí hospedada. Então a gente consegue imaginar como vai ser hoje esse clima no estádio. Talvez um dos maiores climas de Copa, porque tem muito argentino aqui na cidade de Miami. Do outro lado, seleção de Cabo Verde, acho que vale destacar, porque ontem na coletiva aconteceu um momento muito chato, né? Claro que é bacana acompanhar Cabo Verde, toda essa história, mas Cabo Verde vem passando por um momento bem delicado envolvendo o nome do capitão, né? O Ryan Mendes, que é acusado por uma brasileira de violência sexual na Nova Zelândia em março desse ano. A investigação corre lá na Nova Zelândia. Inclusive, esse foi um furo de reportagem do Brasil. E ontem os jornalistas foram proibidos de perguntar a respeito do tema de qualquer maneira. Inclusive, o nosso colega Júlio Gomes, ele tentou ir por um outro lado ali, perguntando como é que estava a cabeça do capitão, como é que estava o sentimento. Também foi proibido de perguntar. É uma pena, né? Porque é só você falar a respeito que corre a investigação, esperar terminar, mas eles preferiram censurar as perguntas. É uma pena, porque isso acaba de alguma forma manchando também essa trajetória de Cabo Verde, que hoje tenta surpreender de novo por aqui a seleção argentina, viu, pessoal?
1: Valeu, PDV! Você volta muito aí ao longo da nossa programação e na hora do jogo, porque Argentina em campo, Messi em ação, é sempre assunto e muito importante. Até já voltamos com o Paulo do Vale lá de Miami. Mas ontem, Thaís, o Endrick foi o escalado pela CBF para conceder a entrevista coletiva. Ele falou, o atacante do Real Madrid, ex-Palmeiras, e que muita gente pede como titular na seleção brasileira. Vamos ouvir aí um pouquinho do Endrick falando sobre esse jogo contra a Noruega, sobre os nossos adversários desse domingo. Fala, Endrick!
2: É um grande jogo, com grandes jogadores. Não tenho dúvida que vai ser um jogo maravilhoso, um jogo onde vai ser os dois times querendo buscar a vitória em todo momento, com grandes jogadores. E eu espero que a gente possa fazer um maravilhoso jogo. A gente está buscando sempre melhorar, sempre fazer o que o Mister pede e entrar bem em todos os jogos, porque a gente sabe que agora não tem margem para erro. No último jogo, a gente saiu perdendo e custou a gente chegar no segundo gol, então a gente sabe que um mínimo erro vai ser muito difícil, então a gente tem que seguir bem, seguir trabalhando como a gente fez em todos os jogos, e mesmo se acontecer isso de sair atrás, fazer o que a gente fez no último jogo, manter a calma, manter a tranquilidade e buscar sempre a vitória, porque a gente sabe que agora é mata-mata, então a gente tem que matar, e é matar ou matar. É.
1: Bom, Thaís, quero aproveitar então aqui o finalzinho do Jornal Gente, convidar a nossa audiência para o Gente de amanhã, hein? Jornal Gente desse sábado, que terá você na apresentação, vou estar contigo aqui. E amanhã, muitos convidados especiais, um pré-jogo aí muito legal de Brasil e Noruega. E no domingo, a partir das 10 da manhã, João Paulo Capelanes estará na Times Square, apresentando ao vivo da Times Square, abraçando os brasileiros que lá estarão, certamente em deslocamento para Nova Jersey, o Domingo Esportivo. Então, nesse domingo, 10 da manhã, Domingo Esportivo ao vivo da Times Square, preparando o clima, toda aquela ambientação que o Capelanes faz aí no programa, não é? E amanhã, no Jornal Gente, eu volto contigo para a gente falar bastante de Brasil e Noruega. Domingo, 5 da tarde, Ulisses Costa transmite os comentários do Cláudio Zaidan, do craque Neto, do Leandro Quesada e as reportagens do Alexandre Pretzel e do João Paulo Capelanes. Claro que eu estarei nessa também, então... Boa sexta, coisa linda pra todo mundo. E até daqui a pouco na programação da Bandeirantes. Tchau, Thaís.
3: Tchau, Capri. 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Bom final no Jornal Gente, ó, volta amanhã, sabadão, às 8 da manhã, para falar das notícias e também da Copa do Mundo, é claro. A partir de agora, você fica com o Manhã Bandeirantes.
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5: 10 horas e 1 minuto, bom dia, bom dia, bom dia. Está no ar o Manhã Bandeirantes, sextou. Fim de semana de Copa do Mundo, fim de semana de expectativa para o jogo do Brasil. E nós aqui no Manhã Bandeirantes acompanhamos todas aquelas informações que mexem com a sua vida, as informações que estão próximas, estão ali ao alcance de um olhar, na sua janela, do carro, de casa, na sua rua, no seu bairro, na sua cidade. Acompanhamos tudo o que acontece na região metropolitana de São Paulo e também no litoral, onde há uma grande audiência do Grupo Bandeirantes de Comunicação. Paula Valdez, Vitor Lupato, bom dia, preparados para o frio?
3: Bom dia, Sabino Lupato, bom dia para quem nos acompanha. Eu já vim com uma blusa meio frio hoje. Tô sentindo calor aqui.
5: Vai esfriar hoje ainda.
3: É, eu já vim pro fim do dia, que é quando eu saio daqui. Mas já tô me preparando. Um fim de semana na frente da lareira, como eu gosto, gente. 20 graus marcando os termômetros agora em São Paulo. Tá um céu azul ainda, lindão, com aquela poluição marrom ali perto dos prédios ainda. Mas já tem umas nuvens pipocando no céu da capital paulista hoje. Anúncio dessa frente fria que tá chegando. Vai mudar completamente o tempo, vai ter chuva, mas vai ter frio e muito frio. E aí eu sempre lembro, né? Se a gente já reclama do frio, gente, hora de dar aquela olhada ali no armário pra você pegar alguma peça, quem sabe fazer uma doação. Aqui na Band a gente tava com uma caixa ali de doação. Vários prédios tem, vários pontos de coleta também pra ajudar quem mais precisa nesse momento, né? Vamos juntos então até o meio-dia, coração acelerado. Vocês já fizeram a programação de vocês sobre o jogo? O que vocês vão abrir mão neste fim de semana para se... Porque assim, é bom porque é domingo, 5 da tarde. Mas também é domingo, 5 da tarde, porque no outro
5: mas
3: dia é segunda,
5: que tem,
3: né?
5: Tem que abrir mão de alguma coisa?
3: Ah, não sei, né?
5: Tem que acrescentar. Porque
1: só acrescenta.
3: Às vezes alguém gosta de beber vendo o jogo e aí é segunda-feira.
5: Não, bebe, mas 5 da tarde dá pra beber ainda.
3: Dá?
5: Dá. Dá pra beber.
3: Dá pra encarar, você
5: Sim, depois...
1: Agora, bom dia.
3: Eu vai ser no seco.
1: Bom dia, Paula, Sabino. Bom dia a quem tá nos acompanhando. Pra agora, oitavas de final, domingo, 5 da tarde. Agora, imagina o que não vai ser São Paulo se o Brasil passar as quartas de final, sábado, 6 da tarde.
3: Aí, meus amigos. Aí o outro dia é domingo.
1: Aí o bicho vai pegar, hein? Se o Brasil se classifica num sabadão, 6 horas da tarde, a cidade de São Paulo vai ficar cheia de gente pelas ruas ao longo de toda a madrugada, com toda certeza. Ó, o Sabino ficou falando aqui durante a semana que hoje a gente ia passar frio.
3: Eu tô
1: eu
3: com
1: vim
3: calor
1: agasalhar.
3: Agora.
5: Não, mas vai esfriar ainda hoje, gente.
1: Pô,
5: hoje
1: mas eu tava vendo aqui, fria. A mínima, se a gente for pegar até meia-noite, 16 graus.
5: Só isso?
1: É. Eu achei que ia estar mais, pior. E lembra também que no começo da semana a meteorologia apontava...
5: Bom, eu como meteorologista, então, sou um...
1: É porque tem aquela história, né? Por isso que a gente chama de previsão do tempo. É. Ela pode mudar, ela sempre
3: pode mudar.
1: Começo da semana apontava que talvez teríamos um sábado, principalmente, com temperaturas mínimas de 9 graus.
5: 8 graus, é.
1: Em São Paulo. Agora já mudou para 12, 13 de mínima. Parece que a gente não vai ter essa frente fria toda aqui em São Paulo.
3: Eu acordei e perguntei pra minha Alexa quantos graus estava fazendo. E ela disse que naquele momento, ali por volta das 7, estava fazendo 15. Eu falei, gente, esfriou já? Aí já botei um casaco. Agora estou com calor. Ó, mas estou olhando no celular, tá? No celular diz que hoje 17, 16, 9, 10 horas da noite aqui na capital paulista. 16 graus e 1 hora da

0: máxima pra lá, você disse que aqui é 18?
1: É.
0: Lá tá 24 de máxima pra amanhã. É vai sempre um pouco mais quente. Lá. Eu que gosto do calor. Ainda tá bem que vou fugir pro interior nesse fim de semana. 10 horas e 6 minutos. 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É só entrar na lojinha de aplicativo, baixar o Band Play e acompanhar a toda a programação da Bandeirantes. 10h07, vamos então aos destaques desta sexta-feira, dia 3 de julho de 2026. Operação da PF prende suspeitos de integrar um esquema internacional de lavagem de dinheiro do PCC. Guilherme Oliveira.
2: Estão sendo cumpridos, neste momento, 13 mandados de busca e apreensão e outros 11 de prisão temporária, sendo que 7 prisões já foram confirmadas por parte da Polícia Federal. Mandados que estão sendo cumpridos em São Paulo, Santos, Praia Grande e Santana de Parnaíba. Grupo investigado é responsável de ter movimentado mais de 10 bilhões de reais com tráfico internacional de drogas. Mais uma vez, o envolvimento do PCC. Toda essa quantia era lavada com a transferência ilícita de criptomoedas, o transporte de valores, incluindo em espécie, além de operações bancárias de alto valor. Ainda no Manhã Bandeirantes, a gente traz todos os detalhes.
3: É, e as investigações se aproximam, mais uma vez, da Faria Lima.
4: É, inclusive foi confirmado aqui que entre essas operações acontecendo, a gente teve a prisão de uma secretária alvo de sanção dos Estados Unidos, por elo com o PCC, nessa operação de hoje. A gente lembra que os Estados Unidos começaram a considerar, né, PCC e Comando Vermelho, organizações terroristas, já começaram a aplicar algumas sanções. Conversei com algumas professoras no Tarde Band News, da Band News TV, dizendo que são sanções que podem se espalhar. Então, até tentei fazer uma comparação ali com a Magnitsky, né, que foi aplicada sobre algumas autoridades brasileiras, inclusive na época sobre o ministro do STF, Alexandre de Moraes. Ela falou que são sanções agora contra pessoas ligadas a essas organizações muito mais amplas e muito maiores.
3: É, o curioso é que um dos alvos da operação de hoje, essa secretária a qual a Paula se refere, é também uma das pessoas sancionadas pelo governo americano ontem. Quer dizer, primeiro ela foi punida pelo governo americano por ligações com o PCC e só depois o Brasil acaba tomando uma posição.
0: É. E ela é secretária de um empresário que também é alvo dessa operação de hoje e também foi sancionado essa semana pelos Estados Unidos.
4: Linha 6 Laranja do metrô começa a operar para a população hoje. Neste primeiro momento, o funcionamento será em operação assistida, de segunda a sexta, das 10 da manhã às 3 da tarde, com viagens gratuitas. O primeiro trecho conta com 6 estações: João Paulo I, Freguesia do Ó, Santa Marina, Água Branca, Sesc Pompeia e Perdizes. Apesar da inauguração oficial, que aconteceu ontem e foi ali, teve a presença do governador de São Paulo, Tarcísio de Freitas, a gente acompanhou, nosso Luiz Felipe Nunes estava por lá. Mesmo com isso, nenhuma delas ainda chegou a 100% das obras. A estação Água Branca é a mais adiantada, com 98% de conclusão, mas ainda não possui integração direta com a linha 7 Rubi da CPTM. Por enquanto também, os passageiros vão precisar sair da estação e caminhar pela rua para conseguir fazer a transferência entre os dois sistemas. Quando totalmente concluída, aí sim, a expectativa é reduzir de cerca de 1 hora e meia para

0: apenas 23 minutos o tempo de viagem entre a Zona Norte e o centro da capital.
1: 10 horas 11 minutos, as obras de modernização do estádio do Ibirapuera estão sendo entregues hoje pelo governo de São Paulo e também é a prefeitura da capital paulista. O Luiz Felipe Nunes acompanha mais uma inauguração essa semana.
2: Faltando um dia para o fim do prazo de entregas de obras por pré-candidatos às eleições deste ano, o governador Tarcísio de Freitas segue em compromissos com o prefeito Ricardo Nunes na capital. Agora os políticos entregam o restauro do Estádio Olímpico do Ibirapuera, localizado ao lado do parque. A inauguração, porém, já causa reclamações dos moradores da região sobre a potência dos holofotes do estádio, que estão atrapalhando o sono de quem tem a casa invadida pela iluminação durante a noite.
0: Olha, 3 alunos foram suspeitos. Essa história é horrorosa. Eu conversei ontem com uma especialista em educação e a gente mostrou, inclusive, na Band News TV esse vídeo da professora. Os 3 alunos foram suspensos porque eles colocaram um pedaço de vidro no copo de água de uma professora em São José dos Campos, aqui no interior de São Paulo. A docente, Michele Ramos, descobriu a armadilha antes de beber o líquido e denunciou o caso imediatamente à direção da escola. Ela, inclusive, no vídeo, gente, ela tá triste, ela tá desacreditada, desiludida, né? E ela chega a dizer, gente, tava todo mundo ali, sabia o que tava acontecendo. Então, além desses 3 que colocaram vidro no copo d'água dela, que ela ia beber, ela contou que todos os outros alunos que estavam naquela sala de aula sabiam o que estava acontecendo e brincando. Olha, se fosse a senhora, eu não bebia essa água e tal. China, a falta de segurança para essa professora, né? No dia seguinte, além disso tudo, ela registrou boletim de ocorrência, bem que ela fez. Os estudantes envolvidos no caso foram identificados pelo monitoramento que a escola municipal possui, inclusive com câmeras dentro das salas de aula. O que a gente tem de informações que vai acontecer agora? Esses 3 alunos não devem continuar nessa escola. Até porque seria muito ruim essa professora voltar para a sala de aula com esses 3, né? Além disso, também, o que nos falaram ontem na Band News TV, as autoridades, é que os pais, que são os responsáveis por esses 3 menores, vão ter que responder pelas atitudes desses 3. E aí virou uma discussão, obviamente, ampla, né? Porque a gente sempre, por aqui, a gente fala de educação. Quando a gente fala de uma questão de, por que estão endividados? Educação financeira. Por que isso? Falta educação. Mas teve algo que essa especialista falou, que eu guardei, que é o seguinte. O que que esses alunos estão vendo também fora dos muros da escola? Fora dali. Qual é a realidade que eles têm fora dali? O que que eles encontram? E aí a gente bate sempre no mesmo lugar, que é a responsabilidade do poder público. Tanto dentro da escola, o que que estão dando é de condições para os professores, para os educadores, salário, segurança, respeito e tudo aquilo. E do lado de fora também. Quais são os exemplos, segurança ou falta de, que faz com que 3 alunos simplesmente... Imagina se ela bebesse isso. Virou caso de polícia, bem que ela fez, e agora os pais, os responsáveis, vão ter que responder por isso.
3: E vale dizer que esse é um caso, não é um caso isolado, esse é um caso que ganhou holofotes. Esse é um caso em que a professora teve a coragem de ir às redes sociais e denunciar toda a situação, fazendo um desabafo. Mas infelizmente, nas escolas, principalmente escolas da periferia, mas não só, o que acontece é que a violência está cada vez maior contra os professores. A violência de uma forma geral, né? Já conversei com alguns secretários de educação que têm muita preocupação sobre isso. São informações que normalmente não são divulgadas. Tal o grau de violência que é cometido nessas escolas na periferia. E violência sexual, inclusive, contra as alunas. O crime organizado tem arregimentado membros jovens dentro das escolas públicas nas periferias, nos subúrbios das grandes cidades.
4: E a Paula falava sobre a provável necessidade de que esses 3 alunos, por enquanto suspensos, troquem de escola, uhum, sejam expulsos. Os pais de 2 desses 3, que foram confirmadamente os responsáveis por colocar o vidro na garrafa de água dessa professora, já pediram a transferência desses alunos. Ou seja, numa tentativa de reduzir o dano e a punição que pode chegar.
1: 10h16, destaque agora da Ana Paula Rodrigues.
5: A justiça adia para agosto o depoimento do tenente-coronel Geraldo Neto, acusado de assassinar a esposa, a PM Gisele Santana. O réu falaria nas audiências de instrução do caso, fase em que a justiça define como o julgamento será conduzido. Os pais de Gisele, colegas de trabalho da vítima e outros PMs que participaram do caso prestaram depoimento. O tenente-coronel Geraldo Neto segue preso no presídio Romão Gomes.
0: Quatro pessoas ficaram feridas depois de um ataque de pitbulls na Zona Leste de São Paulo. De acordo com testemunhas, essa seria a quarta vez que os cães escapam de uma casa e atacam pessoas. Os tutores disseram que estavam voltando do trabalho no momento dos ataques. Uma das vítimas precisou ser encaminhada ao hospital. Depois dos ataques, moradores da região se reuniram em frente à residência do dono dos cachorros em forma de protesto e chegaram a ameaçar invadir o imóvel. Segundo eles, o tutor dos cães não estaria dando a devida importância à gravidade da situação. O caso foi registrado como lesão corporal culposa no 24º DP. Não é a primeira vez que isso acontece, me lembrei daquela escritora no Rio de Janeiro.
1: Casos recentes, né?
0: É, casos recentes. Na verdade, existem leis, né? Por exemplo, pitbulls, eles têm que estar com focinheira. Só que no caso que eles falam, eles escaparam da casa. Então, é responsabilidade dos tutores. E pitbull, gente, eu sei porque eu adoro cachorro, mas assim, tem algumas raças, e pitbull é uma delas, que você precisa dar espaço, você precisa cansar. Não é qualquer um e qualquer lugar para ter, não. Eu me lembro que uma vez eu estava na reportagem do Jornal da Band e eu fui numa casa de uma família, uma casa muito simples, e ela ganhou um pitbull de presente. Olha o presente de grego. Só que ela não estava conseguindo entrar em casa. Eu fui lá e realmente a gente ficava do lado de fora fazendo a reportagem, porque o pitbull, ele subia...
1: Tomou conta
0: e subia na porta. Ela tinha medo que... Só por quê? Porque não é um espaço para esse cachorro, né? Porque não tem espaço para esse cachorro também. Ele precisa de espaço, correr. Não é um cachorro para qualquer um ter em qualquer lugar. Senão a gente vai continuar vendo essas coisas acontecendo.
1: 10 horas e 19 minutos, o destaque agora é da Bandeirantes Santos, com Oswaldinho Stuck.
6: Infelizmente, um acidente aconteceu no quilômetro 64 da via Anchieta. Uma pessoa morreu em um acidente com um veículo. De acordo com a Artesp, que é a agência de transporte do estado de São Paulo, o caminhoneiro que estava na rodovia não viu o pedestre que atravessou de forma repentina. E, de acordo com o relato dele, não teve tempo hábil de desviar e o pedestre foi atropelado e morreu no local. Fica aqui também o nosso alerta, porque ao longo da rodovia existem sim as passarelas em muitos pontos, mas se não tiver a passarela no momento onde o pedestre vai fazer essa travessia, que faça com cuidado para evitar esse tipo de acidente também.
0: Agora a gente vai direto para Bandeirantes Brasília com o repórter Felipe Campbell.
7: Autoridades do Brasil e Estados Unidos deverão sentar-se à mesa nos próximos dias numa tentativa de entendimento a respeito do tarifaço sobre os itens produzidos no Brasil. Ontem, o governo rebateu as acusações sobre o PIX e destacou que a ameaça de novas taxas sobre as exportações brasileiras pode prejudicar as empresas americanas. O posicionamento está em uma resposta formal à Casa Branca sobre a investigação da seção 301 e tenta barrar a aplicação da tarifa adicional de 25%. Que pode ser confirmada até o dia 15 de julho. O Planalto negou que o PIX atinja companhias dos Estados Unidos e ressaltou que as críticas ao sistema de pagamento não têm relação com o comércio. No documento assinado pelo ministro das Relações Exteriores, Mauro Vieira, o país sustenta que as ameaças se referem a divergências sobre políticas internas.
3: Olha, sobre esse assunto, uma barbeiragem da campanha de Flávio Bolsonaro. Flávio Bolsonaro mandou uma carta para os Estados Unidos sugerindo que essas taxações sobre produtos brasileiros sejam aplicadas depois das eleições. E aí, o presidente Lula deitou e rolou em seu discurso ontem contra o candidato Flávio Bolsonaro. Parece que eles estão dando muito tiro no pé, né? Ali a candidatura Flávio Bolsonaro. Vai sentir isso, vai sentir cada vez mais nas pesquisas, não tem jeito. Estão entregando a campanha para Lula.
1: 10h21, uma aula magna de Fernando Haddad na Unicamp, em Campinas, interior de São Paulo, foi marcada por uma confusão. O evento com o pré-candidato ao governo de São Paulo, pelo PT, aconteceu ontem, no início da noite. A aula recebeu lideranças de partidos, representantes de movimentos estudantis, professores e alunos da universidade. Em um determinado momento, o ex-ministro da Fazenda é interrompido por gritos feitos por manifestantes do MBL. Um deles é Matheus Pereira, pré-candidato a deputado estadual pelo Missão. Ao ser removido do local, Matheus discutiu com outras pessoas e acusou Haddad de campanha antecipada com a realização do evento na Unicamp. Logo em seguida, ele foi agredido por um segurança com empurrões e derrubado com um chute, uma rasteira. Até o momento, a pré-campanha de Haddad, o PT e a Unicamp não se manifestaram sobre o ocorrido.
3: A vida acadêmica do candidato Fernando Haddad justifica que ele profira uma aula magna. Ele é um político muito bem preparado, como poucos, aliás. Mas nada justifica essa manifestação violenta do MBL. Contudo, eu queria me ater a um aspecto. Ora, o que faz a Unicamp ao convidar um pré-candidato ao governo para uma aula magna? Não é o caso que o faça em outra ocasião. Mas sabendo que é um pré-candidato, por que o convida para essa aula magna? Não faz o menor sentido e pode caracterizar a campanha antecipada, sim.
0: Agora a gente tem mais informações chegando da Bandeirantes na capital federal com o Vitor Gomes.
8: O presidente Lula reage à carta enviada por Flávio Bolsonaro ao governo americano, em que pede para que Donald Trump suspenda o novo tarifaço contra as exportações brasileiras. No texto, o pré-candidato do PL à presidência defende que a aplicação de uma tarifa de até 37,5% sobre produtos do Brasil daria uma vitória política ao petista e pede para que a aplicação de sobretaxas seja suspensa, ao menos até a realização das eleições presidenciais em outubro.
1: 10h24, a defesa de Jair Bolsonaro faz um novo pedido de prorrogação da prisão domiciliar depois da manifestação da Procuradoria-Geral da República a favor da renovação. Citando o documento da PGR, os advogados voltaram a dizer que não houve falta disciplinar grave na apreensão da arma do ex-presidente com um segurança. A defesa também afirmou que Bolsonaro não tem interesse em receber de volta a arma. Agora, os advogados do ex-presidente aguardam a decisão do ministro do Supremo, Alexandre de Moraes.
3: Ninguém mais fala, né, do contrato da mulher do Alexandre de Moraes com o Banco Master, né? Parece que vai ficar por isso mesmo, né?
0: Ontem você viu que foi divulgada uma nota,
3: né? Mas ninguém mais quer investigar isso, né? Você não ouve da Polícia Federal nenhuma movimentação para que essa investigação seja detalhada, né?
0: Que valem. Eu até fiquei tentando entender, porque ontem essa nota saiu, acho que pertinho ali do início do Tarde Band News na Band News TV, por volta das 2 da tarde, se eu não me engano. Então, acho que foram por volta das 3 horas. A gente já estava na metade. E ali fala, além dos valores, mais de 90 reuniões. Explica mais ou menos como é que foi. Eu até fiquei me perguntando, mas a truco de que sai hoje essa nota, né? E o próprio ministro do STF, Alexandre de Moraes, nunca tocou nesse assunto, né? Nunca falou sobre isso, e diferentemente do ministro Dias Toffoli, que tem também ali a questão do resort Itaiaia, a Maridite, ele se declara suspeito, não é mais relator e não participa de nenhuma votação do caso.
3: Nessa carta que foi divulgada, e ali são detalhados os serviços prestados pelo escritório da esposa do ministro Alexandre de Moraes, e fala de questões envolvendo o judiciário, ok, o escritório de advocacia tem que se relacionar com o judiciário. Fala de questões relacionadas ao executivo, ok, há medidas que são decisivas e impactam a vida das empresas, são determinadas pelo executivo, e com o legislativo. Aí, com o legislativo, caracteriza-se o lobby, né? Isso é lobby. Não é nenhum palavrão falar em lobby. Há lobby no mundo inteiro, só que no Brasil ele não é transparente, como a gente vê especificamente nesse caso. E para piorar, né, trata-se de uma esposa de um ministro do Supremo Tribunal Federal, um homem que tem muito poder. né? E que acaba sendo beneficiado aí pelo silêncio da Polícia Federal nos últimos tempos em relação a esse assunto.
0: Ó, peguei aqui, ó, só uns dados pra gente ter noção aqui dessa nota do escritório Barsi de Moraes, Sociedade de Advogados, tá? Eles falam ali do que eles tiveram em relação com o Banco Master entre fevereiro de 2024 e novembro de 2025. Foram 94 reuniões de trabalho, sendo 79 presenciais na sede do banco, 13 reuniões com a presidência da instituição e 2 por videoconferência com o departamento jurídico. 36 pareceres e opiniões legais sobre temas como previdência, contratos, compliance, regulação, proteção de dados, crédito e direito trabalhista. Também revisaram e elaboraram diversas políticas internas, como códigos de ética, programas de integridade e governança. Participaram da implementação do novo programa de compliance do Banco Master, mas deixaram claro no fim da nota, fazendo um esclarecimento específico, de que nunca atuaram em nenhuma causa do Banco Master no Supremo Tribunal Federal. Venezuela agora, os destaques internacionais aqui. A Venezuela já soma quase 2.600 mortos nos terremotos que atingiram o país há mais de uma semana. Esse número, no entanto, vai continuar aumentando, já que há muitos edifícios no país que ainda não foram sequer vistoriados. Está faltando gente lá. Nas áreas mais afetadas, as pessoas mantêm a esperança de encontrar familiares vivos. Ontem a gente teve mais um resgate emocionante, né? O segurança de um shopping que desabou. Ele ficou mais de 8 dias sob os escombros e foi retirado vivo lá de dentro em uma maca e levado, obviamente, para o hospital. Socorristas dos Estados Unidos, El Salvador, Chile, Costa Rica e Portugal atuam nesse resgate dramático, nesse e em tantos outros. Milhares de trabalhadores internacionais estão na Venezuela para ajudar nos resgates em pontos de distribuição de alimentos e atendimento médico. O governo venezuelano tem sido alvo de muitas críticas pela reação descoordenada diante dessa tragédia e também com acusações de restringir o acesso da imprensa e de organizações humanitárias internacionais a algumas das áreas mais atingidas pelos terremotos. Ontem também conversei com um integrante do Médicos Sem Fronteira e ele disse que é o seguinte: agora, acabando os resgates, mas já agora nesse momento, começam outras preocupações. Insumos, medicamentos, vacinas.
3: Epidemias,
0: a água, que já não está vindo direito, né? E o que vem pela frente, né?
1: O Kit Estral da Bandeirantes vai marcar 10h30 da manhã. Você ouvinte conversa conosco aqui no Manhã Bandeirantes, mandando a sua mensagem para o nosso WhatsApp. E como hoje estamos na última edição de Manhã Bandeirantes, antes das oitavas de final da Copa do Mundo. Não, não vai acabar não, Paula Valdez.
0: Será que eles estão sendo avisados assim, Sabino?
1: Eu não tô sabendo de nada.
0: Eu também não, então pode continuar todo mundo aí.
1: Mas aí vamos convidar a nossa audiência para mandar quanto que acham que vai ser o jogo, né? No domingão.
0: Boa!
1: Vocês tão otimistas. Lembra que contra o Japão era um misto, né?
0: Uhum.
1: Era a gente falando que ia ser complicado, como foi. A gente achando que ia ser mais tranquilo. Eu era um deles.
0: Eu dei o 2x1, eu falei que o Japão ia fazer um gol.
1: Pois é, 2x1, Paula Valdez acertou o nosso bolão. E pra domingo, você que tá inspirada no bolão?
0: Eu vou botar um 3x2 pro Brasil. Porque eu
1: acho... Paula Valdez gosta da emoção, né?
0: Porque eu acho que aquele Haaland, ele vai mexer a rede. Mas eu tô botando ali, não precisa ser de virada de novo, mas um 3x2 pro Brasil.
1: E você, Sabino?
3: Vou com a Paula, mesmo palpite.
1: 3x2?
3: 3x2.
1: Então eu vou me manter aqui no papel do otimista. Esse jogo vai ser 2x0 pro Brasil. Haaland não vai marcar contra a seleção brasileira. Será anulado por Gabriel Magalhães, o nosso zagueirão. Tô otimista. E você, hein, ouvinte? Manda mensagem aqui.
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1: Daqui a pouquinho a gente vai falar de Copa do Mundo aqui no Manhã Bandeirantes, mas estamos sempre acompanhando...
10: Brasil, Brasil, Brasil!
1: E dessa vez não seis vezes, porque não vamos falar da seleção brasileira, e sim do tenista brasileiro João Fonseca, que há pouco foi eliminado na terceira rodada de Wimbledon, o principal torneio na grama do circuito mundial de tênis, que acontece em Londres, é um dos quatro Grand Slams. Ele perdeu para o tenista russo, o Safiulin, por 3-0, as três parciais, 6-3 para o russo. Vamos então agora para a participação dos nossos ouvintes.
10: Bom dia, Rádio Bandeirantes, bom dia a todos. Aqui Franklin de Campo Limpo, São Paulo, já em 107.3. Um grande abraço a todos aí. O placar aí para o jogo de domingo é 2-0 Brasil, vai passar pela Noruega fácil aí.
1: Tamo junto.
10: Eles não têm cacique para aguentar a gente, não. E, ô Lupato, mas na boa, tô com saudade do nosso Verdão, viu?
1: Pois é.
10: Tô com saudade do nosso Verdão, rapaz. E brasileiro, quero ver o líder, quero ver o líder. Um grande abraço a todos, ótimo dia.
0: Esse, além de ser otimista que nem o Lupato, ele tá em outro patamar, diferente do meu e do Sabino, que a gente tá agradecendo.
1: Tá dando graças a Deus, né? Que a Copa do Mundo.
3: Contagem, 25 dias sem perder.
1: 25 já 25 de paralisação, dias. Né? Desde o início da Copa do Mundo. O nosso ouvinte falava que a Noruega não tem como segurar o Brasil. Do meio pra trás da Noruega. Conhece algum jogador? Eu não conhecia ninguém até a Copa do Mundo. Não conhecia ninguém.
3: Mas o Neto estava falando de um zagueiro excepcional.
1: Eles têm um zagueiro bom, promissor. E tem o Odegar, né? Que fez uma baita temporada. É um meio campista, um 10 clássico. Né? Ele fez uma ótima temporada pelo Arsenal, campeão inglês e finalista da Liga dos Campeões. Só que o conjunto brasileiro... muito mais cascudo do que o conjunto norueguês. Essa que é a grande verdade.
10: Bom dia, Rádio Bandeirantes. Bom dia a todos.
11: Sabino Lupato e Paula Valdez. Sabino, o viaduto Dante Del Mantro ficou tanto tempo interditado para obras e você não acredita, rapaz. Já tem buraco no viaduto sentido Jabaquara. Haja dinheiro, meu irmão. Grande abraço, Edson Gonçalves de Ipiranga.
3: Eu não consigo entender essas operações de recapeamento que duram tão pouco. A explicação só pode ser a qualidade das empreiteiras que estão sendo contratadas e a falta de fiscalização por parte da prefeitura. O prefeito Ricardo Nunes vai lembrar dessas reclamações dos nossos ouvintes, que, aliás, foram aqui denunciadas em primeira mão no caso do viaduto Dante Del Manto, né? Nós falamos aqui, e isso que gerou a iniciativa da prefeitura para recapeamento. O prefeito vai lembrar desse assunto na época da eleição, não tenho dúvida.
1: 10h34, intervalo rápido no Manhã Bandeirantes desta sexta-feira. Na volta, falaremos sobre essa operação da Polícia Federal contra o grupo alvo de sanção dos Estados Unidos por ligação com o PCC, a principal facção criminosa aqui em São Paulo, e também, claro, falaremos sobre seleção brasileira e Copa do Mundo.
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7: Dez e 37, agora aqui no Manhã Bandeirantes, nós vamos conversar com o repórter Guilherme Oliveira, ele que está acompanhando na sede da Polícia Federal aqui em São Paulo essa operação da PF que começou nas primeiras horas dessa sexta-feira contra aqueles mesmos alvos de uma sanção dos Estados Unidos essa semana. Por que que os Estados Unidos decidiram por sancionar brasileiros? Porque teria ficado identificado claramente que eles têm ligação com a facção criminosa PCC, que é a principal do país e tem seu berço aqui em São Paulo. Estariam participando, junto a empresas que também foram sancionadas, de um esquema internacional de lavagem de dinheiro do tráfico de drogas. E aí, agora, dias depois dessa sanção americana, uma operação da Polícia Federal que cumpre mais de 10 mandados de prisão temporária contra essas pessoas. O repórter Guilherme Oliveira também está acompanhando tudo o que acontece lá na sede da Polícia Federal, até porque as informações iniciais é de que todos os alvos estariam em São Paulo e iriam à sede da PF aqui na capital paulista. Gui, os alvos já chegaram por aí? Desses 11 mandados de prisão, quantos foram cumpridos? Quantos ainda estão foragidos? Traga todas as informações para a gente no Manhã Bandeirantes. Bom dia.
8: Tudo bem, Lupato? Bom dia para você, Paula, Sabino, a quem nos acompanha. Já foram 7 mandados cumpridos de prisão temporária. Portanto, 7 presos que estão sendo trazidos aqui para a sede da Polícia Federal, de onde eu falo neste momento, na zona oeste da cidade. Algumas viaturas já chegaram por aqui, assim como veículos que foram apreendidos já chegaram por aqui também. Mas, de acordo com a Polícia Federal, essa operação ainda em andamento. São 13 mandados de busca e apreensão e 11 de prisão temporária. São 4 cidades que estão fazendo parte dessa operação. Aliás, não sei se vocês acompanharam agora pelas imagens, alguns veículos apreendidos acabaram de sair aqui da sede da Polícia Federal, vão ali para a garagem da PF. Pois bem, como eu estava dizendo, essa operação ela acontece em São Paulo, Santos e Praia Grande, na Baixada Santista, além de Santana de Parnaíba, na região metropolitana. Uma operação contra um grupo criminoso responsável pela lavagem de dinheiro do tráfico internacional de drogas, principalmente, é claro, do PCC, tratando-se de São Paulo, que é a maior facção criminosa aqui do nosso território. Esse grupo movimentou 10 bilhões de reais, uma quantia muito significativa, com B mesmo, 10 bilhões de reais. E toda essa quantia movimentada e lavada a partir das transferências de criptomoedas. A gente sabe que com a criptomoeda fica muito mais difícil a identificação por parte da polícia, mas também havia o transporte de valores, dinheiro em espécie, e a transferência de contas bancárias, alto valor nessas transferências, entre contas de pessoas físicas e pessoas jurídicas. Já houve o bloqueio também de bens de mais de 10 bilhões de reais, muito dinheiro envolvido. Os presos, eles podem responder por associação criminosa, lavagem de dinheiro e também evasão de divisas. A gente tem um nome aqui importante, pelo menos dois nomes importantes, que são alvos dessa operação de hoje da Polícia Federal. O primeiro nome que a gente traz é o da Estela Stephanie Nunes Henrique de Oliveira, ela que sofreu uma sanção nesta semana do governo dos Estados Unidos. Isso porque, segundo o governo americano, a Stephanie ela tem um forte elo com o PCC, justamente dessa lavagem de dinheiro e o tráfico de drogas. Por isso que ela sofreu sanções dos Estados Unidos, assim como Vitor Shimada, um empresário que também teve o nome envolvido nessas sanções. E a Estela seria secretária do Vitor Shimada. A gente conseguiu uma nota da defesa do Vitor Shimada, eu vou pedir a licença aqui para abrir aspas a essa nota, é uma nota curta, é verdade. Neste momento, ainda não dispomos de acesso às decisões judiciais, nem aos elementos que fundamentaram as medidas adotadas. Nesse contexto, qualquer manifestação sobre os fatos ou sobre o objeto da investigação seria precipitada, fecha aspas. O Vitor Shimada, que já teve o nome envolvido em outras operações, principalmente envolvendo o PCC, o crime organizado, e agora mais uma vez um grupo responsável aí por lavar mais de 10 bilhões de reais do tráfico internacional de drogas, pessoal.
4: Quando a gente ouve falar de PCC, é sempre bilhão, sempre, sempre bilhão, não tem... Milhão é porcaria, é troco.
7: Sempre, né? Bilhões, né?
4: Bilhões, né? Sempre na casa do bilhão, sempre na casa dos bilhões. Eu fico pensando se toda essa notícia, todo esse noticiário que a gente traz diariamente aqui de operações contra o PCC, se a gente começasse a somar esses bilhões, se isso não chegaria na casa do trilhão.
5: Acho que chegaria fácil, viu? Agora, inclusive, né, Gui, esse Shimada que você estava falando, empresário aqui no Brasil, pelas investigações, dizem que ele tem um elo super forte com integrantes do PCC na Flórida, o que também já faz a gente entender um pouquinho a relação dos Estados Unidos e aquela vontade de realmente transformar PCC e Comando Vermelho em organizações terroristas, porque esses integrantes e muitos deles... do PCC, inclusive, presentes, morando e atuando nos Estados Unidos, né?
8: Perfeito, Paula. Não só nos Estados Unidos, mas na Europa também. Mas a gente falando do Shimada, até por isso que ele sofreu essa sanção nos Estados Unidos, de acordo com o governo americano, ele fazia justamente esse elo de criminosos nos Estados Unidos, criminosos aqui no Brasil e esse elo do tráfico de drogas internacional. E a Estela entrou no meio dessa sanção porque, segundo as investigações e também segundo o governo americano, ela seria a secretária do Vitor Shimada. Ela auxiliava nessa intermediação de criminosos daqui com criminosos de lá e o tráfico internacional de drogas.
7: É, e nós já conversamos aqui mais de uma vez com especialistas no combate ao crime organizado, com autoridades que há uma vida combatem essas facções, e eles já deixaram bem claro que hoje o PCC... ele tem no seu maior mercado justamente o tráfico internacional de drogas, com representantes em vários e vários países e continentes. E que, por exemplo, algumas das bocas de fumo, pontos de venda de droga, no litoral norte de São Paulo, quase na divisa com o estado do Rio de Janeiro, o PCC saiu de uma briga com o Comando Vermelho porque não interessa mais essa venda local. Por quê? Porque movimenta milhões e bilhões nessas operações internacionais. E isso precisa continuar sendo combatido, principalmente com a inteligência das polícias identificando quem são os operadores do PCC fora do Brasil. E não só aqui dentro, porque eles existem e aos poucos estão caindo um por um. Já tinham prendido um envolvido com o PCC na Europa também, recentemente estava indo um veleiro com quilos e mais quilos de droga e ele estava lá pronto para receber. Guilherme, obrigado. Ao longo do Meia Bandeirantes você volta com atualizações dessa operação.
8: Fechado, pessoal.
4: Valeu. Obrigado, Guilherme. Faltam 14 minutos para as 11 horas.
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7: 10 horas e 48 minutos. Hora da gente falar de Copa do Mundo.
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1: Estamos na Copa. Agora, informações que chegam dos Estados Unidos.
7: E 49, Leandro Quezada e João Paulo Capelanes aqui conosco para falarmos sobre Brasil e Noruega. Esse jogaço de domingo às 5 horas da tarde, claro, com toda a cobertura da Bandeirantes. O que podemos esperar, hein, meus amigos? Vocês estão juntinhos mesmo.
5: Eles
7: hoje,
5: estão
7: hein?
5: Lá,
7: grudadinhos.
5: Tá lá. Ih, com cabeça já no ombro do Capelo.
7: E o Quezada não aguenta mais o Capelanes, hein? Bom dia, meus amigos.
5: Tá querendo devolver pra mulher e pra filha aqui logo ele, hein?
11: Oi, Quezadinha, bom dia mais uma vez. Eu dou bom dia, boa tarde, boa madrugada, bom almoço, bom jantar. Só não dou um bom abraço, né, Quezadinha?
12: Não, tá. Você é um grande parceiro de Copa. A Copa fica mais fácil quando a gente tem grandes parceiros de Copa. Bom dia. Bom dia, Sabino.
7: Bom dia. Pato,
12: tá tudo ok? Ai, bom dia, tô exausto, viu? Tô exausto.
11: Ô, gente, deixa eu mandar um abraço para vocês, para os ouvintes, internautas. Eu vou explicar por que a gente está junto, porque geralmente são momentos raros esses, né, Quezadinha? Porque geralmente cada um está num ponto. Às vezes eu estou na Times Square, estou em Manhattan, Quezada está no treino da seleção, mas daqui a pouquinho é o treino do Brasil. E a gente vai, obviamente, junto. Vou pegar uma caroninha, né? Porque depois ir com Oscar não dá. Ir com Oscar canhar aqui nesse calor, eu morro, viu, gente?
7: É, melhor não mesmo, hein? E esse treino do Brasil hoje, aqueles 15 minutinhos, até porque Ancelotti ainda tem uma dúvida. É pro time de domingo, Quezada.
12: É, os velhos jornalistas chamam esse treino de "me engana que eu gosto", né? Porque ele não resolve absolutamente nada, não serve pra nada. Você no máximo vê a roda de bobinho e você se transforma em um deles, né? Porque isso realmente não dá nenhum sinal do que vai e do que não vai. Aí tem os coletes. Aí quando eu coloco os coletes, aí já tem gente achando que os coletes vão escalar a seleção brasileira. Mas é por aí, é só uma alteração. E essa alteração vai acontecer só porque o Paquetá tá machucado. A mesma coisa que aconteceu com o Rafinha, né, João Paulo? O Rafinha só saiu do time porque tava machucado, aí entrou o Rayan, e agora o Paquetá só tá saindo do time porque ele tá machucado, e aí Danilo Santos é, acho que a grande figura, boas chances para Fabinho, e eu diria Martinelli também. Eu gostaria de outras alterações na equipe, mas o Mr. Ancelotti, não, acho que não vai fazer isso não.
11: Né? Bem pragmático, é, dificilmente, até porque eu acho, gente, eu não sei se vocês têm a mesma análise e opinião, eu acho que no último jogo contra o Japão ele só fez de fato uma alteração porque o Paquetá sentiu, senão me arrisco a dizer que ele teria voltado com o mesmo time que terminou o primeiro tempo perdendo por 1-0 para a equipe japonesa. E eu queria devolver para vocês aí no estúdio para a gente seguir esse papo, para falar o seguinte, eu estou aqui com o meu aplicativo do telefone celular, dando aquela projetada para o jogo do fim de semana, domingo, 5 horas da tarde, e a previsão é, de fato, temporal aqui em New Jersey. 80% de chance por volta das 4 horas da tarde. O jogo, a bola vai rolar 5 horas da tarde, horário de Brasília, 4 horas da tarde para a gente, então justamente às 4 horas da tarde deve cair um pé d'água. Vamos torcer para que esse jogo ele não tenha nenhum tipo de problema climático, com aquela pausa demorada de uma hora e meia, e vamos torcer para que, de fato, as coisas possam dar certo para o Brasil, né, gente?
5: Tomara, você sabe que ontem a gente resgatou um vídeo do Ancelotti, em que falavam que o Vini Júnior, ele não, parece que ele não aparecia, ele não brilhava na seleção. E aí o Ancelotti diz assim, não? Então tá na hora disso acontecer. Então assim, no fundo, algo ele tá fazendo. O Vini Júnior parece que ele já ajudou a desencantar, vocês não acham não? Porque ele era super criticado na seleção brasileira. O que, que o Ancelotti pode ter feito aí com o Vini? Ou é simplesmente o fato de ele ser, neste momento, o grande craque que está em campo mesmo, sozinho?
7: O Ancelotti já tinha sido responsável pela deslanchada do Vini Júnior no Real Madrid, né? É. Vini demorou para se adaptar no futebol espanhol.
12: Poderia fazer isso com o Endrick, né? Porque não vamos esquecer que quando o Endrick chega ao Real Madrid, o técnico era o Ancelotti. Ele poderia fazer isso com o Endrick aqui também. Mas assim, o Vini está fazendo uma grande Copa do Mundo, embora não tenha marcado o gol contra o Japão, a gente tem que entender um contexto, né? A seleção japonesa, o forte da seleção japonesa é aquela marcação muito firme, seja no ataque, seja na defesa. O Vini até tentou umas jogadas, ele quase fez um gol de placa, né? Que ele coloca a bola no meio das canetas do jogador japonês, avança, dribla um, dribla dois e a bola explode na trave após o chute. Ele e o Bruno Guimarães, para mim, não sei qual é a opinião do João, de vocês, para mim são os dois, na média, os dois melhores jogadores do Brasil na Copa do Mundo.
11: E dois fazer uma brincadeira jogavam, aqui, né? Vou até passar. Exato. Ó, vou dar um exemplo aqui, ó. Se a gente for brincar, o top 3 jogadores do Brasil nessa Copa até aqui, me arrisco a dizer, não necessariamente nessa ordem, tá? Mas vamos lá. Bruno Guimarães, sem dúvida alguma, jogando muita bola e correndo pelo Casimiro, pelo Paquetá. O Vini Júnior, porque assumiu o papel de protagonista. E eu me arrisco a dizer que o Douglas Santos está fazendo uma Copa muito correta. Por quê? Porque era uma incógnita, um jogador que lá não tinha sal, não tinha mídia, pouca gente, sabe, apostava suas fichas, e ele é um cara que, pelo menos na lateral esquerda, não está comprometendo. Então, todo o elenco, esses três jogadores até aqui, para mim, se salvam bem nessa Copa do Mundo. Não sei para vocês aí, Lupato, Paula, Sabino e ouvintes.
4: O Capelani, você sabe que eu estava comentando exatamente sobre o Douglas Santos no último jogo. Fiquei pensando o seguinte, você tem razão, ele não está comprometendo, não cometeu nenhum erro grave, como o Danilo já, né? Já cometeu. Mas eu fico pensando, se o Vini Júnior tivesse um parceiro daqueles de alto nível ali na lateral esquerda para trocar, o que seria aquele lado esquerdo do Brasil, né?
7: Douglas Santos é um arroz com feijão muito bem feito, né? Não passa disso.
12: É, assim, a gente que era apaixonado pelos laterais pontas, a gente...
11: Nem fala.
12: Não, não vou falar, não vou, é proibido. Não vou falar. Não vou citar o nome de ninguém, não vou citar o nome do Roberto, não vou citar o nome do Newton Santos, o Branco que apoiava e chutava bastante, quantos outros grandes laterais, né? Marinho Chagas, né? Sabino vai lembrar muito aí do Marinho Chagas, que foi um baita lateral também. Opa, isso não existe mais. E o pior, né? E o pior, né, Sabino? Os nossos laterais não atacam mais, E os nossos pontas agora estão sendo elogiados porque marcam. O Rayan, por exemplo, ele está sendo elogiado porque ele roubou 3 bolas que originaram gols. Mas a gente não faz um elogio pro Rayan, driblador. Então, tá, vou te falar, o Ancelotti está mudando tudo. É o burro com sorte. O Brasil vai ser campeão e a gente vai queimar a língua com esse italiano. Pode escrever.
11: Olha, que bom que vocês falaram sobre isso também. Ô, pessoal, eu tenho aqui um print... É, de um jornal, do Jornal Marca. O Jornal Marca, ele é corneteiro pra caramba. Ele só elogia o Real Madrid, né? O Real Madrid pra tomar uma goleada de 20-0 no Barcelona. Não, mas veja bem, o Real começou bem. Eles vão fazer assim. E eles usaram aqui um título que eu até devolvo pra vocês pra que a gente possa debater, que é o seguinte. Eles falam que o Brasil caminha pra se tornar o azarão da competição. Foi isso que eles falaram. E aí o texto, o título diz o seguinte. O treinador deixou o jogo bonito de lado para buscar o sexto título. O que importa é jogar bem. No final, o objetivo é apenas ganhar. Então, o Brasil, que sempre foi visto perante o mundo, com o jogo bonito, joga fácil, do drible, da ginga, hoje, os principais jornais espanhóis, europeus, estão tratando a seleção brasileira como um time mais carrancudo, um time mais engessado, mais robotizado e menos plástico, né? E posso falar, até pelo que o Quezada acabou de falar do Rayan, que a gente elogia mais o desarme do que o ataque, do que o drible, eu acho que esses jornais errados não estão, viu, pessoal?
7: Não estão errados, mas é aquela velha e boa história. Na seleção brasileira... só vale o título da Copa do Mundo. E se ele conseguir, tanto faz como tá jogando. Essa que é a grande verdade.
5: Como foi o gol, não importa.
7: É, se for meio a zero em todo jogo, até a final, e ele ganhar, então, esquece.
11: Mas é uma panelinha de pressão prensada funcionando ainda, porque ela tá prensada, tá funcionando. Enquanto ela tá funcionando, a comida tá bem bacana lá dentro. Mas se você abrir com ela funcionando, ela vai explodir. É bem 880 o trabalho do Ancelotti. Porque se ele for eliminado, vamos traçar aqui um paralelo. Se ele for eliminado no domingo, tomara, bater na madeira aqui, ó, a madeira aqui, ó. Se ele bater eliminação no domingo, qual vai ser o discurso? Olha lá! Que burro, que não sei o quê, apostou no Casemiro, no Danilo, piriri.
12: Fez a pior campanha, campanha que o Tite, que parou nas quartas.
11: Isso, bem lembrado. Então é mais ou menos esse o cenário. Se ele passar da Noruega, eventualmente passar o do México ou da Inglaterra, se passar da Argentina for campeão, é um gênio do futebol. Tem que enquadrar esse cara, entendeu? Mas se perder a crítica, ela pode ter certeza, ela vai ser mais pesada do que foi com o Tite nas últimas duas Copas.
12: Tchau.
5: Gente, Quezada, Capê, beijos pra vocês. Quezada, não deixa o Capelanes ficar te levando pra varar a madrugada, não, que o Capriotti já falou aqui que ele não dorme. Beijo, até mais.
12: Valeu, obrigado.
7: Tchau, meus amigos.
12: Tchau, gente, abraço. Até segunda.
7: Olha, 10 horas e 59 minutos em ponto. A gente já volta.
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7: Onze horas, dois minutinhos com a gente a partir de agora também a nossa audiência na Baixada Santista, que até então estava acompanhando a programação local em 106.7. Sejam todos muito bem-vindos ao Manhã Bandeirantes.
5: Bem-vindos, vamos juntos com a gente então agora até o meio-dia.
4: Olá, litoral!
5: E a gente já começa essa hora aqui do Manhã Bandeirantes com a Ana Paula Rodrigues nos estúdios. A gente tem acompanhado desde o início do caso, do tenente-coronel, que é acusado de matar a sua esposa, né? De feminicídio. A gente estava na expectativa desse do interrogatório dele, porque outros policiais já falaram e tal, mas parece que foi adiado e adiado para agosto, né, Ana? É impressionante como a gente tem adiamentos que acontecem na justiça.
4: Isso
5: aqui do Brasil.
4: Só beneficia o acusado.
7: Essas manobras, né?
5: Só. A gente teve Gates Bar acontecendo, a mesma coisa, né? Ou seja, a família de quem morreu fica ali sofrendo cada vez mais, longe cada vez mais de uma solução também, né, Ana? Bom dia pra você.
20: Tudo bem, gente? Isso prolonga o luto, isso é muito difícil. Só quem passa por uma situação dessa sabe, né? E agora foi pro dia 28 de agosto a previsão de depoimento do tenente-coronel Geraldo Neto, que tá preso, inclusive. Ele segue detido no presídio Romão Gomes, acusado de feminicídio, né, do assassinato da esposa, e de fraude processual, porque, de acordo com a investigação, ele tentou simular o suicídio da Gisele Santana, né? Inicialmente o caso foi registrado dessa maneira. Ao longo dessa semana, 30 pessoas prestaram depoimento nas chamadas audiências de instrução, que é aquela fase anterior ao julgamento, né? Quando a justiça colhe últimas provas para definir se o caso será julgado daquela maneira. E por enquanto ele está indicado para que ocorra um tribunal do júri. Na sexta-feira, hoje, estava previsto o depoimento do tenente-coronel, mas a defesa entrou com um pedido para adiar esse julgamento, alegando que falta complementação do laudo pericial do Instituto de Criminalística. Então, eles pediram mais provas antes que haja esse depoimento, e por isso ele foi remarcado para o dia 28 de agosto, às 10 horas da manhã. Nesses últimos dias, policiais militares que participaram do caso, inclusive um outro coronel que recebeu uma ligação do réu, né, logo após a Gisele ter morrido, prestou depoimento. Os familiares da Gisele, né, os pais dela, a filha dessa soldado, o ex-marido dela, enfim, várias pessoas, 30 no total, prestaram depoimento a respeito do caso. Ficou faltando o depoimento do réu. Aliás, uma informação que foi apurada aqui pela nossa reportagem, pelo Guilherme Oliveira, de que a defesa do tenente-coronel Geraldo Neto deve pedir novamente um habeas corpus à soltura, vai tentar tirá-lo da cadeia para que ele possa responder ao caso em liberdade. Em abril, o Superior Tribunal de Justiça decidiu que esse caso deveria ser julgado pela Justiça Comum, porque apesar de ter dois policiais militares envolvidos, não foi um crime que aconteceu no âmbito da atuação da PM. Portanto, cabe à Justiça Comum fazer esse julgamento. Mas dentro da Polícia Militar, ainda tem um outro processo em andamento para definir se o tenente-coronel seguirá na PM ou não. Ele pode perder a patente, ser expulso da PM e, com isso, perde também uma pensão, uma aposentadoria que ele vem recebendo de pouco mais de 20 mil reais, porque ele foi forçosamente aposentado, entrou para a reserva depois do assassinato da Gisele. Só relembrando, a Gisele tinha 32 anos, foi encontrada morta, aliás, foi encontrada baleada dentro da casa onde o casal vivia, um apartamento no Brás. Ela chegou a ser socorrida e morreu no hospital devido à gravidade dos ferimentos. O corpo dela chegou a ser exumado para passar por uma nova perícia e os novos exames constataram que os ferimentos não eram compatíveis com o de um suicídio e que havia outras marcas, como uma marca no queixo, uma marca no pescoço, que deixavam claro que ela foi agarrada pelas costas e o disparo foi feito por uma outra pessoa. Ele era o único no apartamento naquele momento, portanto, foi colocado como o responsável pela morte dela. O tenente-coronel Geraldo Leite Rosa Neto segue preso por enquanto, né? E também segue negativo.

0: de uma pessoa normal, sem essa patente, a gente não teria uma solução para esse caso muito antes?
1: Foram acuados, né, eles, né, ficaram acuados, mas também graças ali ao próprio legista, como a Ana falou, que teve a coragem de, olha, de ir pra frente e dizer, tem algo muito errado aqui, não é bem assim.
2: Só lembrando que o que causou uma reviravolta nesse caso foi o vazamento de uma foto, né, que mostrou uma arma depositada ao lado da mão da Gisele, e na verdade nem ao lado, né, com a mão dela segurando a arma. E alguns legistas falaram que aquilo era incompatível com uma cena de suicídio, porque o corpo teria desfalecido e a arma caído da mão, e não ficado presa, rígida, na mão da Gisele, como eles encontraram o corpo dela ali na sala da casa desse casal. Foram resgatistas que foram lá para atendê-la, que verificaram aquilo, o que causou uma reviravolta nessa investigação. Aliás, eu ouvi de algumas pessoas nos bastidores que estavam envolvidas com o caso, que se fosse um outro caso, com outras pessoas envolvidas, talvez se não tivesse essa questão de patente envolvida, o homem estaria preso, talvez no mesmo dia em que a Gisele morreu. Mas isso acabou acontecendo, depois de laudos, provas suficientes para que a prisão não fosse refutada.
0: Obrigado, viu, Ana?
2: Obrigada,
3: valeu,
2: gente.
3: Ana. Valeu, Ana, obrigado.
0: 11 horas e 8 minutos. Vamos falar agora sobre o caso daquela professora em São José dos Campos, no interior de São Paulo, que acusa alunos, três alunos, de terem colocado uma armadilha dentro de um copo que ela usava para tomar água. O que era essa armadilha? Vidro. Vidro dentro da água da professora. Três alunos foram suspensos depois dessa ação, que foi registrada pelas câmeras de segurança de uma escola municipal. A professora, imediatamente, quando percebeu o vidro, antes mesmo de tomar a água, foi à direção da escola realizar essa denúncia. E no dia seguinte, registrou um boletim de ocorrência na polícia. Os estudantes envolvidos no caso foram identificados e agora estão suspensos por uma semana e os pais podem responder por isso. Num vídeo que foi publicado nas redes sociais, a professora Michele Ramos questiona a educação recebida pelos alunos.
4: A sala viu o que estava acontecendo e ficaram de murmurinho.
3: É triste, né? Realmente... A gente se compadece aí da posição dessa professora que desabafou nas redes sociais.
0: Exato. Esse episódio com a Michele aconteceu na terça-feira dessa semana, enquanto Michele estava preparando uma atividade de laboratório e por isso deixou os alunos ali sentados nas carteiras dentro da sala de aula. A professora de ciências explica que tudo se deu no momento em que ela não estava olhando.
5: Em algum momento que eu estava distraída, olhando o microscópio, preparando ali o material, um dos alunos pegou essa lâmina de vidro e colocou no meu copo, que estava vazio, por sorte, porque senão teria bebido essa água.
0: Michele Ramos também contou que só descobriu que tinham colocado alguma coisa no copo depois de um dos estudantes buscar água para ela.
5: Os outros alunos começaram a falar: professora, é melhor você não tomar essa água, não é seguro. E eu achei que era um cuspe ou alguma coisa assim, um cabelo, não sei. E eles, não, professora, não. E ficaram fazendo adivinhas, como se parecia uma brincadeira de adivinhação do que estava no meu copo.
0: A Michele Ramos teve um colapso nervoso depois do ocorrido, foi afastada dos trabalhos na escola. Dos três alunos suspensos por uma semana da rede municipal de São José dos Campos, dois foram transferidos de colégio pelos pais, ou seja, já voltam em uma outra unidade da rede municipal.
3: Não deveriam voltar, né? Deveriam ser punidos. E a gente falava na abertura do Manhã Bandeirantes que, infelizmente, essa é uma prática que se repete, não especificamente como aconteceu ali, mas é uma prática que se repete, a violência contra professores em vários colégios da periferia de São Paulo. Infelizmente, a gente fala tanto de infiltração do crime organizado, mas está se infiltrando nas escolas públicas também.
1: É, eu falei mais cedo que eu tinha conversado com uma especialista em educação, foi a Cláudia Coxim, especialista em políticas educacionais e presidente, ex-ministra,

0: presidente do Instituto Salto, ex-diretora de educação também do Banco Mundial. Ela conversou comigo ontem na Band News TV, falando desse problema grave que a gente tem de falta de segurança para os professores e quando ela chama a atenção disso, de problemas dentro das escolas, que são graves, e não só escolas básicas. Eu cheguei a falar isso com ela, que a gente já aborda aqui no Manhã Bandeirantes também, a questão de educação falha já em universidades, em outros ensinos, mas também a responsabilidade do poder público fora desses muros das escolas. Para ela, o poder, o problema está em tudo isso unido, em tudo isso junto. E é isso. Agora, já que além da suspensão, da troca desses alunos de escola, que é o melhor a ser feito, tem a questão também que ela registrou ainda um boletim de ocorrência. Então é caso de polícia e os responsáveis por esses menores vão ter que responder por isso.
1: E temos ouvintes participando falando sobre esse assunto.
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3: Oi, Paulinha, Lucato, Sabino, meus queridos, Viviane, falando aqui de Curitiba. Sobre essa história da professora com um caco de vidro no copo, é um absurdo, né? Eu venho de uma família em que a gente tem que respeitar todos, principalmente os professores. Eu tenho um filho de 2 anos e meio, ele já está na creche, né, na escolinha, e a gente ensina, e ele tem um carinho muito grande pelos professores dele, mas a gente vê que não são todos assim, né? A gente escuta algumas histórias que são cabeludas, sabe? De tipo, criança que bate em professor, criança que xinga professor. Às vezes não é só de casa, tá? Às vezes aprende isso na rua. E é difícil controlar, eu como mãe vejo que é difícil a gente controlar o que eles aprendem na escola. Outro dia meu filho chegou falando, não chegou a ser palavrão, mas umas gírias, que eu perguntei pra ele de onde ele tirou aquilo. E ele falou, o amiguinho X falou. Então, aí você vê que, né, nem todos os pais têm essa questão de educar, não educar, mas assim, de controlar o que o filho ouve, o que o filho fala, e corrigir quando necessário. Eu acho que falta isso, educação, não só nas escolas, mas dentro de casa também. Um grande beijo, adoro vocês. E vai, Brasil!
0: Beijo! É que olha, eu acho pais e mães realmente corajosos, porque você educar filhos no dia de hoje, ou educadores, enfim, né? Eu me lembro que na minha época de escola, eu chamava os professores de tio e tia. Ou seja, eram quase membros de família, né? Então, assim, um respeito, um carinho. Eu tenho ainda professores que me mandam mensagem pelas redes sociais de maternal, de geografia. Alguns, uns 2, 3 anos,
4: tem
0: um colégio.
4: Tem grupo com os professores.
0: Tem?
4: Tem grupo com os professores e colegas da época.
0: Olha que legal, mandei também mensagem que eles me pediram de aniversário lá do Leonardo da Vinci, que é a escola que eu estudei, me formei lá em Porto Alegre, no Rio Grande do Sul. Sabe, tipo, essa troca de carinho, quantos professores nos ajudam, nos formam como pessoas, né?
1: E vamos lá, foram alunos que avisaram a professora de que tinha algo de errado na água para ela não tomar esse vidro. Existem alunos exemplares, assim como existem alunos infelizmente não seguem o comportamento adequado. Agora, é uma soma de fatores que se qualquer uma das pontas quebrar, não fica o formato perfeito, né? É porque, às vezes, quem não conhece um caso de que dois irmãos criados de forma idêntica pelos pais, parece que cada um foi educado de um jeito, e os dois são irmãos. Só acontece aos montes. Então, é do que vem dentro de casa, é das pessoas com quem as crianças convivem na rua, fora de casa, os amigos, é da escola com o professor fazendo parte disso. No fundo, no fundo, é o que a Paula disse, complicadíssimo.
0: Nossa.
1: Educar uma pessoa nos tempos atuais.
0: 11h16, vamos chamar o nosso Luiz Felipe Nunes. Ele está hoje acompanhando as obras de modernização do estádio do Ibirapuera. Só que além de ter a modernização, o copo meio cheio, a parte boa, né, Luiz? Tem o copo bem vazio e que está complicando bastante a vida de quem mora aí perto. Porque são luzes, assim, de estádios que parecem aquelas luzes de estádio de futebol. E o pessoal que mora aí, obviamente, que está incomodado com isso tudo. Bom dia para você, Luiz Felipe Nunes. Bem-vindo por aqui.
2: Muito bom dia, Paula, Lupato, Sabino, bom dia para você que nos acompanha na Bandeirantes. Neste momento estou dentro do chamado Estádio Olímpico do Ibirapuera, que é o estádio que já existe aqui na cidade de São Paulo desde a década de 50, o Ícaro de Castro Melo. Já foi reformado várias vezes, não recebe uma competição oficial já há mais de 10 anos. Passou por uma reforma desde o ano de 2024 e hoje tem essa inauguração acontecendo, mais um evento entre o governo do estado de São Paulo, a prefeitura, o pré-candidato ao Senado, André do Prado. Neste momento, inclusive, Ricardo Nunes faz um discurso, ele usa uma camisa que se assemelha com a da seleção brasileira de futebol, amarela, com o nome dele, Ricardo Nunes, e o número 15, que, curiosamente, é o partido MDB que utiliza esse número nas urnas. Mas é a camisa que ele está utilizando nesse momento, uma camisa amarela com o símbolo da seleção brasileira, o nome dele e esse número nas costas, falando sobre essa inauguração. São obras de modernização que aconteceram por aqui, é uma pista de atletismo nova que fica localizada exatamente atrás de mim, 12 mil novos assentos que foram colocados no Estádio Olímpico do Ibirapuera e também uma reforma nos vestiários, nos ambientes dos atletas. E uma das modificações tem causado problemas com moradores da região, Paula. Você falava sobre essas luzes. São 10 pontos de holofotes que são colocados aqui no estádio, pontos novos, e que inclusive estão ligados neste momento. São 11 horas e 18 minutos, eles estão ligados, mas eles causam reclamações dos moradores no período noturno, porque tem prédios que são colados aqui no estádio, bem perto do estádio do Ibirapuera, que fica também, por sua vez, próximo do Parque Ibirapuera e do ginásio, que fica a pouquíssimos metros, dá para ver daqui de dentro o ginásio e vice-versa. Conversamos com moradores, o repórter Guilherme Oliveira fazendo essa apuração conosco desde o início desta semana, e a gente tem o relato de uma moradora sobre essa situação, como fica o período noturno quando as luzes são ligadas e invadem as residências, os prédios que ficam aqui do lado. Vamos a esse relato da moradora aqui da região do Ibirapuera e do Paraíso.
5: Mais uma noite aqui com os holofotes todos iluminados, ofuscando a nossa cara. Aqui agora são 18 horas e 30 minutos, estão todos os holofotes ligados. Está um absurdo isso. Continua incomodando toda a vizinhança, que a gente precisa fazer alguma coisa. Não sei quem que deve corrigir isso, porque está incomodando demais isso. Já tem mais de 3 meses de teste.
2: Esse é um dos relatos, mas a gente conversou com vários moradores da região que falam sobre esta mesma situação. Os prédios são bem perto aqui do estádio, dá para olhar para eles exatamente do ponto onde eu estou neste momento. Por isso, é uma inauguração, uma reinauguração de um estádio importantíssimo para a cidade de São Paulo, mas causa essas reclamações. Estamos atrás de um posicionamento do governo do estado de São Paulo. O governador está aqui, deve falar nos próximos minutos, então a gente vai perguntar para ele também sobre essa questão e sobre a fiscalização, algo que também questionaremos o prefeito da cidade de São Paulo, Ricardo Nunes. Quando tivermos essas atualizações, a gente traz para você, ouvinte da Bandeirantes. A inauguração deve seguir até perto do meio-dia, porque governador e prefeito têm mais agendas ao longo do dia. Lembrando que amanhã é a última data para que haja inaugurações por parte do governador do estado de São Paulo. O governo pode seguir inaugurando obras, mas sem a presença do governador Tarcísio de Freitas, depois desse dia 4, há poucos meses das eleições deste fim de ano, pessoal.
4: Olha, quando eu li essa notícia aqui, eu falei que pode haver um certo exagero aí, mas quando a gente vê as imagens, acompanha as imagens que são gravadas, a gente percebe que está dia, né? Uhum. Virou dia dentro dos apartamentos do entorno, fica realmente muito claro, até a sombra, como se fosse um sol, a gente percebe. Uhum. Essa imagem, especificamente para quem está na live conosco, mostra uma sombra num hall de um apartamento que, se fosse às 10 da manhã, estaria igual, né?
0: Sim, sim. Parece o sol entrando na casa, né?
4: Parece.
0: E eu vou te dizer o seguinte, a iluminação, obviamente, que já me incomoda, é isso que eles estão reclamando, mas eu fiquei imaginando também já os moradores lá, aqueles que trabalham de home office hoje, com esse barulho, se atrás do Luiz, que tá lá, em loco, já tá alto, imagina lá dentro. Mas realmente a iluminação, e é isso que o Luiz estava falando, né? Tipo, é dia e já tá ligado, a gente consegue ver atrás dele, e olha que tá um sol a pino, e mesmo assim a gente consegue ver essa iluminação. Imagina para os moradores, lá tem prédios muito próximos ali desse novo local, muito próximo. E as luzes também, né? Elas ficam muito pertinho. É, tem que ver os presidentes de associação ali dos moradores, eu acho que é Paraíso, né? Tem moradores também em Vila Mariana e tal, estão reclamando, que nem o Luiz falou, tem que ver o que as autoridades vão falar, porque foi um investimento, né? E agora?
4: Mas é a mania de fazer investimento sem discutir com a população, né? É.
1: O Luiz, que está acompanhando mais uma, né, das várias inaugurações que o governador Tarcísio de Freitas participou ao longo dessa semana, já que o prazo termina, ele só pode inaugurar até amanhã. E aí, ô Luiz, nessa correria, um ponto muito positivo de bastidor aí para os jornalistas que acompanham, né? O Tarcísio de Freitas, que não costuma ser dos mais pontuais, está chegando no horário durante essa semana.
0: É muita coisa.
2: Tem horário para começar e horário para terminar. É algo inédito. Nunca antes do governo Tarcísio de Freitas isso aconteceu. O governador tem uma tendência ao atraso e no momento em que ele chega tem também os cumprimentos. Principalmente se é um evento com prefeitura, com a população. Então ontem, eu sempre faço essa conta, ele chegou com um atraso de 12 minutos, algo que é um recorde positivo, pelo menos da minha cobertura. Mas depois ele passou 45 minutos cumprimentando pessoas. Claro, um ato de governo do estado de São Paulo. Depois tem os discursos, que duram cerca de uma hora, e a coletiva de imprensa. Mas é algo que não acontecia antes. Eventos no Palácio dos Bandeirantes, então, o governador chega em horários um pouco dilatados. Mas hoje a assessoria de imprensa até falou, o evento deve acabar até 11h59, porque tem outras ações que a prefeitura e o governo vão realizar hoje. Na Zona Leste tem formaturas acontecendo hoje. Então, é um pouco diferente essa corrida pré-eleitoral, já que não estamos, de fato, no período eleitoral. Mas os eventos, eles acabam ficando um pouco distintos. Mas hoje, muitos discursos, uma cerimônia até um pouco diferente do habitual. Houve uma entrega de medalhas para atletas que já treinaram aqui no estádio. Muitos secretários falando, conversando sobre planejamentos. O secretário da Educação, inclusive, Renato Feder, anunciou um plano para colocar o atletismo nos colégios. Então, existem algumas pessoas que ficam atrás aqui nas arquibancadas de várias prefeituras diferentes. Diga, Sabino.
4: É, não sei, pelas imagens parece que tem mais gente no palanque do que fora dele, é isso?
2: Olha, Sabino, não tá lotado, né? O estádio agora tem 12 mil pessoas de capacidade e dá pra perceber que as pessoas estão com camisetas coloridas. Basicamente, são convidados das prefeituras, alunos de gestões municipais parceiras do governador Tarcísio de Freitas. Então, Prefeitura de Barueri, por exemplo, aqui presente, são esses convidados que chegaram. E eles estão todos localizados num ponto de sombra da arquibancada. Então, além de não ter aquele contingente todo, eles estão bem pertinhos um do outro, cada um com uma camiseta indicando a cidade de onde vieram, Sabino.
1: Mas, ó, pelas imagens que o Luiz trouxe aqui pra gente, um ótimo banho de loja no estádio do Complexo Esportivo do Ibirapuera. Não só tá bonito, como até então estava acabado, né? É praticamente abandonado. Então, é ótimo que essa obra está sendo entregue. Lembrando que houve uma falha, assim, absurda, porque todo o Complexo Esportivo do Ibirapuera é conservado. Essa pista de atletismo, ela não poderia ser trocada. E existia, assim, uma grande discussão em relação a essa reforma, o que poderia ser feito, o que não poderia ser feito. Aí, alugaram o estádio para um torneio de drift. Quando foram ver, já tinham arrancado metade da pista. Lembra disso, Sabino?
4: Lembro. Explica aí, o que é drift.
1: Drift é quando são torneios, campeonatos, pouco populares no Brasil, bem mais fora daqui, em que os carros derrapam, né, em curvas. E aí, muitas vezes, isso é feito em formato redondo ou oval, e a pista de atletismo do Ibirapuera serviria para isso, só que sem a pista. Então eles tinham começado a destruir a pista. Nossa. Basicamente. Aí quando foram ver, falaram, meu Deus, isso é patrimônio preservado, não pode mexer. Aí pararam tudo e falaram, então vamos reformar. Aí começou todo esse projeto da reforma que o Luiz trouxe aqui pra gente.
0: Eu tô vendo essa pista de atletismo, o Luiz falando pista de atletismo pra colégios. Eu fiz atletismo no colégio.
1: Era melhor em qual das modalidades do atletismo?
0: Eu era rápida, eu fui vice-campeã estadual lá do Rio Grande do Sul de 100 metros rasos e 80 sob barreira, eu acho que era 80
1: E hoje barreira. É seu marido que corre, você largou.
0: Ah, mas ele quer fazer maratona, eu corria 100 metros rasos, né, gente?
1: Era a bola da prova de tiro.
0: Nossa, só o revezamento lá, quando eu tinha que fazer, eu sofria de fazer aquele revezamento. Tinha umas amigas que faziam 800 metros, eu já achava demais.
1: Ô Luiz Felipe Nunes, um dos vídeos que você mostrou parece que é um secretário que cai na caixa de areia sem querer. Ele pisa achando que é um piso normal, mas é areia. A gente mostrou esse vídeo. Aí, ó. Vem uma pessoa, ele pisa... Opa, pisou na caixa de areia do salto em distância ali no estádio do Ibirapuera. Você saltaria quantos metros aí nessa caixa de areia, hein, Luiz?
2: Eu não sei nem se eu chego na caixa de areia, Lupato. Eu tive no colégio também a possibilidade de testar. Aliás, agora chega o mascote do Comitê Olímpico Brasileiro, que é um belo leão ali no fundo. Deve estar um calor assim exuberante na fantasia. Mas sobre o atletismo, não vou me arriscar. Inclusive, tem uma faixa que será cortada que está atrás de onde eu estou, que é na pista de atletismo. E aparentemente, os atletas brasileiros que vão fazer essa cerimônia, vão percorrer esses metros até chegar lá. Eu não vou me arriscar, vou ficar apenas aqui na reportagem, porque senão ficarei igual o secretário. Aliás, você estava falando sobre a pista, Lupato. O secretário Marcelo Branco, que cuida das habitações em São Paulo e desenvolvimento urbano, fez um discurso falando que foi um dos projetos mais difíceis do governo do estado de São Paulo. Ele fez algo que não é muito protocolar, mandou um beijo para a esposa dele no meio do discurso, falando que ela sabia da dificuldade do projeto. Não é algo muito comum nesse tipo de discurso, mas demonstrou algo que ainda não tinha escutado da boca dele em outros eventos. Ele fala pouco, inclusive, nesses eventos. Disse que foi um projeto difícil, principalmente pela parte da pista de atletismo. É um estádio que possui tombamento, por isso ele falou nessa cerimônia também, assim como Mara Gabrilli, senadora, deputados federais, muitas pessoas discursando. André do Prado geralmente é o penúltimo, ele está falando agora, então o próximo discurso deve ser de Tarcísio de Freitas, que ontem falou por 28 minutos. Então não sei se será um discurso tão longo quanto de ontem, já que esse evento, segundo a assessoria, tem hora para acabar.
4: Nossa, fazia tempo que eu não ouvia falar da senadora Mara Gabrilli, hein? Fazia tempo que eu não sabia o que ela estava fazendo da vida.
2: Ela protagonizou, Sabino, um dos momentos mais engraçados que eu já vi no Senado Federal. Fui para Brasília para fazer a cobertura da sabatina de Jorge Messias. Em um momento de muita confusão, Davi Alcolumbre contando os votos...
4: Da decisão, né? Da hora da apuração, né? Que iam sair os resultados. Exatamente. Ela não parava de falar, né?
2: Davi Alcolumbre... Ele colocou uma meta. Ele falou, ó, a hora que bater 76 senadores votando, eu vou fechar isso daqui. E tinham 75 senadores votando, e ela pediu a fala. E aí o Davi Alcolumbre começa a olhar de um lado, começa a olhar do outro e fala, bom, acho que dá pra colocar a Mara Gabrilli pra falar um pouquinho. E aí a gente encerra. No momento em que ela começa a falar, o voto é computado no telão do Senado e o Davi Alcolumbre não se aquieta. Ele não gosta de contrariar os senadores de maneira pública, então ele fica botando uma pressão na Mara Gabrilli pra ela acabar aquele discurso logo, e ela não acabava o discurso. Então o Davi Alcolumbre, ele abre o microfone e fala, senadora, mil perdões, mas tá todo mundo aqui cansado já, eu posso encerrar o seu discurso? E aí, segundos depois, ele tem aquele momento fatídico que não saiu no áudio do plenário, mas pro YouTube da TV Senado, que foi ele falando, acertando quantos votos Jorge Messias teria de maneira favorável e de maneira contrária, mas a Mara Gabrilli teve esse momento, nunca teve a oportunidade de encerrar o discurso dela naquela ocasião, Sabina.
1: É, Luiz Felipe Nunes, obrigado, hein? Boa inauguração, bom discurso aí pra você nessa agenda.
4: E que a prefeitura se atente, né, pra essa questão da iluminação.
1: É.
4: Né?
1: Então, aí essa questão da iluminação, vamos continuar em cima, porque não há uma regra, uma lei clara de qual é o limite de iluminação. Não dá pra saber se entra ali na lei da vizinhança, né, da boa vizinhança, que existem algumas regras. Vamos continuar em cima dessa história. Valeu, Luiz.
0: Valeu, Luiz.
2: Valeu, gente. Forte abraço. Agora é esperar judicializar, como acontece com frequência.
1: Ah, é.
2: Aqui em São Paulo a gente vai trazendo os desdobramentos.
1: Sim. Vai acontecer. 11h31, intervalo rápido aqui no Manhã Bandeirantes. A gente já volta para falar mais de Copa do Mundo.
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1: 11:34.

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0: Participar com a gente aqui no Manhã Bandeirantes, Ricardo Capriotti e Alexandre Pretzel. Bom dia pra vocês, meus amigos. Tudo bem por aí?
1: Fala, Lupato. Bom dia a você, ao Sabino, a Paula, a todos que estão conosco. Tá tudo bem, tudo certo, tudo ótimo. Calor tá pegando por aqui, viu, Lupato? Eu tô dando uma olhadinha aqui nesse momento. Aqui em Nova Jersey, nós temos 33 graus e sensação térmica de 40. São 10h36 da manhã.
0: É.
1: 33 graus, sensensação térmica de 40.
0: Mas o Capriotti tá no ar-condicionado, né? E o Pretzel ali, ó. O Pretzel no sol.
1: Não, mas o Pretzel já vai dar o relato dele, que realmente é praticamente impossível permanecer alguns minutos aqui do lado externo, né? É muito, muito difícil. Mas por que é que eu tô falando de novo do calor? Porque amanhã tem Paraguai e França, um dos jogos que abrem as oitavas de final. Esse jogo é no final do dia, na Filadélfia. E a França já sofreu com uma paralisação de um jogo na Filadélfia. E amanhã há previsão novamente de tempestades elétricas para a hora do jogo na Filadélfia. E o técnico Didier Deschamps está colocando o time para treinar no horário do jogo e em condições e temperaturas semelhantes. Amanhã a previsão é de 35 graus na hora do jogo, França e Paraguai. Então a França vai voltar a treinar hoje, no final do dia, calor escaldante aqui nessa região, Filadélfia, Nova Jersey, do lado, não é? Uma região do lado da outra, para que os jogadores possam se aclimatar a esse verão que chegou para valer agora, chegou mesmo, né? Agora, como está acontecendo na Europa lá, um calor muito forte. Aqui nos Estados Unidos também o calor chegou e as seleções vão se adaptando, vão se ajustando da maneira que podem para tentar simular o máximo possível as condições da hora do jogo. Porque seguimos assim, não é? Quem perder, cai fora. E ninguém quer ir embora, não é? Paraguaios e franceses amanhã vão lutar pela permanência na Copa do Mundo. Lupa.
0: Alexandre Pretzel, calor ou não por aí? Você está no centro de treinamento da seleção brasileira aí em New Jersey. Bom dia.
2: Bom dia, Lupato. Abraço para você. Grande Oi. Paula, grande Sabino. Um abraço, Capri, também. Eu estou aqui na sombra porque vai ser liberado daqui a pouco. Não é porque eu estou me protegendo do sol. Primeiro que eu vou mostrar aqui, ó, no fundo, toda a imprensa reunida, porque esse treinamento agora, quem tomou conta do treinamento agora, é a FIFA que organiza os treinos, por quê? Porque ela meio que interditou, entre aspas, esse campo aqui ao lado, que é onde o Brasil treinava, porque agora a preservação desse campo é para seleções que forem decidir o título, que será no MetLife, aqui em Nova Jersey, onde o Brasil vai jogar. Então esse CT vai ser a casa das duas seleções que chegarem à final, o Brasil já está habituado. Então tem três campos aqui, esse campo da esquerda, que é o primeiro, ele está interditado agora para preservação. Tem um segundo e o Brasil está treinando um terceiro. Tudo organizado pela FIFA. A CBF só ocupa o espaço. E aí esse pessoal aqui está esperando a liberação da FIFA para correr aqui no espaço pequeno em direção ao terceiro campo para ficar próximo, né, da beirada do campo para fazer as imagens. Está bem mais fácil de trabalhar agora com a organização da FIFA liberando essa proximidade com o elenco da seleção brasileira apenas para fazer imagem, que ninguém pode chegar perto. Então, só para situar essa quantidade de jornalistas aqui atrás de mim. Repercutiu muito aqui agora a entrevista do Carlo Ancelotti para a Mônica Bergamo na Folha de São Paulo. E aí é o seguinte, está havendo uma cobrança e comunicação da CBF. Como assim? Porque antes de começar a Copa, eu pedi duas entrevistas exclusivas e não houve, né? Qual era o aviso, né? Não haverá entrevistas exclusivas para ninguém. Para ninguém, sem exceção. Esse é o critério. E aí acontece a entrevista via online do Carlo Ancelotti, exclusiva para a jornalista Mônica Bergamo. Aí todo mundo foi pedir explicações aqui, numa boa, é claro, né? Por que que aconteceu isso, né? E aí a explicação, ela foi simples, não há o que fazer. O Ancelotti, ele pode dar entrevista para quem ele quiser, avisando a instituição. O que aconteceu? Deu entrevista, né, para uma jornalista, entrevista exclusiva, algo que não foi feito durante toda a Copa do Mundo. Daqui a pouco haverá
1: Aliás,
2: mais um treinamento,
1: ó,
2: já liberaram lá. Diga, Capri.
1: Aliás, e o Pretzel, sobre isso, eu conversei hoje pela manhã com o Fábio Seixas, o diretor de comunicação da CBF, mandei uma mensagem a ele, pedindo exatamente isso, não, a posição sobre, porque nós também queremos uma entrevista com o Ancelotti. E ele me disse que essa entrevista foi agendada diretamente entre o treinador e a jornalista, né? Não passou nem pela a diretoria de comunicação da CBF. Então foi um acerto direto entre as partes. Então, é isso, né?
2: Então, aquela frase, não há o que fazer. Ele acertou com a jornalista, ele fez e segue o jogo. É isso. Essa foi a explicação.
3: O Prédio abriu lá, tô preocupado aí... com você lá.
2: Abriu. Que o treino vai começar, o treino começa às 11. E como a gente tá no dia 33 de Copa do Mundo, hoje, aquela imagem que você faz dos jogadores entrando, né, Sabino? Não é mais novidade nenhuma, né? Que é aquilo ali que dá pra fazer, os caras dão bom dia, vira notícia, né? Bom dia, vira imagem, né? O cara amarra a chuteira, vira imagem. Isso não é mais novidade. Então, uma novidade agora de imagem vai ser se o Ancelotti se abraçar no Danilo Santos, por exemplo. Ontem houve um carinho dele com o Danilo Santos. Então, é um sinal de que ele deve ser o substituto do Lucas Paquetá. Mas também houve um carinho do Ancelotti com o Martinelli, que tá correndo por fora. Não houve a mesma situação, analista de movimentos, mas é mais ou menos isso que a gente observa, não houve a mesma situação com o volante Fabinho, né, e nem com o Ederson Silva, e nem com o Endrick, que ontem deu entrevista fazendo rasgados elogios ao técnico Carlo Ancelotti. Então, tudo aquilo que a gente já debateu, e que é o mais plausível e o mais óbvio, apesar de futebol não ser óbvio na cabeça de treinadores, para muita gente, né, é que o Danilo Santos seja o substituto do Paquetá. Até para tu não mudar tanto o perfil do teu meio de campo, e para que você mantenha...
4: Opa, travou
2: e
4: ali.
2: E também ao Vinícius Júnior. Então essa é a situação de momento. O treinamento vai começar às 11 da manhã, 15 minutos abertos, com a FIFA ali organizando, os funcionários da FIFA, e depois sai todo mundo de volta para a sala de imprensa. Eu só queria trazer uma rápida curiosidade, né? Que é uma pergunta que eu pretendo fazer para o Matheus Cunha, que vai dar entrevista hoje. Aliás, dois jogadores, Matheus Cunha e Douglas Santos. É sinal, então, que amanhã, na véspera do jogo, só o Ancelotti vai falar, nenhum jogador vai falar. É um sinal, que ainda vai ser confirmado provavelmente daqui a pouco. Eu só quero perguntar para dois jogadores de gerações diferentes por que que o Brasil foi eliminado 5 vezes seguidas para seleções europeias. E agora pega uma seleção europeia nas oitavas pela 6ª vez, onde você pode acabar com esse tabu de não cair para europeus e ao mesmo tempo também acabar com o tabu contra a Noruega de 4 jogos sem vitória. Então são 2 tabus a serem quebrados num jogo só. O Brasil nunca teve a oportunidade de confirmar tanto uma situação dessas, pessoal.
4: Eu vi atrás do Pretzel passando a Gabi Guimarães, e aí sabe o que eu tava pensando aqui? Essa Bandeirantes é uma formadora de ótimos profissionais, né? Porque, gente do céu, e a Gabi é um dos exemplos disso. Acho que ontem ela participou com vocês aqui do lado do Capriotti também, né? Voando, gente, porque realmente essa equipe de vocês é que tinham que ter, viu, essa entrevista exclusiva. São os melhores aí do esporte, eu acho que do país e dessa Copa.
3: Não, e
4: parabéns.
3: A Mônica Bergamo nem tá lá, né?
1: Não tá. A Mônica Bergamo é uma grande jornalista, né? Ela é uma jornalista, mas... Exatamente, ela tá fazendo... Como grande jornalista, ela tá em busca das grandes entrevistas. Mas aí... cabe a quem está do outro lado cumprir aquilo que foi acordado. Não vai ter entrevista para ninguém. Então não vai ter entrevista para ninguém, não é? É isso, não é?
0: É, e essa não, história...
2: E até quem Lupato, quem é colega da Mônica Bergo, estava também irritado aqui, porque também não sabia que ia sair entrevista também. Também é um bastidor interessante de um debate que houve aqui, certo? De uma questão interna também, que não sabiam que ia sair o resultado pois dessa entrevista.
4: Você imagina os colegas que estão aí, em loco, que cobrem esporte todos os dias, eles realmente ficam... Mas é a questão, o jornalismo e todas as outras profissões, né, gente? Essa corrida aí para conseguir o exclusivo.
0: Bom, tanto falamos sobre essa exclusiva de Carlo Ancelotti a Mônica Bergamo, que é colunista da Folha de São Paulo. Ele falou que nenhum jogador se conforma em ficar no banco, colocou Neymar nessa lista, disse que tem jogador que nem olha na cara dele depois dele deixar o jogador no banco, mas que Neymar é amável e humilde, colocando panos quentes aí nessa situação.
4: Mudou, então,
0: do camisa 10 da seleção brasileira.
3: Não é uma declaração feliz, né?
0: Não sei. Depois vou olhar com mais atenção a essa entrevista. Com certeza, como o Pretzel disse, vai repercutir bastante, até porque o Ancelotti não deu até agora nenhuma entrevista exclusiva até hoje, quando saiu essa. Pretzel, bom treino, acompanha lá e traga daqui
2: obrigado.
0: A pouco as informações na Bandeirantes. Um abraço.
2: E obrigado Pretzel. Pela amabilidade de vocês três conosco. Muito obrigado.
3: Obrigado vocês.
4: Vocês merecem, estão arrasando aí.
0: Ricardo Capriotti, a gente já falou bastante de Brasil, já falou bastante de Noruega. Agora, ontem tivemos 3 jogos daqueles dignos de Copa do Mundo 2026. E hoje, a fase 16avos de final, novidade para essa edição, termina. São mais 3 jogos, né?
1: Exatamente, Lupato. Hoje termina essa fase. Olha, foi bem bacana. Muita gente achava que com essa fase a Copa ia ter jogos ruins ainda, mas ao contrário, né? Jogos muito bons. Olha, eu tô na minha 9ª Copa do Mundo, acho que essa é a Copa com os melhores jogos que eu vi no total aí, os melhores jogos nessa Copa do Mundo. Talvez um pouquinho por conta dessa nova regra que a FIFA implantou para inibir a cera no futebol, os jogos estão mais rápidos, mais dinâmicos, menos paralisados. E por conta também de nós termos aqui uma geração fantástica de jogadores, uma pena que acabando, né? Com Messi, com Cristiano Ronaldo, com Modric, que foi embora ontem, que fez uma Copa muito correta mesmo, já passando dos 40 anos de idade. Então hoje é o seguinte, atenção para os jogos de hoje que prometem bastante, prometem demais novamente. A gente abre as nossas transmissões logo mais às 3 da tarde com o jogo entre Austrália e Egito. Depois, às 7 da noite, é a vez de Argentina e Cabo Verde, que vão se enfrentar em Miami. O Paulo do Vale tá lá, já veio aqui hoje na nossa programação, já trouxe todo o ambiente lá. Os argentinos invadiram Miami, invadiram mesmo, um negócio assim absurdo, né? E olha que a Argentina pode estar no nosso caminho numa eventual semifinal, hein? Temos que ficar de olho aí, porque numa eventual semifinal, se todo mundo avançar, teremos uma semifinal entre Argentina e Brasil na cidade de Atlanta. E para fechar as transmissões de hoje, 10h30 da noite é a vez de Colômbia e Gana, que também se enfrentam aí buscando um lugar nas oitavas de final. A seleção colombiana do James Rodríguez, né, Sabino? E só joga na seleção da Colômbia. Tem jogador de clube e jogador de seleção. O James Rodríguez é jogador de seleção, porque em clube ele só engana.
0: Sabino sentiu na pele.
3: Nossa.
0: Com o James
3: Aliás,
0: Rodríguez.
3: Ele tá em que time agora, Ricardo? Você lembra da Capriotti?
1: Ele tá num time aqui da Major League Soccer, que inclusive ele conseguiu aqui na Major League Soccer, Sabino, que é, vamos combinar, o campeonato americano, a Major League Soccer, é um campeonato exatamente para esse perfil de jogador, já mais pro final da carreira, uma intensidade menor. Até aqui, os caras estão irritados com ele, porque até na Major League Soccer ele não entrega. Ele não joga, ele fica com o mesmo tipo de comportamento. E aqui também os caras vão, depois da Copa, dar um jeito de se livrar do James Rodríguez. Ele é o típico cara que se guarda e se prepara para jogar na seleção da Colômbia. Para entregar na seleção
0: certo,
1: da né? Colômbia.
0: Pior que ele joga certo. Muito. Isso porque ele tá num dos times que nem é dos mais famosos aí dos Estados Unidos, né? É o Minnesota United. Muita gente não deve nem conhecer esse time aí da MLS.
4: Ô Capri, eles estão me boicotando aqui, porque eles têm ciúmes, mas CR7 passou.
0: Com muito mais sorte do que juízo.
4: Mas passou. Então continuamos com o Cristiano Ronaldo.
3: Criou um clima ali, hein? Criou um clima com o técnico de Portugal, né?
4: Cristiano Ronaldo, acho que pode quase tudo, vai.
1: O Cristiano Ronaldo vem criando clima com o técnico desde o Catar, né? Porque o Fernando Santos do Catar também já colocava ele no banco de reservas. Então vejam, lá em Portugal, a mesma discussão que a gente tem com o Neymar no Brasil, Portugal também tem com o Cristiano Ronaldo. Tem muita gente em Portugal que entende que o Cristiano Ronaldo não pode ser titular da seleção portuguesa, que ele tem que ser reserva. Mas aí, como é que você tem um cara desse tamanho em condições físicas, diferentemente do Neymar, né? Que chegou sem condições físicas ideais na seleção brasileira, o Cristiano Ronaldo não, em condições de jogar e jogar praticamente o tempo todo, ele saiu no finalzinho ontem da partida, não é? Como é que você tem esse cara no banco de reservas? Então essa é a discussão que Portugal trava, né? Pô, tem que ser titular, tem que ser banco de reservas, não tá jogando o suficiente. É a mesma coisa lá, tanto lá como cá. Mas o Cristiano Ronaldo passou, avançou e vai enfrentar a Espanha agora nesse jogo épico, fantástico, espetacular da próxima segunda-feira, 16h. Jogo que poderia ser tranquilamente uma final de Copa do Mundo, mas que vai ser uma partida de oitavas de final. Mais uma seleção europeia vai dar adeus aqui, vai se despedir da Copa do Mundo. Mas, olha, assim como você, viu, Paula? Tantos e tantos fãs, tanta gente que ama o Cristiano Ronaldo, vai aproveitando aí porque... tem a impressão que é a última Copa dele mesmo. Dessa vez não tem mais choro nem vela. Acabou a era Cristiano Ronaldo, especialmente na seleção portuguesa, depois que terminar a participação dele aqui nos Estados Unidos, né?
4: Eu adoro o Cristiano. Primeiro o Messi, depois o Cristiano Ronaldo. Mas é isso, né? Que bom poder vê-los ainda em campo. Eu acho que essa é a... Essa é a grande coisa ali de Copa do Mundo. Ainda mais essa, que a gente tá vendo tantos craques em campo, né? Acho que fazia tempo que a gente não via tantas pessoas boas assim em campo. Tomara que tenha uma nova safra aí pela frente.
0: Bom, vamos aproveitar que a gente tá falando de craque e chamar aqui um conteúdo que tá lá no Instagram, @radiobandeirantes. E dois craques da atualidade, viu? Que são unanimidades, ninguém questiona, nem no Brasil, nem em Portugal, nem na Noruega. Rolou uma interação... Sim. Entre Haaland e Vinícius Júnior.
4: Maravilhosa.
0: Pelo Instagram. Você gosta do filme As Branquelas, ô Paula Valdez?
4: Ai, eu acho meio chatinho, pra ser bem
0: sincera. Eu também não sou dos maiores fãs. Só que tem uma cena de As Branquelas que recriaram com a inteligência artificial, colocando Haaland e Vinícius Júnior.
4: Maravilhosa.
0: Pelo Instagram. Você gosta do filme As Branquelas, ô Paula Valdez?
4: Ai, eu

0: meio chatinho, pra ser bem
1: Eu
0: sincera.
1: Também não sou dos maiores fãs. Só que tem uma cena de As não Branquelas é que recriaram com a inteligência artificial. Vamos acompanhar aí nesse post que já tá disponível pra você. Que ainda não segue o arroba Rádio Bandeirantes pra você correr lá, seguir e assistir. É uma música que toca em As Branquelas, chama A Thousand Miles, e aí o Haaland viu, é de uma dessas páginas de humor nas redes sociais. O Haaland viu e comentou, ha, ha, ha, ha, ha, ha, ha, marcou o Vinícius Júnior e falou, a gente precisa recriar isso. E aí o Vinícius Júnior respondeu, dando também muita risada. A publicação já tem mais de 60 mil comentários. Nossa. O comentário do Haaland já tem mais de 15 mil comentários, respostas a ele. Mas isso viralizou de uma forma espetacular. Até mesmo o Terry Crews, que é o ator que faz As Branquelas, que participa da cena.
0: O Haaland tá no lugar da Branquela, isso, ali, com um cachorrinho na mão e tal.
1: E até ele que faz a cena original comentou lá, gostando da interação dos dois craques. São muitos desses conteúdos engraçados também ligados à Copa do Mundo e que nós temos por lá. Ricardo Capriotti, para fechar a sua participação aqui no Manhã...
0: Da Branquela, isso, ali, com um cachorrinho na mão e tal.
1: E até ele que faz a cena original comentou lá, gostando da interação dos dois craques. São muitos desses conteúdos engraçados também ligados à Copa do Mundo e que nós temos por lá. Ricardo Capriotti, para fechar a sua participação aqui no Manhã... O fim de semana é marcado pelo 4th of July amanhã, independência dos Estados Unidos, e por esse jogaço do Brasil no domingo. Quem tiver em Nova York para curtir vai conseguir ter muita diversão. E quem não tá, vai acompanhar tudo aqui na Bandeirantes, né?
2: Desculpa, Lupato, você me fez uma pergunta que eu tava sem o retorno aqui. Se você puder repetir, eu te agradeço.
1: Vamos lá, falei que para quem tá em Nova York vai conseguir curtir amanhã a comemoração da independência americana e domingo um jogaço entre Brasil e Noruega. Para quem não tá, acompanha tudo aqui na Bandeirantes, inclusive com horas e mais horas, né, de transmissão no domingo.
2: É isso mesmo, Lupato. Ó, então amanhã já a gente já começa desde... Bom, a gente tá falando do jogo desde sempre, não é? Mas já amanhã a gente vai ter uma programação especial. Amanhã o Gente vai ter muita... Célio Silva. Vocês se lembram do zagueiro Célio Silva? Célio Silva jogou contra a Noruega em 1997, aquele amistoso que o Brasil perdeu lá na Noruega. Ele vai contar um pouquinho desse tabu aí entre Brasil e Noruega no Jornal Gente. Ao longo do sábado, muita informação, e todo o nosso time aqui no Brasil em cima da seleção brasileira. E no domingo, às 10 da manhã, pelo horário de Brasília, 9 horas aqui, o João Paulo Capelanes vai acordar Nova York, vai despertar Manhattan, lá na Times Square. Ele vai abraçar brasileiros que estarão se deslocando de Nova York para Nova Jersey para assistir o jogo no MetLife Stadium às 5 da tarde. Então, o Domingo Esportivo será apresentado ao vivo da Times Square com João Paulo Capelanes e toda a nossa equipe, todo o nosso time nos Estados Unidos, no Brasil, para deixar o domingo aí muito movimentado, cheio de informação, de prestação de serviço para quem está se movimentando aí por São Paulo, pelo Brasil todinho. É, e depois, ao longo do domingo, até a hora do jogo, a gente vai informar bastante com a nossa tradicional cobertura desses grandes momentos do futebol, Lupá.
1: Valeu, Capri, bom trabalho.
2: Obrigado, um ótimo final de semana para você, Lupato, para o Sabino, para a Paula e até a próxima.
3: Abração.
0: Valeu. Até, que a gente siga feliz na segunda.
1: 11h55.
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7: 11h58, pra gente fechar amanhã Bandeirantes. Danilo Gobato, como sempre, bom dia.
8: Fala, Lupato, Sabino, Paula, amigos aqui do Manhã Bandeirantes. Bom, dá tempo da gente registrar aqui, encerrar a semana do Manhã Bandeirantes, pra falar do super tradicional festival de inverno de Campos do Jordão, 56ª edição chegando. Abre amanhã, hein? Programação artística a partir de amanhã. É o mais tradicional evento de música clássica da América Latina, e esse ano com várias novidades, não é? Começa amanhã, sabadão, dia 4 de julho, e segue até o dia 2 de agosto, com 6 palcos em Campos do Jordão, mas também programação aqui na capital paulista em 3 espaços. Conversamos com a secretária de Cultura, Economia e Indústria Criativa do Estado de São Paulo, Marília Marton, conversou aqui com a Bandeirantes, e a secretária já adiantou algumas novidades que a gente vai acompanhar a partir de amanhã na abertura aí do Festival de Inverno. Vamos ouvir.
9: A ópera volta a integrar o Festival de Campos do Jordão, então a nossa abertura no dia 4 de julho, ali no auditório Cláudio Santoro, com a flauta mágica do Mozart, né? Até te lanço aqui o desafio, Danilo, se quiser fazer a Rainha da Noite, aqui estaremos todos prontos para te ouvir, mas a importância que a gente tem justamente de dar ao público mais repertório, né? Para que as pessoas possam se conectar também com essa música que não é tão ouvida no cotidiano, mas a importância que a gente tem de poder trazer.
8: Tá aí, ouvimos a secretária já adiantando algumas novidades, mais de 80 apresentações, todas elas gratuitas. E o site, vou passar aqui, não é, que é Festival de Inverno, só digitar Festival de Inverno Campos do Jordão e o ouvinte já encontra a programação. Na cidade de Campos do Jordão, mas também aqui em São Paulo, na Sala São Paulo, aí esse evento que segue até o dia 2 de agosto, evento super tradicional, com música clássica aqui para todo mundo, viu? Lupato, Sabino e Paula.
10: Valeu, Gobato, obrigado, bom fim de semana, amanhã Bandeirantes vai ficando por aqui, boa tarde, boa tarde, boa tarde, bom fim de semana a todos, tchau Paula, tchau Vitor.
11: Tchau, gente. Vai sextar hoje, nem acredito, hein? Beijo, boa sorte pra gente no domingo. Até segunda e 14h. Tô chegando na Band News TV.
7: Valeu, obrigado pela audiência e a companhia que vocês fazem pra gente sempre aqui no Manhã Bandeirantes. Você que fica agora com o Elia Júnior, o Nossa Área e tudo sobre a Copa do Mundo. Bom fim de semana e vai, Brasil!
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13: Olá pessoal, boa tarde, estamos juntos sempre, pra você aqui é claro, na sua melhor frequência, muito bom que você esteja a bordo da nossa rádio Bandeirantes, estamos nesta sexta-feira, alegria, alegria, por quê? Porque hoje é sexta-feira, bom, depende alegria pra quem? Nós estamos aqui nos confins de New Jersey, hoje rodamos cerca de 50 e poucos quilômetros para chegar à New York Academy Red Bull. Por quê? Porque é aqui na New York Academy Red Bull que vai acontecer o treinamento da seleção norueguesa. Um sol para cada um. Temperatura neste momento para posicionar você, meu ouvinte e minha ouvinte, que está comigo todas as tardes no Brasil e que faz parte dessa história longeva, não só de tradição, mas acima de tudo de perspectiva de que a gente possa sempre te levar a melhor informação. New York Academy, ou seja, 45 graus de sensação térmica. Não estou aumentando. 45 graus de sensação térmica. Termômetros em 37 graus neste momento. Não tem uma nuvem sequer sobre o céu aqui da região onde o New York Red Bull tem a sua academia, ou seja, o seu planejamento, o seu centro de treinamento para jovens promissores que depois virão a ser utilizados não só no time do New York Red Bull, como também nas grandes franquias Red Bull espalhadas por todo o planeta, inclusive lá no time do Bragantino. Mas é importante destacar para você que sabe muito bem que nada como escolher caminhos, nada como tentar tomar as melhores decisões, mas é fato, quando você treina exatamente na temperatura que vai encontrar no jogo, a tendência natural é de que você esteja fazendo o correto. O grande momento, ou talvez melhor do que isso, a grande questão é entender até onde tem que ser levada a intensidade desse treinamento. Porque com essa temperatura é algo assim meio que assustador. Eu diria quase que insano você poder não só treinar, como ter uma atividade física de alto rendimento com 37 graus de temperatura e uma sensação térmica que supera de longe os 40 graus centígrados. Imagine você então que tem a Noruega na proa, a Noruega, a nossa adversária do próximo domingo. Noruega, cujo verão, na melhor das hipóteses, tem uma média de 19, 20 graus. Vou repetir, no verão, a média norueguesa é de 19, 20 graus. Então, esses caras, obviamente, não estarão nunca adaptados a esse tipo de temperatura. Mas é fato, há 4 semanas a Noruega só pensa em Copa do Mundo. Há 4 semanas eles se dedicam a essa temperatura, a essa adaptação. Então, para nós, é um privilégio, apesar da temperatura elevada, apesar deste sol que teme em ser impiedoso, é muito privilégio a gente poder acompanhar bem de pertinho, como o microfone da Rádio Bandeirantes está nesta sexta-feira, muito próximo de Erling Haaland, muito próximo do técnico Solbakken, que é o técnico da Noruega, muito próximo do Odegaard, que é o cérebro dessa equipe, camisa 10 e capitão do time norueguês, que estará em campo para comandar as ações da Noruega no próximo domingo. Isso é muito interessante porque, vendo de perto, você começa a entender se esses caras vão sentir mais ou menos esse tipo de temperatura. Outra coisa interessante, na vida a gente tem questões que às vezes elas passam a ser protagonistas na nossa vida, em outros momentos elas são coadjuvantes, porque elas deixaram de ter a importância que tinham em algum momento lá atrás. A temperatura já foi protagonista nessa Copa do Mundo e neste momento ela volta a ter um protagonismo que até então, eu garanto, ela nunca teve. Um protagonismo, repito, que até então a temperatura nunca teve. Este é o caso neste momento de tudo aquilo que acontece aqui nesta região de New Jersey, no momento em que estamos acompanhando

0: encontrar melhor caminho diante desta adversidade. Muito interessante, talvez mais importante do que entender como marcar o Haaland, mais importante do que definir modelo de jogo para que o Odegaard não possa ser esse cara tão cerebral que vai encaminhar todas as ações do time norueguês, é entender como é que a gente tem que se comportar diante do clima. Como é que a gente tem que se portar diante do clima? Quem é que vai estar em melhores condições para poder render mais com uma temperatura tão elevada quanto essa? Todas essas colocações são muito importantes e é importante que elas sejam ressaltadas antes da bola rolar. Ótimo que você esteja por aqui, né? E é por aqui na sua Rede Bandeirantes, nesta sexta-feira de muita luz. Imagine que exista um sol para cada um. Imagine que tenhamos neste momento uma luz que ilumina todos os rincões de New Jersey de ponta a ponta. Imagine que todos os protetores solares com bloqueio de 50, 60 sejam insuficientes nesta altura da competição. É mais ou menos isso que estamos passando nesta sexta-feira, às 11 horas e mais 10 minutos aqui em New Jersey, 12 horas e mais 10 minutos em Brasília. A partir de agora é a reportagem Bandeirantes que pede passagem. Olha, eu estou com os meus olhos, com os meus ouvidos e nas pegadas da seleção norueguesa. Quem acompanha para e passo tudo aquilo que acontece com a seleção brasileira, que também neste momento deve estar começando a sua atividade no centro de treinamento de New Jersey, é ele, Alexandre Pretzel. Seja bem-vindo, boa tarde.
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2: Agora, Alexandre Pretzel, direto dos Estados Unidos, com as informações da seleção brasileira.

0: abraço, meu caro Elias Júnior. Sempre um prazer e uma alegria conversar contigo, ó. Nesse momento que um trator corta a grama aqui, cuida desse gramado que está interditado. Só será aproveitado pelas duas seleções que chegarão à final. Pode ser o Brasil. Vai ser no MetLife. Então o Brasil está treinando aqui, ó. O trator virou notícia, porque esse campo aqui onde o Brasil treinava não acontece mais. Treina lá do outro lado, né? Olha o trator cortando a grama aqui. A grama paradinha, preservação total para quem for disputar a final. Virou notícia, meu caro Elias Júnior. Só para dividir contigo também, o Carlo Ancelotti deu uma entrevista exclusiva para a jornalista Mônica Bergamo na Folha de São Paulo. E o que o Departamento de Comunicação da CBF informou, assim que nós chegamos aqui em Nova Jersey, no dia 2 de junho, quando a seleção chegou, eu pedi entrevistas exclusivas, não haverá nenhuma entrevista exclusiva para ninguém. Essa foi a informação que o Departamento de Comunicação passou, para ninguém mesmo, esse é o critério. Mas, qual a justificativa? O Ancelotti pode dar entrevista para quem ele quiser. Ele avisa a CBF, ó, vou falar com fulano de tal na Austrália e no Brasil e fala e falou. Né? Então essa é a justificativa pura e simples do Departamento de Comunicação da CBF. O Ancelotti tem livre arbítrio, avisa a instituição e dá entrevista para quem ele quiser. Esta foi a justificativa, meu caro Elias Júnior. Danilo Santos recebeu um carinho especial do Ancelotti ontem, é o principal candidato e acho que é meio óbvio, né? A gente já debateu sobre isso, para ocupar a vaga do Lucas Paquetá, até pelas características de jogo também que ele pode fazer, parecidas com a do Paquetá. Então, Alisson, Danilo Silva, Marquinhos, Gabriel Magalhães, Douglas Santos, Casemiro, Bruno Guimarães e Danilo Santos, Rayan, o Matheus Cunha e Vinícius Júnior é a provável formação para enfrentar a Noruega. O Brasil que já foi eliminado 5 vezes nas últimas 5 Copas por seleções europeias e vai pegar a 6ª agora. Elia, chegou a hora de acabar com o tabu. Nunca ganhou da Noruega em 4 jogos, está na hora de ganhar. E finalmente ganha de um europeu para acabar também com essa situação. Será? Grande abraço, meu caro Elias Júnior. Sempre uma honra e uma satisfação.
1: Pois é, o nosso Alexandre Pretzel que levanta todas as questões e elas são importantes, eu diria até fundamentais. Pretzel daqui a pouquinho volta ao vivo de New Jersey, está a uns 60, 70 quilômetros de onde estamos nesse momento. Essa é a distância que separa o Brasil da Noruega. Agora, esse é outro absurdo, com todo respeito.

0: a grande jornalista que a Mônica Bergamo é, mas é inacreditável que do Brasil ela possa fazer uma entrevista exclusiva de meia hora com o técnico Carlo Ancelotti, que não dá entrevistas para ninguém, que não dá entrevistas exclusivas a partir do início da Copa, mas resolve atender aí a um pedido da Mônica Bergamo, que tem prestígio, para que esse tipo de situação aconteça. A única questão é, quem determinou, porque isso não é um pedido do Ancelotti e nem uma grande amizade do Ancelotti em relação a Mônica Bergamo. A grande questão é, quem determinou o Ancelotti que ele teria que dar entrevista exclusiva a Mônica Bergamo? Essa é a grande questão. Mais importante do que tudo é a gente poder acompanhar muito de perto aqui o que acontece com a seleção norueguesa, todos em campo. Estou bem de frente para Erling Haaland, é alto homem, hein? 1,94m, forte, zero de gordura. Ele está nesse momento participando de uma roda, aquela tradicional roda de bobinho, e na roda estão o técnico Solbak. Ali do lado dele está o Nusa, que talvez seja uma das armas importantes da Noruega para essa partida, já que ele é atacante pelo lado esquerdo. E não se esqueça, o atacante qualificado pelo lado esquerdo vai se encontrar com quem? Vai se encontrar com o Danilo, que é lateral direito da seleção brasileira. Imagine nesta temperatura, nestas condições, um cara rápido como o Nusa enfrentando um cara mais lento, mais experiente, para não dizer mais velho, como é o caso do Danilo. Pegadas, ouvidos e opiniões. Lá vem Leandro Quesada. Seja bem-vindo, boa tarde.
1: Fala, Elia. O treino tá rolando agora aqui, hein? Comandado pelo técnico Ancelotti. Essa parte do treino que não resolve nada, nenhuma dica pra gente em relação às mudanças que serão feitas na partida contra a Noruega. Na realidade, a mudança que será feita na partida contra a Noruega, com algumas opções para a vaga do Paquetá, né? A mais simples seria colocar o Danilo Santos, de repente um Fabinho para reforçar o sistema de marcação, manter o Martinelli para fazer a função do Paquetá, né, jogando bem mais próximo do Vini. Martinelli, que entrou muito bem no último jogo e fez o gol da vitória contra o Japão. E aquelas que eu acho menos prováveis, né, como o Endrick e também o Neymar, que vivem situações parecidas, né, embora jogadores de tamanhos diferentes. Neymar na sua quarta Copa do Mundo, com 34 anos, e o Endrick, um novato marinheiro de primeira viagem, chegando agora com apenas 19 anos e tentando também um espaço, uma minutagem maior nessa Copa do Mundo. O Endrick só jogou 79 minutos até aqui, em 3 jogos, não foi titular nenhuma vez. O Neymar entrou apenas em 14 minutos do jogo contra a seleção da Escócia. Nem vamos falar que é idade, né, Lia? Porque o Ryan tem a mesma idade do Endrick, 19 anos, e é titular dessa seleção. E o Neymar, que tem 34 anos, tem a mesma idade do Casemiro, que é o homem de confiança do técnico do Brasil. Acho que o fato do Neymar e do Endrick não serem titulares nesse momento tem mais a ver com outros aspectos, né? Talvez táticos, técnicos, comportamentais, enfim, né? Acho que isso pode explicar muito mais para a gente entender porque esses dois são preteridos nesse momento em relação a outros jogadores da seleção do Brasil. O treino continua rolando aqui, Elia. Grande abraço.
0: Outros são os olhos, ouvidos e pegadas da Rede Bandeirantes para você aqui nos rincões de New Jersey, na New York Academy Red Bull, para o treinamento da equipe norueguesa e também no CT onde o Brasil ocupa aqui na sua base dos Estados Unidos, toda a nossa equipe. De Nova York fala João Paulo Capelanes, boa tarde.
2: Fala, Elia, abraço para você, boa tarde especial para os ouvintes e internautas do nossa área da Bandeirantes. Atenção, clima leve, tranquilo, pelo menos nas redes sociais, entre noruegueses e brasileiros. Não sei se você chegou a ver, Elia, mas foi muito engraçado. Hoje em dia a inteligência artificial tá demais e o Haaland entrou na brincadeira com o Vinícius Júnior. Os dois ficaram nas redes sociais brincando porque alguém criou um vídeo de IA lembrando do filme das Branquelas, aquela cena maravilhosa em que o ator Terry Crews dança, canta e olha pra loira, colocaram a loira de Haaland e o Terry Crews de Vinícius Júnior. E aí o Haaland brincou com o Vini. Temos que recriar essa cena. E o Vini também brincou na rede social com o Haaland. Então, fora de campo, o clima é esse, que bom. Pro lado norueguês, não é tão bom assim se a gente for analisar uma questão de retrospecto. A Noruega, é verdade, nunca perdeu para a seleção brasileira. 4 jogos na história, 2 vitórias e 2 empates. Só que o treinador, o Solbakken, nunca venceu um duelo contra Carlo Ancelotti. Quem sabe nesse domingo, espero que não, a seleção da Noruega volte a disputar uma fase mais avançada na Copa do Mundo, no caso, as quartas de final. Em relação ao provável time, tem mais uma atividade hoje, amanhã, claro, aquela fechada de preparação para que domingo eles possam entrar em campo e muito provavelmente, Elia, força máxima, Haaland, Musa, Sorloth, é o que tem de melhor a seleção da Noruega, que não tem assim uma defesa tão sólida, mas um ataque extremamente potente. Elia, um abraço para você.
0: É, bem por aí, uma defesa que não é tão sólida, mas vem se ajustando, vem encontrando, vem neste quebra-cabeças que é a Copa do Mundo, colocando melhor as peças nos seus devidos lugares, por isso... Tirando o jogo contra a França, onde a Noruega foi completa, totalmente reserva, por isso não se pode levar em consideração, nos demais jogos, a defesa norueguesa, que sempre foi um ponto fraco, ela começa a se ajustar, ela começa a se encontrar. Vamos a Dallas, no Texas, temperaturas elevadíssimas também. Alô, Bruno Migliozzi, seja bem-vindo, boa tarde.
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4: Fala, Elia. Tudo bem? Boa tarde. Abraço para você, para o amigo ligado aqui na Bandeirantes durante a nossa área, chegando com informações, como você vê no nosso YouTube, direto de Dallas, no Texas, onde daqui a pouco tem Austrália e Egito. O que pode ser caminho da Argentina nessa sequência de Copa do Mundo, né? O vencedor enfrenta quem ganhar do duelo entre Argentina e Cabo Verde, que acontece hoje também. Esse jogo, Elia, marca uma revanche aí das duas seleções, porque elas se enfrentaram nas últimas Olimpíadas. E o Egito, naquela ocasião, venceu a Austrália e muitos jogadores presentes nessa Copa do Mundo estiveram naquela disputa de Jogos Olímpicos, né? Então, mordidos os australianos, que se classificaram na segunda colocação do seu grupo, o grupo dos Estados Unidos, enquanto o Egito ficou também na segunda posição, mas no grupo da Bélgica. Então, atenção aí para esse jogo importante que acontece logo mais, com dúvida, hein? Mohamed Salah não participou de algumas atividades, o craque egípcio pode ser, quem sabe, reserva no jogo de hoje, mas claro, entrando no segundo tempo, já que está recuperado da lesão que sofreu do duelo contra a seleção iraniana. Transmissão Bandeirantes a partir das 3 horas da tarde. Lia!
0: Mohamed Salah, dúvida para a seleção egípcia que entra em campo neste calor. Com um detalhe, em Dallas, claro, o estádio é climatizado, a exemplo do que acontece também em Houston, no Texas. A partir de agora, vamos à ensolarada Miami. Salve, PDV, boa tarde.
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5: Fala, Elia, boa tarde. Abraço para você, para o amigo ligado aqui no Nossa Área. Hoje tem Argentina e Cabo Verde aqui na quente Miami, terra de Lionel Messi, que já usou as estruturas do clube para treinar e hoje, claro, vai em busca de escrever mais uma bela história nessa Copa do Mundo. Do outro lado, a seleção de Cabo Verde, sensação até aqui, não perdeu, foram 3 empates para a classificação, mas é uma pena que Cabo Verde não está sabendo lidar com uma situação, claro, delicada, envolvendo seu capitão, atacante Ryan Mendes, acusado aí de assédio sexual, de violência sexual por uma brasileira em março. Ontem, algumas perguntas foram censuradas na coletiva, os jornalistas puderam apenas perguntar a respeito do jogo. E ó, é o seguinte, vamos passar uma provável Argentina para daqui a pouco o time de Lionel Messi. Dibu Martínez, Molina, Cuti Romero, Lisandro Martínez e Medina, Enzo Fernandes, Depol, McAllister, Thiago Almada, Lionel Messi e quem estará ao lado de Messi? Julian Álvarez, Lautaro Martínez? A dúvida que Lionel Scaloni deixa no ar em busca da vaga nas oitavas de final da Copa do Mundo. A bola rola às 7 da noite no horário de Brasília, 6 horas aqui no horário local de Miami. Vai tá calor demais, Elia!
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10: Lá vamos nós, a partir de agora estamos unindo a maior e melhor rede de rádios do Brasil. Bandeirantes! Esta é a sua rede Bandeirantes de rádios unida nesta sexta-feira de gigantesca expectativa, oitavas de final. MetLife Stadium, pequeno para Brasil e Noruega, pequeno para uma temperatura de 36 graus no momento da partida. Hoje, direto e ao vivo aqui da New York Academy Red Bull, acompanhamos muito de perto aquilo que acontece com a Noruega. Temperatura neste momento 38 graus, sensação térmica de 43. E olha, não existe a possibilidade de acompanhar o treinamento na sombra. Então esta é tarefa para 12 trabalhos de Hércules. Vamos fazer a ligação direta com o Centro de Treinamento do Brasil, a Casa do Brasil, aqui em New Jersey. Direto e reto a...
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10: Na ponta da linha com Alexandre Pretzel, olhos, ouvidos e pegadas da Rádio Bandeirantes em cima da seleção brasileira. Seja bem-vindo de volta, Pretzel, já de bate-pronto. Temperatura aqui insuportável, mas é impressionante. clima dos noruegueses de felicidade, alegria, brincadeira. Eu imaginei que por eles terem um verão onde a temperatura beira 20 graus, que eles estivessem enfrentando com mais dificuldade esses 38 graus aqui de New Jersey. Como é que tá a coisa por aí, Pretzel? Bem-vindo de volta.
12: Sempre um prazer, meu caro Elia Júnior. Uma alegria sempre conversar contigo, estar na nossa área. A gente saiu do calor insuportável também, aqui 15 minutos abertos, como você já esteve aqui também. E aí realmente no sol tá um negócio sufocante, né? Mas tomara que na hora do jogo caia uma chuvinha para tentar amenizar um pouco o calor que se projeta para o jogo do domingo. Meu caro Elia, acho que nós temos uma novidade aí. O Rafinha voltou aos treinos, né? O Rafinha está sendo preparado, dizem, para as quartas de final. O jogo é domingo, hoje é sexta. Então ele volta aos treinos 2 dias antes. Eu não acredito, talvez, nem na relação dele na reserva. Talvez. Mas vou esperar porque o Carlo Ancelotti tem surpreendido muita gente na hora de escolhas e também de substituições. Então vou aguardar. Mas a novidade hoje foi a presença do Rafinha nos treinos, depois de ter se machucado no segundo jogo contra o Haiti, aos 40 do primeiro tempo. Foi substituído pelo Rayan e aí o Rayan ganhou a posição. O Rayan ganhou a posição, entrou contra o Haiti, jogou contra a Escócia, jogou contra o Japão, foi elogiado pelo Ancelotti. Então o Raia será o titular e o Rafinha, se for relacionado, eu imagino que ficará no banco de reservas. Então, Alisson, Danilo Silva, Marquinhos, Gabriel Magalhães, Douglas Santos, Casemiro, Bruno Guimarães e Danilo Santos, ou Martinelli. Aí o Martinelli vai ser um meio-campo muito aberto, né? Dando muito espaço para velocidade e para habilidade do meia do Odegaard, também do Berg e do Berge, que é um tripé ali bem interessante para esticar a bola no Haaland. Então acho que ele não vai jogar aberto com o Martinelli como meia vindo de trás. Então a tendência, forte tendência, já debatemos isso, falamos sobre isso, é a presença do Danilo Santos, o cara mais parecido com as características do Lucas Paquetá. E lá na frente, Rayan, Matheus Cunha e também o Vinícius Júnior. Hoje, dois jogadores darão entrevistas, 2:30, uma novidade, Matheus Cunha e Douglas Santos. Isso me leva a crer, Elia, sabe que a gente está trabalhando bem e eu sei que tu tem uma opinião parecida com a minha em relação a bastidores e tentativa de entrevistas, me leva a crer que amanhã não vai ninguém no MetLife. Só se houver uma grande surpresa, só vai o Ancelotti para dar entrevista, né, na véspera da partida no estádio, Elia.
10: Olha, normalmente é critério da FIFA, o Pretzel, que o treinador é obrigação e é polite, ou seja, é polido que cada equipe leve um jogador para essa entrevista no Match Day menos um. Então eu imagino que a seleção brasileira não vá descumprir aí. Não é obrigação, mas é polido que você leve, além do treinador, um jogador para acompanhar e para fazer parte dessa entrevista coletiva no Match Day menos um, ou seja, no dia que antecede a partida. Eu imagino que a seleção não vá quebrar esse protocolo. Mas, de qualquer maneira, já que falamos de entrevista, é bem interessante e eu não quero nem me alongar nesse assunto, porque ele me incomoda profundamente, mas é impressionante que o técnico da seleção brasileira, que tenha que estar totalmente focado na partida do próximo domingo, que tenha que estar pensando em como o seu time tenha que jogar, como ele pode imaginar que a seleção da Noruega virá, quais são as alternativas para tentar bloquear o cérebro que é o Odegaard desse time, o Berg que dá proteção a ele, como tentar fazer com que a bola não chegue ao grande Erling Haaland, que eu acabei de olhar aqui bem de perto. Ele não é só grande no tamanho, ele é muito forte, 1,94m, muito forte, zero de gordura e tá com uma cara muito saudável, muito alegre, muito sorridente, apesar dessa temperatura absurda aqui de 37, 38 graus. Então, eu imaginava que o Ancelotti devesse estar mais focado ao invés de dar uma entrevista ontem de meia hora. Nada contra a jornalista que consegue a entrevista, a Mônica Bergamo é gigante e ela tem méritos para conquistar a entrevista, mas é impressionante que esse tipo de situação ela possa ocorrer numa quinta-feira que antecede uma partida do Brasil no domingo. Fora isso, meu caro Pretzel, é muita expectativa, eu vou liberá-lo já, mas é muita expectativa para a gente entender se esse Brasil vai saber que a Noruega é reativa, que a Noruega não será propositora. Não é porque ela joga no 4-3-3 que ela é propositora. Ela joga no 4-3-3 quando tem a bola. Quando não tem a bola, Sørloth e também o Nusa voltam. E aí eles compõem o 4-5-1. Será que a gente tem esse plano na cabeça, o Pretzel?
12: Eu imagino que sim, até porque a comissão técnica do Ancelotti é gigantesca, né? Cheio de auxiliares, a começar pelo seu filho, David Ancelotti. Eu acho que eles estão estudando bastante a Noruega. Agora, eu queria dividir contigo uma curiosidade enorme, porque o futebol também faz parte das curiosidades, né? O Brasil, ele foi campeão do mundo enfrentando 4 europeus. Suécia, Tchecoslováquia, 2 vezes a Itália e a Alemanha. Aí, desde 2006, ele é eliminado por 5 europeus. França, Holanda, 7-1 da Alemanha, Bélgica e Croácia. E agora nós teremos um europeu pela frente, diferente desses anteriores. Um time que não perdeu para o Brasil ainda. 4 jogos, 2 empates e 2 vitórias. Mas e aí? Chegou a hora de ganhar da Noruega? Tem muita gente falando que o Brasil não vai perder sempre para a Noruega. Está na hora de ganhar, pode ser. Mas eu acho que a principal curiosidade é o seguinte. Um europeu treinando o Brasil para ganhar de um europeu. Que fase, hein, meu caro Elia? Nós tivemos que recorrer a um top 3 europeu para tentar eliminar um europeu numa Copa do Mundo. Podem dizer que é apenas uma coincidência, mas que é uma grande curiosidade, um grande fato. Eu não sei se você concorda. Se o Brasil passar pela Noruega, um europeu treinando o Brasil eliminou uma seleção europeia diferente das outras 5 que tiraram o Brasil da Copa. Isso é muito curioso, meu caro Elia.
10: É verdade, boa curiosidade levantada pelo nosso Alexandre Pretzel. Olhos, ouvidos e pegadas da Rede Bandeirantes em cima da seleção brasileira. Sempre bem-vindo, Pretzel, obrigado.
12: Um grande abraço, Elias, estamos sempre juntos. Prazer e uma honra participar da nossa área. Um abração para ti.
10: Estamos com 11 horas e mais 38 minutos aqui em New Jersey, 12 horas e 38 minutos, onde? Em Brasília. Alô, RB Brasília, muito obrigado pelo carinho, pela enorme audiência, muito obrigado a você que está em todos os cantos do Brasil. Cada vez mais ouvintes chegam a essa frequência. A sexta-feira, independentemente de onde você esteja, é sempre um alento, é sempre um dia onde a gente começa a pensar em respirar para poder recarregar todas as baterias. Olha, eles vão precisar recarregar baterias. A seleção de Portugal jogou ontem e venceu a Croácia por 2-1, com direito a gol de pênalti marcado por Cristiano Ronaldo, que de maneira muito surpreendente acabou substituído antes do final da partida. E quando foi substituído, a partida estava empatada em 1-1, ou seja, ela poderia ir para a prorrogação e depois, quiçá, para as penalidades máximas. Então é bem interessante entender a cabeça, o tamanho do técnico espanhol Roberto Martínez, que comanda a seleção portuguesa. Alô, Cristiano Ronaldo, tem mensagem para o Brasil, Cristiano?
13: Hoje eu à tarde tive um pressentimento que ia haver penalti. Já estavam preparados desde a tarde, porque sentia que ia acontecer. É difícil, não vou deixar de dizer. Pulsação é muito acelerada, mas tentar confiar naquilo que eu sinto, no meu instinto, e acreditar que eu ia marcar. É isso que eu acredito sempre. Correu bem, foi um desbloqueio também emocional para todos nós, porque depois de marcar sentimos que podíamos ganhar o jogo, e muito feliz, obviamente. Não, para o Brasil é sempre um sentimento especial quando eu falo do Brasil, porque não só porque eu tenho família também do Brasil, e gosto muito do povo brasileiro, porque sempre me apoiaram estes anos todos que eu tive de carreira, e mandar um beijinho para eles todos.
10: Todos os beijinhos de Cristiano Ronaldo são sempre muito, muito bem-vindos. Olha, a titularidade é uma busca. Ela faz parte dos sonhos, ela faz parte dos caminhos do Endrick, jogador de apenas 19 anos, que fez história com a camisa do Palmeiras, hoje representa o poderoso Real Madrid e busca o seu lugar ao sol aqui com a camisa da seleção brasileira. Alô, Endrick, é você!
14: Brasil, Brasil! Ah, boa tarde, Mauro. Não, eu estou muito agradecido de estar aqui. Para mim já é uma vitória estar com esse grupo. Tá na seleção brasileira disputando a Copa do Mundo. E eu acho que tem 26 jogadores aqui que estão loucos para jogar, estão loucos para ajudar a seleção. E todos estão preparados. Eu também tô muito preparado para esse momento, porque se os 26 que estão aqui não tivessem preparado, não ia estar aqui. Então, todos aqui estão esperando a oportunidade. Eu vou esperar em Deus, esperar no Mister. O Mister vai fazer a melhor coisa para a equipe. E se Deus quiser, vamos fazer um bom jogo e poder passar de fase.
15: Boa tarde, Wellington. Cara, é uma convivência maravilhosa. Acho que com o Mister foi o meu primeiro treinador quando eu cheguei na Europa, que para mim foi uma das melhores experiências ter ele como um primeiro treinador assim, chegando na Europa. Para mim foi incrível, onde eu pude aprender bastante coisas com ele, mas também com o staff dele, que é um staff muito bom. Então fico muito agradecido, e aqui na seleção não está sendo diferente. E fico muito feliz por isso. Acho que não teve um encaixe melhor de ter o Ancelotti como treinador do Brasil para acolher o grupo, para fazer o grupo se dar bem e evoluindo cada vez mais, que é o que está acontecendo na Copa, e esperamos seguir evoluindo, que é o mais importante para nós nesse ciclo.
10: 12 horas e mais 43 minutos. 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
10: Hoje temos mais três grandes jogos pela Copa do Mundo, com direito à Argentina em campo, com direito à Colômbia, que fez uma grande primeira fase de Copa do Mundo, também em campo. Ontem, a Espanha chegou. E quando a Espanha chega, muito cuidado. Até aqui, quem deslumbra, quem chama atenção, quem enche os olhos é a seleção da França. Mas quando a Espanha, que é coletivamente muito forte, e ela tem o melhor jogador do planeta, quando ambos se adequam, se encontram, muito cuidado. Ontem, Lamine Yamal disse ao que veio, a Espanha jogou, venceu e garantiu também a sua classificação às oitavas de final. Alô, Lamine, eu quero ouvi-lo.
16: Bom, estou muito feliz, principalmente porque a equipe se classificou, que era o mais importante. Saímos do hotel, todos pensamos que queríamos ir a Dallas e jogar as oitavas de final. E aos poucos estou começando a me sentir eu mesmo novamente, fazendo corridas que preciso, os dribles e tudo mais. Estou muito feliz pela equipe e, acima de tudo, quero parabenizá-los. Sim, bem, acho que o momento é importante e é agora esse momento. Se perdermos em casa, isso que não queremos, nenhum espanhol quer isso, e faremos tudo o que pudermos para descansar e pensar na próxima partida.
10: É isso aí, cadeira de barbeiro, senta um de cada vez. É muito importante ter foco no próximo jogo. Ficar tentando antever o que vai acontecer em competição que não é nem de mata-mata, é só mata, ou seja, tudo se define numa só partida, é meio absurdo. Muito cuidado, muita calma nessa hora. A Espanha passa com Lamine Yamal. A Espanha tem um treinador muito experiente também. Alô, Luis de la Fuente, eu quero ouvi-lo.
16: Olá, Antônio. Tenho muitos motivos para estar feliz hoje, muitos mesmo. Começaria pela vitória. Sim, a vitória e o mais importante, a imagem sensacional da equipe e as situações individuais. Obviamente, é ótimo que os jogadores estejam comemorando e neste nível estamos todos felizes, todo o grupo e eu, bem como o meu filho. E é para mim uma honra, um privilégio poder gerenciá-lo como tenho feito até agora. Mas estamos felizes, insisto, com tudo o que aconteceu na partida hoje, com a forma que jogamos, como resolvemos a situação, a imagem. Estamos indo muito bem. E bem, continuamos com o processo que tínhamos que seguir e que tínhamos que continuar seguindo até hoje. Mas vou aproveitar isso e teremos que ser ainda melhores na próxima partida, com certeza. Bem, Miguel, acho que precisamos melhorar em todos os aspectos. Fizemos uma ótima partida, mostramos a nossa melhor versão. Mas é isso que pensamos. É o nosso espírito que nos impulsiona a continuar melhorando. E acho que temos que continuar melhorando. Principalmente porque esse time ainda não atingiu o seu auge. Ainda temos muito espaço para evoluir. Agradeço muito as palavras do técnico austríaco, de coração, mas não concordo com elas. Acho que ainda precisamos continuar melhorando, precisamos fazer ainda melhor, mas da forma natural, porque, insisto, esse time de hoje é muito ambicioso, muito insaciável em termos de ambição esportiva, e queremos ir fazendo um pouco mais a cada dia.
10: E é isso, quem tem sandalinhas da humildade calçadas sabe muito bem que precisa melhorar, que precisa entender aquilo que já está fazendo bem e tentar repetir e evoluir nos pontos que não são tão bons. Passa muito por aí a perspectiva de você chegar até o ponto mais alto, a perspectiva de você atingir o cume desta grande montanha chamada Copa do Mundo, com merecimento, com disposição, com energia, porque senão você vai tentar tomar o caminho errado, você não vai pela face certa, você não está suficientemente preparado e aí a maionese desanda. E quando ela desanda em Copa do Mundo, muito rapidamente todos os jogadores que não tiveram o comprometimento necessário voltam para casa. Todas as seleções que não tiveram o merecimento necessário voltam para casa. Todos aqueles que não fizeram as suas tarefas da maneira como deveriam fazer voltam para casa. Domingo tem Brasil e Noruega na melhor cobertura do rádio esportivo do Brasil aqui na... E é por aqui na sua rede Bandeirantes que a partir de agora vamos girar muito mais a Copa para você. Três grandes jogos hoje. Alô, Pedro Coin, seja bem-vindo. Boa tarde.
17: Oi, Elia. Boa tarde. Vamos girar. Vamos lá então, Elia, naquele pique para passar tudo o que vai rolar nessa sexta-feira. Chegamos ao final de mais uma semana de Copa do Mundo. Nem parece que começou faz tanto tempo e só faltam quase duas semanas para acabar, 16 dias. Começando pelo começo, Elia, porque na madrugada dessa quinta para sexta, a Suíça se classificou contra a Argélia e vai às oitavas de final do Mundial. E hoje, às 3 horas da tarde, com transmissão da sua, vai ter Austrália e Egito. Não dá pra perder, a história pode ser feita. Nenhum desses times jamais ganhou um jogo de eliminatórias de Copa. Hoje a história vai ser reescrita. Às 7 horas, Lionel Messi e os seus amigos argentinos entram em campo contra a seleção do Cabo Verde. E aí, vai dar mais uma zebra? E às 10h30, fechando essa sexta de Copa do Mundo, um jogão, em um dos mais equilibrados dessa fase de 16avos de final. Tem Colômbia e Gana, é jogo que não dá pra perder. E você já sabe que pra ficar por dentro de tudo que vai acontecer na Copa do Mundo e do jogo do... Brasil, Brasil, Brasil! No próximo domingo, só tem um lugar. Até porque, meu caro amigo ouvinte...
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2: É isso, tudo que é bom dura pouco. Chegando ao final de mais um Nossa Área pra você. Gostou? Ah, que maravilha. Nós também. Boa tarde, fiquem com Deus e boa sorte.
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4: Pontualmente uma hora, uma ótima tarde para você na sintonia da Bandeirantes, nesta sexta-feira de sol, hein, gente? O dia segue bonito em São Paulo. Vai virar mais à tarde. Hoje, dia 3 de julho de 2026. E todo mundo só pensa na mesma coisa. Brasil, Brasil, Brasil! É, só pensa no jogo do Brasil pela Copa do Mundo no domingo. Estamos aflitos com as carnes já descongelando pro churrasco. Todo mundo preocupado. Porque, afinal de contas, gente, é mata-mata. Tá valendo vaga nas oitavas de final da Copa do Mundo contra um adversário que é forte, que tem um nome que é forte também, o Haaland. Então, ó, fica ligado aqui na Bandeirantes, hein? Porque domingo, logo de manhã, a gente já vai começar com uma cobertura toda especial para falar sobre o jogo do Brasil, prováveis escalações, novidades, resultados dos últimos treinos. Tudo já estará por aqui para você desde cedo botar essa ansiedade para fora, porque é desse jeito que a gente combate, né? Falando a respeito do assunto. No mais, vamos lá que tem uma sexta-feira pela frente ainda para a gente entregar. Para algumas pessoas o dia já acabando, para outras só no comecinho, o pessoal que pega no batente agora na hora do almoço. Força aí que pelo menos já é sexta-feira. Hoje o Bora Brasil comigo, Ana Paula Rodrigues e a Maria Eugênia Cotait, que tá aqui na nossa produção. Você tá bem, Magê? Boa tarde.
5: Tô bem, Ana. Boa tarde pra você. Amanhã, sabadão, vai ter corrida.
4: É? Quantos quilômetros vai fazer?
5: Ah, eu acho que uns 5.
4: Tá bom.
5: É.
4: Você vem fazendo o quê? Uma média de 3?
5: Isso.
4: Então 5 já é uma evolução. Cuidado com esse joelho, hein?
5: É.
4: Eu tô de molho por uns dias. Logo, logo eu volto. Fazendo alguns tratamentos, soltura, massagem. A volta da maratona exige paciência, viu? Exige uma paciência. É, não dá pra voltar já correndo que nem uma louca, não. Embora eu siga treinando. Bora lá, então, pros destaques dessa sexta-feira. E olha, a garrafa de água da Magê sobreviveu ao chute aqui na porta. Tá tudo bem. Vamos lá pros destaques, mas antes, só lembrando para você mandar mensagens que a gente está aqui à sua disposição, tá bom? No 11 999048756, 11 999048756, bora lá para os destaques de hoje. Brasileiros sancionados pelos Estados Unidos por suspeita de elo com o PCC são alvos da PF em São Paulo. O grupo teria lavado 10 bilhões de reais do tráfico internacional de drogas por meio de pelo menos 70 empresas. Duas pessoas ficam feridas em uma troca de tiros durante uma tentativa de assalto na rua Sapetuba com a Avenida Morumbi. O trânsito na chegada da Raposo Tavares está travado por causa dessa ocorrência. Os governos federal e paulista assinam agora à tarde o termo que cede o terreno da favela do Moinho da União para São Paulo. O acordo abre caminho para a construção do parque no local onde antes ficava a comunidade. Carlo Ancelotti faz testes para definir quem vai ocupar a vaga de Paquetá, que está lesionado. Danilo Santos é apontado como favorito para a posição. O metrô de São Paulo terá operação ininterrupta no fim de semana e reforço operacional para o jogo do Brasil no domingo. A linha 6 Laranja começa a operar hoje em horário reduzido, das 10 da manhã às 3 da tarde. As primeiras 6 estações entre Freguesia do Ó e Perdizes foram entregues nesta semana. A temperatura começa a cair em São Paulo com a virada do tempo prometida pela meteorologia no final da tarde de hoje. O tempo ficará fechado e o frio deve durar até o domingo. Moradores pedem a correção da iluminação do conjunto esportivo do Ginásio do Ibirapuera. A reforma do espaço foi entregue hoje. A Urbia quer devolver a concessão de 2 parques em São Paulo, Horto Florestal e Cantareira, ambos na Zona Norte. O contrato de concessão, assinado em 2022, incluía os espaços e previa a operação por 30 anos. O estado de São Paulo tem agora a Rota da Cerveja. São mais de 100 cervejarias, produtores independentes e destinos turísticos no interior do estado. A ponte Ari Torres, na marginal do Pinheiro, será parcialmente interditada para manutenção amanhã, entre 7 da manhã e 8 da noite. A obra pode impactar o acesso à Avenida dos Bandeirantes. Uma e seis. Vamos direto para as ruas que a nossa reportagem está esperando. A Sandra Redivo está aqui com a gente, trazendo informações sobre essa troca de tiros, tentativa de assalto em plena luz do dia, numa região super movimentada, que é a junção da Avenida Morumbi com a Rua Sapetuba, ali na região do Morumbi. Sandra, conta pra gente o que aconteceu. Bem-vinda, boa tarde para você.
6: Boa tarde, Ana. Boa tarde a todos. Pois é, Ana, foi uma intensa troca de tiros onde um criminoso acabou se dando muito mal. Na verdade, segundo a própria Guarda Municipal, Guarda Metropolitana aqui de São Paulo, esse ladrão, ele passou amanhã... Ele começou cedinho, viu, os roubos. Ele passou a manhã roubando. Na verdade, bem o comecinho da manhã. Ele gosta de roubar em horário de pico, quando o trânsito fica travado, os motoristas param no farol. Foi o que ele fez ali na junção destas duas avenidas, aqui na Zona Sul de São Paulo. O farol fechou e ele encostou em um carro. Esse ladrão com a moto encostou em um carro, bateu no vidro e estava exigindo as alianças. Foi quando 2 guardas civis metropolitanos estavam atrás, cada um em uma moto, eles perceberam o que aconteceu. Eles estavam em trabalho, mas estavam à paisana, indo para um curso, eles estavam usando colete à prova de balas. Foi o que salvou a vida deles, viu, Ana? Porque quando os dois deram voz de prisão para esse ladrão de alianças, ele rapidamente virou a arma para os 2 guardas e começou a atirar. Foram 13 disparos. Um disparo acertou o peito de um dos guardas, mas ele estava de colete, e o segundo disparo acertou a perna. Só que os 2 guardas revidaram, começaram a atirar contra esse criminoso. Eles atiraram também no peito, mas adivinha só, o criminoso também estava usando um colete balístico e ele não caiu. Foi então que os guardas atiraram na perna. Só nesse momento, então, o criminoso caiu da moto e foi rendido pelos guardas. E aí a polícia chegou e ele acabou sendo levado para o hospital. Só que dentro da calça dele, a polícia encontrou

0: E tomara que isso renda um tempo bom de cadeia para ele. Só para confirmar, ô Sandra, nenhuma das vítimas abordadas ali ficou ferida, né?
1: Não, não. Apesar de tantos disparos, a maioria feita aí pelo criminoso, só mesmo um guarda metropolitano que levou dois tiros, um no peito, mas o colete salvou, e o outro na perna. Ele foi levado para o hospital e está bem. O outro guarda não ficou ferido. E apesar, Ana, da intensa movimentação de veículos, pedestres, nesse horário é um trânsito absurdo, ainda mais que hoje é sexta-feira, muita gente, por sorte e graças a Deus, ninguém mais ficou ferido, Ana.
0: É uma região de chegada da Raposo Tavares, perto do metrô Butantã, tem um corredor de ônibus grande pertinho dali, que é o da Francisco Morato, então tem sempre muita gente, né? A pé, de carro, de moto, passando por ali. Diante de tantos disparos, né? A gente não ter mais pessoas feridas é ótimo. Melhor ainda por saber que esse guarda também tá fora de perigo. Sandra, obrigada, viu? Bom trabalho para você.
1: Obrigada, Ana, para nós.
0: Valeu. E, ó, você que está agora passando aí pela região da Raposo Tavares, a gente destacou aqui nas manchetes, né? Mas eu vou reforçar que o trânsito está bastante complicado ali nessa região. Muito possivelmente vai ser feita a perícia, né? Tudo isso que tem andamento. Então, a chegada da Raposo está complicada. A própria rua Sapetuba também está bastante complicada. E a Avenida Morumbi, nesse trecho, só um pouco carregada, mas nada grave para você que está passando por ali agora. Agora, né? Criminalidade em São Paulo que não escolhe dia, não escolhe horário. Aliás, para alguns criminosos é bem isso, né? Quanto mais movimento, melhor eles agem. Porque tem mais vítimas para abordar, como esse criminoso que estava com 6 alianças já no bolso, né? Então já tinha feito muitas vítimas. E eles acabam se disfarçando ali no trânsito, entrando na multidão e somem com mais facilidade. Não esse que foi pego pela GCM que estava ali no local. 1h11, por falar em criminalidade, a gente tem que falar sobre um local aqui de São Paulo que está passando por uma mudança bastante significativa, né? Eu estou falando da Favela do Moinho, ali na região central da cidade de São Paulo. Favela do Moinho, que foi apontada pela polícia, inclusive foi alvo de várias operações, como QG do crime organizado no centro. Segundo a polícia, era de lá que saíam muitas das drogas que abasteciam o centro da cidade e também abasteciam a região da Cracolândia. Além disso, os criminosos tinham torres, antenas de interceptação de sinal da polícia e eles conseguiam monitorar as ações da polícia de São Paulo. Hoje, daqui a pouquinho, 14h30, tem uma agenda entre representantes do governo de São Paulo e representantes da União para assinatura do contrato de cessão não onerosa do terreno da Favela do Moinho da União para São Paulo. Não onerosa porque não deve ter custo. São Paulo apresentou um projeto para a criação de um parque ali no local onde antes havia a Favela do Moinho. A gente teve acesso, inclusive, às imagens desse projeto que a gente vai mostrar aqui, né? Então, há a previsão do plantio de várias árvores, um deck de madeira para caminhada, para o pessoal sentar, respirar um pouco ali na região, além de áreas de lazer. Então, 4 quadras para práticas de esporte, por exemplo, pista de corrida, tudo isso no terreno que antes era ocupado pela Favela do Moinho, que fica ali no centro, entre duas linhas do transporte metropolitano, as linhas 7 e 8, e embaixo do viaduto Orlando Murgel, ligação importante ali da região da Tietê com o centro pela Rio Branco, né? Então, uma região que tem um trânsito muito significativo, que tem muitos prédios residenciais e comerciais, corredor de ônibus e tudo mais, e até pouco tempo atrás, conviviam com uma favela por ali. Eu passei pelo viaduto Orlando Murgel nesse fim de semana, inclusive. E já dá para ver que a maior parte das residências que existiam ali na favela já foram ou demolidas ou eles falam em um trabalho de inutilização, né? Que é quando você tira paredes, tira o teto e aí não tem como reocupar essas casas. No ano passado, em abril do ano passado, começou um trabalho de reassentamento das famílias da Favela do Moinho. E de acordo com o governo de São Paulo, mais de 950 mudanças já foram feitas. Desse total, 627 famílias já estão em moradias definitivas e as demais estão recebendo um auxílio aluguel de R$ 1.200 até que as moradias para onde elas

0: vão, fiquem prontas. Só 9 famílias decidiram permanecer no local e estão em negociação com a CDHU, né? Tem uma resistência maior para elas saírem dali, mas vão sair, de acordo com o governo, esse acordo, né? Já está se encaminhando para que elas saiam dali. Só que a favela do Moinho, ela tinha 2 responsabilidades divididas, né? Então, cuidar da população é responsabilidade do governo do estado ali naquele pedaço. Agora, o terreno é da União, é do governo federal. Então, faltava o governo federal assinar um contrato passando esse terreno para o governo estadual para que o projeto pudesse seguir adiante. Então, agora, com essa assinatura que vai acontecer agora à tarde, a expectativa é que o terreno comece a ser limpo para a implantação desse parque, que vai ser feito de 2 maneiras. Primeiro, o parque propriamente dito vai ser criado ali no terreno da favela do Moinho. E mais para frente, do lado do parque, vai ser instalada uma nova estação de trens. O terreno do lado é da CEAGESP e está em fase de passar também a propriedade para o governo do estado. Então, mudança aí em andamento na região central da cidade, onde antes havia o QG do crime organizado no centro, o QG do PCC para distribuição de drogas, principalmente na região da Cracolândia. Agora 1h15, daqui a pouquinho o Bora Brasil estará de volta. Vamos lá para o primeiro intervalo. Já a gente volta com a sua participação.
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5: Uma excelente tarde, ouvinte Bandeirantes. Tem ocorrência na Radial Leste no sentido centro, bem na altura da estação Penha do metrô, congestionando desde a Praça Divinolândia na cidade Patriarca. Pouco menos que 3,5 km percorridos em 20 minutos. É possível cortar caminho pela paralela mais próxima, Rua Alvinópolis, já do outro lado dos trilhos, saindo na altura da estação Penha. Ou siga pela Amador Bueno da Veiga. 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
0: 1h20, Bora Brasil de volta. E olha, para falar, para você tomar cuidado nas estradas, principalmente se o seu destino for o litoral sul. Tá com muita neblina no sistema Anchieta Imigrantes. Aliás, obrigada aos ouvintes que mandaram mensagens para cá nos alertando disso. Inclusive, tá com operação comboio na Anchieta, descida para o litoral agora mais lenta, né? Comprometida na Anchieta por causa de operação comboio. Tem neblina na Imigrantes também, né? Mas por lá não tem comboio agora. Só na Anchieta, por causa da visibilidade bem reduzida. O Luiz Felipe Nunes está por aqui com a gente para falar sobre a reinauguração do centro esportivo ali, do complexo esportivo do Ibirapuera, que foi todo reformado, entregue hoje para a cidade de São Paulo. Né, Luiz? Boa tarde para você.
8: Muito boa tarde, Ana Paula. Boa tarde para todo mundo que nos acompanha aqui na Bandeirantes. Sigo no estádio Ícaro de Castro Melo, chamado de Estádio Olímpico do Ibirapuera. Ocorreu um evento agora há pouco, com presença de governador, prefeito, para esta inauguração, agora já muito mais vazio. Muitos alunos de colégios estaduais estavam por aqui, utilizaram a nova pista de atletismo que foi reinaugurada. Esse estádio, que existe na cidade de São Paulo desde os anos 50, começou como um velódromo, depois passou por diversas reformas, mas já estava há 11 anos sem receber qualquer tipo de atividade profissional. Por isso, ele passou por uma reforma desde 2024 e foi reinaugurado hoje, após esses 90 milhões de reais de investimentos para 12 mil assentos nas arquibancadas, uma melhoria também nos vestiários, a própria pista passou por diversas reformulações, obras que tiveram complicações porque estamos em um local que é parcialmente tombado. Fica bem pertinho do Parque Ibirapuera e agora volta a poder ser utilizado. Ele terá uma diferenciação em relação a uma outra grande pista que foi colocada à disposição da população há alguns anos, a do Pacaembu. Apesar de ter uma pista de atletismo por aqui, de ser um estádio que é gerido pelo poder público, ele não será utilizado de maneira aberta todos os dias, terá um foco principalmente em competições, mas também vai receber principalmente ações do governo do estado de São Paulo e outras que podem ser realizadas. O primeiro grande evento por aqui, entre os dias 23 e 26 de julho, Troféu Brasil, um torneio de atletismo importantíssimo que volta a ser realizado aqui na cidade de São Paulo, na região do Ibirapuera. Conversei com a secretária do Estado de Esportes, a Cláudia Carleto, que falou sobre esse funcionamento aqui. A gente acompanha essa fala nessa entrevista para a Bandeirantes.
9: A gente vai prever receber tanto alto rendimento, porque a especificidade da pista, né, nos possibilita receber as competições de padrão internacional, das principais do mundo, mas também a gente vai estar trabalhando com projetos sociais e desenvolvimento de atletas amadores, né? Tudo isso com a supervisão da CBAT, a CBAT recebendo esses pedidos e organizando as demandas para uso da pista. Trazer os projetos sociais e fazer o treinamento de crianças e jovens nessa pista, já pensando aí nos nossos futuros atletas brasileiros.
8: Dá pra perceber nessa fala da secretária que o negócio tava um pouco mais animado do que tá agora. A banda já parou de tocar, tava um sambão rolando solto por aqui. Mas apesar dessa inauguração, já existem reclamações de moradores, e não é de hoje, não é desse dia da inauguração, sobre os holofotes que estão instalados por aqui. Eles ficaram ligados até agora, foram desligados há poucos minutos, apesar do sol que faz aqui na região sul da cidade de São Paulo. São 10 holofotes que foram testados nos últimos meses. Os moradores reclamam que eles ficam acesos a noite toda com uma potência que faz com que as casas sejam basicamente invadidas pela luz. A gente vai colocar uma destas reclamações. O repórter Guilherme Oliveira, desde o começo da semana, tem conversado com os moradores aqui da região. A gente escuta para que o nosso ouvinte tenha a ideia do que acontece e o motivo da reclamação desses moradores aqui da região.
10: Mais uma noite aqui com os holofotes todos iluminados, ofuscando a nossa cara. Aqui agora são 18 horas e 30 minutos, estão todos os holofotes ligados. Está um absurdo isso, continua incomodando toda a vizinhança, porque a gente precisa fazer alguma coisa. Não sei quem que deve corrigir isso, porque está incomodando demais isso, já tem mais de 3 meses de teste.
8: Eu operei com a secretária Cláudia Carleto, responsável pela pasta de esportes aqui em São Paulo, que a gente ouviu agora há pouco, que o governo do estado pode reavaliar a potência desses holofotes. O governo já está ciente das reclamações, conversamos com representantes da gestão estadual e agora a gente ouve o que diz a secretária sobre a possibilidade de mudança na potência desses holofotes.
9: A gente vai seguir a regulamentação, a regra. Eles estavam ainda em período de teste porque o estádio não foi inaugurado, então os acertos ainda estão sendo feitos. É lógico que a gente quer que esse templo do atletismo seja comemorado e é para isso que a gente está trabalhando.
8: Então pode haver alguma mudança, por exemplo?
9: Ajustes podem ser feitos, com certeza, mesmo porque o diálogo com os cidadãos é sempre aberto.
8: Governador Tarcísio de Freitas e prefeito Ricardo Nunes apenas discursaram, não falaram com a imprensa nem sobre essa questão e nem sobre outros temas, Ana Paula.
0: Tá bom, tomara que resolvam, né? Poxa, é um presente para a cidade, não tem que ser uma dor de cabeça para quem tá ali do lado. Valeu, Luiz, obrigada, viu? Bom trabalho para você.
8: Valeu, Ana, um abraço para você e para todo mundo ligado na Bandeirantes.
0: E eu vi algumas imagens aí desse espaço todo reformado, ficou realmente muito bonito, né? Eu lembro que a gente falou aqui na Bandeirantes quando começaram a fazer mudanças por lá, inclusive sem autorização do governo, simplesmente removeram a pista, removeram o gramado, estava tudo destruído. Então, que bom que essa reforma de fato saiu e que seja um espaço para as pessoas frequentarem, acompanharem o atletismo brasileiro e também, quem sabe, um espaço para treinamento, né, de tantos atletas que nós temos aqui, potenciais atletas que merecem um espaço bacana para treinar também. Agora 1h27, vamos falar de uma coisa importante, né? A gente está falando de esporte, esporte tem tudo a ver com saúde, né? 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
0: Que relato legal, né, Andrei? Tudo bem? Boa tarde.
12: Olá, Aninha! Boa tarde, muito boa tarde para toda a nossa grandíssima audiência. Sextou, Aninha! Sextou da melhor forma. Domingo tem o jogo da seleção brasileira, né? E não tem nada melhor do que a gente passar um final de semana sem dor. 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Aninha,
0: valeu. Andrei, obrigada, viu, pela sua participação, obrigada pelas dicas, bom fim de semana para você. Agora 1h32.
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5: Marginal Tietê sentido Castelo Branco, muito lenta, fila começando entre as pontes Aricanduva e Tatuapé, se estendendo até a Vila Guilherme. A pista central, que tem início a partir da ponte do Tatuapé, está praticamente tão ruim quanto a expressa. A pista local, apesar do tráfego intenso, é a melhor no trecho. Adiante, entre Ponte do Limão e Freguesia do Ó, mais uma vez, a pista local é a melhor opção. Central e principalmente a expressa, muito congestionadas. 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
5: Anhanguera e Bandeirantes estão melhores que de hábito para o horário no acesso à marginal do Tietê. A Bandeirantes, no entanto, ainda tem 1 quilômetro lento. E a rodovia Anhanguera, a partir da pista expressa, tem a alça de saída para Tietê, sentido Ayrton Senna, também com dificuldade, mas somente essa alça de saída. Pela pista local, acesso melhor. 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
6: Uma e 36, Bora Brasil de volta aqui na programação da Rádio Bandeirantes nessa sexta-feira de tempo aberto e de sol que não vai durar. Confiem na meteorologia, porque a previsão é de virada do tempo. Ó, agora a gente está com os termômetros marcando de 25 a 26 graus aqui na capital paulista. Só que daqui para frente a temperatura vai cair. Então você que saiu para trabalhar no meio da manhã, vai voltar mais no fim da tarde, pode e deve pegar até uma garoinha. Espero que você tenha confiado na gente. A gente falou tanto sobre isso ontem. Falou hoje também dessa virada no tempo, tem chuva vindo por aí, viu? Então fica ligado nisso, tem frio vindo por aí, o fim de semana vai ser daqueles. Com neblina, inclusive, que continua lá no litoral, gente, 3 dias seguidos de tempo fechadão.
7: Boa tarde, Aninha, boa tarde, equipe, boa tarde, ouvintes. Laércio.
6: Oi, Laércio.
7: Estou aqui na região de Manguanguá e está em muita neblina e chuva já, viu, Aninha? A pista muito molhada e a visibilidade meia embaçada já. Muito cuidado os motoristas. E vai Brasil, Aninha!
6: Vamos.
7: Domingo, vai Brasil!
6: É nóis.
7: Vai ser moleza!
6: Uhul.
7: 3-1, Aninha! Abraço a todos!
6: Obrigada!
8: Oi, Aninha! Oi, Cotaide! Aqui em Praia Grande está uma chuva chata, um frio. Vou terminar minha rota aqui, vou voltar para minha veinha e ficar quietinho em casa.
6: Faz bem.
8: Um abraço, Marcelo Parreira de Santos, casal 50 na área.
6: Valeu, obrigada Marcelo, um abraço, ouvinte super simpático. E olha, a virada já começou pelo litoral, daqui a pouquinho é na região metropolitana.
9: Boa tarde, Ana, boa tarde, Maria Eugênia, aqui é o Paulo de Mal. Cadê o Joel? Olha, falaram que hoje era 18 graus, mas tá 23.
6: Calma.
9: E amanhã era 13, mas vai para 16.
6: Calma.
9: Deu uma aumentada aí, hein? Bom programa.
6: Então, tenham paciência, porque às vezes a pessoa fica assim, ai, falaram tanto da virada do tempo, foi sair de casa, tava tempo aberto. Vai fechar. Avisei, já falei umas 5 vezes, ó. Só mais uma, e tem a ver com futebol.
10: Boa tarde, meninas.
6: Oi.
10: Eu sou a Maria do Carmo, de Santos, aqui do litoral de São Paulo. estou sim na expectativa de que a seleção vai quebrar o tabu de passar pela Noruega.
6: Amém.
10: E tenho dito que, em nome de todos os anjos, arcanjos, orixás e santos,
6: chama geral,
10: a seleção brasileira seguindo em frente.
6: Amém! Valeu! Obrigada pela mensagem.
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6: Brasil, Brasil, Brasil! 1h40, Ricardo Capriotti, confiança na seleção nós temos, ansiedade também. Tudo bom? Boa tarde.
12: Tudo bem, Aninha? Boa tarde a você, a todos que estão conosco. Estava ouvindo agora você falar do tempo aí, da temperatura. É. Fiquei com uma saudade do friozinho aí, porque agora, ó, meio-dia e 40 aqui, 35 graus a temperatura em Nova Jersey e sensação térmica de 44.
6: Que
12: é isso mesmo, 44 graus de sensação térmica. É, todos os alertas estão acionados aqui nessa região dos Estados Unidos de calor extremo, né? Então, problemas com a saúde, especialmente dos mais idosos. Felizmente, a gente está aqui no ar-condicionado, está tudo bem. Mas lá fora, Ninha, é um negócio assim desumano. É uma coisa realmente impressionante. Mas vamos lá então falar de seleção brasileira, porque Rafinha voltou a treinar, o jogador hoje esteve com os companheiros no campo do centro de treinamento do Red Bull aqui, pertinho de onde nós estamos, em Morristown, em Nova Jersey. Então há uma expectativa agora para saber como será a utilização do Rafinha, se ele fica no banco de reservas, se vai só compor o banco, se entra um pouquinho, se é mais um concorrente ali, é uma vaga no ataque, enfim. A gente vai dar uma sentida nisso, mas o fato é que nós estamos colados na seleção brasileira com Alexandre Pretzel, com Leandro Quesada, e assim que as novidades surgirem, a gente vai trazer para a nossa audiência. Precisamos ir até Dallas, porque Dallas, segunda-feira, vai ferver com Portugal e Espanha, mas antes tem um outro jogo por lá, viu, Aninha? E quem vai trazer as informações para a gente é o Bruno Migliosi, porque Dallas passa a ser centro das atenções nessa Copa do Mundo. Fala, Migliosi, boa tarde!
13: Fala, Capri, tudo bem? Abraço pra você, pro amigo ligado aqui na Bandeirantes. É isso, estou aqui em Dallas pro último jogo dessa segunda fase que acontece nessa cidade entre Austrália e Egito, Capri. É um jogo que eu já esperava um público um pouco menor, mas o que eu tô acompanhando aqui é uma presença muito grande de mexicanos, viu? E locais. Moradores estão nessa partida, nem tantos australianos ou egípcios também. Eu tô até procurando, tem um tempo aí por alguns torcedores para conversar com a gente, mas não tô encontrando muitos aí identificados com as seleções que jogam hoje. Mas é um jogo legal, Capri, porque pode marcar o próximo adversário de Cabo Verde ou da Argentina, né? O jogo dessa chave, quem vencer hoje por aqui enfrenta a Argentina ou Cabo Verde, que jogam mais tarde também com transmissão Bandeirantes. Sobre essa partida de hoje aqui, Capri, é uma revanche interessante, porque muitos dos jogadores presentes em Austrália e Egito estiveram nas últimas Olimpíadas, em que teve uma partida entre as seleções e a seleção egípcia levou a melhor sobre os australianos. Então tem sim um revanchismo, uma rivalidade, porque muitos atletas seguem presentes nos elencos. O Mohamed Salah está no time, está na seleção egípcia, recuperado de lesão, mas não está 100%. Então, o grande astro dessa partida pode começar no banco de reservas. Isso pode acontecer. O jogo começa às 3 da tarde entre Austrália e Egito. E é interessante, né, Capri? Porque a Austrália é a última seleção viva dentre as que fazem parte da Confederação Asiática, né? A Austrália fica na Oceania, claro, mas joga as eliminatórias asiáticas. E é a única que restou para representar, quem sabe, a Ásia nessa próxima fase de Copa do Mundo nas oitavas de final. Já os africanos já têm a seleção marroquina e só o Egito segue vivo para continuar representando este continente na próxima fase dessa Copa do Mundo. Capri?
12: É isso aí, Migliosi. Então, daqui a pouquinho, 3 da tarde, horário de Brasília, a gente transmite esse jogo, Austrália e Egito, definindo mais um

0: time, Ana, classificado aí para as oitavas de final da Copa do Mundo. Depois, na sequência, às 19 horas, tem Argentina e Cabo Verde. E para fechar a nossa sexta-feira de transmissões, 10h30 da noite, Colômbia e Gana. E, Ana, para fechar, só olha, tô dando uma monitorada hoje aqui, impressionante. O mundo, não é? O mundo falando sobre o gol anulado ontem da Croácia contra Portugal.
1: Pois é.
0: E a bola que bateu ali, né, no cabelo, não é? Do Matanovic.
1: Ele admitiu, hoje, né, que sentiu um ventinho, né?
0: É. Exatamente, então. Além do chip na bola que entregou o Matanovic, ele também admitiu que a bola, ele sentiu ali o cabelo dele balançar, né, bater.
1: É.
0: Então, aí é difícil defender, né? O que a gente pode reclamar é dessa regra estúpida, não é? Porque um cabelo tira um gol de importante de uma Copa do Mundo. É como esses impedimentos por um ponta de chuteira, não é? Isso a gente deve reclamar, a FIFA deve rever isso, porque se a gente quer o gol como grande momento do espetáculo no futebol, e é mesmo, evidentemente, a gente precisa parar com esses absurdos aí na regra do jogo para impedir gols desse tipo, né?
1: É, então, é uma tecnicidade, né, Capri, que acaba tirando a graça do momento do futebol, mas pelo menos a decisão foi certa, né? Imagina se o gol tivesse sido anulado e foi errado, né? Então, pelo menos, foi uma anulação correta, né? É isso.
0: É isso. A gente reclama porque é uma coisa muito sutil, mas é a regra do jogo.
1: É regra
0: e aí
1: do jogo,
0: é isso, né? Não tem jeito. Isso.
1: Capri, a gente se fala mais tarde então, viu? Obrigada.
0: Combinado, Aninha. Até já.
1: Até já. Agora 1h45.
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3: O relógio marca 1h45. Agora você acompanha o repórter Bandeirantes. A Polícia Federal realiza nesta sexta-feira uma operação que investiga irregularidades no uso de emendas PIX em Iracema e São Luís do Anauá, em Roraima. São 41 mandados de busca em Roraima, Bahia, São Paulo e Tocantins. A operação originou-se de auditorias da Controladoria Geral da União, determinadas pelo Supremo Tribunal Federal. Agora, sobre outra operação em que facções criminosas que atuam em presídios na Bahia são alvos. Os detalhes com o Jefferson Gonçalves.
4: 9 advogados são presos e 12 mandados de prisão são cumpridos contra chefes de facções criminosas que estão em presídios na Bahia. As ordens foram cumpridas hoje em Salvador e mais 6 municípios do estado. Segundo o delegado Moab Lima, a operação Sintonia de Gravata foi iniciada após a fuga de detentos do presídio de Eunápolis e o ataque ao diretor da unidade em maio do ano passado.
5: Havia envolvimento de um advogado na interlocução entre os internos de alguns presídios na Bahia com faccionados que estavam externamente. Percebemos que essa interlocução continuava envolvendo lideranças das 3 facções que têm ramificações na Bahia.
4: Além das prisões, foi determinado o bloqueio de mais de 10 milhões de reais e de veículos, imóveis, embarcações e aeronaves.
3: Ainda no Nordeste do país, o Cacá Barbosa traz a programação do último fim de semana do maior São João do Mundo.
6: Uma estreia em dose dupla promete marcar a reta final do maior São João do Mundo em Campina Grande. Pela primeira vez, juntos no palco principal do Parque do Povo, Martinho da Vila e Martinália comandam a noite desta sexta-feira. A programação ainda traz o forró de Tati Guel, Márcia Felipe e da banda Toca do Vale. O evento entra no último fim de semana de uma marca histórica. São 43 edições da festa e 4 décadas de existência do próprio Parque do Povo. Depois de 33 dias de maratona cultural, a expectativa é fechar o domingo com um público total superior a 3 milhões e meio de visitantes.
3: Agora, 1h47, esse foi o repórter Bandeirantes.
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2: 1h51, Bora Brasil de volta, agora para falar de música, tem lançamento, tá bombando nas redes sociais, muita gente ouvindo e comentando, novo álbum da Madonna, Danilo Gobato, tudo bem? Boa tarde.
3: É isso, Ana Paula, muito boa tarde aqui aos amigos do Bora Brasil, a pista de dança tá mais viva do que nunca, não é?
2: É.
3: E a Madonna sempre se reinventando, né? E revisitando a sua própria trajetória, a sua própria história. Madonna lançou aqui o aguardado novo álbum, né? Confessions 2, já está disponível aí pela Warner Records, distribuição nacional aqui no Brasil, claro, pela Warner Music Brasil. Ganhou uma edição limitadíssima de vinil. Quem gosta, os colecionadores, vai sair uma edição limitada em vinil. E com isso a Madonna inaugura um novo capítulo, né? Desse universo revolucionário mesmo, que começou lá em 2005, com Confessions on a Dance Floor, álbum de 2005, que ganhou, que venceu o Grammy a partir daí, hits, turnês, recordes que a Madonna estabeleceu, as músicas, né, que ocuparam aí os topos da parada, mas nesse novo trabalho agora, que foi lançado há pouco, são 16 faixas, né, mixadas de uma forma contínua, que compõem esse trabalho, Confessions 2, tem várias parcerias, tá, inclusive uma com a filha dela, que a gente vai falar já já, mas nesse trabalho, Ana, a Madonna, com esse pop, com essas faixas animadas, claro, de
2: bem
3: música eletrônica,
2: né?
3: Bem dançantes, mas ela mergulha em temas como amor, como os traumas, perdas, as dores, né? E cura também. A Madonna acredita que a música eletrônica vai muito além do entretenimento, né? E que serve, que a pista de dança serve como um espaço para você se refugiar, né? Um espaço aí de sobrevivência, de acolhimento, de liberdade também, e um lugar capaz de salvar quem se entrega a ela, quem se entrega às pistas de dança. É isso que a Madonna acredita e fala sobre isso na divulgação do álbum, nas entrevistas que tem dado. E vale lembrar aqui que no hemisfério, na primavera do hemisfério norte, a Madonna apresentou uma prévia com o single I Feel So Free, que alcançou o primeiro lugar aí na parada da Billboard, Dance a Play. Ela fez um feat, uma parceria com a Sabrina Carpenter, Bring Your Love, que a gente até tem
2: essa aqui,
3: faixa
2: ó.
3: Vamos ouvir.
2: Nossa, dá vontade de levantar e dançar mesmo, né?
3: Essa faixa com a Sabrina Carpenter, e elas apresentaram no Coachella, né? A Sabrina Carpenter fez aquele show, né? É uma super produção. E a Madonna fez uma participação especial justamente no ano em que comemorava 20 anos da estreia da Madonna no Coachella.
2: Olha!
3: E esse álbum, Confessions 2, ainda tem a participação da filha, da Lola, numa faixa bem emocionante que se chama Deteste, e foi composta pelas duas, mãe e filha, e fala justamente sobre isso, né? Reflete sobre esse processo de cura e de evolução da relação, da maternidade, mãe e filha, dessa relação, não é? Eu não vou dizer amor e ódio, mas tem, né?
2: Mas
3: os seus conflitos,
2: bastante,
3: tem,
2: claro,
3: né? Esses altos e baixos.
2: É um amor construído, não é de berço, né? Como muita gente pensa.
3: E aí, então, as duas fizeram juntas essa música e falam sobre isso. Então, por isso que, claro, é dançante, é animado, é alto astral, é pra cima, Mas se você pegar a letra depois, colocar ali a tradução, você vai ver que é muito profundo, é muito tocante, e essa faixa até bem íntima. E já que estamos em clima de Copa do Mundo, a cobertura aqui da Bandeirantes, dizer que a Madonna foi anunciada, não é? Como a atração que vai fazer o intervalo da final da Copa do Mundo, Ana.
2: Isso não sabia.
3: Isso é muito famoso no Super Bowl, né? Aqueles intervalos do Super Bowl. Madonna, Michael Jackson, nossa, tanta gente já tocou no intervalo do Super Bowl, e agora Madonna será a atração da final da Copa do Mundo da FIFA no dia 19 de julho no New York, New Jersey Stadium, com cobertura aqui da Bandeirantes. Acho que vai apresentar faixas novas, né, Ana?
2: Ah,
3: essa expectativa, né, claro.
2: Então, é que a Madonna tem tanto sucesso, né? Então, possivelmente ela faz um mix ali, né? De algum grande sucesso dela e apresenta alguma coisa nova pro público que conhece, o público que não acompanha vai saber qual que é também, vamos ver. Aliás, aproveitando que você falou aí da final da Copa, saiu o árbitro que vai apitar o jogo entre Brasil e Noruega no domingo. É um americano, Ismail Elfat. É o técnico que vai apitar o jogo do Brasil no próximo domingo. Eita, nós. É isso, Danilo. Obrigada, viu?
3: Até amanhã. Amanhã eu tô aqui ao vivo na Bandeirantes às 10 da manhã, viu, Ana?
2: Isso aí. Do bom e do melhor. Tudo bem. Maria Eugênia Cotait, vamos sair de Madonna para falar de cerveja. Sextou de verdade aqui no Bora Brasil, hein?
4: Sextou de verdade. Para quem quiser curtir uma cervejinha no fim de semana, tem muita opção no estado de São Paulo. O governo do estado preparou 7 rotas da cerveja, que reúnem 107 negócios de 55 municípios do estado. Cada roteiro você pode encontrar no site rotas.sp.gov.br. Cada uma abrange uma região do estado. A expectativa dos empreendedores é que o movimento, claro, aumente. E, bom, uma das rotas desenvolvidas este ano abrange a capital e a região metropolitana. E uma das cervejarias desse roteiro é do Leonardo Soares, que fica na Vila Buarque. Ele destaca que, além da iniciativa do governo aumentar o movimento, a Copa do Mundo tem favorecido os negócios.
5: E no inverno, eu acredito que alguns estilos de cervejas passam a ser mais consumidos, as mais encorpadas, enfim, que tem mais a ver com essa temperatura mais baixa. Mas a gente acredita que não vai ter uma queda no consumo, até porque a gente está no momento da Copa do Mundo, que é um dos maiores eventos, e as pessoas têm saído para ver os jogos e consumir nossos produtos por aqui.
4: Outra rota abrange a Serra do Itaqueri, Cuesta e Centro Paulista. E lá tem uma cervejaria de Piracicaba do Renato Buzo, que acumula mais de 160 medalhas nacionais e internacionais.
6: Na medida que você olha para uma cadeia produtiva local, você pode ajudar o produtor, né, o investidor, o empreendedor a encontrar meios de desenvolver o seu produto com mais qualidade e também para chegar a informação para o visitante, né, e para o morador também daquela região, de que existe um produto de qualidade, não só produto, mas também experiência. E esse material, ele é dinâmico, a expectativa é que cada ciclo a gente faça uma atualização e que novas cervejarias incorporem ali esse mapa das cervejas.
4: Ouvimos a Ana Bizelli, secretária de Turismo e Viagens do Estado de São Paulo. Ela explica que o estado lidera o ranking nacional do setor com 22% das cervejarias registradas no país. São 427 cervejarias registradas aqui no estado de São Paulo. E também, claro, nem todas fazem parte das rotas desenvolvidas este ano, mas a expectativa é que essas rotas aumentem e que isso mude. Outras rotas abrangem a região de Mogi, também do noroeste do estado, Sorocaba, Campinas e o Circuito das Águas e Frutas, que passa por cidades como Vinhedo e Serra Negra, ótimos destinos para o inverno.
2: Então, são destinos que são legais em várias épocas do ano, né? Porque aí a gente tem a Rota da Cerveja, que esbarra no pedaço ali do Circuito das Águas, né? Então, quando tá quente também tem o que fazer, quando tá frio tem o que fazer. O interior de São Paulo tem muita coisa legal pra gente aproveitar. E pertinho da capital também, né? Pra quem não quer ficar aí gastando muito com combustível, pedágio, se afastando aqui da cidade. Valeu, Magi.
4: Valeu.
2: 1h59, vamos juntar toda a rede Bandeirantes a partir de agora.
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2: Pontualmente 2 horas, uma ótima tarde para você que está aqui com a gente na Bandeirantes, ligado na nossa programação, de ouvido colado aí no seu radinho, no YouTube, nos acompanhando de qualquer lugar do Brasil, do mundo, porque é isso, a Bandeirantes te alcança de todas as maneiras. Espero que a sexta-feira esteja boa, esteja tranquila, esteja produtiva. Se estiver perto do fim, melhor ainda, né? E para você que está começando agora, força! Calma lá, que a semana tá quase no fim e vai acabar com essa expectativa para domingo. Tem jogo da seleção brasileira no domingo.
7: Brasil
2: e Noruega em campo. Só se fala nisso, todo mundo pensando nisso, preocupado em como vai ser, né, o desempenho da nossa seleção. Ai, ai, ai, eu também tô. 2 em 1, bora lá para os destaques dessa segunda hora do Bora Brasil. Copa do Mundo, daqui a pouco tem Austrália e Egito, fase de mata-mata com transmissão da Bandeirantes. A sexta-feira ainda tem Argentina e Cabo Verde e, fechando o dia, Colômbia e Gana. Criminosos montam barricadas com ônibus para impedir o avanço da polícia durante uma nova operação na Cidade de Deus, no Rio. É o segundo dia consecutivo de ação da PM na comunidade. Suspeito de atentado contra um tenente da rota em São Paulo é morto em confronto com a polícia no litoral do estado. Ronickson Pimentel, irmão de Eloá Pimentel, assassinada em 2008, segue internado em estado grave. A justiça adia para agosto o depoimento do tenente-coronel Geraldo Neto, acusado de assassinar a esposa, a PM Gisele. Os pais de Gisele, colegas de trabalho da vítima e outros PMs que participaram do caso prestaram depoimento nesta semana. Passa de 2.500 o total de mortos em terremotos na Venezuela. Os feridos já somam mais de 12 mil pessoas. Mais de uma semana após o tremor, equipes de resgate seguem em busca por sobreviventes. A produção industrial brasileira teve queda de 0,2% em maio, na comparação com o mês anterior. O resultado veio abaixo do esperado pelo mercado. A Receita Federal abre na semana que vem consulta ao cashback do Imposto de Renda. Serão beneficiados contribuintes que não eram obrigados a entregar a declaração, mas tiveram o imposto retido na fonte em 2024. O número de CNHs emitidas desde a mudança no processo passa de 1,5 milhão de documentos. No final de 2025, o governo tornou o curso teórico gratuito e acabou com a obrigatoriedade da contratação de autoescolas. O El Niño deve se intensificar entre julho e setembro, o que aumenta a probabilidade de ondas de calor, secas e chuvas intensas em grande parte do mundo. Aqui no Brasil, o fenômeno costuma aumentar as chuvas no sul e a seca no nordeste. Uma forte frente fria avança pelo sul do país e traz mais chuva para a região. No sudeste, o tempo começa a virar agora à tarde e o fim de semana será frio. Duas e quatro, vamos lá para a previsão do tempo.
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4: Nesta sexta-feira, a massa de ar frio continua avançando sobre o sul e o sudeste do Brasil, enquanto uma frente fria atua pelo oceano, provocando mudanças principalmente no tempo das áreas litorâneas de São Paulo e do Rio de Janeiro. Durante a tarde, no Rio Grande do Sul, o frio continua predominando e no leste do Paraná, entre Curitiba e o litoral, ainda podem ocorrer chuvas fracas e isoladas. Na região sudeste, a nebulosidade aumenta com previsão de chuvas fracas no litoral paulista e também fluminense, com rajadas de vento podendo chegar a 70 km por hora, enquanto o interior da região, a baixa umidade do ar continua chamando a atenção. No centro-oeste, o destaque é para o tempo seco, especialmente no Mato Grosso, em Goiás e também no Distrito Federal, exigindo atenção para os impactos desse tempo bastante seco. No Nordeste, as pancadas de chuva ganham força entre a Paraíba e o Rio Grande do Norte durante esta tarde, com risco de temporais isolados. Na região Norte, Roraima continua em maior atenção com chuva forte e temporais, enquanto grande parte do Pará, Tocantins e Rondônia permanece o tempo seco. Aline Araújo, da Climatempo.
2: Valeu, Aline Araújo, primeira vez que participa com a gente aqui no Bora Brasil, falando sobre a previsão do tempo para este fim de semana. Ó, eu falei em segunda hora do Bora Brasil, mas vai ser uma meia hora só. Essa segunda parte aqui do programa vai ser encurtada, porque daqui a pouquinho tem transmissão. Até falei aqui nos destaques, né? Tem Copa do Mundo. Daqui a pouquinho tem Austrália e Egito em campo, fase de mata-mata da Copa do Mundo, tá bom? Mas antes disso, a gente tem participação da nossa reportagem, inclusive. O Guilherme Oliveira, que passou o dia em cima das investigações e da operação da Polícia Federal, que mirou pessoas que foram sancionadas pelo governo dos Estados Unidos nesta semana por suposto envolvimento com o PCC. E a Polícia Federal brasileira afirma que essas pessoas, por meio de empresas de verdade, empresas de fachada, ajudaram a lavar dinheiro do tráfico internacional de drogas. E não é qualquer quantia não, gente. 10 bilhões de reais. Atualiza essa operação aqui pra gente, explica para o nosso ouvinte. Guilherme, boa tarde para você.
7: Tudo bem, Ana? Boa tarde para você, para quem nos acompanha aqui no Bora Brasil. Foram 7 presos nessa operação da Polícia Federal contra um esquema de lavagem de dinheiro do tráfico internacional de drogas, um grupo que movimentou 10 bilhões de reais, uma quantia muito significativa. E esse esquema de lavagem de dinheiro funcionava da seguinte forma: ou com a transferência de criptoativos, a gente sabe que isso dificulta o trabalho da polícia, mas também havia a transferência de contas bancárias entre pessoas física e jurídica, além do transporte de valores. Hoje, a Polícia Federal cumpriu mandados de busca e apreensão, foram 13 mandados, além de 11 de prisão temporária, sendo que 7 foram cumpridos em São Paulo, mas também em Santos e Praia Grande, no litoral sul paulista, e Santana de Parnaíba, na região metropolitana. Entre os presos, um nome importante, Stella Stephanie Nunes Henrique de Oliveira, que sofreu sanções dos Estados Unidos nesta semana, porque, segundo o governo americano, ela atuava ou atua para o PCC, tem um elo com essa organização criminosa. A Stella foi presa nessa operação e ela seria secretária do empresário Vitor Shimada, que está foragido, não foi preso na operação de hoje, mas o Shimada também sofreu sanções dos Estados Unidos. De acordo com o governo americano, ele tinha a atuação de ligar operadores do PCC nos Estados Unidos a traficantes internacionais, principalmente de países da Europa. Bom, essa operação de hoje também, nesta operação, houve a determinação do sequestro de bens, valores e criptoativos na ordem de pouco mais de 10 bilhões de reais, essa ordem judicial. Os presos podem responder por associação criminosa, lavagem de dinheiro,

0: é a ação da polícia. O Daniel Henrique é quem está aqui com a gente para nos atualizar a respeito disso. Tudo bem, Daniel? Boa tarde.
1: Tudo bem, Ana. Boa tarde para você, também para quem nos acompanha. Polícia fazendo essa operação desde as primeiras horas dessa manhã na comunidade da Cidade de Deus, que fica na zona sudoeste aqui do Rio de Janeiro. E aí, como uma espécie de retaliação a essa operação, 5 coletivos tiveram as chaves retiradas e foram usadas como barricadas nas proximidades dessa comunidade. Um dos ônibus foi colocado para interditar a estrada Miguel Salazar Mendes de Moraes, que é uma das principais vias que corta ali as proximidades da comunidade. E até o momento a gente tem informação de um suspeito preso durante essa operação. No início da manhã, os motoristas chegaram a relatar que carros voltaram na contramão na linha amarela, que é uma via expressa às margens também dessa comunidade. 10 linhas precisaram ter os itinerários alterados. E até um áudio que foi interceptado pela Polícia Militar durante essa operação mostra que os criminosos deram ordens para que os coletivos que circulavam ali na região da Cidade de Deus fossem interceptados. Ainda de acordo com a PM, 2 pistolas, radiotransmissores e também drogas foram apreendidos. A Secretaria Municipal de Saúde disse que 2 unidades de atenção primária nessa região tiveram que interromper o funcionamento, enquanto uma outra suspendeu as atividades externas por conta dessa operação. As unidades de saúde estaduais, apesar de toda essa situação, funcionaram normalmente. Uma escola estadual foi fechada e outras 16 unidades municipais não abriram por conta dessa operação. Como você bem falou, segundo dia consecutivo de ações da Polícia Militar na comunidade, isso porque ontem eles encontraram, inclusive, uma central clandestina de aplicação de golpes durante a operação nessa favela. O objetivo dessa ação de ontem foi retirar barricadas utilizadas por criminosos e também combater o crime organizado, com saldo dessa operação de 4 suspeitos presos, 2 pistolas apreendidas, além também de drogas, e uma motocicleta com registro de roubo. Então, a população, os moradores dessa região, mais uma vez tendo que arcar com as consequências da violência na Cidade de Deus, ônibus atravessados nas principais vias para impedir a passagem tanto da Polícia Militar, mas também que acaba impedindo a passagem dos próprios moradores no horário de saída de trabalho, o pessoal também que trabalha à noite voltando para casa, tendo que se deparar com essa situação pelo segundo dia consecutivo, Ana.
0: Exatamente, de novo, né? E o medo, né? O problema logístico, a dificuldade de chegar ou sair de casa e o medo também de estar no meio desse confronto. Valeu, viu, Daniel? Obrigada. Bom trabalho aí para você.
1: Um abraço, até mais.
0: Até mais. E olha, na segunda-feira, a gente tem a expectativa de que aconteça aquela audiência nos Estados Unidos para tratar do possível novo tarifaço, né, contra produtos brasileiros. O governo brasileiro está agindo, apresentou justificativas, né, para que não haja uma nova tarifação, mostrando que alguns dos argumentos que foram apresentados pelos Estados Unidos não batem, que o Brasil, que na verdade é deficitário, né, nessa relação comercial com os Estados Unidos. E nesse momento, né, às vésperas de uma eleição presidencial, todo mundo quer tirar uma casca, né? Todo mundo quer participar disso, inclusive o pré-candidato Flávio Bolsonaro, que deve ir para os Estados Unidos para participar dessa audiência também. O Afonso Marangoni está acompanhando tudo isso e tem as informações para a gente. Tudo bom, Afonso? Boa tarde para você.
2: Pois é, muito boa tarde, Ana Paula, boa tarde a você que nos acompanha no Bora Brasil, aqui na Bandeirantes. A discussão do tarifaço segue em alta aqui em Brasília, até porque está se aproximando o prazo que os Estados Unidos vai ter que dar uma palavra final, decidir se vai sobretaxar o Brasil em 25% ou não. O prazo é 15 de julho e, portanto, as articulações se intensificam. Tanto é que o ministro do Desenvolvimento, Indústria, Comércio e Serviços, Márcio Elias Rosa, teve uma reunião ontem virtual com representantes de comércio dos Estados Unidos. E aí ele deu um mapa do caminho ali do que o Brasil estaria disposto a negociar. Mas claro, colocou de forma bem enfática que a questão do PIX, que é o nosso meio de pagamentos instantâneos, né, não está em negociação. Que o Brasil não tem, né, margem para discutir isso, que isso tem a ver com uma questão até de soberania, né, financeira do país. Agora outros temas sim, por exemplo, a questão do etanol, que é um tema tema caro ao Brasil, grande produtor de etanol, mas os Estados Unidos também é. E esse tema poderia ser discutido, então, nessas rodadas todas de negociação. A ordem do presidente Lula é seguir na mesa de negociação até quando for possível. Portanto, se intensifica todas essas articulações

0: com a aproximação desse prazo. Agora, é claro, né, Ana Paula, que não vai só essas negociações entre ministros e representantes, mas isso entra muito na seara política. O senador Flávio Bolsonaro, do PL, que é pré-candidato à presidência da República, divulgou um documento aos Estados Unidos pedindo que essa questão de uma nova tarifa, de uma sobretaxação, né, não aconteça antes das eleições, porque isso beneficiaria o presidente Lula, que tem usado, né, esse tema para reforçar a questão da soberania nacional. Então, indica aí, pede para que se jogue para frente essa discussão depois das eleições. Olha, é claro que o presidente Lula respondeu também imediatamente, né, a declaração do Flávio Bolsonaro por meio deste documento, falando que ele e o entorno ali do ex-presidente Jair Bolsonaro são traidores da pátria. Bom, o tema vai estar quente ainda na semana que vem, Ana Paula, porque o senador Flávio Bolsonaro vai para os Estados Unidos, para Washington, participar presencialmente da audiência pública que discute a questão das tarifas. É tema que a gente vai estar acompanhando. Qualquer novidade, a gente chama vocês aí na Bandeirantes. Um abraço.
1: Valeu, obrigada, viu? Esse é o Afonso Marangoni conversando com a gente direto de Brasília, né? Tema muito quente porque tem essa audiência na semana que vem, muita coisa vai acontecer. 2h15, bora lá pro repórter Bandeirantes.
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3: O relógio marca 2h15. Agora você acompanha o repórter Bandeirantes. O Conselho de Controle de Atividades Financeiras, órgão responsável por prevenir e combater a lavagem de dinheiro, terá pela primeira vez escritórios permanentes fora de Brasília. Quem traz os detalhes é o Guilherme Faria, direto do Rio de Janeiro.
4: A inauguração da nova unidade regional do COAF no Rio de Janeiro faz parte da estratégia do governo federal de ampliar a presença em regiões consideradas prioritárias para o combate ao crime organizado. A coordenadoria inaugurada nesta sexta vai ficar instalada no prédio do Banco Central. De acordo com o governo, o Rio foi escolhido para receber uma das unidades regionais por concentrar forte atuação de facções criminosas. O ministro da Justiça e Segurança Pública, Wellington César, explicou que isso vai permitir ao COAF atuar mais próximo de onde acontecem as principais movimentações investigadas. Além do Rio, o Conselho também vai ter escritórios em São Paulo e Foz do Iguaçu. A unidade na capital paulista foi inaugurada nesta semana. Em Foz do Iguaçu, ainda não há um prazo para a inauguração.
3: Morre o policial federal baleado por um PM durante uma operação no Rio Grande do Sul. Mais informações com o Vicente Medeiros.
5: A Polícia Federal lamentou a morte do delegado Michel Brasil Saliba, baleado durante uma operação contra um grupo suspeito de contrabando de mercadorias dos Estados Unidos. O tiro foi disparado por Daniel Machado Figueiró, policial militar de Passo Fundo. A defesa afirma que ele não identificou a ação como uma operação da PF e reagiu para proteger a família. O PM foi preso em flagrante. Natural de Bagé, Michel Saliba chefiava a delegacia da Polícia Federal em Chuí. A corporação decretou luto oficial de 3 dias.
3: Agora, 2h17. Esse foi o repórter Bandeirantes.
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4: Hoje vamos falar com o Dr. Evaldo sobre vacina contra a Covid.
5: Muita gente, inclusive profissionais de saúde, pergunta se ainda precisa tomar a vacina contra a Covid. Precisa? Sim. E por quê? Então vamos lá. No boletim do Ministério da Saúde de 20 de junho, tínhamos até a semana epidemiológica 24 a notificação de 2.454 casos e 334 mortes por Covid. Bem menos do que já vimos, mas os números flutuam a maior ou menor dependendo da época e da introdução de novas cepas. Mas a mensagem é clara: o vírus da Covid segue firme e forte, embora, obviamente, com menor impacto. E graças à maciça vacinação, que continua necessária às crianças, gestantes, adultos com doenças crônicas, determinadas profissões e acima dos 60 anos. Isso é excelente e funciona. Uma publicação recente do JAMA Network estimou, a partir dos hospitais Sentinela, que a vacinação contra a Covid nos Estados Unidos na temporada 2025-2026 segue protegendo mesmo quem já estava vacinado. A estimativa é de 55% a mais de proteção contra formas graves, internações e morte. Então, a resposta à pergunta inicial, precisa ou não do reforço, é sim, precisa. Mesmo protegido por doses anteriores, o reforço segue aumentando a sua proteção. Se você está em um dos grupos prioritários para vacinação no SUS, já sabe, vacine-se. Fique bem. E até a próxima.
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4: 12h24, hoje o Bora Brasil é mais curtinho, né? Porque daqui a pouquinho eu tenho a transmissão de Austrália e Egito aqui na Bandeirantes. Mas antes, dá tempo da gente conversar um pouquinho mais com os nossos ouvintes.
7: Falou sobre isso ontem.
8: Boa tarde, Ana. Olha, tava muito quente, né? Não muito, mas é o Paulo de Mauá. Agora já virou tempo, mas desceu a névoa e já tá baixando a temperatura. Paulo de Mauá em Mauá.
4: Valeu, tem mais ouvinte falando dessa região, ó.
9: Boa tarde, Aninha, Rádio Bandeirantes. Aqui em Mauá já virou total.
7: Viu? Então
9: entendeu?
7: Fica
9: já voltou assim, a névoa. Já tá frio e eu saí pra trabalhar sem blusa. Brincadeira, né?
7: Continua.
9: Mas
7: lá no
9: tudo
7: litoral,
9: bem.
7: Gente.
9: Boa sexta-feira pra todo mundo, Everaldo de Mauá.
4: Everaldo, a gente falou tanto. Você não acreditou, né? Obrigada. Temperatura virando na região sudeste a partir de agora à tarde.
10: Oi, Aninha. A Celide, indo para Peruíbe.
4: Oi.
10: Tem comboio na Imigrante, sim, tá? Não é só na Anchieta, não. Abriu agora o comboio.
4: Boa. Quer dizer, péssimo, né? Mas tem que ter, a visibilidade está complicada. Descida para o litoral do sul de São Paulo, complicada agora, pior, né? Por causa de comboio na Imigrantes e na Anchieta. Tem mais ouvinte por lá.
11: Boa tarde, Ana. Aqui é o Leonardo de Mairique.
4: Oi, Leonardo.
11: É, você falou que estava operação comboio só na Anchieta. A Imigrantes já está tendo também. Estou subindo agora, estou passando aqui no pedaço da Imigrante, já está tudo represado o trânsito aqui, operação comboio.
4: É, visibilidade muito ruim. Obrigada pela mensagem, tá bom? E a temperatura começou a cair em São Paulo. Abrimos o Bora Brasil a 1h, falando de 25 a 26 graus na capital paulista. Agora, já tem região de São Paulo com 16, com 19 termômetros caindo. Espero que vocês tenham acreditado na previsão da meteorologia, porque hoje é dia de máxima invertida, de mínima invertida. Sabe o que é isso? Vai fazer mais frio à tarde do que fez de manhã e durante a madrugada. É a frente fria que estava só no sul do país, chegando a São Paulo também.
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4: Bruno Miliose com a gente. Boa tarde.
14: Daqui a pouco no estádio em Dallas temos Egito e Austrália. Um jogo que deve definir, quem sabe, a sobrevivência de alguns continentes ou não nas oitavas de final dessa Copa do Mundo. Isso porque a gente não tem mais nenhuma seleção asiática de fato disputando o torneio. Todas eliminadas. Japão caiu para o Brasil e a Coreia do Sul, por exemplo, ficou na fase de grupos. Mas temos a seleção da Austrália que jogou as eliminatórias asiáticas por conta da competitividade, não jogou pelos lados da Oceania e por isso segue representando a Confederação Asiática neste Mundial. Hoje joga a vida contra a seleção egípcia, que também tem uma missão: não deixar Marrocos na solidão de ser a única seleção africana nas oitavas de final da Copa do Mundo. Todas as outras eliminadas, ontem a Argélia, por exemplo, caiu para a Suíça, perdeu essa partida, então apenas Marrocos já avançou, enfrenta o Canadá e a seleção egípcia pode, quem sabe, pegar a Argentina na próxima fase. Para completar o quadro, temos três seleções da América do Norte, as três anfitriãs da Copa do Mundo seguem vivas, além, é claro, de possivelmente, dá para dizer, quatro seleções sul-americanas podendo avançar. Brasil e Paraguai já estão lá, Argentina e Colômbia vão jogar por essa classificação. Seleção de Cabo Verde também, né? Pode surpreender a Argentina e entrar nessa conta, né? Um jogo um pouco mais improvável de quem sabe avançar para a próxima fase. Além disso, temos sete europeias seguindo vivas no torneio, todas elas já classificadas para as oitavas de final.
15: Austrália e Egito abrem o calendário desta sexta-feira de Copa do Mundo. Aliás, último dia dessa fase, 16avos de final. É fase decisiva e todo jogo muda o destino dos times na Copa. 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
4: 2h29, obrigada pela companhia. O Bora Brasil hoje mais curtinho, né? A gente fica por aqui. Vamos abrir espaço para nossa equipe de esportes que vem aí com a transmissão de Austrália e Egito. Obrigada pela companhia. A gente volta a se falar na segunda-feira da semana que vem. Sexta é hoje, doida. Vamos falar na segunda-feira. Tchau, gente. Bom fim de semana e vai, Brasil!
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0: Austrália e Egito. Lugares onde sobreviver nunca foi simples. Crescer e se desenvolver exigiu superar os limites impostos pela natureza. Hoje, nesta fase eliminatória da Copa do Mundo, o limite é outro. E não está na ambição das duas equipes. A barreira é o tempo. Ele esgotará o desejo de um e deixará o outro seguir sonhando.
1: Over the food, we qualified for the round of 32. Really fantastic.
2: Team Chirkati!
3: Go the Dockeroos! Come on!
1: Brazo.
4: Egito, Austrália. Vai começar mais um show de bola da Copa do Mundo da FIFA 2026.

0: o Sindicato do Futebol da Rádio Bandeirantes. Na fase de seguir ou dar adeus à Copa, Austrália e Egito se enfrentam daqui a pouco em Dallas. Os australianos que se classificaram em segundo do grupo D, que teve Estados Unidos, Paraguai e Turquia. Os egípcios também chegam como segundo no grupo G, que teve Bélgica, Irã e Nova Zelândia. Uma história que continua. Uma outra história que se encerra. É o jogo que estaremos acompanhando pelo futebol da Bandeirantes, levando pelo mundo toda a emoção da Copa, Copa 2026. E eu quero imediatamente conferir os destaques antes da bola rolar, começando com Pedro Cohen, para conferir a seleção da Austrália em destaque. Pedro Cohen, boa tarde, satisfação em trabalhar contigo.
1: Fala, Daniel, boa tarde para você, para todo mundo que nos acompanha. A satisfação é toda minha, meu amigo. Boa tarde para você, para todos que nos acompanham aqui. Austrália, que nunca venceu um jogo de mata-mata, já avançou duas vezes às oitavas de final, em 2006 e em 2022, mas não conseguiu avançar. Hoje pode fazer e quer fazer história, avançando, passando pela fase de 16avos, chegando a mais uma oitavas de final. Se isso acontecer, já será a sua mais longa Copa do Mundo na história. Australianos que participaram sete vezes da competição, ficaram 32 anos fora, de 1974 a 2006. Desde então, participaram de todos os campeonatos e agora querem continuar fazendo história e seguir as oitavas de final de 2026, Daniel.
0: O Sindicato do Futebol da Bandeirantes levando toda a emoção da Copa do Mundo, a Copa 2026 para você. É hora de conferir os destaques da seleção do Egito agora, Pedro Cohen.
1: O Egito que, se a Austrália quer fazer história, os egípcios já fizeram. Nunca tinham vencido uma partida de Copa do Mundo. Ganharam da Nova Zelândia ainda na fase de grupos deste ano e agora chegam ao seu primeiro mata-mata na história dos mundiais. Para continuar essa história, para seguir fazendo, crescendo e melhorando cada vez mais a sua história no futebol, hoje a vitória é imprescindível. E ela passa pelos pés do craque do time, Mohamed Salah, que está escalado. Vai pro jogo, era dúvida, mas veste a 10 e usa a faixa de capitão do Egito, Daniel.
0: Quase 16 avos de final da Copa do Mundo, uma seleção segue a outra, dá adeus à competição. Em Dallas, 12 horas 35 minutos, 14 horas e 35 minutos, hora oficial do Brasil. Em Dallas, a temperatura de 34 graus. As seleções deixando o campo, já finalizando, portanto, o trabalho de aquecimento. E você vai conferir neste dia, mais um dia super importante de Copa do Mundo. Austrália e Egito daqui a pouco no Dallas Stadium. 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
6: Bandeirantes, levando para você todas as emoções da Copa do Mundo 2026. Dia importantíssimo, como tem sido nessa etapa eliminatória da competição. Hoje tem a seleção da Argentina, logo mais tem a seleção da Colômbia, mas tem a sensação Cabo Verde. Tem Gana enfrentando a seleção colombiana. Nesse dia super movimentado que você acompanha no microfone da Copa do Mundo, microfone da Bandeirantes. E domingo tem a seleção brasileira. A bola vai rolar para Brasil e Noruega. A expectativa do Brasil avançar, pular mais uma etapa da Copa do Mundo. E vamos atualizar o noticiário da seleção brasileira chegando com Alexandre Pretzel. Alô, Pretzel!
7: Brasil! Brasil!
8: Alô, meu caro Daniel Oliveira, o atacante Rafinha voltou aos treinamentos da seleção brasileira com os demais jogadores após se recuperar de uma lesão muscular no posterior da coxa direita. É um jogador que pode ajudar talvez nas quartas de final, porque mesmo ele retornando hoje não significa que ele será relacionado para domingo. Se por acaso for, aí ele ficará na reserva, porque Rayan ocupou bem a sua função e virou titular absoluto do técnico Carlo Ancelotti. Danilo Santos segue como ficha 1, recebeu uma atenção especial do Ancelotti nos dois treinamentos de ontem e de hoje e provavelmente será o substituto de Lucas Paquetá. Martinelli corre por fora, porque entrou muito bem no jogo contra o Japão, mas ali foi no decorrer do jogo e durante o segundo tempo, apesar dele ter feito o gol. Agora é uma situação diferente, você tem que começar o jogo com um esquema mais competitivo no meio de campo, como tem sido anteriormente. É isso que a gente imagina. O Brasil está pronto e a escalação provável tem Alisson, Danilo Silva, Marquinhos, Gabriel Magalhães e Douglas Santos, Casemiro, Bruno Guimarães e Danilo Santos ou Martinelli. E na frente, Rayan, Matheus Cunha e Vinícius Júnior.
6: Falado, valeu, Alexandre Pretzel. Lembrando que o jogo daqui a pouco, a bola vai rolar, você vai conferir tudo no microfone da Bandeirantes. De um lado a seleção da Austrália, do outro a do Egito. Daí sai o adversário, muito provavelmente na Argentina, que tem pela frente a seleção de Cabo Verde. Carlos Guimarães, o que está para esperar do jogo de daqui a pouco? Essa etapa que vem trazendo emoção em todos, mas todos os jogos mesmo, Guimarães.
0: E por uma contingência de sorteio, Daniel, duas seleções que não fizeram uma primeira fase brilhante. Vamos pegar, por exemplo, nessa mesma fase, Holanda e Marrocos se enfrentaram. E tanto a eliminada Holanda quanto o classificado Marrocos são melhores do que a Austrália e Egito. Mas acontece segundo os lugares em seus grupos e se enfrentam hoje na busca por uma vaga nas oitavas de final. O jogo é um pouquinho diferente. A Austrália é um time mais duro, é um time que joga a partir de um jogo mais físico, de uma imposição física. O Egito já é um time que tenta colocar um pouquinho mais de velocidade, um pouquinho mais de técnica. Importância do Salah, o jogador que pode fazer a diferença. Marmoush é muito bom jogador, o Zico é bom jogador. Vejo um leve favoritismo do Egito, justamente por achar que tem mais técnica contra o pesado, porém aplicado time da Austrália.
6: Há pouco o Alexandre Pretzel atualizou o noticiário da seleção brasileira e eu te pergunto, o Guimarães, é um jogo mais difícil, é um jogo mais complicado ou pelo contrário? A gente tem que estar de olho em Haaland, mas não é só ele que preocupa, Guimarães.
0: Não é só ele, os dois jogadores que jogam mais pelos lados, Sorloth e Nusa, são jogadores perigosos, mas tem um em especial que precisa ser vigiado por conta do lugar onde ele atua, que é naturalmente Odegaard. É o maestro do time norueguês, é o cara que domina o setor do meio de campo, que é um setor frágil do Brasil. O Brasil às vezes tem pouca gente, por isso que eu acho que a entrada do Danilo equilibra mais o setor do meio de campo. Para mim é um cenário diferente do jogo contra o Japão. O Japão, ataque contra defesa. Acho que a Noruega sai um pouquinho mais pro jogo, é mais perigoso, mas em contrapartida acho que o Brasil vai encontrar mais espaço nessa partida.
6: Microfone Bandeirantes com todas as emoções da Copa do Mundo. Daqui a pouquinho a bola vai rolar em Dallas, 34 graus de temperatura, Austrália e Egito, jogo que vai definir muito provavelmente o adversário da Argentina, que joga às 19 horas em Miami com a seleção de Cabo Verde. A narração na Bandeirantes é do Pedro Martelli, comentários do Cláudio Zaidan, reportagens do Paulo Duval e Everton Ramos, o intervalo com João Paulo Capelanes. TG de Esportes Bandeirantes com Lucas Bueno. 14 horas mais 45 minutos, hora oficial do Brasil. 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
11: Chegando a hora para mais um jogo da fase decisiva da Copa do Mundo, 16 avos de final, lado de tabela em que está a seleção brasileira, em que está a seleção da Argentina, em que está também a seleção da Colômbia. Este jogo aponta muito provavelmente o adversário da Argentina em passando pela seleção de Cabo Verde na próxima etapa da Copa do Mundo. Já já nós teremos as duas seleções em campo, mas antes eu quero movimentar a central Bandeirantes de Esporte, o QG Bandeirantes, com outras informações antes da bola rolar em Dallas. Alô, Guilherme Agrela.
12: Oi, Daniel, tudo bem? Boa tarde a você e a todos que nos acompanham aqui na Bandeirantes. QG de Esportes no destaque dos confrontos já definidos nas oitavas de final da Copa do Mundo aqui com a gente. Canadá e Marrocos no sábado, mesmo dia de Paraguai e França. Domingão tem Brasil e Noruega e México contra a Inglaterra. Na segunda-feira, o grande clássico desta fase da competição entre Portugal e Espanha. E mais tarde, Estados Unidos da América contra a seleção belga, que se classificou contra Senegal. Aliás, ontem dois jogaços, Suíça 2, Argélia 0. A Suíça agora espera o vencedor de Colômbia e Gana, que se enfrentam logo mais às 10h30 da noite, com transmissão da sua Bandeirantes. E Portugal, que passou num jogo decisivo e emocionante, 2-1 contra a seleção da Croácia. Mais tarde tem Argentina contra a seleção de Cabo Verde, também com transmissão da Bandeirantes, e é justamente este o adversário, o duelo que vai definir o adversário de agora entre Austrália e Egito. Daniel.
11: Temos as duas seleções entrando em campo neste exato momento. De um lado o Egito, do outro lado a seleção da Austrália. Microfone Bandeirantes com o sonsaço da Bandeirantes levando para você, espalhado pelo mundo, o ambiente do Dallas Stadium, com a equipe técnica que tem na mesa de som a Vitória Vermelho em São Paulo, Luciano Vargas em Porto Alegre, a central do Roger Palm Duarte, Roberto Dias, o Guilherme Vivian em Porto Alegre, Subitir, Igor Nascimento e Rafael Pellegrini no digital, a Ana Galiano. Esta é a equipe Bandeirantes, que além de acompanhar logo mais o jogo entre Argentina e Cabo Verde às 22 horas e 30 minutos em Kansas, também abre o seu microfone para Colômbia e Gana. A narração do Rogério Assis, o Canhão, comentários do Leandro Quezada, reportagens do Luiz Fabiani. No intervalo, João Paulo Capelanes, como Lucas Apueno no QG de Esportes. As duas seleções em campo, Dallas Stadium praticamente lotado. É hora dos hinos e nós estamos levando no som Bandeirantes para você tudo aquilo que pauta na reação da torcida, no som ambiente antes da bola rolar. Duas histórias em 90 minutos, talvez um pouco mais. Uma seguirá na Copa do Mundo, a outra estará dando adeus à competição. De um lado os australianos, do outro a seleção do Egito, hino da Austrália.

Aí, portanto, o hino australiano no som bandeirante para o mundo de vento às emoções da Copa 2 de 2026. Vamos ao hino do Egito neste momento.

0: Aí, portanto, o hino do Egito já para vai rolar em Dallas. A temperatura no estádio. Estádio evidentemente refrigerado, a temperatura de 22 graus, a temperatura externa 34 graus. Para o Egito, a presença importante do seu líder, do seu capitão, Mohamed Salah, jogador que corria o risco, inclusive Guimarães, de não enfrentar a seleção da Austrália nessa etapa eliminatória da Copa do Mundo.
1: Ganha experiência, ganha qualidade, ganha um jogador que certamente não vai ter medo da decisão, um líder para a seleção do Egito. O jogador mais famoso em campo, o jogador mais badalado, maior jogador da história do Egito, passando, enfim, outros que foram jogadores importantes, como o Abu Trika, como o Naibê, como o Mido, que são lendas assim do futebol do Egito, mas o Salah foi maior que todos eles. Então, a presença de Salah, o capitão do Egito, o craque da seleção egípcia, certamente é um fator de desequilíbrio. Eu acho o Egito melhor que a Austrália, Daniel. Eu acho a Austrália um time físico. Pronto, se resolve pelo físico. Tanto que, para mim, os melhores jogadores da Austrália são o goleiro Beach e o Sutar, que é o altão da defesa. O Sirkash também não faz uma Copa ruim. Todos jogadores de defesa. Do meio para frente, tirando o Volpato, que é um jogador um pouquinho mais insinuante, é um time muito alto, muito forte, mas também muito limitado.
0: É, o Harrington também, o outro zagueiro, é mais um jogador que está chamando a atenção, despertando o interesse de alguns clubes aí, vem fazendo até agora uma boa Copa do Mundo. A Austrália com a sua camisa amarela, o seu calção verde, a meia clara, já, portanto, a Austrália se posicionando em campo, o mesmo acontecendo com o Egito, chegando por ali o capitão Mohamed Salah, com a camisa vermelha, o calção branco, a meia preta. Já vai subir a moeda e nós saberemos quem estará dando o primeiro toque na bola em Dallas. 34 graus a temperatura. A bola rola na Bandeirantes neste primeiro jogo do dia. Lembrando que a partir das 19 horas a bola estará rolando em Miami para Argentina e Cabo Verde. O comando é do Pedro Martelli com Cláudio Zaidan, Paulo Duvar e Everton Ramos. Com o intervalo do João Paulo Capelanes, o intervalo inteligente Bandeirantes, Lucas Bueno do QG de Esportes Bandeirantes. Logo mais às 22h30, Colômbia e Gana. Rogério Assis, o canhão. Leandro Quezada e Luiz Fabiani. Está chegando a hora, os times estão sendo apresentados neste momento para quem está no estádio. O sorteio sendo feito. Soltar, número 19, o capitão da seleção da Austrália, Salah, o número 10, o capitão da seleção do Egito. Daqui a pouquinho nós teremos a bola rolando com dois times que não viveram aquela possibilidade, o risco de classificação, a necessidade de uma boa campanha como terceiros melhores. Não, entraram de forma direta, cada um sendo o segundo colocado do seu grupo. A seleção do Egito, que empatou com a Bélgica em 1-1, venceu Nova Zelândia pelo placar de 3-1, empatou com o Irã em 1-1. Já a Austrália venceu a Turquia por 2-0, perdeu por esse mesmo placar para os Estados Unidos. E aquele empate que até não foi um bom jogo, né? Entre Paraguai e Austrália, se esperava muito mais daquela partida, mesmo que o empate estivesse classificando as duas seleções, né, Guimarães?
1: É, acabou servindo mais para a Austrália, até embora o Paraguai tenha passado pela Alemanha, mas poderia acontecer de a Austrália ficar em terceiro e a Austrália pegar a Alemanha, né?
0: Deixa eu só passar rapidamente com Pedro Cohen a escalação da Austrália. Cohen!
2: Vamos lá, Daniel. Escalando a Austrália com 18, Patrick Beach no gol. Zaga com 3, Alessandro Sirkatti. Jordan Boas tem a camisa de número 5. Gigantão, 2 metros de altura para Harry Souter, o capitão, com a 19. O 16 é Aziz Behic. 25 para Lucas Harrington. 8 no meio de campo, Matt Calf. Ao lado dele, o 13, Aiden O'Neill. 22 para Jackson Irvine. 20 para Christian Volpato. E 17 no ataque, a referência Nestori Irancunda. Esse é o time do técnico Tony Popovich.
0: Bora rolando e confirma o Egito pra gente, Pedro Cohen.
2: Vamos lá então, Daniel. Egito escalado com 23, Mostafa Choubir no gol. Zaga com 3, Hani. 5, Rabia. 2, Ibrahim. 15, Hafez. E 19, Atia. Meio de campo com 14, Fati. 8, Ashur. 11 para Zico, nome de craque. No ataque, 22, Marmoush. E é claro, o 10, o ídolo. 10 e faixa para ele, Mohamed Salah. Esse é o time de Hossam Hassan para o jogo de hoje.
0: Primeiros segundos de bola rolando. Já tem lateral a seleção da Austrália pelo campo de defesa. diferença do que autorizou o árbitro da partida, Gustavo Terreira do Uruguai. O lateral é cobrado, a Austrália vem para o ataque, corta de qualquer maneira pelo lado esquerdo, Raffes. Ele joga a bola no campo de frente, ela está saindo pela linha lateral em arremesso para fazer a cobrança. A seleção australiana pelo lado direito. Você está ligado no Futebol Bandeirantes, emoção da Copa do Mundo para você. Lembrando que às 19 horas a bola para a Argentina e Cabo Verde. Apresenta-se para fazer a cobrança do lance lateral do time australiano. Ticart joga a bola na frente, entra cortando o campeão de qualquer maneira. Despeja a bola no centro do gramado, da falta no círculo central do campo, caindo para o Atiá. Atiá tenta levar pela esquerda, aparece bem por ali o Boss. Recolhe e toca ao lado da grande área. Alivia solta, ela cai para Irvine no meio de campo. Volta o controle de bola da seleção do Egito. Raffes no campo de frente, acaba recuando a bola para Ibrahim, ele domina pela direita, empurra a bola do lado direito para Rani. Rani trabalha no meio com Fati. Fati põe a bola na intermediária, perto do círculo central para o Rani. Recua o jogo pelo lado esquerdo, Rabiá movimenta a bola na frente, lá vem Batiá, jogou a bola pela meia esquerda, tentou para tirar o time do Egito, abertura de bola, vem para o avanço, Raffes, o lateral esquerdo, levou para a lateral do gramado, recua a bola na linha divisória para Rabiá. Rabiá recolhe, bota a bola no meio de campo para Ibrahim. O toque curto do Fatia da chega até o Mohamed Rani, o lateral direito, número 13. Ele prende a bola na linha lateral e recua na faixa central do campo. Vem com ela no círculo central do gramado, dominando pelo lado esquerdo, girando o corpo por ali o time do Egito. Recolhe pela esquerda, Raffes, ele toca atrás, voltando todo o jogo na defesa para o Rabiá. Rabiá para Ibrahim, Ibrahim corta e toca curto para Fati. Fati vem com a bola no interior da área para o goleiro Chopeir. Chopeir ali entre a marca do pênalti, arrisca da pequena área, bate lá pelo outro lado. Vai de pé em pé a seleção do Egito. Porém, o Fati meteu uma bola longa na ponta direita, botou para correr o Bachura, entra firme no lance, solta e põe a bola pela linha de lado em lateral para cobrar o Egito pela direita. Vamos chegando a 3 minutos de partida no primeiro tempo. Placar Bandeirantes está marcando 0-0. A bola pelo lado esquerdo é dominada. Sobra para Raffes. Ele trabalhou ali na meia esquerda. Preferiu o toque curto. Atiá batendo lá para o outro lado. Rani na lateral do gramado. Vem para o levantamento. Bola na área. Não consegue dominar por ali. Marmouche corta bem a defesa. E agora tenta partir a Austrália no toque do Volpato. Jogou a bola na ponta esquerda para Iracunda, levou ao lado da grande área, sai Chobeiro, goleiro pé direito na bola e toca pela linha lateral em arremesso para a seleção da Austrália fazer a cobrança. Estamos chegando a quase 4 minutos de partida. Futebol, Bandeirantes, emoção, Copa do Mundo é aqui. Às 7 horas a bola vai rolar para Argentina e Cabo Verde. O comando é do Pedro Martelli. Às 22 horas e 30 minutos, Colômbia e Gana com Rogério Maciso Canhão. 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O lateral é cobrado, vem com ela por ali, Metcalf. Recua a bola para Ticart no círculo central do gramado. Vai bater, bater à frente, bola para o Nil de longe. Palmo goleiro! Foi o pato no meio da rua, ele levou a bola pelo centro, bateu, ela beliscou a trave, tocou de ponta de dedo o goleiro. Ele subiu, ela belisca o travessão e vai pela linha de fundo a tiro de meta. Chegou bem a Austrália. Ô, Pedro Coen!
2: Chegou muito bem, inclusive o jogador do Sassuolo da Itália, Volpato, 22 anos, 1,87 de altura, cortou para o meio, soltou o pé e quase saiu para comemorar. Segue 0-0, Daniel.
0: 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E a emoção na etapa eliminatória da Copa do Mundo. Bola na frente da área. Fica ali para o Yasser Ibrahim, jogador do Al-Ahly. Ele toca a bola lá pelo outro lado para o também companheiro de clube de seleção, Rani. Rani devolve a bola na frente da área, porém ela fica para Rabiá. Recolhe o camisa número 5, trabalha lateralmente, bola para o Ibrahim. Ibrahim bateu do lado do campo. Rani, o lateral, ameaçou ir para o apoio. Volta o jogo para Ibrahim no campo de defesa. trabalha a bola pelo centro, dominou, girou, levando o círculo, o central do gramado, Rabiá bateu a bola no bico da área da Austrália, no alto, tira Sicardi, Sicardi bem no lance, completa, solta ali, a bola cai para o lateral, pós, pico da grande área, Sicardi recua para o goleiro Beat, ele põe a bola no lado esquerdo, ela fica para Harrington, devolve para Beat no interior da pequena área, tem dois jogadores do Egito na área, a defesa não corta, a bola sobra para pós, colou na coxa, passou pelo Rabiá, entrou na área, na hora da batida, entrou bem por ali, Rabiá, no corte, bola fora do campo, Austrália chegando perigosamente aos 6 minutos de partida, Pedro Coim.
2: Ah, é, mais uma boa chegada da Austrália, o corte exato ali do camisa 5 da seleção do Egito, que é também o Rabiá, cortou na hora H, vem bola na área dos egípcios, a Austrália vai colocar essa bola na área, viu, Daniel?
0: Vem bola para o interior da área, escanteio para a seleção da Austrália, o placar bandeirante está marcando 0-0, jogo quente, hein? Jogo quente, isso é só o começo, 6 minutos e meio de partida no Dallas Stadium, vem bola para a área, prepara-se o Nil para fazer o levantamento, ele cobrou curto ao lado da grande área, devolução de bola para o Nil, bateu, explodiu em cima da marcação, cai a bola do círculo central, ela fica para Berrite. Berrite solitário no campo de defesa, recua para o goleiro Beat na meia lua da grande área, aperta por lá o Achur, a bola viaja, vai para o campo do Egito, Rani entra na hora H, aparece bem o Fati, recua para o interior da área, onde está o goleiro Chobeir, ele joga com o pé direito, colocando a bola pelo lado esquerdo, vem com ela o lateral, o camisa número 15, o Rafes, movimenta a bola do meio de campo para Fati, Fati bate lá no outro lado para Rani, Rani tenta a bola para o Bachur, ele veio buscar no ataque, voltou no campo de defesa, aparece para dominar por ali o Fati, ele põe a bola atrás, o Fati domina, toca para o Capi, abriu pelo lado esquerdo, vem para o ataque agora, a seleção do Egito para o Rafis, falta o jogo para o Rami Rabiá. No círculo central do gramado, ele movimenta a bola para Fati, Fati toca no lado do campo, tentou a bola na lateral direita para o Cani, cortou a marcação, voltou para o Cani, girou na frente do Berrite, empurra a bola no centro do gramado, vem com ele, vai embora a seleção do Egito, buscando espaço, o Salata ali pela meia direita, 1, 2, 3 marcando, a enfiada de bola é para o Achur, Achur para o Cani, levou o lado da grande área, olha lá para dentro da área, toca a bola para o Salah, Salah para o Bachur, Bachur recua, bola na meia direita, vem com ela Fati, Fati para Salah, tentou de pé esquerdo, bola na área, tira, firme a defesa, volta a bola para a seleção do Egito, agora é o Egito que aperta nesse comecinho de partida, 8 minutos e meio de jogo, placar bandeirantes, marca 0-0, vem para o ataque pelo lado esquerdo, levando para a linha lateral do gramado, bola do Rafis, combinou ali na esquerda, devolução, ficou a traça para o Fati, jogou lá para o outro lado, Mohamed Rani, o lateral direito domina, abre lateralmente para o Fati, tentou cruzar, bateu a bola em cima do Irancunda e sobra na boa, arrancando na velocidade, Volpato para Irvine, levando o meio de campo, árbitro para o jogo e confirma, falta para a seleção da Austrália, rompendo a metade do gramado, Pedro Coim.
2: É isso, Jackson Irvine, jogador do São Paulo e da Alemanha, tentou sair no contra-ataque, tomou um pisão na hora que botou a bola na frente.

0: 0-0 para a Austrália, 0 para a seleção do Egito. E aí, o Guimarães?
1: Tem uma clara proposta, que é o jogo da Austrália em transição, Daniel, e isso pode dar resultado. O Egito joga mais que a Austrália em termos de bola no pé, certo? É cedo ainda, daqui a pouco vou chegar com uma parcial de posse de bola e vai indicar uma parcial mais alta para o Egito. Agora, o jogo da Austrália de roubar e partir velocidade, de marcar alto, por enquanto está surtindo mais efeito. A jogada mais perigosa foi um chute que raspou a trave e foi um chute da Austrália. Então, nesse duelo de estratégias, o jogo da Austrália, por enquanto, entrando um pouquinho mais que o jogo do Egito.
0: Bom, o jogo está parado, né? Falta ao lado ali da grande área. Atenção, torcedor ligado no futebol Bandeirantes. Vamos conferir os números no mundo da Copa. 11 minutos de partida, nós vamos nos aproximando do primeiro tempo. Dallas Stadium, o placar Bandeirantes está marcando 0 para a seleção da Austrália, 0 também para a seleção do Egito. Alô, Agrela!
2: Daniel, ontem a Espanha venceu a Áustria por 3-0 e vai jogar contra Portugal, que bateu a Croácia por 2-1. Além disso, já nesta sexta-feira, a Suíça bateu a Argélia por 2-0 e enfrenta o vencedor de Colômbia e Gana, que se enfrentam logo mais, às 10h30 da noite no horário de Brasília, pela 16ª da Copa do Mundo.
0: 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Às 19 horas em Miami, Argentina e Cabo Verde, o comando é do Pedro Martelli. Vem para a cobrança de falta pelo lado esquerdo, ao lado da grande área. Bola boa para a seleção do Egito. Salah Yashour é perto da lateral da grande área, quase que em linha. Os jogadores australianos lá dentro. 3-4 jogadores do Egito estão ali na marca penal, se distribuem na área agora. Pode combinar a jogada. A bola pode ser rolada por Atiá, que inclusive está livre na entrada da área. O árbitro não autorizou. Rolada a bola do Salah para o Yashour. Bateu, explodiu a bola em cima da zaga. Sopra no bico da grande área. O levantamento fatio, cruzamento. Bola de cabeça. Gol! Para o Egito, 12 minutos e 40 de partida em Dallas. Eram muitas as alternativas para a cobrança de falta. Uma bola que poderia ser rolada, por exemplo, na entrada da área para uma conclusão. O Salah tocou para o Yashour. A jogada teve a sequência. No que a zaga cortou, ela voltou a ser dominada pela seleção do Egito. E no cruzamento de pé esquerdo, posição legal, legal, legal, legal de Yashour. Na bola perfeita do Rafes, ele no segundo pau de cabeça bateu no canto do goleiro Bitt. A bola tá lá dentro, vibra o Egito, dá um passo importante para seguir na Copa do Mundo. 0 para a Austrália, 1 para o Egito. A história do gol no microfone das Copas, no microfone Bandeirantes. Alô, alô, Pedro Coen.
3: Uma espécie de faz-tudo o Yashour, Daniel. Ele estava na cobrança de falta, viu que a bola não passou e foi para a área. Se posicionou, pediu, ela veio e ele não desperdiçou a segunda chance. Botou para dentro do gol o jogador de apenas 1,82 de altura, que faz o seu gol de cabeça e coloca o Egito a um passo de fazer história e avançar pela primeira vez de uma fase de mata-mata da Copa do Mundo, Daniel.
0: Tá dando um passo importante a seleção do Egito, joga a carga toda para cima da Austrália, que agora tenta chegar através da cobrança do lateral na bola direta, direta para o interior da área, cortou a zaga, parou na risca da grande área. Metcalf tentou um chute, a outra batida de pé esquerdo no rebote. Olhou ali na área pela esquerda, bateu, ela vai cruzada a linha de fundo, é tiro de meta para cobrar o Egito. Carlos Guimarães, o Egito na frente, 14 minutos e 40 de partida, 1-0, Guimarães.
1: A importância de aproveitar a bola parada, aproveitar a segunda bola, aproveitar rebote, a importância de ter jogadores que preencham o setor. Bem o Egito no lance do gol, e isso pode mudar o jogo, porque a Austrália tinha uma ideia reativa de ficar um pouquinho mais atrás para

0: placar. Agora vai ter que sair para o jogo, está 1-0 para o Egito.
1: Aumenta agora, evidentemente, o tom dramático para a seleção da Austrália, que tenta partir para o ataque, o toque errado, o Egito corta, ela vem para o Salah, Harrington ali no jogo alto tira, volta a ter a bola Irvine, ele senta o pé na bola, joga na ponta direita do jeito que deu, caiu a bola na boa para Volpato, levou, fez a finta, tentou evoluir, perde a bola completa, Zico tocou para o Bachura, levou pelo meio, cai de novo a bola para a seleção da Austrália, dominando pelo lado esquerdo e descendo lá pelo outro lado do campo, Metcalf tentou a bola na frente, Rani cortou, caiu a bola para Zico, isso mesmo, é o Zico, deixou para batear, abertura de bola pelo lado esquerdo, Marmucci entrou na área, dominou, fintou, bateu! Soltar foi o jogador que impediu o gol. Ela tinha o interesse do gol. Seria um golaço, essa bola iria no ângulo. Não fosse soltar o zagueiro, o capitão do time, o líder da defesa. Explodiu no corpo dele, Pedro Cunha.
2: Explodiu no corpo dele. É fácil que exploda, viu, Daniel? Gigantão, o Soltar, 2 metros de altura para o jogador. Um dos poucos nascidos fora da Austrália nesse time. Nascido na Escócia, joga no Leicester da Inglaterra. Sempre jogou no Reino Unido e estava lá para impedir o segundo gol do Egito nessa bola.
1: Embora pelo lado direito para o Canin, levou bem na junção do meio com a lateral, ele toca para o lado, Salah toca na bola, o torcedor egípcio vai à loucura, esse é o clima, esse é o som do ambiente, que a equipe técnica Bandeirantes leva para você espalhado pelo mundo, sinta-se como se estivesse no Dallas Stadium, 1 para o Egito, 0 para a Austrália. Domina a bola, a seleção egípcia do campo de defesa, tenta desacelerar o jogo agora, ela cai para o Batiá, ele rompe a metade do campo, pé direito na bola, abriu pelo lado esquerdo para o Gafes, recua na boa para o Rabiá, Rabiá toca a bola para o Yasser Ibrahim, o camisa número 2, volta para o interior da área, está o goleiro Chobeir, 17 minutos de jogo, é o primeiro tempo de partida. Daqui a pouquinho tem o intervalo inteligente, o intervalo Bandeirantes com o comando do Ricardo Capriotti. A bola pelo lado esquerdo é controlada pela seleção do Egito. Está sem alternativa de retomada de bola agora a seleção da Austrália. E olha que perde por 1-0. Bola do Rani, pé direito na bola. Tentou lá pelo lado direito, entrou na área, Marmucci vai firme o goleiro Beat para fazer a defesa, Pedro Cunha.
2: Ah, inteligente o Beat, saiu, viu, antecipou a jogada, boa leitura de jogo para o goleiro que faz apenas o seu 6º jogo pela seleção australiana, muito jovem, 22 anos para ele, já vai fazendo aí boas leituras nesses primeiros 18 minutos de partida.
1: Bola pela esquerda, sai para o jogo Harrington, pé direito na bola, distribuiu na intermediária, veio buscar o Boninho, Boninho para Irvine. Irvine para o Neil, o Neil abriu na esquerda para o Harrington, ele pode romper a metade do campo, é canhoto da bola, toca para o Soltar. Soltar no centro do gramado, Irvine levou, acelerou e trabalhou a bola com o Irancunda. Irancunda pelo lado esquerdo, Metcalf levou, passou pelo primeiro, passa pelo segundo e recua a bola para Irvine. Ticardi, o zagueiro do Parma, vem para o ataque. Tocou para Irvine, abriu na ponta direita, entrou para dominar a bossa do Elami por ali, bateu a bola em cima do egípcio, não, último toque australiano, linha de fundo, é tiro de meta para o Egito fazer a cobrança, são 18:48 de partida e o placar Bandeirante está marcando o Egito 1-0 Guimarães.
0: Sutilmente o jogo já muda, tá, o Egito baixou um pouquinho as linhas, a Austrália entra um pouquinho mais no campo do Egito e com isso tem a reação do time do Egito, que tende a pegar um campo mais aberto. Agora fica um pouquinho mais com a bola, administra, mas já muda um pouquinho, viu, Daniel? Egito um pouquinho mais cauteloso depois que fez o primeiro gol.
1: Valeu, Carlos Guimarães, opinião no microfone Bandeirantes, opinião no microfone Copa do Mundo. Copa do Mundo é na Bandeirantes. 1-0 para o Egito, que domina a bola pelo meio de campo. Recolhe a Shura, o autor do gol. Mas desacelera bastante o jogo com a seleção do Egito agora quando tem a bola. Tá ganhando o jogo, tá sabendo administrar a vantagem.
0: Pra gente é ruim, tá? Mas tá certo, Egito.
1: Não, tá certo, claro.
0: Tá certo, tá.
1: Claro.
0: Pra gente é ruim porque a gente quer pique, a gente quer loucura. A gente quer dedo e gritaria, gente. Mas o Egito tá certo.
1: Vem a bola com a Shura na junção do meio, com a lateral recua o jogo. Toca a bola, traça para o Ibrahim. Ibrahim para Rabiá, o zagueiro leva a bola no círculo central do gramado. Vamos chegando a quase 20 minutos, a bola do Egito no campo de defesa. tentando sair para o jogo lá pelo outro lado. Apareceu a altura do gol, Achur. Achur recua a bola de novo para o Ibrahim. Ibrahim toca pelo meio de campo, arma o jogo para o Batiá, voltou para Ibrahim. Ibrahim na direita para o Achur. Achur para Atiá. Atiá tocou a bola para o Fati. Grande bola na área, entrou a seleção do Egito. Marmouche bateu, ela passa perto do gol, porém o lance já estava no lado. Marmouche, o centroavante, estava impedido quando recebeu a bola pela direita, portanto anulado o ataque do Egito. Atenção, torcedor ligado no futebol Bandeirantes, na Copa do Mundo, vamos conferir os números no mundo da bola. 21 minutos de partida, primeiro tempo de jogo. Dallas Stadium. Um segue, o outro dá adeus à Copa do Mundo. 21 minutos e 12 agora, 0 para a Austrália, 1 para o Egito. Guilherme Agrela.
3: Daniel, a Alemanha oficializou a saída do seu técnico Nagelsmann após a eliminação para o Paraguai na fase 16avos de final da Copa do Mundo. Inclusive, disse que a prioridade é conversar com o Jürgen Klopp. Nagelsmann deixa a seleção com 37 jogos, 23 vitórias, 7 empates e 7 derrotas.
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1: 19 horas em Miami, Argentina e Cabo Verde. O comando é do Pedro Martelli. Argentina passando, essa é a tendência. Não sei que tem uma zebra histórica na Copa do Mundo. Vai enfrentar por enquanto o Egito. Vem para a cobrança do escanteio, Christian Volpato, jogador do Sassuolo da Itália. Vem para o levantamento lá pelo outro lado. É bola para o interior da área do Egito. Força aérea do Egito na área. Levantamento ocorre. Bola no segundo pau. Everton tenta de cabeça. A bola vai longe do gol. Sem perigo. Linha de fundo e atira de meta. E aí vai na malandragem. O goleiro Chobeir aproveita. Ele dentro da área simplesmente aperta a mão do Achur. Para quê? Para ganhar mais tempo. E aí o árbitro da partida, Gustavo Terreira, uruguaio, ele trina o apito, indicando a parada para a hidratação. O Egito está agora morcegando, está administrando, está valorizando cada segundo. Afinal de contas, está seguindo adiante na Copa do Mundo. Ô, Guimarães!
0: É, mas a Austrália não vai esperar que o Egito se exponha, que o Egito tente um jogo mais rápido, porque serve ao Egito esse marcador. Claro que é muito cedo, a gente encerrou agora o primeiro quarto da partida, já dividindo um jogo de futebol em quatro quartos, quatro períodos, mas a Austrália que tem que acelerar, a Austrália que quando pega a bola tem que ter um pouquinho mais essa posse, entrar no campo do Egito. A pergunta que faço é, a Austrália sabe fazer isso? Acho que não. O jogo da Austrália é montado para ser reativo, vai ter que ter uma mudança de rota que talvez não tenha qualidade para fazer. Por quê? Porque toma o gol cedo numa fase eliminatória. Contra uma equipe que vai administrar o jogo, não vai insistir. Então as estratégias, Daniel, que começaram a partida, mudaram muito rapidamente. Para ser preciso, durou 12 minutos o que Austrália e Egito pensaram. O gol do Egito, o gol de Achur, muda completamente a partida. Deixa a Austrália desconfortável e o Egito com o tempo ao seu favor. Agora, é um gol que realmente talvez a gente não esperasse, no sentido de que o Egito, ele foi com ímpeto, tá? Os primeiros minutos do Egito foram bons minutos nesse confronto que está classificando a seleção de Mohamed Salah, Daniel Oliveira.
1: Muito bem, tá aí portanto Carlos Guimarães, opinião no microfone Copa do Mundo, opinião no futebol da Bandeirantes. Às 19 horas, Argentina e Cabo Verde, Pedro Martelli, Cláudio Zaidan, Paulo Dufari, Everton Ramos. Ainda tem o João Paulo Capelanes no comando do intervalo inteligente Bandeirantes com as informações do QG de Esportes do Lucas Bueno. 22 horas e 30 minutos em Kansas e a vez de Colômbia e Gana. Rogério Assis, o canhão, com os comentários do Leandro Quezada e as reportagens do Luiz Fabiani. O pessoal está aproveitando para tomar aquela água, sempre muito importante. Mas o que mais vale justamente é a orientação dos técnicos. A gente está vendo nessa Copa do Mundo a quantidade de jogos que vem mudando justamente pós a parada, hein? Os treinadores estão tendo uma capacidade em um curto espaço de tempo de mudar um cenário, de mudar o panorama dos jogos, hein, Guimarães? Esse é um ponto que está chamando atenção também nessa Copa do Mundo.
0: O futebol mudou. Esqueçam uma frase meio batida, óbvio, o futebol está sempre mudando. mas entendam que se monta estrategicamente hoje a ideia, contando que o jogo vai ter quatro quartos. Acabou o primeiro período, não é pausa ali, hydration break, não é pausa para hidratação. É tempo técnico, gente, vamos chamar pelo nome que está acontecendo nessa Copa do Mundo. Não é pausa para calor ou para tomar água, é tempo técnico. O principal motivo desta troca, ou o principal benefício dessa parada, perdão, é ajustar as coisas quando elas não estão acontecendo bem.
1: Copa do Mundo é simplesmente espetacular. Daniel. Oi, Pedro Coen.
2: Não, só para destacar exatamente isso que disse o Carlos Guimarães, né? A parada pelo calor. Olha, até fora do estádio até tá um calor. Tem até aquele alerta de calor extremo, né? 35, 36 graus em Dallas, mas dentro do estádio a temperatura é bem agradável. 22 graus. Então reforça ainda mais essa tese do meu amigo Carlos Guimarães.
0: É isso aí. E o seguinte, né, Coen? Ali é para treinador ajeitar as coisas. É o que tá acontecendo na Copa.
1: É isso aí, no sobe e desce da bola, ela vem ali pela linha lateral do campo, está saindo em arremesso lateral para a seleção da Austrália pela direita. O placar Bandeirantes está marcando agora, são 26 minutos e 14, Egito 1-0. Lateral é cobrado, bola do Soltar, recua para o goleiro Pitt no interior da área. Ele toca para Harrington pela esquerda, bate no lado esquerdo para Berrit, tenta levar o lateral, Machura aperta por ali, bate nele, vai para fora do campo, no altar do gol do Egito. E a bola está saindo pela linha lateral. Daqui a pouco tem o intervalo Bandeirantes, o intervalo mais inteligente do seu rádio. O comando é de Ricardo Capriotti, analisando o primeiro tempo, projetando a segunda etapa. Justamente nesta fase eliminatória da Copa do Mundo, emoção não falta, não falta. Desce a seleção da Austrália pelo lado esquerdo, se atrapalhou, acabou o campo por ali, Metcalf, bola, ele, todo mundo para fora do campo, em arremesso lateral para o Egito fazer a cobrança. Não apressa ali do lateral o Mohamed Rani, jogador de 30 anos, jogador super experiente. Ele cobra o lateral para o Egito, que tenta evoluir lá pelo outro lado. Austrália aperta, entra no lance O'Neill e a bola está fora do campo em arremesso lateral, mais um para o Egito, que vence pelo placar de 1-0. Joga toda a carga agora para a seleção australiana. A gente está vendo que, por enquanto, claro, tem muito tempo de jogo ainda, mas está tendo a maturidade para trabalhar com a vantagem no placar o time do Egito. Bola pela esquerda na inversão de jogo, ela cai para Rafis, domina pela esquerda, rompe a metade do gramado, abre o jogo pelo lado esquerdo, recolhe e domina o camisa número 19, Atiá pela meia, bola do Atiá, outro jogador do Awali, recua, bola na boa para o Fight, ele toca, bola atrás, o Fight ali pelo lado esquerdo, vem conduzindo o Paulo Rani pela linha lateral do campo, enfiou para Marmoush, fez a parede, dominou, girou, sobrou a bola para o Salah, ele prendeu perto da linha lateral do campo, bateu com Machuro, o autor do gol, e recua a bola para o Salah. Pode não ser vistoso, mas é inteligente.
0: Não, vai ser chato.
1: Às vezes se ganha com a cabeça o jogo.
0: Porque assim, ó, a Austrália não consegue ter uma imposição, aquela coisa de massacrar, aquela coisa de ficar mais com a bola. Quem tá perdendo é a Austrália, mano. Não tem qualidade pra ficar mais com a bola. Então o Egito vai deixar o tempo passar. Vai ser chatíssimo pra quem tá vendo, pra quem tá transmitindo, mas pra quem tá passando, pra quem tá ganhando, pra quem tá se classificando nesse momento, talvez seja o jogo mais correto a se fazer, sim. O Egito vai passar o tempo ficando com a bola e desacelerando a partida.
1: Chato ou não, o que importa é a emoção da Copa do Mundo. Na Copa do Mundo tudo é diferente. Tentou levar Inancunda, aí a gente vê um time ansioso, um time nervoso. Ele partiu ali pelo lado esquerdo e a bola foi para fora do campo, saindo pela linha lateral em arremesso para fazer a cobrança. A seleção do Egito, 29 minutos de partida, 29 do primeiro tempo em Dallas. O placar marca Austrália 0, Egito 1. Olha o Egito, enfiada de bola pelo lado esquerdo, botou para correr, Marmoush não alcance, ela vai pela linha de fundo, atiro de meta.
0: Daniel, você viu o Samuel Jackson antes do jogo?
1: Mas uma categoria impressionante para colocar a bola no pedestal, a bola da Copa, a bola do jogo. A bola que é o objeto de desejo de duas nações em 90 minutos, ou talvez um pouco mais, Guimarães.
0: Meu querido Pedro Cunha, você viu Pulp Fiction?
2: Olha, Pulp Fiction eu não vi, viu? Tá na minha lista, mas eu vi Vingadores. Vingadores eu vi com Samuel L. Jackson. Tá muito
0: Nick
2: bem,
0: Fury, né? Inclusive.
2: Exatamente.
0: Ali.
2: Aí, ó. Inclusive, tá aí, ó.
1: Foi só falar nele, sabe por quê? Porque o pessoal tá ouvindo a Bandeirantes.
0: Exatamente.
1: Lá no Dallas Stadium.
0: Ele me lembrou, pra quem viu o Pulp Fiction, prezados ouvintes, pra quem viu o Pulp Fiction, ele lembrou o personagem dele, o Jules, depois que eles mancham o terno de sangue e vão lá na casa do Quentin Tarantino, né, fazer lá toda a limpeza do carro, que eles põem umas roupas assim, meio apaisana. Grande Samuel L. Jackson, monstro da atuação.
1: Bola no centro do gramado, recolhe, vem descendo a seleção do Egito pelo lado esquerdo. Aparece para dominar na boa, o Rabiar inverteu o jogo, porém, sobrou bola para o Petite, bateu para Irancunda, levou pela esquerda, falta dele. O árbitro parou e marcou o uruguaio, não brincou em serviço. Gustavo Terreira, ponto, gramado é falta. Falta para a Austrália, cobrar pela meia esquerda, entrou no corpo do Irancunda, o zagueiro Ibrahim, Yasser Ibrahim, número 2 da equipe do Egito, Pedro Coen.
2: Ah, é, mas quem leva a pior ali é o camisa 3 do Egito, o Rani, lateral direito, né? Porque o Irancunda cai depois da falta sofrida, e de fato foi falta, mas no que ele tá rolando no chão, ele bate com a chuteira no joelho do Rani, que fica caído, pede inclusive atendimento médico. Dito isso, nenhum cartão apresentado até aqui pelo Gustavo Terreira, que apitou apenas um jogo nessa Copa do Mundo, Daniel, apresentou 3 cartões até aqui. Ele tava no comando de México e Coreia do Sul, deu 2 amarelos e 1 vermelho. Até aqui, 100 cartões por enquanto.
1: Você tá ligado na Bandeirantes, Copa do Mundo é aqui na Bandeirantes, 31 minutos e 40 de jogo. 31 e 40 de partida, tá sendo atendido por ali o lateral direito, o Rani. Tá sentindo bastante dor ali o Rani, na hora da queda, Irancunda. Irancunda e Rani foram os dois para o chão, quem levou a pior ali foi o jogador do Egito. Vai se recompondo, vai se recuperando, ele coloca a mão no joelho. Ainda continua sendo atendido, lateral direito, Mohamed Rani. E aí a falta para a Austrália, cobrar pela meia esquerda. É como a Austrália pode chegar, né? Bola no chão, aproveitando justamente seus jogadores mais altos de defesa. O árbitro vai autorizar o Egito momentaneamente com um jogador a menos. É cobrança de falta. Tá por ali para bater na bola, O'Neal, perto dele, Volpato. O'Neal, Volpato, o árbitro autorizou, vem para a bola, O'Neal deixou para Volpato, pé esquerdo, bola na área, errou em bola, tentou Irvine, voltou para o Ticardi, bateu e bateu fraco, segura firme o goleiro Chopeir. Porém, o lance já estava parado, é isso, Coen?
2: É isso, o lance parado, teve uma falta ali, né? Deu um bate-rebate na área, a bola acabou sobrando pro Tirkati, que tentou a finalização. Ele tem 1,91, o forte dele é pelo alto, né, Daniel? Tentou com o pé, acabou fazendo a falta, que vai ser cobrada pelo goleiro Chobeir, de 26 anos de idade.
1: Atenção, torcedor ligado no futebol da Bandeirantes, vamos conferir os números no mundo da bola. 33 minutos de partida, primeiro tempo de jogo. Dallas Stadium, 16 avos de final da Copa do Mundo, placar Bandeirantes no primeiro tempo, marca 0 para a Austrália, 1 para o Egito. Guilherme Agrela.
3: Daniel, logo mais 7 horas da noite tem Argentina e Cabo Verde, na sequência 10:30 para Colômbia e Gana. Os dois jogos você confere, claro, aqui na Bandeirantes.
1: Com o microfone Bandeirantes, toda a emoção da Copa do Mundo para você. Bola do Solter, recolhe no campo de defesa, bate na altura do círculo central do gramado, bola para o Nil. O Nil abriu na esquerda para Berrit, encarou ali, lá vem o Berrit para o fundo do campo, fez o levantamento, a bola muito forte, vem para o outro lado do campo, aparece para dominar por ali o Boss, tentou a finta, não deu, voltou mesmo assim, a bola é da equipe da Austrália, Volpato tentou para Boss, corta bem a zaga da Caiparazico. Perdeu a bola, Zico, Zico que não foi Zico, é outra do Zico, é o Zico em homenagem ao Zico, e por aí vai. Bola fora do campo, arremesso lateral que cobra o Stanari ao lado da área do Egito. Atentando pelo menos agora um pouco mais de volume de jogo, a seleção australiana segura a bola mais à frente. Tirkati por ali, vem para a cobrança do lateral, o Solter já está lá, o capitão está no interior da área, 1,98m de altura, o lateral é cobrado, o Gero então tentou, para sobrou para Irancunda, bico na pequena área, atrasou o Berrit, bateu para o gol e segura firme o goleiro Chobeir. no canto direito. A Austrália assustou agora, Pedro Cohen.
2: Aí caiu na perna boa do Berrit, que é a perna esquerda, sobrou. Aí ele pensou, ah, daqui é pênalti. Chutou, pegou mal na bola. Ela veio rasteira, fácil pro goleiro Chobeir, que caiu, defendeu e segue o jogo agora. Já saiu jogando a equipe do Egito.
1: Copa do Mundo, sua linda. 35 de jogo para o recuado e fica na boa para a seleção do Egito. A batida para o interior da área. Recorde, levanta a cabeça, pé direito na bola, partiu com ela a seleção egípcia. Bola ficou para o camisa número 19. Se atrapalhou ali o Batiá, voltou para Irvine, tentou por baixo, não deu. Bola fica na boa para o Rabiá lá no campo de defesa. Bate pelo lado esquerdo, tenta descer a Austrália com o Berrit, o toque à frente. Entrou rasgando por ali o Bachura, a bola está fora do campo em arremesso lateral, que vai cobrar a seleção da Austrália no campo de defesa. 36 de jogo, daqui a pouquinho está chegando o Ricardo Capriotti para comandar o intervalo inteligente Bandeirantes. Bola veio para o interior da área do Egito, e Irancunda tentou, mergulha o goleiro e segura firme. Saiu na hora certa, hein? Um segundo a menos poderia dar estrago à saída do goleiro Chobeir, hein, Pedro Cohen?
2: Aí ele tá muito bem no jogo, aprendeu, fez boa leitura das últimas jogadas e tá conseguindo defender. O jogador Irancunda, que é a referência técnica desse ataque da Austrália, tem apenas 20 anos e uma boa média, viu? 18 jogos pela seleção e 6 gols até aqui, olho nele.
1: Você tá ligado aqui na Bandeirantes, microfone Copa do Mundo, emoção do primeiro ao último minuto. Arrancou, Boss tentou levar falta nele, o árbitro parou e marcou. Tá acompanhando bem o lance ali, o Gustavo Teixeira, é falta para a seleção da Austrália cobrar. Tava levando por lá o Volpato, no que ele puxou, foi derrubado, tá no chão e a falta pro time australiano. Árbitro, fala Guimarães.
0: Árbitro super conhecido da gente aqui no Brasil, Gustavo Teixeira, já apitou muitos jogos Libertadores envolvendo equipes brasileiras, então é um árbitro que a gente conhece bastante no comando desse Austrália-Egito. Agora a Austrália tem que se mandar um pouquinho mais pro jogo, viu? É, vai com muita... Vai,
1: olha a bola na ponta direita, ficou para a Boas, vem pro fundo, cruzou, bem do lance, aparece ali o Batiá. Linha de fundo, escanteio para a Austrália, Pedro Cohen.
2: O Batiá, que está na sua primeira Copa, dando a vida aí, querendo mostrar serviço, deu um carrinho numa boa chegada da Austrália pelo lado direito do campo, vem bola na área, o jogador de número 25, Lucas Harrington na bola, ou melhor, 20, o Christian Volpato vem para a bola.
1: É o cara da bola parada, Volpato para o levantamento, pé esquerdo, jogou para a FIFA na área, não brinca em serviço por ali, corta de qualquer maneira o Rabiá. Completa e Ibrahim bate a bola no campo de frente. Correu pelo outro lado lá o Salah, porém a bola sobrou para Berrit. Berrit acelera recuando para o goleiro Bitt, que devolve a bola para Berrit na entrada da área, não tem ninguém para acompanhá-lo ali, ele prende a bola pelo meio, solta a volta. Harrington aparece pela esquerda, bola para ele. Harrington abre o jogo pelo lado esquerdo, soprou para Boss. Agora tem inversão dos laterais, hein? O Boss está lá pelo lado esquerdo e o Berrit veio jogar pela direita, em Guimarães.
0: É, na troca, é uma curiosidade, a Austrália, ela trabalha com pés opostos, né? Laterais de pés opostos. Isso a gente vê nas pontas. O próprio Brasil trabalha com ponteiro de pé oposto, o Rayan Canhoto joga pela direita, o Vini destro joga pela esquerda. É normal acontecer isso, não é tudo normal com laterais, a Austrália trabalha desse jeito, mas eu acho que fica um pouquinho mais equilibrado como está agora, cada um na sua, né, Daniel?
1: Carlos Guimarães, opinião no microfone Copa do Mundo, microfone Bandeirantes. Para o ataque, bola do Canin, dominou pela lateral do gramado, o Egito ganha o jogo por 1-0, 39 minutos de partida em Dallas Stadium. Por enquanto, o Egito segue na Copa do Mundo, Austrália dando adeus, mas tem muito tempo de jogo, ainda muita emoção a ser vivida nesta tarde. E é só a primeira, porque às 19 horas em Miami tem Argentina e Cabo Verde, com o comando do Pedro Martelli. Às 22h30 tem no Kansas, Colômbia e Gana. Rogério Assis, o canhão, levando a emoção do futebol Bandeirantes para você. Bola pela esquerda, sai para o jogo, Boss, o árbitro parou e deu, hein? É bola para a seleção do Egito. tomou uma pancada na boca ali, tá sentindo uma churuba, autor do gol, Egito 1-0 e ele tá no chão. Aproveita para valorizar também, Pedro Coin.
2: Ah, é, ele chegou na marcação ali do Bosque, tentou proteger a bola, abriu demais o braço e derrubou o Achur. Vem bola na área da Austrália, que vai perdendo pro Egito por 1-0.
1: Tá se recuperando por ali. Ele coloca a mão na boca para ver realmente se há algum tipo de sangramento. Galera vai fazendo a bola no Dallas Stadium. A festa em Dallas do torcedor do Egito. O árbitro mostra o apito para Salah Al-Bashour. É cobrança de falta numa bola parada. Tudo começou no gol do Egito. O Egito está vencendo o jogo por 1-0. 40 minutos e meio de partida. 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Tá na bronca o Salah ali porque o árbitro tá advertindo verbalmente os jogadores que estão postados na risca da grande área e não autoriza o começo do reinício de jogo na cobrança de falta. E o Iran Kunda aproveita, dá dois passos à frente para atrapalhar a cobrança. Bola do Salah, meia direita, ficou para o Matia, levantou, Fati no segundo pau, não deu. A bola chega na linha de fundo e corta de qualquer maneira o Boss. Porém, já está no lado do ataque a bola para o time da Austrália. Atenção, torcedor ligado na Bandeirantes, o microfone das Copas. Vamos conferir os números no mundo da Copa. 41 de jogo. 41, primeiro tempo. Dallas Stadium. Um segue, o outro falta. Para caso o placar Bandeirantes marca 0 para a Austrália, 1 para o Egito. Guilherme Agrela.
3: Daniel, com a saída de Julian Nagelsmann do comando técnico da Alemanha, 8 treinadores já deixaram suas seleções em meio a esta Copa do Mundo. Tempo também para destacar o tênis, porque João Fonseca, brasileiro, foi eliminado na terceira rodada de Wimbledon na Inglaterra após derrota por 3-0 para Roman Safiulin da Rússia.
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1: Anunciando para daqui a pouco, logo mais, né? 19 horas em Miami, Argentina e Campo Verde. Deste jogo, muito provavelmente vai passar a Argentina. Sai o confronto que por enquanto vai dando. O Egito classificado, Argentina e Egito. Carlos Guimarães, o que a Austrália precisa para conseguir empatar o jogo? Porque até agora o Egito está controlando a partida, Guimarães.
0: Ô Daniel, a estratégia da Austrália, olha só, a gente tem que diferenciar a estratégia de execução, né? A estratégia que a Austrália pensa está correta. Adiantou um pouquinho as linhas, tenta colocar um pouquinho mais de velocidade, inversões. O que falta é qualidade, e aí é difícil, você pode ter a melhor ideia do mundo, se você não tem material humano, não tem jogadores para executar essa ideia, não vai rolar nada. O jogo seria bem mais interessante se o compromisso fosse pro Egito. Pô, a Austrália acha um gol no início, aí o Egito parte para cima. O Egito é mais qualificado que a Austrália, não é uma super seleção, uma grande seleção, mas tem mais qualidade. A estratégia da Austrália tá correta, só que ela não tem jogador para isso, vai ser difícil. Bola parada, chute de longe, cavar escanteio, bola alta, é por aí.
1: Solter para Ticarte, tenta descer a seleção da Austrália. Irvine recebe a bola no grande círculo, tem O'Neill pela meia esquerda, prefere a bola na meia direita para Ticarte, tentou na frente para Boss. Corta, bate de bico de chuteira por ali, o Rafes, a bola está fora do campo em lateral para a seleção australiana cobrar. 1-0 para o Egito. 43 minutos e meio de partida. Por enquanto, o Egito segue na Copa do Mundo. Austrália dando adeus. Bola do Ticarte, recua para soltar. Ele movimenta a bola para o Nil. Iran Kunda tentou o giro, ninguém acompanhou. Ela sobra na boa para o recuo de bola. Chega por ali o Rabiai, recua para o goleiro Chopeir. Chopeir para Rabiai no bico da grande área. Pé direito na bola, tentou pelo meio, não deu. Bateu a bola na marcação, mas a falta do grande círculo. Conserta tudo por ali, o Salah tocou. Bola curta para o lateral, o Rani. Devolve para Salah, Salah recoloca a bola para Rani. Gesticula ali o Fati no meio de campo. Ao recuo e a bola sobra no pico da grande área pela direita para Ibrahim. Ibrahim pelo lado esquerdo para o zagueiro Rabiai. Rabiai já tocou a bola para Matia. Matia para Rabiai. Voltou para Matia. Tentou sair para o jogo. Recupera a Austrália. Irvine tentou o passe. Cortou Matia. Arrancou Marmouche. Tenta a bola no meio para o Salah. Não deu. Berrite corta. arranca o lateral Berrite, aí é nervosismo, aí é ansiedade, aí é pressa acima de tudo, tem tempo de jogo ainda. Detalhe que acabou isolando a bola para o ataque na tentativa do passe o Berrite, e a bola sai pela linha de fundo, a tiro de meta para a seleção do Egito fazer a cobrança. 45, chegamos aos 45 minutos, mais 5, informa o Pedro Coen, vamos aos 50 no primeiro tempo e daqui a 5 minutos, portanto, o Capriotti vem para comandar o intervalo Bandeirantes, o intervalo mais inteligente do seu rádio. Sobe e desce a bola no centro do campo, mata no peito, Canin jogou a bola na linha que demarca a metade do gramado, Achur para o Fati. Chegou a bola no Rafis, abriu pelo lado esquerdo, lá vem o Marmucho, levou no bico da grande área, enfia a bola pelo lado esquerdo para Rafis, volta para Marmucho, Marmucho recoloca a bola para o Batiá, cruzou na área, Salato ordeou, segura, firme o goleiro Pitt. É dele demais ninguém, Pedro Coen.
2: Ah, e o Salah quer o gol dele, né? Quer porque ele tem 68 gols pela seleção, pode chegar a 69. E se fizer um golzinho, ele se torna, junto com o Hossam Hassan, que é o treinador agora desse time egípcio, o maior artilheiro da seleção, Daniel.
1: Vem pro ataque a seleção da Austrália. Olha a bola na ponta direita, foi o Pato, levou no bico da área, vem por dentro na batida de pé esquerdo, chapou errado, a bola ela vai pela linha de fundo, Pedro.
2: Ah, ele puxa pra perna boa aqui à esquerda, tenta colocar, a bola vai pela linha de fundo, fez base na Roma, joga no Sassuolo e tem dupla nacionalidade com os italianos, mas optou por jogar pela Austrália, jogou essa bola pra fora, 1-0 para o Egito.
1: 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Daqui a pouco, intervalo inteligente Bandeirantes com Ricardo Capriotti. 46 minutos e 40 de jogo. Fomos aos 50 minutos. Austrália tenta. Bola do O'Neill. O'Neill recolhe. Metcalf pelo meio recua. Volta tudo no campo de defesa. Diga, Pedro.
2: Não, só destacar aqui que eu falei agora há pouco do Hossam Hassan, que é o treinador. A gente tem a imagem dele aqui, parece que ele tá perdendo o jogo, viu? Tá vermelho de raiva, tá fazendo cara de choro, tá muito estressado com a atuação do time, apesar da vitória parcial até aqui.
1: É a preocupação, né? É muita coisa em jogo. O Egito não tá tendo a bola para chegar um pouco mais. E a Austrália começa a gostar da partida, bola do Metcalf. Irvine na meia-direita, Ticarte vem para o levantamento, lá pelo lado esquerdo, Berrite na área, pula, não alcança o Bachur, voltou para Berrite, Berrite recua a bola, levantamento, Volpato, Irã conta de cabeça, ele pede o pênalti, segura, firme o goleiro, Chopeir, Pedro Coen.
2: Ele pede o pênalti, né, na tentativa de cabeçada do Irã Kunda, jogador que tem apenas 1,75 de altura, apareceu bem ali, mas ficou fácil para o Chopeir, goleiro que tem 10 centímetros a mais, 1,85, segue 1-0 para o Egito.
0: O Hassan, treinador do Egito, está furioso porque se há uma seleção mais qualificada, já teria empatado o jogo. A Austrália tem ao seu favor o campo, tem mais posse de bola a partir da pausa, só não conseguiu achar o gol ainda por falta de qualidade. Se é uma seleção um pouquinho melhor, consegue o empate. O que está acontecendo com o Egito é o famoso chamar o gol, está chamando o gol. O gol só não aconteceu porque a Austrália é limitada.
1: 48 minutos de partida no primeiro tempo e vem para o ataque. Bos levou pela direita, girou, perdeu. Ao toque último do Zico, a bola está fora do campo. Linha lateral, arremesso para a Austrália cobrar. Levanta-se o torcedor australiano no Dallas Stadium. Responde o egípcio para o ataque. Vem descendo a seleção da Austrália, rasga no interior da área. Corta por ali, Ravi Rabiá. Volta para a parede, Irvine. Irvine tenta o passe alto. Ela cai para Volpato, devolve para Irvine. Ao corte ali na entrada da área da defesa do Egito. Vem bola para o ataque, solta de cabeça. Joga para frente, Boss. Puxou a bola, dominou, controlou, levou para o lado do campo. Passou pelo primeiro. O segundo chuta a bola nele, está valendo. Irã Kunda levou na ponta direita. Irã Kunda pega em outro, bateu para Volpato, fintou. passou ali lotado o zagueiro. A bola continua viva, enfiada na área. Vem pro corte firme a zaga e aparece por ali o Marmucho, o atacante, para adequar a bola. Ela cai pro Salá no centro do campo. Harrington devolve, caindo bola para Metcalf. Ele domina no meio de três, passou bem, protegeu a bola. O'Neill recorre e põe pelo lado esquerdo. Bola para Berrite. Berrite recua o jogo. Tá caído ainda. Ali o Boss pedindo atendimento. 49 minutos e 40. Reta final do primeiro tempo. E aí o Ticardi põe a bola para fora. O Boss, pelo jeito, sentiu, porque ele não conseguiu se levantar. E passou praticamente um minuto pedindo para ser atendido ali o Pedro Coen.
2: É, ele tenta colocar a bola na frente, né? Na última jogada da Austrália. Toma um carrinho por baixo do Haidar. E não consegue seguir jogando, ou melhor, do Rabiá, toma um carrinho por baixo ali e não consegue mais se levantar. Ficou pedindo, o Tirkati jogou a bola pra fora, mas o juiz nem pediu pros médicos entrarem não, viu? Chegou ali no ouvido dele e falou, ó, levanta aí que eu vou acabar o primeiro tempo.
1: Bom, e agora tem o famoso fair play, mas o árbitro, pelo jeito, vai terminar o primeiro tempo, hein? E acabou, nem esperou, termina! Em Dallas Stadium, o placar Bandeirantes marca 0 para a Austrália, 1 para o Egito. O Egito, por enquanto, está seguindo na Copa do Mundo. E é hora do intervalo inteligente Bandeirantes. Alô, alô, boa tarde, Ricardo Capriotti.
5: Grande Daniel Oliveira. Boa tarde, Daniel. Já já você volta para todo o segundo tempo aqui na Bandeirantes. O Egito está garantindo um lugar nas oitavas de final da Copa do Mundo. Alô, Pedro Coin, o olhar da reportagem Bandeirantes. O que é que você está vendo aí na saída dos dois times do campo de jogo? Fala, Pedro Coin, boa tarde.
2: Fala, Capri, boa tarde para você, para todo mundo que nos acompanha. Ó, o Boss, número 5 da Austrália, segue caído, sendo atendido ali pela equipe médica dos australianos. Um problema no joelho esquerdo, parece. Os fisioterapeutas e médicos vão ajudando ele ali a se levantar. Fora isso, história sendo escrita, né, Capri? Os egípcios, que nunca tinham chegado a uma fase de mata-mata da Copa do Mundo, chegam e vão conseguindo a classificação logo no primeiro jogo. Os australianos, que chegaram duas vezes em 2006 e em 2022, nunca passaram dessa primeira fase de mata-mata. Hoje tem a primeira oportunidade, mas está muito complicada a situação. Ó, o Boss acabou de levantar, Capri, está saindo carregado. Muito difícil que ele volte para a segunda etapa. Não consegue colocar o pé no chão. Os dois médicos ajudam ele a sair da partida. Antes de eu te devolver, Capri, um destaque rápido sobre os treinadores, porque o Popovic, treinador da Austrália, estava bem tranquilo, apesar da derrota. Já o Hossam Hassan, treinador do Egito, estava bem incomodado, bem irritado com a atuação até aqui nesse primeiro tempo.
5: Muito bem, você já volta também, Pedro Coin. Daqui a pouquinho você retorna para todo o segundo tempo, antes do intervalo, e já já nós vamos ouvir o Carlos Guimarães, que vai explicar para a gente como foi o primeiro tempo de Egito e Austrália. Eu preciso ir até Miami, porque tem uma informação importante envolvendo o domingo de futebol na Copa do Mundo. Alô, Paulo do Vale, a sua informação, PDV, boa tarde.
6: Boa tarde, Capri, boa tarde. Já que no estádio de Miami, daqui a pouco tem Argentina e Cabo Verde, mas a informação é muito importante. A imprensa do México noticia que México e Inglaterra, que aconteceria 9 horas da noite no horário de Brasília, vai acontecer agora 3 horas da tarde, horário local meio-dia no México, por conta de um alto risco de descarga elétrica. Porém, meio-dia no México, cidade do México, estádio Azteca, os ingleses já reclamam demais por conta do forte calor. Mas essa é a informação, a FIFA ainda não confirmou. Meio-dia, horário do México, 3 horas da tarde, horário de Brasília, 2 horas da tarde, horário da Costa Leste aqui nos Estados Unidos. Deve acontecer México e Inglaterra coladinho com o jogo da seleção brasileira, Capri.
5: Isso por conta do risco de tempestade elétrica na cidade do México no domingo, não é, PDV?
6: Exatamente, essa é a informação, né, da parte da meteorologia do México, porém já muita reclamação por parte dos ingleses por conta do jogo, que seria realizado à noite, será realizado meio-dia no horário local do México. A FIFA ainda não confirmou, mas a imprensa toda do México já noticia essa informação, Capri.
5: Perfeito, perfeito, PDV, você fica atento aí, volta com novidades a qualquer momento, e se isso efetivamente acontecer, acho difícil que o jogo do Brasil aconteça então às 17 horas, pelo horário de Brasília, porque ficaria muito em cima. A FIFA não costuma ter, especialmente nessa fase onde nós temos possibilidade de prorrogação e pênaltis, colar um jogo no outro. Então, se isso efetivamente acontecer, o jogo do Brasil provavelmente também sofrerá uma alteração de horário. E provavelmente teremos chuva aqui na Filadélfia no domingo também. Essa é a previsão que vai se consolidando para o domingo à tarde aqui na Costa Leste, aqui nessa região de Nova Jersey. Bem, daqui a pouquinho a gente volta, vamos para o intervalo rápido já, vamos entender como foi esse primeiro tempo de, por enquanto, 1 para o Egito, 0 para a Austrália. O intervalo inteligente Bandeirantes retorna em instantes.
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7: Intervalo inteligente, Bandeirantes, o quinto sinal vai marcar 16h, hora oficial do Brasil, 15h na costa leste americana. É hora de ouvir Carlos Guimarães, que vai explicar pra gente aqui por que é que o Egito está vencendo a Austrália e se classificando às oitavas da Copa do Mundo. Guimarães, boa tarde. Cheguei aqui no finalzinho do primeiro tempo, não tô entendendo nada, viu, Guimarães? Me explica tudo aí. Boa tarde pra você.
8: Grande Capri, boa tarde a você, boa tarde ao pessoal aí trabalhando. Olha, Capri, é um jogo em que o Egito, que tem mais qualidade técnica que a seleção da Austrália, conseguiu seu gol muito cedo. 12 minutos, uma bola parada, mais pela esquerda de ataque da seleção do Egito. O rebote, segunda bola, o Ashour aproveitou e abriu o marcador com o Egito. E isso muda uma estratégia que era desenhada até esses 12 minutos, que era a seguinte: o Egito, como o time queria propor o jogo, a Austrália, como time, queria reagir, o time do contra-ataque, esperando mais, baixando o bloco, ficando mais atrás para tentar em velocidade contra-atacar. Mas com um gol aos 12 minutos, o Egito, ao invés de tentar um segundo, tentar um terceiro, até para matar o jogo no primeiro tempo, que faz o Egito? Administra a partida, desacelera, baixa suas linhas, tenta fazer o tempo passar e com isso obriga a Austrália a ser esse time a entrar no campo do Egito, a atacar mais. A estratégia da Austrália até foi correta, não dá para condenar, adiantou as suas linhas, inverteu ponteiros, inverteu jogadores de lateral, colocou mais atacantes, foram três atacantes com o novo sistema da Austrália, com o avanço tanto do Volpato pela direita quanto do Metcalf pela esquerda, mas aí falta qualidade. Não adianta ter uma estratégia competente, uma estratégia bem pensada, uma boa ideia, se não há a qualidade para executar. Se o jogo fosse o contrário, se a Austrália achasse um gol e o Egito fosse o time a atacar, a pressionar, eu acho que o jogo seria melhor, porque o Egito tem um pouquinho mais de qualidade que a seleção da Austrália. A Austrália fez o que pôde com essa formação. A estratégia de avançar, ela é correta, quase que obrigatória, mas aí esbarra na falta de qualidade. Nem vou dizer que o Chobeir, goleiro do Egito, ou o Rabiá, zagueiro do Egito, foram peças importantes. Não, o Egito conseguiu também ter a vantagem de administrar o jogo, deixar o jogo mais pausado e contar com a falta de qualidade do time australiano, que teve pouco poder de reação depois que o Egito marcou cedo, marcou aos 12 minutos de jogo. Capriotti.
7: Valeu, Guimarães. Você volta daqui a pouquinho, já já, com Daniel Oliveira, com Pedro Coin para todo o segundo tempo. E nós voltamos em instantes com o Intervalo Inteligente Bandeirantes. Não saiam daí.
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9: É na Bandeirantes e é com Daniel Oliveira que está de volta para todo o segundo tempo de, por enquanto, 1 para Egito, 0 para Austrália. Solta a voz e vem! Vem, Daniel Oliveira!
10: Falou, valeu, sempre uma honra, Ricardo Capriotti. Pedro Coen não deu para o pós mesmo, saiu no intervalo do jogo.
11: Exatamente, Daniel, saiu o pós que entrou, tomou aquela entrada bem no finalzinho da primeira etapa. Entrou Trewin com a camisa de número 15, confirmando então, saiu 5 pós, entra o 15 Trewin.
10: Apita o árbitro! Bola rolando, começa o segundo tempo, Egito no ataque, Marmoush entrou na área, vai marcar, bateu para fora! Ele perde um gol incrível com 12 segundos da etapa final, ele entrou em condição de fazer o gol! E sabe quem é que não acompanhou? O Trewin, que entrou agora na lateral direita, Marmoush perde um gol feito, Pedro Coen.
11: Pois é, ele aproveitou a falta de ritmo do Trewin, aproveitou o espaço por ali, mas mandou para fora. Ela passou rente à trave esquerda do goleiro Patrick Beach, mas não deu para o jogador de 27 anos que atua pelo Manchester City e segue sem gols até aqui.
10: 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Com a emoção da Copa do Mundo, e olha que começou quente o segundo tempo, já nos primeiros segundos. Irã Kunda tá caído lá no comando do ataque. A Austrália vem para o ataque. O árbitro para e marca falta. Falta em cima do Ticarte, o zagueiro que projeta-se para o campo de frente. É o primeiro minuto de bola rolando no segundo tempo. Placar de 1 para o Egito, 0 para a seleção da Austrália. Vem comigo, vamos juntos viver a emoção de mais um jogo. que pelo menos a metade já passou, pouquinho mais, já que nós temos 1 minuto e 20, se bem que teremos aí tempo de acréscimo, enfim, mas o fato é que uma situação por enquanto se encaminha, mas há muito tempo pela frente. Por vezes o relógio passa rápido, por vezes o tempo parece que se arrasta. É o que confia a Austrália, que busca o gol de empate para a sobrevida do jogo. Volpato para a cobrança, ele e O'Neill. Volpato deixou para O'Neill, pé direito, chocou para na área, Solter cabeceou para o meio da área, tira bem o Atiá. Volta a bola para o O'Neill, chocou na entrada da área, Ancunda, Irvine tentou por ali no levantamento do Volpato, bola no segundo pau, ela passa do desafio de Metcalf, linha de fundo. E a preocupação, hein? Caiu desacordado o Ranil, lateral direito, dentro da pequena área, Pedro Cohen.
11: É, ficou caído ali, viu, Daniel? Já tem as equipes médicas do Egito, já estão em campo para entender o que aconteceu. Situação bem preocupante. Os jogadores do Egito e da Austrália também perceberam a gravidade da situação logo de cara. Já está entrando, inclusive, a equipe com a maca ali para ver se o Ranil tem condições de continuar em campo, né? Mas a situação é bem preocupante, a imagem é feia, os jogadores estão ali em volta bem preocupados, né? Alguns até já saíram de perto, não querem olhar, mas tá caído o Rani e as equipes médicas fazendo um trabalho meio de urgência ali, viu, Daniel?
10: É, ele caiu desacordado, tanto que levou aí a imediata reação dos companheiros que estavam perto do lance. Só que agora ele já tá legal, já recuperou, se recuperou ali, recuperou a consciência, tá se levantando, um pouquinho só de dificuldade,

0: Apagou, né? Ele desmaiou ali na hora do choque, com um choque muito forte na cabeça. O árbitro vai parar o jogo. Tá ali o árbitro da partida, vão ver. Ah, vai recolocar de novo a bola em movimento o time do Egito. O Rani tá fora do campo, ele tá conversando com o médico ainda. Momentaneamente um jogador a menos o time do Egito. O Rani tava dentro do campo, mas ele teve que sair para poder retornar ao campo. Tá à espera ali na linha lateral do campo. Quarto árbitro tá ali conversando, o Sandro Scherer, suíço, conversando ali com o médico do Egito. Repõe a bola o goleiro Chobeir. Ele põe a bola na frente, responde de qualquer maneira o time da Austrália. Vem a bola para o Egito, mata no peito, Atiá jogou a bola no ataque, não tinha ninguém, ela fica na boba para o goleiro Pitt da seleção australiana. Pitt para Harrington, Harrington leva pelo meio, bate a bola na altura do círculo central do gramado para Irvine, Irvine para o Neil, Neil recua para Soltar. Soltar leva a bola até a altura do grande círculo. Ainda a bola do Soltar, bateu para Metcalf, mega esquerda, recua para Harrington, ele compra a metade do gramado, vem embora a seleção da Austrália, abertura de bola para o Neil, tentou, Berrit não deu, voltou no quarto, Metcalf, bola para Berrit, partiu com ela pela esquerda, Schur marcou, houve o cruzamento, para na área, tira de qualquer maneira por ali o Fati. Volta para pelo lado esquerdo, Metcalf, pé canhoto para Berrit. Faixa lateral do campo, recua a bola para Metcalf, que põe mais atrás para Harrington no meio de campo. Esse despejo, a bola no centro do gramado para Soltar, Soltar para Ticarte, Ticarte para Irvine do grande círculo central. Volta o jogo para Soltar pela direita. Lá vem o gigante, lá vem o grandalhão, e as passando a bola, ele consegue recolocar o corpo em movimento para encobrir ali a bola e recuar para o goleiro Pitt da seleção da Austrália. Bola pela esquerda, Harrington para Soltar, Soltar toca a bola pela direita para Ticarte. Ticarte já movimentou a bola no campo de frente, levou para a lateral do gramado, bola para Volpato. Irancunda tocou na bola, voltou para Volpato na ponta direita, girou, entrou na área, vem para o fundo, cortou a zaga, voltou no cruzamento, Truin na bola, passa por todo mundo e vai cair no lado esquerdo. O Neil pega a bola, joga para o fundo, chegou firme no lance, Achur, autor do gol do Egito, aos 6:30 no corte. A bola está fora do campo, é lance lateral para cobrar a Austrália pelo lado esquerdo. Ele deu bola para o Egito, não deu bola para o Egito, Pedro Coen.
1: É, bola para o Egito e destaque, quem tirou essa bola já está no gramado de novo, é o camisa de número 3, Rani, vem para a cobrança de lateral, inclusive, sorte que está tudo bem com ele, Daniel.
0: Exatamente, que bom que ele está de volta para a partida. Rani, que por enquanto está com a sua seleção seguindo na Copa do Mundo, com a vitória parcial do Egito por 1-0. Corta o time da Austrália, Harrington, a bola sobra na esquerda, Berrit levou na lateral do campo, tentou voltar com Harrington, ele atirou, bateu no Salah, o Salah se lamenta e a bola vai para a lateral. Arremesso já cobrado, fora do Harrington, ele recua na meia-lua da grande área para o goleiro Pitt, fora da área o goleiro pé esquerdo, na bola bateu para a lateral direita onde está Trewin, Trewin recolhe no bico da grande área, ao recuo. Ticarte tentou levar por ali, perdeu para Marmouche, empurrou a bola pelo lado esquerdo. Recebeu a bola, o Atiá botou para o lado esquerdo, onde está o Rafael, a bola recuada no campo de defesa do Egito. Aparece para dominar o lateral direito. Ali o Rani, Rani tocou a bola para o meio, voltou a pegar a bola o time da Austrália e partiu pelo lado esquerdo. Berrit no cruzamento, para na área, na caída da bola, quarta, rapiá com o pé direito, a bola fora do campo. Chegou perigosamente o time da Austrália na luta pelo gol de empate, o gol da sobrevida. Vem bola pelo lado esquerdo, Berrit conduz pela esquerda, ainda a bola do Berrit, Berrit para Irvine, Irvine para o Neil, jogou a bola na frente, entra Zico e faz falta. É falta para a Austrália cobrar. Bom, se o técnico da equipe do Egito tava na bronca, o Hassan, imagina agora com esse começo de segundo tempo, o egípcio aí, o Guimarães.
2: Voltou melhor a Austrália atacando mais, diferença de postura, não mudou jogadores, mas tá um time mais ativo, tá um time mais agressivo e o Egito continua com linha baixa. Falta perigosa, bola alta na área do Egito, essa falta é perigosa para a Austrália, Daniel.
0: Vem para a bola, prepara-se ali o Neil para o levantamento, número 13, as costas 2, formando a barreira. Galera tá na expectativa. torcedor australiano.

0: pro grito de gol. Torcedor egípcio tá com o coração na mão. Vem pra bola na cobrança de falta. Prepara-se o Onil na ponta esquerda, ao lado da área. O Onil botou lá dentro. Gol! Gol! De cabeça, bola pro fundo do gol. O capitão do time saudar. No meio, o grandalhão, o gigante, 1,98m de altura, presença física marcante na área, na cobrança de falta, para com um gigante renascer na briga para seguir na Copa do Mundo. Soltar de cabeça, ainda tive a impressão da bola ter tocado no jogador egípcio. O último toque na bola foi justamente do lateral Rani. E ela tá lá dentro. Tá tudo igual. 10 minutos de partida do segundo tempo em Dallas. Sobrevida da Austrália. 1 para a Austrália. 1 para o Egito. A história do gol. No microfone das Copas, o microfone Bandeirantes conta, Pedro Coin.
1: Ai, que começo de segundo tempo pro Rani, né? A bola realmente pega nele antes de entrar no gol. Gol de honra, gol do suspiro, do alívio para os australianos, que chegam ao seu terceiro mata-mata de Copa com o sonho de se classificar pela primeira vez. E com este gol, que deve ser dado contra Al Rani, continua o sonho. Para os egípcios, a decepção. Para os australianos, a comemoração. Até o goleiro Patrick Beach cruzou todo o campo para abraçar os seus companheiros e seguir sonhando com a classificação às oitavas de final, Daniel.
0: Renasce do jogo, hein? Renasce do jogo e transforma a partida como australiano. Porque agora o Egito, que estava tentando amorcegar, não entrou bem no segundo tempo. Agora que é o futebol, hein? 15 segundos de partida no segundo tempo. O Egito teve a chance clara de fazer 2-0. Aí a Austrália entrou no jogo, vai lá e põe pro gol. Ou seja, tá tudo indefinido agora, Carlos Guimarães.
2: Uma aula para as seleções nessa fase de 16 avos da Copa 2026. Não tente administrar o jogo cedo, porque senão vai chamar o adversário para o seu campo. E o adversário tem jogadas, tem estratégias, tem jogadores, tem modos de conquistar o seu objetivo. A gente viu isso em vários jogos, Senegal, até Brasil e Japão. E acontece agora nesse Egito e Austrália até mais cedo do que poderia, tá? O Egito tentou administrar, baixou todo o time. A Austrália atacou e mesmo sem tanta qualidade achou um gol contra na bola alta. Agora volta tudo pro início, Daniel, 1-1. Tendência que o Egito ataque um pouquinho mais agora.
0: É, por enquanto vai dando prorrogação. A bola é do Salah, pé canhoto, bota no círculo central do campo. Fica a bola para Ibrahim. O que que acontece agora? O Egito se atira todo pro ataque. A Austrália vem no contra-golpe. Retomando a bola, partindo com o Trimming ali pela direita. O recuo, bola do Irvine. Irvine no lado direito do campo para Trimming. No passe longo, Irão Kunda entrou na área. Quica a bola no interior da área e fica firme para o goleiro Chobeir fazer a defesa, Pedro Coin.
1: É, fica com o goleiro Chobeir fazer a defesa. Quero destacar também agora, se o Hossein Hassan já estava preocupado antes, agora a cara dele fechou de vez, viu, Daniel? Com a cara de muita preocupação ali no banco de reservas. Em contrapartida, o Popovic levantou e já vai dando as orientações para os seus companheiros ali, para os seus comandados, vai buscar essa virada.
0: O Hossein Hassan foi o atacante, né? Foi dele o gol que levou a seleção do Egito a disputar a Copa de 1990, né? Foi a segunda Copa do Egito na história.
1: Vem bola perto da história da seleção egípcia, 69 gols.
0: É isso aí. E que tem o Salah encostando nele agora. Cai a bola no centro do gramado, recorre com a perinha divisória do campo. Partiu para o ataque, Ibrahim meteu pelo lado esquerdo para Rafes. Ele toca a bola na meia esquerda, Tiá. Levou pela meio, Batia, põe atrás. Tava por ali o Fati. Voltou a bola pela direita para Ibrahim. Ibrahim abre o jogo para o lado direito do campo, onde está o Rani. Rani volta a bola para Ibrahim. Ibrahim para Fati. Fati para Tiá no centro do campo. Três toques na bola, ela saiu da direita e foi para o centro. Recolhe de novo, Tiá. Tiá põe atrás para Fati. Fati levou o pé direito na bola, vai bater, bateu pelo lado esquerdo. Entrou na linha lateral do campo lá o Rafes. Recua a bola para Batia, tocou errado, hein? É o jogo que a Austrália quer. A bola do Metcalf. Irã Cundi passando pelo marcador. Opa! É falta, é falta em Irã Cundi. Ele acelerando, entrou o zagueiro Ibrahim e vai no corpo do jogador australiano, Pedro Cunha.
1: Foi só no corpo, falta claríssima, sem cartão por enquanto. Ó, Daniel, esse confronto tá bom, viu? O Irã Cundi e o jogador camisa número 2 da seleção egípcia estão se encontrando, né? O Ibrahim estão se encontrando desde o primeiro tempo, já estão protagonizando alguns lances perigosos aí. Já é a terceira falta que envolve os dois jogadores.
0: Os extremos, né, do time da Austrália. Se tem o Solter com 1,98m, tem o Irã Cundi, o jogador do Watford, com 1,75m. Vem para a cobrança de falta pelo lado esquerdo. O'Neill prepara-se para levantar. Agora o Egito apavorado. O jogo é para a Austrália. Vem para a bola. O O'Neill fatiou a bola para o interior da área. Tira a zaga. Ao rebote pelo meio. Ela sobra para Volpato, ele gira o corpo, bate no lado esquerdo para O'Neill. O'Neill de pé direito, enfiou para na área, cortou a zagueira, Vine bateu, bola ficou ali para o Arrington, jogou na área, tirou a defesa egípcia. A bola vai de um lado a outro, gira O'Neill, pé canhoto, botou na entrada da área, Metcalf, bola do Solter para Irvine. Irvine para Volpato para Irã Cundi, dominou, abriu pelo lado esquerdo, cruzamento, Metcalf sobrou para o Irã Cundi, bateu, explodiu na zaga, tenta Metcalf ao corte por ali do Rani. A Austrália volta a ter a bola, porém houve a falta no que arrancava para o ataque o time do Egito. Atenção, torcedor ligado no futebol Bandeirantes, vamos conferir os números no mundo da Copa. Vamos chegando a 16 minutos. O segundo tempo é quente. 16 do segundo tempo. Dallas Stadium. O placar Bandeirantes marca tudo igual. Está indo para a prorrogação. Um para a Austrália, um para o Egito. Guilherme Agrela.
3: Daniel, ontem a Suíça bateu a Argélia pelo placar de 2-0 e se garantiu na fase de oitavas de final da Copa do Mundo. Além disso, Portugal também garantiu seu lugar ao vencer a Croácia pelo placar de 2-1. Vai enfrentar a Espanha na próxima fase. Tempo também para destacar amistosos interclubes, porque o Flamengo neste momento vai empatando por 2-2 com o River Plate, amistoso disputado lá em Portugal. O jogo está no intervalo, Daniel.
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0: 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A Copa do Mundo é aqui e tem mais! 19 horas, Argentina e Cabo Verde, Pedro Martelli, Cláudio Zaidan, Paulo Duvar e Everton Ramos. 22:30, Colômbia e Gana, Rogério Maciço, Canhão, Leandro Quesada e Luiz Fabiani. A bola para o meio é dominada pela seleção do Egito, o placar é de 1-1, está indo para a prorrogação. Bola jogada na área para Salah, dominou na lateral, Sandário está impedido. Está impedido, não valeu. Lembrando que nos dois jogos ainda tem o João Paulo Capelanes e o Lucas Bueno do QG de Esportes Bandeirantes. 1-1, 17 minutos e meio. Que Copa nós estamos tendo, hein? Ah, vamos combinar. Que Copa maravilhosa em termos de futebol, Guimarães.
2: É, para mim é a Copa do século. A melhor Copa do século. Para mim esse posto era do Brasil 2014. E muitos falam que a África do Sul 2010. Mas acho que foi uma Copa assim muito mitológica, né? Muito algumas coisas emocionantes e até folclóricas, mas em termos de futebol disputado, essa Copa supera todas. O jogo que estamos vendo é um jogo de, não estou falando de Austrália e Egito, mas a forma de jogar futebol em 2026 é uma forma bonita. O futebol está resgatando algumas coisas que são muito interessantes. Jogos são bons, Daniel. Olha o que foi Portugal e Croácia de ontem. Tamanho do jogo, um jogo para a história. Uma baita de uma Copa do Mundo.
0: E estamos juntos através do microfone Bandeirantes, vivendo esta emoção. A bola do Irã Cundi, ele cabeceou para o lado direito, ninguém acompanha, ela vai para fora do campo, arremesso lateral para o Egito, cobrar aos 18 minutos e meio. Este é o futebol Bandeirantes na Copa do Mundo. Daqui a pouco vai mudar o Egito aí. Está preocupado realmente o técnico, o Rossan Kassan. 59 anos, coisa não tá boa para o time dele. Atiá meteu o balão para o interior da área australiana, vai firme ali o goleiro, Pitt para defender. e com as mãos ele toca na entrada da área para Soltero, Soltero para Irvine. Irvine, hoje eu vou te contar, hein? Daqui a pouco ele faz um gol, me cala, mas apanhou desse objeto esférico maravilhoso chamado bola de futebol, hein?
2: Mas ele sabe muito de música, cara fanático pelo grunge de Seattle e pelo verdadeiro rock and roll. A bola é um mero detalhe na vida dele.
0: É, mas isso aí, vamos combinar que é um campeonato de futebol, não é de conhecimento musical, né? Ele tá no lugar errado hoje. A bola pela esquerda fica na boa. Toque ali para soltar. Lá vem o grandalhão, 1,98m de altura. Jogou a bola pela direita. Daqui a pouco o cara faz um gol e enche a minha boca de formiga, hein? Bola para o meio, fica na boa no recuo para batear na meia lua da grande área. Toca para o Ibrahim, Ibrahim para o Rani. Lá vem o lateral direito, bola do Rani. Rani que acabou tocando por último na bola.
2: Segundo dele na Copa. É o segundo gol contra do Rani na Copa.
0: É. Bola veio pela linha lateral do campo. O Egito domina, balança o corpo. Sobra a bola para o Batiá, levou no círculo central do campo. Deu o tapa do centro para a direita. Bola para Rani. Rani para o Bachuro, autor do gol egípcio. Chega a bola no Ranir. Ranir recua para o Batiá, dominou ao lado do círculo central do campo. Bateu a bola para Chur no peito do Harrington. Irancunda levou para o meio. Irancunda bateu para Fulpap, recua a bola. Tircati tenta o passe, errou. Pegou a bola, arrancou. Vem para o ataque o Egito. Para do Marmouche pela esquerda. Tentou a batida para o meio, fechou. Salah bate a bola no australiano. Ela vem no círculo central do campo. 20 minutos de partida, 1-1. Está indo para a prorrogação. Cruzamento à meia altura na risca da área. Corta com o pé direito, soltar. A bola cai pelo lado esquerdo, levando para a lateral do gramado. Fica a bola na boa. É o time do Egito para o ataque. Bola do Fatih. Fatih recua no círculo central. Ibrahim, Ibrahim para batear. Ateado no meio, tocou a bola no lado do campo. Sobrou para o Rani. Voltou para fatiar, bateu na frente. Explodiu o Zico na zaga. Parou na ponta, Rani cruzou o bico da pequena área. Corta, solta a bola. Fica pelo lado esquerdo para Berriti. Carimba ali o jogador egípcio. Bate por último nele e vai para fora do campo. 21 minutos e 20 de partida e vai mudar o Egito, hein, Pedro Cunha?
1: Vai mudar sim. Duas alterações. Entrando o camisa de número 4, Rossan. Saindo o número 14, Fatih. Vai sair também o 11, Zico. Para a entrada do 12, Haysen Hassan. Então, confirmando as duas mudanças no Egito. Saem o 14, Fatih. 11, Zico. Entram o 4, Hassan Abdelmagid. E também o 12, Haysen Hassan.
2: Ou seja, o Pedro Cunha, o Rossan Hassan acaba de colocar em campo Rossan e Hassan.
1: Exatamente. Perfeito. Exatamente. O Rossan, o Hassan e o Haysen, né?
2: Ah, perfeito, perfeito.
0: Muito bem, são as mudanças, portanto, aí na equipe do Egito. Bola sobra pela esquerda. Pá, rapaz, fui anotar aqui e me atrapalhei. Vamos lá.
2: Não, vai na boa aí. Daqui a pouco tem uma parada técnica, mas só para dizer que a tentativa do Rossan Hassan, o técnico do Egito, é justamente organizar um pouquinho melhor as ações ofensivas. O Egito está atacando um pouquinho mais, agora é hora da parada técnica. Daniel Oliveira e amigos, o Egito, ele precisa atacar mais, tá? Por quê? Porque o empate favorece até a seleção da Austrália, que tem menos possibilidade técnica que o time do Egito. O Egito é mais técnico, consegue lidar melhor com a bola, consegue circular, é mais rápido, porém, tá fazendo isso de forma desorganizada. E também tá faltando um pouquinho do Salah. O Salah é um atacante? É um atacante. Mas cabe a um jogador diferenciado, e sabemos que Salah é um jogador diferenciado, muitos anos de Liverpool, muitos anos de Europa, né? É campeão da Champions League, já foi indicado a melhor do mundo, é um cara que, mesmo sendo atacante, tem técnica e habilidade suficiente para descer um pouquinho, dialogar um pouquinho mais com os meias, trabalhar melhor a bola. Ele talvez leve essa bola com mais qualidade ao Marmouche, que é o atacante, do que outros meias. Então o Salah assumiu um protagonismo que eu não estou observando ele fazer no jogo de hoje. O Salah pode ser mais protagonista, pode ser um jogador a chamar mais atenção. E o que eu estou vendo é um Salah, pelo nome que tem, pelo tamanho que ele tem, muito submisso à marcação, muito preso aos zagueiros da seleção da Austrália. Então, o Egito pode atacar, muda para organizar. Agora, tá faltando um Salah assumir um pouquinho mais, né, Daniel? É, pegar um pouquinho mais jogo para ele. Bola ele tem para isso, a gente conhece muito bem esse jogador.
5: Muito bem, tá. O Abdel Maguid entrou e o outro é o Kassan, isso, né? Para ver se eu anotei certo aqui. Tá rolando aí, portanto, a parada técnica, hora das orientações ali dos treinadores.
6: Daniel.
5: Oi, diga, Pedro.
6: Eu vi agora há pouco, a imagem mostrou o treinador Tony Popovic conversando com o camisa 9 Mohamed Touré. Então pode ser aí uma das alterações que pinta na Austrália daqui a pouquinho. O Tony Popovic estava conversando agora há pouco com o Touré, que é atacante, talvez pinte aí daqui a pouquinho no time da Austrália.
5: Muito bem, valeu Pedro Coen. Estamos anotando aqui, né, Guimarães? Deu um chabu na minha caneta aqui, mas vamos, Pedro, vamos
2: só repassar aqui, porque foi bem na parada técnica. Saiu o Fatih,
5: Saíram Fatih e Zico.
6: Exatamente. Saem os 14, Fatih, e o 11, Zico. Entraram, então, o 14, Hossam Abdelmaghid, e também o 12, Haysen Hassan.
2: Perfeito, meu jovem, perfeito. Pegou aí?
5: Não, tinha notado aqui, não sei pra que eu risquei, cara. Eu tava aqui, ó, número 12 aqui, ó.
2: É, tava aí, mas...
5: Então agora... nós temos aí Hossam Hassan.
2: Isso aí. Hossam é melhor do que Abdelmaghid, né?
5: Não há dúvida.
2: Isso aí, gente.
5: O jogo
2: tá na camisa do cara também, né?
5: Ah, tranquilo. Vem pra cobrança de falta pelo lado esquerdo. O jogo será reiniciado. É bola para a Austrália no campo de defesa. Atenção, torcedor ligado na Bandeirantes. Vamos conferir os números no mundo da Copa. 25 minutos e 40 segundos tempo de jogo. Dallas Stadium, 16 avos de final da Copa do Mundo. Tá tudo igual. Um para a Austrália, um para o Egito. Guilherme Agrela.
3: Daniel, confrontos já definidos das oitavas de final da Copa do Mundo. Entre Canadá e Marrocos, Paraguai e França, Brasil e Noruega e México e Inglaterra, que deve mudar de horário no domingo. Além de Portugal e Espanha, Estados Unidos contra a Bélgica e tem mais dois a serem definidos.
5: 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Leandro Quezada e Luiz Fabiani. Bola dominada pela meia direita, arranca para o ataque, vem descendo camisa número 12, Hassan. Hassan recolhe a bola no campo de defesa, no círculo central do gramado, fica para campear. Abriu o jogo pelo lado esquerdo, levou para a lateral do gramado, lá pelo outro lado, Rafis. Ele toca atrás, ela cai na altura do círculo central do campo. Vai com ela rapidamente o campear, invertendo o jogo da esquerda para a direita. Aproximação, jogada do Hassan, levou para a lateral do gramado, vem por dentro do Hassan, peca em outro na bola, inverte o jogo, joga para o outro lado. Rafis matou no peito, bateu a bola na grama, baixou a bola na grama e bateu atrás, na boa para o Batiá. Batiá jogou alta no peito do Galim, baixou a bola na grama, encarou bem o marcador Calberite, recua a bola no bico da área para Hassan. Pé canhoto, abriu na ponta para Gani, fez o cruzamento, Arrington tirou a bola, sobrou para Bachur, bateu pela meia direita, pegou mal na bola, linha de fundo. É tiro de meta para cobrar a seleção da Austrália. Por enquanto, indo para a prorrogação, 28 minutos de partida, e vai mudar agora a seleção da Austrália.
6: É isso aí, Daniel, duas alterações na Austrália então. Vem para campo o camisa 10 e o camisa 9. Camisa 10, o Hrustić, e o camisa 9, Touré. Saindo o atacante Irancunda com a 17 e também o Volpato com a camisa 20. Confirmando então, saem 20 Volpato para a entrada do Hrustić, camisa 10, e também o 17 Irancunda para a entrada do 9, Touré.
2: Esse rola a língua aí, ô Coen.
6: Ah, esse aí, HR é loucura, né? É difícil te falar. H-R-U-S-T-I-C, o nome do rapaz aí, Hrustić.
2: Esse aí eu tive dificuldade também. Enfim, mas é um jogador menos habilidoso do que o Volpato. O Volpato parte mais para cima, um pouquinho mais rápido. O Rustic é um jogador mais técnico.

0: técnico mais cadenciado. E o Touré é uma tentativa de colocar velocidade. A Austrália dá um contra-veneno em relação ao que o Egito provocou com as modificações. Vamos ver se vai funcionar, né, Daniel? Vamos ver se a Austrália vai encaixar esse jogo de contra-ataque.
1: Aí, portanto, o Carlos Guimarães, hein? No microfone da Bandeirantes, né? Portanto, já em campo os dois jogadores australianos. Bola fica dominada na altura do círculo central do gramado. Sobra na boa para o zagueiro Carrington. Ele abre na esquerda. Na defesa para o ataque. Tentou levar por ali Berrite. Arrepia de qualquer maneira o time do Egito. Irvine tenta na bola alta. Para no peito do Soltar na altura do círculo central do gramado. Tentou para Touré. Corta bem a defesa. Vem bola de novo para a seleção da Austrália. Vai querer martelar agora a bola do Metcalf. Lá vem o Touré pelo lado esquerdo. Encarou bem o zagueiro. Entra no lance, Brahim. Se atrapalhou o Rani, hein? Voltou a bola para Berrite. Berrite recolhe. Toca para Metcalf. Levou na lateral do campo. Bola para Berrite. Vem para o fundo. Cruzou. Corta Brahim na caída da bola. Tentou pegar um lance. Ela foi pela linha lateral. Não chegou a sair. Estava colado na lateral, botou o lado da área e tira bem a defesa. Ela cai para o time da Austrália pela meia esquerda. No breque, a bola cai pela esquerda, agora na lateral do campo. Ao recuo do Metcalf, ela fica no Harrington. 30 minutos e 20. Está indo para a prorrogação o jogo. Está indo para a prorrogação o jogo. Por enquanto, 1-1, Austrália e Egito. Nervos à flor da pele. Um segue na Copa do Mundo, outro está dando adeus à competição. 90 minutos ou pouco mais, por enquanto os dois estão vivos. Vem a bola na linha lateral do campo, recuada ali para o Trewin. Ele já toca a bola na ponta direita. Irvine girou na frente do marcador. Tocou a bola na boa para o Kustrich. Kustrich, ele leva para o Irvine. Irvine na lateral do gramado. Domina, recua, toca atrás a bola e ela fica lá pelo outro lado com o Ticati, que põe a bola na risca da grande área para o goleiro Beach. Beach para Harrington, Harrington para Soltar. Soltar, olha, tem o Ticati ali pela direita. Bola para ele, o Ticati, ele movimentou, trabalhou com o Irvine. Vem a bola na linha lateral do campo, está sem saída de jogo. O Trewin, ele toca para Irvine. Irvine inverte o jogo da direita para o lado esquerdo. Rompeu metade do gramado. Harrington bate para o lado esquerdo. Fica para Berrite. Volta com Harrington no meio para Soltar. Soltar para Ticati. Ticati jogou a bola na ponta direita. Vem para o avanço. Tentou levar por lá o camisa número 15. Trewin mata no peito. Corta de qualquer maneira. O Rafez e a volta fora. Não chegou a sair. Voltou a bola na ponta direita. Austrália chegou ali. Vinha na melua da grande área. Corta o bate-á. Devolve na bola alta na risca da grande área. Defesa australiana. Tira o time egípcio. Vai na ponta direita. Avançou a Austrália, a bola sobrou para Gustrich, Irvine, O'Neill Metcalf, na frente da área, Metcalf domina, põe a bola atrás pelo lado esquerdo para Harrington. Harrington com o pé direito, toca a bola na altura do círculo central do gramado para Irvine. Irvine agora parece que entrou no jogo, se soltou mais o Irvine, é outro Irvine até agora. Irvine, ele toca a bola pela direita. Abertura de jogada para Trewin. Irvine, pega em outro na bola, recua. Bola fica para Ticati. Ticati curto na meia direita. Vai de pé em pé, Gustic. Enfiou a bola para Trewin. Levou no bico da grande área. Desceu a seleção da Austrália. Bola na área. Quarta o time do Egito. Será que o Egito aguenta essa martelada da Austrália? E o Guimarães?
0: Tô achando, Daniel. A Austrália. Oi? Não, tô achando a Austrália muito mais, mas muito mais organizada que o Egito. Esse Rustic, né, esse jogador que entrou, o número 10 da seleção da Austrália, ele talvez não tenha a habilidade do Volpato, mas jogador mais de organização, ele é mais meia que atacante. E com isso a Austrália articula melhor o jogo. A Austrália é uma seleção mais organizada que
2: Daniel.
0: O Egito. Acho que o Capriotti chamou.
1: Diga, Capriotti.
2: Desculpa, Guimarães. Rapidamente, isso. A informação que acaba de chegar ainda sobre a alteração no horário dos jogos no próximo domingo. A informação é de que o jogo do México contra a Inglaterra deverá ser antecipado para o meio-dia, horário do México, 15 horas, horário de Brasília. Isso afetaria diretamente o jogo do Brasil contra a Noruega, que está marcado para as 17 horas, horário de Brasília. Ainda não é oficial, mas a CBF já foi informada que o jogo pode atrasar em uma hora. Então, com isso, a partida do domingo contra a Noruega, de Brasil e Noruega, começaria às 18 horas, horário de Brasília. Então, nós estamos aguardando a confirmação. Estamos aí a praticamente 48 horas do jogo. E isso deve ser resolvido nos próximos minutos. O jogo do Brasil sendo atrasado, portanto, em uma hora. E a partida do México acontecendo às 15 horas pelo horário de Brasília. Esse jogo é importante, porque se o Brasil passar pela Noruega, vai enfrentar nas quartas de final México ou Inglaterra. Daniel.
1: Essa informação do Capriotti é muito importante, né? Porque isso aí automaticamente afetaria o outro jogo. Agora é meio estranho isso, hein, Guimarães?
0: É o seguinte, né, Capriotti? Tem uma vantagem técnica pro México nisso,
1: claro,
0: né? Isso é claramente uma vantagem técnica. Ok, há a questão das descargas elétricas e tudo mais, mas o México, ao colocar um jogo num horário quente, um horário de calor, e um horário em que está acostumado, e majoritariamente os jogadores da seleção mexicana atuam no país, toma uma vantagem técnica para si. E eu não lembro a última vez que isso aconteceu numa Copa do Mundo, dois dias antes de uma partida, se mudar o horário. Eu acho que tem uma vantagem técnica aí, inegável.
1: Aí, portanto,
2: por isso que a Federação Inglesa já está reclamando, já está protestando. Os ingleses não estão dispostos a antecipar, porque é isso, não é? O jogo ao meio-dia na Cidade do México, um calor danado, e certamente é um benefício aí para a seleção mexicana. Vamos ver o que fará a FIFA diante desse imbróglio todo aí.
1: Tudo bem. Daqui a pouco qualquer nova informação retorna o Capriotti. Teve mudança no Egito, é isso, Pedro Coin?
3: É isso, confirmando, entrou camisa 7, Trezeguet, saiu 15, Hafez.
1: Saiu o Rafael, entrou o Trezeguet, bola na área do Egito. Irvine tentou na hora da partida, ela vem para o meio. Corta bem por ali, Ibrahim. Ela cai de novo para a seleção da Austrália. Levantamento do Redentor pelo meio, apareceu por lá, para o cabeceio soltar. Acabou caindo ali o jogador do Egito. E agora o seguinte, a reclamação. Porque o que está sendo dito é que o jogador do Egito entrou ali de novo, o jogador da Austrália, o Soltar, entrou de novo e acertou o egípcio com o cotovelo. E o que reclamou foi o Achur, porque o Achur disse, foi o mesmo que acabou me atingindo e cortou minha boca. E tá caído, portanto, o zagueiro número 5, Rapinha, agora recuperado, e o clima esquenta, hein, Colin?
3: Ah, é, e a entrada não foi leve, não, foi uma entrada pesada, até porque o homem é grande, né? 1,98 de altura pro Soltar, mas o juiz já mandou seguir sem cartão por enquanto para nenhum jogador do gramado, viu, o Daniel?
1: Valeu, Pedro Coin. A bola sobra pela direita. Olha o passe no centro do gramado, arrancou a seleção do Egito. Achur abriu o jogo pelo lado esquerdo, vem para o bico da grande área, esquenta o jogo agora, Trezeguet levou, Achur para Trezeguet, entrou aceso, Trezeguet, área dentro, Trezeguet entrou, zagueiro protegeu, ficou, chuta a bola ali, o Tircati, ela acabou batendo em cima do Trezeguet, linha de fundo, é tiro de meta para a seleção da Austrália, cobrar aos 37 minutos e meio de partida. Tá dando a prorrogação, hein? 1-1, tá tudo igual. Agora o Trewin, o lateral direito, tá tendo algumas dificuldades no jogo, hein, Guimarães?
0: É,
1: não entrou bem, hein?
0: Não, mas a Austrália mesmo assim é melhor, ainda é melhor. É, a colocação do Trezeguet é justamente para aproveitar aquele lado, é um jogador mais conhecido, que tem esse nome também por uma suposta semelhança ao francês Trezeguet, campeão do mundo 98, campeão da Euro em 2000, mas é para aproveitar o lado direito defensivo da seleção da Austrália. Agora, o sistema defensivo do Sirkati, Soltar e do Harrington, eles jogam bem, tá? Os três defensores da Austrália são bons jogadores nessa Copa do Mundo. Sirkati, Soltar e Harrington, três jogadores que conseguem segurar a onda. Por exemplo, cadê o Salah no jogo, Daniel? Não, o nome do Salah tá sumido. Porque está sendo anulado pela defesa da Austrália. O Salah está sumido.
1: É, mas daqui a pouco ele encaixa uma bola aí, está feito o estrago. Qualidade para isso tem de sobra. Bola pela esquerda, levando para a lateral do gramado. O Egito tem a bola ali pela esquerda. Apareceu o Rabiá. Rabiá distribuiu no meio para Ibrahim. Ibrahim levou pela direita. Bola do Ibrahim. Tentou passe na frente. Tinha ali pelo centro também o Rossan para sair jogando. Bola veio pela linha lateral. O recuo de jogo do Rami. Ela fica atrás ali para o Ibrahim. Ibrahim para Gossan. Gossan tocou lá pelo lado esquerdo para Trezeguet. Ele passa pela metade do gramado, toca a bola pela esquerda. Recuo de jogo de novo. Egito tem a bola no campo de defesa. Quem se fecha? Austrália. Caindo bola para o Achur no centro do campo. O Achur dominou, levou, bateu pela esquerda, passa pela metade do gramado, vem embora a seleção do Egito. Bola pela linha lateral, lado esquerdo, ficou para o Marmouche. Marmouche recuou, bola do Atiá, distribui no centro do campo, vai bater o Achur, bateu, bola sobrou pela direita para o Gani, escorou. É bola boa para o Hassan. Hassan levou para a lateral do campo, tentou a graça, jogou para o fundo do campo, vem para o cruzamento, bola na área, sobrou pelo lado esquerdo, guarda-luz do Achur. E agora, se retoca na bola, ela vem no centro do gramado e fica dominada pelo Ibrahim para o time do Egito. Ibrahim bate a bola na direita, arranca pela linha lateral Hassan. 40 minutos, nós estamos chegando. Abriu para a Galina, ponta, cruzou, bola FIFA na área. Cortou a zaga, Tiá vem para a batida, explodiu na zaga, ficou para o Machur. Ele finta, bate no bico da área, bola para o Hassan. Hassan levou para o bico da grande área, levantou na área, espalma o goleiro. Pite no lance sensacional na saída, Pedro Coen.
3: Ah, é, e o Egito vai ficar cruzando bola na área até amanhã, viu, Daniel? Porque o mais baixo dessa defesa é o próprio Patrick Beach, com 1,89. O trio de zaga, que o nosso Carlos Guimarães citou agora há pouco, tem Tirkati 1,91, Soltar 1,98 e o Harrington 1,93, muito altos.
1: E ao corte de novo da defesa australiana, bola no centro do campo, vai dividir por lá o Tchurê, porém quem cortou foi o Hassan. A bola voltou para a Austrália, batida na ponta direita, Gustic entrou na área, dominou, pintou, bateu, voltou para ele no fundo, cruzou, bola na pequena área, gira e corta, Tia. Era o perigo rondando a meta do Egito. Lindo lance do Soltar, puxou a bola com o pé direito, abriu na ponta direita, trio em lateral da área, cruzes, explodiu na perna do Rabiá, linha de fundo, escanteio, Pedro.
3: E ele sabe que poderia ter feito melhor, colocou as mãos na cabeça depois, pediu desculpa para todos os companheiros que estavam na área esperando esse cruzamento. Não conseguiu pôr a bola na área com bola rolando, mas o escanteio tá aí, vem bola na área do Egito, segue 1-1 Austrália e Egito.
1: Que final emocionante, como sempre, dizer isso é redundante. 41 minutos e 40 de partida. Desse jogo sai o adversário de Argentina, o Cabo Verde. Por enquanto está 1-1, está indefinido. Vem para a bola, Rustic. Prepara-se o camisa número 10 para fazer o levantamento a um bolo de jogadores dentro da pequena área. A confiança da Austrália nos jogadores mais altos. O levantamento, bola do Arvain atrás. Soltar quem cortou. Voltou para a batida. Quarta, Trezeguet no carrinho, foi heróico no lance. Levantamento, Rustic na área, de soco, tira o goleiro Schopeir. Que final de partida e a falta para o Egito. Atenção, torcedor ligado na Bandeirantes. Vamos conferir os números do mundo da Copa. 42 e meio, segundo tempo de jogo. Dallas Stadium, reta final de partida, está tudo se encaminhando para a prorrogação, 1 para a Austrália, 1 para o Egito, Guilherme Agrela.
4: Daniel, repetida a informação, apuração da Bandeirantes, jogo entre Brasil e Noruega, marcado para domingo às 5 da tarde no horário de Brasília, deve ser postergado para 6 horas, isso porque México e Inglaterra, agora marcado para as 9 da noite, também no horário da capital federal, deve acontecer às 3 da tarde, meio-dia, no horário da Cidade do México, jogo no Azteca. Tudo isso porque as condições climáticas têm previsões ruins de raios e tempestades para o horário das 9 da noite.
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1: E tem muito mais, às 19 horas tem Argentina e Cabo Verde, Pedro Martelli no comando, 22h30, tem Colômbia e Gana, Rogério Assis, o Canhão no comando. É o futebol da Bandeirantes na Copa do Mundo 2026. Emocionante do começo ao seu final. Histórias sendo construídas, personagens surgindo ao longo dos jogos. por enquanto 1 a 1. Tá indo para a prorrogação. A bola é tocada de um lado a outro, fica na boa para a seleção egípcia. Bola do Nani. Se bem que o que tem saído de gol nessa reta final é uma coisa impressionante. É por isso é que se torna tudo diferente em termos de Copa do Mundo. Aumenta ainda mais emoção pelo nível da competição. A bola pela esquerda é Tiatiá. Recolhe e põe a bola no interior do círculo central. Dominou por ali. Recolheu Bachur, a autora do gol egípcio. Bola tocada para Hassan. Hassan recebeu do Nani. Hassan atrasou para o Bachur. Bachur bateu para Ibrahim. Ibrahim tocou a bola para Hassan no centro do gramado. Pé direito abriu pelo lado esquerdo. Será que vem bola na área? 44 minutos e 40 do segundo tempo, 1 a 1. Está indo para a prorrogação, portanto está tudo indefinido. Bola do Atiá, jogou pelo lado esquerdo, vem para o avanço, tentou por lá, não deu. Trezeguet, bola pela linha de fundo. 45 minutos cinco. De partida, 5 a mais, nós iremos aos 50 e tem escanteio Egito, Pedro Coin.
3: É isso aí, chance de colocar a bola na área, o Marmouche, jogador do Manchester City, já tá por ali, 1,83 de altura, vem bola na área da Austrália.
1: Vem para a bola o Marmouche para levantar, ele toma distância, olha para o interior da área, buscando a referência, reta final de partida. Vem para a bola na cobrança curta no pico da grande área. Tia levantou bola dentro da área. Salá tocou na bola, evitou a saída. Bateu atrás, ficou para Hassan. Levou roçando o bico da grande área. Levantou para na área, corta a zaga. Tenta de voleio, não consegue o Hassan, número 4. Corta a zaga, a bola vai para fora do campo, é lateral para o time do Egito. Agora é o Egito que acelera o jogo, se defende como pode a seleção da Austrália. 46, vai aos 50 o jogo, por enquanto prorrogação. A bola no pico da área, sobrou na boa para Hassan. Levantou na área, Trezeguet dominou, girou, corta Triwin. Ela vem pela linha lateral pelo lado esquerdo. Caindo na boa, na tentativa do passe longo lá pela ponta direita, Chura ao lado da grande área, puxa a bola o Triwin e toca para o lado do campo, cedendo o arremesso lateral. Vem para cobrar o lateral, a bola pelo lado esquerdo, aperta o time do Egito, sobrou para a linha lateral do gramado ao recuo. Bola do Achura, recebe agora atrás pela meia esquerda. Botou para Rani pela meia direita, bateu a bola na ponta, sobra para o camisa número 12, Hassan. Partiu com ela pela ponta direita ao lado da área. Final dramático, 47 minutos, cruzamento na área. Corta bem ali, Irvine. Ela para no peito do Touré. Recolhe, troca atrás. Que ele fez? Ele quis recuar a bola, meteu um balaço para a linha de fundo. Olha o escanteio aí, Pedro Coin.
3: A pergunta do milhão, né, Daniel? Essa que você fez, o que você perguntou. O que ele fez? Foi recuar a bola muito forte. Escanteio para o Egito nos minutos finais, 47 do segundo tempo. Mohamed Salah na bola, vem bola na área da Austrália.
1: Vem para levantar por ali, Salah. É o finalzinho do jogo. 47 minutos e meio, vai aos 50. Vai aos 50 o jogo. Vem para levantar o Salah de pé esquerdo. Botou a bola em curva lá dentro da área. Solter pulou. A bola subiu, desceu na pequena área. Tentou por lá. O Hassan corta bem a zaga. Cai para o Salah. Ele recua a bola pela direita. O toque do Atiá. Salah girou, levantou na defesa de cabeça. Espalma Pitch. A defesa da Copa, ou uma das como queiram, mudaria o destino da Austrália. Sensacional o goleiro, escanteio para o Egito. Vem bola lá para o interior da área, Marmouche para fazer o levantamento, pé direito, tocou na pequena área, cortou a zaga, Salah girou, bateu, pega Pitch de novo. Que defesa espetacular no lance anterior, Pedro Coin!
3: Espetacular a defesa do goleiro de 22 anos, Bit, que numa cabeçada buscou com a mão trocada, botou para escanteio. O banco inteiro do Egito levantou, colocou as mãos na cabeça como quem não acredita. Mas tá lá, ele fez, defendeu, quase que um gol, como comemoraram os australianos. Segue 1-1 a partida dos 16avos de final.
1: Eu ia dizer justamente isso, é quase um gol. 49 minutos. Bola sobra pela direita. Recorde domina por ali. A equipe do Egito, bola do Salah, levou no bico da área, bateu para o Matias, chutou, explodiu a bola na zaga. Recorde fica com ela na boa. A equipe egípcia trabalhando a bola pela direita. O passe feito, tentou correr o Rani, não deu, cortou bem a marcação. A bola voltou a ser lá, controlada pelo Egito, lá pelo lado esquerdo. 49 minutos e meio. Sai do gol o Chobeir. Ele movimenta a bola na frente. Ficou do Rossan para o Hassan. Hassan levou a bola rente à linha lateral do campo. Número 12 às costas, Hassan. Pé canhoto da bola, vai inverter o jogo, inverteu, caiu para o Achur, matou no peito, Achur pela meia esquerda, pé direito na bola, é pressão do Egito, final dramático de jogo, bola para o Salah, dominou, entrou na área, deu tapa para o meio, Hassan tirou, salva, soltar com a coxa, a bola iria para o gol, soltar, uma defesa do goleiro Bitt. A batida na bola do Soltar, impedindo uma Austrália de dar adeus, e o árbitro aponta o centro do campo. Termina o jogo. 1 para a Austrália. 1 para o Egito. E daqui a pouquinho vamos para a prorrogação. Eu estou passando a bola para ti de novo. Alô, alô, Ricardo Capriotti.
2: Vamos lá, Daniel, você volta já, já tem mais 30 minutos de emoção nesse jogo, mais meia ou não, né, mas ou, não, 30 minutos vamos ter, de prorrogação e de emoção, pode não ter pênaltis, né, se alguém marcar mais um gol aí, a gente pode não ter pênaltis, mas o finalzinho da partida aí pegou fogo, hein, Guimarães, o que é que aconteceu? Quase a gente tem aí uma seleção indo direto para as oitavas de final. Resolveram jogar no finalzinho aí, Guimarães?
0: Resolveram jogar no finalzinho, Capriotti. Eu tô revendo agora a defesa do Patrick Beach na cabeçada do Rabiá. Ele tava indo pro outro canto e ele conseguiu ter uma recuperação fantástica, uma das defesas da Copa, hein? E mais um jogo com emoção nos minutos finais. O Egito, ele desistiu de atacar depois que fez o primeiro gol. A Austrália empata, parece que sentiu o gol. Aí o pessoal acordou, faltando 10 minutos para acabar o jogo. Só deu o Egito nesse final. A Austrália se segurou como pôde, com os gigantes defensores. Sultar, o Sirkati, o Harrington, esses três jogadores, que são jogadores muito grandes, né? Jogadores físicos, para segurar o ataque do Egito. Mas não rolou, o Egito não conseguiu fazer o seu gol. Parou tanto nos defensores quanto em Patrick Beach, goleiro que acabou sendo o herói da seleção da Austrália. Decidiu jogar no final, mas não foi suficiente. E iremos para pelo menos um período de prorrogação, viu, Capriotti?
2: É isso aí, período de prorrogação, 30 minutos vem aí pela frente. Vamos ver se vai ter pênalti também, né? Mais um jogo com pênaltis aí. Vamos lá, atenção, Pedro Coin. O que é que você está vendo aí, Pedro? Me informa aí. Estão fazendo ali, estão irrigando o gramado, não é? Para dar aquela caprichada antes que os times voltem a campo. O que é que você está vendo nesse momento aí? Fala aí, Pedro Coin.
3: Vamos lá, Capri. Ó, os times estão reunidos ali, cada um na sua casa-mata, né? Cada um no seu banco de reserva, fazendo aquele alongamento. Os jogadores que atuaram os 90 minutos para evitar as cãibras, evitar mais um desgaste desnecessário, comendo uma proteína, um carboidrato ali, tomando aquele isotônico para se preparar para mais meia hora de futebol. Lembrando, tá? Nestes 30 minutos, cada time ganha uma alteração a mais. Ou seja, as duas equipes fizeram 3 mudanças até aqui, tem mais 3 para fazer ao longo destes 2 tempos de 15 minutos. O técnico australiano está mais presente na roda de conversa ali, conversando mais com os seus jogadores. O Hassan, treinador do Egito, está sentado ali, conversando individualmente com cada um dos seus atletas, ao contrário do Popovic, que está falando de forma mais geral com todo mundo, né? Mais enérgica, dando aquele aqueles gritos de vamos, é agora, vamos pra cima. O Hossam Hassan tá mais no ouvidinho ali de cada um dos seus jogadores, dando aquela palavra de consolo pra cada um deles. Hossam Hassan, que tava bem mais preocupado, com uma cara bem mais nervosa ao fim dessa partida, Capri, até por conta das boas chegadas que a Austrália teve nesse segundo tempo, né, como o nosso Carlos Guimarães destacou. Melhorou bastante, os australianos melhoraram bastante ao longo dessa segunda etapa, até por isso a cara de nervoso. O Popovic agora ainda tem 3 mudanças, assim como o Hossam Hassan, para esta prorrogação, Capri.
2: Ô Guimarães, quem aparentou estar em melhores condições físicas ao final dos 90 minutos? Australianos ou egípcios ali, hein? Pela condição visual, pelo que você observou, pela correria dos dois times aí no finalzinho dos 90 minutos, quem aparentou estar em melhores condições, hein, Guimarães?
0: Eu acho que o Egito se poupou tanto na partida que no final mostrou estar um pouco mais inteiro, viu, Capri? Especialmente jogadores de ataque. Mudou bastante o time do Egito, é verdade, jogadores que não atuaram toda a partida, mas nesse finalzinho pareceu que o Egito tinha uma energia que foi economizada ao longo do restante da partida. O sistema defensivo da Austrália eu achei cansado. O sistema defensivo e os dois volantes, o Neil e o Irvine, achei um pouquinho cansados. Então achei mais energia para o Egito, mas o período agora também é suficiente para dar uma renovada no fôlego, né? É um bom descanso aí para os australianos também voltarem e adotarem a sua estratégia que renova a física. Agora também tem as modificações possíveis para se fazer ao longo desse período de prorrogação, mas o Egito um pouquinho melhor fisicamente no final, viu, Capri?
2: Boa, boa, Guimarães. Atenção, Agrela, vamos lá, tem mais bola rolando hoje, tem mais futebol de Copa do Mundo na Bandeirantes, confirmando aí os jogos desta sexta-feira que fecham essa fase de 16 avos da Copa do Mundo. Fala, Agrela.
4: Vamos lá, Capri, porque daqui a pouquinho, às 7 da noite, a bola rola com Pedro Martelli na voz para a Argentina contra a seleção de Cabo Verde. Às 10h30, tem Colômbia e Gana, também, claro, com transmissão da Bandeirantes. E Capri, só a título de informação, neste momento, amistoso interclubes entre Flamengo e River Plate, já no segundo tempo, lá em Portugal, tá 2-2. Samuel Lino, que foi cotado para a Copa do Mundo com a seleção brasileira, mas evidentemente não foi, fez o primeiro, e o Bruno Henrique também marcou pela seleção do Mengão, viu, Capri?
2: Austrália mudando aí, Pedro Coin.
3: É isso aí, Capri. 2 alterações na seleção australiana. Entraram o 24, Ongo Okon Engstler, e também o 11, Awer Mabil. No lugar do Mabil, saiu o Metcalf. Eu já te confirmo quem saiu para a entrada do camisa número 24, o Okon Engstler.
2: É com você, Daniel Oliveira. Vamos lá!
1: Já tem bola rolando, Capriotti, começa o primeiro tempo da prorrogação. 1-1, tá tudo igual. A Austrália já tem jogador caído ali na faixa lateral do gramado, no campo de frente. A falta para o time australiano fazer a cobrança. O banco egípcio reclama. Trewin está caído, portanto, a Austrália que vem com 2 mudanças. O Engstler, número 24, e o Mabil, camisa número 11, entraram no time australiano e pelo jeito pintou cartão amarelo para alguém do banco egípcio ali.
3: É isso aí, pintou cartão amarelo. Isso aí, né, Pedro Coen? Exatamente, para uma pessoa da comissão técnica do Egito, primeiro cartão amarelo do jogo, inclusive nem foi para jogador, né, Daniel?
1: Pois é um detalhe que chama atenção. Agora a reclamação era muito grande ali do banco do Egito. Cobrança de falta para a Austrália pela meia direita, vem bola para a área. Ali perto para a cobrança de falta. Um dos jogadores para fazer o levantamento é o Rustic. O outro é o Mabil. Mabil, pé direito, levantou em curva para na área. Corta o time egípcio. Vem Trezeguet de dentro da área, tira. Irvine de cabeça para o lado. Bola sobrou na boa. Recolheu por ali, Mabil, ele tenta levar na ponta direita, 2, marcando no meio de 2, meteu a bola na ponta, vem bem a defesa, aparece firme no lance para cortar por ali, o Rabiá, ele fica com ela ao lado da grande área, apareceu a Shura, Shura toca, bola na meia lua da grande área, Ibrahim para Mohamed Mani, levou o lateral, rompeu a metade do gramado, já botou a bola para Hassan. ao lado do grande círculo, levou Hassan, 1,50 da prorrogação, a bola pelo lado esquerdo, é de Trezeguet, leva para a lateral e recua para Achur. Achur balança o corpo no bico da grande área, botou na ponta esquerda para Trezeguet, pé direito na bola, recua, fica na boa pelo meio. Vem com um passe rápido, Rossan para o domínio de Salah. Salah de pé esquerdo, abriu na ponta direita. Armou a jogada, o recuo, a bola sobra de novo para Salah. Salah põe a traça para o Ibrahim. Ibrahim para Diá, veio buscar o jogo pelo meio, botou a bola para Ibrahim. Abriu na ponta para Hassan, levou para a lateral do gramado, vem por dentro, o Mabil marcou, ele botou a bola na área, tá viva, batida para o gol! Ela passa sobre o gol! Se lamenta, Salah! 2 minutos e 40 do primeiro tempo na prorrogação, quase o gol da classificação do Egito, de um passo gigantesco para seguir na Copa. Pedro Coin.
3: É isso, pena que caiu na perna errada do Salah, né? Ele é canhoto, a bola vem na perna direita, ele acaba mandando por cima, quase que ele se torna o maior artilheiro da história da seleção egípcia com esse gol. Confirmando, Daniel, as duas alterações na seleção australiana, entraram o 24, Ongon Exler, para a saída do 13, O'Neill, e também o 11, Mabil, para a saída do 8, Metcalf.
1: Valeu Pedro do Coin. Mata no peito, Achur leva para a lateral do campo, perto da bandeira, ele escanteio, ele gira, sofre a falta. Sentindo a presença do Touré ali, ele se jogou no chão, portanto é falta que cobra a seleção do Egito pelo lado esquerdo no campo de defesa. Rabiat na bola para bateu ao lado da grande área, jogou na área para o Choubeir. Choubeir trabalha a bola lá para o outro lado, ele está Ibrahim, ele leva para a lateral do gramado, toca a bola no campo de defesa para Hassan. Hassan vai romper a metade do gramado, bola do Hassan, recua o jogo. Toca para o Batiá, no meio para o Achur, pé direito na bola, abriu o jogo pelo lado esquerdo. Vem com Melo, número 7, 13, que da esquerda por dentro, deu tapa na melua da área de cabeça, Harrington tira, volta a bola para 13, que para o Achur. Achur para o Marmouche, tentou o passe no meio, bate a bola do zagueiro australiano, vem para a área e fica na boa para o goleiro Pitt dominar os 4 minutos de partida. É o primeiro tempo da prorrogação, está tudo igual, 1-1. Apreensão de lado a lado, porém não há pressa. Será que vão tentar prorrogar para os pênaltis, hein? Na confiança dos goleiros e dos batedores, mas principalmente dos goleiros, Guimarães?
0: Vamos ver o Egito. A Austrália não está com pressa. A Austrália está cadenciando o jogo. O Egito eu já acho que quer apressar um pouquinho mais. Se eu tivesse que apostar alguém para tentar resolver ao longo desses 30 minutos de prorrogação, apostaria no Egito. O Egito com mais ímpeto para tentar matar o jogo na prorrogação.
1: Achur meteu uma bola no círculo central do gramado. Hassan dominou, bolhou, tem o Rani pela lateral do campo, bola para ele. Rani levou para o lado do gramado, atrasou a bola para o Hassan. Hassan partiu da lateral por dentro, vem pela meia direita, recua a bola para o Batiá. Fatiou a bola no bico, da área pelo outro lado, corta bem a defesa, Mabil recua. Irvine tocou errado, voltou a bola para 13-0. Mabil entra firme no lance. Mabil com o pé direito bate a bola para Triwin para Irvine. Irvine passou por um, por dois, jogou a bola na frente. Touré protegeu na linha que demarca metade do campo. Falta no Irvine no lance anterior, marca o árbitro, bola no chão. 5:40 de partida. É o primeiro tempo da prorrogação deste jogo. Sai o adversário da partida de logo mais entre Argentina e Cabo Verde. Muito provavelmente Argentina, mas sabe como é? Zebra também faz parte da Copa, vá saber. A bola no centro do gramado é dominada pela seleção australiana. Ao recuo de jogo, ela fica na boa ali para o zagueiro Soltar. Ele vem por dentro do Soltar, despeja a bola no centro do gramado. Sai com ela na boa, Gustrich. Já tocou para o lado esquerdo. Berit tentou partir, bateu na zaga, da volta, fica para o Engsler. Engsler leva junto à linha lateral do campo. Ainda bola do Engsler. Arrancou pelo lado esquerdo, Engstler botou a bola na ponta esquerda, Touré na área, balançou o corpo, tentou o espaço, não deu. Berrit corre dentro da área, leva para o fundo, se jogou, não houve nada. Que fiasqueiro, um homem desse tamanho fazendo um fiasco desse, hein, o Pedro Coin.
3: Ah, pois é, nada, né? Ele tem o contato ali, é verdade, mas ele valoriza bastante. O Gustavo Terreira, árbitro uruguaio, só mandou ele levantar e seguir o jogo. Já cobrado, inclusive, o tiro de meta pela seleção egípcia.
1: Dois tempos de 26:15 agora, 6:05 agora. A prorrogação com dois tempos, são 7 minutos agora deste primeiro tempo na prorrogação, persistindo o resultado de empate, aí é penalidade, aí não tem o que fazer, é penalidade, aí entra a questão emocional, a questão da cabeça, da mentalidade e física também, mas o emocional ajuda muito.
0: É, o emocional, claro, é o que dita, né, como você vai se sentir na hora de bater um pênalti, mas tem uma questão física que pesa muito. É muito jogador com a perna pesada, jogador que não está nas melhores condições.

0: faz o cruzamento e ela está saindo pela linha lateral. Atenção, torcedor ligado no futebol da Bandeirantes. Vamos conferir os números no mundo da Copa. Primeiro tempo da prorrogação. 8 minutos e 40 de jogo. São dois tempos de 15, 8 minutos e 40 de jogo. É o primeiro tempo, o placar Bandeirantes está marcando 1 para a seleção da Austrália, 1 para o Egito, Guilherme Agrela.
1: Daniel, daqui a pouco tem mais bola rolando na Copa do Mundo. 7 horas para a Argentina e Cabo Verde, às 10h30 tem Colômbia e Gana. Quem passar de Colômbia e Gana enfrenta a Suíça, que ontem venceu a Argélia por 2-0. Ontem também Portugal venceu a Croácia por 2-1 e vai duelar contra a Espanha nas oitavas, que bateu a Áustria por 3-0.
0: 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Arranca pelo lado esquerdo, vem descendo, vai embora a seleção do Egito. Ela sobra para o Ibrahim para o Cani, pela meia direita. Abertura de bola na ponta para o Hassan, levou lá da grande área. Lá vem o Hassan, olhou, poderia partir para o bico da área, levou para o lado da grande área. Encarou Berit, botou para o Gani, Gani pé direito, levantou para a área, cruza a extensão da grande área e está saindo pela linha lateral. Arremesso para a seleção da Austrália, 9 minutos e 50 de partida. Não há pressa por parte dos australianos, a demora do Trillin se justifica, comprova isso. A Austrália mata o tempo. O Egito é um time que acelera mais o jogo, como disse há pouco Carlos Guimarães, pela Austrália, traz o papel, o acordo, a caneta e se assina pênaltis. Vem bola para o meio, perde a bola, seleção do Egito, Achura tentou partir no comando Gustit e ele está ali, o árbitro uruguaio parando o jogo, marcando falta pela meia esquerda para o Egito, cobrar no campo de frente, Pedro Coy.
2: Ah, e foi falta ali em cima do camisa 8 da seleção egípcia, autor do gol. Você estava falando dos pênaltis aí, Daniel, que a Austrália está querendo, mas ó, quem pegou pênalti foi o goleiro do Egito, defendeu um penal versus na partida contra o Irã, ainda na fase de grupos dessa competição.
0: Uma boa lembrança, e olha para o ataque, vem o Egito, na bola na ponta direita, para o lado da área, dentro da área, onde está o Salah, ele não alcança, a bola vai pela linha de fundo, a tiro de meta. Cobra a seleção da Austrália, diga Guimarães.
3: Desenho desse primeiro tempo de prorrogação é: Egito ataca, a Austrália defende e tenta contra-atacar. Esse é o jogo. A questão é que o Egito não ataca com qualidade. Só coloca os jogadores de forma mais ofensiva, mas não ataca com qualidade, não.
0: Tentou partir para o ataque, agora o Mabil estava impedido. Tocou na bola o Mabil, porém o bandeira ali já, o assistente número 1, o Carlos Barreiro, também uruguaio, anula o ataque da seleção australiana. Ele deu a saída pela linha lateral. Tinha a impressão dele ter marcado a irregularidade no impedimento, mas foi o lateral já cobrado. Lá vem o Ibrahim toca a bola no campo de defesa. Rani recolhe na linha lateral. Hassan veio buscar a bola no campo de defesa. Ainda a bola do Hassan, olha pelo meio, tem a Achura. Hassan inverte o jogo. Da direita para o lado esquerdo, rompeu a metade do gramado. Lá vem Batiá. Bateu na lateral do campo, bola para Trezeguet para Batiá. Pé direito na bola, vai inverteu. 12 minutos de partida da prorrogação. Vem pro ataque. Domina, recolhe, gira o corpo, Achura bateu, ela passa pela linha de fundo e atira de meta para a Austrália, Pedro Coy.
2: Ah, ele tá com a confiança em dia, né? Fez o gol da seleção egípcia já no primeiro tempo, do tempo regulamentar, agora recebeu uma bola ali na intermediária, olhou pro goleiro, não sentiu firmeza, chutou com a perna esquerda, mas ela foi longe do gol, só tiro de meta para a Austrália.
0: Às 7 horas, Pedro Martelli comanda. Tem Argentina e Cabo Verde. Às 22h30, o comando do Rogério Bassis, o canhão para Colômbia e Gana. Lembrando que quem passar, Austrália e Egito, pega Argentina ou Cabo Verde, muito provavelmente Argentina, né, gente? A bola levantada para o ataque, corta Irvine, mas vai ser uma secação daquelas, né? Irvine tenta levar, não deu. Cortou a defesa, voltou a bola para o centro do gramado, brigou por ela no centro do campo, o Achura. Voltou pelo lado esquerdo, ficou para o Berit leva a bola no círculo central, Engstler, ele trabalha a bola para Ticardi, vem para o ataque, jogou no ponto futuro, não tinha ninguém ali na ponta direita, a bola vai pela linha

0: De fundo é tiro de meta para fazer a cobrança. É a seleção do Egito que movimenta a bola. São 13 minutos e meio agora, recolhendo pelo lado direito, lateral do campo, bola para o Hassan. Hassan tenta combinar uma jogada, o jogo agora diminui em velocidade, fica para o Bachura também, o cansaço está pegando. Bola pela esquerda e com a decisão mental ainda leva o cansaço maior do que já se existe normalmente no jogo. Vem a bola pela direita para o Ibrahim. Ibrahim toca do lado do campo. Tentou pegar o Hassan, fez a falta. Acabou se estranhando ali, ficou na bronca o Berrite. Temos aí para jogadores o primeiro cartão amarelo do jogo.
1: É isso aí, demorou só 104 minutos para sair o primeiro cartão amarelo, né, Daniel? Para o camisa de número 12, que entrou ainda no segundo tempo da partida, o Haysen Hassan, jogador egípcio, que deu uma puxada mesmo no jogador australiano, o cartão amarelo merecido, na minha opinião.
0: Ah, não tinha como não ser amarelado nesse lance aí, né? Vamos combinar, né?
2: Qual é a idade do Hassan, meu caro Pedro Costa? Depois você pode informar, por favor.
0: Vem para cobrança de falta o Hassan, número 12.
2: Não, você tem aí.
1: Eu sim, tenho. Tem 24 anos.
0: 24?
1: Exatamente.
2: Tá brincando. Que idade tu tem, ô Coy?
1: Eu tenho 26.
0: É. Olha a cobrança de falta da Austrália, viajando a bola para o interior da área. Tirou a defesa. Ela vai cair pelo outro lado, vai para fora do campo e a lateral.
2: Não, o Coen tá bem cuidado.
1: Ah, eu fui conservado, né?
2: Exatamente.
0: Terminou. 15 minutos certinho. Termina, portanto, o primeiro tempo da prorrogação. Um para a seleção da Austrália, um para o Egito. 15 minutos ou pênaltis. 15 minutos ou pênaltis. Carlos Guimarães. Deu para ver que as duas seleções meio que... então, se arrastaram no final desse primeiro tempo, Guimarães.
2: Duas coisas, tá, que tem acontecido nas prorrogações dessa Copa do Mundo. Primeiro, exaustão. Como a intensidade é muito alta ao longo dos 90 minutos, também não são 90 minutos, são no mínimo 100 minutos de jogo, porque no mínimo 5 de prorrogação em cada tempo, de acréscimo em cada tempo, ok, desconta a parada técnica, etc. Mas nos 100 minutos a intensidade é muito alta. E aí quando vai para a prorrogação, acontece isso, a exaustão, o cansaço, mas uma outra situação também, que é o medo de se mandar para o ataque, de ser ousado, de tentar o gol e daqui a pouco sofrer um contra-ataque. E aí um gol num período curto é praticamente todo o trabalho, tudo perdido. Então as duas seleções estão com muito medo, a Austrália até mais. A Austrália trabalha com uma linha defensiva baixa, tenta apenas jogadas de contra-ataque, agora coloca dois jogadores mais rápidos, o Mabil e o Touré, jogadores para puxar a jogada. O Egito tenta, mas também não tenta com uma ênfase, não tenta colocando todo mundo no campo de ataque, apenas tem um pouquinho mais a bola e invade um pouquinho mais o território do inimigo do que a seleção da Austrália. Então tem muito medo, Daniel. E eu acho que a gente vai ver 15 minutos finais de menos ousadia e muito medo de se mandar atacar e fornecer espaço para o adversário contra-atacar.
0: Vamos para os últimos 15 minutos, talvez um pouco mais, com um minuto de acréscimo. Enfim, agora acabou mudando o Egito já para o segundo tempo da prorrogação. É isso, Pedro Coin?
1: É isso aí, uma mudança da elite europeia, inclusive, viu, Daniel? Porque saiu o Marmoush, jogador de 27 anos, que atua pelo Manchester City, e entrou o Abdelkarim, de apenas 18 anos, uma das grandes promessas dessa equipe egípcia, e pertence ao Barcelona. Apesar de ainda não ter entrado em campo pela equipe profissional do Barça, ele está lá, faz parte do elenco, foi convocado para a Copa do Mundo e entrou aí para jogar esses últimos 15 minutos.
0: É isso aí, 18 anos de idade, hein? Ele toca na bola e começa o segundo tempo da prorrogação. No Dallas Stadium, placar de 1 para a Austrália, 1 para o Egito. Bola recuada pela esquerda. Vem para o interior da área, fica na boa ali para o goleiro Chobeir. Chobeir para o Ibrahim, voltou. Bola para Chobeir no interior da pequena área. Aparece ali pelo meio o Rani. Bola vai para ele, porém retoma Berrite. Trabalhou ao lado da grande área, bola para o Bengtsler. Bengtsler abriu para Gustić no cruzamento, em curva para na área, tenta o desvio, Touré, ela vai pela linha de fundo, Está confirmado o tiro de meta para a seleção do Egito. Chegou com 40 segundos o time da Austrália, Pedro Coin.
1: Alto, é alto, tem 1,86, mas nem tanto, né? A bola veio atrás, ele tentou e não conseguiu. A bola ficou fácil ali, saiu fraquinha para fora. Já é tiro de meta já cobrado pela equipe egípcia.
0: Já movimenta a bola no interior da área. O Egito vai saindo pela linha lateral, bola do Ibrahim. Ibrahim para o Batiá. Despejou na linha que demarca a metade do campo, corta Harrington, bola cai no grande círculo, sobrou para o Bachur, é canhoto na bola, inverteu lá para o outro lado, matou no peito, botou na grama, 13 que vem por dentro para levar, apareceu na primeira participação Abdelkarim, acabou fazendo a falta o número 9, Abdelkarim, 18 anos de idade, é falta para o time da Austrália cobrar no seu campo. Mas ele montou nas costas do Tirkat por ali, hein? E aí, portanto, no lado do ataque da equipe do Egito. 1 minuto e 40, o tempo está passando. Está se encaminhando para os pênaltis. Bola enfiada na ponta direita. Ficou para Mabibo, de outro Turré pelo meio. Tentou cruzar, explodiu na zaga do Turré na ponta. Mabibo pelo meio. Fica a bola para o Egito, que tenta dar a resposta. Salah na frente, corta, solta no meio de campo, volta a bola, tira de qualquer maneira o time egípcio. Não tem ninguém na frente, sobra a bola na boa para o goleiro Pitch. Já toca na frente para Soltar. Soltar recorre para Tirkat. Pé direito na bola. Bateu na ponta direita, bola para Turré, levou para o fundo do campo, bateu direto para o gol. A bola passa, cruza a extensão da área e vai para a lateral. Não vem me aplicar que isso aí era uma tentativa do cruzamento pela potência. Ele quis bater a gol, não pegou a bola no como deveria para ter o efeito e ir pro gol. Tava meio sem ângulo ali o jogador australiano. Retoma bem a bola do Batiá. Soltar no centro do gramado, tira. Perde a bola o time da Austrália. O Egito toca pelo meio com Salah. Falta, o árbitro para e marca. Salah fez agora o sinal de positivo depois de bater firme com a mão no gramado, mostrando irritação por ali, Pedro Coin.
1: Ele estava tentando puxar o contra-ataque, fez o pivô, acabou sofrendo a falta, depois mostrou a irritação, deu esse soco no gramado que você muito bem comentou, falta já cobrada e vem o Egito.
0: 3 minutos de jogo, reta final de prorrogação. 3 minutos de jogo, aliás, tem mais tempo ainda, né? Eu estou dizendo que é reta final desse jogo aí, que já nos 90 minutos, 1-1, na prorrogação 0-0, tá tudo indo para os pênaltis, tentou batear no chute de longe, foi bem fraquinha a bola, né? Isso que ela bateu ali no calcanhar do Soltar e ficou na boa para o goleiro Pitt fazer a defesa. Vem para o ataque a Austrália, abertura de bola pelo lado esquerdo, levou para a lateral do gramado, para do Berrit, fez a finta. Pé direito na bola, enfiou no bico da grande área, tentou Rustri tirar por ali, não deu, corta bem a defesa, cai para o Egito, falta de novo, falta para a seleção egípcia cobrar, falta em cima do Salah, ele cobrou, mas o árbitro diz que cobrou com bola rolando. E aí, o Guimarães, 4 minutos da etapa final da prorrogação, Guimarães.
2: É, um jogo um pouquinho mais aberto que no primeiro tempo da prorrogação, com a Austrália também querendo um pouquinho mais de jogo. A Austrália coloca jogadores que são do contra-ataque, pois bem, mas tenta atacar também o time do Egito. Me parece que o jogo físico vira um pouquinho também. O Egito agora um pouquinho mais cansado, o Egito com um pouquinho mais de lerdeza, né? Um pouquinho mais devagar para poder chegar ao ataque, trabalhando menos a bola, mas trabalhando com mais cansaço essa bola. Cabe aos jogadores que entraram na prorrogação ou entraram no segundo tempo tentar resolver.
0: Olha o Hassan, levou pela ponta direita, cruzou, bateu no braço dele, hein? O juiz deixou o jogo seguir. E aí ela foi para a lateral em arremesso para a seleção do Egito cobrar. Lateral cobrado. O que ele deu ali? Cobrou fora de posição, é isso? O Rani cobrou fora isso. De posição. Agora ele cobra de novo. Fica na boa ali para o domínio do Atiá. Atiá retarda a bola no centro do gramado. Gonçan põe a bola no lado esquerdo. Vai do jeito que dá a seleção do Egito. Bola do 13-0. Gossan bateu na direita, ficou no passe para o Batiá, recebe do Ibrahim na faixa que demarca a metade do campo, conduz pela meia direita, 5 minutos e 20, é o segundo tempo da provocação, tudo indefinido entre australianos e egípcios. Daí saiu o adversário de Argentina e Cabo Verde. Bola pela esquerda do Achura. Achura distribui da esquerda para o meio. A batida de fora na meia lua da grande área. Apareceu, tentou por ali o ataque. Corta bem a zaga, solta, entra, Tchirkati, alivia. Enfiada de bola do Mabil, tentou para o Touré, passe errado. Vem de novo a seleção do Egito. Toque de letra do Abdelkarim. Avançou Bachur. Pé direito na bola, bateu no bico da grande área. Bola para Salah, dominou, girou, tocou para Bachur, bateu para o gol. Salva de novo, soltaram a bola, queria do gol. Escanteio para a seleção do Egito, Pedro Coin.
1: O Achur está com a confiança em dia, recebeu a bola do Salah, puxou para a perna esquerda e deu no gol. Ela desviou, saiu para escanteio, Salah vem para a bola.
0: Vem para a bola o capitão egípcio. Salah para bater, pé esquerdo, bola na pequena área, tira a zaga, ela sobra pela direita, aparece por ali o Batian. A Tia já tocou a bola na ponta direita, abrindo o jogo para o Salah. Salah encarou o marcador, botou para o Hassan no cruzamento por baixo. Ela explodiu no Arvaine no primeiro pau, linha de fundo, escanteio. Cobra rapidinho o Salah. Salah no bico da grande área para o Batia. Distribuiu no meio, Rani para o levantamento, bola FIFA na área. Ao desvio, tenta pegar o Trezeguet, linha de fundo e atiro de meta, fala Guimarães.
2: O melhor jogador da partida é o Souter, o gigante, 1,98m, capitão da seleção da Austrália. Tirou tudo no jogo, tirou absolutamente tudo. É o melhor jogador da partida e ainda teve uma contribuição ofensiva. Ele é grandalhão, muito desajeitado, mas fez uma grande partida hoje.
0: Atenção, torcedor ligado no futebol da Bandeirantes. Vamos conferir os números no mundo da Copa. 7 minutos e meio, lá vem Salah na área, pintou, carregou, bateu, explodiu a bola na zaga, escanteio. Segura um pouquinho o giro porque vem para cima a seleção do Egito na cobrança do escanteio agora. Prepara-se para levantar. É Salah na bola. Olha para o interior da área. Na bola parada, o Egito chega com perigo, pé canhoto na bola, cobra, meia altura, tira a defesa. Ela fica para o Batia, matou no peito, pé direito na bola, jogou para a entrada da área, alivia, soltar. 8 minutos, segundo tempo da prorrogação. No Dallas Stadium, o placar Bandeirantes está marcando 1 para a Austrália, 1 para o Egito, Guilherme Agrela.
3: E Daniel, logo mais 7 da noite, bola rola para a Argentina e Cabo Verde, 10:30 para Colômbia e Gana. Quem passar de Colômbia e Gana enfrenta a Suíça, que ontem venceu a Argélia por 2-0.
0: 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Bola da direita do Tchirkati. Jogou a bola na ponta direita, tenta levar o Trewin. Na ponta encarou o zagueiro, chega na frente dele por ali o Rossan. Ficou reclamando o Trewin de um escanteio. O árbitro deu tiro de meta em Pedro Coin.
1: Desespero do lateral australiano que ficou pedindo esse escanteio para colocar a bola na área. Nada disso. O árbitro olhou para ele e falou: nem vem que não tem. É tiro de meta já cobrado, inclusive, pelo Egito.
0: Tem bola ao lado do círculo central do gramado, ficou pelo lado esquerdo. Para o ataque, correu lá, o Touré não deu. Voltou a bola na boa. Fica para o Bachur, Bachur parte com ela no campo de defesa. Pertinho do círculo central, ele passa pelo Irvine. Joga a bola na lateral do gramado, sobra para Hassan. Hassan dominou, Cani passou pela ponta para do Hassan. Deu o drible, entrou na área, vem para o fundo, bateu! Explodiu a bola na defesa! Hengstler por ali, auxiliando, mas quem veio por baixo foi o Harrington no zagueiro, portanto é escanteio para o Egito, Pedro Coin.
1: Até parecia o Salah nessa bola, né? Nessa jogada, mas nada disso, era o camisa 12 da seleção egípcia, o Hassan, que fez uma ótima jogada, conseguiu o escanteio e agora sim, o camisa 10 da seleção egípcia vem para a bola.
0: 10 minutos do segundo tempo na prorrogação, 1-1, abertura de bola na ponta, Salah cruzou, vai e tira na área. Volta a bola para Salah, pé canhoto, tentou o passe para dentro da área, explodiu a bola do Gustić. Ela sobra pela meia direita, o passe do Ibrahim encontrou o Atiá para o levantamento, passa na frente do Abdelkarim, ela cruza a extensão da área. Linha lateral, quase 11 minutos de partida, quase 11 do segundo tempo da prorrogação, está indo para os pênaltis, não há pressa na reposição de bola a seleção da Austrália. Tirkat por ali demora, espera a chegada do Trewin e a gente observa um sentimento que não nos surpreende. E aquela aflição, aquela apreensão por parte de duas torcidas que sonham com a continuidade na Copa do Mundo. Ir o mais longe possível, ganhar a Copa, evidente que não, cada um dentro da sua realidade, talvez um mínimo sonho, mas escrever o nome na história. Vem bola no círculo central do gramado, arranca a seleção da Austrália, bola sobrou para o Nabil, tentou, faltou, é falta muito boa para a Austrália no bico da grande área pela esquerda, 11 minutos e meio, falta no Mabil, o Pedro Coin.
1: É uma chegada perigosa, ele cortava pro meio com a menção de mandar pro gol, nada disso, o camisa 3 Rani fez a falta, falta perigosa, dá para chutar pro gol ali pertinho da linha da grande área do lado esquerdo, boa para um destro.
0: Mabil é um dos jogadores, o outro é o Gustić. Camisa número 10. É um excelente momento para a seleção da Austrália. Na finaleira. Gustić. Ou então Mabil. Mabil chega. Está colado na bola. O Gustić saiu. Engstler por ali, número 24. Mabil toma distância. Três formando a barreira. Engstler deixou para Mabil na cobrança de falta. Explodiu no Machur. E olha que a barreira abriu, hein? Linha lateral para a seleção da Austrália cobrar ali pelo lado esquerdo. E olha que a barreira abriu. Mas que cobrança de falta no finalzinho da prorrogação, hein, Guimarães?
2: É, e além de independente de barreira, foi um chute fraco, não foi muito potente. E sem colocação, desperdício.
0: Tirkat vem para a cobrança do lateral lá dentro da área. Subiu, desceu, a bola cortou a zaga. Falta de ataque. Bola para o Egito. Já cobrada, Salah abriu para o Machur. Aí faltou fôlego.
1: Daniel.
0: Machur correu e a bola foi pela linha lateral. Dica, Pedro Coin.
1: Uma curiosidade sobre esse time da Austrália. Os três atacantes, tanto quem entrou quanto quem saiu, né? O Iran Kunda que saiu, o Touré e também o Mabil que entraram. Nenhum dos três é nascido na Austrália. O Iran Kunda nasceu na Tanzânia. O Touré nasceu na Libéria. E o jogador, esse Mabil que entrou, nasceu no Quênia. Agora, ó, uma mudança de goleiros, viu?
0: Pensando nos pênaltis, né?
1: Exatamente, mudança nos goleiros. O Matt Ryan, que é inclusive de forma isolada agora que entra em campo, jogador com mais jogos na história da Austrália em Copa do Mundo, entra no lugar do Patrick Beach. Então, confirmando o número 1, Matt Ryan entrando no lugar do Patrick Beach, camisa de número 18.
0: Matt Ryan,
1: inclusive,
0: portanto,
1: pega a faixa de capitão,
0: aí,
1: viu, Daniel?
0: Já recebe a faixa de capitão, 34 anos, 1,84m de altura, para se tornar o herói da Austrália, porque 14 minutos já se passaram do segundo tempo da prorrogação nos dois tempos de 15, vamos para a decisão por pênaltis, mas ainda há a condição da Austrália partir para o ataque, tira o Egito, acabou levando a pior ali o australiano, o árbitro parou e deu a falta, hein? Ele esperou para dar vantagem, a falta, o Atiá entrou derrubando ali o marcador. Era o Ibrahim que fez a falta e, portanto, recebe Yasser Ibrahim, mais um cartão amarelo.
2: O Daniel Metzger. Vai no final do jogo.
1: Não, é isso
0: aí.
1: E aí,
0: Pedro Coy?
1: O Yasser Ibrahim, ele dá o carrinho, o Touré tenta fazer o passe, mas ele chega com o pé alto, né? Depois do carrinho, ele ainda levanta os pés e por isso recebe o cartão amarelo. Vai ter mais uma alteração agora na seleção egípcia, vai entrar o camisa de número 21, o Saber, e vai sair o jogador de... Ainda não apareceu quem vai sair, só confirmando então, ó. Um minuto de acréscimo, daqui a pouco vem o Saber, tá? Camisa de número 21.
0: Vamos aos 16 minutos, portanto... São 15 minutos e 15.
1: Agora sim, viu? Vai sair o 19, Atia, para a entrada do Saber, camisa número 21. Confirmando, sai o 19, Atia, entra o 21, Mohamud Saber.
0: Saber, portanto, vem para o jogo. Saber vem para o jogo. Vem, na verdade, para a decisão por pênaltis, né? Último lance da partida. Prepara-se para cobrar a falta. A seleção da Austrália pelo lado esquerdo. Pustic por ali. O outro jogador é Mabil. É o momento de expectativa. 15 minutos e 49. O minuto de acréscimo praticamente já foi. Vem para bater na bola a seleção da Austrália. Olha para o interior da área. Pustic levantou no miolo. Pulou a defesa. A bola veio desviada para trás. Vai por ali. Segura o goleiro. Chopeir no final. Há dois jogadores caídos. O árbitro parou. Tá caído o Tirkati, tá caído o Ibrahim, os dois jogadores dentro da área. A Austrália chegou perigosamente na finaleira da prorrogação, Pedro Coen.
1: Eles tiveram um choque ali na bola levantada na área, né? Tanto o Tirkati quanto o Ibrahim ficaram caídos no chão, pedem atendimento médico. O juiz fala que não precisa, o Tirkati, jogador italiano, já se levantou. O Ibrahim segue caído, né? Ele levou a pior ali, porque o Tirkati chega dando a cabeçada no Ibrahim, acerta a bola, mas também pega na cabeça do jogador do Egito, que ainda tá caído, não se levantou. Tirkati já levantou, mas segue com a mão na face ali, como quem sente dor, Daniel.
0: O Ibrahim agora tá se recuperando. Vai terminar o jogo e nós vamos para os pênaltis. 1-1. Tempo normal, 0-0 na prorrogação, 1-1 no placar do jogo. A decisão vai para os pênaltis. Físico, mental, emocional, todas as alternativas estão corretas. Sorte, muita coisa em jogo. Seguir na Copa do Mundo. Alô, alô, Ricardo Capriotti.
4: Alô, Daniel Oliveira, prepara a garganta aí, porque vem aí emoção de sobra na decisão por penalidades máximas. Austrália e Egito vão decidir nos pênaltis quem vai enfrentar nas oitavas de final, muito provavelmente a Argentina, não é? Que vai jogar daqui a pouquinho contra a seleção de Cabo Verde. Então, em instantes, a gente vai voltar lá com Daniel Oliveira, que vai narrar essa saga aí de australianos e egípcios para avançar às oitavas de final da Copa do Mundo. Alô, Pedro Coen, agora é hora de botar a perna para cima, dar aquela recuperada rapidinha e de conversa também. Me fala aí o que é que você tá vendo, Pedro Coen.
1: É exatamente isso que eu tô vendo, Capri. Jogadores com a perna para cima, dando aquela alongada, aquela reaquecida nos músculos, né? Para ver se dá aquela soltada na musculatura para chegar bem para a cobrança de pênalti. Sempre um momento muito nervoso. O treinador Popovic da seleção australiana conversa com os seus jogadores naquela roda. O Hossam Hassan conversa mais uma vez individualmente com cada um dos seus batedores e também dos seus atletas. Destaque para os goleiros, Capri. Matt Ryan, que entrou agora nos últimos minutos dessa prorrogação entre Austrália e Egito, goleiro australiano, já pegou o pênalti, nunca em Copa do Mundo, mas tem pelo menos 12 pênaltis defendidos na carreira, todos eles dentro dos 90 minutos, e pegou o pênalti inclusive nas eliminatórias da Copa do Mundo. O goleiro Mostafa Choubir, do Egito, pegou o pênalti já nesta Copa do Mundo, está sentado no banco de reservas, respirando, dando aquela concentrada, defendeu um pênalti ainda na fase de grupos contra a seleção iraniana. Então temos goleiros com histórico de defender penalidades máximas para essa disputa, Capri.
4: É isso aí. Goleiro pegador de pênalti. Vai ser com emoção. Vai ser com muita emoção, viu, Guimarães? Que o Daniel Oliveira vai narrar essa decisão nas penalidades máximas. E aí não é só sorte, não é competência. Vamos ver quem treinou melhor. Quem espionou melhor, porque aí entra também a espionagem, onde é que o sujeito bate, onde é que o jogador adversário cobra, para que lado cai mais o goleiro. Então, é sorte, talvez, mas é muito da competência, treino e observação. Fala aí, Guimarães.
2: E também o estado de espírito físico, mental, do momento de cada jogador, né, Capri? Isso aí conta muito, porque é um jogador que está em estar, pode ser o melhor batedor do mundo. Poxa vida, temos exemplos positivos para nós brasileiros de grandes cobradores que nos ajudaram bastante, porque naquele dia eles não estavam bem. Simplesmente uma lenda da defesa Baresi e o craque da Itália Roberto Baggio, para citar alguns exemplos, né? Tem muita coisa de momento, aquela coisa de um jogador se sentir confiante para bater, se está bem fisicamente. Agora, a Austrália fez uma modificação que é muito interessante, curiosa. Já tinha acontecido com o Lu Van Gaal na Copa de 2014, quando ele tira o Silas, sem goleiro, para colocar o Tim Cru, que era um pegador de pênalti, e agora o Matthew Ryan, que é meio que uma lenda no gol da Austrália, na seleção desde 2012, jogou outras Copas do Mundo, foi capitão, tá com a braçadeira de capitão, para defender, mais pegador de pênalti, e é um cara também para levantar o moral. Conta muito o lado físico e especialmente, Capri, o lado mental de cada atleta, viu?
4: Bom, estamos no TOS ali, definindo quem é que cobra primeiro, quem é que defende primeiro. Vamos também para a definição do lado que serão cobradas as penalidades máximas. Aquele último momento de fé, de palavra de esperança ali, de força, de concentração, os times reunidos, aquela famosa rodinha, porque é o último momento ali daquela palavra de apoio, de incentivo, a palavra do capitão, do treinador, das lideranças dos times, que dão ali o último incentivo para quem vai para as cobranças. Perna pesada, cansaço batendo, mas é o último esforço, vale vaga nas oitavas de final da Copa do Mundo. Ryan já está se dirigindo ali para o gol que fica do lado direito das cabines de transmissão, lado direito do Daniel Oliveira, que vai então narrar aí as cobranças. Primeiro, aparentemente, Capri, a Austrália vai defender e o Egito vai cobrar a primeira penalidade máxima. Mas aí é com você. Ele vai para o lado esquerdo, né? Para o outro lado, né? Lado esquerdo mesmo, que eles estão seguindo ali para definir e para as cobranças das penalidades máximas. Então vamos lá. Daniel Oliveira, agora é com você. Vale vaga nas oitavas de final da Copa do Mundo. 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Quem avança? É a Austrália? É o Egito? Você conta a história para todos nós. Vem, Daniel Oliveira.
0: Vai começar. A Austrália bate o primeiro. Havia chamado o Pedro Coin.
1: Não, só para confirmar uma curiosidade, eu vi que foi o Salah que ganhou o cara ou coroa ali no meio de campo, escolheu começar defendendo, então, o craque camisa 10 do Egito, viu, Daniel? Vai vir para a bola aí, então, o Solter, camisa de número 19, abrindo as cobranças para os australianos.
0: São poucos metros para a história. São poucos metros para a história. Solter prepara-se para bater o primeiro pênalti para a seleção australiana. Camisa número 19, o zagueiro, o grandalhão, o dono do time, o capitão da equipe. Foi um gigante realmente no jogo, não só pelo tamanho. Soltar para a bola, pé direito, bateu para fora! Ele simplesmente isolou! Nas penalidades, totalmente diferente do que foi o jogador nos 90 minutos e na prorrogação, Pedro Coin.
1: Ah, tem um ditado que diz que o melhor jogador em campo não pode bater pênalti. Foi o que aconteceu com o Solter, que tentou tirar do goleiro, tirou demais, chutou muito longe do gol. Vem agora para a cobrança o primeiro jogador do Egito, 21, Mahmoud Saber, que entrou inclusive no final da prorrogação para dentro de campo.
0: Vem, portanto, para a cobrança agora a equipe do Egito. Saber, número 21, vem para a bola. Saber, camisa número 21, vem para bater. Ele está de frente para a bola. Olha o goleiro Matt Ryan no centro do gol. Vem para bater na bola o Saber, número 21, às costas. O Egito pode abrir a série marcando. Bateu, Saber! Gol do Egito! Matt Ryan foi certo na bola, por detalhe ele não pega a batida, foi firme à meia altura do canto. e ela está lá dentro. Egito na frente, Pedro Cunha.
1: Matt Ryan ainda conseguiu acertar o campo, saiu antes, leu bem a mente ali do jogador egípcio, mas nada disso. Bateu forte, o camisa de número 21, Saber, fez 1-0. Vem Irvine, jogador da Austrália, para a segunda cobrança.
0: Irvine, admirador de rock and roll. Irvine, número 22. No centro do campo está o goleiro Chobeir. Vem para a bola, Irvine bateu! Gol da Austrália! Como manda o figurino, bola de um lado, goleiro do outro. A perfeição do manual do bom batedor. Abre a segunda série marcando 1-1. Tá tudo igual, mas o Egito pode passar à frente, igualando-se no número de cobranças de pênalti, Pedro Coin.
1: Como manda o manual, uma tranquilidade impressionante para o camisa de número 22 da Austrália, Jackson Irvine, que conseguiu fazer o pênalti que tentou soltar. Mandou no lado esquerdo, no outro lado do goleiro, bola alta, forte para dentro do gol. Vem aí o camisa de número 5 do Egito, Rabiá, para a segunda cobrança africana.
0: Rabiá, ele pode simplesmente colocar o Egito na frente, ou então igualar tudo nos pênaltis. É a segunda série, vem para a bola, Rabiá correu, bateu, gol do Egito, bola cruzada, o goleiro Matt Ryan caiu no canto esquerdo, a bola foi no outro lado. Egito na frente, 2-1. Vamos para a terceira série de pênaltis, Pedro Coin.
1: O Matt Ryan tentou a mesma coisa que fez no primeiro pênalti. Saiu um pouco antes, mas dessa vez o Rabiá conseguiu ser mais inteligente que ele. Percebeu que ele saiu adiantado e bateu no outro canto. Bola fraca, rasteira, quase que no meio do gol, mas tirou completamente o goleiro australiano da jogada. Vem agora o camisa de número 11, Mabil, para a cobrança.
0: Mabil, a responsabilidade do Mabil, abrindo a terceira série. Chobeiro no centro do gol. Mabil de lado para a bola, para bater, pé direito, bateu, gol! Gol! Mabil de pênalti! Abrindo a terceira série, marcando, tá tudo igual, 2-2. Um pouquinho pro lado, quase que no centro do gol, se lamenta o Chobeir e a bola tá lá dentro, Pedro Coin.
1: Gelo nas veias do Mabil, né, porque ele nem viu o goleiro pular, o goleiro ficou praticamente parado no meio do gol, só que ele deu aquela cambaleada para um lado, o Mabil viu e tocou rasteiro do outro lado, que também foi praticamente no meio, foi gol, tá valendo. Tranquilidade agora para Mohamed Salah, número 10 do Egito, que vem para cobrança.
0: A estrela, o capitão do time, o jogador que tem uma belíssima história no mundo do futebol e quer levar a sua seleção à próxima fase, é o capitão Salah. Olha fixo para a bola, olha para o centro do gol, para bater, pé esquerdo, bateu, gol de cavadinha, prevalecendo a qualidade. 3 para o Egito, 2 para a Austrália, fechando a terceira série. Egito na frente. Que categoria, Pedro Coin!
1: Se o Mabil bateu com gelo nas veias, o Salah tá com gelo no cérebro, viu, Daniel? Porque ele cavou no meio do gol, uma tranquilidade impressionante. O Matt Ryan tentou sair cedo mais uma vez, tomou a cavada do camisa 10 da seleção egípcia. Vem agora Harrington, camisa de número 25, para a quarta cobrança australiana.
0: Se ele errar, o Egito tá um gol. Se ele errar, o Egito tá um gol. Harrington vem para a bola, Egito 3-2, para bater de pé direito. Goleiro Chobeir no centro do gol, vem para a bola, Harrington bateu, explodiu do travessão para fora. Ele perde o pênalti, ele perde a penalidade. O Egito está um gol de marcar o seu nome na história desta Copa. Pedro Coy!
1: Dois zagueiros cobraram para a Austrália. Os dois perderam de forma muito parecida. O Souter mandou longe do gol e o Harrington, jovem zagueiro, camisa de número 25, mandou a bola no travessão. Agora, o camisa de número 4, Hossam Abdemaghi, tem a chance de classificar o Egito pela primeira vez na história da Copa do Mundo para as oitavas de final. Basta balançar a rede, guardar que o Egito se classifica.
0: Hossam, o peso da responsabilidade. Pelo movimento labial, dá para sentir realmente que ele faz uma oração nesse momento. Beija a bola. Falta pouco. É tão perto do gol. Mas ao mesmo tempo, para se chegar na bola, parece levar tanto tempo. É toda uma história que passa na cabeça de cada jogador que tem esta responsabilidade. Mete raia no centro do gol. Se fizer o camisa número 4 no Hossam, acabou. Vai para a bola, Hossam. Autorizado, pé direito na bola, bateu, gol! Gol do Egito, 4 para o Egito, 2 para a Austrália. Egito segue na Copa do Mundo. A história é escrita com o pé direito. Foi com o pé direito que ela foi contada. Hossam bateu firme para o gol e escreve o Egito na história da Copa do Mundo nesta sua participação. A seleção egípcia segue na competição, Pedro Coy!
1: Mais uma vez deslocando o goleiro Matt Ryan, que tentou sair um pouco antes. A comissão técnica do Egito chora nesse momento, todos muito emocionados com a classificação às oitavas de final. Os australianos parecem não acreditar, mas o camisa número 4, jogador do Zamalek, um dos principais clubes do país, comemora, chora, 1,93 de altura para ele, que saiu do banco para fazer história. Coloca o Egito pela primeira vez na sua história, em 4 Copas do Mundo, pela primeira vez os egípcios chegam às oitavas de final da Copa do Mundo. Uma seleção que nunca tinha vencido em Copas do Mundo, quebrou esse recorde este ano contra a seleção da Nova Zelândia. Nunca tinha passado para o mata-mata, chegou com a segunda classificação do grupo e agora, passando pelos australianos que chegavam pela terceira vez no mata-mata na sua história, o choro de alegria, o choro que foi de preocupação ao longo da partida, agora é de alívio, de alegria de todos os egípcios, dos milhões de egípcios espalhados pelo mundo, Daniel.
0: A comemoração é justa. A comemoração é digna. Digna foi a campanha da Austrália também. Como digno é o avanço do Egito à próxima fase da Copa do Mundo. E agora aguarda daqui a pouquinho Argentina e Cabo Verde. Ricardo Capriotti, a Copa do Mundo é um livro de inúmeras páginas, repletas de história para se contar, e mais uma escrita. É contigo, Capriotti!
4: Valeu, Daniel Oliveira, grande Daniel Oliveira, narrando essa classificação egípcia às oitavas de final da Copa do Mundo. Já já, Carlos Guimarães vai explicar pra gente como foi o jogo, como foi essa classificação do Egito. Em instantes, não saiam daí, a gente já volta com a jornada esportiva, mais uma de Copa do Mundo na Bandeirantes.
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5: Copa do Mundo é na Bandeirantes, o Quintinal marca 6 horas, hora oficial do Brasil, 5 da tarde, horário da Costa Leste Americana. Vamos saber do Carlos Guimarães como foi essa classificação da seleção egípcia nos pênaltis, mas me parece, viu, Guimarães, pelo que eu vi aqui do jogo, pelo que eu acompanhei, passou o time mais qualificado para enfrentar a Argentina na próxima terça-feira nas oitavas de final em Guimarães.
6: Passou, Capri, passou o time mais qualificado, embora não seja, obviamente, quando for enfrentar a Argentina, não será o favorito. A Argentina é muito melhor do que o time do Egito, mesmo que tenha o Salah hoje eu achei apagado, inclusive, durante o jogo, gostei mais até de outros jogadores, mas em comparação com a Austrália, o Egito leva vantagem justamente nesse quesito qualidade. A Austrália é um time muito físico, é um time muito forte e tentou ser o time preponderante dentro de campo a partir dessa força, depois uma tentativa de colocar jogadores mais rápidos, mais velozes, mas nunca um jogador que conseguisse pisar na bola, pensar o jogo, articular uma jogada, aproximar com um colega, fazer algo diferente, fazer algo que realmente fuja desse protocolo que a Austrália teve durante o jogo, que é basicamente defender e uma correria para contra-atacar. É um repertório muito pequeno que a Austrália tem. O Egito já tem alguns jogadores que sabem jogar bola. O Achoura, autor do gol, é bom jogador. O Marmoush é jogador que joga no Manchester City, até não teve uma partida assim onde ele apareceu muito, mas é bom jogador. O Fatih, eu gostei, que foi o meia. Depois esse Hassan, número 12, também entrou bem. São caras que sabem alguma coisa em termos de fazer com a bola. Alguma técnica eles têm. Então, eu acho que passa o time mais qualificado entre os dois, mas mesmo que nesse encontro tenha passado o mais qualificado, Capri, contra a Argentina, já falando aqui que a Argentina vai passar por Cabo Verde também, né? Tô me adiantando nessa, mas ok, se passar a Argentina, não tem como, a Argentina ficar bem favorita contra a seleção do Egito.
5: Grande Carlos Guimarães. Valeu, Guimarães. Muito obrigado mais uma vez por estar conosco aqui. A Rádio Bandeirantes, Porto Alegre. conosco aqui, desfilando o talento dos nossos companheiros, colegas da Rádio Bandeirantes de Porto Alegre conosco nesta Copa do Mundo 2026. Muito obrigado, um ótimo final de semana, até a próxima. Tchau, Guimarães.
6: Obrigado, Capri. Um abraço para você, para todos aí nos Estados Unidos, pessoal ali no nosso QG no Morumbi. E seguimos na cobertura, porque daqui a pouco tem jogão, viu, Capriotti?
5: É isso aí. Sempre grandes jogos, sempre grandes transmissões na Bandeirantes. Em 4 minutos, a gente abre o resenha e daqui a pouquinho, logo mais, tem mais futebol aí, a vez de Argentina, hein? Argentina e Cabo Verde, Messi e vozinha, frente a frente. Já, já, tudo isso para vocês aqui na Band. E ainda hoje tem Colômbia e Gana. Mais um pouco aí, Colômbia e Gana, mais um outro jogaço. Esse sim, fechando essa fase, 16avos de final da Copa do Mundo. Até já.
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1: Já já, Resenha Bandeirantes aqui com vocês para a Copa do Mundo de 2026. Em breve a gente vai para Miami falar com Paulo do Vale. Em breve atualizações sobre Argentina e Cabo Verde que já já se enfrentam. Segura aí, ouvinte Bandeirantes.
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2: Dutra com o tráfego lento no sentido interior e Rio de Janeiro na passagem por Guarulhos entre 224 e o quilômetro 222. Nesse trecho, pista local melhor, mas há local para adiante, do 221 ao 214. Ayrton Senna, congestionada para o interior do 18 ao 25. Caminho melhor feito pela Doutora Cis Ribeiro e Avenida São Miguel. 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
2: Marginal do Rio Pinheiros, congestionadíssima no sentido rodovia Castelo Branco. Não pegue esse caminho muito parado agora, desde a estação Birrini, logo depois da ponte estaiada. Vai assim até o Parque Vila Lobos e as duas pistas têm dificuldades. Caminho melhor pela Faria Lima, ainda que também muito lenta, entre Cidade Jardim e Rebouças. 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
2: Trânsito muito difícil no corredor norte-sul para Interlagos, mas tem alternativas. Evite o trecho entre o Parque Ibirapuera e a Avenida dos Bandeirantes. Se você vai para Moema, a Avenida Ibirapuera ainda funciona melhor até a Sabiá. Depois também congestiona. Vale a Vergueiro, a Domingos de Moraes, também a Avenida Jabaquara, assim como a Indianópolis. 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
3: Rodovia Raposo Tavares, muito ruim no sentido interior, quase emendando dois blocos de congestionamento. Reflexo de uma ocorrência na estrada de Embu e também mais adiante em Cotia. Parada do 14 até o quilômetro 26, também do 28 até o 35. Raposo no sentido São Paulo, muito ruim, do 27 ao 26. 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
4: Agora sim, faltando 46 minutos para a bola rolar no Hard Rock Stadium. Eu não sei mais que dia é, que horas são, que mês nós estamos. Parabéns ao Gabriel, que vai passar 73 horas no trânsito hoje. Mas isso é que é profissionalismo, para ficar no ar aqui 3 minutos. Mas parabéns ao Gabriel, que não contava com a prorrogação. O PDV tá em Miami, sabia?
5: É verdade?
4: É. Não, quer chamar ele?
5: O PDV tá muito briguentinho em rede social, inclusive. É bom
6: gostando.
5: Se...
4: Por quê? Eu não vi. Brigou com quem?
5: Ah, mais uma vez com influencer,
6: nada,
5: né, cara?
6: Tô nada, cara.
5: Tá na paz?
6: Tô na paz, cara. Tô sempre na paz. Eu tô em Miami, tô na Copa do Mundo. É que tem hora que a gente precisa fazer justiça com as próprias mãos. Mas, ó, deixa eu mostrar pra vocês três detalhes rápidos, ó. Aqui é uma entrada que só entra celebridade. Só entra os pica das galáxias aqui. Ó, tem segurança e tal, mas eu ainda não reconheci ninguém pra gente mostrar. Outro detalhe, ó. O Martelli falou em 45 minutos para começar o jogo, por enquanto. Desse lado, ó...
4: Não começa, PDV, aqui, não começa, cara.
6: Tudo em aberto. Não, mas olha isso, ó. Deixa eu mostrar, ó. Agora, vamos fazer um giro aqui, ó. Olha como fica escuro. Ixi. Vai ficando escuro. E aí, já emitiram dois alertas. Dizendo, ó, situação vai se complicando, vai se criando um clima. E agora chegou um alerta dizendo assim, ó. Se protejam. Ou seja, corram... para as colinas, mas por enquanto nenhuma notificação de adiamento do jogo, e não tá caindo raio, tá de um lado tá o tempo aberto, do outro tá o tempo fechado. Vamos dar mais uma voltinha aqui, ó, só pra gente mostrar.
4: O problema não
6: aqui,
4: é chuva, o problema tá é raio, dentro. Né, o problema não é chuva, chover
6: é,
4: beleza, o problema é raio.
6: Exatamente, é, exatamente, então fica a expectativa, inclusive falar em raio, né, a FIFA vai confirmar aí nas próximas horas mudança do jogo do México contra a Inglaterra, e isso deve acarretar também mudança no jogo da seleção brasileira. Tá certo, meus amigos?
5: Certinho, PDV. Nosso tempo tá curto aqui. Daqui a pouco, jornada esportiva do jogo entre Cabo Verde e Argentina. A gente vai agora pra Dallas pegar mais informações com a seleção... Pra Dallas, não, perdão, pra Nova Jersey. Pegar mais informações da seleção brasileira com Alexandre Pretzel. Alô, Pretzel, nos atualize do dia da seleção.
7: Tudo bem, Fabiane? Um abraço pra você. Um abraço para você, para todo mundo que nos ouve. Rapidamente, eu sei que o tempo é curto. Vamos ouvir o Matheus Cunha. A pergunta que eu fiz para ele, porque o Brasil foi campeão. O Brasil foi campeão contra 4 seleções europeias, 2 vezes contra a Itália, Alemanha, Suécia e Tchecoslováquia. E foi eliminado nas últimas 5 Copas de mata-mata para 5 seleções europeias. E vai enfrentar a 6ª seleção europeia no domingo. Vamos ouvir o Matheus Cunha sobre isso. Por que o Brasil perde tanto para europeu?
8: O Brasil foi campeão do mundo contra 4 seleções europeias, ganhou 5 vezes. Mas de 2006 para cá, o Brasil caiu para 5 seleções europeias no mata-mata. E vai pegar a 6ª agora, neste domingo. Vocês conversam sobre isso? Por que tanta dificuldade em bater um europeu numa Copa do Mundo?

0: Ainda mais vocês que têm quase o grupo inteiro jogando na Europa.
1: Não, a gente não conversa muito sobre isso, não. Sobre os fatos das Copas passadas e na verdade, temos até certas conversas sobre o momento exato da eliminação, porque muitos dos nossos jogadores já passaram por isso. E é muito mais sobre não querer reviver aquele dia do que propriamente o adversário, propriamente da escola que ele vem, como Europa ou qualquer coisa do tipo. Mas, sem dúvida nenhuma, acho que é algo que a gente tem que fazer o máximo possível para matar ou sumir com esse fantasma, porque a gente, independente de quem vem, a gente tem que estar muito focado de saber que para ganhar uma Copa do Mundo a gente tem que passar por esses percalços, por essas dificuldades. E espero muito que dessa vez agora seja diferente e a gente possa contar outra história.
0: Uma resposta política de Matheus Cunha, que será titular contra a Noruega. A dúvida, Danilo Santos ou Martinelli, viu? Não dá para descartar o Martinelli, porque ele jogou bem. Essa é a dúvida para quem será o substituto de Lucas Paquetá, meu caro Luiz Fabiani.
2: Amanhã o Ancelotti fala, né, Pretzel?
0: Fala, e mais um jogador a ser escolhido ainda. E atenção, uma informação que é extraoficial ainda, mas que chegou à CBF, o jogo entre Brasil e Noruega, ele pode passar das 4 da tarde... para 6 da tarde, horário local. 5 da tarde em Brasília, seria... para 7 da noite. Isso. Boa. 7 da noite.
3: Manda um abraço para ele.
4: Não, mas se quiser, posso falar agora, porque o Pretzel está querendo ativar gatilhos no meu jogador, lembrando dele eliminações.
2: As perguntas do Pretzel têm conteúdo nas coletivas?
4: Conteúdo tem, mas também tem casca de banana para derrubar os jogadores.
0: Obrigado. Aliás, professor, o senhor deu uma exclusiva.
5: Tchau,
0: sem Pretzel. Avisar ninguém.
5: Tchau, Pretzel.
0: Que faz, hein?
5: Muito obrigado, Pretzel. Um abraço, o senhor. Nada contra Pretzel, é contra o tempo mesmo, né, Fabiane?
2: Exatamente. A gente vai para mais uma rápida pausa aqui no Resenha. Daqui a pouco, Pedro Martelli toca o barco. Cabo Verde, Argentina. E eu tô torcendo pra Argentina. Rápida pausa.
5: Não, Argentina. Não.
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7: No Rodoanel, a pista interna tem congestionamento de 8 quilômetros para acesso à Regis Bittencourt. Do 38 ao 30, o trajeto já leva 1 hora e 15 minutos. Também tem congestionamento na pista externa e não é para acesso à Regis. Tem ocorrência antes da Raposo Tavares. Pista externa do Rodoanel congestionada desde Castelo Branco, do 16 ao 23. 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
1: Muito ruim o corredor norte-sul no sentido Interlagos, desde o emboque do túnel Ayrton Senna até a Avenida dos Bandeirantes. Depois, tráfego intenso na altura de Congonhas, mas por ali nada para evitar. Tem mais fila adiante, a partir da Professor Vicente Hall até a bifurcação da Washington Luiz com a Interlagos na Praça Ministro Pedro Chaves. Uma parte do caminho você pode cortar pela Avenida Indianópolis, muito boa, do final da República do Líbano até a Avenida Jabaquara, para acesso a Bandeirantes. 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
1: A Avenida dos Bandeirantes tem o trânsito pesado na aproximação à Marginal do Pinheiros. É vantagem estar na pista local a partir da Rua Alvorada. Já no sentido Rodovia dos Imigrantes, tem congestionamento desde a Guaraiúva até um pouquinho antes da Washington Luiz. Agora, vantagem para jornalista Roberto Marinho. 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
4: Bom, momento da ligação leste-oeste livre para a Lapa, com alguns pontos de intensidade somente no sentido da Radial Leste e Avenida do Estado. A radial um pouco mais pesada, já a partir do viaduto Alcântara Machado, e vai piorar a partir da estação Carrão. Aí é congestionamento até a estação Penha do metrô. Caminho melhor feito pela Celso Garcia e até pela Melo Peixoto, a radialzinha. 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
6: Amigos da Rádio Bandeirantes, aqui quem fala é Ronaldo Giovanelli. Portugal passou, hein? Ah, passou daquele jeito, hein? A Croácia reclama aí de um gol anulado. Mas a arbitragem e esse negócio do impedimento automático aí também, eu vou te falar, viu? Ainda dá dor de cabeça, não só nas seleções, como em times também. Imagina aqui no Brasil, né? Que os caras inventam cada linha aí. Então a tecnologia tenta ajudar, mas o homem ainda atrapalha, né? A tecnologia, isso que a gente tem visto. E isso arrebentou a Croácia aí, mas deixa eu falar uma coisa pra vocês, hein? Eles fizeram a gente chorar, agora eles choraram um pouquinho também, né? Não tem mal nenhum, né? Então Portugal passou de fase aí e a Croácia fica no meio do caminho. E eles vão chorar um pouquinho aí. 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
7: De volta com o Resenha aqui na Bandeirantes, a gente chega com a informação agora que uma série de raios vão se aproximando do estádio em Miami.
8: É o Rodrigo.
7: E a FIFA, ela se manifesta dizendo que às 5h30 horário de Miami, 6h30 horário de Brasília, teremos atualizações a respeito do início do jogo entre a Argentina e Cabo Verde. O que a gente traz pra vocês é que os dois times estão em campo, tá? Tanto a Argentina quanto Cabo Verde. Então, os indícios, por enquanto, são positivos, apesar desse prognóstico negativo no clima, no tempo, em Miami. Daqui a pouco, portanto, hein? Argentina e Cabo Verde, uma das favoritas ao título, a surpresa da competição é jogaço aqui
8: vai
7: na Bandeira.
8: Vou torcer pra Argentina?
7: Vou torcer pra Argentina.
8: Não,
7: você
8: quer a Argentina na semi?
7: Eu quero. Não digo
8: contra o Brasil?
9: Já tá, né?
7: Se eu falar mais, eu vou me complicar.
8: Tá bom.
7: Se eu falar mais, eu vou me complicar.
8: Tá bom.
7: Alô, Ricardo Capriotti! Recado importante pra audiência da Bandeirantes.
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0: futebol da Bandeirantes para você ligado em rede para todos os cantos do Brasil e do mundo. A partir de agora, a sequência da Copa do Mundo de 2026. Atenção, torcedor brasileiro, atenção, torcedor brasileiro. A Argentina, que está no nosso chaveamento, no nosso cruzamento, entra em campo daqui a pouco. Argentina e Cabo Verde pelas 16avos de final. Copa do Mundo em Miami. Daqui a pouco, 7 da noite, rola a bola para a Argentina, primeiro do Grupo J, atual campeão mundial de Lionel Messi. O maior artilheiro em Copas do Mundo da história estará em campo. Com um Hard Rock Stadium, um estádio pintado em azul e branco. É impressionante a quantidade de torcedores argentinos que estão em Miami. O outro lado do confronto, Cabo Verde, que às 7 da noite entra em campo para tentar ainda mais uma história gigante em uma Copa do Mundo. Fez a sua estreia, passou na segunda colocação, desbancou o Uruguai. Ganhou o voto de confiança de uma nação brasileira que também torce pelo bem de Cabo Verde. Daqui a pouco, Argentina e Cabo Verde se enfrentam às 7 da noite na Bandeirantes para todos os cantos do Brasil e do mundo. Diretamente lá para os Estados Unidos, em Miami. Grande abraço para você, meu amigo Paulo do Vale. Trazendo a primeira informação, os argentinos chegam em peso em do Vale.
1: Bom, Martelli, a gente está aqui já posicionado, né?
0: Daqui a pouco o Paulo do Vale trazendo mais informações. O barulho é muito grande. Você viu ali pelo primeiro depoimento de Paulo do Vale, o barulho nos arredores é muito grande. É impressionante a festa argentina. Daqui a pouco o Paulo do Vale aqui na Bandeirantes. Eu quero as primeiras informações de Argentina e Cabo Verde, começando com a seleção tricampeã mundial. Alô, alô, Everton Ramos, o destaque da Argentina.
2: Tudo bem, Martelli? Boa noite para você, para o ouvinte ligado com a gente em mais uma jornada de Copa do Mundo. Vamos para as últimas duas partidas valendo vagas oitavas de final com a atual campeã, tricampeã Argentina. Depois de uma invencibilidade, 100% de aproveitamento na fase de grupos e descansada, né? Lionel Scaloni, ele escalou basicamente no último jogo toda uma equipe reserva. Retorna com os titulares que bateram a Áustria, com destaque, claro, para Lionel Messi, chegando hoje ao 30º jogo de Copa. Lionel Messi, 30 jogos em Copas do Mundo. É também o jogador com mais partidas em Mundiais na sua 6ª participação. Lionel Scaloni, que chega hoje também ao 100º jogo à frente da seleção argentina, que tem o retorno de Cristian Romero, a defesa recuperado de uma lesão no joelho direito, e ainda a dúvida no ataque já foi confirmada. E é com Álvares ou com Martínez? Lautaro Martínez faz companhia mais uma vez a Messi no comando de ataque, Martelli.
0: Argentina nesse momento batendo bola no gramado em Miami, Cabo Verde também se aquecendo. Eu quero a informação de Cabo Verde, o destaque da sensação da Copa do Mundo, Everton.
2: A grande surpresa dessa Copa do Mundo, né? Parando o ataque espanhol na estreia e ainda empatando e ajudando a derrubar uma outra campeã mundial, o Uruguai, que na fase de grupos foi para casa. Que campanha! E claro, com um grande destaque na meta. 40 anos, vozinha, se destacou inclusive por defesas difíceis contra a seleção espanhola, que é uma das candidatas e favoritas ao título. Hoje, um retorno, né, para o técnico rubista do Sidney Cabral na lateral esquerda. Ele que cumpriu suspensão no último duelo da fase de grupos. Faz 4 alterações no time titular em relação à equipe que empatou na última rodada da fase de grupos. A que mais chama atenção, Nuno da Costa. Ele vai entre os titulares pela primeira vez nesta Copa do Mundo, centroavante do Başakşehir.
0: Tá tudo pronto no microfone da Bandeirantes. A bola vai rolar para a Argentina e Cabo Verde na Bandeirantes. Neste momento, os jogadores de Cabo Verde indo para os vestiários. A promessa de um jogaço de bola no microfone da Bandeirantes. A opinião de Cláudio Zaidan. Na Bandeirantes, o mestre vem pro jogo. Vem o mestre Cláudio Zaidan com o mestre gênio também, Lionel Messi, em campo. A opinião Bandeirantes. Boa noite a você, Cláudio Zaidan. Mas antes, Manuel Zaidan. Fala, Manuel Zaidan, quanto é que vai ser o jogo?
3: Quanto é que vai ser o jogo?
4: Primeiro eu quero saber se tá chovendo lá.
3: Não, ainda não. Não tá chovendo, não.
0: Ele
3: é
0: quer
3: só
0: o caos.
3: Risco de.
0: Ele quer o caos.
3: Palpite?
4: 2-0.
3: 2-0. Messi faz quantos? Hã? Quantos do Messi?
4: 2.
3: Você sabe que jogadores do nível do Messi têm preparador físico pessoal, médico pessoal, fisiologista pessoal. Aí o Messi resolveu ter um narrador pessoal. Mas quem, Lionel? Ele falou Pedro Marteschi, né?
2: Fala,
3: argentino,
2: velho.
3: Você sabe que eles não querem falar, eles não estão nem aí para a pronúncia alheia, é a pronúncia deles, né? É a pronúncia deles. Ô Martelli, Cabo Verde conseguiu feito memorável, né? Porque empatou com a Espanha, empatou com o Uruguai. Mas agora chega um momento muito especial, vai enfrentar a atual campeã do mundo, a Argentina, vai enfrentar o maior jogador até aqui deste século, Lionel Messi. E acho que sonho maior, porque como o time mais popular em Cabo Verde é o Brasil, acho que o sonho maior do que esse é só enfrentar o Brasil, mas isso só seria possível em uma semifinal, né? E convenhamos, o indício é de que Cabo Verde para hoje, mas para com seus jogadores e seus torcedores satisfeitíssimos, contentes, alegres, heróicos por tudo que fizeram. Devem parar hoje porque enfrentam um time que é melhor, que tem jogado bem. Então é claro, óbvio, né, que a Argentina é favorita. É o mesmo, quase o mesmo time que foi campeão do mundo, só no lado esquerdo ali que houve mudança, né? Porque, inclusive na lateral esquerda, acho que até melhorou com o Medina. E claro, sem Di Maria entrou o Almada, que é muito bom jogador, mas não é do mesmo nível do Di Maria. Não tem, inclusive, as mesmas características do Di Maria. Mais lento, prende mais a bola. Di Maria, que ele jogou na final, inclusive, contra a França, né? E o restante, ali na lateral direita, sempre há uma disputa, já há anos, né? Montiel e Molina. O Molina agora é o titular. E o Lautaro, que também disputa a posição com o Julian Álvarez. Mas é a base, o time campeão. O Romero de volta é o melhor zagueiro argentino. Esse meio-campo já de antologia, né? Com o Depol, o McAllister e Enzo Fernandes. E, claro, o Messi, com essa possibilidade pessoal de terminar essa Copa como maior artilheiro das Copas do mundo, mas acho que o principal desejo não é esse, é ser bicampeão do mundo, é conseguir aquilo que nem Dom Diego conseguiu, meu caro Pedro Marté.
0: Cláudio Zaidan fala no microfone da Bandeirantes. Daqui a pouco tem para você, às 19h, Argentina e Cabo Verde, os destaques da seleção brasileira com ele, já com Pretzel, já falando de Colômbia e Gana, já o plantão esportivo da Bandeirantes. Você sabe, Argentina em campo, Copa do Mundo. Cabo Verde em campo é Copa do Mundo. E Copa do Mundo sempre será, sempre foi e é aqui na Bandeirantes.
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6: Pouco rola a bola pra gente, de Cabo Verde, Argentina, valendo vaga nas oitavas de final. Miami está pintada de branco e azul claro. Miami está pintada de branco e azul claro e com a camisa de Messi. Em maior parte lá no estádio. Sobe o som, vitória vermelha, olha o clima, sente o clima do jogo lá em Miami. É só chamar que os caras murcham, né? Normal, isso é praga. Mas já já eles cantam forte em Miami. Paulo do Vale já já com as informações. Eu vou passar no plantão esportivo da Bandeirantes. Guilherme Agrela, de 0 a 10. Guilherme Agrela, grande noite a você, Agrela, tudo bem?
7: Oi, Martelli, tudo bem? Boa noite a você e a quem nos acompanha aqui na Bandeirantes, de 0 a 10, 11. Empolgado com a Copa do Mundo que você confere aqui na Bandeirantes. Acabamos de acompanhar a classificação do Egito nos pênaltis contra a Austrália, 1-1 tempo normal, 4-2 nas penalidades. Egito pela primeira vez nas oitavas de final da Copa do Mundo. Inclusive, agora só esperam o vencedor de Argentina e Cabo Verde para ver justamente o seu adversário na próxima fase da competição. Além disso, ainda hoje à meia-noite, a Suíça venceu a Argélia por 2-0 e também garantiu a sua vaga na próxima fase da competição. Somente à espera de Colômbia ou Gana, que se enfrentam logo mais às 10h30, também com transmissão da Bandeirantes. E Martelli, teve futebol brasileiro também nesta sexta-feira de Copa do Mundo. Teve amistoso internacional entre Flamengo e River Plate e deu empate 2-2. Esse jogo que foi realizado lá em Portugal, meu caro Pedro Martelli.
6: Placar de 2-2, portanto, a Band transmitiu esse jogo para você ligado na Bandeirantes. Eu quero a informação do Brasil, a seleção brasileira em busca do Hexa, tem que passar pela Noruega amanhã. Chega mais, meu caro Alexandre Pretzel, fala do Brasil.
8: Brasil, Brasil!
9: O horário do jogo entre Brasil e Noruega no domingo pode ser alterado das 4 da tarde, horário de Nova Jersey, para 6 da tarde. 5 da tarde é o jogo no Brasil, pode passar para 7 da noite devido ao calor previsto para o final de semana. Isso é uma informação extraoficial que já chegou à CBF. Não há uma confirmação total ainda, mas isso pode ocorrer. Os membros da comissão técnica da diretoria da CBF já sabem dessa possibilidade. Hoje o Matheus Cunha deu entrevista, respondeu a minha pergunta, por que que o Brasil não consegue mais ganhar de europeus e mata-mata de Copa? Foi eliminado nas últimas 5. Ele saiu pelo lado, garantiu que isso não é comentado entre os jogadores e que não é preciso saber nada de Copas passadas. Interessante o que ele disse, e que o Brasil está preparado para enfrentar os noruegueses. Danilo Santos ou Martinelli? Um dos dois deve ser o substituto de Paquetá para o jogo de domingo, mas correndo muito por fora, o Ederson Silva, que jogou poucos minutos contra o Haiti.
6: A informação da seleção brasileira com Alexandre Pratzel no microfone da Bandeirantes. Já já, Argentina e Cabo Verde estão esperando o Messi para subir ao gramado. É futebol da Bandeirantes, é a Copa do Mundo, é Bandeirantes, é a Copa do Mundo. Daqui a pouco, Messi em campo, segura aí. 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

Vou curtir da Copa do Mundo aqui na Bandeirantes do momento. Tem que ir lá em Miami, as delegações, as seleções em campo para o começo de jogo, para 16avos de final. Uma partidaça pela frente promete muito para a gente de Cabo Verde. Tô recebendo o sinal lá de Renato Peranton em Dallas, mandando para nós limpíssimo aqui para Bandeirantes, no timaço da Bandeirantes de Vitória Vermelho até as 7, hein? Aí depois vem Rafael Palmeira, na central de Roger Palme, Duarte e Roberto Dias, já tá indo embora também. Beto, Rebeca e Caiame Martins vem para a turma da madruga. No switcher de Carlos Amaral, no digital de Alessandra Wadi. Equipe de Estela lá com Paulo do Vale, Marcos Mesquita. Vai começar o jogo em instantes, faltam 7 minutos para a bola rolar, um climaço. Hoje nós vamos colocar você, ouvinte da Bandeirantes, dentro do jogo. E vai ser como se estivesse na Argentina, viu? Porque o que tem de pontinho em branco e azul claro ali é uma brincadeira, hein? Vamos à execução do hino nacional da Argentina.

0: vai ser difícil, hein?
1: É de emocionar realmente o que faz o torcedor argentino em Miami. São crianças, são idosos, são adultos. São todos abraçados, cantando a plenos pulmões o hino nacional da Argentina. Mas vem a sensação, em campo é outra coisa. O hino nacional de Cabo Verde.

0: São poucos, mas que representam muitos em campo lá em Miami. O hino nacional de Cabo Verde. Tá chegando a hora em Miami, que seja um jogo tranquilo, que a bola role solta. Vamos escalar as duas seleções, começando com a seleção de Messi, começando com a tricampeã mundial. Na bandeirante sobe o hino, vem a escalação da Argentina.
1: Na 19ª participação da tricampeã argentina em busca do tetracampeonato, Lionel Scaloni, chegando a 100 partidas no comando técnico, escala o time com Emiliano Martínez no gol, 23. Nahuel Molina, 26 na direita, Romero, 13, Martínez, meia dúzia, dupla de zaga, com Facundo Medina, 25, na esquerda. No meio campo, Depol, camisa 7, McAllister, 20 e Enzo Fernandes, 24. Mais à frente, Almada, 16, Messi, capitão, com a 10 e Lautaro Martínez, 22.
0: E o banco de Lionel Scaloni, Everton?
1: À disposição do treinador, o Jerônimo Rulli e o Juan Musso para o gol, Montiel, Senese, Tagliafico, Otamendi, Palacios, Lo Celso, Juliano Simeone, Leandro Paredes, Nico Paz, González, Valentim Barco, Julián Álvarez e Flaco Lopes.
0: Escalada e definida da seleção da Argentina no microfone da Bandeirantes, aquela foto oficial com todos os jogadores, depois ficam somente os 11. Vai enrolar a bola em Miami, eu quero o outro lado do confronto. Ela que tem a simpática, ela que tem a simpática meta de vozinha. Na Bandeirantes, vem aí pro grande Rubão. Alô Rubão, um abraço pra você no coração. Grande Rubem Santos, quero ouvir na voz de Everton Ramos a escalação de Cabo Verde.
1: Tubarões Azuis, invictos nesta Copa do Mundo, querendo ainda fazer história, mas claro, Pedro Brito, o bubista, pede para que o time se divirta contra a Argentina. Até porque a missão ele entende que já foi cumprida. E por isso, manda a campo, vozinha para o gol número 1. Steven Moreira, 22, na direita. Pico Lopes, 4, e Dinei com a 3, dupla de zaga, com o Sidney Cabral na esquerda, camisa 13. No meio campo, ele tem o Lenine, meia dúzia, e os irmãos Laros Duarte com a 15 e o Deroy Duarte, camisa 14. Rian Mendes com a 20 é o capitão, e o Giovanni Cabral com a 7 está lá na frente ao lado de Nuno da Costa, camisa 21.
0: O banco de bobista.
1: Do goleiro dos Santos e do goleiro Márcio Rosa. Ainda à disposição o Logan Costa, Kelvin Pires, Stopira, Wagner Pinha, Gary Rodrigues, Hélio Varela, Ramiro Monteiro, João Paulo, Willi Semedo, Yannick Semedo, Telmo Arcanjo, Livramento e Gilson Tavares.
0: Na Bandeirantes, eles de vermelho e preto, eu quero saber, Everton Ramos, quem apita o jogo?
1: O árbitro vem do Canadá, Drew Fisher, 45 anos, FIFA desde 2015, é o terceiro jogo dele na Copa, apitou França 3-0 no Iraque e Croácia 2-1 em Gana, com um total de 3 cartões amarelos distribuídos. Foi VAR em 2022, mas estreia como árbitro principal nesta Copa do Mundo. Os assistentes também são do Canadá, o Michael Barvigin e o Liz Arfa. A quarta árbitra é a Katia Garcia, do México, e no VAR, o norte-americano Armando Villarreal.
0: Vai começar o jogo em Miami, tá tudo pronto. Cláudio Zaidan, 10 segundos para rolar a bola. Zaidan, fala, mestre.
2: Não, favoritismo óbvio, né? Não preciso ficar repetindo isso. Houve elogios mútuos do Brito e do Scaloni, que aliás estão se abraçando agora. O Scaloni falando, ó, os caras jogaram muito bem, empataram dois jogos contra times grandes e mereciam ter ganhado da Arábia Saudita. E o bubista, o Pedro Brito, dizendo, ó, a gente vai enfrentar campeão do mundo e um gênio, né? Que é Lionel Messi. Então, para Cabo Verde, tudo agora diverte. Eu acho que vai ser um time relaxado, tranquilo, tentando levar esse troço o máximo possível, quem sabe aos pênaltis. Mas a tendência é a Argentina resolver a parada nos 90, Marté.
0: Vai começar o jogo em Miami, tá tudo pronto para Argentina e Cabo Verde. Argentina de branco e azul claro à esquerda, Cabo Verde inteiro de azul escuro à direita. Argentina tradicionalmente tricampeã do mundo. No centro do gramado, Nuno da Costa autoriza o árbitro. Nuno da Costa bate na bola. Começa o jogo em Miami. Curtindo o futebol da Bandeirantes nesta noite de sexta-feira. Promete muito o jogo em Miami. e promete uma festa espetacular o torcedor argentino. Placar de 0 a 0, comecinho de jogo. Está jogando a seleção da Argentina pelo campo de defesa, na meia direita, perde a bola, ganha arremesso lateral, a seleção de Cabo Verde pela meia esquerda, toma distância para a cobrança de lateral. Cabral que começa a jogada pela quarta zaga para Dini. Dini domina pelo campo de defesa pela meia esquerda, ele pisa na bola, ergue a cabeça, primeiros movimentos de bola rolando, 0 para a Argentina, 0 também para Cabo Verde. Vem Lenine pelo círculo central do gramado, volta dentro da grande área. Vozinha tem toda a simpatia de um povo, Vozinha inteiro de amarelo, ele quebra no campo de defesa pela meia esquerda, Cabral toca de cabeça, tenta o passe à frente, intercepta a marcação da seleção argentina, tenta descer para o campo de ataque, mas não funciona. Duarte domina pela meia esquerda, volta a jogada para Laros Duarte perdeu, vem Argentina para o campo de ataque na meia esquerda, domina, escapa da marcação, vem cruzamento na segunda trave, é para Depou na linha de fundo, só acompanhou. Foi bem na marcação, a zaga de Cabo Verde, linha de fundo, tiro de meta e só isso, Everton.
1: Fazendo um trabalho ali o Sidney Cabral, que retorna à lateral esquerda da seleção cabo-verdiana após cumprir suspensão na rodada final da fase de grupos. Com isso, tiro de meta que favorece o goleiro Vozinha que antes de se chamar Josimar, o Martelli, pela vontade do pai, se chamaria Jorge Valdano, centroavante campeão mundial com Diego Armando Maradona em 86, mas como as autoridades à época não aceitavam nomes estrangeiros, isso não aconteceu.
0: Placar de 0 a 0, Argentina sai jogando no campo de defesa inteiro de verde dentro da grande área. Dibu Martínez e Emiliano Martínez sai jogando para a seleção da Argentina, placar de 0 a 0. Ele arremessa a bola nos pés pela meia esquerda para o zagueiro Lisandro Martínez. Martínez domina pela seleção argentina, ele mete a bola para Romero pela meia direita, de volta titular desta noite. Romero abre a jogada pela meia direita para Molina tenta escapar da marcação, volta a jogada, trabalha para Depou pelo círculo central, errou o passe, Depou voltou, explodiu na marcação, volta nos pés, tá nos pés de Dibu Martínez, sobe a marcação da seleção de Cabo Verde, volta para Dibu, Emiliano Martínez dentro da grande área, ele tenta ser jogando para a seleção da Argentina, mete a bola nos pés de Romero pela meia direita para a festa argentina em Miami. Rafael Palmeira na mesa de som, se liga só, olha a festa da torcida argentina lá em Miami. Com banda e tudo, hein? Com banda e tudo, eles vêm de novo. Vai pro campo de ataque a seleção de Cabo Verde, mais perto de volta. Bola para a seleção argentina pela meia direita. Escapa da marcação. Messi domina pelo círculo central. Messi domina, soltou à frente. Tentou fazer o domínio. Ganhou a Almada, meia esquerda. Soltou na entrada da grande área. Lautaro Martínez dominou. Volta a jogada de Lisandro Martínez daquela da grande área. Recupera. Sai jogando para Medina. Medina recomeça a jogada para a seleção da Argentina. Ele pisa na bola pela meia esquerda. Enzo Fernandes pela canhota. Pisa na bola Medina. Medina recua pela quarta zaga. Campo de defesa, Lisandro Martínez tenta descer para o campo de ataque, 3 minutos jogados, é o primeiro tempo de bola rolando. Você ligado no microfone da Bandeirantes, curtindo a Bandeirantes, Macalister domina, gira pela meia esquerda, não tapa na bola de primeira, recomeça pelo círculo central do gramado para Romero vai para o campo de ataque, para a seleção argentina, placar de 0 a 0, Romero pela ponta direita deu um passe à frente, Lautaro Martínez domina, tentou à frente, a falta não, o juiz não deu, Molina caído meia direita, o juiz não dá falta, viu Everton?
1: Eu tentava ali fazer uma tabelinha no passe que ele ia receber do Macalister, levava à frente, reclamou ali de um toque na região da boca ali, caiu no gramado o Molina, mas o árbitro não vai na dele. Posse de bola para a seleção cabo-verdiana no campo de defesa.
0: Cabo Verde com a bola nos pés pela meia esquerda, direita jogando, ele tenta descer para o campo de ataque, ele pisa na bola pelo círculo central do gramado, volta de zagueiro, para pico, domina pela meia direita, um dos zagueiros, de primeira para Duarte pela meia esquerda para Cabral abandona a ponta, vem por dentro, volta para canhota, na linha lateral dos técnicos, e escapou de depois, pediu a falta, o juiz não deu, volta a jogada, não deu sequência, falta. Jogo parado, primeira do jogo, falta marcada, Cabo Verde, meia esquerda, Everton.
1: Tá caído por ali o Sidney Cabral, camisa 13, e o destaque, você falou bastante do Pico que tem uma história engraçada com o técnico anterior ao Bubista. Ele foi recrutado, Martelli, por causa da ascendência, através do LinkedIn. No LinkedIn, o técnico que antecedeu ali o Bubista entrou em contato com o Pico Lopes, camisa 4, que é irlandês, nasceu na Irlanda, mas tem a ascendência cabo-verdiana, por isso está defendendo as cores do país na Copa do Mundo.
0: É falta para Cabo Verde, bateu pela meia esquerda, bateu com o tio Cabral pela canhota para Cabral, levantou na segunda trave, o toque de cabeça, tira a marcação, inclusive... O que tem de nome idêntico na seleção é uma brincadeira, hein? Vai pro campo de ataque a seleção de Cabo Verde pela meia direita, travado pela marcação. Vem por mais. Medina tira, põe pra fora. 5 minutos jogados, vai marcar no toque da Bandeirantes, lateral para Cabo Verde, bater na meia direita. Fala, Cláudio Zaidan.
2: A falta claríssima em cima do Molina, o árbitro pode não ter visto, né? Pelo ângulo dele, tinha muita gente na frente. Mas o Bandeirinha tinha obrigação de levantar a bandeira e dizer, ó, teve uma falta aqui. A arbitragem está covardada com o VAR. O cara, ninguém quer tomar decisão. Foi na cara do Bandeira, uma falta claríssima em cima do Molina, né?
0: Você tem razão, Cláudio Zaidan, não deram. E tome contra-golpe para a Argentina, domina Messi no círculo central, ele rola, bola nos pés de McAllister pela meia-direita, ele tenta descer para o campo de ataque, Chapa, jogada pela ponta direita para Molina, Molina pisa na bola, Chapa, bola para Adepo, depois de três dedos, volta para Molina, que recua no campo de defesa para Romero, Romero sai jogando para a seleção argentina, ele mete a bola nos pés de Enzo Fernandes, domina pelo círculo central do gramado, trabalha pela meia-esquerda para Almada, Almada no campo de ataque, volta para o campo de defesa, Enzo Fernandes, jogador do Chelsea, domina no campo de defesa pela meia-esquerda. Passamos de 5 minutos jogados deste primeiro tempo de bola rolando em Miami. Por enquanto, o placar de 0-0. Enzo Fernandes abre a jogada pela meia-direita, cruza a fronteira, vai-se embora para o campo de ataque. A seleção argentina, Molina tem a posse de bola, ele cruza a fronteira, ergue a cabeça, busca espaço, mete a jogada pela meia-direita. Romero para Molina, Molina para Romero, Romero pelo campo de ataque. Cruza a fronteira, vai como se fosse o meia. Deu passe à frente para McAllister, desarmado na bola. Cabo Verde desce, Romero vem por baixo. No combate de pé na direita, ele tira em alvozinho, hein? Duas embaixadinhas para dominar dentro da grande área. Sem jogados deste primeiro tempo, placar de 0-0. Vozinha vai ser jogada para a seleção cabo-verdiana. Ele mete a bola de perna esquerda para Pico. Pico pelo campo de defesa, volta, jogada para Vozinha. Vozinha sai jogando em tiro de amarelo dentro da grande área, sobe a marcação. Olha o Vozinha, cara. Olha o Vozinha. Vozinha fintou Lautaro Martínez dentro da grande área. Na sequência, perde a bola Cabo Verde. Vamos ver agora. Tome contra-golpe para a seleção argentina. Lautaro Martínez no carrinho, desarmado. Rasga a marcação de Cabo Verde e tome contra-golpe para Cabo Verde na ponta direita. E agora eu quero ver. Mendes dominou, pedalou, balançou, abandona a ponta, vem por dentro, bate travado pela marcação de Sandro. Ele tentou afastar, tirou mal, mas explodiu nele. Está nas mãos de Dibu.
1: Chegando pelo lado direito, né? Num chutão pra frente, ela sobra pro Mendes. Mendes que tá chegando a 100 jogos também pela seleção de Cabo Verde neste duelo decisivo pela fase 16 avos de final da Copa do Mundo. Ele traz por dentro, o chute saiu meio mascado, bate em dois marcadores argentinos e fica tranquilo pra defesa do Emiliano Martínez.
0: Cláudio Zaidan, 7 minutos jogados, o início de jogo em Miami, 0, Argentina 0, Cabo Verde, mestre.
2: Ótimo início de jogo de Cabo Verde, não só marcando bem, mas saindo para o ataque, já conseguiu meter umas bolas na área da Argentina, tenta sair em velocidade contra uma defesa que não é exatamente rápida. Começa bem Cabo Verde, né? Vai suportando o toque de bola da Argentina. E o Depol, sabe aquele café que o Pamecano tomou aquele dia?
0: Tá precisando.
2: Só dá pro Depol aquele café, viu, Martelo?
0: Tem razão, mestre. Depol que agora roupa seu passe, fica curto e intercepta McAllister no círculo central. Ele gira a jogada pela mesquinha, acelerou. Bolão de Enzo Fernandes pela mesquinha. Medina deu tapinha na bola, volta o jogo. Pra Almada, Almada pela mesquinha, pra Medina. Medina no campo de ataque, Brasil Fernandes dá pra cruzar. Ele levanta na quina da grandeana pela meia-direita. Era pro domínio do outro lateral, Molina. Chega na interceptação legal, Giovanni Cabral. Giovanni Cabral no contra-golpe pela mesquinha, meteu pro outro Cabral. Seu Xará cruza a fronteira, Lopes Cabral pela meia esquerda, parte de velocidade, passada às largas, 3 da Argentina. Ó, o café do Depol aí, Depol, passada às largas, volta e recupera. Pra seleção argentina no campo de defesa, Martelli. Na Bandeirantes é a Copa do Mundo, é a Copa do Mundo, é na Bandeirantes, por enquanto 0 pra Argentina, 0 pra Cabo Verde. Desce pro campo de ataque, a seleção da Argentina domina pelo círculo central do gramado, McAllister. Ele pisa na bola, gira, traz a jogada um pouco mais atrás pro domínio de Depol. Depol sai jogando pra seleção argentina, volta pra McAllister. McAllister abre pra Lionel Messi, Messi dá esse faixa, meteu o balão pela linha de fundo, Messi exagerou. Vem na linha de fundo, tava lá o Dinei, só faz a cobertura, linha de fundo, tiro de meta. Bola para a seleção de Cabo Verde, Everton.
1: Ele entrega o corpo, é empurrado na sequência, mas não toca na bola, por isso tiro de meta marcado. Martelli, a FIFA para esta Copa do Mundo, ela disponibiliza uma chamada ingresso para compra, né, de ingressos de última hora. E para esse jogo, até o momento, o valor mais caro dessa Copa 2026. Chegaram a custar $9 mil. A gente está falando de mais de R$45 mil para ver em campo o Lionel Messi contra a Vozinha.
0: Tá barato, tá liso, dorme. Brincadeira, Cláudio Zaidan, muita brincadeira mesmo, porque é um absurdo os preços que eles estão colocando, viu, mestre?
2: Há muita coisa absurda nessa Copa e os preços fazem parte dessa lista, né? A Argentina tá devagar, começa mal, erra muito, cometendo muitas faltas e vem Cabo Verde, Martelli.
0: Placar de 0-0. E olha que vem a final da Copa do Mundo. Eu quero ver o que eles vão fazer na final. 0 para a Argentina, 0 para Cabo Verde. 10 para o campo de ataque. A seleção cabo-verdiana. Larus Duarte domina pela meia-direita. Teto passe à frente. É forte demais. Tá nas mãos de Dibu Martínez, que vai ser jogando aqui na Bandeirantes. 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O ponteirinho tá girando, a bola rolando para você. Copa do Mundo 2026, Canadá, México, hoje Estados Unidos em Miami, alô, Flórida. 16 avos de final passados, 10 minutos jogados do primeiro tempo. Argentina 0, Cabo Verde também 0, plantão esportivo, alô, Agrela.
3: Martelli, a Alemanha oficializou a saída do técnico Julian Nagelsmann, de 38 anos, após eliminação para o Paraguai nesta fase de 16 avos de final. E já disse que a prioridade é Jürgen Klopp para assumir o comando. Nagelsmann deixa a Alemanha, que foi comandada por ele desde setembro de 2023 até agora, com 37 jogos, com 23 vitórias, 7 empates e outras 7 derrotas, Martelli.
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0: Vai pro campo e ataca a seleção argentina, domina de pau pela meia direita, ele penteia a bola, erga a cabeça, volta pela quarta zaga, trabalha no campo de defesa para Dibu Martínez. Dibu Martínez na entrada da grande área, domina inteiro de verde, sai jogando para a seleção da Argentina. Passadas largas, tenta descer pro campo de ataque, placar de 0 a 0, 11 minutos jogados neste primeiro tempo. Vale vaga nas oitavas de final na Bandeirantes em Miami, completamente tomado o Miami Stadium. Vai pro campo de ataque a seleção da Argentina, abre a jogada, Alessandro Martínez pela meia esquerda, domina o Lautaro Martínez, Lautaro Martínez pela ponta esquerda para Amada, Amada na linha de fundo dentro da grande área, cruza. Só para trás, buscando alguém, ninguém viu. Quarta marcação de Cabo Verde, tenta descer para o contra-golpe pela meia direita, pisa na bola, Murira. Murira leva a bola para o campo de ataque, chegou na ponta para Mendes. Mendes, o capitão, está pedindo a jogada atrás, não recebeu. Vem por mais, o legal, bonito, Medina, põe para fora. Alô, Dona Vilma, está curtindo na Bandeirantes com o filhão corintiano, grande Michel Lopes. Está dizendo aqui, ó, tô vendo o jogo, mas ouvindo também, porque é o seguinte, o gol sai antes. Você tem razão, Dona Vilma. Você tem razão, Dona Vilma. O gol sai antes da Bandeirantes, você ouviu antes. 11, quase 12 minutos jogados deste primeiro tempo, de bola rolando, placar de 0 a 0. Lançamento de Cabo Verde para o campo de ataque nas mãos de Dibu Martínez. Isso aí, Everton.
1: É o Piccolo.

0: campo de ataque, ele joga a bola nos pés de Romero. Romero pela meia direita, desce a Argentina, se fecha, Cabo Verde. Romero enxergou o passe por dentro, criou o espaço, tentou um tapinha na bola, pressionado pela marcação. Enzo Fernandes vem por baixo, corta a zaga. Cabo Verdeana para tirar de qualquer jeito. 13 jogados, primeiro tempo, 0 para Argentina, 0 para Cabo Verde. Canta forte o torcedor argentino. 0 a 0 por enquanto, prorrogação na Bandeirantes, mas tem jogo pela frente. Carrega a bola Romero para o campo de ataque, de primeira para o domínio de Molina. Molina para Romero, Romero por dentro para McAllister, que se apresenta. McAllister para Romero, Romero para Molina, Molina para o campo de ataque, tudo isso na meia direita. Para Depou, Depou para McAllister. McAllister volta para Depou. Depou carrega a jogada pelo campo de defesa no seu concentrado gramado para Lisandro Martínez. Martínez mete a bola nos pés de Depou. Depou armando por dentro, tenta descer para a seleção argentina. Duas linhas de quatro jogadores de Cabo Verde. Não quer nem saber a seleção de Bovista. Abertura de bola pela meia esquerda para Medina. Medina traz o jogo um pouquinho mais atrás para Almada. Almada para Depou. Depou vai mudando de posição, saindo da meia direita para meia esquerda. Ele recua atrás para o campo de ataque. Lisandro Martínez, o zagueiro. Lisandro Martínez tenta descer para o campo de ataque para a seleção argentina. Trabalha para Depou, que volta o jogo no círculo central. Romero está jogando para a seleção da Argentina. Está fechadinha Cabo Verde, em Cláudio Zaidan. 0 a 0. Vão ter que achar um espaço aí, ó. Quem sabe pela canhota. Almada do Mira gira frente à marcação. Medina tá pedindo. Trabalha um pouquinho mais atrás para Enzo Fernandes. Conseguiu o passe por dentro. Vai sobrar para ele. Messi dominou, fintou, bateu no gol cruzado. Passe esquerda do Vozinho e vai embora. Lionel Messi dentro da grande área. Um toque para tirar da marcação. Bateu cruzado, linha de fundo. Tiro de meta e só isso, Everton.
1: E consegue chegar finalmente a seleção da Argentina pelo lado esquerdo do campo de ataque. Num trabalho ali do Depou, que aproximou lá e caiu pro lado esquerdo, ainda do Thiago Almada, e é o Messi quem finaliza, né? Quem faz o giro, bate de perna esquerda rasteiro, a bola nem toca na marcação, que se joga nela para evitar que ela fosse na meta, ela já não ia de qualquer jeito. Se perde à esquerda da meta defendida pelo Vozinha, tiro de meta para a seleção de Cabo Verde.
0: 15 minutos jogados, Cláudio Zaidan vai falar na Bandeirantes, mas antes eu quero saber do clima. Paulo Dovale lá em Miami, chega mais Dovale.
2: O Martelli, é impressionante como o Miami dá uma sorte danada, né? Parece que foi só a bola rolar que o tempo abriu por aqui. E a atmosfera do Miami Stadium tá uma coisa de louco, né? A torcida, como eu disse, a torcida da Argentina, ela canta o tempo todo e toma conta do estádio. Mas, por enquanto, Cabo Verde vai fazendo um jogo duríssimo com relação à marcação e não tá deixando a Argentina jogar por aqui.
0: 15 minutos jogados, toca Bandeirantes, 15 jogados, 0 para Argentina, 0 para Cabo Verde, vai para o campo de ataque, a seleção argentina de Lionel Messi, abertura de bola pela meia direita para Molina, banda na ponta, vem por dentro, falta no campo de defesa. Zaidan, 15 jogados, 15, primeiro tempo, 0 a 0, mestre.
3: Ah, o Brito faz o que qualquer treinador com juízo faria, né? Ele coloca duas linhas ali marcando, tenta tirar espaço da Argentina, olha aí.
0: Já vê a chegada da Argentina pela meia esquerda. Almada domina pela queira da grande área. Volta um pouquinho mais atrás para Enzo Fernandes. Enzo Fernandes escapa da marcação pela meia esquerda. Ele pisa na bola. Sem espaço, vai ser obrigado a soltar. Messi domina o marcado de perto. Toma a falta. Pediu a falta. O juiz deu. A um metro de Messi. Juiz marca a falta para a Argentina. Messi sente. Complete Zaidan.
3: E claro, a Argentina só pode vencer essas linhas de marcação com velocidade. A única finalização, estamos aí com 16 minutos. A única finalização, aquela do Messi, que nem foi boa, né? Foi para fora, mas foi exatamente quando a Argentina tocou com velocidade, conseguiu envolver a marcação de Cabo Verde. Quando fica com muito toque lento ou passe sem profundidade, Cabo Verde está ganhando todas. Agora, essa aí é uma boa chance, né? Vamos ver se o Lionel está inspirado hoje nessa massa que faz lembrar o Bombonera, Monumental de Núñez. Como você falou no começo, a Argentina está se sentindo em casa, né, Martelo?
0: Eu não sei se foi falta do Messi, viu? Mas que está em casa, está em casa. E realmente a festa que o torcedor argentino faz é impressionante. É uma bomboneira mesmo. Eles transformam qualquer estádio em uma atmosfera biceleste. 17 minutos jogados deste primeiro tempo de bola rolando. Vozinha. Vozinha, não poupe, viu? Coloca 1, 2, 3, 4, 5, põe todo mundo, Vozinha. Toma a distância, Lionel Messi, para fazer a cobrança. 17 minutos jogados deste primeiro tempo de bola rolando. Torcedores de pé em Miami. Depou também está ao lado. É o guarda-costas de Messi. E ele está dizendo, a barreira está muito perto. A barreira está muito próxima. E o árbitro do jogo, Drew Fischer, vai lá e diz, não, tá bom assim para mim, tá perto mesmo, seu juiz. Tá perto mesmo, seu juiz. Falta pela meia esquerda, a barreira na entrada da grande área. Messi, Messi, Messi. Toma distância, Lionel Messi. 19 vezes marcou em Copas do Mundo. 17.

0: 17 minutos jogados do primeiro tempo, 0-0. Messi autorizado na bola, partiu, bateu no gol. Vozinha. Vozinha. Encaixou legal no canto inferior direito, Everton.
1: Ele parte para a cobrança e bate colocado, buscando o canto direito inferior da meta defendida pelo Vozinha, que estava nela. Cai, encaixa bem, faz a defesa para evitar, né? Foi bem na bola o Vozinha fazendo a defesa por enquanto. 1-0 para o Vozinha no duelo.
0: Placar de 0-0, desce para o campo de ataque a seleção da Argentina na pressão, 18 minutos jogados deste primeiro tempo, de bola rolando, carrega para o campo de ataque, Romero cruza a fronteira, falta pelo círculo central para Depô, mudou o posicionamento, Depô lança para o campo de ataque, bolão, vai chegar para Messi, deu por baixo, tapa do Molina nas mãos de Vozinha. O Depô lançou nas costas, o Molina passou, chapou, o Messi por pouco não chega. Vozinha estava ligado, Everton.
1: E o destaque é o Depô, né? Que passe sensacional para buscar e para encontrar na direita o Molina, que passa da marcação e que sozinho tinha a chance de dar uma bola com a melhor qualidade ali para o Messi. Foi um pouco à frente, estava ligado, Vozinha chega antes do camisa 10 para fazer a defesa.
0: Vozinha fita mais uma vez a marcação de Lautaro Martínez. Mas realmente, se é para se divertir, disse o técnico, Vozinha tá em casa, hein? Está jogando a seleção de Cabo Verde, 19 minutos jogados, cruza a fronteira, passadas largas pela meia esquerda. Lenine carrega pela canhota para Cabral. Cabral Lopes, Cabral domina pela meia esquerda, abandona a ponta, vem por dentro, trabalha, jogada de primeira para o domínio de Duarte. Duarte perde a bola, ganha Argentina para o contra-golpe, é só caprichar. Lautaro Martínez pela meia direita para Depô, Depô para o círculo central, acalma a parada. Respira, McAllister pela meia esquerda, mete a bola nos pés de Medina, Medina sai jogando para o campo de ataque, ele volta a jogada para Enzo Fernandes retoma a bola no círculo central, de novo para McAllister pela meia direita, carrega e cadencia a jogada, a seleção argentina, Messi sai da grande área, Messi mete a bola nos pés de McAllister pelo círculo central, ele abre a jogada pela meia direita, deu passe para Molina por dentro para Depô pela ponta direita, tenta descer para o campo de ataque, pisa na bola, tenta descer a seleção argentina, por enquanto em placar de 0-0, na Bandeirantes, você ouve antes, se sair aqui você escuta antes. Messi carrega para o campo de ataque, pela meia esquerda para Enzo. Enzo Fernandes vinha lateral da grande área, meia esquerda, vem cruzamento, rasteiro, errado. Medina mal. Mal demais, Medina no cruzamento. 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Copa do Mundo 2026, Canadá, México, hoje Estados Unidos, na Flórida, Miami, 16 avos de final. 20 minutos já se foram do primeiro tempo. Argentina 0, Cabo Verde também 0. 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
2: Martelli, confrontos já definidos da fase de oitavas de final desta Copa do Mundo. Canadá e Marrocos, Paraguai e França, jogos que acontecem amanhã. No domingo, Brasil e Noruega e México e Inglaterra, jogos que podem ter os seus horários alterados. Na segunda-feira, tem Portugal e Espanha, além de Estados Unidos contra a Bélgica. A Suíça enfrenta o vencedor de Colômbia ou Gana, que se enfrentam logo mais aqui na Bandeirantes.
0: Curtindo o futebol da Bandeirantes, 21 minutos jogados deste primeiro tempo aqui na Bandeirantes. Você escuta antes, você ouve antes o grito de gol. 21 jogados, arremesso manual para a seleção da Argentina bater. Eu ia acionar o senhor mesmo, viu, Zaidan? O Depô deu uma mudada no posicionamento, mas voltou para a direita na metade da primeira etapa. O Vozinha está jogando em casa, Zaidan.
3: Tá tranquilão, tá se divertindo. O Cabo Verde quer levar essa diversão até ao limite, ou seja, os pênaltis. E tá tudo bem, tá tudo tranquilo. O que aconteceu não tem prejuízo para Cabo Verde. Eu não sei, uma goleada, mas não tá com nenhuma pinta, né? Duas finalizações, ambas no Messi, uma para fora, a outra aquela falta que o Vozinha defendeu com tranquilidade. Agora Cabo Verde tem que fazer correções, porque a Argentina começa a chegar mais vezes à área e uma hora vai acertar. Então, se começar a chegar toda hora dentro da área de Cabo Verde, vai sair o gol. E o contra-ataque de Cabo Verde tem que ter mais capricho. Os caras estão errando muito passe, eles até conseguem espaço para jogar, mas acabam desperdiçando na hora do passe decisivo, entregam a bola de volta para a Argentina. A Argentina cresce um pouco no jogo, mas ainda não está levando nenhum terror para cima de Cabo Verde, viu, Marté?
0: Vamos ver agora, olha o terror aí, Messi domina a entrada da grande área, desarmado, voltou para Messi na área, dominou no meio de três, escapou de gênio, mas foi dessa vez, quarta marcação, Roberto vem por baixo no carrinho, é limpo para a bola, legal, tranquilo, diz o árbitro, manda seguir o Fischer, vai para o contragolpe a seleção de Cabo Verde, Lenine carrega, passadas largas pela meia direita, calma, parada, na meia direita passa Moreira pede a bola, Moreira dá o jogo para capitão Mendes domina no campo de ataque pela ponta direita, volta para Moreira Murira para Mendes. Mendes tenta descer para o campo de ataque, viu que estava apertado. Estava pressionado, recua no campo de defesa. Pico sai jogando para a seleção cabo-verdiana. Mete a bola nos pés de Laros. Duarte, Duarte para a meia esquerda, para o outro Duarte. Duarte abre a jogada pela canhota para Cabral. Cabral Lopes, Cabral é o lateral esquerdo. Ele pedala a balança. Tropeçou na bola em Cabral. Tropeçou na bola em Cabral. Depou na marcação, recua pela quarta zaga, deu jogo para Molina. Torcedor argentino começa a esboçar algumas vaias. Caiu um pouquinho do ritmo, inclusive, dos cantos das arquibancadas. Mas tem jogo pela frente na Bandeirantes. Já, já pausa para hidratação. 23 jogados, abre o campo de ataque. Messi, vai Messi. Messi pela meia direita, carregou no meio de dois. Messi escapou do primeiro, soltou a jogada na meia direita. Não entendeu. Mas não entendeu. Na descida pela meia direita, o Molina não foi na jogada, vem por baixo. Diney no combate, está jogando para a seleção cabo-verdiana. Cabral domina para a esquerda, volta pela quarta zaga. Você vai perder aí, viu, Diney? Você vai perder aí. Rasga essa bola, Diney de perna esquerda, rasga. Messi estava na marcação, corta para o campo de ataque. A briga pela bola entre Romero e Nuno da Costa. Nuno da Costa pede falta, o juiz não marca. Romero ganha, melhor para a seleção da Argentina. Vai para o campo de ataque, Argentina no círculo central. Enzo Fernandes domina, carrega o jogador de Premier League. Ele mete a bola para a esquerda, para Medina. Medina volta para Enzo Fernandes. Enzo Fernandes tenta descer para o campo de ataque aos 24 da primeira etapa. Ele inverte o lado do campo pela meia direita, ajeita no peito. Bonito! Molina para depor, depor pela meia direita. Levantou na entrada da pequena área, no alto, Diney. Vai ganhar todas assim, o Diney. Diney toca de cabeça e põe para fora. Lateral para a seleção da Argentina, bateu no campo de ataque para a meia direita. Toma distância para fazer a cobrança. Molina, placar de 0 a 0 na Bandeirantes, sem gols até o momento. Sem gols até o momento, e vem aí a tal da pausa para hidratação. É isso, Everton?
1: É isso mesmo. Os dois times agora já se encaminhando, cada um deles, para o seu banco de reservas. E Martelli, um dado que chama atenção para Cabo Verde tentar uma façanha histórica, vai ter que derrubar aí uma sequência muito positiva da Argentina. São 10 vitórias consecutivas. Última vez que a equipe comandada por Lionel Scaloni foi derrotada foi em setembro do ano passado, quando perdeu fora de casa para o Equador pelo placar de 1-0 pelas eliminatórias sul-americanas.
0: Cláudio Zaidan, pausa para hidratação. Já já vamos para o segundo período do jogo, viu, mestre?
3: E olha, tá tudo sossegado para Cabo Verde. A seleção cabo-verdiana tá passeando em Miami, tá sossegada. Se ela conseguir um feito histórico, daqueles que constarão nos próximos livros e documentários sobre a Copa, de avançar para enfrentar o Egito, né? Teríamos aí umas oitavas entre dois times africanos. Seria formidável, mas se ela perder, o que convenhamos, né? É muito mais provável. Ela está tranquila, não está tomando show, não está 3-0 para a Argentina. E o goleiro Vozinha, com 40 anos, transmite muito sossego. Esse Diney Borges está ganhando todas na área. O que você falou há pouco, estão facilitando a vida do Diney. Os caras, que o cruzamento que vem da intermediária, se ele não for com curva, ele vai pegar o zagueiro de frente e o atacante de lado, todo desconcertado. Então o Diney tá ganhando todas. Cruzamentos do Molina, cruzamentos que vêm do outro lado. E outra coisa, nós já dissemos aqui, o Almada é um ótimo jogador. Jogou no Botafogo, jogou muita bola no Botafogo. Cara de talento. Mas ele não é o Di Maria, né? Ele é incapaz de botar aquela velocidade pelo lado esquerdo que desconcerta retrancas. O Di Maria fazia isso com uma facilidade tremenda. Então o Almada, ele pega a bola, vai para o meio e muitas vezes com muita lentidão. Isso facilita a marcação de Cabo Verde. A Argentina só conseguiu alguma coisa quando tocou com velocidade, mas sem errar passe, porque errou muitos passes. E Cabo Verde, que marca bem, mas tem de ficar esperto, o time cabo-verdiano, porque a Argentina já entrou 3 vezes na área. Se começar 4, 5, uma hora vai fazer o gol. E melhorar o contra-ataque. Cabo Verde até, insisto nisso, Martelli, encontra espaço. A defesa da Argentina não é rápida. E o ataque de Cabo Verde é rápido. Mas os caras erram muito. Sempre que tentam sair em contra-ataque, estão errando o passe decisivo e devolvendo a bola para a Argentina. O jogo está legal, porque, convenhamos, se já está 3-0, então a gente já estava aqui em ritmo de amistoso. Não é isso. Tem jogo, Martelli.
0: 27 minutos jogados, tem jogo, tem muito jogo pela frente, tem razão Cláudio Zaidan. Jogadores já de volta programado. É na lateral para a seleção da Argentina pela meia direita. Toma distância, Molina. Molina arremessa a bola nos pés, jogando pelo campo de ataque pela meia direita. McAllister para Molina. Molina viu o Pepo passando. Molina preferiu passe por dentro. Escapa da marcação. Lautaro Martínez abre a jogada para a meia esquerda, vem de trás. Medina vai arriscar, não arriscou. Soltou para a meia esquerda para o domínio de Almada. Almada vem para o campo de ataque para a seleção da Argentina. Volta pelo círculo central. Se apresenta para o campo de ataque. Romero. Antes dele, Lisandro Martínez. Romero está aberto aqui na meia direita. Agora sim, Martínez enxerga. Romero domina no campo de ataque para a meia direita. Ele chapa a jogada para Molina. Molina tenta descer para a seleção argentina. Se fecha e mantém a postura a seleção de Cabo Verde. 28 minutos jogados deste primeiro tempo de bola rolando. Já já vem aí Paulo do Vale no microfone da Bandeirantes trazendo os ataques. Desce a Argentina, Messi lançado, vai fazer. Messi!

0: Argentina! Lionel Messi de novo, é o cara que precisa de uma bola na Copa do Mundo, de novo Lionel Messi! A volta, a tal da volta, a tal da pausa para hidratação. A Argentina descia para o campo de ataque pela meia esquerda. Tava difícil enxergar os espaços no círculo central. Martínez, o zagueiro. Messi parte nas costas de Diney. Odinei. Onde você vai, Diney? Deixa a bola passar. Messi, um gênio emprestado ao planeta Terra. Com a perna esquerda, ele domina na pequena área. Sai na cara de Vozinha. Vozinha agora não dá pra brincar. É com a ponta da chuteira. Lionel Messi, dois toques na bola. Bota no ângulo superior esquerdo de Vozinha. Pra marcar 20 vezes. E quantas vezes for necessário. 20 gols em Copa. O maior artilheiro da Copa do Mundo está em Miami. E marca. Na marca dos 29 minutos jogados do primeiro tempo. Lionel Messi quem para. 7. 8, quantos na Copa? 20 em Copas do Mundo, mais um pela seleção da Argentina agora. Argentina 1, Cabo Verde 0, Everton.
1: Ele não precisa de muito e faz tudo parecer muito fácil. Num lançamento espetacular do Lisandro Martínez, com a seleção argentina toda no campo de ataque, ele encontra Lionel Messi dentro da área. E o Messi, com o lado do pé esquerdo, domina e na sequência bate. São dois toques simples, faz parecer fácil. Na bola, para mandar para dentro da rede e vencer Vozinha. Lionel Messi é o 7º gol dele nesta Copa, o 20º do maior artilheiro em Copas do Mundo da Argentina em todos os tempos. O gol de número 124. Está aberto o marcador no estádio de Miami. Argentina 1-0.
0: Cláudio Zaidan, volta da hidratação. Lionel Messi presente. 1 Argentina 0 Cabo Verde. Messi faz o primeiro do jogo, hein, mestre?
2: Ô Martelli, o lançamento foi extraordinário, né? E o Diney, quando ele volta, porque ele percebe que o Messi estava em condição, não estava impedido, a linha de impedimento não foi bem feita, o Messi se posicionou muito bem, nenhum risco de impedimento. O Diney, ele faz aquilo que qualquer zagueiro faria contra um atacante normal, né? Ele tenta chegar para abafar, o Vozinha sai corretamente, fechando o ângulo, mas o cara mata, e aí ele bate de primeira, e uma finalização perfeita, difícil, qualquer jogador sabe disso. É dificílimo finalizar ali, porque a maioria tentaria bater no outro canto, ou como o Vozinha saiu muito bem, ele faria defesa. Ele conseguiu jogar entre o Vozinha e a trave, em cima, com força, finalização perfeita, finalização desse genial jogador, que infelizmente está se despedindo dos mundiais, né? Está muito próximo aí da fase derradeira da carreira lá nos Estados Unidos, provavelmente sua última Copa do Mundo. Então é preciso aproveitar, porque é uma Copa de despedidas, né? Messi, Cristiano, Neuer, Modric. Então, enquanto houver Messi em campo, haverá espetáculo, haverá genialidade, Martelli.
0: No toque da Bandeirantes, você confere, o ponteirinho tá girando e a bola rolando para você. Copa do Mundo 2026, Canadá, México, hoje Estados Unidos. Ele já marcou 16 avos de final em Miami, 31 jogados do primeiro tempo. Argentina 1, adivinha, Lionel Messi. Cabo Verde 0, plantão esportivo chega mais a grela.
3: Martelli, com este resultado parcial, a Argentina vai se classificando para pegar o Egito na fase de oitavas de final, que mais cedo, com transmissão da Bandeirantes, bateu a Austrália nos pênaltis por 4-2.
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0: 32 jogados do primeiro tempo, se jogando para o campo de ataque, a seleção argentina desce com Lionel Messi, ele cruza a fronteira pela meia direita, busca espaço, tenta armar para a seleção argentina, consegue para Depô, Depô pela meia direita, volta para Lionel Messi domina, tenta descer para o campo de ataque, aberto lá pela meia esquerda, está pedindo a jogada Medina, ele prefere a jogada pelo círculo central do gramado para Lisandro Martínez, deu um bolão para Lionel Messi por dentro. Trabalha para McAllister para Messi para a meia-direita, acelera e vai embora. Messi na meia-direita para o domínio de Molina escapou, soltou na entrada da grande área, se apresentando o Fernandes, pedalou, balançou, escapou da marcação, soltou para Messi, esticou demais o passe, vai para o contra-golpe, a seleção de Cabo Verde tenta. No meio de três, Mendes consegue se virar e sai jogando pelo círculo central do gramado, vem por baixo, Enzo Fernandes para desarmar. bem na cobertura e sai jogando a seleção argentina. 33 jogados, Depol domina, tenta descer para o campo de ataque, Lionel Messi está pedindo a jogada para a meia direita, volta a jogada Depol pelo círculo central do gramado para McAllister. McAllister tá para Depol, Depol pela meia direita, com espaço, recua pelo campo de defesa. Daqui a pouco intervalo inteligente no microfone da bandeirante João Paulo. João Paulo Capello, eles assumem para todos os cantos do Brasil e do mundo. Para repercutir até o momento, 1 para a Argentina, 0 para Cabo Verde. Vai para o campo de ataque. De novo, Lisandro Martínez. Martínez, o zagueiro, vai curtindo como se fosse de meia pela meia esquerda. Ele chapa a jogada para McAllister. McAllister volta a jogada para Martínez. Martínez do campo de ataque para meia direita para Romero. Romero tenta descer. Ele olha para o meio da grande área. Fatiou a jogada na segunda trave. Almada passou da bola baixinho, Almada. Passou da bola baixinho, Almada. Linha lateral manual para a seleção de Cabo Verde bater no meio, na meia direita. Fala, Zaidan.
2: Uma pergunta para você e pro Everton. Quantas vezes, Martelli, você na cabine, quantas vezes, Everton, você atrás do gol, quantas vezes vocês não viram atacantes perderem o gol nesse tipo de lance? Com o zagueiro chegando, então se o cara tenta cortar, o zagueiro intercepta, manda para escanteio. Se ele faz uma finalização normal, o goleiro saindo, fechando o ângulo, defende. Quantas vezes vocês viram atacantes perderam esse tipo de gol? Eu imagino que muitas vezes.
0: Posso falar? Tem uns que não iam nem dominar, Zaidan. Tem uns que tentam chegar à bola, esticando-se inteiro, pega na canela e vai pra fora. Os caras se desesperam. O Messi, meu Deus do céu. Meu Deus. Mas que calmaria em campo, hein, Everton?
1: Mas eu não saberia precisar. São incontáveis as vezes que a gente vê jogadores, né, como nesse tipo de situação, perderem oportunidades como a que o Lionel Messi mandou para a rede, viu, Zaidan?
0: Vai para o campo de ataque, a seleção da Argentina toca 35, se toca a marca para você na Bandeirantes, 35 minutos jogados deste primeiro tempo, 1 para a Argentina, 0 para Cabo Verde. Já já vem Paulo do Vale trazendo o destaque lá de Miami. Messi marcou, vai para o campo de ataque, está impedido. Pegou na bola toda, está impedido o jogador argentino, bola para Cabo Verde. Fala Paulo do Vale, fala PDV em Miami.
5: Bom, o clima muda completamente depois do gol de Lionel Messi por aqui, né? Outro clima e um alívio de todos, inclusive deste que vos fala, de ter visto um gol de Messi em Copa em loco. Que privilégio, meus amigos. Que privilégio.
0: Paulo do Vale, Miami, placar de 1-0. Levando a você o relato da Bandeirantes, 1 para Argentina, 0 para Cabo Verde. Está jogando a seleção de Cabo Verde pela meia direita. Moreira domina pelo campo de retaguarda. Vai ser jogado pelo círculo central do gramado. Domina Duarte. Duarte recua pelo campo de defesa para Dini. Dini tenta descer para a seleção Cabo Verdeana. Ele mete a bola nos pés de Cabral. Cabral pela meia esquerda para subir o volume torcedor argentino. 1 para Argentina, 0 para Cabo Verde. Na Bandeirantes, já já. João Paulo Capelanes assume intervalo inteligente na Bandeirantes. 1 para Argentina, 0 para Cabo Verde, tenta descer para o campo de ataque a seleção argentina, na pressão, subindo a pressão para a marcação de Cabo Verde, que vai o contragolpe, lança mais com toque, pega na marcação, vai para fora. Cláudio Zaidan, 36 jogados, além do golaço de domínio, de calmaria de Messi, o jogo agora se desenha como, hein, mestre?
2: Bom, a Argentina não está jogando bem, né? De novo é o Messi resolvendo. Então são 4 jogos, o cara fez gol em todos os jogos, né? Fez 3, fez 2, fez 1, fez 1. E não é brincadeira. Só que é o seguinte, vamos ver que Cabo Verde vai fazer desse gol, né? Vai mudar a atitude? Ou vai trabalhar com a ideia de que uma derrota por 1-0 é uma despedida legal, uma despedida digna, honrosa, para quem chegou pela primeira vez ao Mundial? E é claro que é honrosa, né? Mas vamos ver se eles vão sair pro ataque, vão tentar arriscar mais. Espera aí, estamos perdendo, vamos tentar alguma coisa. Qual vai ser a atitude? É melhor perder de 1 e sair aqui com o placar que nos dignifica?
0: Espera aí, Zaidan. Para tudo, Zaidan. Opa. Para tudo, Manuel Zaidan. Olha quem está na tela. Olha quem está na tela.
2: Achaste.
0: Olha quem está em Miami, Cláudio Zaidan.
2: Olha, Martelli, como ficou feliz, né? Como ficou feliz Pedro Martelli. Ele que testemunhou na África do Sul.
0: Bem lembrado.
2: A gravação da Shakira. Ele estava no estúdio.
0: Eu escrevi assim o Waka Waka,
2: com Bardot em 58, não é? Como esteve ao lado de Maradona contra os ingleses. Martelli estava em 2010 acompanhando a gravação em loco, como disse há pouco o Paulo do Vale, da Shakira gravando o Waka Waka. Tá feliz da vida, né, Martelli?
0: Ô, Zaidan, achei, viu? Eu que compus Waka Waka, muito bom rever essas memórias. Estivemos juntos, Muito legal. O Manuel Zaidan tá comigo nessa, tá feliz. É ela que tava ali, é realmente ela e outras personalidades, né, Everton?
1: Isso mesmo, ela com os filhos, inclusive. O Beckham também tá por lá, não tá no mesmo camarote, mas tá acompanhando o jogo. E o relato do Zaidan há pouco, Martelli, me fez lembrar de um outro dado, né? Que o Messi também tem um recorde. Ele chega agora a 8 jogos consecutivos em Copas do Mundo, marcando gol.
0: Vai para o campo de ataque a seleção de Cabo Verde, 38 minutos jogados deste primeiro tempo. Tentou fazer a finta à frente, a marcação, Duarte perdeu, volta a jogada para a meia direita, tenta descer, o outro Duarte, Laros, Duarte para a meia esquerda, para Giovanni Cabral, abandona a ponta, vem por dentro, meteu o bolão, Morena na grande área para empatar o jogo, ele vira da meia direita para a meia esquerda na cara do gol, mas está valendo, abre a jogada na meia esquerda, vem cruzamento na segunda trave, por baixo, Molina de perna direita, ou melhor, Medina tira, vai para o contra-golpe, a seleção da Argentina para a meia esquerda, tocou na bola pela canhota, tem que abrir essa jogada, Almada perdeu na disputa, mas tem falta lá atrás. Bola pra Argentina no campo de defesa, é isso, na meia esquerda, fala aí, Everton.
1: É isso, se lamenta ali o Deroy Duarte, porque foi na frente do árbitro, mas depois de uma descida da seleção cabo-verdiana, algo que já não acontecia há um tempo, né? Pelo lado direito, cruzamento muito forte, e ele não vem na sequência, na medida pra tentativa de um toque de cabeça, antes a marcação da seleção da Argentina tirando, segue 1-0, a Argentina vai se classificando para as oitavas, terça-feira, 1 da tarde, duelo por enquanto contra o Egito. Em Atlanta.
0: Aqui na Bandeirantes, você ouve antes aqui na Bandeirantes, desde que coexistiram Copa do Mundo e Bandeirantes, a Copa do Mundo sempre foi na Bandeirantes. 39, quase 40 minutos jogados deste primeiro tempo, de bola rolando, tem jogo pela frente em Miami, placar de 1-0, Argentina vencendo pelo placar de 1-0, grande Clebão, Kleber Bahia, só tem gênio, e o gênio Messi está em campo, está na audiência na Bandeirantes. Depois parte para o campo de ataque, passadas largas à meia direita, intercepta a marcação, vem por baixo, fica reclamando a torcida de falta, não deu, ó quem tá ajudando na marcação, ó quem tá marcando, Messi ganha a jogada, pra meia esquerda, é pra Almada domina, finta a marcação, tem um pouquinho atrás, Elenzo Fernandes, prefere a bola pra McAllister, outro jogador de Premier League, ele abre a jogada pra meia direita na queda da grande área pra Molina volta pra McAllister pra Molina, recua e sai jogando a Argentina tranquilamente, vencendo pelo placar de 1-0, no toque da Bandeirantes, você confere, o ponteirinho tá girando e a bola rolando pra você. Copa do Mundo, Canadá, México, hoje Estados Unidos em Miami, desce a Argentina, depois lançou na entrada da grande área, meia esquerda, pode bater no gol, Medina rolou na entrada da área para Messi à frente, está impedido. Em Miami, 16 avos de final, ganhou, está nas oitavas, perdeu, está fora. 40 minutos do primeiro tempo. Que beleza, hein? Grande Rogério Assis chegando aqui no estúdio em grande estilo. 40 minutos jogados do primeiro tempo. Argentina 1, comece, Cabo Verde 0, alô, Agnella.
3: Martelli, o zagueiro holandês Ake deixou o Manchester City rumo ao Fenerbahçe da Turquia. Depois de 6 anos e 12 títulos conquistados, ele que foi titular da Holanda nesta Copa do Mundo e eliminado na fase 16 avos de final para a seleção do Marrocos, Martelli.
0: Curtindo o futebol da Bandeirantes, 41 e 30 jogados do primeiro tempo para a Argentina, 0 para a seleção de Cabo Verde.
6: Martelli.
0: Fala, Manuel Zaidan.
2: Pode falar.
6: Aquele outro jogo da Argentina também era Shakira, hein?
2: Ah, é. Aquele jogo que ela apareceu também era da Argentina. Ela está com interesse especial na seleção argentina, né, Marta?
0: Ou em mim, Cláudio Zaidan. 42 jogados deste primeiro tempo, 1 pra Argentina, 0 pra Cabo Verde. Tá rolando uma música aí, hein? Na Bandeirantes. Não sei porquê. Mais 1 pra Argentina, 0 pra Cabo Verde. Trabalha no campo de defesa. Que isso, cara? É Shakira? Que beleza, hein? Mas do nada, ó, alguém colocou, tá vazando, hein? 1 pra Argentina, 0 pra Cabo Verde no campo de defesa pela meia direita. 42 e 30, 1 pra Argentina, 0 pra Cabo Verde. Jogo tá parado, vozinha tá sentida dentro da grande área. Que beleza, hein? Se é pra se divertir, Cabo Verde. Na Bandeirantes, você se diverte também. Tá se divertindo, Everton Ramos.
1: Na tentativa de passe pro Lautaro Martínez, por enquanto o torcedor da Argentina vai se divertindo com o placar. Segue 1-0. O Vozinha, por enquanto, reclamando dessa dividida com o Lautaro Martínez. Segue caído o atendimento ao goleiro da seleção cabo-verdiana, que vai, por enquanto, encerrando essa atuação e participação histórica do seu primeiro Mundial.
0: Vai terminar no primeiro tempo. Miami, fala, mestre.
2: Martelli Everton, olhando esse lance aí, o Vozinha tá fazendo cera, ou seja, parece que 1-0 é um placar que para Cabo Verde está tudo bem, né? Tá tudo certo, porque ele claramente não foi atingido e resolveu fazer uma cerinha mesmo perdendo o jogo.
0: É, numa dessas aí, 1-0, perdendo o jogo, tem bola parada também, né? Numa dessas tem escanteio, alguma coisa acontece, o 2-0 já é mais difícil. A Argentina deu uma reduzida no ritmo. 43 jogados deste primeiro tempo na Bandeirantes, você ouviu antes. 1 para Argentina, 0 para Cabo Verde, no círculo central do gramado do Mira Rumiro. Romero parte para o campo de ataque para a seleção da Argentina. Daqui a pouco, João Paulo. João Paulo Capelanes, do intervalo inteligente da Bandeirantes. Curtindo com vocês a Copa do Mundo. Vai para o campo de ataque, Almada, Almada para a esquerda, deu tapinha na bola de primeira. Messi está no meio da grande área, está pedindo a bola. Medina sai jogando no campo de defesa. Se apresenta Lisandro Martínez. Messi está passando nas costas da zaga. Lisandro Martínez domina, ele ergue a cabeça, busca espaço. Volta a jogada para Romero. Romero cruza a fronteira, tenta descer para o campo de ataque, busca espaço. Passou, pediu Lautaro Martínez antes dele. McAllister. McAllister agora sim, é só rolar, vai pintar o gol. Facinha! Espalma a Vozinha na pancada de Enzo Fernandes. Na entrada da grande área, ele bateu no gol, vai se soltar, se promessa, hein? Vozinha espalma na meia esquerda, Everton.
1: Uma tentativa de passe ali, a marcação de Cabo Verde corta e ela sobra, se oferece pro Enzo Fernandes. Um chute rasteiro buscando o canto esquerdo por pouco, viu? Quase, quase. O Vozinha estava nela, fez a defesa. A Argentina segue no ataque buscando o segundo ainda no primeiro tempo.
0: Vai terminar o primeiro tempo. 44 minutos jogados destes primeiros 45 para terminar a primeira etapa. 1 para a Argentina, 0 para Cabo Verde. Na Bandeirante está chegando agora de vinha. Lionel Messi, 1, Argentina 0, Cabo Verde. Sobe o volume, o torcedor argentino em Miami. Sobe a placa também, vamos 4. Até 49. Vai para o campo de ataque, Lisandro lançou. Messi de novo na grande área, passou. Linha de fundo. Tiro de meta para a seleção cabo-verdiana e só isso.
1: Mais um lançamento ali do Lisandro Martínez, procurando sempre o camisa 10, Messi. Desta vez eram dois marcadores, ele não consegue tocar na bola, a marcação também tira. Ela se perde pela linha, na verdade ela vai direto pela linha de fundo, é só tiro de meta para a seleção de Cabo Verde.
0: Canta alto, torcedor argentino, 45, quase 46. A música que trouxe o terceiro título em 2022. Vai para o campo de ataque, Enzo Fernandes. Abre a jogada para a meia esquerda, escapa da marcação, trabalha pela quarta zaga. Lisandro Martínez da meia esquerda para a meia direita, para o domínio de Romero. Romero cruza a fronteira pela ponta direita, está aberto. Molina está pedindo. Romero vai sozinho nas costas da zaga. Depou, Depou ganhou entre linhas. Depou abriu a jogada para a meia direita, para Molina. Molina para Depou, Depou busca espaço na querida da grande área, volta para Molina. Molina olha para o meio da grande área, Lionel Messi. Se está na meia lua da grande área. 46, Depou domina pela meia direita. Vai terminar o primeiro tempo. Olha a festa que os argentinos fazem, hein? Olha a festa que eles fazem, hein? Vai para o campo de ataque, a seleção argentina pela meia esquerda, Lisandro Martínez com o espaço. Messi na entrada da grande área, está pedindo. Se soltar é perigo, Messi domina de costas para a marcação, botou a jogada para a meia esquerda para Lisandro Martínez. Lautaro Martínez está pedindo. Messi tenta o lançamento nas costas da marcação, tira a zaga, corta mais, volta para McAllister. McAllister para Messi, tentou a finta, vai sobrar para Messi, 2 em cima dele. Por mais, chute na marcação de Cabo Verde, mas já volta para Romero. Ganha a Argentina. Romero pela meia direita para Lautaro. Lautaro para Enzo Fernandes. Enzo Fernandes para Martínez. Martínez começa e Messi comete a falta. Falta de ataque do Messi. Bola, Cabo Verde, meia esquerda na defesa. É isso?
1: É isso. Ele dá um sorrisinho para o árbitro logo após ali, o Drew Fisher, o canadense, após a marcação dessa falta para cima do Cabral, do Sidney Cabral. Falta marcada por baixo no toque do Lionel Messi. Posse de bola para os Tubarões Azuis.
0: Cláudio Zaidan vai terminar o primeiro tempo. Mestre 1, Argentina 0, Cabo Verde.
2: É, tá 1-0 porque tem o Messi. A Argentina faz um jogo medíocre, né? Nada de especial, erra muito. Também tá confortável porque Cabo Verde não consegue atacar com qualidade. Pelo menos não conseguiu até agora. Vinha marcando bem, aí apareceu o Messi. A diferença no jogo foi essa. Argentina domina, tal, toca, toca, toca, mas não acontece nada. Mas como tem o Messi, está ganhando o jogo.
0: 47,5, desce para o campo de ataque. A seleção de Cabo Verde domina pela meia direita. Lança para frente, Moreira. Moreira chega antes dele. Laros Duarte. Laros Duarte no meio de dois, desarmado. Vem o Bonito para baixo. Medina tira. Quarta marcação da seleção argentina. Sai jogando no campo de defesa. Enzo Fernandes deu um tapa de três dedos. Voltou para McAllister. Vai tocar 48. 1 para a Argentina, 0 para Cabo Verde. McAllister abre a jogada pela meia direita para Depou. Depou recolhe para a seleção argentina. Volta o jogo. Cadencia o fim deste primeiro tempo. A seleção argentina. Messi. É Messi, hein? Messi fez oitavo, ou melhor, sétimo gol nessa Copa. Sétimo gol nessa Copa. Vigésimo em Copas. Tá com dois à frente do Mbappé, hein? Tá com dois, mas tem 45 minutos ainda mais pela frente. 48 minutos jogados deste primeiro tempo. Muchachos, nos embalos de Muchachos. Vai a Argentina pro campo de ataque. Só para terminar o primeiro tempo, Lisandro Martínez no campo de defesa. Sai jogando para a seleção argentina, se fecha Cabo Verde. Placar de 1-0, McAllister domina pelo circo central. De Poupa passou para a meia-direita. McAllister preferiu acalmar a parada. Pela quarta zaga, ele mete a bola nos pés de Romero. Romero cruza a fronteira para a seleção da Argentina. Tenta descer para o campo de ataque. Ele pisa na bola, volta jogada pelo campo de defesa. É para o domínio de Lisandro Martínez. Martínez tenta descer para o campo ofensivo, mas vai terminar. Tenha o bom senso, seu juiz. Ninguém mais quer jogo nesta primeira etapa. Drew Fischer. Você gosta, né, Zaidan? Drew Fischer vai terminar o primeiro tempo. Agora sim, valeu, Drew. Obrigado, Drew. Termina o primeiro tempo em Miami. Vou estar embalado no segundo tempo, hein? Ó, uma discussãozinha ali do Messi com o Pico, hein? Sei não, hein? Calma, Messi. Agora você tem o João Paulo Capelanes. Argentina 1, Cabo Verde 0. O Messi, para esse jogo, ele tem que ter 33 camisetas. Pra poder distribuir, viu? Pra poder distribuir, que todo mundo vai pedir. Alô, João Paulo Capelanes, boa noite.
7: Alô, Martelli, boa noite. Abraço pra você, Martela Martelli. Intervalo inteligente Bandeirantes pra variar, adivinha. Argentina vencendo, o gol de Messi. Nada diferente daquilo que a gente não esperava. Mas é um roteiro curto até aqui. Afinal de contas, tá vendendo cara a classificação da Argentina por enquanto só. Apenas 1-0 para a Argentina, que vai avançando a próxima fase da Copa do Mundo FIFA 2026. Alô, Everton Ramos, o exército argentino vai para o vestiário sempre com ele. Messi, o capitão, liderando a Argentina para o vestiário. Vamos lá, Everton, um abraço, boa noite.
8: Boa noite, Capela, para você, para o ouvinte ligado com a gente no intervalo inteligente da Bandeirantes. Pois é, né? Capitaneado por ele fora e também dentro do gramado, já que é com gol dele, mais uma vez, Lionel Messi. Os números, ele não cansa de fazer história nesta Copa do Mundo, né, Capela? São agora 203 jogos pela Argentina, 124 gols. Em Copas, 30 partidas, 20 gols e 8 assistências. Ou seja, 28 participações em 30 jogos. O maior artilheiro em Copas, o jogador com mais partidas em Copas do Mundo, se isola na artilharia mais uma vez com 7 gols, uma competição à parte com o Mbappé, que tem 6, né, que igualou com ele na rodada passada. Este é Lionel Messi, que faz a sua parte, chega a 8 jogos seguidos, marcando em Copas do Mundo e vai levando a atual campeã argentina às oitavas de final, mas claro, tem todo um segundo tempo pela frente.
7: Eu estava conversando com o Quesada, já quero ouvir o mestre Zaidan e o Manuel também. O Messi, dos 9 gols da Argentina nessa Copa do Mundo, o Messi marcou 7. Os outros, uma cobrança de falta do Lo Celso e o pênalti convertido pelo Lautaro. O resto é só Messi com bola rolando e bola rolando. Depois do intervalo dos parceiros comerciais, mestre Claudio Zaidan, vem para análise, vem para opinião. E aí, 1-0, tá magrinho? Será que dá para o Cabo Verde empatar, quem sabe até virar e eliminar os hermanos argentinos da Copa? Daqui a pouquinho o mestre Claudio Zaidan responde para você, até já.
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6: 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Alô, mestre Cláudio Zedan, alô, Manuel, boa noite, Manuca.
7: Boa noite, prefeito de Nova York.
8: Prefeito de Nova York, homem manda e desmanda, a Times Square não será a mesma no próximo domingo, nunca mais será a mesma a partir do próximo domingo. Capelani, sempre uma honra. Ah, aquela história, a Argentina fez um jogo comum, com muitos erros, erro de passe, uma certa lentidão, mas tem o Messi, né? Cabo Verde fez o que tinha de fazer, o Pedro Brito armou o time ali fechadinho, tentava contra-ataque, falta qualidade ao contra-ataque de Cabo Verde, mas se defendeu muito bem. Só que aí um lançamento formidável e o Messi, ele domina e já bate com a canhota, o zagueiro fechando, né, para interceptar, o goleiro saiu muito bem, o Vozinha, o zagueiro também, viu, o Dinei Borges fechou para, estava cercado, né, e aí onde muito atacante se perde, se desespera, fica afobado e erra, ele bateu entre o goleiro e a trave com força, a bola alta e fez o gol do jogo. Então, a Argentina não jogou um grande futebol, mas tem o Messi, então está ganhando 1-0. E o sujeito já está com 20 gols em Copas do Mundo, Capelães.
6: É um extraterrestre, né? Assim, o gol, Zaidan, eu concordo 1000% contigo. A Argentina tá jogando uma bolinha fraca, até porque Cabo Verde pouco ataca, né? Os caras estão bolinha para lá, bolinha para cá. Mas o lançamento do Lisandro, de uns 30 metros por aí, pô, o Messi ele domina, marcado, rodeado, com uma facilidade. Domina com a mesma perna que ele finaliza na saída do goleiro, assim, poucos, talvez só ele no planeta conseguiria dominar uma bola dessa e marcar o gol que ele marcou. É realmente um extraterrestre. Análise e opinião de mestre Cláudio Zedan, que volta daqui a pouquinho para o segundo tempo de muita emoção. Aí sim, a Argentina vai vencendo o Cabo Verde 1-0 e vai avançando a próxima fase da Copa do Mundo FIFA 2026. Até já, Brasil!
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10: Copa do Mundo da Bandeirantes, intervalo inteligente de jogo, a Argentina vai vencendo o Cabo Verde por 1-0, gol dele para variar, Lionel Messi, os olhos brilham, assistindo alguns jogos, poucos, é verdade que o nível técnico dessa Copa tá bem bacana, bem agradável, mas alguns jogos nós temos sangue nos olhos e assistindo Messi, lágrima de alegria, que privilégio. Vamos para Miami. Alô, repórter Bandeirantes Paulo Vale. Vamos lá, PDV, análise do primeiro tempo. O que você viu aí do Vale?
11: Bom, amigos, o gol mudou, claro, o clima do estádio, né? Até porque o time de Cabo Verde mostra ainda uma disposição tática que a gente já viu em outras partidas. E a Argentina, obviamente, né? Quando você tem um Lionel Messi que recebe um lançamento espetacular, né? Do Lisandro Martínez, né? Um zagueiro lançando uma bola espetacular pro Messi, num domínio absurdo, aí fica difícil realmente para Cabo Verde. Mas a Argentina, ela provavelmente ainda no segundo tempo vai precisar de criatividade, vai precisar da genialidade do Messi para, quem sabe, construir uma goleada por aqui. É um Cabo Verde, obviamente, pouco inspirado ofensivamente, mas é um time de uma aplicação tática gigantesca, se tratando da parte defensiva. Mas agora, com o gol de Messi, o estádio muito mais leve, cantando bastante, apoiando bastante. E a expectativa é que a Argentina possa ampliar mais o marcador nessa segunda etapa.
10: Vamos aguardar. Daqui a pouquinho, ao longo da jornada esportiva do segundo tempo, o PDV vai trazendo relatos de dentro do estádio. Em Miami, a Argentina vai voltando para o campo de jogo e é um exército, né? Vocês podem me chamar de baba-ovo, paga-pau, puxa-saco. Eu pago o pau mesmo. Para mim, é um privilégio. Não vi Pelé, eu tô vendo o Pelé da minha época, que é chamado Lionel Messi. E aí, Everton Ramos, vamos lá, Argentina de volta, aparentemente sem mexidas, Everton.
12: É isso mesmo, tá vencendo o jogo e com o Lionel Messi e Depou, né? O Depou, que é o segurança do Messi, é assim que eles retornam pro gramado de jogo, aparentemente sem mudanças da seleção argentina. A gente segue no aguardo, também já retornaram alguns dos jogadores da seleção cabo-verdiana, que pelo menos a momento, tá? Aparentemente também não deve mexer neste começo de segundo tempo, deve iniciar com os 11 do tempo inicial.
10: Maravilha, então a gente não mexe nossa equipe também, obviamente, com Guilherme Agrela, com Everton Ramos, com o mestre Cláudio Zaidan, com o Manuel. E a partir de agora, a melhor transmissão do rádio esportivo brasileiro, pra martelar o planeta inteiro, é com ele, Martela Martelli!
13: Valeu, João Paulo Capelanes, compra uma Havaiana nova. João Paulo Capelanes, no intervalo inteligente do microfone da Bandeirantes, vai começar o segundo tempo. Argentina à direita, à esquerda, Cabo Verde, bate na bola, Argentina, bate na bola, Martínez. Começa o segundo tempo em Miami. Pedro Martelli. Curtindo o futebol da Bandeirantes dessa noite de sexta-feira. Um para a Argentina, zero para a seleção de Cabo Verde. Teve mudança aí, meu querido Everton Ramos?
12: Nada, nenhuma modificação, tanto do lado da Argentina que vai vencendo, tanto para o lado cabo-verdiano que vai perdendo o jogo por enquanto.
13: Comecinho de segundo tempo, Sérgio, jogando a seleção da Argentina no campo de defesa. De Dibu Martínez, recolhe de perna direita, volta para a esquerda, mete a bola nos pés de Lisandro Martínez. Martínez, o zagueiro, pelo circo central do gramado, tenta descer para o campo de ataque. Ele chapa a jogada pela meia direita, deu um tapa na bola, Romero. Romero tenta descer para o campo de ataque. São os primeiros movimentos deste segundo tempo, de bola rolando. Um para a Argentina, zero para a seleção de Cabo Verde. Tenta descer para o campo de ataque, vencendo pelo placar de 1-0. Trabalha a jogada pelo campo de defesa na meia direita. Tranquilamente a seleção argentina com Romero. Um gol de Messi até o momento. Uma vitória da Argentina, o suficiente para avançar as oitavas de final da Copa do Mundo de 2026. Recolhe pela quarta zaga, tenta descer para o campo de ataque, o Lisandro Martínez. Martínez gira, jogada para a meia esquerda, pisa na bola, escapa da marcação, abandona a ponta, vem por dentro. Almada quem domina, Almada volta para Enzo Fernandes. Enzo Fernandes para Romero. Romero pelo circo central do gramado, desce o zagueiro. Romero pisa na bola, busca espaço à frente, não tem ninguém. Agora sim, consegue meter a bola para Depou. Depou pela meia direita para Messi. Messi pela linha de fundo, para o cruzamento, pode cruzar. Molina está pressionado pela marcação, Depou pediu, Messi também. Molina se virou, mas passou errado. Ela saiu em lateral, arremesso manual para a seleção de Cabo Verde bater pela meia esquerda. Vai para a cobrança, seleção Cabo Verdeana, placar de 1-0. Perdendo o jogo, Cabo Verde perdendo o jogo, está se despedindo. Perdeu, tá fora. Venceu, tá nas oitavas. Inclusive, já tá definido, né? Pega o Egito.
12: Isso, terça-feira, 1 da tarde, em Atlanta. Atlanta, terça-feira, 1 da tarde, o vencedor deste duelo, por enquanto, Argentina contra o Egito, que nos pênaltis passou pela Austrália mais cedo.
13: Zaidan vai estar em todos os jogos de segunda a quinta, semana que vem. 2 minutos jogados deste segundo tempo, de bola rolando, Argentina 1, Cabo Verde 0. Vem a seleção cabo-verdiana pela meia direita, o lançamento é para Moreira. Vai chegar Moreira, Moreira chegou, levou na entrada da grande área, deixa passar. Era deixar passar. Mano da Costa tentou domínio, perdeu, corta a marcação da seleção da Argentina, põe pra fora. Se ele deixar passar, vem de trás pra bater no gol tranquilamente. Tava lá Giovanni Cabral. Arremesso lateral pra seleção de Cabo Verde, bater no campo de ataque pela meia direita. Trabalha a jogada Moreira. Moreira por dentro pro domínio de Duarte. Duarte pra meia esquerda, abertura de bola pra Giovanni Cabral. Chegou pra Cabral, outro Cabral. Cabral lateral, Lopes Cabral pela meia esquerda, cruza travado pela marcação. Olha a tal da segunda bola aí, hein? Escanteio marcado pra Cabo Verde, bater na ponta esquerda, Everton.
12: Tava descendo lá pelo lado esquerdo, o Cabral, o Giovanni Cabral tentou o cruzamento e aí a bola acaba batendo no Molina, que tava na marcação, manda pela linha de fundo, a seleção da Costa de Cabo Verde tem escanteio no jogo, Martelli.
13: Escanteio para a seleção Cabo Verde. Era bater pela meia esquerda. Toma distância. Vai para o levantamento. Cabral autorizado. Primeira trave no alto. Romero tira. Corta a marcação. Tome contra a gol. Porque nada. Viu o chute a gol. Depois tirou. O Depol tirou, veio de trás para bater no gol. Vinha Giovani Cabral, Depol tira, passa por cima do gol. Escanteio, mais um para Cabo Verde.
12: De novo ele, né? A marcação da Argentina tira a bola de dentro da área e ela acaba sobrando para o Giovani Cabral. Quase na meia lua da grande área, a bola desvia no Depol no meio do caminho, que bota o pé não na frente. Linha de fundo, mais um escanteio. Mais um escanteio, agora Sidney Cabral cobra.
13: Novo escanteio para a seleção Cabo Verde. Bater pela meia direita, toma distância. Sidney Cabral para fazer o levantamento. Dois braços erguidos, autorizado. Levantou na segunda trave, o toque de cabeça. Uma cama de gato caiu, mas está patifado no chão, hein? Foi sem querer, mas isso dói. O sem querer também dói. Chute a gol de longe. Linha de fundo, tiro de meta. Vai ter que atender, me parece ser o Pico. Que ele caiu, Pico não, desculpa. Me parece ser o Giovani Cabral. Ele caiu do quinto andar, viu? Do sexto andar. Everton.
12: Foi um fogo amigo, né? Subiu ele e o Dinei Borges na jogada. O Giovani Cabral sobe basicamente nas costas do Dinei e leva a pior nessa cama de gato, né? Fogo amigo. Na sequência, um chute de fora da área, a bola direto pela linha de fundo. Segue, comecinho de segundo tempo, Argentina 1-0.
13: 4:30 jogados, desce o segundo tempo de bola rolando aqui na Bandeirantes. 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Que o Goldi, claro, tem delay, mas aqui não. Sabe aquele de 7, 10 segundos? Aqui é na hora. Aqui é na hora. Aqui você ouve antes. 4, quase 5 minutos jogados desse segundo tempo. 1 para a Argentina, 0 para a seleção de Cabo Verde, que domina no campo de defesa. Moreira quebra para o campo de ataque. Chega para fazer o domínio, dá o tapinha na bola tranquilamente. A marcação argentina. Medina recomeça pela quarta zaga. McAllister pelo círculo central do gramado. Ele abre a jogada para a meia esquerda. Deu passe à frente para Enzo Fernandes pela canhota. Para o domínio de Medina. Medina para Enzo Fernandes. Ele carrega a bola para o campo de ataque. Para a seleção argentina. Chapa a bola no campo de defesa. Volta para Lisandro Martínez, que deu uma senhora assistência para adivinha quem? Para Messi marcar o único gol do jogo até o momento. 1 para Argentina, 0 para Cabo Verde. 16 avos de final em Miami, por enquanto, placar de 1-0. Desce para o campo de ataque a seleção argentina, tentando ampliar para ficar legal na parada, para ficar tranquilo. Sai jogando a Argentina na pressão de novo. Entrada do círculo central para o campo de ataque. Desce mais uma vez Enzo Fernandes tenta o passe à frente, cai, pede a falta. Juiz não marca, fica caído. Lautaro Martínez, ele fez gol nessa Copa. Vai para o campo de ataque a seleção de Cabo Verde. Um, né? E o Julián Álvarez segue no banco. Vai para o campo de ataque a seleção de Cabo Verde pela meia esquerda. Insiste a seleção cabo-verdiana. É uma bola para tentar empatar o jogo. 1 para a Argentina, 0 para Cabo Verde. 6 jogados deste segundo tempo. Esse jogo moroso da Argentina é pelo placar de 1-0, é sempre assim. Do que a gente viu de jogo, é meio que sempre assim, né, Cláudio Zaidan?
14: É, acelerou contra a Áustria, né? Quando conseguiu uma grande vitória, mas é um time acomodado, né? Parece, não se sente ameaçado. Cabo Verde até chegou duas vezes, mas tem uma precariedade técnica, né? Lá no ataque, é um time que se defende bem, é bem organizado, mas tem uma precariedade técnica notória quando chega no ataque, né? Passes errados, chutes ruins, e a Argentina acomodada. A Argentina, repito, não faz um grande jogo, está na frente pelo Messi e pelo lançamento do Lisandro. Aliás, eu estava me lembrando aqui, Martelli e Everton, naquele gol, acho que foi na Copa de 98, o gol do Bergkamp.
13: Eu estava lá.
14: Olha o Messi que fez, ó.
13: Lançamento de Messi dentro da grande área, aí a diferença. Olha a diferença de um lançamento em que o Messi domina, faz o gol. O outro eu falei para você, Zaidan, vai chegar de um jeito como se não desse o Molina, é lateral. Molina. Tem perdão, é lateral, Molina. Mas tudo bem. Cláudio Zaidan, você estava falando sobre...
14: Então, teve um gol também extraordinário. O Frank de Boer, zagueiro holandês, faz um lançamento.

0: Tava lá.
1: Ótimo zagueiro, a dupla Ayala e Samuel, ótima zaga.
0: Deixa eu ver a chegada de Cabo Verde na entrada da grande área. Vai de longe, Mendonimo pegou! Ô, rapaz mesmo, Zaidan. Duarte, a bola na entrada da grande área. A marcação tirou mal, Enzo Fernandes. Duarte bateu no canto esquerdo. Tinha muita gente à frente do Dibu, mas ele cai para fazer a defesa, Everton.
2: E numa chegada em mais uma de Cabo Verde nesse segundo tempo. Pelo lado direito, o cruzamento vem, o Nuno da Costa vacila ao dominar, mas a marcação da Argentina, que rasga, também vacila ainda mais. Dá a bola nos pés do Deroy Duarte, que de fora da área ajeita e bate. Rasteira, obriga ali o Dibu Martínez a cair para fazer a defesa. Cabo Verde assustando, Martelli.
0: 8 minutos jogados neste segundo TP, minha gente. Esse é um futebol de Copa do Mundo. É uma bola quase que o Duarte de trás trouxe o empate para o jogo. 1 para a Argentina, 0 para Cabo Verde. Desce para o campo de ataque a seleção argentina para a meia esquerda. Medina domina, ele cruza a fronteira, chapa a bola pela quarta zaga. Está jogando a seleção da Argentina, vencendo o jogo pelo placar de 1-0. Medina domina, desce para o campo de ataque, abandona a ponta, vem por dentro. Vamos, Argentina! Melhor o jogo, argentino. Vamos, Cabo Verde! Empata o jogo, eu quero o jogo. Vá para o campo de ataque na Bandeirantes, aqui na Bandeirantes, você ouve antes. Para o campo de ataque, desce a Argentina. 3 dedos da bola, armada para a esquerda, a Almada pra cima da marcação, Pedro Lobo no sul, Almada também subindo no jogo, volta pelo círculo central, trabalha no campo de ataque, mais uma vez, Lissandro Martínez pela meia direita, para Romero cruza a fronteira, mete a bola no pé, lá pela ponta direita de Molina antes ele, Depou dominou, viu por dentro, pra McAllister pra Messi, pra Depou, entrada da grande área, só bater, driblou 1, 2, 3, tira a marcação, volta pra Messi, ele abre a jogada pra meia esquerda, vai sobrar pro cara, hein, Medina pela ponta esquerda, queira da grande área, tenta descer pro campo de ataque, pinta a marcação, Enzo Fernandes olhou pro gol, não dá pra bater, soltou pra Depou pra Messi, tentou girar. O tamanho do cabra atrás dele ali, viu? O tamanho do pico. Falar, não dá pro Messi girar, não, viu? O tamanho do pico. Pra você escalar esse pico, é difícil escalar esse pico, hein, Everton?
2: E na sequência, a marcação de Cabo Verde recuando a bola pro Vozinha. Vozinha não sabia meio o que fazer com ela, porque quem vinha pra cima dele era Lionel Messi. Botou pressão no Vozinha, ele rasga pela linha de lado, a Argentina segue no campo de ataque em busca do segundo.
0: No toque da bandeira diz você, confere o ponteirinho, tá girando e a bola rolando pra Vozinha. Copa do Mundo, Canadá, México, Estados Unidos, Flórida, Miami, 16 avos de final. Relógio marca 10 minutos jogados do segundo tempo. Argentina 1, Messi marcou. Cabo Verde 0. QG de Esportes da Bandeira te chega mais, Agrela.
3: Martelli, hoje também foi dia de tênis. Wimbledon, mas eliminação para o brasileiro João Fonseca, que perdeu por 3 sets a 0 para Roman Safiulin, da Rússia, número 132 do mundo, e está eliminado. Yannick Sinner se classificou 3 sets a 0 sobre Jenson Brooksby dos Estados Unidos, e Djokovic também passou após vencer o francês Arthur Hiddenau, número 28 do mundo, por 3 sets a 1.
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0: 11 minutos jogados neste segundo tempo, placar de 1-0 para a Argentina, 1 para a Argentina, 0 para Cabo Verde. Tiro de meta para a Argentina. Scaloni já começa a mandar os caras para aquecer. O tal do Pedro Brito, conhecido como bobista também. E o Vozinha, hein? O Vozinha segue se divertindo em campo, hein, Zaidan?
1: Pois é, mas dessa vez ele olhou e falou, não é o Lautaro, né? É o Messi, eu vou dar um picão, não vou driblar não, velho. Porque quando o Lautaro, duas vezes, ele driblou o Lautaro na área, né? Quando ele viu que não era o Lautaro, ele falou, deu um bicão para a lateral. Está na hora de mudar mesmo. Eu substituiria o Almada pelo Nico Gonçalves, que nem tem a bola do Almada, mas é um cara que tem mais força, corre mais, dá mais velocidade para o jogo. E substituiria o Fernandes por alguém que ajudasse o Messi na criatividade, ou o Lo Celso ou o Nico Paz, um desses dois entrando no meio campo da Argentina, e o Nico Gonçalves para botar correria pelo lado esquerdo, acho que melhoraria muito o jogo, porque o Almada está mal, está devagar, parece estar num amistoso ou num treino, e o Enzo Fernandes está errando muito. Então acho que são duas substituições que poderiam melhorar o time da Argentina, que voltou mal nesse segundo tempo, Martelo.
0: 1 para a Argentina, 0 para Cabo Verde. Vai mexer já a seleção cabo-verdiana, hein? Tamo de olho aqui.
2: Livramento e Ramiro Monteiro são as duas mexidas daqui a pouco em instantes.
0: 12 minutos jogados neste segundo tempo, de bola rolando, placar de 1-0. Desce a seleção da Argentina, o Messi tenta pegar a bola.

Corta a marcação, tira a volta pelo círculo central, tenta descer para o campo de ataque, Lenine recolhe pela meia direita, ele vai se embora, passada as largas, solta a frente para Nuno da Costa faz a parede, volta, jogada pela meia direita, é para Murira, Murira por dentro, chega para fazer o domínio, Laros, Duarte, Duarte, volta para Murira, Moreira no campo de ataque pela meia direita, recua para Duarte, outro Duarte, Duarte centralizado, abre o jogada para a meia esquerda, é para o domínio de Cabral, Cabral partiu para cima da marcação, naquele da grande área, tentou passe por dentro, conseguiu, a Duarte que está de trás para bater o gol, desarmado Duarte, corta a marcação da seleção. Argentina que desce para o campo de ataque. Também erra, hein? Também erra a Argentina. Vem Cabo Verde, tá perigoso, hein? Vem Cabo Verde para a ponta direita. Mendes domina a linha de fundo. O capitão entre as pernas da marcação. Soltou o passe. Olha o Duarte. Olha o Duarte, vai bater no gol.

0: de Cabo Verde. Duarte, histórico gol dos cabo-verdianos em Miami, eu dizia, tá perigoso o jogo. Argentina saiu jogando mal no contragolpe. Abertura pela meia direita, Mendes domina, ele solta a jogada entre as pernas da marcação pela meia direita. Entre as pernas da marcação na entrada da pequena área. Duarte domina, Duarte frio, Duarte tranquilo, ele e o Lisandro Martínez, que deu dois passos para trás. Ele bate cruzado da meia esquerda da pequena área, bate no canto inferior direito de Dibu. Duarte, daí a história sendo escrita pelo Duarte, camisa de número 14, para a explosão de Cabo Verde. Agora, na marca dos 14 minutos jogados do segundo tempo, é Argentina. Acorda, Argentina. Argentina 1, Cabo Verde também 1, Everton.
1: O torcedor cabo-verdiano nesse momento, Martelli, vai ao delírio, chora nas arquibancadas e, claro, neste momento, o arquipélago de 500 mil de habitantes deve estar uma loucura. Festa total na chegada pelo lado direito com o capitão Mendes. É ele quem faz o cruzamento, um toque rasteiro na medida para o Deroy Duarte, que só gira e manda rasteiro, sem chances. O goleiro Dibu Martínez não passa nem perto da bola, tranquilamente chega e um gol histórico para explodir o torcedor cabo-verdiano. Tá tudo igual, é o primeiro gol de Deroy Duarte com a camisa da seleção cabo-verdiana em 32 jogos, o primeiro gol também nesta Copa do Mundo. Tá tudo igual, 1-1.
0: Cláudio Zaidan, o que é uma Copa do Mundo, Cláudio Zaidan? O que é uma Copa do Mundo, Cláudio Zaidan? 1-1, Zaidan.
2: E a gente falava segundos antes que a Argentina voltou muito mal para o segundo tempo e que é preciso mudar o time. Inclusive recomendamos aqui, né, a saída do Almada e do Enzo Fernandes para entrarem o Nico Paz ou o Lo Celso, um dos dois, e o Nico Gonzalez, né? A Argentina voltou muito mal, voltou sem... Olha aí.
0: O Messi pega na bola, né? O Messi pega na bola, corta a marcação completa, Zaidan.
2: Mas então voltou para o segundo tempo adormecida, né? Achando que o jogo já tinha acabado, que era só ficar tocando bola de ladinho para o tempo passar, e errando o passe, Cabo Verde corajosamente foi para cima, tudo igual, Martelli.
0: Vai para o campo de ataque, a seleção argentina para a meia esquerda, 16 minutos jogados neste segundo tempo, de bola rolando, um para a Argentina, um também para Cabo Verde, pela meia esquerda, domina livre de marcação, Martínez, Lisandro Martínez, recomeça a jogada pela quarta zaga, desce para o campo de ataque, a seleção da Argentina, relógio marca neste momento, 17 minutos jogados neste segundo tempo, de bola rolando, Argentina sobe o volume, o torcedor argentino em campo, levando a Argentina para o campo de ataque, pisa na bola, Lisandro Martínez, ele cruza a fronteira, busca espaço, mete a bola à frente, fez a parede para Messi, quer ver Messi na cara do gol, bateu, vozinha, inacreditável até de você eu tenho que falar. Messi perde um gol feito na cara do gol. Lautaro Martínez deixou Messi na cara do gol. Ele perdeu, Everton Ramos.
1: Que gol inacreditável. Era Messi e o goleiro. Era Messi e Vozinha. E o Vozinha faz uma defesa sensacional. Claro, também faltou um pouco mais de qualidade na batida do Messi, viu? Bela jogada do Lautaro Martínez. Escanteio, mas vem trocas antes. A entrada do Álvarez com a 9 no lugar do camisa 22, Lautaro Martínez. Foi a última jogada do Martínez, indo embora um gol em Copa, nesta Copa do Mundo, para a entrada do 9, Julian Álvarez. E a outra modificação, a saída do Almada com a 16, para a entrada do Nico Gonzalez, camisa 15. As duas modificações na Argentina, em instantes Cabo Verde também troca.
0: Mexe, portanto, a seleção da Argentina. Escanteio marcado para a seleção da Argentina bater. Messi. E Messi perdeu o gol, Messi. Escanteio para a seleção da Argentina bater lá pela ponta direita. Toma distância, Messi, para fazer o levantamento autorizado. Partiu, levantou fechado nas mãos de Bocinha em dois tempos. Em dois tempos para fazer a defesa, Everton.
1: E ele ainda faz a defesa em dois tempos aí, na frente do Nico Gonzalez. Foi corajoso, Bocinha. Faz a defesa, bola nas mãos dele. Por enquanto, 1-1, Miami. Martelli.
0: Placar de 1-1, tá tudo igual. 1-1, tá tudo igual. Oh, esse gol que o Messi perdeu, Zaidan. Gol feito, hein, Zaidan?
2: Ah, pé direito. É o pé de subir no bonde, né? E bateu em cima. O Vozinha saiu muito bem, é verdade, mas a finalização foi ruim, né? Agora, ele mandou pro campo, a gente falava aqui, Nico Gonçalves no lugar do Almada, fez isso o Scaloni e coloca o Julian Álvares, até porque o Lautaro estava apagadão, né? Ele deu esse passe pro Messi, é verdade, mas estava apagadão no jogo. Entra o Julian Álvares, que joga com mais inteligência, se entende até melhor com o Messi, Marcão.
0: Vai para o campo de ataque a seleção da Argentina. 19 minutos jogados deste segundo tempo. De bola rolando, Bacalli se domina para a direita. Ele mete a bola nos pés de Messi. Messi abre a jogada pela ponta esquerda. Bola para Nico Gonçalves. Gonçalves dentro da grande área. Levou para a linha de fundo. Ameaçou cruzar. Volta a jogada para a esquerda. Vai chegar. Chega travado pela marcação. Mas chega Medina. Medina de primeira para Nico Gonçalves. Gonçalves tenta descer para o campo de ataque. Ele trabalha jogado um pouquinho mais atrás pela meia esquerda. Se apresenta para fazer o domínio de Sandro Martínez. Martínez pela meia esquerda na linha de fundo. Para Medina. Medina pode cruzar e carrega a jogada. Não cruza. Volta na da grande área, mete a bola nos pés de Enzo Fernandes. Fernandes para Macalister, Macalister para Enzo Fernandes. Enzo Fernandes trabalha a jogada no campo de defesa, ele gira a jogada para a meia direita, deu passe à frente para Romero. Romero dominou, abriu a jogada para Depou. Depou para a meia direita, recua na entrada da grande área para Macalister. Macalister olha para a área, não tem ninguém, enxergou. Nico Gonçalves passando para a esquerda, ajeitou no peito para ninguém. No toque da bandeira antes, você confere o ponteirinho, tá girando a bola rolando para você. Copa do Mundo nos Estados Unidos, em Miami, 16avos de final lá em Miami. Relógio marca 20 minutos jogados do segundo tempo. Argentina 1, Messi marcou, Deroy Duarte também marcou, acredite se quiser, Cabo Verde também 1, Cabo Verde também 1, 1-1, igual plantão esportivo, chega mais a grela.
3: Martelli, confrontos das oitavas já definidos entre Marrocos e Canadá, Paraguai e França, Brasil e Noruega e México contra a Inglaterra. Esses dois jogos que devem mudar de horários devido a alterações climáticas, além de Portugal e Espanha e Estados Unidos contra a Bélgica, jogos na segunda-feira. Quem passar de Argentina e Cabo Verde enfrenta o Egito, que bateu a Austrália nos pênaltis. Mais tarde tem Colômbia e Gana, que pega a Suíça, que ontem venceu a Argélia por 2-0.
0: Do futebol da Bandeirantes nessa noite de sexta-feira. Desce para o campo de ataque, a Argentina, lançamento, vai chegar para bater o gol, bateu mal Enzo Fernandes. O Nico Gonçalves recebe uma bola nas costas, ajeita no peito, o Nico Gonçalves para trás, o Enzo Fernandes pega mal na bola, Everton Ramos.
1: E a segunda que ele ajeita no peito ali e chega tirando. Vamos confirmar primeiro as modificações, saindo com a 15, o Laros Duarte, para a entrada do 18, na verdade do 19, o Livramento. Vou confirmar, vamos lá. O 15 Duarte vai embora para a entrada do 10, o Ramiro Monteiro. E vai saindo também o 21, Nuno da Costa, para a entrada do 19, o Livramento. Então, Livramento, Monteiro em campo, Laros Duarte, Nuno da Costa fora.
0: Cláudio Zaidan mexe Cabo Verde.
2: E ele coloca o meio campista e um atacante, né? Não tem essa de, não, vou pôr mais um volante, vou pôr mais um zagueiro. Não. Ele muda o ataque, muda o meio campo, corajoso, Brito, e jogando sem aquela pressão absurda, né? Tá tudo bem para ele, ele tá empatando com a Argentina com 22 do segundo tempo. E a Argentina tem de se coçar, e repito, precisa mexer também no meio campo. Fez duas alterações corretas, mas é hora de colocar ou o Lo Celso ou o Nico Paz para dar qualidade a esse meu campo. E como o Enzo Fernandes está errando tudo hoje, ele pode sair.
0: Vem a Argentina para o campo de ataque. Messi domina, foi puxado. Falta para a Argentina na meia direita. Mais um cartão, tem que pintar, hein? Cartão tem que pintar. E pinta. Falta no Messi na entrada da grande área, um pouquinho mais distante. Na meia direita, hein, Everton?
1: O primeiro cartão amarelo do jogo, né? Ele foi puxado ali nas costas, enquanto dava o corpo para a jogada, o Lenine. Kevin Pinha Lenine, camisa meia dúzia, marcou um dos gols da seleção cabo-verdiana nessa Copa. Cabo Verde, que agora tem 3, toma o primeiro cartão amarelo com a camisa 6.
0: Chamou Manuel.
2: Ah, só para mandar um abraço para Marcelo Arruda e Mogi e também para Marcos Muzak, circulando por São Paulo. Todo mundo ouvindo a Bandeirantes, Martelli.
0: Aqui na Bandeirantes, você escuta antes, aqui na Bandeirantes, o gol vem antes. 23 minutos jogados deste segundo tempo. É falta para a seleção da Argentina bater. Messi toma distância, a barreira está na pequena, a barreira está na meia lua da grande área. Messi com a canhota autorizado, depois o destro. Messi para a bola, vem Messi autorizado, perna esquerda, bateu, explodiu na barreira e vai voltar para a seleção argentina. Enzo Fernandes briga por ela, mas não consegue dominar pela meia esquerda, insiste a seleção da Argentina consegue a posse de bola. McAllister domina, tenta descer para o campo de ataque para Depu. Depu pelo círculo central do gramado, recomeça a jogada pela quarta zaga. No campo de defesa sai jogando a Argentina. Um para a Argentina, um para Cabo Verde, o Paulo do Vale. Como é que tá aí Miami, Paulo do Vale, dentro do estádio onde está 1-1?
4: Bom, amigos, o gol mudou, claro, o clima do estádio, né? Até porque o time de Cabo Verde mostra ainda uma disposição tática que a gente já viu em outras partidas. E a Argentina, obviamente, né? Quando você tem um Lionel Messi, que recebe um lançamento espetacular, né? Do Lisandro Martínez, né? Um zagueiro lançando uma bola espetacular pro Messi, num domínio absurdo, aí fica difícil realmente para Cabo Verde. Mas a Argentina, ela provavelmente ainda no segundo tempo vai precisar de criatividade, vai precisar da genialidade do Messi para, quem sabe, construir uma goleada por aqui. É um Cabo Verde, obviamente, pouco inspirado ofensivamente, mas é um time de uma aplicação tática gigantesca, se tratando da parte defensiva. Mas agora, com o gol de Messi, o estádio muito mais leve, cantando bastante, apoiando bastante, e a expectativa é que a Argentina possa ampliar mais o marcador nessa segunda etapa.
0: Vai Argentina para o campo de ataque, levantamento dentro da grande área para Messi, corta a marcação, tira a zaga, 25 minutos jogados, tenta descer a seleção argentina pela meia esquerda, escapa da marcação, ganhou a jogada, Medina na entrada da grande área, pela meia esquerda, tapinha a bola para Enzo Fernandes pela meia esquerda para Medina solta na entrada da grande área para Enzo Fernandes devolve o passe pela ponta esquerda para o domínio de Nico Gonçalves para cima da marcação, pedalou, balançou, volta o jogo pela meia esquerda, é para Enzo Fernandes gira da meia esquerda para o círculo central do gramado, chama para o campo de ataque, Romero zagueiro pela meia esquerda para seu cobre de zaga, Alessandro Martínez pela ponta esquerda para o domínio de Nico Gonçalves ganhou, olhou para o meio da grande área, levou para a linha de fundo, tentou cruzar para trás, vai chegar, é para Messi na entrada da grande área, domínio fio, caiu, como cava, falta bem Messi, falta para a Argentina, um passo da grande área, do lado esquerdo da meia lua da grande área, daí é meio do gol, Messi derrubado, falta para a Argentina em Miami, Everton.
1: Ele faz muito bem, não que não tenha sido falta, né? Pega ali no pé direito dele o camisa 14, o Deroy Duarte, e acaba derrubando o jogador. Por isso, a bola, o árbitro que estava na frente da jogada assinala a falta, e dali, Pedro Martelli, dali eu diria que é gol, viu? Na bola parada, a Argentina tenta voltar à frente do marcador.
0: Cristiano Panvec tá lá nas arquibancadas, hein? É igualzinho.
5: Sim.
0: O Zabaleta. Será que é o Ginóbio? Você viu quem era, Zaidan? Confesso que eu tô na dúvida aqui.
5: É o Panvec.
0: É o Panvec. Falta para a seleção da Argentina bater no campo de ataque para a meia esquerda. Esse juiz é tal de Drew Fischer. O cara é o inimigo. Ele é inimigo de cobrança de falta. Ele põe a barreira, mas muito perto. Sempre. 5 jogadores cobrindo o canto direito de Vozinha. Falta para a seleção da Argentina bater. Vai Messi autorizado. Bateu no gol. Vozinha no gol. O Vozinha já tinha passado para mostrar a barreira. Agora que eu entendi. O juiz autorizou. Ele botou no canto e o Vozinha estava atrás da barreira e se recupera e salva Everton Ramos.
1: Bela defesa. Contei gol e por pouco não foi. Cobrança magistral de Messi procurando o canto esquerdo superior de Vozinha, que estava do lado direito, consegue chegar a tempo e faz a defesa.
0: Escanteio cobrado na segunda trave, o toque passou na esquerda, Vozinha fica louco da vida, que estava ajeitando a barreira, ele estava lá, ó. O cara já tinha autorizado, Messi não tem nada a ver com isso, é que ele bateu um pouco mais fraco. Vozinha se recupera, como foi bem, hein, Zaidan?
5: Foi esperto, né? Porque é o que você falou, ele tava arrumando a barreira, aí ele percebe o Messi correndo pra bola e falou, opa! Aí ele corre e dá tempo de chegar. Inclusive ele faz um movimento que é encaixar a bola, seria uma gelada, provavelmente ela passaria. Então ele só empurra a bola pro lado. E olha, o Martelli, só uma coisa, a Colômbia pode ser eliminada hoje, se não for pode ser eliminada pela Suíça, tá tudo bem. Mas há uma possibilidade de uma Argentina e Colômbia nas quartas de final. Se a Argentina jogar isso aí contra a Colômbia, vai embora da Copa. Se jogar assim contra a Colômbia, vai embora da Copa, Marcelo.
0: Eu concordo com você, viu, Zaidan? Um abraço pro pessoal que tá em Guarulhos, um abraço, dona Hilda, seu Roberto. Porque é o seguinte, pode até passar, mas a Colômbia está numa outra, uma outra prateleira, não em sentido de seleção, não em sentido de elenco, mas é assim, gente, sul-americano contra sul-americano tem uma disposição e uma vontade a mais, né, Zaidan? Então, se entrar desligado, a Colômbia não é que faz 3, 4, mas vence o jogo, Zaidan.
5: É, você tem o Arias, você tem o Luiz Dias, não é qualquer coisa. Não são jogadores ruins, fracos e tal. O Luiz Dias, por exemplo, se ele pega essa defesa sonolenta e lenta da Argentina, um abraço, né? Um abraço. Ele vai parar na rede. Você tem o Luiz Soares do Sporting. E o Arias, que é um jogador, é um operário e ao mesmo tempo um cara que sabe jogar, além do James Rodríguez, né? Que tem aquela norma: só jogo com a camisa da Colômbia, né, Martelo?
0: Cláudio Zaidan, tô de olho aqui nas imagens do Scaloni. Eu tava passando o banco com o senhor Everton Ramos. Repita para mim o que você disse fora do ar para o ouvinte. O banco de reservas da Argentina, por gentileza, Everton.
1: E tem à disposição, além dos goleiros, né, o Julio Musso, Montiel, Senese, Tagliafico, Otamendi, Palacios, Lo Celso, o Juliano Simeone, Paredes, Nico Paz, o Valentim Barco e o Flaco Lopes. São os jogadores que tem à disposição o Scaloni para poder mexer. Lembrando que ele já fez duas modificações até o momento com as entradas de Nico Gonzalez e Julián Álvarez nos lugares de Almada e Lautaro Martínez.
0: No toque da Bandeirantes, você confere, o ponteirinho tá girando e a bola rolando para você. Copa do Mundo 2026, México, Canadá, hoje Estados Unidos em Miami. Durante a pausa para hidratação, estamos em 16avos de final. 30 minutos jogados do segundo tempo. Argentina 1, Messi marcou. Cabo Verde também marcou com o Deroy Duarte, 1-1. 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
3: Martelli, Série B do Campeonato Brasileiro segue em andamento em meio à Copa do Mundo. Ontem o Cuiabá venceu o América Mineiro Lanterninha por 1-0, enquanto o Fortaleza bateu a Ponte Preta por 2-0. Nesse momento, o G2 é formado por Vila Nova e Fortaleza, ambos com 28 pontos. O Z4 com Londrina, Avaí, Ponte Preta e América Mineiro.
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0: Placar de 1-1, tá tudo igual, a bola volta a rolar depois da pausa para hidratação, desce pro campo de ataque, Cabo Verde, é falta. Falta para a seleção de Cabo Verde pela meia esquerda.
1: Tava descendo o Monteiro por ali, o McAllister acaba, né, derrubando ele, atropelando, na verdade, o Monteiro. O árbitro para a jogada, marca falta, falta já no campo de ataque para a seleção de Cabo Verde, que daqui a pouco vem com mais uma mudança. A entrada do Willy Semedo com a 17, jogador nascido na França, no lugar do Rian Mendes, o capitão do time com a 20, já piscou aqui. E daqui a pouco a quarta árbitra faz e completa a modificação, viu, Martelli?
0: Falta para a seleção de Cabo Verde bater pela meia esquerda na intermediária. Na intermediária ofensiva, Cabo Verde vai para o campo de ataque. Jogadores argentinos posicionados na entrada da grande área. Você vai daí, meu bom? Você vai arriscar daí, meu bom? Tô vendo ali Cabral, Deroy, Monteiro, 3 para fazer a cobrança de falta. É de muito longe. Toma larga distância de perna direita, bateu, mas não confia mesmo. Mas não confia no Dibu. Pelo amor de Deus, hein? No final das contas, foi o Lenine. Lenine não viu que era o Dibu do outro lado, Everton.
1: Tomou uma senhora vaia, né, do torcedor, claro, maioria argentina, mas ele pega uma baita de uma distância para tentar o arremate, manda muito mal, rasteiro, sem força, à direita do gol do Dibu Martínez, direto pela linha de fundo.
0: 32 minutos jogados neste segundo tempo, falta para a seleção da Argentina bater no campo de defesa para a meia-direita. Romero foi tocado pelo livramento, está jogando dentro da grande área. Dibu Martínez da marca penal, Dibu Martínez mete a bola nos pés de Lisandro Martínez, Martínez dentro da grande área, está jogando para a seleção da Argentina. Ele tenta quebrar para o campo de ataque, está pressionado pela marcação, ele finta a zaga, vai perder, Lisandro, vai perder, comete falta e vai tomar cartão. Não, o juiz não deu. Lisandro Martínez quebra para ataque, ajeitou no peito, Rico Gonçalves, na meia esquerda, não conseguiu domínio, vai descer mais uma vez a seleção de Cabo Verde pela ponta direita, vem bem na recuperação. Tava ligado, tava legal. Lisandro Martínez está jogando pela meia esquerda, fecha. Fecha um pouquinho do tempo ali, uma chegada mais forte, fica sentindo o Enzo Fernandes. É falta para a Argentina na meia esquerda, hein, Everton?
1: Falta do Lenine, que já tem cartão amarelo, e por isso o Drew Fischer vai lá dar uma chamada no camisa meia dúzia da seleção de Cabo Verde. Uma pegada no pé direito, né? Um pisão no pé direito do Enzo Fernandes, caído no gramado. Segue falta marcada, posse de bola argentina.
0: Vai pro campo de ataque a seleção da Argentina, domina pela meia esquerda, cruza a fronteira, tenta descer pro Messi pegar na bola. Lisandro Martínez prefere a abertura de bola na ponta esquerda em velocidade, deu certo. Vai chegar Nico Gonçalves dentro da grande área, cruzou, quer ver? De Paul chegou por trás na marcação para botar para fora, corta a zaga. Põe para fora a marcação de Cabo Verde em arremesso lateral. Lateral para a seleção da Argentina, bater no campo de ataque pela meia esquerda, 34 jogados. As mudanças no Cabo Verde.
1: Vamos lá, saindo com a camisa 20, o Rian Mendes, para a entrada do 17, o Willy Semedo. Willy Semedo no lugar do Rian Mendes. Sai ainda o Giovanni Cabral com a 7 para a entrada do 26, o Hélio Varela. Varela que marcou um dos gols do empate contra a seleção uruguaia, está em campo.
0: Mudanças na seleção de Cabo Verde, já Zaidan comenta, Varela em campo, sem medo também. Vai para o campo de ataque a seleção argentina pelo circo central do gramado, 34 minutos jogados desde o segundo tempo. Se continuar dessa forma é prorrogação no microfone da Bandeirantes, um para a Argentina, um também para Cabo Verde. Será? Vem para o campo de ataque a seleção de Cabo Verde, vai para o contragolpe, mas já teve que acalmar tudo com o Semedo. Cláudio Zaidan, as mudanças em Miami.
5: Interessante que o Pedro Brito, ele coloca jogadores de ataque, claro, com função defensiva também, que a gente descansada, com preparo físico, e no caso do Scaloni, há sempre aquele problema, bom, vou substituir, porque ele tem Lo Celso e Nico Paz. Olha o Messi aí.
0: Messi domina na entrada da grande área, fitou o primeiro, abriu jogada na meia direita, vai virar o jogo, vai virar, vai chegar para trás, para fora! O cruzamento de Molina na meia-direita para o meio da grande área, picou de perna esquerda para trás, ele quase o pico, faz um gol contra, escanteio, Everton.
1: Foi corajoso demais, cobrança de escanteio, batida, vem a Argentina.
0: Argentina vem para o levantamento na entrada da grande área, rasga de qualquer jeito a marcação, 35 minutos jogados deste segundo tempo. Olha a Argentina, virou para o campo de ataque, entrada da grande área, domina, finta frente a marcação, Medina pela meia-direita, sai jogando... Cláudio Zaidan, meu Deus do céu, 36, Zaidan.
5: Então, ele tem o Lo Celso, o Nico Paz, eu insisto nesses dois nomes, porque são caras bons de bola. Alguém que possa dividir com o Messi a visão de jogo, passe inesperado, drible. Esses caras sabem jogar muito, tanto o Lo Celso quanto o Nico Paz. Mas ele deve estar pensando agora o seguinte, bom, se eu for substituir, quem eu vou tirar... Porque eu tenho de olhar quem não tem condição física de ir bem numa prorrogação, quem não vai suportar a prorrogação. Ou seja, o Scaloni já tem de pensar na possibilidade de prorrogação e até tem de pensar em quem bate bem pênaltis. Porque essas possibilidades não estão afastadas, né, Marcelo?
1: Leandro Paredes.
0: 36 minutos jogados neste segundo tempo, as opções de Scaloni, é verdade, você já tem que olhar, ó. 37, 45, quem é que aguenta, quem é que tem perna, quem é que não tem perna? 37 minutos jogados neste segundo tempo. A Argentina vai para o campo de ataque, mas não sei não, hein? Prorrogação até o momento na Bandeirantes. Abre a jogada pela meia esquerda. A Argentina vai cercando a grande área. Cercando a grande área de Cabo Verde. Lisandro Martínez tenta o passe à frente para a meia esquerda. Nico Gonçalves vai chegar. Chegou vozinha. Vozinha. Mas o vozinha se diverte, hein, Everton? Nas mãos do goleiro.
1: E o Nico Gonçalves estava levando a melhor sobre o lateral e o zagueiro da seleção cabo-verdiana. Ia chegando à frente, mas o vozinha foi mais esperto. Chega antes na bola, faz a defesa. Daqui a pouco, mais uma modificação de Lionel Scaloni. Vem aí, Leandro Paredes.
0: Placar de 1-1, tá tudo igual. Argentina 1, Cabo Verde também 1, 37 e 30 jogados deste segundo tempo. Diga lá, Grela.
3: Informação importante, a CBF acaba de confirmar que Brasil e Noruega está mantido para domingo às 5 horas da tarde no horário de Brasília, 4 da tarde no horário local de Nova Jersey. Então, embora México e Inglaterra possa ter o seu horário alterado das 9 da noite aqui no Brasil para as 3 da tarde, deve seguir então Brasil e Noruega às 5. Matéria.
0: Sobre a Argentina chegando, Gonçalves cruzou para trás, vem o zagueiro de novo, eles estão querendo fazer contra, hein? Lenine foi para fora, escanteio para a Argentina. Everton.
1: Mais uma bela descida e uma descida rápida. Tentativa de cruzamento rasteiro e o Lenine também foi corajoso. Todo mundo colocando contra a própria meta. E ela acaba se perdendo em linha de fundo para confirmar o Depou com a 7 indo embora. Para a entrada dos 5, jogador do Boca Juniors, Leandro Paredes.
0: Escanteio para a seleção argentina, bater pela meia esquerda. Depou foi embora, Messi levanta na primeira trave, vê o toque de cabeça, passou na segunda trave, toca no peito. No peito de Cabral, que está jogando para a seleção de Cabo Verde. Paredes em campo, Cláudio Zaidan.
2: Um volante por outro, né? O Scaloni é um grande treinador, um cara que faz um trabalho formidável. Mas, sinceramente, né, não era essa, na minha opinião, não era essa a alteração, né? Ele pensou muito o seguinte: bom, o Depon não tá legal, já tá cansado, é o mais velho do meio campo, provavelmente haverá prorrogação pelo andar da carruagem, pode ser que não, temos mais 10, 12 minutos de jogo, hein? Mas a prorrogação passa a ser uma possibilidade considerável, vou pôr um cara descansado. Mas ele poderia ter ousado, né? Falar, pô, eu vou colocar gente criativa nesse meu campo, gente que faz a bola chegar, gente que vai fazer a defesa de Cabo Verde trabalhar muito mais. E por isso eu mencionei aqui, volto pela milésima vez, falar desses dois jogadores, Nico Paz e Lo Celso. São os caras que poderiam levar criatividade ao time da Argentina, que está um time monótono, de passes errados. De vez em quando a bola cai no pé do Messi, é uma coisa diferente, mas é muito pouco para um time como a Argentina, que agora vai ter de mudar outra vez, né, Martelli?
0: Tá sofrendo com o Cabo Verde, ó, e vai mexer a seleção da Argentina. Medina. O Medina não tá aguentando mais, Everton.
1: É, não tá dando mais para ele, já fazia ali, inclusive, o gesto para pro banco de reservas. Vai entrar o Taliafico, com a número 3, no lugar do Medina, 25.
0: Acho que o Medina não estava aguentando mais, o Cláudio Zaidan.
2: É, mas mesmice, né, Everton e Martelli. Ele vai pôr o Taliafico, quer dizer, ele perde um lateral que sentiu dores ali, entra outro lateral, veterano já, Taliafico, campeão do mundo em 22, era ele e a Cunha os laterais, né? Mas sinceramente, era hora de ousar um pouco mais, né? A Argentina está indo para uma zona de perigo num jogo que ela imaginava não haveria riscos, né?
0: 40 minutos jogados deste segundo tempo na Bandeirantes em Miami. Na Bandeirantes em Miami, até o momento, um para a Argentina, um também para Cabo Verde. Quem passar está nas oitavas, perdeu, está fora. Impedimento marcado no ataque da seleção de Cabo Verde. Será que tem mais prorrogação? 41 minutos jogados, segundo tempo, sai jogando a seleção argentina. No campo de defesa, tenta descer para o campo de ataque. As primeiras participações agora de Paredes, Taliafico e companhia. Lá no ataque, Julián Álvarez, Nico Gonzalez e Messi. O meio de campo com Paredes, McAllister e Enzo Fernandes. Taliafico, a única mudança na zaga de Lisandro Martínez, Romero Molina na direita e Taliafico pela meia esquerda. Essa é a Argentina em campo nesta noite. Vai terminar o jogo 41, mas dessa é a seleção da Argentina. Messi pela meia direita, cruza para dentro da grande área, quarta marcação, voltou. McAllister emendou, isolou, tá pedindo escanteio, bandeira corrige, por isso que ele isolou, pegou na marcação, escanteio pra Argentina bater aí, Everton Ramos.
1: Ele chega à frente da marcação e fica incrédulo quando vê o árbitro assinalar ali o tiro de meta, na sequência corrigido, tem pressa, o escanteio pra seleção da Argentina, Lionel Messi na bola.
0: E os campeões para a seleção da Argentina bater pela meia-direita, 1-1, tudo igual. Argentina 1, Cabo Verde também 1, 41, quase 42 minutos jogados. Messi toma distância, são 2, 4, 6 jogadores da Argentina no meio da grande área. Vale vaga nas oitavas de final. Messi está autorizado, a dupla de zaga na boca do gol. Vozinho atento, vai Messi, o maior em Copas. Messi partiu, levantou a primeira trave, não é alto, toca de cabeça, corta a marcação da seleção de Cabo Verde. Volta na meia-direita, insiste Paredes, Paredes domina para a perna direita, ele volta a jogada dentro do círculo central. De perna direita, levantamento, vai pela linha de fundo. Nico Gonzalez aposta a corrida antes dele. Taliafico, Taliafico domina para a meia esquerda, tenta o passe, deu certo para Paredes. Paredes na quina da grande área, para a meia esquerda, ele solta na entrada. Daniel Prenzo Fernandes, Enzo Fernandes dominou, voltou para Taliafico. Taliafico recolhe para a seleção da Argentina, para a meia esquerda. Ele mete a bola nos pés de Julián Álvarez. Álvarez abre a jogada para a meia direita, para Messi. Messi domina, vai Messi para cima da marcação. Messi dentro da grande área, carregou a jogada, perna esquerda, soltou para McAllister, cozido. Cozido dentro da grande área, McAllister erra o passe, hein, Everton?
1: Tinha Lionel Messi e tinha também o Álvarez para tentar tocar. O McAllister erra no passe, a marcação consegue cortar, linha de lado, posse de bola argentina no ataque.
0: 43 minutos jogados deste segundo tempo, placar de 1-1, tá tudo igual, 1 para a Argentina, 1 também para Cabo Verde. Enzo Fernandes desce para o campo de ataque, tá maduro o gol da Argentina. Enzo Fernandes domina, 1-1. Vai tentar limpar a jogada lá pela meia-direita. Mete a bola dos pés de Molina. Molina desce para o campo de ataque. Volta pelo círculo central para Paredes. Paredes domina, tenta descer pela meia esquerda. Não tem opção, não tem ninguém. Ele abre a jogada para a meia-direita para Messi. Messi para cima da marcação de Duarte. Ele escapa da marcação. Messi, difícil marcar. Messi levantou a segunda trave. E agora o toque do McAllister. Opa! Ih, Pico. Sei não se você não agarrou essa bola, hein, Pico? Eu não sei não se você não agarrou essa bola, hein? reclamação de pênalti, o Messi levanta a bola, deixa eu ver, o Pico vai para fazer o domínio, o toque de cabeça do McAllister, pega na mão do Pico. Pega, mas pega na cabeça antes, hein, Zaidan? Pega na cabeça antes.
5: Não, se der esse tipo de pênalti, acabou o futebol, né? Isso não pode ser visto como pênalti, porque ele não leva a mão à bola, né? A bola bate nele, como você perfeitamente narrou, Martelli. Bate no corpo dele e depois no braço. Não.
0: Mas nós estamos em Miami, né, Zaidan?
5: Do corpo.
0: Nossa,
5: estamos em Miami. Mas ela bate outra parte do corpo ali, cabeça, peito, sei lá, e aí bate no braço. Foi nada. Não pode dar um... E não deu.
0: Lateral já cobrado pela seleção argentina. Messi em Miami, hein? É um perigo. Vá pro campo de ataque a seleção argentina. 44-30 pela meia esquerda. Domina, deu tapinha na bola ali com o Gonçalves. Um pouquinho mais atrás para Taliafico. Taliafico por dentro pelo círculo central. Ele levanta a entrada da pequena área. Se divertindo em campo nas mãos, vozinha.
7: Por enquanto com resultado, né? O passe do Tagliafico estava buscando, inclusive, o Nico Gonzalez, que ganhava mais uma vez na corrida da marcação, mas não de vozinha, que chega antes para fazer a defesa.
0: Vai para o campo de ataque, a seleção da Argentina vai marcar no toque. Tocou, marcou para você, 45 minutos jogados aqui na Bandeirantes, você ouve antes o gol. 45 minutos jogados deste segundo tempo, desce para o campo de ataque, Argentina 1, Cabo Verde também 1. Valendo vaga nas oitavas de final. Vai para o campo de ataque, a seleção da Argentina. Tira para a esquerda, trabalha Paredes, para
7: oito. Senata
0: para... Taliafico, volta para Paredes, vamos até 53. Messi domina, lança a bola nas costas da zaga, linha de fundo, toque de cabeça para o meio da grande área. O meu zagueiro tirou mal, cortou mal, a zaga tá valendo. Bola para a Argentina, meia esquerda dentro da grande área, dominou Enzo Fernandes. Vamos até 53, tem jogo. Paredes volta, jogada na entrada da grande área, Juliano Álvares pedalou, balançou, levou para a linha de fundo, teu passe atrás para ninguém. Vem por baixo a marcação da seleção de Cabo Verde, que tenta descer o contra-golpe numa dessas, hein? Mas numa dessas, Cabo Verde faz o gol, hein? Argentina tentando evitar a prorrogação. Finzinho de jogo em Miami. 45, quase 46 aqui na Bandeirantes. Paredes desce para o campo de ataque. Messi na entrada da grande área. Finzinho de jogo, um para Argentina, um também para Cabo Verde. 10:30 da noite em campo. Colômbia ganha na Bandeirantes. Rogério Assis transmite o jogo. 46, vai para o campo de ataque. Argentina, McAllister domina pelo corredor central de sua intermediária. Ele mete a bola nos pés de Paredes. Paredes pela meia direita para McAllister. McAllister para Messi. Messi domina a entrada da grande área para Paredes. Paredes tenta descer para campo de ataque, tá fechadinha a seleção cabo-verdiana, abre a jogada, McAllister pela ponta direita, chegou pro domínio Molina ameaçou cruzar pro meio da grande área, volta pra McAllister por dentro, é pro domínio de Paredes, emenda Paredes de longe, bateu no gol, vó. Vozinha pra fazer a defesa.
7: De fora da área, né? A tentativa do chute do Paredes foi na direção do gol e o Vozinha tava lá pra fazer mais uma defesa, evitar, ele não manda exatamente colocado, manda mais pro centro do gol, Vozinha faz a defesa pra, por enquanto, garantir este 1-1 nos acréscimos do segundo tempo.
0: Cláudio Zaidan, 46, vamos até 53, Zaidan.
5: Ah, é preciso ressaltar a atuação de Cabo Verde, né? Com todas as suas limitações, mas claro, são jogadores, a maioria esmagadora dos jogadores atua na Europa, então estão acostumados com jogos importantes, estão acostumados a jogos contra jogadores de alto nível, tá tudo bem. Mas é um time com uma limitação técnica clara no ataque, mas se defendeu de maneira heróica, não é só organização tática, há também organização tática, grande trabalho do Pedro Brito. Mas é um time corajoso, um time que marca bem, que tenta sair para o jogo com todas as suas limitações, por isso buscou o empate. Mas uma atuação histórica, aconteça o que acontecer daqui para frente, palmas e palmas para Cabo Verde, viu, Martelli?
0: Você tem razão, Cláudio Zaidan, que faz Cabo Verde na Copa do Mundo, já é a seleção da Copa do Mundo. 48 vai marcar nesse segundo tempo, vamos até 53, tem jogo pela frente, é verdade, abre a jogada, Paredes na meia direita, vem Molina no cruzamento, desviou, passou por todo mundo, cruza toda a extensão da grande área, vem pela meia direita, tenta ser jogando a seleção de Cabo Verde, quebra de qualquer jeito, sem medo, mas volta pra Argentina, aqui na pressão, insiste, tá difícil segurar, hein, vai ser difícil segurar, hein. Messi domina a entrada da grande área, pedalou, balançou, escapou pela meia direita, na cima da marcação, são dois, três, Messi tocando, gênio! Ele tem, o Messi não tá em Miami, ele tá em Tóquio, ele tem 2 metros quadrados pra morar, ele tem 2 metros quadrados pra se virar, ele no meio de três e com 3 inquilinos, ele se vira no meio de três e sofre uma falta, 1 metro da grande área, puxada, pra meia direita, hein, Everton?
7: E perigosa, né, nessa jogadaça. A bola chega no pé dele, ele faz o diferente. Foram dois dribles pra cima de dois marcadores, né? Traz pra um lado, traz pro outro. E aí a marcação chega por baixo do Deroy Duarte, fazendo ali um toque. O Messi cai e a falta tá marcada. É ele na bola, perna esquerda. Lionel Messi, agora 49 minutos chegando no marcador do estádio em Miami. Na bola parada, a Argentina tem a chance de evitar a prorrogação.
0: Você bate no gol, Zaidan, social Messi.
5: O Martelli. Martelli e Everton. E desse lado do campo, por óbvio, né? Porque ele é canhoto. O aproveitamento dele é muito mais alto do que do lado esquerdo. Todas as faltas que ele teve até agora foram ali mais pro lado esquerdo. Essa é exatamente onde ele tem um aproveitamento maior, né?
0: Falta para a seleção argentina bater, toma a distância. Lionel Messi para fazer a cobrança na altura da meia-lua da grande área, puxado um pouquinho para a direita. São cinco jogadores cabo-verdianos na barreira, cobrindo o canto esquerdo de Vozinha. 49, estádio inteiro de pé. Messi na bola, representando uma nação tricampeã. Messi autorizado, falta um dos últimos lances. Messi autorizado, partiu Messi, bateu na bola por baixo. Vozinha soltou, toque de cabeça, Vozinha de novo. O Messi bateu mal, mas o Vozinha quase derrubou a nação cabo-verdiana, viu? Na sequência, uma falta marcada nele, não é isso, Everton?
7: Ele quis, né, trazer emoção pro torcedor, né? A bola batida por baixo ali do Messi, desvia no meio do caminho, ele com a mão esquerda consegue efetuar a defesa, mas dá ali o rebote, o toque de cabeça vem na sequência e ele cai para fazer a defesa. Falta na sequência e posse de bola para a seleção cabo-verdiana, instantes finais em Miami.
0: 50 minutos jogados deste segundo tempo, vai terminar o jogo em Miami. Um para a Argentina, um também para Cabo Verde. Sobe para tocar de cabeça, Romero tira a falta, jogada pela meia esquerda. Tenta descer para o campo de ataque, a seleção argentina é falta para Cabo Verde. Cabo Verde tem jogo para Cabo Verde também, viu, Everton?
7: Falta e agora no campo de ataque, né? Ali tá caído e segue caído o jogador cabo-verdiano e o torcedor nas arquibancadas, né? Uma bola parada que era perigo, claro, muito mais perigo para a seleção argentina. Agora é a seleção cabo-verdiana, que tem muito mais perto do meio de campo, inclusive, essa cobrança de falta com o Monteiro.
0: Quer ver? Fica vendo, Zaidan. 51 minutos jogados, falta para a seleção cabo-verdiana bater pelo campo de ataque na meia-direita. 51, a esperança era em Messi. Agora a esperança de Monteiro, vem levantamento aberto lá para o meio da segunda trave. Corta a marcação, tira a zaga da Argentina. 51 minutos jogados, vamos até 53. A definição de quem avança para as oitavas de final da Copa do Mundo entre Argentina e Cabo Verde e Miami. Vai para a prorrogação. 51 e 30, recomeça a jogada no campo de defesa. A seleção de Cabo Verde pelo círculo central do gramado de Ney. Nem abre a jogada pela esquerda para Cabral. Cabral abandona a ponta, volta, jogada para Diney. Argentina fechadinha agora no campo de defesa. 51, quase 52 minutos jogados deste segundo tempo. Vaias para troca de passes de Cabo Verde pela meia direita. Tenta descer para o campo de ataque. Livramento consegue o passe por dentro. Passe errado na sequência. Cabo Verde, hein? Cabo Verde é um perigo, hein? Lateral para a seleção cabo-verdiana bater no campo de ataque pela meia-direita. Pico faz a cobrança, tenta descer para o campo de ataque na meia-direita. Vai Simona, mais uma vez o Monteiro. Monteiro para cima de 2,52. 52, último minuto em Miami. Desce a seleção de Cabo Verde pela meia-esquerda. Tentando, quem sabe, uma história. Quem sabe, passar as oitavas de final e superar a seleção tricampeã mundial. Mas agora já está naquela faixa que não sei não. Estão esperando o fim de jogo. Abre a jogada pela meia esquerda, tenta descer, livramento para Varela para meia esquerda. Não, sem falta. Caiu, pediu falta, o juiz não deu. Tome contra-golpe agora para a Argentina. Messi lançado pela meia esquerda, na cobertura vem bem o zagueiro. Corta a marcação de Cabo Verde, vai voltar para a meia esquerda. Falta para a Argentina. No campo de defesa, bola para a Argentina que cobra rápido. Cobra rápido e vai-se embora. É o último lance, se quiser agora. Se quiser agora, instantes finais em Miami. Um para a Argentina, um também para Cabo Verde. No círculo central, vai para o campo de ataque, Paredes, se você não levantar, se você não for para ataque, ele vai terminar e aí, que Deus nos ajude. Vai para o campo de ataque, a seleção da Argentina.